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1: Diária. Só que o Novo Horizontino também ficou um pouquinho retraído e vence por 2-0 aí, Ralf.
5: Olha, diminuiu o ritmo do jogo. Mas o Náutico melhorou um pouco, porque o Jean Carlos está jogando melhor. Está tendo até mais espaço para poder trabalhar a bola. Quer dizer, isso faz com que ele municie. Mas o Náutico está chutando tudo de fora da área. Ainda não teve uma bola boa.
1: Tá mexendo o Náutico aí, pois não, Raldinei.
2: O meio-campista Pato Nunes entra com a camisa 22 no lugar do volante Samuel, que sai com a 41.
1: É, o Náutico até coloca aqui na escalação Patrício Nunes. Mas todo mundo conhece ele lá do Amazonas como Pato Nunes, né, Ralf?
2: Exatamente. Mas chame como você preferir, os dois estão certos.
1: É, Patrício Nunes, Pato Nunes. Bola dominada aqui pela direita para o time do Náutico. Avança para o campo de ataque, bola colocada para Jean. Balançou, trabalhou no ataque, rolou a bola na grande área para a meta do goleiro Jordi. O Cauã Maranhão aguardava ali a bola. O Jean fez o passe errado. Colocou a bola de graça para a defesa do Novo Horizontino. 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
1: A ver o Pato Nunes, tá aqui pela direita no campo de ataque, fez o passe na lateral do gramado, vem escapando aqui na marcação para Borazzi, a bola já saiu. Foi embora. Passe errado, ela foi embora lá para a lateral, está marcado, portanto, jogo que favorece ao time do Novo Horizontino. Saiu não, né? Ele marcou ali a irregularidade lá pela direita no comando de ataque, pertence ao time do Novo Horizontino, vem para a cobrança, lado esquerdo, nasceu defesa já para a batida. Rolou a bola aqui na intermediária, sai jogando o time do Novo Horizontino, vem agora para Luiz Oyama, balançou, trabalhou o Luiz Oyama, coloca a bola de volta aqui na intermediária, vem pela direita, abre jogada para Carlinhos, colocando a bola de volta aqui na lateral do gramado, solta a bola rápida aqui pela esquerda, vai sair do jogo para o time do Novo Horizontino, tenta a jogada lá para a esquerda para Sander, vai embora, ele vem para campo de ataque, colocando a bola mais à frente para Leonaldi, né? O Leonaldi fez o passe aqui na direita, tenta passar na marcação, pedia a bola no comando de ataque, o Hélio Borges tocou duas vezes na bola, o Hélio Borges, gente, duas vezes. Sai jogando o time do Novo Horizontino aqui na lateral, bola tirada agora de graça, vem para arremesso, pertencendo ao time do Náutico, já para a batida, quase 25 minutos da etapa complementar. Igor Fernandes vai colocar essa bola para dentro da grande área, solta a bola curtinha aqui pela esquerda para Vinícius, tentou a devolução para campo de ataque, ele vem agora para Cauã, Cauã colocando para Vinícius, Vinícius é acossado pelo Carlão, perdeu a posse de bola, recupera o time do Novo Horizontino na lateral, saiu jogando errado, ela voltou brigando pela posse de bola, Igor Fernandes voltou para Carlão, fez uma tabela pela direita para a chegada do ali pela direita para Hélio Borges, perdeu a posse de bola, recuperou o time do Náutico, vai para lá, para lateral, trabalhou, dominou, vem agora para Wanderson, Wanderson rolou a bola curtinha, vem para Jean Carlos, tá no campo de ataque, o mágico desvencilhou-se na marcação, foi puxado, é falta, é para amarelo, foi puxado aí na frente do árbitro, o Sávio Pereira Sampaio, não deu porque não quis. Lá vem o Náutico, de novo para o ataque, Betão para o Wenderson, Wenderson dominou por dentro, vem pela direita para Pato Nunes, olha para a grande área, o Pato balançou para lá, para cá, tentou colocar a bola no ataque, ele volta, o jogo para Wanderson, atenção torcida brasileira, olha o tempo. 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

0: Futebol, estão pedindo um pênalti. O Vinícius diz que o jogador do Novo Horizontino cortou com o braço. O árbitro está dizendo que não. O Sávio está dizendo que não houve. O Vinícius está lá, contestando, abrindo os braços. Sávio está parado, vai esperar a consulta do VAR.
1: A impressão é que bateu no braço esquerdo do zagueiro. E o Vinícius reclamou por isso. Eu vou esperar aqui uma imagem de confirmação. Agora, o Náutico melhorou em razão das mudanças
0: já
1: também.
0: Já disse que não. Disse que não, viu, Rolf?
1: Bateu na coxa, estou vendo agora. Bateu na coxa. Então, agora, teve um momento em que a bola ficou encoberta e os dois ficaram cara a cara. Eu estou vendo uma câmera por trás agora. Vamos ver se bateu. Não bateu. Não bateu na mão. A câmera não mostra.
0: Tá certo, Ralf. 26, agora 27 decorridos. Giro do placar. Alô, Marcelo. Aqui o Náutico não tem nada. O Novo Horizontino tem dois. Nicolas Careca e Rômulo de pênalti, Marcelo.
2: Oi, Alexandre, na Arena Castelão. Ceará e Criciúma vão empatando por 0-0. O Náutico permanece com 42 pontos na 13ª posição.
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0: Alexandre Costa. Bem, eu vou agora querer entender o que o Pivete está fazendo. Entra o Paulo Sérgio, está saindo lateral, é isso, Haldirei?
4: Exatamente. Entra um atacante no lugar do lateral direito. Sai Arnaldo com a camisa 2 para a entrada de Paulo Sérgio com a 9.
0: E aí, Ralf, o que é que ele está tentando aí? Quem vai para a lateral agora?
1: Não, ele deve cobrir a lateral, porque o time do Novo Horizontino, ele não tem um ponta. Ele não tem, porque o Nicolas Careca saiu. Então ele colocou o Maico Jesus, que é um lateral. Então eu acho que por isso ele tá colocando o Paulo Sérgio, porque o Arnaldo não tem um ponta para marcar. É essa a razão. E o time do Novo Horizontino, ele caiu um pouco também. Depois das mudanças, já não tem aquela presença ofensiva do primeiro tempo. Vamos ver que com o Paulo Sérgio agora, o time do Náutico cresce. Porque botou Cauã, botou Borazzi e o ataque ainda não respondeu.
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0: Careca e Rômulo, futebol é na Jornal.
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0: Vai tentar partir para o ataque. Já foi travado, perdeu a posse de bola, voltou pela direita. Ela vem agora para Borazzi. Borazzi saiu contra a marcação. Uma bola chutada em cima do Borazzi. Pegou no rosto dele. Recuperada pelo time do Novo Horizontino. Vem para Hélio Borges. Atirou contra a marcação do Igor Fernandes. A bola vai para escanteio. Escanteio para o time do Enderson Moreira. 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
0: Tomando posição para a batida agora, Rômulo. É da direita para a esquerda, vai colocar essa bola no pedaço de grande área. Vem ele autorizado para a batida. Placar marca nos aflitos. Náutico 0, Novo Horizontino 2. Partiu para a bola, Rômulo colocou na boca do gol. Viajou na entrada da pequena área, sobrou. Afasta Muriel. Chute no Carlão. Ainda está na pequena área. Tira de qualquer maneira. Sai jogando aqui pela esquerda, Vinícius. Salvou no milagre aí, viu, Alex?
9: Defesaça do Muriel. Carlão no mini voleio, queima-roupa. Que defesa do arqueiro alvirrubro, viu? Grande defesa do Muriel, impedindo aquele que seria o terceiro gol da equipe do Novo Horizontino.
0: Roubada de bola do Novo Horizontino, invadiu a grande área, vai tentar o terceiro, bateu travado, afasta, safou-se o time do Náutico. Bola dominada aqui pela esquerda, sai jogando pela lateral do gramado, Betão colocando a bola para Vinícius, ele vem avançando para o setor de ataque, coloca a bola no Paulo Sérgio, bate em cima do marcador. Rômulo na contenção, chegou para conter o avanço, rasga a bola para a linha lateral, está marcado o arremesso. Arremesso pela esquerda, bola colocada, Igor Fernandes rolando a bola de volta aqui na sua intermediária, vem para o Anderson. Anderson rolou a bola para a ponta direita, ela vem colocada lá na lateral do gramado. Benjamin Borazzi amorteceu, trabalhou, tentou se desvencilhar do marcador, ele opta pela volta de bola aqui para a intermediária. Wanderson, largando para o Anderson dominou, fez a bola de volta aqui pela esquerda.

0: Ela vem solta agora para a lateral do gramado. Betão atirando para Pato Nunes. Pato Nunes colocou para Paulo Sérgio, voltou para Pato Nunes. Tá habilitado no campo de ataque, vai colocar lá na grande área. Tentativa do giro, colocou aqui na esquerda agora para Igor. Igor colocou no pedaço de ataque, bola bateu na pequena área, sobrou, afasta, tira a defesa. Passou lá no sapato do Cauã Maranhão, perdeu a grande chance na entrada da pequena área. Atenção, torcida brasileira. Olha o tempo. 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O que é que você fala pra gente aí, Marcelo Araújo?
1: Oi, Alexandre, vamos falar da Arena Castelão, 36 minutos do segundo tempo, Ceará e Criciúma 0-0 e tem gol na Vila Belmiro, é gol do Santos, Santos 1, Flamengo 2.
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0: Colocou na ponta esquerda, afasta, vem pra tirar lá atrás. Chegou pra conter o avanço, tirando a bola da defesa, Alvirrubra. Rebote no Barossa Fresca pela direita, ela quer aqui na intermediária para o time do Novo Horizontino. Organiza o toque de bola pela sua intermediária. Ali na esquerda, Sander coloca a bola de volta na esquerda, agora pra Patrick. Rolou a bola pro setor de meio. Leonaldi protegendo, trabalhando, coloca a bola pela direita, ela vem solta agora pra chegada do Matson. Matson inverteu na direita pra Leonaldi, coloca a bola de volta agora no pedaço de ataque. Rômulo bateu contra a marcação do Igor Fernandes. Travou. Rebote no Barossa Fresca pela direita, ela vem solta aqui na intermediária, coloca a bola mais atrás, recomeça o lance pela sua defesa, está jogando o Matson na intermediária. 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
0: 0, Novo Horizontino 2, Nicolas Careca e Rômulo. Náutico havia feito dois jogos bons, né? Venceu o Sport aqui nos Aflitos, até surpreendentemente com a chegada do Bruno Pivetti. Empatou com o Fortaleza em plena Arena Castelão e agora vai tomando 2-0 do Novo Horizontino no Eladio Barros Carvalho.
4: Não me sai da cabeça que os episódios atrapalharam. O começo do Náutico foi muito ruim, o time não sabia como jogar. Agora, as mudanças feitas no Novo Horizontino estão ajudando o Náutico, porque o Nicolas Careca saiu, o Robson saiu, jogadores que estavam infernizando a defesa do Náutico. Agora o Náutico pode até sair jogando, já não tem a mesma marcação alta. E o time do Novo Horizontino diminuiu o ritmo, mas tem um cara que está comandando tudo aí, que é o 10, é o Rômulo. Agora, segundo tempo do Náutico, Jean Carlos cresceu no jogo, o jogo começou a melhorar. Só está faltando o ataque dar o ar da graça, aparecer no jogo.
0: Essa charanga tá animada aí, né, Haldirin? O time tomando 2-0 e os caras pra cima no carnaval aí, né, Haldirin?
5: É desproporcional com o que a gente tá vendo em campo.
4: Era chamada de apaga-vaia.
0: Os caras estão animados aí, ó, carnaval danado, fora de época aqui nos Aflitos.
5: A turma não para desde que começou o jogo.
0: E agora que tá alto, viu? Agora que eles apertaram mesmo o motor. 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
0: Jogando mais uma vez aqui, se atrapalhou todo na sua defesa. Sorte que o Muriel estava ligadaço ali. Atenção, torcida brasileira. 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Nos...

0: aflitos. Campeonato Brasileiro, 32ª rodada da Série B. Náutico 0, Novo Horizontino 2. Marcelo.
1: O Alexandre, 40 do segundo tempo na Arena Castelão. Ceará e Criciúma 0-0. Daqui a 12 minutinhos a bola vai rolar no Maracanã para Fluminense e Coritiba na Série A.
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0: Alexandre Costa. Bora ver o Náutico no ataque, bola colocada para Betão, Betão escorando a jogada para o Anderson, Anderson devolve a bola aqui pelo meio, vai tentar o toque de bola lá na lateral, solta a bola para Wanderson, Wanderson habilitou-se no pedaço de ataque, ele vem para evolução, solta a bola rápido agora para a ponta direita para Benjamin Borazzi, Borazzi tenta passar a marcação, opta pelo toque de volta para Wanderson, Wanderson gira o jogo para Pato Nunes, colocando a bola junto ao círculo central, abre jogada pela esquerda, ela vem colocada para o Anderson, Anderson rolou a bola na lateral do gramado para Igor Fernandes, olhou para a grande área para quem tocar, achou Vinícius no meio da viagem, Vinícius para Igor Fernandes mais uma vez, olha para a grande área, pra lá, pra cá, balançou, tentou trabalhar, puxou contra seu marcador, devolve a bola pra Vinícius aqui na lateral, é travado pelo Madson, afasta, põe o sapato na bola, desviando aqui pra lateral, arremesso, lado esquerdo de ataque, pertence ao time do Náutico, vem para cobrança, Igor Fernandes colocando a bola pra Paulo Sérgio, tocou poucas vezes na bola o Paulo Sérgio, já rolou, na esquerda ela vinha pra o Vinícius, perdeu, recuperou o Paulo Sérgio mais atrás, rola a bola de volta aqui na intermediária, vem pra Betão, colocando pra Pato Nunes pela direita, Pato Nunes avançou pro ataque, dá uma tapa na bola aqui para a entrada da grande área, Jean foi atropelado, pediu uma falta, o árbitro diz que não, bola volta aqui na intermediária, vem para o time do Náutico, recomeçando o lance pela sua defesa, olha o Betão, atirou a bola longa lá pela direita para Borazzi, antes que ele venha a defesa, fecha a porta, rasga mais com Jesus, coloca a bola para a lateral do gramado, está marcado o arremesso, pela direita no campo de ataque, vem para a cobrança, Borazzi já na batida, solta a bola rápida aqui na linha lateral de entrada da grande área, vem para a proteção, está jogando o time do Novo Horizontino, fecha a porta na sua intermediária, voltou, Náutico recuperou a bola no pedaço de ataque, ela vem solta agora, tabelando para a entrada da grande área, Cauã Maranhão perdeu o compasso e perdeu a bola. Perdeu tudo ali na entrada da grande área. Recupera-se o time do Novo Horizontino. E num bate-rebate danado, o Náutico recupera. Vem pela direita, ela vem colocada para Jean Carlos. Armou para bater, serviu como contra-ataque. Vinícius tabelou para Jean. Jean rolou a bola pela esquerda. Vai tentar na grande área. Opa! Despencou o Igor Fernandes. O árbitro mandou seguir. Foi na bola isso aí, Rodney?
3: Pois é, na bola. O Igor Fernandes até ficou caído, ficou reclamando de pênalti ou falta, né? Acredito que estava na entrada da grande área, mas o árbitro, com convicção, disse que foi na bola, mandou o jogo seguir. É escanteio para o Náutico no lado esquerdo de ataque, Jean Carlos na cobrança.
0: Ele marca muito convicto, né? Marcou lá que não foi nada. E no escanteio, Jean colocou na boca do gol, afasta, tira dali a defesa com Carlinhos, rebota a bola para Jean, devolveu na grande área, bola de volta, Carlinhos fecha a porta lá atrás, ela se oferece aqui na intermediária, vem para Borazzi, Borazzi colocando a bola mais atrás, vem pela sua defesa, abrindo jogada para Wenderson, levou aquela vaia, né, que devolveu a bola para a defesa, Pato Nunes atirou para a grande área, desviada na defesa do Novo Horizontino, de graça para Jordi. Agarra, desfaz a trama ao Virrubra. 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
0: Fechou-se todo, tem os bloqueios ali, coloca um cadeado, tá difícil aí pro time do Náutico, viu, Ralf?
5: Olha, o Novo Horizontino, ele perdeu um pouco a força ofensiva, mas ganhou a força defensiva. O time tá com dois laterais, dobrou, tá se defendendo bem. Agora, não tá mais tendo aquela chance que teve no primeiro tempo. E baixou um pouco as linhas, porque não tá mais marcando alto. Uma vez ou outra é que vai lá encontrar a saída de bola do Náutico. Mas o Náutico tá com mais folga no segundo tempo. Só que não tá jogando um bom futebol. Tá se esforçando para isso.
0: Atenção, torcida brasileira! Olha o tempo! 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Série B do Brasileiro, 32ª rodada, o Náutico não tem nada, o Novo Horizontino tem 2. Nicolas Careca abriu o placar e Rômulo ampliou de pênalti. Alô, Marcelo Araújo.
1: Alô, Alexandre Costa, 46 do segundo tempo na Vila Belmiro e o novo empate do Santos. Novamente de pênalti, novamente Neymar. Flamengo com 1 a menos, agora Santos 2, Flamengo também 2.
0: Um detalhe aí no Brasileirão, né, Marcelo? O Santos tá escapando da zona de rebaixamento aí um tempinho aí, né, Marcelo?
1: Tá.

0: chega a oitava colocação, Xande.
1: É, falavam que o Santos iria cair, né?
0: Exatamente, mas...
1: aí da zona de degola.
0: Se recuperou.
1: É verdade. 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
1: Eu vou te dizer uma coisa, viu, Marcelo? Você não escapar da zona de rebaixamento, né? Ah. Devendo só um jogador 60 milhões, aí tá de brincadeira, né?
0: Ah, é surreal, né, amigo?
1: Só o Neymar 60 milhões. Vamos ver o time do Náutico. Tá perdendo aqui por 2-0. Xande. Organiza o toque de bola pela sua intermediária, vem pra direita. Pois não, diga lá.
3: Uma informação referente ao acesso, caso se concretize, da equipe do Novo Horizontino. Já tem valor estipulado. 5 milhões pro elenco.
1: Que maravilha, né? Nunca é ruim esse dinheiro aí, né, Wallace? Mas
4: vale a volta pra primeira, né?
1: É. A primeira vez do Novo Horizontino, né? E vem o Novo Horizontino, tá no ataque, Hélio Borges invadiu a grande área, vai pintar o terceiro, afasta Muriel! Criou coragem em cima do Hélio Borges, fechou a porta, afasta, tira a bola da grande área. A ver o Náutico tentando a diminuição do placar. Vinícius pela esquerda, ele vem para campo de ataque, largando pela direita. A bola seria lá para a lateral, para o Paulo Sérgio. Seria pelo meio, perdeu a posse de bola, recuperando aqui pela sua intermediária. Vem colocada para Muriel, largando a bola curtinha aqui na sua defesa. Anderson colocando para o Anderson. O Anderson recolheu, trabalhou, tentou passar no marcador, driblou para lá, para cá. Driblou não, né? Fez o passe da esquerda. Betão colocando para Igor Fernandes. Este tenta passar na marcação, levantamento de bola para a grande área. De graça para Jordi. Tá tranquilo o Jordi neste jogo. Não fez uma defesa difícil, né? 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
1: 33. Reta final do jogo nos aflitos. Já tem Alvirrubro e Alvirrubra indo embora. Ah, tem gente indo embora, né? Vai descansar, porque amanhã é um novo dia. Dia de trabalho, é sexta-feira, mas é para trabalhar. Você... é o último dia da semana, mas tem que trabalhar. Diga aí, Ralf.
4: Você vê, a defesa do Náutico não passa confiança. Agora você disse aí, pode acontecer o terceiro gol. Foi a falha de Betão na saída de jogo. Deixou a bola com o atacante do Novo Horizontino. Quer dizer, aí é difícil. O time não se garante para sair. O jogador, ele vai, mas não acredita que possa passar, acaba deixando a bola.
1: É verdade. Só corrigir aqui que eu falei a sexta-feira, o último dia da semana, é o sábado, né? Semana começa no domingo, viu, gente? Sábado tem muita gente que trabalha ainda. E lá vem o Náutico, tá na direita, no campo de ataque, na direita, na tentativa de evolução lá pra grande área, bate, travada em cima da defesa do Novo Horizontino. Bola foi embora ali pra lateral, arremessou, vem para a cobrança, era o Cauã Maranhão que brigava pela posse de bola, lá na ponta direita. Arremesso cobrado, vem agora pra Pato Nunes, rolou pra Borazzi, ele volta aqui na direita, Borazzi tenta escapar o marcador, coloca a bola de volta aqui na sua intermediária, vem pra Wanderson, Wanderson colocando a bola curtinha pela esquerda, ela vem pra Betão, Betão tá todo no ataque o time do Náutico. Aí tenta Igor Fernandes, tá aqui na lateral do gramado, balançou, trabalhou, rodou, tentou passar, tá muito marcado, pra cima dele vem o Rômulo fechando ali, o Hélio Borges tá marcando ali, cerrado pra cima dele, já fez o passe, Wanderson esticou, jogada lá pra ponta direita, muito longa, nem com uma turbina o Borazzi acompanhava essa bola aí. 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
6: Olha o tempo.
1: 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Subiu a placa, 5 minutos de acréscimos aqui nos aflitos. Campeonato Brasileiro, 32ª rodada da Série B, 45, vamos até os 50. 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Nicolas Careca e Rômulo fizeram os gols do time de Novo Horizonte. Alô, Marcelo.
0: Alô, Alexandre Costa, finalzinho de jogo na Arena Castelão, tem gol do Ceará. Ceará abre o placar, Ceará 1, Criciúma 0. Ontem, também pela Série B, América Mineiro rebaixado 0, Fortaleza 1.
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8: Alexandre Costa.
7: Costa.
1: Detalhe, né, Marcelo? Esse América foi a queda livre, né? Que ele sai da A pra B e pra C, não é isso?
0: Exatamente. Há 4 anos ele tava na Libertadores, né?
1: Meu Deus do céu.
0: Pois é. Imagine.
1: Diga aí, rapaz, como é o futebol, né?
0: Essa é a ladeira, amigo.
1: É. Meu Deus do céu. É difícil. 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Rolando a bola para vocês. 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
1: Patrick junto com o Carlinhos. É botando a bola, se oferece pela direita. Ela vem para o time do Náutico aqui na peça intermediária. Bola de volta aqui no campo de defesa. Tem mais 3 minutinhos para tentar pelo menos
4: vai
1: marcar.
4: Vai terminar o jogo e o Cauã não chuta uma bola. Nem Paulo Sérgio.
1: Isso, rapaz. E nem o Paulo Sérgio, né, Ralf?
4: Incrível isso.
1: Incrível
4: o
1: é a
4: Náutico
1: palavra
4: de hoje. Não está jogando nada. É apenas trocando passes.
1: Ah, rapaz, é interessante, sabe o quê? Quando a gente fala alguma situação de bastidor, né? Que os caras não concentraram e tal. Tem gente que acha ruim, né? Vocês estão querendo tumultuar. O ambiente é bom. Não é, né, gente? Um jogo desses aqui é lamentável, né? Você vê aí que o pessoal tá afetado, não fez um jogo competitivo. Pelo contrário, aqueles dois jogos lá, Sport, Vitória aqui no Clássico, de forma maiúscula. Pegando Fortaleza na Arena Castelão. Fortaleza favorito, Náutico empatou, olha aí, ó. Aqui tá 2-0 pro Novo Horizontino. Tá tentando ainda, né? Um escanteio cobrado, a bola resvalou lá na grande área, mas ninguém aproveitou. Faltando 2 minutos para terminar a partida. Náutico no ataque. O Enderson atirando para pedaço aqui na linha de entrada da grande área. Bola desviada de cabeça, de graça para a meta do Jordi. Tá pedindo uma falta o time do Náutico. O árbitro diz que não. Diz que é um choque normal, entendeu ali do time do Náutico. Tá seguindo o lance no placar que marca... Náutico 0, Novo Horizontino 2. 48. 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É aquela bola do time do Náutico pela esquerda. Ela vem para Betão. Falta está marcada aqui na intermediária. Vem para a cobrança, 49, vai terminar o jogo nos aflitos. Wanderson para Betão, Betão troca passes aqui na intermediária, vem para Pato Nunes. Pato colocando a bola pela esquerda, ela vem agora para Jean, atirou para a entrada da grande área, seria para o Paulo Sérgio, afasta, vem a defesa na proteção, voltou. Náutico está recuperando a posse de bola pela esquerda da grande área. Pato Nunes brigou pela posse de bola, perdeu na sequência, ela voltou. Jean Carlos está ali para lá, para cá, chegou atingindo o adversário, é falta. Tentaram dar um drible daquele da vaca, né? Joga de um lado para pegar no outro no Jean. O Jean não aceitou, parou o lance na falta. Tá parado o jogo aqui nos aflitos. E vai terminar, hein? O Sávio Pereira Sampaio tá tomando pressão ali, tá apontando falta, mandando cobrar os jogadores do Novo Horizontino, pedindo o cartão amarelo. Foi em cima do Rômulo essa falta. Vem pra falta, pertencendo ao time do Novo Horizontino. 50. Já consultou o eletrônico, vai acabar. O Náutico não conseguiu sequer a diminuição do placar aqui nos aflitos. 32ª rodada da Série B. Apita o árbitro, acabou o jogo. Náutico 0, Novo Horizontino 2. Nicolas Careca e Rômulo de pênalti. E os jogadores do Novo Horizontino ainda foram reclamar lá com o Sávio Pereira Sampaio. Uma vitória por 2-0. Tem que todo mundo se calar e levar a vitória, né? Lá para Novo Horizonte. E tá tudo certo. Náutico teria que reclamar aí. Mas enfim, muitas reclamações aqui da torcida você já ouve no nosso microfone ambiente. Vamos para o gramado. Destaques do gramado com o Raldinei Alves e o Alex Santos.
8: Olha, Alexandre,
7: O Náutico não vai ter entrevistas de saída de campo, tá? A gente não vai captar as palavras dos jogadores.
1: É uma greve de fala também,
7: é? É uma decisão dos atletas.
4: E uma greve de bola também.
7: Estão com salários atrasados, já há 3 meses, né, de direito de imagem. E todos estão passando de forma direta para os vestiários. Ninguém vai parar para falar com a imprensa. Não estão falando com nós, repórteres de rádio. E também não estão falando com a reportagem da transmissão. Nem a TV que transmite o jogo vai ouvir os atletas do Náutico. É realmente uma greve, como vocês estão trazendo, Wallace.
1: Bom, a gente vai tentar ouvir, então, jogadores da equipe do Novo Horizontino.
2: Ô, Wallace, só um minutinho. Oi. Aí, antes que você fale nessa tentativa de ouvir jogadores aí do Novo Horizontino.
1: Certo.
2: O Pivete vai falar, Raldinei, na coletiva ou tá na greve também?
7: Não, o Pivete sim, até então tá sim. É, não... O Pivete falou ontem, né? Deu uma entrevista coletiva pré-jogo.
2: Aí com vocês,
7: E deve falar hoje normalmente, até por ser o treinador, né? O líder, enfim. Mas os jogadores já não estão falando desde o início da semana. E hoje, no jogo, eles também tomaram essa decisão de não dar entrevistas nem para a TV, nem para a rádio.
2: Nem pra ninguém, interessante, né? Dizer, né, que eles falam não para nós, né, da imprensa, falam para a torcida. Mas como eles não querem se comunicar com a torcida, aí é outra questão, é outro debate. Vai, Wallace.
1: Xande, deixa eu ver aqui por aqui o Carlão. Carlão, bate papo aqui com a gente, pode ser? O tipo de vitória importante que vocês estão levando para casa, né, cara?
8: Sim, é importante, né? Sempre tá pontuando, estamos brigando lá em cima. Jogar fora de casa é muito difícil, né? A equipe do Náutico é uma boa equipe, bem de qualidade. E para nós que estamos brigando, né, pelo acesso, nós... importante sempre tá pontuando, né? E vencendo. É bom sempre vencer, pontuar. Agora falta mais 6 finais aí para nós.
1: Beleza, obrigado. Então, cara, falando com a gente aqui. O Sander, rapaz, é bom rever o Sander por aqui. Passou pelo esporte, vai dar entrevista coletiva, vai conversar com a gente aqui. Vamos ouvir um pouco o jogador do Novo Horizontino falando sobre essa importante vitória 2-0 para cima do Náutico, jogando aqui nos Aflitos. Vamos ouvir.
9: Escolando de um bom adversário nessa disputa pelo acesso.
10: A equipe do Náutico teve aí no começo do jogo um pouco de acredito que algum não entrosamento, né? E nós conseguimos usufruir disso para fazer o nosso resultado. E aí depois a gente conseguiu aplicar alguns detalhes nossos que a gente tem nos nossos treinamentos, que a gente vem aperfeiçoando esses detalhes. Então a gente esteve perto ali de fazer o terceiro gol, nós não fizemos por algumas questões de ter um pouquinho de calma, frieza nesse detalhe, né? Mas a equipe do Náutico é bastante... A gente já assistiu alguns jogos deles. Eles não são essa equipe que demonstrou hoje. Eu não sei se tem mais mérito nosso pela nossa questão desses detalhes. A gente se adaptar o mais rápido possível ao gramado e aos detalhes da partida. A gente saiu com resultado já no começo do jogo. Isso favorece bastante para uma equipe que tem alguma metodologia do professor bastante na nossa mente. E isso é importante.
1: Ô Sander, me diz uma coisa, vocês estão muito perto de fazer história, é uma vitória importante que reaproxima vocês, né? Vão aproximando ainda mais dessa possibilidade de um acesso. Como é que está a cabeça do grupo?
10: Jogo a jogo, né, cara? Jogo a jogo. Jogo a jogo é uma final. E agora já tem até hoje, à meia-noite, para comemorar, para entender um pouquinho melhor essa comemoração da partida. Já amanhã já é foco no próximo jogo, principalmente já focar nos detalhes da recuperação, na viagem, para a gente chegar lá fazer uns grandes treinamentos, já avisando a próxima equipe e já como uma final, encarar, ter essa guerra como uma final, né?
1: Bom, então, Sander por aqui, obrigado, Sander, por atender a nossa reportagem. O próximo jogo, viu, Xande, amigos que estão ouvindo aqui a Rádio Jornal, o próximo compromisso é contra a Ponte Preta dentro de casa. Então, a possibilidade de 3 pontos realmente é real.
2: Oh,
1: agora,
2: rapaz,
1: eu achei interessante uma frase...
2: Ninguém diga isso, viu, Alex? Vitória na certa. Ponte Preta eu já fui, né?
1: Agora, você observou uma resposta do Sander, como ele disse, eu não sei se foi o que está acontecendo, nem sei se a vitória foi mais por mérito da gente. Ou seja, já deixando a entender que realmente a questão dos salários atrasados também chegou do lado de lá, né?
4: Coincidência, o time não jogou nada.
2: Jogou nada.
4: Não, não jogou nada. A defesa não soube sair com a bola. O que melhorou no segundo tempo, que o time do Novo Horizontino recuou um pouco e fez troca no meio campo, deixou o Giancarlo livre. Mas o ataque foi inofensivo.
1: E só um detalhe, né, Ralf? Nos primeiros minutos já foi aquele aperto, que o Novo Horizontino foi pra bafa mesmo, né? O Náutico não saía, né? Não teve chance de sair. Então...
4: Foi diferente. Eu digo a vocês que esse movimento que os jogadores fizeram de não aceitar a concentração de ontem para hoje, de chegar 1 da tarde no clube para vir jogar 7 da noite, esse movimento perturbou os atletas. Foi um jogo atípico. Daqui a pouco eu vou falar do jogo, a parte técnica do jogo, mas a gente sentiu que alguma coisa aconteceu. Esse time não pode jogar tão mal como jogou, parecendo um time desinteressado.
1: É verdade. O Haldinei chamou. Diga, Haldinei.
7: Não, eu vou me deslocar para a sala de imprensa.
1: Antes que você se desloque, vote no melhor da partida aí na sua visão.
7: Melhor da partida, o Careca.
1: Nicolas Careca. Wallace, e você? Escolheu quem?
11: Rômulo.
1: Rômulo. E, rapaz, gostei do Rômulo também, viu? Joga muito, né? É aquele 10 clássico, viu, Ralf de Carvalho? O Rômulo.
4: É verdade.
1: Ele tá o tempo todo na bola. Ele ficou até o último minuto aqui, correndo atrás da bola. Tentou dar um drible ali bonito para cima do Jean. É o 10, né? Aquele 10 clássico do futebol do Brasil. Tá meio escasso, né? E você, Ralf, gostou de quem?
4: Rapaz, eu vou no Rômulo, mas eu gostei do voto aí do Haldane, porque
1: também,
4: quando o Nicolas Careca saiu, veja que o técnico do Náutico, o Bruno Pivetti, chegou a tirar Arnaldo, o lateral que deveria marcá-lo, e botou Paulo Sérgio, porque ele, o técnico do Novo Horizontino, o Anderson, ele trocou um ponta por um lateral. E o lateral não subiu como o Nicolas Careca estava fazendo. Então deu uma folga ao Náutico. Mas o Náutico não aproveitou e não reagiu. A escolha do Rômulo também é a minha.
1: Muito bem.
7: Alexandre.
1: Voto no Rômulo. Fala aí, Haldinei.
7: Vamos lá, algumas informações. Primeiro, só complementando aquela coisa dos jogadores não falarem, né? O argumento deles... E aí, é um argumento até legítimo, é que o que está em atraso são os direitos de imagem. Direito de imagem está diretamente relacionado com a questão de você dar entrevista, de você aparecer a sua imagem. E são 2 meses de direitos de imagem em atraso. E tem uma informação captada pelo pessoal, até dando o crédito corretamente, o pessoal do Sport TV, que estava na transmissão desse jogo, o Bruno Pivetti, quando foi deixar o campo, deixar o gramado, ele olhou para o assistente dele e disse algo tipo, tá maluco? Na próxima eu vou perguntar quem quer jogar e só vai jogar quem quiser.
1: Ih, rapaz. Esse é um tema...
7: Essa frase é forte.
4: Não, hora, aí, né? Aí o técnico está dando o atestado daquilo que nós estamos falando aqui. O time não quis jogar. Ou seja...
1: E isso, né, Ralf? Em outros momentos já derrubou até treinador aqui no futebol pernambucano, né, Ralf?
4: Já, mas esse time derrubou Hélio dos Anjos. Agora, não acredito que esteja derrubando o
1: Não é o caso do Pivete, mas eu disse assim, ele já derrubou o treinador em outras oportunidades, né?
4: É verdade. Não, o Hélio caiu com esse time. Esse time não queria mais o Hélio. Então, esse time é cheio de gostinho também. E agora, esse time está agindo contra Bruno Pivete.
1: Porque
4: ele é o treinador.
1: Seguinte,
4: e aí vai se refletir no outro Bruno, o Bruno Becker.
1: É verdade.
4: Porque não pagou.
1: É verdade. Deixa eu dar uma passadinha com o Marcelão, que eu vou dialogar com o Marcelão muito rápido aqui e vou voltar para a gente fechar nossa participação, porque daqui a pouquinho tem entrevista coletiva. Eu estou curioso para ouvir o Bruno Pivetti, o que é que ele vai dizer e explicar para a torcida alvirrubra essa derrota aqui por 2-0 com o Náutico sem nenhuma reação. Nenhuma reação. Aceitou os 2-0 e quase tomou um terceiro aqui na reta final da partida. Antes eu quero ouvi-lo e volto aqui para fechar minha participação dos aflitos. Tô falando dele, essa voz bonita, um cara legal, do bem.
12: Olha aí.
1: É o nosso professor!
13: Marcelo Araújo!
12: Você, meu amigo, aí, Alexandre teacher. Costa. Tamo junto, explosão.
1: Tem
12: vamos nessa.
1: Música, né, Marcelo? Hey, teacher, né?
12: É, exatamente.
1: Isso aí é.
12: Vamos lá no Pink Floyd. Tem outra também lá do Van Halen, Hot for Teacher, lá das antigas.
1: Sim, é verdade. Exato. Tem essa música também do Van Halen, muito bem.
12: Ô
1: Marcelão, vamos lá, vamos falar aqui dessa 32ª rodada, que eu tava observando aqui a classificação, e é o seguinte, o Náutico não tá tão distante da zona de rebaixamento, porque o Avaí deu uma leve reagida. O Avaí fica 9 pontos, não é isso, Marcelo?
12: Exatamente, André, 9 pontos, e é o seguinte, eu já vou começar por aí, por onde você iniciou. O 16º colocado hoje é o Botafogo de Ribeirão Preto. O Botafogo venceu seu jogo na rodada, derrotou o Operário por 2-1. Então, o que é que aconteceu? Elevou um pouco o ponto de corte. Ponto de corte, o percentual de aproveitamento do Botafogo é 39,6. Quando você projeta para diante, vai ficar um pouquinho acima da média histórica, que é de 45. Vai ficar 45,14. Então, se arredonda para 46. Só que quem está com dificuldade hoje de chegar a esses 46 é justamente o Avaí, que é 17º lugar com 33. Por aí você tira. O Avaí tem 5 pontos de distância para o Botafogo Paulista. E o Londrina, que é 18º com 28, tem 10 pontos de distância. Então, acredito que no andar da carruagem, o Náutico, pelo menos por 2-3 rodadas, deve pelo menos estar um pouco tranquilo. Agora, uma emendada de 2-3 rodadas com derrotas e empate, aí torna-se perigoso, mas você está correto.
1: O jogo, né, você fazia a diferença era hoje aqui, né?
12: Exato,
1: aliás, tem mais um aí, né, Marcelo, que ele pode vencer o time do Vila. De repente ele vai dar uma alavancada aí para tentar sair dessa pontuação que ainda é perigosa, né, Marcelo?
12: Eu vou aproveitar e passar para você os próximos jogos. Tem Vamos o Vila, lá. Que é no domingo, né, o Vila. Lembrando, o Náutico tem 6 jogos a serem realizados. São 18 pontos em disputa. Tem o Vila domingo em casa.
1: Você vai estar aqui, viu, Marcelo?
12: Vamos nessa, vamos lá.
1: Preparando aí o gogó, porque o Náutico vai vencer o Vila, viu, Marcelo?
12: Vamos embora, vamos fazer um gargarejo de cuscuz para ficar legal. Ô, Xande, aí é o seguinte, depois tem 2 partidas fora de casa. O Goiás, lá na Serrinha, e o Juventude, que é um dos candidatos aí a garantir o acesso direto, hoje é o líder, o Juventude com 59, também fora de casa. Em seguida, no sábado, dia 31, volta para os Aflitos, encara o Avaí. E tomara que não seja mais confronto direto, né? Tomara. Porque para ser confronto direto, teria que o Avaí subir muito e o Náutico descer bastante. Hoje, são 9 pontos de distância, conforme você sinalizou. Aí, na penúltima rodada, recebe o CRB nos Aflitos, possivelmente o CRB lutando pelo G6, ou dentro do G6, enfim. E na última rodada, tem o Londrina fora de casa. Hoje o Londrina está lá embaixo, mergulhado na tabela, né?
1: Sim.
12: Mas tem chance ainda de se recuperar.
1: Deixa eu passar... É verdade. Pela pontuação aqui, observando, tem equipes que têm chances.
12: Tem.
1: Porque restam 6 rodadas.
12: Exato. São 18 pontos, né? São 18.
1: Exatamente.
12: Londrina hoje tem uma distância de 10 para o Botafogo. Vai ficar na forca se o Botafogo começar a ganhar mais partidas. Deixa eu dar uma passada para você no G6, Xande, como é que tá? Juventude líder, 59 pontos. Segundo lugar, o Vila Nova, 58. Ponto de corte hoje para o acesso é de 68,85. Você arredonda para 69. Isso para chegar entre os dois primeiros. Pode subir, pode descer. Como exemplo, nessa rodada, o ponto de corte para o G6 baixou um pouco.
1: E é interessante, né, Marcelo, que a gente vai estar fazendo essa soma o tempo todo, né? A gente vai estar fazendo esse cálculo aí o tempo todo.
12: Jogo a jogo.
1: Jogo a jogo, porque até o ponto de corte muda também com essa pontuação.
4: Mas o ponto de corte vai acabar no fim entre 61 e 63 para entrar no G6. Não é para subir ainda, não. É para disputar entre o terceiro e o sexto. Deve ser entre 61 e 63. Por que isso? Porque já aconteceu em várias competições depois que foi estabelecido o modelo de pontos corridos. Então, essa conta que o Marcelo está fazendo é conta para subir, né, Marcelo? Eu estou fazendo a conta para entrar no G6.
12: É porque eu ainda estou no segundo lugar, Ralf. Eu vou descer um pouquinho. Estou no primeiro, segundo. Aí, me parece que o Halden chamou, é isso, Halden?
7: Sim, eu estou aqui já na sala de imprensa e até complementando aquela informação, a frase que o Pivete teria dito, né, captada pelo pessoal da transmissão da TV Globo, foi a seguinte: se não quiser, me fala que eu não boto para jogar, eu boto sub-20. É uma informação da repórter Sara Porto.
1: Como é, Raulde, né? Repete, por favor.
7: A frase é a seguinte: se não quiser, me fala que eu não boto para jogar, eu boto sub-20.
1: Veja como são as coisas, viu, Ralf? Daqui a pouco vou voltar com o Marcelo. O Ralf vai comentar sobre isso aqui, eu vou trazer como debate amanhã também na nossa programação. Isso já fica um clima ruim quando ele diz um negócio desses, e o grupo já fica contra o treinador. Aí você veja que situação, que clima para se trabalhar, né? É muito triste isso. Já tem gente aí, Raul Daniel? Ainda não. Não tem, né?
7: Não, ainda não. Daqui a pouco o Pivete chega, eu chamo você.

0: 6 a gente escuta o treinador do Náutico.
1: Vamos lá, Marcelo, vamos complementar aí essa matemática na reta final da Série B, Marcelão.
2: Vamos nessa, vou chegar lá, viu, Ralf, vou chegar lá. O segundo tá nesse ponto de corte, 69. O terceiro, Novo Horizontino, com 57 pontos. O quarto, Fortaleza, 56. O quinto, Criciúma, 53. O sexto, Atlético Goianiense. E aí, por que é que baixou novamente o ponto de corte? O Atlético perdeu pro CRB. Aí o percentual dele é 54,2. Você arredonda, adianta o ponto de corte para 61,72, arredonde para 62. Aí está dentro da margem que Ralf falou. A sua é 61 a 64, né, Ralf?
1: Ele falou 62, né?
2: Foi 62 a 64. Pronto, foi. Então está dentro. Está dentro. 62.
1: O Ralf deve estar produzindo aí o trabalho para as redes,
2: exato,
1: viu, Marcelo?
2: Exato, é as notas. Exato. Eu fico ansioso também para apreciar essas notas. Sétimo lugar, o CRB com 51. E aí veja, Xande, como ficou a escadinha.
1: Sim.
2: Quinto, Criciúma, 53. Sexto, Atlético, 52. Sétimo, CRB, 51. Oitavo, Sport com 50. Nono, Operário, com 48. Décimo, Cuiabá, 47. Décimo primeiro, Goiás, 45. Décimo segundo, São Bernardo, 45. Décimo terceiro, o Náutico, 42. Olhando para cima, o Náutico fica a 10 pontos do G6. 10.
1: Não é 9 não, Marcelo?
2: Não é 10, porque o Náutico tem 42 e o Atlético tem 52, Alexandre.
1: Ah, do G6, perdão.
2: Do G6, eu fui para cima agora,
1: puxei,
2: né?
1: Eu puxei para baixo, Marcelo, desculpa.
2: Não, mas tranquilo, para baixo
1: a comparação com o Avaí, que tá 9, né? Isso. A 10 do G6 e a 9 da zona de rebaixamento. Sabe o que se chama isso aí, Marcelo, no momento?
2: Hã?
1: Metade da tabela, né?
2: Exatamente.
1: É isso aí.
2: E é interessante, né? Porque dá uma tranquilidade, uma certa tranquilidade em relação a não ser alcançado, mas fica muito complexo de chegar lá em cima, porque só tem 6 jogos para serem realizados.
1: Tem que vencer,
2: né?
1: Tudo e torcer para um monte perder também.
2: Perfeitamente.
1: Né?
2: Imagine,
1: é matemática fácil.
2: Se o torcedor do Sport está fazendo conta a 2 pontos do G6, imagina o Náutico a 10 pontos, né?
1: É verdade.
2: Ele quer pelo menos que o time não perca.
1: Só o que eu falei aqui, metade da tabela seria da décima colocação. Perdão, né? A campanha que bota mais para a zona de rebaixamento do que propriamente para o G6.
2: Mas eu entendi, você falou numericamente, né?
1: Numericamente, exatamente. Mas metade seria a décima colocação que ele ainda não atingiu, Marcelo. Isso. Mas prossiga, por favor.
2: Agora, quem comemorou muito hoje, Xande, foi a torcida do Ceará, que voltou a vencer. Derrotou o Criciúma com gol no finalzinho por 1-0. Ceará encosta no Náutico. Veja como são diferentes as coisas, né? Torcedor do Náutico saiu na bronca, está na bronca. Torcedor do Ceará está comemorando porque estava vendo a proximidade do rebaixamento. Chega 42 o Ceará. 15º, Atlético, 42. E aí vem o perigo total das próximas rodadas. Botafogo com 38, é a primeira equipe fora da zona de rebaixamento. E aí vamos fazer o ponto de corte do Botafogo, 39,6, você projetando para adiante, dá 45,14, falamos aqui, né, 46 o ponto de corte. Então, torcedor alvirrubro, mais uns 4 pontinhos, garante a permanência. Aí, Xande, 17º, Avaí com 33, 18º, Londrina com 28, 19º, América com 17.
1: Não, aí eu recuso a ouvir, Marcelo.
2: Tocou, né, amigo?
1: Tocou, Marcelo.
2: América com 17, não, Marcelo, a ponto com 13.
1: Você está concluindo aí na classificação. É que o América e Ponte Preta já foram oficialmente rebaixados, né?
2: Exato.
1: Para a Série C do ano que vem. Campanhas pífias, ridículas, horríveis e outros nomes mais que a gente não pode citar aqui, mas horríveis, né?
2: Uhum.
1: A Ponte Preta, atual campeã da Série C, né?
2: Isso.
1: Subiu para a Série B tranquilamente, aí chega na Série B uma campanha
2: vexaminosa.
1: Não, essa daí foi um pecado, né? Você fala um negócio desse. Uma campanha horrível. E o América Mineiro, que foi da A para B e para C, pela fé, viu? Que castigo.
2: E aí, deixa eu passar para você a próxima rodada.
1: Sim.
2: Estamos chegando à reta final, né? São 6 jogos para cada um. Domingo que vem, 16h, no Alfredo Jaconi, Juventude e São Bernardo. 16h10, no Antônio Ascioli, com Haroldo Costa, tem Atlético Goianiense e Sport. Confronto direto ali, disputa, distância de 2 pontinhos, de um para o outro. Às 17h30 estaremos nos Aflitos com Náutico e Vila Nova. 18h30 no Germano Krieger, outro jogo bom. Meio de tabela ali, Operário e Goiás. O Operário está mais próximo do Atlético do que o Goiás. Às 18h30 do domingo, Arena Pantanal, tem Cuiabá e Avaí. Segunda-feira, 16h, dia 12, exatamente. No feriadão, dia 12, dia de Nossa Senhora de Aparecida. Na Arena Castelão tem Fortaleza e CRB. 19h.

0: Novo Horizonte, Novo Horizontino e Ponte Preta. Olha só, o Novo Horizonte brigando ali para chegar no segundo lugar.
1: Que maravilha.
0: Recebe
1: é um presente, né? Para quem pega na reta final, precisando chegar lá nas primeiras cabeças.
0: É.
1: Aí você pega um time rebaixado, né?
0: Exato, exato.
1: Quase na certa, 3 pontos.
0: Às 7:30, Xande, da segunda-feira, né, Heriberto Wilson, tem Criciúma e América.

0: Resumo final. Até, Marcelo, hoje.
1: Até às 11.
0: Obrigado, Marcelo. 11 da noite. Até às 11 horas você está aqui informando com a sua voz bonita, emprestando aqui para nós.
1: Como diz o Alex, pronto ouvinte. E querendo, viu?
0: É.
1: Pronto e querendo, né?
0: E eu vou ficar lhe ouvindo, Marcelo.
1: Boa.
0: Vou ficar lhe acompanhando aqui.
1: Aí, amigo.
0: É uma satisfação enorme. Grande Marcelo, que vai estar domingo aqui. Deixa eu só falar dos jogos aí do fim de semana e me despeço de momento. Domingo, sábado, lá no Almeidão, em João Pessoa, na capital paraibana, bola rola para Botafogo e Santa Cruz, ao lado do Igor Moura, Sócrates da Silva e Marcelo Araújo. Domingo, a bola rola para Atlético Goianiense Sport, 4:10 no Antônio Ascioli, Haroldo Costa, Igor Moura, o Alex Santos e João Vitor, e às 5:30 aqui mesmo nos Aflitos tem Náutico e Vila Nova, com a voz do Marcelo Araújo, Ralf de Carvalho, Raldinei Alves, Ricardo Luiz e Leonardo Boris. Obrigado aqui aos nossos operadores, Rafael Moreira com Everton do Carmo. Temos aqui também as presenças de Aldo Leite e Emílio Bezerra, piloto e copiloto na nave mãe da Jornal, na noite desta quinta-feira. E eu agradeço aqui pela audiência, pela amizade, você que sempre ouve aqui a Rádio Jornal, o seu escrete de ouro, que é esta marca líder no rádio esportivo do Brasil. Placar final, Náutico 0, Novo Horizontino 2, Nicolas Careca e Rômulo de pênalti. Daqui a pouquinho o Bruno Pivetti vai falar, fiquem atentos porque certamente tem alguma declaração do Bruno Pivetti. Tenham todos uma ótima noite, né? Um fim de noite de quinta-feira, uma sexta-feira agradabilíssima, com muita saúde, muita paz na sua vida. Para quem vai trabalhar, bom trabalho na madrugada da sexta-feira, que Deus abençoe a todos e a todas. Para quem vai descansar, bom descanso, um sono reparador. A gente se encontra aqui na programação da Rádio Jornal. Anunciando, na sequência, mais um campeão de audiência no campo do seu rádio. Resumo final. Ele volta esta fera, comanda até às 11 da noite. O nosso professor, boa noite!
2: Marcelo Araújo!
1: Alexandre Costa, um grande abraço, bom descanso. Alexandre Costa é o narrador explosão do Escrete de Ouro que trouxe as emoções de Náutico 0, Novo Horizontino 2. Jogo válido pela 32ª rodada do Campeonato Brasileiro da Série B. 32ª rodada. Nosso querido Alexandre Costa apresenta amanhã, às 12:35. O assunto é futebol primeiro tempo e também o assunto é futebol segundo tempo, junto com Haroldo Costa e Igor Moura. E é Alexandre quem narra o último jogo da da segunda fase da Série C. Quadrangular final no Almeidão, sábado que vem, 17 horas, Botafogo, Paraibano e Santa Cruz. Alexandre junto com Sócrates da Silva, Igor Moura, e estaremos juntos aqui no Plantão Esportivo e resumo final. Deixa eu ver se nosso Ralf já deixou as notas lá no sistema.
3: Sim.
1: Já, né, Ralf? Duas coisas. A primeira, estava acompanhando aqui, aquele seu ponto de corte que você falou histórico, está dentro nesse instante, está dando 62, viu, Ralf? Para o sexto colocado. Você falou 62 a 64, né?
3: É, isso aí o Náutico não alcança, né?
1: Não, longe demais, né?
3: O Náutico continua com seus 42, né? 42.
1: Isso.
3: 42.
1: Tem 18 pontos, né, pra ser.
3: Então aí você faz a conta, 42 com 18.
1: 60.
3: 60.
1: Se ganhar pra todo mundo.
3: Pois é, não chega. Então, pode ser que o ponto baixe, mas o ponto não vai baixar só para o Náutico. Então, é que a gente tá vendo. O Náutico também, ele colocou como objetivo o que está dentro da realidade dele, que é 45, que são os 45 pontos que poderão salvá-lo do rebaixamento.
1: É.
3: Porque ainda está correndo risco, né,
1: Marcelo? Isso, hoje está, Ralf. Hoje está 45.14. Aí pode acontecer de disputar em número de vitórias, saldo de gols. Hoje o melhor é 46. Agora pode baixar. Aumentou porque o Botafogo ganhou na última partida. Ganhou nessa rodada, né? Aí esse ponto de corte aumentou. Deixa eu ver até com quem ele joga, Ralf. O Náutico tem o Vila Nova, que não é jogo fácil, né? O Botafogo recebe o Ceará em casa, viu?
3: É, o Náutico, depois do Vila Nova, pega uma sequência fora, né?
1: Tem Goiás e Juventude. E aí
3: eu vou falando aqui, você me dá os pontos. Vila Nova tá com quantos pontos?
1: Vila Nova é o segundo, com 58.
3: Segundo...
1: com 58.
3: 58.
1: Aí,
3: o Goiás.
1: Goiás é o 11º com 45. 11º.
3: Certo. Juventude.
1: Juventude tá lá em cima, é o líder, 59.
3: 59 pontos, primeiro. Avaí.
1: Aí ele volta para casa, joga com o Avaí. Hoje o Avaí é 17º com 33. está no Z4.
3: Está na zona.

0: zona do rebaixamento.
1: Tá.
0: Aí, CRB também tá, né?
1: CRB, Ralf, tá na briga com o Sport e com o Atlético. O CRB é sétimo com 51. CRB tá a um ponto do Atlético.
0: É, Londrina.
1: Londrina é Z4, é 18º com 28.
0: Era Londrina que eu queria falar, falei do CRB. É o Londrina que tá...
1: Tá lá embaixo.
0: Na 18º com quanto?
1: Com 28.
0: Bom, então o Náutico não pega Pato Morto. Vila Nova, segundo colocado. Goiás é fora, é lá em Goiânia. Vai enfrentar o Goiás, que está aí no meio da tabela. Vai enfrentar fora de casa o primeiro colocado, que é o Juventude.
1: Exato.
0: Não tem vida boa. Não. Aí o Náutico volta para casa, né? Para jogar.
1: Havaí
0: aí,
1: desesperado, aí, né?
0: Pega um Pato Morto, o Havaí. E pega depois o CRB, que já é do top. E pega o Londrina, que está de Pato Morto também nessa história. Mas, quando o Náutico vier pegar esses times, já está no final da competição. O que o Náutico precisava agora era de uma vitória para ter 3 pontos e exorcizar essa ideia de rebaixamento. 3 pontos mais. 3 pontos equivale a uma vitória. É o que o Náutico precisa. Será que consegue um Vila Nova, Goiás, Juventude pela proa?
1: Ô, Ralf, enquanto você estava levando as notas para o sistema, Haldner passou a informação, eu não sei se você chegou a ouvir, lá debaixo do técnico do Bruno Pivetti, de alguém que ouviu. Eu vou até ver se o Haldner tá conectado, se pode falar. Oi, Haldner. Eu queria que você repetisse, porque Ralf estava passando as notas dos jogadores para o sistema, e eu queria que você repetisse o que é que você ouviu, o que é que alguém ouviu e passou para você aí do Bruno Pivetti, Haldner.
2: A fala foi captada pela Sara Porto, da Globo.
1: Sim.
2: E a frase é a seguinte: se não quiser, me fala que eu não boto para jogar, eu boto sub-20.
1: E aí, Ralf, qual a dimensão dessa fala do Bruno Pivetti direto para os jogadores? Sem câmera e sem microfone?
0: A leitura é que ele, antes do jogo, tinha dado declaração para a TV dizendo que o movimento não tiraria o foco nem o comprometimento dos jogadores dentro de campo.
2: Só para complementar, deixa claro, sim. Essa fala ele disse para o auxiliar, tá?
1: Ah, para auxiliar.
2: Foi numa entrevista. Para o auxiliar, em off, e o pessoal conseguiu captar porque ele disse isso lá no campo.
0: E na entrevista que todos eles fazem com a geradora, ele disse que não acreditava que o movimento por dinheiro fosse interferir, que os jogadores não iriam fazer protesto dentro de campo, que eles tinham mantido o foco, consequentemente a responsabilidade, coisa do tipo que ele certamente estava acreditando. E aí, no andamento do jogo, ele deve ter se decepcionado e, por isso, ele, em off, falou com o auxiliar, não foi? Foi o auxiliar dele, né? Então, ele trocou esse papo aí porque viu que o time não estava jogando ou não estava querendo. Porque o importante aí, uma coisa é você jogar mal, mas não ter nenhuma intenção de jogar mal. Jogou mal porque o adversário jogou melhor, o adversário neutralizou os pontos fortes do Náutico, tudo bem. E outra coisa é dizer que o time não quis jogar. Aí há um propósito, e o propósito é o dinheiro, não tem como escapar. Eu só conheço, em futebol, aquele caso da Ponte Preta o ano passado. Foi uma coisa estranha, com 5 meses de salário, a Ponte Preta ganhar o acesso e depois o título. Quer dizer, coisa que não aconteceu nunca com ninguém. Então, hoje, quando eu vi o movimento do Náutico, me veio na mente isso. Dificilmente o jogador mal satisfeito, ele joga como devia jogar. Então, lamenta-se isso, mas hoje o jogo do Náutico teve essa conotação, gente. Pode ser que não tenha sido proposital, mas o Náutico jogou mal demais, mal demais.
1: Vamos para a abertura do programa, tem Ralf de Carvalho, Haldner Alves vai trazer a entrevista do Bruno Pivetti, estamos começando às 10h03.
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1: Marcelo Araújo.
2: Ao lado de Aldo Leite, também Emílio Bezerra, Guga Laruso nos trabalhos técnicos, José Roberto na redação, o nosso querido Rafael Moreira na técnica de externas aí no estádio dos Aflitos. Nós temos o Haldinei Alves. Tem alguma previsão, projeção de quando chegará o Bruno Pivete? Não, né? Nenhuma, né, amigo?
3: Não, direto e reto, não.
2: É, então, muito bem, muito legal. Foi bom porque você poupou o tempo. Nós vamos também poupar o tempo porque nós temos até às 11 da noite, 11 tem a Agência Nacional Voz do Brasil. Então, Ralf, já podemos antecipar, né? Qualquer coisa o Ralf nele chama, não é isso?
4: Vamos embora.
2: Vamos nessa, então. Ripa na chulipa, né, Ralf? Ripa na chulipa. 22 horas e 4 minutos e a partir de agora, a análise completa de Náutico 0. Chateado, né, torcedor alvirrubro? Náutico 0, Novo Horizontino 2, o Bola de Ouro que diz todas as verdades e haja verdade para ele dizer hoje,
5: hein? Ralf de Carvalho.
4: Minha gente, na verdade, aquilo que a gente já vem falando aí, o time do Náutico entrou totalmente desestabilizado, porque marcação alta, o Náutico já sofreu antes. Agora, o time do Novo Horizontino joga muito organizado e os jogadores, eles cumprem taticamente o que o técnico treinou e que desenhou para a partida. A marcação alta do Novo Horizontino, quando o jogo começou, era perfeita e até o goleiro teve marcação, teve jogador caminhando para cima de Muriel para evitar que a bola voltasse para ele e que tivesse a saída facilitada. Então, foi dessa maneira, sufocante. E aí a gente viu, se não foi uma coisa proposital, a gente pode dizer que viu as limitações, mais uma vez, da defesa do Clube Náutico Caparibe, porque o time não conseguia sair com a bola. Tinha que fazer lançamento longo. O time do Náutico, no primeiro tempo, precisou até que o Jean Carlos voltasse, jogasse quase colado na defesa, como um volante, para poder ficar ali esperando a bola dos zagueiros para fazer o jogo do meio campo para frente. E nem com o Jean Carlos estava conseguindo ligar. Quando a bola chegava em Jean Carlos, ele também muito marcado, cercado, porque foi uma marcação incrível. O preparo físico do Novo Horizontino é algo a se destacar, porque corria um e dois outros chegavam pelo lado daquele jogador do Náutico que tinha bola. Então era difícil realmente do Náutico se movimentar pela marcação do Novo Horizontino. E também pela falta de mobilidade do Náutico. O time entrou instável. Como eu falei, com 6 minutos de jogo, o Nicolas Careca chutou uma bola de fora da área. O Nicolas, ele jogou pela ponta esquerda, mas nesse momento do gol, ele puxou para dentro e deu a sinalização que ia chutar, ia bater na bola. E não chegaram os devidos marcadores. Primeiro, os dois volantes, Samuel e o Anderson, deveriam ajudar ao Betão e ao Léo Índio, mas ficaram esperando para ver o que o atacante ia fazer com a bola. E ele aí chutou. Uma bola rasteira e a bola passou, porque foi no canto, não deu para o goleiro Muriel pegar. Então, primeiro gol aos 6 minutos. E aos 13, o pênalti que gerou o segundo gol. Em 13 minutos, o Novo Horizontino fez o marcador que saiu do jogo com ele. 2-0. O segundo gol foi um gol de pênalti. Uma bola em que o Nicolas Careca estava dentro da área, mas pelo lado esquerdo do ataque, lá no campo do Náutico. Então ele tentou, essa bola poderia sair pela linha de fundo, ele pegou e tentou dar aquela raquetada para dentro da área, para ali, para a marca do pênalti, para a pequena área. E aí atravessou na frente dele o Léo Índio com os braços abertos. Alguém chamou, não?
3: Fui eu que chamei. Sim. O Bruno

0: Pivete, técnico do Náutico, já chegou aqui na sala de imprensa. E a gente vai começar a entrevista coletiva com o comandante Alvirrubro depois dessa derrota contra o Novo Horizontino.
1: Pronto, eu volto em seguida. Vamos lá.
2: Professor, prazer falar com o senhor novamente. Queria que você, se me permitisse, falasse um pouco sobre como foi essa reta final do Náutico de preparação para esse jogo de hoje. A gente sabe que teve um problema lá, os jogadores, inclusive, não estão falando com a imprensa, por isso que eu estou te perguntando isso. Então, queria que você comentasse como foi essa reta final e sua avaliação sobre o resultado, sobre a partida de hoje.
3: Boa noite a todos os presentes. Felicitar a todos também pelo nordestino, né? Parabéns a todos que são dessa região. Em relação à semana de preparação, quando a gente visualiza o treinamento, os jogadores fizeram todas as atividades com muita intensidade, né? A gente se dedicou bastante no estudo do adversário, nas correções daquilo que a gente precisava para ser um time mais competitivo do que foi em Fortaleza. E realmente é público, né, que o clube tem hoje atrasos salariais. Agora o Náutico não é o único clube do Brasil, infelizmente, né, que está passando por dificuldades financeiras. Eu vejo a diretoria correndo atrás, tentando achar recurso para poder quitar. E a gente entende também o lado dos jogadores. Muitos deles, quando vieram para o Náutico, já tinham salários atrasados do clube anterior. Então é uma situação que gera instabilidade, mas em relação a treinamento, eu não tenho nenhuma reclamação a fazer dos jogadores. Agora, o jogo de hoje, sem dúvida nenhuma, que foi abaixo daquilo que a gente demonstrou, tanto quanto Fortaleza, como também contra o Sport, né? A gente fez a opção, até de uma maneira coerente e lógica, de manter a espinha dorsal da equipe. Afinal, a gente conquistou um excelente resultado contra o Sport, conseguiu competir bem contra o Fortaleza. A gente sabe as dificuldades que é jogar no Castelão. Como eu estou aqui há 2 semanas... resolvi manter a equipe, porque nós tivemos o devido tempo de recuperação também. E depois nós fizemos as trocas para poder buscar o resultado, porque entramos desatentos, tomamos um gol no início, e eu passei isso para os jogadores. O Novo Horizontino é um dos melhores ataques da competição e tem um índice muito grande de bom aproveitamento, principalmente no início das partidas. Isso foi passado, a gente estava desatento, tomou o primeiro gol, depois tomou o segundo de um pênalti sofrido e criamos muito pouco, principalmente no primeiro tempo. Não conseguimos chegar na baliza do adversário, talvez umas 2, 3 chegadas. No segundo tempo a gente aumentou o volume de jogo, mas não teve contundência, né, para poder criar oportunidades de gol. Então, aquilo que concerne ao treinador, eu tentei fazer as trocas para tornar a equipe cada vez mais ofensiva, né? Até abdiquei de um lateral direito para ter ali o Paulo Sérgio em campo, para ter o Cauã Maranhão, para ter o Vinícius, para ter o Jean, para ter o Borazzi. Só que não surtiu efeito, nós não conseguimos agredir ofensivamente o adversário. Saímos com uma derrota muito doída e eu, assim, não sei perder, não quero aprender a perder. E nós precisamos remobilizar a equipe para ter condições melhores de competir no domingo.
4: Bruno, boa noite. Coincidentemente, ou não sei, esse foi o pior desempenho do time, né, sob seu comando, justamente nos dias em que tudo isso está acontecendo no extracampo, essa questão financeira, jogadores não estão falando, teve essa coisa da concentração também. E isso se agrava, porque tem uma informação até da transmissão da Globo, você já deve ter visto que isso se tornou público, que você teria dito ao seu auxiliar, o Ricardo Pagani, a seguinte frase: se não quiser, me fala que eu não boto para jogar, eu boto sub-20. Eu queria que você explicasse essa frase e também respondesse até que ponto essa crise externa financeira do clube atrapalhou o desempenho em campo hoje.
3: Essa é uma conversa privada e é normal no calor do momento, né, a gente fazer essa comunicação. Mas realmente, assim, em alguns momentos que a gente tem a oportunidade de jogar a bola para frente, não joga, joga para trás, isso me deixa extremamente consternado no momento. Mas a gente sabe da qualidade do grupo, eu confio em todos os jogadores, mas também confio na base do Náutico, né? Não à toa hoje nós tivemos ali o Samuel à disposição, tivemos o Cauã Maranhão, nós temos uma base de qualidade, fizemos um grande...

0: jogo contra o Sergipe, mas confio no grupo. Não é possível que a gente desaprendeu em uma semana, porque nós tivemos muito bem contra o Sport, tivemos bem contra o Fortaleza e vamos fazer tudo aquilo que tiver a nosso alcance para poder ter um desempenho melhor contra o Vila Nova.
1: Professor, boa noite. Arthur Lins, Mosaico Esportivo. O Júnior Todinho teve uma partida um pouco complicada. Ele saiu ainda no primeiro tempo e foi direto para o vestiário. Ele sentiu alguma lesão ou foi algo mais técnico que fez ele sair do jogo? Muito obrigado.
0: De nada. O Todinho, eu sei que é um profissional que tem bastante questionamentos, né, por parte da torcida, uma parte da imprensa. A gente entende, agora taticamente fez um trabalho que nos ajudou muito, tanto no jogo do Sport contra o Fortaleza, por isso a manutenção dele, é um jogador que eu confio, mas o fato dele ter ido direto para o vestiário é porque ele tomou uma pancada na cabeça, né? Realmente assim, não estava no seu melhor dia e também isso foi agravado quando ele tomou uma pancada na cabeça e por isso ele saiu e foi direto para o vestiário.
2: Ô Bruno, você falou na primeira resposta remobilizar o grupo. Você acredita que tem margem para isso, mesmo com essa situação adversa de atraso salarial, com essa oscilação do Náutico? Porque até com o Hélio dos Anjos, o Náutico contra o Operário no início do jogo foi muito bem, depois caiu. O Náutico oscila muito, contra o Fortaleza também oscilou no jogo. Tem margem para o time ainda decolar nessa reta final da competição?
0: Claro, eu confio nos jogadores, na qualidade, no talento deles. Esse grupo já demonstrou que pode ter um espírito muito forte. Foi assim contra o Sport, foi assim contra o Fortaleza. E são jogadores profissionais. Essa remobilização, ela é normal quando vem um resultado adverso. Nós precisamos, até mentalmente, poder demonstrar aquilo que a gente precisa corrigir para ter um nível competitivo maior no domingo, mas a confiança no grupo ela é total. Tenho certeza que vamos fazer de tudo para poder tirar essa imagem que ficou dessa última partida, que realmente ficou aquém. Agora, em relação àquilo que aconteceu antes da minha chegada, fica complicado eu comentar. Eu procuro analisar do dia que eu cheguei para cá e tenho certeza que os jogadores vão buscar do aspecto físico, tático, técnico e principalmente mental, ter essa remobilização para poder ter um rendimento melhor no domingo.
3: Bruno, os dois primeiros jogos, o Náutico conseguiu uma gordura para se afastar um pouco da zona de rebaixamento, tanto que está a 9 pontos, apesar da derrota de hoje. Você acredita qual é a margem necessária? Quantos pontos ainda precisa fazer para o clube conseguir se livrar de vez desse Z4?
0: Então, eu costumo não fazer conta, sabe? Eu trabalho jogo a jogo, eu fiz tudo aquilo que estava ao meu alcance para chegar aqui e ganhar o jogo do Novo Horizontino. Acredito que pela qualidade do elenco era algo factível de se fazer, de chegar aqui e ter o rendimento contra o Sport, o rendimento contra o Fortaleza, ou quem sabe até superar esses rendimentos, ter um rendimento ainda melhor e vencer o jogo. Já que não venceu, nós vamos fazer tudo que tiver à nossa disposição para poder buscar os 3 pontos contra o Vila Nova. E depois lá no final da tabela, trabalhando jogo a jogo, a gente vai verificar em que posição vamos estar na tabela. Mas de novo, nós temos que trabalhar jogo a jogo, porque a gente viu que o rendimento que nós tivemos contra o Sport, o rendimento que tivemos contra o Fortaleza, depois de uma semana a gente realmente oscilou para baixo e perdemos o jogo aqui de 2-0. E agora é buscar as melhores condições para render bem contra o Vila Nova e ganhar os 3 pontos.
4: Boa noite, Bruno. Na partida de hoje eu percebi que ocorreu muita reclamação em relação à arbitragem, os jogadores principalmente no primeiro tempo. Eu queria saber a tua avaliação sobre a arbitragem e se a arbitragem de hoje interferiu em algum momento específico do jogo. Obrigada.
0: Eu não gostei da arbitragem, eu sou um cara bem sincero. Gostei muito da arbitragem do jogo contra o Sport, contra o Fortaleza. É claro que alguns erros ou outros a gente sempre vai verificar, mas a arbitragem de hoje eu não gostei, principalmente dos critérios. Mas eu busco não transferir responsabilidade, né? A responsabilidade do resultado é nossa, né? Eu, como comandante principal, tenho que assumir, mas, na minha opinião, eu não gostei da arbitragem de hoje.
5: Boa noite, Bruno. Luiz de Fazanaro, da BetoCast TV.

0: Bom, o Náutico, na noite de hoje, rendeu muito abaixo do que poderia render. É praticamente irreconhecível do jogo contra o Sport, o clássico que saiu vitorioso por 3-1, e irreconhecível do confronto contra o Fortaleza, que empatou em 1-1. Então, também teve a questão polêmica de atrasos salariais, os jogadores terem se recusado a concentrar. Na sua visão, esses fatores influenciaram no resultado de hoje? É algo psicológico entre os jogadores, uma conversa que você precisa resolucionar no elenco?
1: Existem três resultados no futebol e a gente sempre tem que batalhar e fazer o possível para ter a máxima chance de ter êxito, de ter sucesso. A partir desse momento, qualquer agente externo vai influenciar no rendimento, mas como somos profissionais, nós temos que deixar isso de lado. Não é fácil, porque ainda são seres humanos e a gente entende as necessidades e as dores de cada jogador, de cada funcionário que está envolvido, mas nós trabalhamos com esporte de alto rendimento. E para render, na máxima exigência, a gente precisa da devida recuperação, do devido esforço, do devido estado mental, do espírito. Isso tudo conta, né? Quando tem algum agente ali para atrapalhar, é claro que isso pode influenciar no resultado final. Eu, assim, vi um primeiro tempo que até conversei com os jogadores no intervalo. Um primeiro tempo muito aquém. O segundo, até a gente conseguiu melhorar, ter um pouco mais de volume, mas não teve contundência ofensiva para gerar grandes oportunidades. E, na minha visão, o problema não é perder. Ninguém trabalha para perder. Todo mundo trabalha para ganhar. Mas, às vezes, quando o resultado não vem, é como se perde. E é isso que me gera insatisfação, e tenho certeza que os jogadores também estão insatisfeitos, porque são seres competitivos que trabalham com alto rendimento. Nós vamos fazer o possível para ter uma outra postura, um outro preparo, principalmente na questão mental, para poder fazer um papel melhor no próximo domingo.
2: Muito bem, palavras do Bruno Pivetti, essa foi a entrevista coletiva dele. Volto com você, Ralf de Carvalho.
3: Marcelo,
4: Opa, Ralf, 10 horas e
3: dá um
4: 21.
3: tempinho aí.
4: Ok, tudo bem, Ralf. 10 horas e 21 minutos. Deixa eu dar uma passada aqui em alguns resultados. Intervalo de jogo na Série A: Palmeiras 1, Bahia 0, Fluminense 1, Coritiba 0. Logo cedo, Atlético Paranaense e Atlético Mineiro empataram. Santos e Flamengo também empataram, os dois placares 2-2. Interessante, né? Santos 2, Flamengo 2, Atlético Paranaense e Mineiro 2-2, Palmeiras 1, Bahia 0, intervalo, Fluminense 1, Coritiba 0. Vamos ao intervalo, é
3: Ok.
4: muito rápido. Dá só uma seguradinha, Ralf. Um intervalo bem rápido e Ralf de Carvalho já volta com o seu comentário. 10h21.
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1: Em cada pedacinho do Nordeste é possível reconhecer a grandeza e as particularidades de cada lugar. Você sabia que a Bahia é considerada uma das maiores produtoras de cacau do Brasil? Já o Recife, cidade fundada em 1537, é uma das capitais mais antigas do país. A cidade também abriga um dos maiores parques tecnológicos do Brasil, o Porto Digital. Por aqui também tem disputa do bem, entre Campina Grande, na Paraíba, e Caruaru, em Pernambuco. Para ver de quem é o título de maior São João do mundo. E para quem quer conhecer o maior cajueiro do planeta, é só visitar Pirangi do Norte, no Rio Grande do Norte. 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
9: 22 horas e 26 minutos, nós vamos apenas continuar, né, Ralf? Vamos continuar, né?
10: Vamos continuar.
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10: Vamos falar dessa derrota para o Náutico. Vamos considerar que tenha sido um dia ruim. A gente sentiu, nas palavras do treinador também, uma dificuldade de explicar o momento. Se o time do Náutico não queria dar um recado, deu. Se não queria, se aconteceu, quer dizer, a revelia da vontade dos jogadores, foi uma péssima partida jogada pelo time inteiro. Como eu disse, o time do Novo Horizontino se estruturou para fazer uma marcação alta, marcava com intensidade. O time teve no meio campo, no primeiro tempo, um ponto forte porque dominou o meio campo do Náutico e porque colocou a bola no ataque o tempo todo. O time do Novo Horizontino, ele fez um gol com o Nicolas Careca aos 6 minutos e fez um gol de pênalti cometido por Léo Índio, batido pelo Rômulo, o melhor jogador em campo. E aí, com 13 minutos, estava lá o placar de 2-0. A impressão que passava é que o Náutico iria reagir, porque todo time procura de uma forma ou de outra. Mas o time do Náutico não conseguia mostrar um leve traço desta reação, porque continuou errando na saída de bola, porque o Novo Horizontino, ele trabalhou pelo terceiro gol. o tempo todo. Então o Novo Horizontino esteve mais perto do terceiro gol do que no primeiro tempo o Náutico do chamado gol de honra. Ou tentar diminuir o marcador, porque àquela altura quem mete dois, quem mete um gol, e se no primeiro tempo saísse 2-1, havia grande probabilidade até de virar o jogo e não só empatar. Só que o time do Náutico, ele foi inferior tecnicamente ao time do Novo Horizontino. O Novo Horizontino, ele foi bem do início ao fim da partida. E o Náutico foi mal do início ao fim da partida. Então, o resultado, ele é justo demais. Os 2-0 para cá poderia ser maior. Eu fiquei observando aí o seguinte: era para se esperar uma reação do Náutico, mas as dificuldades continuaram. Então a gente ficou só anotando aqui a possibilidade do adversário. Eu falei aqui que o Rômulo, com 28 minutos, o segundo gol foi aos 13, o Novo Horizontino continuou com o domínio da partida, aos 28, pegou uma saída errada, e aí envolvendo o goleiro Muriel, mas de toda a defesa do Náutico, e a bola chegou para o Rômulo, que recolheu, puxou para dentro e bateu querendo o ângulo esquerdo de Muriel. Muriel foi feliz porque ainda pôde voltar para pegar essa bola, mas a gente estava vendo que tudo era desacerto. Essa bola para sair da defesa do Náutico era uma dificuldade. Aos 30 minutos, o primeiro ataque do Náutico iria se consumar, porque teve a pressão, o zagueiro colocou a bola escanteio, Jean Carlos foi bater o escanteio. Aí, quando ele bate, bateu pela ponta direita, quando chega no segundo pau, o goleiro vai pegar a bola. Ele tinha condição de pegar, mas ele tocou na bola e soltou. Não pegou com firmeza o goleiro do Novo Horizontino, Jordi. Aí a bola caiu para o Derek, que estava no segundo pau. Ele, ao invés de puxar a bola para fora, puxou para dentro, onde estava mais congestionado, não teve como chutar, bateu a bola para cima, quer dizer, de frente para o gol, é para dar um toquinho para a bola entrar. Mas como o goleiro estava cobrindo o canto direito, ele poderia ter tentado por baixo do goleiro, colocar do outro lado, mas ele entrou afobado na bola, pegou mal e a bola subiu. E aí, perdeu-se uma chance. Depois teve um lance de Vinícius, que eu vou relatar, porque deve ter ficado na mente do torcedor que foi no estádio. Uma bola pela ponta esquerda no ataque do Náutico, e que foi uma bola lançada em que o zagueiro tentou cortar. O zagueiro plantado dentro da área. A jogada foi dentro da área. O Vinícius entrou na área e quis aproveitar também para cortar de cabeça. Só que o Vinícius ficou plantado e esperou ver se a bola sobrava. Mas aí o Madison subiu, cabeceou muito acima do Vinícius e cortou a bola, tirou a bola da área. Agora, ele subiu. Na volta, ele raspa o corpo dele no de Vinícius, se chocam, porque pularam na mesma bola, pelo mesmo espaço, e aí houve a queda de Vinícius, mas foi uma jogada considerada normal. O árbitro acertou, mas o Vinícius saiu atrás dele, querendo que marcasse o pênalti. O time do Náutico se mobilizou naquela hora, mas não foi pênalti, foi uma jogada de disputa de uma bola aérea. Aí teve o lance de Todinho, uma bola fraca de fora da área, uma oportunidade numa bola que o Náutico não estava controlando e estava bola perdendo, recuperava. O Todinho pegou uma de fora da área e ele tentou cruzar. É difícil certas bolas na diagonal, se o cara quer de fato chutar ou cruzar, mas como a bola foi fraca, eu tenho a impressão que ele queria colocar aquela bola tipo uma cavadinha na área ali na zona do agrião, só que o goleiro Jordi se antecipou e simplesmente tirou essa bola de Todinho. Em seguida foi o Derek, ele pegou uma bola que veio do lado esquerdo, uma bola que tinha sido trabalhada pelo Vinícius na ponta esquerda. O Vinícius recebeu uma forte marcação e empurrou a bola para Igor Fernandes, que apoiava ali por trás do Vinícius. Aí o Igor pegou, se virou para a grande área e meteu essa bola em direção ao gol, para que alguém aproveitasse o ataque do Náutico. Tinha o Derek, tinha o Vinícius, tinha o Vinícius estava na jogada, tinha o Todinho e tinha o Jean Carlos chegando. Então ele fez o cruzamento da bola, chegou para o Derek. Agora, o Derek, do jeito que a bola veio, tentou bater para o gol, não teve a tranquilidade para tentar ajeitar e simplesmente chutou mal e meteu a bola para fora. Quer dizer, uma provável oportunidade, porque não chegou a ser uma bola de gol. E que no primeiro tempo,

teve aos 39 uma defesa do Náutico, uma bola na defesa do Náutico, aquela bola chutada e pingada. A bola veio do meio campo para o ataque da equipe do Novo Horizontino. Ia pingar na área do Náutico. Haviam três zagueiros, dois zagueiros e um volante. Volante fora da área, dois zagueiros dentro da área do Náutico. Eles ficaram esperando a bola que vinha pelo alto, parecia até em câmera lenta, morosamente cair na área. Só que ficaram olhando a bola. Nisso, dispara o jogador que para pegar essa bola foi o Nicola Careca. Foi o Careca. O cara que deu trabalho. O Careca partiu em busca da bola e não deixou a bola cair. Chegou antes dos zagueiros. Por quê? Os zagueiros estavam lá. Esperaram a bola bater no chão para eles limparem. E aí quase sai o terceiro gol. Estávamos aos 39 minutos do primeiro tempo. Então, a defesa do Náutico estava desse jeito no jogo de hoje. Contemplativa. E aqui foi uma sorte ele ter finalizado mal. O Nicola Careca. Nicolas. O S Careca. Teve também, antes do primeiro tempo acabar, uma saída errada. O Carlão pegou a bola. O Carlão já tinha entrado, que houve substituição. Vou falar nas substituições do primeiro tempo. O Carlão entrou no lugar de Robson, jogador, o centroavante, que estava jogando muito bem. A equipe do Novo Horizontino perdeu o jogador por contusão. E o Carlão entrou aos 34 do primeiro tempo. Também no primeiro tempo, o Matheus Bianchi se contundiu e entrou o Léo Naldi aos 31. Então esses dois jogadores foram substituídos, Matheus Bianchi e o Robson, ainda no primeiro tempo. O Náutico fez uma substituição de primeiro tempo que foi a de Todinho. Mas foi aos 36 minutos do primeiro tempo, Todinho se contundiu e entrou Borazzi. Então nós já estávamos aos 40 minutos, encerrando o primeiro tempo, o placar de 2-0, como ficou o tempo todo. E aí o Náutico perpetrou uma nova saída errada. A saída errada acabou sendo a bola recolhida pelo Carlão, que simplesmente ele estava dentro da área do Náutico, mais próximo da linha de fundo. Ele deu voltando para o Rômulo, que vinha chegando. O Rômulo entrou na área e deu um chute para o gol perigosamente. Ele perdeu o gol, porque a bola acabou saindo. Então ele perdeu o gol. Não bateu com tranquilidade. Sorte do Náutico, porque virou para o segundo tempo, tendo a probabilidade de fazer um gol e mudar o curso da partida. Aí, no intervalo do jogo, o técnico Bruno Pivetti, porque é o primeiro tempo do Náutico, ele foi tétrico. O segundo tempo não foi bom, mas foi um pouco melhor que o primeiro, porque alguns jogadores cresceram no segundo tempo, até pelas mudanças do Novo Horizontino. Então, no primeiro tempo, o time foi muito mal na saída de jogo, na marcação, no controle da bola, porque o meio campo perdeu para o meio campo da equipe do Novo Horizontino, não tinha controle de bola. O Jean Carlos estava chutando bola longa também, não estava conseguindo articular o jogo e, por conseguindo o ataque, recebeu essas bolas que eu citei, que o Derek perdeu uma oportunidade ali, esse tipo de jogo que não foi aproveitado. Então, o Bruno Pivetti fez duas mudanças no intervalo. O Novo Horizontino fez uma. O Novo Horizontino tirou o Redinei e colocou o Hélio Borges. Acho que piorou. Hélio Borges fez um segundo tempo muito lento, sem velocidade. Aí o Náutico, este é que precisava de fato mudar. O técnico tirou Léo Índio, estava mal demais, cometeu pênalti, estava um jogador descompensado dentro da área do Náutico. Aí o técnico botou o Wanderson no lugar dele no intervalo. A defesa ficou com Muriel, Arnaldo, Betão, Wanderson e Igor Fernandes. Ela viria a sofrer no segundo tempo nova modificação. No meio campo, aliás, no ataque, o Bruno Pivetti
tirou o Derek e colocou Cauã no intervalo do jogo. Cauã para função de centroavante. E aí, como o Boraz estava em campo, entrou no lugar de Todinho, o ataque ficou formado por Boraz na ponta direita, Cauã como centroavante e Vinícius como ponta esquerda. Só que foi o ataque mais inoperante do que as falhas do primeiro tempo, esse ataque do segundo tempo do Náutico. Mas a bola rolou. Aí vamos para o segundo tempo de partida. A gente espera o Náutico reagindo, e não aconteceu do Náutico reagir. Aquele mesmo jogo do primeiro tempo, saída rifada, a zaga não tendo a capacidade de conduzir a bola e de trocar passes para se livrar daquela marcação que continuou alto no início do segundo tempo. Lá na frente estava o Robson, no segundo tempo foi Carlão, Nicolas Careca ainda, e o jogador Hélio Borges, marcando a saída de jogo. Daqui a pouco, o técnico Enderson Moreira tirou de campo o Matheus Bianchi e colocou o Léo Naldi. Tirou de campo também o jogador Gabriel Bahia, porque o Gabriel Bahia teve um choque de cabeça e no segundo tempo ele foi substituído aos 14 minutos por Carlinhos, que é um zagueiro direito também como Gabriel. Então trocou na defesa, trocou na cabeça de área. Matheus Bianchi, que fez um primeiro tempo muito bom, jogador que combate bem, que articula, ele saiu para a entrada do Leonardo. Acho que aqui no meio-campo o time do Novo Horizontino já mostrou uma queda, apesar de ter o Rômulo, que ali o Rômulo passou a fazer tudo. Era um meia de ligação e um finalizador. E o ataque no segundo tempo ficou com Hélio Borges, o Rei Dinei saiu. Houve uma queda no plano ofensivo, o Robson já tinha saído para entrar Carlão e depois saiu também com 14 do segundo tempo o Nicolas Careca e aí entrou um lateral esquerdo, o Maicon Jesus. O técnico do Novo Horizontino fez uma dobra no lado esquerdo. Por que isso? Porque o placar estava 2-0. Não estava saindo o terceiro gol assim tão fácil, tão rápido. Então, eu acho que o Enderson Moreira quis se precaver em alguns setores. E aí, esse time baixou um pouco as linhas, mas pouco, porque vez por outra marcava alto, sempre tinha um contra-ataque do Novo Horizontino. Foi um time que continuou melhor no jogo e perigoso. E mesmo no segundo tempo, foi quem de fato teve melhor chance de fazer o terceiro gol do que o Náutico de fazer um gol para começar uma provável virada. Então, segundo tempo, as duas bolas do início do jogo, escanteio que o Rômulo bateu, a bola acabou sendo colocada de novo pela defesa do Náutico para escanteio, o Rômulo bateu de novo e aí o Hélio Borges pegou de cabeça e quase faz o terceiro gol. A bola saiu, foi para fora, mas foi muito perigoso. O escanteio geralmente propicia essa bola rasante, que se o atacante pega, ou um jogador pega e bate de frente de cabeça, é um risco. O Hélio Borges bateu de cabeça, mas a bola foi para fora. Aí em seguida, a gente viu que Betão foi tentar sair jogando. Não teve como sair. Era como se tivesse uma muralha na frente dele, com a marcação do Novo Horizontino. Isso é falta de recurso. Ou porque não estava afim de fazer mais. O fato é que Betão, dali, de dentro da área do Náutico, chutou para frente. A bola foi tão forte que ele rifou, que quem pegou a bola do outro lado foi o goleiro, Jordi, foi dar na área. Isso não é jogo. O Náutico não estava jogando, estava se defendendo. Aí o que é que acontece? Aos 19 minutos, tem uma falta na intermediária, Jean Carlos foi encarregado de cobrar. Ficou todo mundo na expectativa, acho que o torcedor do Náutico, de que o Náutico fizesse um gol de bola parada. O Jean Carlos bate bem mesmo, mas essa, ele bateu por cima, raspou, tirou um do estádio. Raspou, é uma bola perigosíssima, mas foi para fora. O Borazzi, no segundo tempo, ele teve também uma chance.

ele de canhota, ele estava do lado direito, de canhota, puxou a bola e bateu em direção ao gol, mas a bola subiu e saiu. Aí não tem risco, perigo de gol. 26 minutos foi Vinícius, que fez a bola, pediu um toque de mão. Ele entrou na área, foi disputar com o zagueiro Patrick, o camisa 4 da equipe do Novo Horizontino, e aí os dois ficaram frente a frente, e o Vinícius achou que ele usou a mão para poder tirar a bola do alcance de Vinícius. Os dois estavam assim de frente um para o outro, e a bola no meio, que ele teria empurrado a bola com a mão. Chamou a atenção do juiz, saiu inclusive da jogada para pedir o pênalti, e não houve o pênalti. Depois eu estive vendo o lance por trás, a bola não bateu na mão do cara, bateu na coxa esquerda. O jogador Patrick tirou com a coxa esquerda. A bola mais que bateu na coxa esquerda do que ele próprio tentou tirar com a coxa esquerda. Então o lance não deu em nada, mas como o Náutico estava precisando do gol, ficou a choradeira, mas não houve a penalidade máxima. E aos 29 teve um escanteio que o Rômulo bateu, o Carlão chutou contra Muriel, mas olha, esta foi a bola do gol, do terceiro gol. Esta aí foi mais forte que todas as outras. Escanteio cobrado. No primeiro pau, o Carlão pega a bola e bate pro gol. A queima-roupa. O Muriel saiu do centro da meta, chegou no canto direito, botou o corpo na frente e usando as mãos, ele fez uma defesaça. A queima-roupa. Valeu o ingresso, como se diz, essa bola. Esta era a bola do terceiro gol da equipe do Novo Horizontino, que estava trabalhando para isso. E o Náutico, eu estou falando aqui do Novo Horizontino, falando muito pouco do Náutico. Aos 40 minutos, o Pato, que tinha entrado aos 23 do segundo tempo, no lugar de Samuel, o Pato Nunes, o Patrício Nunes, como é o nome dele. O Pato já estava jogando ali pelo meio, puxou uma bola para a ponta esquerda e caminhou. Não chegou aí lá na ponta, lá no fundo. Quando ele chegou na quina da grande área da equipe do Novo Horizontino, ele bateu, mudou de pé, puxou para a direita e bateu para o gol. A bola resvalou no Madison, o lateral direito, bateu no Madison, amaciou para o goleiro pegar. Aí o Jordi chegou, pegou, o Pato pelo menos chutou uma bola na direção do gol. Aos 43, uma falha de Betão na saída de bola, perdeu a bola para Hélio Borges, que chutou contra o Muriel, no corpo de Muriel, em cima dele. Não fora isso, seria o terceiro gol. E isto mostra apenas, porque tanto faz perder por dois, como perder por três. Mas mostra que o adversário mandou no jogo e teve perto do terceiro gol. E o Náutico não. É isso aqui que ficou incrível, porque no segundo tempo houve uma hora, com essas mudanças que eu citei, o ataque da equipe do Novo Horizontino já não marcava alto o tempo todo, já não ia na frente o tempo todo, procurava controlar mais a bola. O jogo do Novo Horizontino caiu a velocidade, a cadência passou a ser outra, era um jogo que estava aproveitando as oportunidades, mas não tinha a mesma intensidade do primeiro tempo. Então, a gente viu que neste momento seria oportunidade se o Náutico tivesse se encontrado, se o futebol do Náutico tivesse ressurgido no primeiro tempo. Aí o Náutico poderia, obviamente, ali tentar alguma coisa. Mas esse futebol coletivo não apareceu. A gente viu uma briga pela bola de Jean Carlos, a gente viu Vinícius ainda brigando pela bola, mas aparentemente nervoso. Eu citei, inclusive, uma jogada que o Vinícius recebeu a bola do lateral esquerdo, Igor Fernandes, e aí a marcação veio sobre ele. Ele estava lá perto da área do Novo Horizontino. Foi no primeiro tempo. Ali, e aí ele sentiu que a marcação estava em cima. Impressionante que o Novo Horizontino marca com dois, três

nunca um jogador só vai para tentar tirar a bola. Então é muito difícil não tirar a bola. O Vinícius sabia que ele ia perder a bola, então ele tentou dar para o Igor Fernandes e botou a bola para fora. Aí eu fiquei imaginando, olha, Igor Fernandes estava tão perto que isso aí mostra que o Vinícius também está desestabilizado, está nervoso. O time está nervoso e não consegue acertar. Teria sido em razão dos dois gols rapidinhos, porque aos 13 minutos do primeiro tempo para cá já estava 2-0. E a última bola foi o escanteio cobrado por Jean. E ali ele meteu na área, o Jordi tirou de soco e a defesa limpou. E acabou o jogo sem que o Cauã tivesse chutado em gol. E Paulo Sérgio, que entrou aos 28 do segundo tempo no lugar de Arnaldo, também não chutou. Então isso significa duas coisas. A primeira, o time não produziu, não fez jogada, não teve criatividade no meio campo, nem através dos laterais, quando apoiam, para que a bola chegasse no ataque. E o próprio ataque, ele parecia esmurecido. Não tinha, porque o jogador de ataque, quando a bola não chega, ele se aborrece, vai buscar a bola, ele cria um jeito do time fazer uma blitz e vir para cima. Isso não aconteceu nesse jogo. Então, Cauã, Borazzi, Paulo Sérgio, o Borazzi ainda chutou, mas Cauã e Paulo Sérgio, dois centroavantes que estavam no jogo, não conseguiram fazer a finalização sequer que era esperada. O Paulo Sérgio entrou no lugar de Arnaldo. Muita gente ficou pensando, vai desguarnecer o sistema defensivo, o técnico tirou Arnaldo, porque o Novo Horizontino, ele jogava com dois pontas agudos, quebrando a última linha em cima dos laterais. Como é que vai tirar um lateral? Mas foi explicado, porque o Enderson Moreira, no Novo Horizontino, fez uma dobra no lado esquerdo. Já tinha Sander de lateral esquerdo, ele tirou o ponto esquerdo, Careca, e botou outro lateral esquerdo, que foi o Maicon Jesus. O Maicon Jesus ficou mais protegendo ali a defesa e não fazia incursão ao ataque. Então não estava tendo problema com a lateral. Aí o técnico tirou o lateral, botou o Paulo Sérgio e o jogador Borazzi passou a fazer a marcação quando alguém do Novo Horizontino subia pela ponta esquerda. O Borazzi voltava para tentar combater. Foi uma estratégia tática para poder botar Paulo Sérgio, porque tinha tirado o Todinho, que não finalizava. Botou no lugar de Todinho o Borazzi. Perdeu a chance que teve. Tirou Derek e botou Cauã. Outro centroavante não chutava. O técnico botou Paulo Sérgio, que também não chutou. Acabou o time do Náutico com a partida muito fraca, muito ruim em todos os aspectos, no aspecto tático, a montagem do time, como no aspecto técnico, o desempenho individual de cada jogador. E aí resultou na falta de futebol coletivo, aquele toque de envolvimento o Náutico não teve. Então o que é que fez o Náutico? Correu atrás do Novo Horizontino. O que fez o Náutico? Jogou errado. Não se encontrou no seu futebol e acabou sendo uma vitória absolutamente justa do time do Novo Horizontino, que ganhou o jogo com Jordi, Madison. Olha o Madison aí. O Madison jogou um partidaço hoje. E no esporte, ninguém achava que ele jogava bola. Está jogando aqui no Novo Horizontino, que agora é terceiro colocado. Voltou à terceira posição, encostou no segundo colocado, porque o Novo Horizontino tem bola e está lutando para ser um dos dois primeiros para subir direto. Então, ganhou com Jordi no gol, Madison numa boa partida, o Gabriel Bahia, que saiu no segundo tempo para a entrada de Carlinhos. O Carlinhos terminou o jogo, Patrick e Sander. Uma defesa
bem postada, uma defesa que sabe marcar, se antecipar, inclusive uma coisa importante, naquelas bolas longas do Náutico, praticamente ninguém no ataque do Náutico pegava essas bolas pela antecipação dessa defesa. O meio campo, Luiz Oyama, Matheus Bianchi e Rômulo, meio campo que dominou o jogo. No segundo tempo, o Matheus saiu, entrou o Leonardo, jogou um pouco menos que ele, mas também

no intervalo. O Robson saiu por contusão. Entrou Carlão no primeiro tempo no lugar dele. Se ele tem ficado, provavelmente o Novo Horizontino teria achado o terceiro gol. Então entrou Carlão no lugar dele. Ainda chutou uma bola, mas trabalhou mais, servindo, botando bola para trás, como se for um pivô para o Rômulo chegar finalizando o Carlão. E o Nicolas Careca, que fez uma partida muito boa, ele saiu para a entrada do lateral esquerdo, Maicon Jesus. Isto aos 14 do segundo tempo. Esse ataque caiu, mas deixou a ideia de que esses jogadores, Rômulo, Nicolas Careca, foram os dois melhores em campo. Os outros foram bem, mas eles estiveram acima dos demais. E o Rômulo foi escolhido pelo Screte de Ouro, o melhor jogador da partida. O time do Náutico, gente, deixa eu pegar as notas aqui, porque eu já vou falando da individualidade e dando as notas. O time do Náutico, Muriel fez uma defesa, umas duas ou três defesas espetaculares, impedindo o terceiro gol. Mas o Muriel também fez parte de uma lambança no primeiro tempo, que eu já falei sobre ela, de todo o sistema defensivo. Muriel, nota 5. Arnaldo, nota 3. Betão, nota 3. Abaixo de 5, não é boa nota. Então, Arnaldo, 3. Betão, nota 3. No lugar de Arnaldo entrou Paulo Sérgio. Mas não pense que Paulo Sérgio hoje foi bem cotado, não. Paulo Sérgio ficou na média do time. Nota 4 para ele, porque também não produziu nada de positivo no ataque hoje. Betão, nota 3. Léo Índio, nota 2. Léo Índio foi terrível hoje, viu? Substituído pelo Wanderson, que jogou melhor. Nota 4 para o Wanderson. Igor Fernandes, nota 3. Você observe que não teve nenhuma nota alta na defesa, porque os zagueiros tiveram dificuldade na saída de bola. Entregaram o ouro várias vezes. Então, não se pode considerar para dar uma nota maior do que essas aqui. O meio-campo, Samuel, nota 4. Acho que no primeiro gol faltou a presença dele, do Samuel, do Wenderson, como de Betão e Léo Índio, naquela bola que foi chutada com tranquilidade de fora da área pelo Nicolas Careca. Samuel, nota 4. Pato Nunes entrou no lugar dele, nota 4. Jogou menos e tem a mesma nota, porque não jogou bem, mas pelo menos demonstrou uma vontade de finalizar. O Wenderson, nota 5. Lembrem-se que o Wenderson sempre leva nota 7, nota 8, porque é um segundo volante de qualidade. Mas hoje não fez um grande jogo. Jean Carlos foi a maior nota do meio campo, nota 6, pelo segundo tempo, onde ele tentou alcançar o gol com a bola parada e onde ele teve mais liberdade de produzir o jogo para o ataque. Porque no primeiro tempo, Jean Carlos também estava trabalhando com a bola longa e às vezes a bola se perdia sem destino. Acabava saindo pela linha de fundo, bola saindo dos pés dele, o que não é normal. Por isso que eu disse que o jogo de hoje foi atípico. O ataque, Derek, nota 4. Cauã entrou no lugar dele, nota 3, jogou menos. Júnior Todinho, nota 3, foi substituído pelo Borazzi, que foi melhor que ele, nota 4. Vinícius, a melhor nota do ataque, nota 5, e não foi um grande jogo de ninguém, e não foi um grande jogo de Vinícius também. O técnico Bruno Pivetti sai desse jogo com a nota 7, porque, a priori, você mede o treinador pelas substituições. O time estava mal. Não vamos culpar o treinador por o time ter ficado nervoso com a greve que fez e entrou desestabilizado emocionalmente. Não vamos culpar o treinador. Mas as substituições, elas não produziram absolutamente nada. As substituições feitas por ele. Então,
o treinador não pode ter uma nota máxima. Bruno Pivetti, nota 7. Árbitro do jogo, Sávio

0: Pereira Sampaio, do Distrito Federal. É o trunca-jogo da CBF, nota 6, porque ele foi mal. Ele deu o pênalti que tinha que dar, deixou de dar dois pênaltis pedidos pelo Vinícius, porque não foram pênaltis. Quer dizer, ele não errou nos pênaltis. Onde ele errava era naquela bola que, cortada pelo zagueiro, foi para a linha de fundo. Ao invés de dar o escanteio, o Náutico se queixou disso. E ele prejudicou o Náutico nesse aspecto. Aí, ao invés de dar o escanteio para o Náutico, ele mandava bater o tiro de meta. Quer dizer, um erro que não tem cabimento. Outra coisa, a falta no meio de campo era um sorteio. Para quem ele ia dar a falta? Inverteu muita falta, muitas faltas, e deixou de dar algumas. Então, é uma arbitragem que fraciona o jogo e não cumpre as 17 regras. Então, Sávio Pereira Sampaio tem a nota 7. Agora, nota 8 para o primeiro assistente, que também é do Distrito Federal, Lucas Sexta Modesto. É o primeiro assistente. O segundo bandeira, Wesley Regisson dos Santos. É do Amazonas. Nota 8 também para ele. Então, os dois bandeiras, 8. O árbitro, 6. O quarto árbitro, apenas para citar, Hugo Soares Dias Figueiredo, do Ceará. O VAR, Carlos Eduardo Nunes Braga, do Rio de Janeiro. A VAR, o auxiliar do VAR, Antônio Adriano de Oliveira, do Maranhão. Quer dizer, é um passeio, né? Tem gente do país todo aqui. E, finalizando, dizendo que o público foi de 6.773 torcedores, para uma renda de R$ 167.551,75. Náutico 0, Novo Horizontino 2. O Náutico vai jogar agora contra quem, Marcelo? Vila Nova, né?
1: Vila Nova. Domingo.
0: Ainda é em casa. É a chance de fazer os 45 pontos, porque basta uma vitória para o Náutico conseguir esta âncora, o ponto de corte de 45. Com 45 ninguém cai. Então tem o Vila Nova, mas o Vila Nova é osso duro, assim como foi hoje a equipe do Novo Horizontino. É o segundo colocado, está lá em cima para subir direto, e tem 58 pontos. Outra pedreira que o Náutico vai pegar. Mas se o Náutico joga bola, porque hoje não jogou, se o Náutico joga bola, ele vai ter chance, vai ter a chance de conquistar esses 3 pontos. Minha gente, fique com Deus. Ponha Jesus Cristo no seu coração para ter uma vida plenamente feliz. A palavra volta para ele, que é bom no que faz, narrando como âncora, ele, sem dúvida, é o melhor do Brasil, disparado. Quem é ele?
2: Marcelo Araújo.
1: Obrigado, Ralph de Carvalho, um grande abraço, bom descanso, Ralph de Carvalho, é o Bola de Ouro que diz todas as verdades e trouxe a análise de Náutico 0, Novo Horizontino 2, jogo da 32ª rodada da Série B. 11:03.
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3: Agora, 11 horas e 8 minutos. Olha, eu tenho aqui, recebi aqui um card com um pedido, e aí, dos nossos queridos amigos Edinaldo Santos e Rui Sarinho, que é doação de sangue para Lídia Muniz Vanderlei Pinto. Lídia é a esposa do cantor, do forrozeiro Toninho Vanderlei, nosso grande querido Toninho Vanderlei. Já participou muitas vezes do movimento, tanto comigo quanto com o Edinaldo. E aí a dona Lídia Muniz Vanderlei Pinto, ela está precisando de doação de sangue. Ela está internada no Hospital Memorial Jaboatão, mas você se dirige para o IN, tá? Ao chegar, você informa que a doação é destinada à paciente Lídia Muniz Vanderlei Pinto. Lídia Muniz Vanderlei Pinto, que tudo dê certo, né? Que as pessoas possam doar, que esse sangue chegue e que ela possa recuperar a sua vitalidade, a sua saúde. Um grande abraço ao nosso querido Tony.

0: Vanderlei, e melhoras, né, para dona Lídia. Agora 11 horas e 9 minutos, Série B do Campeonato Brasileiro de Futebol, o final da 32ª rodada, que começou na terça-feira, com Sport 2, São Bernardo 1, Goiás 2, Atlético 1, Ponte Preta 0, Juventude 2. Ontem, Operário 1, Botafogo 2, Avaí 2, Londrina 1, América Mineiro 0, Fortaleza 1, CRB 3, Atlético Goianiense 1, Vila Nova e Cuiabá 0-0, e hoje à noite Ceará 1, Criciúma 0, além de Náutico 0, Novo Horizontino 2, jogo que você acompanhou com Haroldo Costa, Ralf de Carvalho, Haldinei Alves e Wallace Santos. Nicolas Careca aos 6 e Rômulo aos 13 do primeiro tempo fizeram os gols dos paulistas. Público 6.773, renda R$ 167.551,75. Juventude líder 59, Vila Nova segundo 58, terceiro Novo Horizontino 57, quarto Fortaleza 56, quinto Criciúma 53, sexto Atlético Goianiense 52, sétimo CRB 51, oitavo Sport 50, nono Operário 48, décimo Cuiabá 47, décimo primeiro Goiás 45, décimo segundo São Bernardo 45, Náutico 13º 42, 14º Ceará 42, 15º Atlético 42, 16º Botafogo 38, e aí o Z4, Avaí com 33, Londrina 28, América Mineiro 17, Ponte Preta 13 pontos ganhos. Os pernambucanos entram em campo no próximo domingo, 4:10 da tarde, Atlético Goianiense Sport. João Vitor Amorim faz a abertura da jornada às 15 horas. Haroldo Costa narra o jogo, comentários Igor Moura, reportagens Wallace Santos. E aí, às 17h30, estaremos nos aflitos para Náutico e Vila Nova, com os comentários de Ralf de Carvalho, reportagens Raudinei Alves e Wallace Santos, plantão esportivo e resumo final, Leonardo Boris. 11 horas e 11 minutos agora.
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2: Agora 11 horas e 15 minutos. 29ª rodada da Série A do Campeonato Brasileiro. Terça-feira, Bragantino 1, Mirassol 1, Inter 2, Corinthians 1, caiu Fernando Diniz. Clube do Remo 1, Grêmio também 1, Vitória 4, Chapecoense 0. Aliás, esses jogos foram ontem, né? Ontem. Botafogo 1, Vasco da Gama 2, Cruzeiro 2, São Paulo 0. Na Vila Belmiro, hoje, Santos e Flamengo empataram por 2-2. Atlético Paranaense e Atlético Mineiro terminou também no 2-2. O Fluminense vai vencendo o Coritiba no Maracanã 3-0. E o Palmeiras vencendo o Bahia por 1-0. Flamengo líder 61, Palmeiras segundo 60, terceiro Fluminense 51, quarto Atlético Paranaense 50, quinto o Cruzeiro 48 o Cruzeiro, sexto Bahia 46, sétimo Atlético Mineiro 44, oitavo Santos 42, nono Coritiba 38, décimo Bragantino 37, décimo primeiro São Paulo 36, o Vitória tem 36 é décimo segundo, décimo terceiro Botafogo 35, décimo quarto Vasco da Gama 34, décimo quinto Mirassol 33, 16º Corinthians 32, 17º Internacional 31, 18º Grêmio com 30, 19º Chapecoense, o Remo com 24, Chapecoense é o último lugar com 18 pontos ganhos. Obrigado Aldo Leite e Emílio Bezerro, Guga Laruso nos trabalhos técnicos, na redação José Roberto e Adúlcio Lucena, Escrete de Ouro do Rádio, a equipe esportiva que tem a coordenação do maior gol do mundo, Haroldo Costa. Você fica com a Agência Nacional Voz do Brasil, em seguida Leonardo Boris comanda a Madrugada Amiga e o Rei Convida. Grande abraço, um ótimo final de noite desse dia 8 de outubro, Dia do Nordestino. Parabéns a todos e todas nordestinas.
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4: Olá, boa noite.
5: Boa noite para você que nos acompanha em todo o país.
4: Quinta-feira, 8 de outubro de 2026.
5: Vamos aos destaques do dia.
4: Falta um mês para o primeiro dia do Exame Nacional do Ensino Médio.
5: Estudantes de todo o país se preparam para conquistar uma vaga no ensino superior. Luana Karen.
6: Os inscritos devem conferir o local de prova com antecedência e organizar os itens necessários para o exame, como documento oficial com foto e caneta esferográfica preta.
4: Flagrantes de trabalho em condição análoga à escravidão atingem setores como pecuária, construção civil e serviços domésticos.
5: Ministério do Trabalho e Emprego atualiza cadastro de empregadores autuados no país. Gabriela Noronha.
7: Os 82 registros estão distribuídos por 21 unidades da Federação. Minas Gerais concentra o maior número de ocorrências.
4: proteção às mulheres.
5: Vítimas de violência doméstica têm direito ao afastamento remunerado do trabalho por até 6 meses.
4: A decisão garante a estabilidade financeira para romper o ciclo de violência. Thaís de Araújo.
8: A mulher afastada não precisa cumprir período de carência. Também não há desconto de contribuição previdenciária e o período é computado como tempo de contribuição para a aposentadoria.
5: Na apresentação da Voz do Brasil, Luciano Seixas e Mariana Júnior.
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5: Mais de 500 trabalhadores foram resgatados em situação de exploração extrema e trabalho análogo à escravidão em 21 estados brasileiros.
4: O Ministério do Trabalho atualizou a chamada Lista Suja, cadastro que reúne empregadores responsabilizados por submeter trabalhadores a condições análogas à escravidão.
5: Nesta nova atualização foram incluídos 82 nomes entre pessoas físicas e empresas. Os casos foram identificados em fiscalizações realizadas entre 2024 e 2026.
9: 82 novos nomes foram incluídos na chamada Lista Suja, cadastro que reúne empregadores flagrados submetendo trabalhadores a condições análogas à escravidão. Desse total, 54 são pessoas físicas e 28 são empresas. A atualização do documento foi publicada pelo Ministério do Trabalho e incluiu casos identificados pela Inspeção do Trabalho entre 2024 e 2026. A coordenadora-geral de Fiscalização para a Erradicação do Trabalho Análogo ao de Escravizado e Tráfico de Pessoas, Shakti Prates Borella, explica que os registros entram no cadastro somente após o encerramento do processo administrativo, quando existe decisão definitiva pela procedência da autuação.
10: O empregador tem direito à defesa, ele vai fazer sua defesa e tem um julgamento administrativo que vai constatar que, de fato, aquela infração existiu. Quando não tem mais recurso administrativo, essa empresa vai entrar na lista, vai entrar no cadastro de empregadores.
9: Ainda segundo o cadastro, os 82 registros estão distribuídos por 21 unidades da federação. Minas Gerais concentra o maior número de ocorrências, com 19 casos, seguido pela Bahia, com 8. Entre as atividades econômicas com maior número de inclusões nesta atualização estão a criação de bovinos para corte, os serviços domésticos, a produção de carvão vegetal, a produção de café e a construção de edifícios. Os novos casos incluídos no cadastro resultaram no resgate de mais de 500 trabalhadores em situações de exploração e de trabalho análogo à escravidão. A coordenadora Shakti Prates fala sobre a importância da denúncia.
10: Nós temos dois principais canais de denúncia. Um é o sistema IP, que você encontra na internet, e o outro é o Disque 100, que você consegue via telefone. Quem faz a denúncia pode colocar seu nome, seu telefone, porque isso facilita muito para a gente conseguir mais informações, garantir que o Estado chegue a essas pessoas, garantir que essa política de Estado seja executada.
9: As ações de combate ao trabalho análogo à escravidão são coordenadas pela Auditoria Fiscal do Trabalho. As operações contam, em geral, com a participação da Polícia Federal, do Ministério Público do Trabalho, do Ministério Público Federal e da Defensoria Pública da União. Reportagem Gabriela Noronha.
4: Mulheres vítimas de violência doméstica que precisarem deixar o trabalho para se proteger, agora têm direito a um afastamento remunerado por até 6 meses.
5: O governo federal seguiu o parecer da Advocacia Geral da União após o entendimento do Supremo Tribunal Federal sobre a Lei Maria da Penha.
4: A medida não exige tempo mínimo de contribuição e o período de afastamento continua contando para a aposentadoria.
8: Mulheres vítimas de violência doméstica terão direito a afastamento remunerado de até 6 meses mediante determinação judicial. A medida, prevista na Lei Maria da Penha, cumpre decisão do Supremo Tribunal Federal para garantir segurança financeira às mulheres que precisam se afastar do trabalho para preservar a própria integridade e romper o ciclo da violência doméstica. A medida protetiva judicial, que determina o afastamento, será suficiente para viabilizar o pagamento, como explica a presidente do Instituto Nacional do Seguro Social, o INSS, Ana Cristina Silveira.
11: Então, denunciando e tendo uma medida protetiva do juiz criminal, ela consegue solicitar o benefício pelo aplicativo Meu INSS, pelo 135 ou pessoalmente nas agências do INSS. Ela consegue passar 6 meses longe do trabalho para poder refazer sua vida em outro local, caso necessário.
8: A mulher afastada não precisa cumprir período de carência para receber o

0: benefício. Também não há desconto de contribuição previdenciária sobre o valor recebido e o período é computado como tempo de contribuição para a aposentadoria. A secretária executiva do Ministério das Mulheres, Eutália Barbosa, fala sobre a importância do benefício.
1: A principal função dele é justamente garantir segurança, né? Para que a mulher não tenha que escolher entre a segurança da sua vida e a sua autonomia financeira ou acesso ao seu salário.
0: A presidente do INSS, Ana Cristina Silveira, explica que o órgão também poderá cobrar do agressor, por meio de ação regressiva, os valores pagos à vítima.
2: O parecer determina que vai haver ação regressiva para rever do agressor os valores que foram pagos pela Previdência. Então é uma medida muito positiva, porque além de acolher as mulheres, a gente faz com que os agressores eles paguem pelos seus atos, também financeiramente.
0: Para as mulheres que não são seguradas da Previdência, o benefício tem natureza assistencial. Neste caso, o pagamento será feito pelo Estado, pelo Distrito Federal ou pelo município indicado pelo juiz. Com locução de Thaís de Araújo, reportagem Cleide Lopes.
3: Novas oportunidades para o setor industrial, estratégias de competitividade, inovação e os impactos do acordo Mercosul-União Europeia.
4: O encontro Conexões Produtivas, promovido pela Apex Brasil, a Agência Brasileira de Promoção de Exportações e Investimentos, mostrou aos empresários a importância da abertura de novos mercados para produtos brasileiros.
3: O evento é voltado para grandes, médias e pequenas indústrias.
5: O Conexões Produtivas apresenta aos estados oportunidades para o desenvolvimento da indústria, com atenção às vocações locais para exportações a partir do Acordo Mercosul-União Europeia. Segundo a Apex Brasil, o mercado europeu reúne 27 países, com potencial de alcance de 780 milhões de consumidores. O encontro também debateu a estratégia do Brasil para expandir mercados e fortalecer a indústria diante do novo cenário internacional. O ministro do Desenvolvimento, Indústria, Comércio e Serviços, Márcio Elias Rosa, destacou a importância do país conquistar novos mercados.
6: Buscar a diversificação de mercados significa buscar oportunidades para a nossa atividade industrial comercializar fora do país, né? Para além da questão simplesmente do agronegócio, que já vende muito bem, nós estamos celebrando nesse ano a abertura de mais de 700 novos mercados para o agro, para a pecuária, agora para o setor industrial, para a indústria de transformação, para a indústria de manufatura, que é muito relevante, nós devemos buscar diversificação.
5: O evento também discutiu caminhos para ampliar a presença de empresas do Rio de Janeiro no mercado internacional. O presidente da Apex Brasil, Laudemir Miller, destacou o potencial do Estado nas exportações.
7: E o Estado do Rio de Janeiro tem uma diversificação da indústria muito forte, tem uma indústria de óleo e gás muito forte, tem uma indústria da moda muito forte, uma indústria metal mecânica muito forte, uma indústria automobilística muito forte. A gente está aqui para apoiar o empresário e a empresária do Estado do Rio, principalmente os pequenos e os médios empresários, também os grandes.
5: Um levantamento identificou 602 produtos no Estado com oportunidades de exportação. Em 2025, o Rio de Janeiro exportou mais de 48 bilhões de dólares para o mundo. Desse total, 20% das exportações do Estado foram para a União Europeia. Reportagem Márcia Fernandes.
4: A financiadora de estudos e projetos, a FINEP, lançou a seleção pública do Programa Nacional de Incubadoras Tecnológicas de Cooperativas Populares.
3: Até 14 de janeiro, instituições de pesquisa podem apresentar projetos para desenvolver ou adaptar tecnologias voltadas à economia solidária.
4: As propostas devem ser feitas em parcerias com cooperativas, associações, organizações sociais ou redes de cooperação popular.
8: A chamada pública PRONINC 2026 da FINEP, a financiadora de estudos e projetos, disponibiliza até 100 milhões de reais em recursos não reembolsáveis do FNDCT, o Fundo Nacional de Desenvolvimento Científico e Tecnológico. A proposta é transformar conhecimento e inovação em soluções para problemas concretos dos empreendimentos, como explica o secretário nacional de Economia Popular e Solidária, substituto do Ministério do Trabalho, Sérgio Godoy.
9: Tecnologia sociais que apoiam o combate à fome. São essas tecnologias que a gente está buscando.
8: As propostas devem estar diretamente ligadas à economia solidária e ser construídas de forma participativa. O gerente do Departamento de Infraestrutura e Tecnologias Sociais da FINEP, Guilherme Tulli, destaca o caráter obrigatório

0: dessas parcerias.
1: Então, conhecida que ou uma cooperativa, uma associação, uma organização da sociedade civil, se não houver a inclusão dessas cooperativas populares, o projeto sequer é habilitado.
0: As propostas podem ser enviadas até 14 de janeiro de 2027. As regras completas estão no edital da chamada pública Pronink 2026, no endereço finep.gov.br. Reportagem Pablo Munhoz.
2: Chegar na escola, entrar na sala de aula e estudar. Essa é a rotina diária de milhões de estudantes brasileiros.
3: Daqui a um mês, estudantes de todo o país farão a primeira prova do Exame Nacional do Ensino Médio, o Enem.
2: E cruzar os portões da escola onde vão realizar a avaliação pode representar algo bem maior, o passaporte para a entrada no ensino superior.
3: A preparação se intensifica entre os candidatos nessa reta final.
4: Há 2 anos, a estudante Isabelle Carvalho se prepara para o Exame Nacional do Ensino Médio. Ela quer fazer medicina e dedica todo o tempo que tem aos estudos, inclusive quando está no transporte público.
5: E às vezes me incomoda um pouco, porque parece que eu estou perdendo tempo no ônibus, aí eu coloco umas videoaulas para rodar, mas é a videoaula que eu já estou acostumada, eu meio que já revejo o conteúdo.
4: Com a condição rara de saúde, o estudante Miqueia José de Almeida Gomes vai buscar uma vaga em medicina. Ele quer ajudar pessoas que vivem em situação semelhante.
6: Eu tenho muito incentivo, não só da minha mãe, dos meus familiares, e também da médica, o qual faz o meu tratamento médico. Esse curso de medicina, para que eu também possa alcançar outras vidas que possuem a condição rara, que é a trombastenia de Glanzmann.
4: Daqui a um mês, milhões de estudantes como Isabelle e Miqueias realizam a prova do Enem. São 2 dias de avaliação, 8 e 15 de novembro. No primeiro domingo, os estudantes respondem a 45 questões de linguagens e códigos e 45 de ciências humanas, além da redação. Já no segundo dia de prova, são 45 questões de ciência da natureza e mais 45 de matemática. Professor de cursinho preparatório há 10 anos, Rubenilson Cerqueira, dá dicas para essa reta final.
7: Estejam nesse momento de preparo, fazer muitas questões para poder fixar o conteúdo, mas é importante que tenha um momento de descanso, porque existe um equilíbrio ali entre você ter o conhecimento, mas se não tiver com a mente descansada, você não consegue colocar isso em prática.
4: Até lá, os inscritos devem ficar atentos às orientações oficiais, conferir o local de prova com antecedência e organizar os itens necessários para o exame, como documento oficial com foto e caneta esferográfica preta. Ricardo Cardoso, presidente substituto do INEP, lembra que até o fim do mês, todos os estudantes poderão conferir o cartão de inscrição.
8: Nós teremos, na última semana de outubro, a divulgação do cartão de confirmação de inscrição. A maioria dos estudantes concluídos escola pública já tiveram acesso, né, vão fazer o Enem na sua própria escola. Mas é importante acessar o sistema de inscrição para você ver com calma, com tranquilidade.
4: O Enem é uma das principais portas de entrada para a educação superior no Brasil. As notas do exame são utilizadas para a seleção de estudantes por meio do SISU e do ProUni e também servem de requisito para o Fundo de Financiamento Estudantil. Para mais informações sobre o exame, o MEC disponibiliza o Guia do Enem, que pode ser acessado em gov.br/MEC. Reportagem Luana Karen.
2: E o Ministério da Educação oferece ferramentas digitais gratuitas para essa preparação. O aplicativo MEC Enem traz simulados e dicas de redação.
3: Tem também o MEC Idiomas para inglês e espanhol. E o MEC Livros com mais de 25 mil obras.
2: E estão abertas as inscrições para a edição do Enem voltada para pessoas privadas de liberdade e jovens que cumprem medidas socioeducativas.
3: As inscrições devem ser feitas de forma exclusiva pelo responsável pedagógico de cada unidade.
2: Caso o participante precise de algum tipo de atendimento especializado, o pedido deve ser feito pelo responsável pedagógico no momento da inscrição.
3: Para mais informações, acesse gov.br/inep.
2: Escolas situadas em fronteiras com outros países podem aderir ao programa Escolas Interculturais.
3: A intenção é promover o enriquecimento linguístico e cultural de estudantes que moram nessas regiões e que convivem com culturas diferentes.
9: O Brasil faz fronteira com 10 nações e as escolas situadas nessas regiões enfrentam desafios relacionados à inclusão, diversidade linguística e integração cultural. E como forma de promover a educação

0: São que atendem imigrantes e refugiados, o Brasil criou o programa Escolas Interculturais e de Fronteira. A diretora da escola, Silveira Martins, em Santana do Livramento, no Rio Grande do Sul, que faz fronteira com o Uruguai, Elisângela Dornelles, fala sobre a experiência com o programa.
1: Os nossos alunos convivem com as duas culturas. A partir disso, nós realizamos visitas às escolas, intercâmbios, encontros, participando de seminários, viagens internacionais, atividades culturais.
0: A iniciativa prevê apoio financeiro para projetos pedagógicos desenvolvidos em cooperação com escolas de países vizinhos. A coordenadora-geral da Secretaria de Articulação Intersetorial do Ministério da Educação, Jesuína Leclerc, explica como as escolas podem participar.
2: A partir da indicação de suas respectivas secretarias de educação, realizar o seu plano de atendimento. A escola passará a receber R$ 25 mil para poder dar início às suas atividades ou dar continuidade.
0: As cerca de 70 escolas de fronteira interessadas em fazer adesão ao programa devem acessar a página do Ministério da Educação em gov.br/MEC. Reportagem Cleide Lopes.
3: A previsão é que os programas interculturais sejam desenvolvidos a partir de novembro deste ano.
4: Professores e instituições de ensino de todo o país têm até o dia 12 de outubro para se inscreverem na primeira edição do Prêmio Brasil de Ensino de Matemática.
3: O concurso vai premiar até 20 iniciativas que se destacam por melhorar o aprendizado da disciplina nas salas de aula.
5: É a primeira edição do Prêmio Brasil de Ensino de Matemática na Educação Básica. A iniciativa busca valorizar experiências que contribuam para a aprendizagem e para a equidade na educação básica. O diretor-geral do Instituto de Matemática Pura e Aplicada, Marcelo Viana, explica que a premiação deve produzir subsídios técnicos para políticas educacionais.
6: Existem práticas que são realizadas aqui e lá por um professor, uma professora, que são exitosos e indicam caminhos, mas para isso é preciso que esses bons exemplos sejam conhecidos e sejam divulgados.
5: O prêmio vai contemplar duas categorias, docentes e instituições. Sumaia Almeida Ramos é professora de matemática em Petrolina, Pernambuco. Para ela, mais que reconhecimento, o prêmio representa a valorização do trabalho docente.
7: A partir do momento em que eu começo a mostrar que estamos vendo, estamos buscando esses profissionais, isso pode incentivar para outros professores que possivelmente estejam desestimulados a quererem desenvolver projetos também.
5: As propostas selecionadas integrarão o Caderno Nacional de Práticas Exitosas, que contribuirá para a disseminação de práticas de referência no ensino de matemática. As inscrições estão abertas até 12 de outubro pelo endereço candidaturas.impa.br. Reportagem Luciana Colares de Holanda.
4: O cultivo de flores é uma atividade que requer cuidado, experiência e atenção às condições climáticas.
3: E um projeto da Universidade Federal de Santa Maria está levando conhecimento científico e capacitação gratuita para quem quer empreender nesse ramo.
4: A iniciativa já alcançou mais de 500 famílias do Rio Grande do Sul. Confira os detalhes no quadro Ciência na Prática.
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9: Transferir conhecimento científico e técnicas de produção para aumentar a sustentabilidade e o lucro no campo. Essa é a missão do Projeto Flores para Todos, uma iniciativa da equipe Fenogled do Programa de Pós-Graduação em Agronomia da Universidade Federal de Santa Maria, no Rio Grande do Sul.
10: O Projeto Flores para Todos, ele tem por objetivo formar novos produtores profissionais de flores. Nós passamos dessa fase de as flores ser uma alternativa e sim uma fonte principal de renda dentro da propriedade.
9: As espécies cultivadas pelo projeto são adaptadas para o plantio a céu aberto durante todo o ano. Isso reduz os custos de produção e aproveita o alto potencial de lucro que o mercado de flores oferece, até mesmo para pequenas propriedades.
10: As flores são parte do setor da horticultura e o principal característico desse setor é uma alta rentabilidade

0: por metro quadrado. E por isso que se encaixa perfeitamente na pequena propriedade, onde às vezes em 30 metros quadrados a família tira um faturamento muito bom.
1: Além de movimentar o agroturismo, a iniciativa oferece consultoria gratuita que ensina o produtor a vender o seu produto, garantindo renda e reduzindo um problema antigo das comunidades rurais, a permanência da juventude no campo.
0: A gente fornece as sementes ou as batatinhas sem custo e a partir daí dá todas as orientações, desde o plantio até a colheita, pós-colheita e orientações de venda. E isso está fazendo a diferença na sucessão familiar do campo. O jovem só fica atraído se tiver renda. E a partir dali ele compra novas sementes, novas batatinhas de alta qualidade genética para dar seguimento de forma independente.
1: Acompanhe os resultados do projeto Flores para Todos na página da Universidade Federal de Santa Maria. E esse foi o Ciência na Prática. Esse episódio contou com a produção de Raquel Mariano e edição de Edinaldo Júnior. E nosso encontro com o Saber Científico volta na próxima semana. Até lá.
2: Quem trabalha na educação infantil já pode consultar os livros que poderão chegar às escolas.
3: O Guia do Programa Nacional do Livro Didático está disponível e reúne obras para o ensino e materiais de apoio aos professores.
2: Agora, escolas e professores podem se preparar para escolher os livros que vão usar nos próximos anos.
4: O Ministério da Educação divulgou o resultado final da avaliação das obras do PNLD, o Programa Nacional do Livro e do Material Didático para os anos iniciais do ensino fundamental. As obras têm o objetivo de apoiar a formação continuada e o trabalho pedagógico dos professores, principalmente em temas ligados à alfabetização. Elas fazem parte do acervo da Biblioteca do Professor e reúnem produções atualizadas sobre formação docente, além de exemplos de práticas pedagógicas em diferentes contextos. Com a divulgação do resultado final, o processo segue agora para as etapas de aquisição e distribuição, conduzidas pelo FNDE, o Fundo Nacional de Desenvolvimento da Educação. O Programa Nacional do Livro e do Material Didático é responsável pela avaliação, seleção e aquisição de livros e materiais didáticos para as escolas públicas. Após a aquisição dos materiais pelo FNDE, as obras selecionadas poderão ser disponibilizadas aos professores por meio do endereço pnlddigital.fnde.gov.br. Reportagem Thalita Albuquerque.
3: E atenção, candidatos do primeiro concurso público nacional unificado.
2: Foi publicada a terceira convocação dos aprovados em lista de espera para vagas temporárias no Ministério do Trabalho e Emprego.
3: Agora, os convocados precisam cumprir a etapa documental e acompanhar a publicação da lista definitiva, prevista para novembro.
2: A documentação deve ser apresentada pela plataforma sougov.br entre 20 e 27 de outubro.
3: O candidato que não apresentar os documentos exigidos no período estabelecido perde os efeitos da convocação.
2: Para mais informações, acesse gov.br/gestão, sem o tio.
3: E essas foram as notícias do governo federal.
2: Uma realização da Secretaria de Comunicação Social da Presidência da República.
3: Com produção da empresa Brasil de Comunicação.
2: Fique agora com as notícias do Poder Judiciário e do Congresso Nacional. Boa noite.
3: Boa noite, até amanhã.
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6: Você vai ouvir agora notícias do Poder Judiciário.
7: STF valida lei do Paraná que amplia gratuidade em estacionamentos para pessoas com deficiência.
8: TSE anula votos recebidos por Antony Garotinho na disputa pelo governo do Rio de Janeiro.
7: Porta de carro com chave na ignição enquanto segurada abre a porta de casa não afasta cobertura securitária.
8: Boa noite, eu sou Marcela Luiza.
7: Eu sou Walter Lima.
8: O Supremo Tribunal Federal decidiu que é constitucional uma lei estadual que amplia a gratuidade em estacionamentos para pessoas com deficiência.
7: A decisão foi tomada na sessão plenária desta quinta-feira. Marta Ferreira.
9: No Paraná, as regras sobre estacionamento para pessoas com deficiência são regulamentadas pela Lei Estadual 18.419 de 2015. E pelas normas de trânsito nacionais. Dispositivos dessa norma asseguram às pessoas com deficiência um período de gratuidade equivalente ao dobro do concedido aos demais usuários. Nos estabelecimentos que não

0: prevê em tempo mínimo gratuito, a norma garante ao menos 30 minutos de gratuidade, a fim de facilitar o deslocamento dessas pessoas.
1: A Associação Brasileira de Shopping Centers entrou com ação no Supremo Tribunal Federal pedindo que a lei seja considerada inconstitucional. A alegação é de violação ao direito de propriedade e aos princípios da livre iniciativa e da livre concorrência.
0: O relator é o ministro Nunes Marques. No voto, ele destacou que a finalidade predominante da lei é promover acessibilidade e inclusão social, matérias de competência legislativa concorrente. No mesmo sentido, votaram os demais ministros. O plenário, então, validou a lei do Paraná, entendendo que a norma promove acessibilidade ao garantir o dobro do período gratuito ou, na ausência de gratuidade, 30 minutos sem cobrança.
2: O Tribunal Superior Eleitoral anulou os votos recebidos por Antony Garotinho na disputa pelo governo do Rio de Janeiro.
3: A decisão, por maioria de 5-2, determinou a retotalização dos votos da eleição para governador Guilherme Firmino.
4: Nessa quinta-feira, o Tribunal Superior Eleitoral rejeitou por unanimidade o pedido de desistência de recurso apresentado por Antony Garotinho. O TSE também manteve um indeferimento do registro de candidatura ao governo do Rio de Janeiro. Segundo o tribunal, Garotinho não tinha as condições de elegibilidade relacionadas à plenitude dos direitos políticos e à filiação partidária. Por 5-2, os ministros determinaram a anulação dos votos recebidos pelo candidato. Com isso, o tribunal determinou a retotalização da votação para governador do Rio de Janeiro.
2: Deixar carro aberto e com a chave na ignição apenas para abrir o portão de casa não afasta direito à indenização do seguro se veículo for furtado.
3: Esse entendimento é do STJ. Fátima Uchoa.
5: Após a seguradora negar a indenização do seguro veicular, a proprietária que teve o carro furtado nessa situação entrou com ação judicial, mas o Tribunal de Justiça de São Paulo negou o pedido. Já no STJ, os ministros entenderam que a conduta da mulher, adotada para guardar o carro em segurança o mais rápido possível, mesmo deixando a chave na ignição enquanto abria o portão de casa, não representa agravamento intencional do risco previsto em contrato que justifique a perda da cobertura do seguro. A relatoria foi do ministro Ricardo Vilas Boas Cueva.
2: O Tribunal Superior do Trabalho manteve uma indenização que uma faculdade terá de pagar a um professor e jornalista de Teresina, no Piauí.
3: A instituição de ensino usou imagens de televisão do professor sem autorização. O TST considerou o uso ilegal. Simone Moura.
6: A faculdade usou essas imagens em outdoors e nas redes sociais sem autorização. Para os ministros da 8ª turma, a campanha teve alcance apenas local e por um período limitado. Foi fixado indenização de R$30 mil por danos materiais e R$40 mil por danos morais. A decisão foi unânime.
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2: Uma boa noite.
3: E até amanhã.
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9: Eu sou Paula Groba.
10: E eu sou Humberto Pinheiro.
9: E estes são os destaques de hoje do Jornal do Senado, que começa agora.
10: Senado conclui terceira sessão de discussão sobre a proposta que acaba com a escala 6x1.
9: Carros novos poderão ter alerta para evitar que crianças sejam esquecidas no banco de trás.
10: Projeto cria incentivos para startups que desenvolvem soluções de preservação ambiental.
9: Boa noite.
10: Boa noite.
9: O Senado realizou nesta quinta-feira a terceira sessão de discussão da PEC, que acaba com a escala 6x1. São necessárias 5 sessões de discussão antes da votação em primeiro turno. Se for aprovada, a proposta ainda terá de passar por discussões e votação em segundo turno. O texto reduz de 44 para 40 horas semanais a jornada máxima de trabalho sem redução de salário e garante 2 dias de descanso por semana. A mudança, no entanto, será gradual. 6 meses após a promulgação, a jornada passaria para 42 horas semanais, já com 2 dias de descanso. 12 meses depois, o limite chegaria às 40 horas.
10: Durante a terceira sessão, o senador Paulo Paim, do PT do Rio Grande do Sul, defendeu que a redução da jornada, sem diminuição dos salários, pode fortalecer a previdência social. Segundo ele, o fim da escala 6x1 pode estimular a formalização de trabalho e, com mais trabalhadores com carteira assinada, aumentar a arrecadação previdenciária. Paim também afirmou que a mudança pode beneficiar empregadores e empreendedores e defendeu que desenvolvimento econômico, valorização do trabalho, proteção social e políticas humanitárias caminhem juntos.
11: Quando reduzimos a jornada, ampliamos o emprego formal. Mais empregos formais significam mais trabalhadores contribuindo com a Previdência. Mais contribuintes significam mais arrecadação previdenciária.
9: E o Senado deve começar a analisar um projeto que obriga empresas a oferecerem produtos e serviços digitais voltados a pessoas idosas, com linguagem mais simples e recursos que garantam mais segurança nas transações.
10: O texto também prevê a capacitação de idosos para que eles aprendam a identificar fraudes e golpes em operações pela internet. Repórter Alexandre Campos.
12: No caso de produtos financeiros ofertados por instituições bancárias, as aplicações de internet, quando destinadas a pessoas idosas, devem disponibilizar uma espécie de botão de pânico para interromper operações fraudulentas e canal de contestação rápida para minimizar os prejuízos. A autora do projeto, a senadora Damaris Alves, do Republicanos do Distrito Federal, acredita que essas medidas são essenciais para essa parcela da população.
13: Então a gente quer que os aplicativos, especialmente de banco, do INSS, os aplicativos públicos, o do SUS, os aplicativos que a pessoa não vive mais sem eles, sejam mais acessíveis para pessoas idosas.
12: O projeto ainda prevê que essa parcela da população aprenda a identificar fraudes e golpes em operações na internet e torna crime o gerenciamento sem autorização expressa de bens de pessoas idosas e a apropriação de senha, chave criptográfica, token, assinatura digital ou qualquer outra credencial de acesso ou autenticação com o objetivo de auferir vantagem econômica.
9: Uma tecnologia simples pode ajudar a evitar uma tragédia. Um alerta no carro para lembrar pais e mães de que há uma criança no banco de trás.
10: É o que prevê um projeto da senadora Tereza Leitão, que determina a instalação do dispositivo em automóveis novos. Mais informações com a repórter Raíssa Abreu.
14: Um pai ficou de deixar o filho na creche pela manhã antes de ir trabalhar. Em vez disso, ele seguiu direto para o trabalho, estacionou o carro e esqueceu que a criança estava na cadeirinha, no banco traseiro. O bebê ficou trancado no carro fechado por horas e só foi encontrado no final da tarde, em parada cardiorrespiratória e sem sinais vitais. Tragédias como essa, que aconteceu em Santa Catarina em 2023, são mais frequentes do que se imagina. Não existem dados consolidados no Brasil, mas estudos feitos nos Estados Unidos indicam que cerca de 40 crianças morrem anualmente por terem sido deixadas em carros fechados sob altas temperaturas. Para a senadora Tereza Leitão, do PT de Pernambuco, uma das causas desse tipo de episódio é a exaustão. E aí, as mulheres, que precisam acumular a vida profissional com a vida doméstica, são também as que mais sofrem.
15: A carga de trabalho doméstico corresponde a 21 horas, mais de 21 horas semanais, enquanto a dos homens é de pouco mais de 11 horas. A exaustão física e mental que recai sobre essas mulheres é muito grande, porque a jornada não termina quando sai do emprego. Começa uma nova jornada.
14: Para prevenir esses acidentes, a senadora apresentou um projeto que obriga as fábricas de carros a instalarem um dispositivo de alerta contra a presença de pessoas e animais esquecidos no interior dos veículos, com sinais sonoros ou luzes de emergência. A mudança valeria apenas para veículos novos, e a indústria automotiva teria 2 anos para adaptação às novas exigências. A proposta vai ser encaminhada às comissões temáticas.
9: E ligações de números desconhecidos podem ganhar um

0: novo filtro nos celulares vendidos no Brasil. Um projeto em análise no Senado prevê que celulares vendidos no país tenham uma função para bloquear, rejeitar ou silenciar chamadas de números que não estão na lista de contatos.
1: A proposta quer dar ao usuário mais controle sobre as ligações que recebe. A reportagem é de Yasmin Rodrigues.
2: O autor do projeto, o senador

0: A ideia é permitir que o próprio usuário escolha como lidar com números desconhecidos, sem depender exclusivamente de serviços oferecidos pelas operadoras. O senador Laércio Oliveira, do PP de Sergipe, destacou o impacto desse tipo de chamada na rotina dos brasileiros.
1: A gente sofre quase todos os dias com essas empresas de telemarketing, essas companhias de telefonia, importunando a vida do cidadão e da cidadã brasileira.
0: O projeto de lei foi apresentado nesta quarta-feira, dia 7 de outubro. Vai passar pelas comissões e plenário do Senado antes de seguir para a Câmara dos Deputados.
2: Um projeto pronto para votação na Comissão de Meio Ambiente do Senado pretende incentivar empresas que desenvolvem soluções para a preservação ambiental.
3: A proposta cria critérios para o reconhecimento das chamadas startups verdes e prevê prioridade no acesso a incentivos e financiamentos. Os detalhes com a repórter Marcela Cunha.
4: Empresas que desenvolvem tecnologias para reduzir a poluição, economizar energia ou reaproveitar resíduos poderão receber incentivos específicos para crescer no Brasil. É o que prevê um projeto que inclui as chamadas startups verdes na legislação brasileira. As startups são empresas jovens, geralmente ligadas à inovação, que desenvolvem novos produtos, serviços ou modelos de negócios. Pela proposta, serão consideradas verdes aquelas que oferecem soluções para problemas ambientais, como a emissão de gases que provocam o aquecimento global, o desperdício de recursos naturais e a geração de lixo. O autor da proposta, senador Fernando Dueire, do PSD de Pernambuco, explicou que a intenção é criar condições para o desenvolvimento dessas empresas.
5: Acreditamos que ao estimularmos essas startups, estamos não apenas criando novos negócios, mas investindo na qualidade de vida das futuras gerações e no fortalecimento de uma economia mais resiliente e sustentável.
4: O projeto prevê prioridade no acesso a programas de apoio técnico e financeiro, benefícios fiscais e editais públicos de inovação e sustentabilidade.
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3: Com edição de Paulo Groba e trabalhos técnicos de Eliseu Caires, o Jornal do Senado fica por aqui. Acompanhe agora as notícias da Câmara dos Deputados. Boa noite.
2: Boa noite e até amanhã.
7: Jornal Câmara dos Deputados. Projeto obriga postos a detalhar custo dos combustíveis nas notas fiscais.
8: Comissão aprova selo para premiar cidades com boas práticas no trânsito.
7: Câmara analisa dar à assinatura digital valor de reconhecimento de firma.
8: Boa noite. Projeto em debate na Câmara confere à assinatura digital o valor de reconhecimento de firma em cartório. A ideia é diminuir a burocracia e facilitar a vida do cidadão, sem perder a segurança nos documentos. Confira os detalhes na reportagem de Fabielle Pires.
9: Já pensou resolver pela internet uma burocracia que exige uma ida ao cartório? Um projeto em análise na Câmara dos Deputados quer facilitar esse processo e permitir que a assinatura digital tenha o mesmo valor do reconhecimento de firma. Antes de entender a proposta, é preciso entender como funciona a assinatura digital. Atualmente, as assinaturas digitais são feitas com certificado da Infraestrutura de Chaves Públicas Brasileira, a ICP Brasil, um sistema oficial do país que garante a validade jurídica e a segurança de assinaturas e certificados digitais. Quando uma pessoa assina um documento usando um certificado digital da ICP Brasil, é possível verificar a identidade de quem assinou e a integridade daquele documento. O que ainda não acontece automaticamente, essa assinatura substitui o reconhecimento de firma em cartório nos casos em que ele é exigido. A proposta determina que os documentos assinados eletronicamente sejam equiparados aos documentos com reconhecimento de firma. Segundo o autor, deputado Rafael Prudente, do MDB do Distrito Federal, a assinatura digital diminui a burocracia no dia a dia do cidadão. O projeto que equipara a assinatura com certificado digital da ICP Brasil ao reconhecimento de firma foi aprovado pela Comissão de Ciência, Tecnologia e Inovação da Câmara e agora segue para análise da Comissão de Constituição e Justiça. Para virar lei,

0: ser aprovado pela Câmara e pelo Senado. Da Rádio Câmara de Brasília, Fabielle Pires.
1: Economia. Sóstenes Cavalcante, do PL do Rio de Janeiro, defende proposta para limitar os juros do crédito consignado de aposentados e pensionistas que recebem até 3 salários mínimos, além de beneficiários do BPC. O projeto determina que a taxa não poderá superar o IPCA, índice usado para medir a inflação oficial do país.
2: Sóstenes Cavalcante aponta que refinanciamentos feitos sem autorização aumentam a dívida de quem já tem parte da renda comprometida com os empréstimos. O texto também restringe a concessão desses descontos às instituições autorizadas e aos bancos públicos.
1: Carlos Veras, do PT de Pernambuco, defende o projeto que autoriza a União a criar uma estatal para atuar na distribuição de combustíveis, biocombustíveis e gás de cozinha. Ele explica que a ideia é recompor a presença pública no setor para assegurar a soberania energética.
2: A proposta permite a recomposição estatal por meio da compra de ativos operacionais ou participações em refinarias e bases de distribuição. Para Carlos Veras, o projeto combate aumentos abusivos de preços e garante o abastecimento em regiões remotas e de vulnerabilidade social.
1: Jefferson Campos, do PL de São Paulo, é um dos signatários da proposta de emenda à Constituição que estabelece um teto de gastos para órgãos da administração pública.
2: A proposta fixa limites orçamentários para despesas com publicidade institucional e determina um teto para os gastos do Poder Legislativo e dos Tribunais de Contas. Jefferson Campos entende que a medida contribui para garantir maior responsabilidade fiscal na administração pública.
1: Transportes. A Comissão de Viação e Transportes aprovou um selo para premiar cidades que adotem boas práticas no trânsito. Saiba mais sobre o assunto na reportagem de Agui Pontes.
3: A Câmara dos Deputados debate recompensar municípios que adotem boas práticas na gestão do trânsito. A Comissão de Viação e Transportes aprovou o projeto que institui o selo Município com Mobilidade Segura. O objetivo da medida é premiar as cidades que façam um bom trabalho na prevenção de acidentes. Menos de 40% dos municípios receberiam o selo hoje. O projeto de lei do deputado Amon Mandel, do Republicano do Amazonas, dá justamente um incentivo para as cidades que cumprem as diretrizes da Política Nacional de Mobilidade Urbana. Mas não só, ela estabelece duas exigências: que o município possua um plano de mobilidade urbana e que esteja integrado ao Sistema Nacional de Trânsito previsto no Código de Trânsito Brasileiro. No primeiro caso, que pede a existência de um plano de mobilidade, 1.910 municípios já são obrigados a elaborar e aprovar um plano, mas desses, 79,6% não cumpriram a determinação legal. Para além disso, 63,2% de todos os municípios brasileiros pecam no segundo ponto, que é estar integrado ao Sistema Nacional de Trânsito. Para conseguir o selo, também se exige que programas, ações, campanhas e metas adotadas pelo município estejam alinhadas com o Plano Nacional de Redução de Mortes e Lesões no Trânsito e ao conceito Visão Zero, que busca um contexto em que mais nenhuma morte aconteça no trânsito. Com a implementação do projeto, o Poder Executivo definirá o órgão responsável pela concessão, fiscalização e divulgação dos municípios certificados. Segundo o deputado Amon Mandel, autor do projeto, o selo municipal surge como um instrumento de incentivo e reconhecimento para gestões comprometidas com práticas modernas de segurança. O selo, ainda segundo o deputado, contribui para promover a acessibilidade e prevenir mortes e lesões graves. O projeto será analisado pelas Comissões de Desenvolvimento Urbano e de Constituição e Justiça e de Cidadania. Da Rádio Câmara de Brasília, Agui Pontes.
2: Delegado Caveira, do PL do Pará, apresentou o projeto que proíbe a exigência de vistoria veicular periódica, baseada apenas no tempo de uso do automóvel. A proposta busca impedir cobranças recorrentes que penalizem motoristas e proprietários de veículos mais antigos.
1: Atualmente, a lei não estabelece a obrigação da vistoria, mas a proposta inclui a proibição de forma expressa no Código de Trânsito Brasileiro. Delegado Caveira argumenta que defeitos mecânicos representam menos de 7% dos sinistros em rodovias federais.
2: A Câmara analisa projeto que obriga a instalação de temporizadores regressivos em semáforos que tenham fiscalização eletrônica. A autora da matéria, Gleisi Hoffmann, do PT do Paraná, afirma que a medida torna o trânsito mais seguro, evitando evitando frenagens bruscas, acelerações indevidas e decisões de risco nos cruzamentos.
1: Gleisi Hoffmann ressalta ainda que se o temporizador estiver com defeito, dessincronizar

0: ou com baixa visibilidade, não poderá ser aplicada a multa pelo equipamento de fiscalização. A proposta dá aos órgãos de trânsito 60 dias para adequar os semáforos que já possuem fiscalização eletrônica.
1: Segurança Pública.
2: Guilherme Derrit, do PP de São Paulo, quer incluir entre os crimes hediondos as formas mais graves de homicídio, latrocínio e extorsão, cometidas por integrantes de organizações criminosas e milícias. A proposta amplia o tratamento mais rigoroso para crimes praticados nesse contexto.
0: Guilherme Derrit argumenta que esses delitos têm maior potencial de violência e intimidação e, por isso, devem receber o mesmo tratamento dado aos crimes mais graves previstos na legislação. O deputado reitera que a medida reforça o combate ao crime organizado.
2: Tornar imprescritível o crime de trabalho análogo à escravidão é o objetivo de projeto apresentado por Amanda Gentil, do PP do Maranhão. Se a mudança for aprovada, o passar do tempo não poderá impedir a responsabilização de quem cometer esse tipo de crime.
0: Amanda Gentil lembra que a Corte Interamericana de Direitos Humanos já determinou ao Brasil a adoção de medidas para impedir a prescrição desses crimes. A deputada avalia que a mudança pode reduzir a impunidade de casos em que a investigação e a responsabilização demoram a avançar.
2: O projeto de defensor Stélio Denner, do União de Roraima, inclui na Lei Maria da Penha o monitoramento eletrônico do agressor como medida protetiva de urgência em situações de alto risco à mulher. Segundo o deputado, a iniciativa visa conter a escalada do feminicídio no Brasil.
0: Pelo texto do defensor Stélio Denner, o juiz deverá observar novos critérios para conceder a medida protetiva, como casos de ameaça grave, histórico de agressões e perseguição. O texto também prevê a integração da tornozeleira eletrônica com mecanismos de alerta direto à vítima.
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2: Elmar Nascimento, do União da Bahia, defende o respeito às prerrogativas do Congresso e às garantias do devido processo legal na atuação dos órgãos de controle. O deputado reclama de interferências de outros poderes e ressalta a importância do contraditório e da ampla defesa.
0: Elmar Nascimento afirma que decisões sobre orçamento, emendas e mandatos devem respeitar o devido processo legal. Ele também afirma que os órgãos de controle precisam atuar dentro das competências definidas pela Constituição, sem criminalizar a política.
1: Saúde.
2: Fernando Monteiro, do PSD de Pernambuco, sugere a criação do Dia Nacional dos Técnicos e Auxiliares em Saúde Bucal, a ser comemorado em 20 de março. De acordo com o parlamentar, o projeto busca valorizar os mais de 230 mil profissionais da área registrados no país.
0: Fernando Monteiro acredita que a data vai incentivar ações educativas e científicas, além de impulsionar políticas públicas para fortalecer a odontologia no SUS. Ele sustenta que esses profissionais têm papel importante na prevenção de doenças.
1: Educação.
2: Avança na Câmara projeto que reserva recursos de bolsas educacionais para pessoas com deficiência. Os detalhes com a repórter Silvia Munhato.
4: A Comissão de Defesa dos Direitos das Pessoas com Deficiência da Câmara dos Deputados aprovou proposta que destina um percentual dos recursos do FNDE para bolsas e outros tipos de auxílios para estudantes com deficiência. O percentual deverá ser regulado pelo Executivo. Hoje, a legislação permite ao FNDE, o Fundo Nacional de Desenvolvimento da Educação, conceder bolsas de estudo, bolsas de permanência e ressarcimento de despesas a estudantes, mas não prevê reserva para grupos específicos. A versão original do projeto destinava o benefício apenas aos estudantes surdos, mas foi ampliada durante a avaliação

0: pela Comissão de Educação. O relator na Comissão de Defesa dos Direitos das Pessoas com Deficiência, deputado Rodrigo Hollenberg, do PSB do Distrito Federal, fez novo ajuste no texto.
1: Entendemos, porém, que não há motivo para a redação do substitutivo mencionar diretamente apenas as pessoas surdas ou pertencentes ao transtorno do espectro autista. Por essa razão, propomos substitutivo que unifica a aplicação do dispositivo legal em benefício de todas as pessoas com deficiência por meio de remissão simples à Lei Brasileira de Inclusão das Pessoas com Deficiência.
0: O relator citou dados do Censo da Educação Superior de 2024 que mostram que os maiores grupos de estudantes com deficiência matriculados no ensino superior são pessoas com deficiência física, 30,5%, baixa visão, 22,8% e transtorno do espectro autista, 16,7%. A proposta que reserva recursos de bolsas educacionais para pessoas com deficiência será analisada agora pelas comissões de Finanças e Tributação e de Constituição e Justiça. Da Rádio Câmara de Brasília, Silvia Minhato.
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6: Os deputados analisam projeto que obriga os postos a detalhar a composição do preço dos combustíveis na nota fiscal. O texto pode ser incluído na pauta de votações, como informa o repórter Antônio Vital.
7: Está pronto para ser votado no plenário da Câmara projeto que obriga os postos de combustíveis a detalhar na nota fiscal todos os componentes do custo da gasolina, do etanol e do diesel para o consumidor. De acordo com a proposta apresentada pelo deputado licenciado Guilherme Boulos, a nota fiscal deverá conter informações como o custo inicial do combustível para o produtor ou importador, o custo do biocombustível adicionado à gasolina, o lucro da distribuidora e do dono do posto, bem como o valor dos tributos federais e estaduais. Produtores, importadores e distribuidores também ficam obrigados a fornecer as mesmas informações em suas notas fiscais. O objetivo, de acordo com o autor, é permitir identificar a composição do custo final, o que seria bom para a concorrência e para o consumidor, que poderia assim agir como fiscal em caso de abusos. O projeto ganhou regime de urgência, o que permite que seja votado diretamente no plenário da Câmara, sem passar pela análise das comissões permanentes da Casa. O regime de urgência foi aprovado de maneira simbólica, mas provocou discussão no plenário. Para o deputado Gilson Marques, do Novo de Santa Catarina, não tem como o dono do posto de combustíveis saber todos os componentes do preço.
8: Transparência é sempre positiva, mas a minha preocupação aqui, entre outras, é o seguinte: informe na nota fiscal toda a composição do preço dos combustíveis e do GLP. O posto de combustível não tem essa informação, não tem como ele ter essa informação. Toda a composição do custo de cada componente, de cada pessoa, de onde vem a importação, ele não tem essa informação hoje.
7: Já a bancada aliada ao governo defendeu a proposta, como disse o deputado Tarcísio Mota, do PSOL do Rio de Janeiro.
9: Ele é singelo, ele diz: na nota fiscal da produção da compra do combustível ou do gás, deverá haver discriminado aquilo que é o custo do produto que vem, né, o custo da produção daquela mercadoria, do combustível, e também os custos de impostos e os custos, inclusive o lucro que está vindo das próprias refinarias. Há que se lembrar que o processo de privatização das refinarias no Brasil resultou num processo de encarecimento do combustível.
7: Ainda não há data para votação no plenário da Câmara do projeto que obriga os postos de combustíveis a detalhar na nota fiscal todos os componentes do custo da gasolina, do etanol e do diesel para o consumidor. Rádio Câmara de Brasília, Antônio Vital.
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1: Esporte. João Cury, do MDB de São Paulo, defende proposta que estende a imunidade tributária às entidades esportivas sem fins lucrativos. A medida equipara organizações dos movimentos olímpico, paralímpico, clubístico e educacional às instituições de educação e assistência social.
2: A iniciativa, que tem o apoio de João Cury, visa fortalecer o desenvolvimento de atletas e contribuir com a saúde pública. Ele acredita que a imunidade sobre impostos de patrimônio, renda e serviços garante maior estabilidade financeira para as entidades formadoras.
1: Projeto de Saulo Pedroso, do PSD de São Paulo, define quem pode ser considerado representante de uma organização esportiva privada nos casos de corrupção no esporte. Entram nessa definição dirigentes, diretores, administradores e procuradores que exerçam poderes de representação.
2: Saulo Pedroso explica que a medida pretende dar mais clareza à aplicação da lei e evitar interpretações diferentes sobre quem pode responder pelo crime de corrupção privada no esporte. Ele ressalta que o projeto não institui um novo crime nem altera as penas previstas atualmente.
1: Proposta de delegado Éder Mauro, do PL do Pará, estabelece o sexo biológico registrado no nascimento como único critério para definir a categoria de atletas em competições esportivas promovidas pelo poder público.
2: O texto também inclui competições estudantis e prevê a apresentação de documentos para comprovação. Delegado Éder Mauro alerta que atletas que competirem em categoria diferente da correspondente ao sexo de nascimento poderão ser excluídos, perder premiações e sofrer suspensão de até um ano.
1: Márcio Bioc, do MDB do Rio Grande do Sul, defende a aprovação de projeto que institui 8 de novembro como Dia Nacional do Fisioterapeuta Esportivo. Autor da proposta, ele ressalta a importância dos profissionais na prevenção de lesões e na recuperação de quem pratica atividades físicas.
2: Márcio Bioc avalia que a homenagem também pode ampliar conscientização sobre a prática segura de exercícios. O deputado explica que a data escolhida marca a fundação da Sociedade Nacional de Fisioterapia Esportiva e o reconhecimento oficial da especialidade no país.
1: Termina agora o jornal Câmara dos Deputados, produzido pela Rádio Câmara, com trabalhos técnicos de Everson Urani e apresentação de José Carlos Andrade e Márcio Aquilissardi. Uma boa noite para você.
2: Uma ótima noite. A Voz do Brasil volta amanhã.
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1: Meia-noite, 19 minutos.
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noite, tudo bem? Hoje é sexta, sextou. Sextou para você, sextou para mim também. Mas hoje tem a madrugada da Rádio Jornal. Hoje tem Roberto Carlos e os seus convidados. Hoje tem o Rei Convida. A partir de agora, nesta madrugada de sexta-feira, aqui pela Rádio Jornal 90.3 FM, Caruaru 91.3, Garanhuns 107.0.

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Boa sexta-feira, ótima madrugada. Você comigo, o Rei Convida. Madrugada Amiga, é aqui na Rádio Jornal.

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0: 1 hora, 10 minutos.
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1: O Rei Convida, Roberto Carlos. Sempre uma música nacional, clássica, clássico. Sempre uma internacional, clássica, clássico. Para você, aqui na Madrugada da Rádio Jornal.

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1: Uma excelente madrugada para você, onde quer que você esteja, no trabalho, descansando, se você estiver em qualquer lugar, permita-me acompanhá-lo aqui pela Rádio Jornal, na Madrugada Amiga, com o Rei Convida.

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1: Meu amigo, minha amiga, que alegria estar na sua companhia. Obrigado pela audiência, produção técnica de Eduardo Silva, de Emílio Bezerra, de Aldo Leite. Valeu, valeu demais, hein? Ótima sexta-feira. Sextou? Vem aí o debate, vem aí o Passando a Limpo e vem aí o consultório. Se você ouviu, ouça de novo. Se não ouviu, vai ouvir agora na Rádio Jornal. 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É a grande rede da Rádio Jornal. E na sequência, a voz do povo. Ótima sexta, tchau.
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1: 1:59.
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2: Pernambuco já tem mais de 400 mil microempreendedores individuais ativos. Sabe os MEIs que a gente fala tanto? Esse é o microempreendedor individual. E quando se fala de 400 mil, são 400 mil CNPJs ativos, funcionando em um cenário de crescimento na abertura de MEIs aqui no estado. Esse avanço mostra que cada vez mais os pernambucanos estão buscando renda por conta própria, mas também levanta uma discussão que nós precisamos fazer, que é sobre as transformações do mercado de trabalho. Afinal, o crescimento dos MEIs representa mais oportunidades para empreender ou também reflete a dificuldade de encontrar empregos formais? E qual o direito desse trabalhador, tanto do CLT quanto do MEI? Isso está sendo resguardado, está sendo protegido? São temas que nós vamos abordar aqui no debate de hoje, discutindo o que está por trás desse movimento e os desafios para quem decide abrir o próprio negócio. E para fazer esse debate, eu estou recebendo o Cleto Paixão, que é especialista em finanças e contabilidade do Serviço Brasileiro de Apoio às Micro e Pequenas Empresas, o SEBRAE. Bem-vindo mais uma vez.

0: Bom dia.
1: Bom dia a todos da JC, bom dia a você, bom dia aos colegas que estão aqui.
0: Prazer recebê-lo. Também na nossa bancada, Vitor Borba, que é economista, especialista em finanças e gestão empresarial e mestrando em ciências políticas. Prazer recebê-lo também de novo. Bom dia.
2: Alegria toda minha, Natália, ouvinte da Rádio Jornal.
0: Prazer. Bom, também na nossa bancada, o doutor Bruno Félix, que é advogado trabalhista e também vai nos ajudar com esses direitos. Bem-vindo, doutor. Bom dia.
3: Bom dia, Natália, bom dia, Vitor, bom dia, Cleto, bom dia a todos os ouvintes. Vamos lá, vamos conversar um pouco sobre
0: Vamos
3: esse tema tão
0: embora.
3: importante.
0: Olha, o ouvinte que nos acompanha aqui no debate sabe que a gente veiculou na chamada a programação falando sobre a presença do secretário de Desenvolvimento Profissional e Empreendedorismo do Estado, doutor Diogo Alexandre. Ele estaria presente no nosso debate para falar dos números e da geração de empregos. Não foi possível, mas é claro, gente, que esse assunto não termina hoje. A gente até está só começando, mas são temas que nós vamos de pouco a pouco tocando, ampliando com você, ouvinte, entendendo a sua realidade. Você está envolvido nesse universo, você é MEI, saiu do CLT, é MEI, está fazendo essa migração, está pensando em voltar a ser CLT. O que está tocando aí no seu coração e na sua mente? Manda mensagem, participa com a gente, deixa seu recado. Vou só lembrar aqui do nosso WhatsApp, que é o 991478520. 991478520 é o nosso WhatsApp. E estamos também no YouTube, com imagens. Você nos assiste, você nos ouve e participa também do programa. Vitor Borba, me fale da sua visão. O que esses números refletem sobre Pernambuco e o mercado de trabalho?
2: Vamos lá, Natália. A gente tem alguns fatores que contribuem para o aumento do número de MEIs aqui em Pernambuco, no Brasil de forma geral. O primeiro deles, eu enxergo que essa nova geração de 20 e poucos anos, antes dos 30, ela já tem uma visão diferente de um trabalho CLT. É uma geração que tem um apego maior à liberdade, à flexibilidade de horário, à flexibilidade do modelo de trabalho, não querem muitas vezes ir presencial de segunda a sexta, e a maioria dos empregos CLT demandam essa condição dos seus profissionais. Então, o primeiro ponto é uma questão geracional. Eu vejo muito isso acontecer em muitas empresas, independentemente do porte, pequeno, médio ou grande. O segundo fator é que a taxa de desemprego no Brasil, a gente tem a sensação de que diverge dos números apresentados pelo IBGE. Por quê? Porque a gente sempre correlaciona dentro da economia a taxa de desemprego com o crescimento do PIB. E quando a gente olha um crescimento do PIB praticamente estagnado em 1%, 1,5%, 1,8%, dentro dessa variação, e cada vez mais gente entrando no mercado de trabalho por conta da idade, a gente não consegue compreender de forma precisa essa taxa que é divulgada. E é o que a gente vê na rua, as pessoas, muitas delas sem emprego, e acabam partindo para a realização de serviços, os chamados bicos, né? Passa a vender um produto, uma roupa, abre uma lojinha e começa ali a faturar. Esse é o segundo aspecto. E o terceiro, eu acredito que a tecnologia do Pix veio para contribuir para a formalização de pessoas que já faziam unha, já cortavam o cabelo, já faziam maquiagem, já vendiam picolé na rua, já vendiam um produto na praia. Então essas pessoas passaram a olhar, eita, o pessoal não está mais andando com dinheiro, então preciso ter uma conta para eu poder ter um Pix e continuar faturando, porque as pessoas não estão mais pagando em dinheiro. E no momento em que elas partem para essa formalização, naturalmente, o caminho mais fácil é o MEI, porque a pessoa deixa de receber na pessoa física, passa a ter o seu pequeno negócio, passa a formalizar o seu negócio, passa inclusive a disputar contratos dentro de pequenas empresas, como prestador de serviço. E as empresas exigem naturalmente o mínimo de formalização. Então, esses três fatores somados, acredito que tenham corroborado, colaborado para o aumento do número de MEIs, não só em Pernambuco, mas no Brasil de forma geral.
0: Cenário, realidade, né, estadual e do país, comportamento, o novo mundo, o novo mercado. E aí eu quero, inclusive, trazer um outro dado aqui, Cleto, que é bem interessante, porque quando a gente fala que Pernambuco tem 400 mil CNPJs ativos para MEIs, são dados, gente, importante destacar, do mapa de empregos do governo federal, dados oficiais, ok? E esses dados apontaram que aqui, Pernambuco, o estado, registrou uma alta de 17% de abertura de MEIs entre janeiro e julho desse ano, se comparado com o mesmo período do ano passado. Então, 17% de elevação nesse período. Inclusive, o Recife, capital, obviamente,

0: Concentra a maior parte desses novos registros, seguido por Jaboatão e Caruaru. A economia aquecida é movimentada também nesses locais. Só que abrir um MEI por abrir um MEI, né, Cleto? Isso pode ser muitas vezes um perigo para as pessoas. Falta orientação muitas vezes para a pessoa pensar: não, vou lá, vou empreender, vou abrir um MEI. Não sei nem como vai ser, mas quero estar de alguma forma com alguma cobertura social, né? Alguma proteção social. Qual é a orientação que você dá para quem está nos ouvindo agora e pensou: poxa, eu posso talvez buscar isso, mas não sei por onde partir? Qual é a orientação do Sebrae para essa pessoa, para esse ouvinte?
1: A gente tem como orientação, primeiro que ele busque entender o negócio que ele vai abrir, se ele realmente quer abrir um negócio. Então, entender o público-alvo, para que ele vai vender, como ele vai vender, de que forma vai vender, a formação de preço, né, o controle financeiro, a forma de divulgação. Tudo isso a gente faz para ele até uma trilha de conhecimento que envolve capacitações e consultorias, que envolve desde um curso que a gente tem chamado Começando o Seu Negócio do Zero, até a questão do marketing digital. Então, ele passa por como é que ele abre uma empresa, como é que ele forma o preço, como é que ele faz os controles financeiros, para que ele tenha essa noção, tá? Eu queria só complementar
0: Claro,
1: o que
0: querido.
1: Bruno falou. A gente também tem uma visão dessa abertura de empresa em relação à quantidade de pessoas, com mais 60 que estão abrindo empresas, pessoas que querem complementar as suas rendas, mesmo tendo um emprego. E aí sempre pergunta: olha, se eu for demitido, eu vou perder o seguro-desemprego? A gente sempre informa isso para ele. Então a gente, mas tem muitas pessoas que estão nessas condições. E existem hoje plataformas de contratações de MEIs, né? Pedreiro, encanador, eletricista,
0: Como MEI.
1: como MEI. Que imputo ele está, ele tem que abrir esse MEI. Então eles têm aberto mais MEIs para poder oferecer esses serviços de uma forma de contratação mais simplificada para o governo federal, para o governo municipal aqui em Recife. Então essas formas de contratações têm aumentado também essa possibilidade de eu ser MEI, né, para que eu consiga oferecer esse serviço, né, que é um gancho aqui que o
0: Evita. Claro, super
1: que o
0: importante.
1: Vitor me deixou. Então
0: E abrir o MEI é muito fácil, né?
1: isso
0: Você
1: fácil.
0: senta ali na frente da tela ou pega o smartphone na mão, você abre o MEI.
2: Isso,
1: Perfeito.
2: abre e fecha rápido.
0: Já
2: Isso
0: tá
2: é
0: com
2: uma
0: o número do
2: vantagem.
0: CNPJ na mão em minutos.
1: Isso.
0: Mas entre abrir o MEI e efetivamente saber o que é o MEI, né, Cleto?
1: Isso, porque é uma empresa. Ele tem que entender que aquilo ali é uma empresa e ela tem regras e tem obrigações. Duas delas, que são as principais, é pagar todo mês o DAS, né? E
0: Gerar aquela guia de
1: isso.
0: pagamento,
1: E
0: né?
1: todo ano, entre 1º de janeiro e 30 de maio, ele tem que fazer a declaração de faturamento do ano anterior.
0: Sim.
1: Essas obrigações são muito importantes e elas geram problemas se por acaso ele não fizer em tempo.
0: Sabe aquela declaração que a gente faz do imposto de renda, quem precisa fazer a declaração?
1: Isso.
0: Quando você precisa fazer SLT, mas também tem o MEI,
1: Isso.
0: você também precisa fazer do MEI.
1: Perfeito.
0: Tem que fazer as duas, ou só e-mail, tem que declarar também o imposto ali para a Receita Federal. Então são obrigações que, reforçando, não é você pensar: poxa, o empreendedorismo chegou na minha vida, agora vai resolver tudo. Não, tem obrigações também para você. Doutor Bruno, tem uma pergunta aqui já chegando aqui no nosso tema, que é bem interessante, do Marcos de Casa Amarela. Ele diz que é CLT, tem carteira de trabalho, né, assinada numa empresa, mas que tem vontade de fazer renda extra. Aí ele pergunta: eu preciso fazer um CNPJ para isso? Eu não quero sair do CLT, eu não quero deixar a carteira assinada. Porque caso não dê certo no MEI, no CNPJ, enfim, supostamente, eu estou garantido com o meu CLT. Para ele fazer uma renda extra, obrigatoriamente, ele precisa de abrir um MEI, ele precisa de ter um CNPJ, doutor?
3: Natália, bom dia.
0: Bom dia, querido.
3: Respondendo de maneira objetiva para ele, não. Ele não precisaria ter um CNPJ, ele não precisaria abrir um MEI, desde que a pessoa que está contratando ele, né, aquele o contratante ou aquela pessoa para quem ele vai prestar serviço, assim não exija. Muitas empresas, quando vão contratar algum tipo de mão de obra, exigem que necessariamente haja a emissão de uma nota fiscal ou até um recibo também de pagamento de autônomo, RPA, como se chama por aí. O grande problema, Natália, acho válido todos esses argumentos do empreendedor, é você ter que diferenciar primeiramente o empreendedorismo de oportunidade e o de necessidade.
0: Isso.
3: Que a maioria no Brasil,
0: é
3: hoje...

0: provocação. É, mais empreendedores, né? Ou menos empregos? Então, o que está acontecendo?
1: A maior parte, veja, a maioria das pessoas que a gente citou aqui são pessoas que foram, necessariamente elas tinham um emprego formal, não conseguiram um emprego formal e foram lançadas para a informalidade.
0: Uhum.
1: Então, o trabalhador, o ser humano, no intuito, no espírito de sobrevivência dele, ele tem que dar o jeito dele. E como é que ele faz? Ele chega numa empresa e aquela pessoa, aquele contratante, ele diz: só aceito você como um MEI, como você como PJ, vamos dizer assim, a PJização aí. Então, aí você tem funcionária doméstica hoje, PJ, você tem professor PJ, você tem diversas atividades, você trabalha todos os dias subordinado, com carga horária, com chefe, você não pode trocar, mandar outra pessoa no seu lugar,
2: horário para sair.
1: Você tem que, veja, até o ponto, não, eu assinava o ponto lá, doutor, só por conta, é para ter um controlezinho da quando eu ia, veja, quando você ia faltar, aí ele descontava, tem que mandar testar, veja, são tantas coisas. Que aquilo ali, ele não é, ele é tudo, menos um PJ. Isso, ele é menos prestador de serviço. Chegou um trabalhador, ilustrando ainda isso aqui, que ele chegou para mim e falou assim: doutor, eu queria ter uma dúvida com o senhor, qual foi? Aí ele falou assim: eu estou sendo assediado moralmente. Eu disse: é mesmo? Cadê o contrato de trabalho? Ele disse: eita, doutor, eu não tenho carteira assinada, não. Eu tenho um contrato de PJ. Ele disse: veja, então a gente tem uma barreira. Se você está sendo assediado moralmente, é porque você é um trabalhador. Você, necessariamente, você é funcionário. Uma PJ, ela não pode ser um MEI. Como foi que você abriu isso? Não, para eu ser contratado, eu fui obrigado a abrir um MEI.
0: Doutor, então, deixa eu aproveitar aqui uma observação de um ouvinte, que é sobre o tema. Outro ouvinte participando, o seu Cândido Guerra, ele fala o seguinte: ó, tem muitas situações nesse campo que não são empreendedorismo, é fraude na relação trabalhista. E ele denuncia uma barbearia aqui no Recife, em que os barbeiros são todos empresários, entre parênteses, MEIs. Claro que a gente não tem como saber exatamente a situação do local, mas o seu Cândido está fazendo essa denúncia. Então, ok, vamos lá.
2: É mais de uma, tá, Natália? Eu conheço muitos casos de barbeiros.
0: Eu acho que mais
2: barbeiros,
0: do que na encruzilhada também só, né? Mais, em vários lugares. Mas, doutores, vamos lá. Doutor Bruno, o que diferencia esse trabalhador convencional, que a gente já conhece no modelo muito antigo, de um MEI? Porque quando o senhor fala desse assédio, de alguém que vem procurar denunciar, dizer que isso está acontecendo... Que separação é essa? O que o empregador pode pedir? O que ele não pode pedir? O que ele pode solicitar? O que ele não pode solicitar? Que limite é esse nesses modelos de contratação?
1: Se atendo inicialmente a pergunta do ouvinte, Natália, a parte de salão, existe uma lei específica dela, que é a parte do salão parceiro. E a gente já teve demandas nesse sentido. E tem que ser um contrato formal. Existe uma divisão de valores ali, de percentual. O salão, ele arca com os custos maiores, você recebe um percentual. Mas o que a gente tem visto efetivamente nesses casos, e vou falar do ouvinte diretamente.
0: Claro.
1: Esse trabalhador, ele, por exemplo, se ele vai chegar atrasado, ele tem que fazer uma comunicação. Se ele não tem um controle, por exemplo, da agenda dele, ele obrigatoriamente ele não pode trocar por uma outra pessoa. Se você é um prestador de serviço, não necessariamente você precisa ter a pessoalidade. Isso. Se Vitor, ele presta serviço, ele corta o cabelo, ele pode mandar a pessoa no lugar dele para cortar o cabelo.
0: Uhum.
1: Então, se...
0: Não precisa estar lá no horário X, todo dia.
1: Exatamente. Né? Então, você tem toda a liberdade. A CLT tem é muito antigo esse conceito, seria onerosidade, pessoalidade, subordinação. Então, tem vários requisitos ali, objetivamente, que quando você analisa friamente, aquilo ali, na verdade, ele é um trabalhador comum, que não diferencia aquele trabalhador de quem tem. Quando você olha para aquele trabalhador, se você efetivamente perceber que ele não tem autonomia, ele não tem poder de gestão, ele não tem liberdade nenhuma, a grosso modo, óbvio, claro, que tem requisitos jurídicos aí nesse meio, mas a grosso modo, quando você olha aquele trabalhador e você não consegue identificar naquele trabalhador ali qualquer tipo de liberdade para ele, ele não consegue faltar, ele tem um desconto, ele não consegue mandar outra pessoa no lugar dele, ele tem horário para bater, ele bate ponto, ele manda um atestado. Então, veja, é um trabalhador normal. Aí a gente fala assim: e tu é o quê? Ele disse:
0: o contratante pode exigir exclusividade de um MEI, por exemplo?
1: Não pode.
0: Pode? Ok. Gente, isso é tão importante porque, vamos lá, muitas vezes, Vitor é economista, está com a gente, o trabalhador se sujeita a esses formatos, por quê? Porque ele tem medo de ficar sem trabalho, medo de não conseguir a renda. Então, essas realidades existem. E aí, mais uma vez, reforçando a nossa pergunta: mais empreendedores ou menos empregos? Inclusive, o Gustavo, que é do bairro do Cordeiro, nosso ouvinte, ele questiona

0: se os salários dos empregos formais não estão pouco atrativos. Se esse também não é um fator, sim, que pode estar impulsionando as pessoas a buscarem ser, sim, MEI, ter, sim, o seu CNPJ.
1: São duas situações. Duas situações, Natália. O primeiro é mais empreendedores ou menos empregos. Na minha opinião, menos empregos. E na minha segunda opinião, menos empregos de qualidade, bem remunerados. Uhum. A gente vê no Brasil, por exemplo, resgatando o primeiro ponto, no primeiro posicionamento sobre os três principais fatores, na minha opinião, que justificam esse aumento de MEIs. A gente tem, dentro das empresas, uma condição diferente de trabalho. O reajuste dos salários, ele acompanha o IPCA, e a gente já teve várias discussões aqui na Rádio Jornal de que o IPCA, via de regra, ele não reflete o aumento de preços real da economia. Então, na prática, o trabalhador está ficando cada dia mais pobre, porque se o reajuste do salário via IPCA, tem como parâmetro IPCA, e os preços sobem em uma velocidade maior do que o IPCA, o poder de compra está diminuindo. Então, as pessoas fazem essa conta e sentem no bolso todo final de mês. Então, diz, olha, o meu salário não está dando mais, eu tenho que fazer um complemento, eu tenho que buscar uma outra alternativa. Quando vai para o mercado de trabalho, a metodologia que o IBGE utiliza, a PNAD contínua, etc., ele não enxerga como desempregado a pessoa que deixou de procurar emprego. Imagine uma pessoa que busca emprego um mês, dois meses, três meses, seis meses e não encontra. Aí ela recebe uma ligação do IBGE e pergunta, você está procurando emprego? A pessoa diz, não estou mais, cansei, não consigo. Então aquela pessoa não entra como desempregado na conta do IBGE. Então essa taxa de desemprego é muito maior do que a que o governo publica. Então, claro, menos empregos disponíveis na economia brasileira. Quando a gente olha sobretudo para os estados do Nordeste, a maior parte dos estados tem mais dependentes do Bolsa Família do que pessoas com carteira assinada. Então isso mostra um dado alarmante na nossa região, que é a necessidade por renda. Então a maior parte das pessoas, mais uma vez, na minha opinião, busca a formalização através do MEI porque não encontra emprego. E quando encontra emprego, são empregos que, via de regra, não sustentam a casa, não são capazes de pagar a conta todo final do mês.
0: Provocação agora para Cleto Paixão do Sebrae. Ser MEI aumenta a renda? Porque, minha gente, você começar a ser de partida, não vai ser um mundo mágico. E o povo procura isso, porque isso quer aumentar a renda. Sim. Quer conseguir levar mais para casa, ter um pouquinho mais de sossego, um pouco mais de tranquilidade. Ser MEI automaticamente aumenta a renda? A pergunta pode parecer óbvia, mas tem gente que acredita nisso, Cleto.
2: Automaticamente não. É por conta de todos esses motivos que a gente discutiu aqui, né? Então, por exemplo, se uma pessoa já tem um negócio informal e ele só foi se pejotizou, né, para poder vender para uma empresa ou vender para outra empresa, talvez aumente, porque ele fez isso para aumentar as vendas dele. Mas se ele abriu um MEI somente para recolher o INSS, porque era mais barato. Se ele perdeu o emprego e abriu uma empresa para ver se conseguia umas condições melhores, não vai aumentar tanto a renda dele assim. Quando você realmente quer abrir porque você quer ser empreendedor, aí sim, você tem uma perspectiva, você tem um futuro, você tem um planejamento.
3: O empreendedor de oportunidade,
2: isso,
3: né?
2: Esse de oportunidade, esse sim. Esse vai aumentar a sua renda porque ele tem um objetivo. Mas aquele que abre apenas porque, por outros motivos, por necessidade, simplesmente porque quer contribuir para o INSS de uma forma mais barata, isso a gente não vai aumentar.
0: Ou até pelo desespero mesmo, né?
1: Isso. Sem planejamento. Só existe empresa, Natália, quem nos ouve, quando existe negócio. Não existe empresa se não existe um negócio. Antes precisa existir um negócio. Qual é o negócio? É cortar cabelo, é fazer unha, isso, é vender picolé, é vender roupa numa lojinha. Então, existir um negócio, pronto, é um ponto de partida para existir uma empresa. E não um caminho inverso, né? Abrir, sim, uma empresa para depois ver qual é o negócio.
2: Isso, perfeito.
0: Eu tenho alguns dados aqui, gente, antes de ir para o intervalo, só para a gente aqui ilustrar, já que foi falado da questão do emprego, o desemprego. Dados do segundo trimestre deste ano, colocando os percentuais, né, de desemprego no país. O Amapá lidera com 9,8%, a Bahia em segundo lugar com 9,1% e Pernambuco em terceiro com 8,3%. Bahia e Pernambuco ficavam muito tempo ali, né? Primeiro, segundo. Então, agora é Amapá, Bahia e Pernambuco 8,3%. Então, é um número, né, um percentual expressivo na população em que a gente precisa tentar entender um pouco dos dados. Pernambuco gerou em agosto 13.420

0: 28 empregos de carteira assinada, dados do CAGED. 13.428 empregos de carteira assinada gerados em agosto. Doutor Bruno, aproveitar aqui e fazer uma pergunta que deve ser de muita gente e que quem faz é o seu Beto. Ele diz que seu sobrinho trabalha fazendo aplicativo de transporte. Ele quer fazer o MEI ou até pagar o INSS para ter alguma cobertura. Se ele pagar, ele perde algum auxílio, como por exemplo Bolsa Família? Perguntou aqui. Eu sei que talvez não seja muito especificadamente na sua área, mas vamos lá. O motorista aplicativo que faz o MEI para poder trabalhar, ele corre risco de perder algum benefício?
1: Eu vou dizer pela minha área especificamente, Natália,
0: Sim.
1: se aquele uma das condições que o seguro-desemprego, por exemplo, o trabalhador ele não recebe é se ele tiver um MEI. Então, provavelmente, se esse trabalhador ele tiver um MEI ativo, acredito eu, posso pesquisar e falar em seguida, acredito que esse trabalhador que ele tiver um MEI, ele não vai conseguir ele ter um. Ele não teria direito a receber o Bolsa Família.
0: Tá, vamos fazer o seguinte, a gente vai no intervalo. Agora no intervalo a gente
1: Já, olha aqui
0: pesquisa com
1: agora.
0: essa exatidão, né, doutor? E aí traz na volta para o ouvinte com mais dúvidas também, tirando e ajudando a todo mundo que está participando. Voltamos já.
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0: Voltamos com o nosso debate aqui na Supermanhã da Rádio Jornal, falando para você sobre esse universo, MEI, mercado de trabalho, geração de emprego, tirando suas dúvidas, até porque o número de MEIs tem aumentado no estado, 17% de aumento entre janeiro e julho, 400 mil CNPJs de MEIs ativos no estado. Que público é esse? Por que está indo por esse caminho? A gente está lhe ajudando a responder. O doutor Bruno Félix, que é advogado trabalhista, a gente foi para o intervalo falando da questão de ser MEI, regularizar, motorista de aplicativo e receber benefício social. Como fica essa conta? Cleto, sei que também tem expertise na área, vai nos ajudar. Mas o que a gente conseguiu apurar, doutor Bruno?
1: Que o MEI efetivamente, né, Cleto, era automaticamente, o simples fato de você ter MEI, você não perderia o Bolsa Família. A gente teria que aferir, né, o que a regra diz é que efetivamente o critério da renda, os mesmos critérios que tem, né, isso, Cleto,
3: Isso.
1: então ficaria necessariamente, entraria na conta para saber se você perderia ou não. E mesmo que ultrapasse, durante um período você ainda continuaria recebendo o Bolsa Família, não é isso, Cleto?
3: Isso, você receberia metade durante 2 anos, e aí ao final desses 2 anos, se a renda tivesse maior do que os 238 mil por pessoa, né, per capita, aí você deixaria de ser. Se não, você, ou por qualquer motivo, você pode voltar a ser o que era, mas tem que cumprir essa questão da renda.
0: É dizer o seguinte para o ouvinte, isso vale também para o CLT, gente. O Bolsa Família teve já há algum tempo, talvez 1 ano, 2 anos, uma alteração, né, Cleto?
3: Isso.
0: Antigamente não existia a possibilidade de você receber o benefício e ter carteira assinada, ok? Hoje existe esta possibilidade de você continuar sendo beneficiário do Bolsa Família e ser CLT, ter a carteira assinada. E, inclusive, portanto, também ter o MEI. Desde que, durante um período, a sua renda vai ser analisada. No momento em que você não depender mais do benefício, que você já tem a carteira assinada, né, Cleto?
3: Isso.
0: Já está ali no emprego, já tem um
3: Perfeito.
0: tempo, consolidou, aí corta o benefício.
3: Perfeito.
0: Mas não é automaticamente e também não lhe impede de ir para o mercado formal ou de ter um MEI.
1: E fique muito claro, Natália, que o Bolsa Família ou os benefícios sociais é uma passagem, no momento de maior aperto do cidadão, do trabalhador, lembre sempre como uma ponte. Você passa pelaquela

0: dificuldade, você conseguiu formalizar, você conseguiu a renda e nada impede que lá na frente você, efetivamente, você volte a ter aquela dificuldade, você volte para o benefício, desde que você efetivamente se encaixe dentro das regras de renda, principalmente, para poder voltar a usufruir o benefício.
1: O objetivo precisa justamente ser esse, né, Vitor Borba, que é economista. Transição, né?
2: Isso, a ideia é essa, né, de dar um suporte para as famílias que necessitam no período que elas necessitam. Essa ideia inicial que foi adotada do Bolsa Família no passado. Culturalmente, no Brasil, se adotou um pensamento de que o Bolsa Família ele precisa ser eterno. Mas, na verdade, a política ela foi criada para ajudar as pessoas que estão precisando naquele momento. E, na minha opinião, não pode se transformar em uma bengala vitalícia, para que aquela pessoa ela não se acomode, não se acostume com aquele benefício e isso a impeça, por exemplo, de conseguir um emprego formal, de abrir um MEI, de buscar outras alternativas de renda. Então, do ponto de vista cultural, é algo que a gente enxerga com bastante força, sobretudo no Norte, no Nordeste, e é uma mentalidade que a gente precisa trabalhar para que ela sofra alguns tipos de atualização. Claro. Porque a pessoa ela precisa querer crescer, precisa querer estudar, precisa querer produzir mais, para dar dignidade à sua família sem depender do Estado. Mais uma vez, existem muitas pessoas que precisam do benefício, esse benefício precisa existir. A gente não está discutindo isso, a gente está discutindo é quanto tempo aquela pessoa realmente precisa daquele benefício e até que ponto esse benefício está desincentivando ela a buscar outros caminhos.
1: E até por isso a importância, vou aproveitar aqui, senhores, para falar isso, porque sempre é uma dificuldade, e a gente já fez vários programas aqui com CRAS, falando sobre Bolsa Família, manter os dados atualizados. Manter muitas pessoas, às vezes, com medo mesmo da questão de perder a renda e precisar, não atualiza o dado. Sai um integrante da família, um membro, vai morar em outro lugar, aí muda a composição de renda, você não vai no CRAS, você não atualiza.
3: Isso.
1: Ou aumenta a renda, não atualiza. Atualiza os dados, gente. Tem que ser um programa de transição. Para que ele continue, para quem precisa, precisa também que você, usuário, esteja no CRAS, fazendo a atualização, informando os dados corretamente, inclusive como endereço. É uma dificuldade enorme que, por exemplo, a prefeitura do Recife tem com a localização das pessoas. Muita gente mora sozinha. O cidadão lá do CRAS bate na porta, não tem ninguém. Aí não consegue, está trabalhando, está na rua, está no corre, não consegue atualizar os dados, a renda. Então, essas informações ajudam no aprimoramento do programa. É importante você, usuário, fazer a sua parte. Ô, Cleto, deixa eu perguntar aqui uma questão para você sobre a população 60+.
3: Sim.
1: Você falou antes que muita gente está buscando o MEI como um complemento de renda. O nosso querido ouvinte Silvino de Caruaru fala sobre a dificuldade para conseguir trabalho após 45, 50 anos. E ele diz, a pessoa não consegue, precisa se virar de alguma forma para sobreviver, como a maioria dos ambulantes. Ele conta que tem 50 anos de idade, 20 de experiência em segurança privada. Mas as empresas de segurança e outras áreas não aceitam pessoas nessa idade. Ele está vivendo dificuldades para conseguir voltar ao mercado de trabalho formal. Hoje, vendendo picolés para sobreviver. Eu lhe pergunto, Silvino, que está nos acompanhando em Caruaru, o senhor tem alguma formalização? Tem MEI? Eu imagino que não. Mas ele está nos ouvindo, eu tenho certeza, e vai mandar a mensagem. Nesse caso do ouvinte, Cleto, seria bom que ele tivesse uma regularização, e hoje ele está vendendo picolé para viver, e dignamente. Mas, no caso dele, o que a gente pode falar?
3: Bom, eu tenho uma preocupação em relação à questão da aposentadoria dele, né? Que se ele não estiver pagando de uma forma ou qualquer questão de ter recursos, talvez um MEI seja uma opção para ele. Mas como ele tem 50 anos, né? E é uma pessoa ativa, por que não usar esse conhecimento dele nessa área, como consultor, por exemplo? Como preparar pessoas para essa área de segurança? Eu quero abrir uma pequena escola de preparar pessoas para trabalharem nessa área, para entenderem como é que faz essa questão. Então, usar essas habilidades que a gente adquiriu ao longo do nosso tempo pode ser uma forma de transformar isso num negócio.
1: Agora, se ele não tiver condição para isso, eu digo até financeira mesmo. E outra estratégia.
3: Sim.
1: Ele pode ir lá em Caruaru procurar o Sebrae e pedir ajuda?
3: Pode sim. Ele pode ir conosco lá no...

0: na nossa unidade de Caruaru e perguntar, conversar o que é que ele precisa pensar, o que é que ele precisa fazer para estruturar o que ele hoje sabe, esse conhecimento dele todo, e transformar isso num negócio. Né? E talvez um negócio bem mais lucrativo, não desmerecendo, claro, do que a condição que ele está vendendo só de picolé, uma condição melhor, com possibilidades maiores. Então, se ele puder ir na nossa unidade lá de Caruaru, é interessante, ele vai conversar com as pessoas e o pessoal vai tentar mostrar para ele e abrir esses horizontes dele aí em outro sentido. Muitas vezes a gente está tanto no problema que a gente não consegue ver o fora.
1: Mergulhado,
2: e,
1: né?
2: E Natália, pegando um gancho, Cleto, com o que você me disse, nos procurou uma pessoa, uma idosa, no nosso, foi ao nosso escritório, e ela informou que trabalhava num determinado estabelecimento, trabalhou por 20 anos e se aposentou. E ela chegou, o empregador dela falou assim: olha, tu tá pagando tanto imposto, você não quer ser PJ não? Ela disse: mas você é PJ? Como assim? E conversaram lá efetivamente e ela virou PJ. Eu disse: você procurou um assessoramento de uma pessoa, do seu sindicato, de um advogado de sua confiança? Não, doutora, ele disse que ia pagar menos imposto e eu aceitei. E foi para virou PJ. No primeiro mês ela já tomou o primeiro susto. Primeiro ponto, ela e todos os integrantes da família dela estavam no plano de saúde da empresa. Ela já passou a ter o plano de saúde próprio dela, já perdeu a carência do período que ela tinha trabalhado lá, porque ela migrou de plano. Em seguida, o valor que ela descontava de imposto só do plano de saúde, ela já perdeu aí. Aí ela falou assim: e o valor do FGTS? A nota fiscal que eu tenho que emitir. Quando ela fez a conta, ela começou a ganhar menos do que efetivamente aquele custo, do que a gente estava conversando, aqueles custos indiretos, que você não calculou. Quando ela calculou, efetivamente, Cleto, Natália, ouvinte, ela estava ganhando menos. Então, não é simplesmente quanto eu recebo de salário, quanto é que eu pago de imposto. Existem outros valores agregados ao redor daquela relação de trabalho que, diga-se, não estou aqui criticando nem estou crucificando, o simples fato de haver um prestador de serviço. O que eu critico efetivamente é a relação fraudulenta. Você efetivamente criar ou induzir, né, aquele trabalhador, aquele troque daquela situação, porque essa conta, o empregador, ele sabia dessa conta. Ele sabia efetivamente quanto é que custava aquele trabalhador para ela com plano de saúde. Será que aquela trabalhadora, ela sabia?
0: Isso.
2: E ela continua trabalhando do mesmo jeito, ela continua batendo ponto. Ela continua indo todos os dias. Ela, até o e-mail institucional dela é o mesmo. Então, essa relação, quando você efetivamente, não é simplesmente eu vou sair do CLT para um PJ. Efetivamente existe um custo ali. Talvez você pague um pouco mais de imposto aqui agora, mas você tem as garantias da Previdência, você tem as garantias sociais, que efetivamente num prestador de serviço você não tem tanto.
1: Eu queria abrir isso aí com o senhor, doutor. Até anotei aqui quais são os direitos. Vamos fazer um comparativo aqui. O direito que o trabalhador CLT tem comparado com o direito que ou os direitos que o MEI tem, assegurados pela Previdência Social.
2: O trabalhador tradicional do CLT, ele teria direito a férias, 13º, recolhimento do FGTS, em caso de demissão ele teria direito ao aviso prévio, ele teria direito a uma multa de 40%, ele teria direito à habilitação no seguro-desemprego. O trabalhador, o prestador de serviço, o PJ ou o MEI, ele não tem direito a nada, efetivamente. Da relação trabalhista. Se ele assim ele recolher para o INSS, para a Previdência, que deveria recolher, mas na prática a gente sabe que não recolhe, porque é uma grande discussão que tem, por exemplo, em relação a todo esse pessoal que prestação de serviço por aplicativo, que não é um efetivo recolhimento, e aquele trabalhador, quando ele se acidenta, ele vive alguma coisa, ou tem algum problema, vai para a Previdência. E aquela Previdência, nota, Natália, que desde 2017, após a reforma trabalhista, que aumentou a PJização, o número de meses aumentou. Os rombos da Previdência, eles só aumentam. Não estou dizendo que é só por conta disso.
1: Certo.
2: Porque não existe trabalhador, tanto trabalhador mais, recolhendo o INSS. Ele é PJ e não é PJ efetivamente. Vão para a realidade prática. Não existe o recolhimento. Esse cara que está vendendo picolé no meio da rua, ele vai tirar todo mês, no final do mês, ele vai tirar 50, 90, 100 reais para pagar? Ele não vai tirar. Porque 50 reais para ele já é a alimentação que ele vai comprar ali para a semana. Então, assim, efetivamente, o PJ, o MEI, ele não tem relação nenhuma. Acabou, chegou aqui, o dono da empresa chegou. Ó, não tô satisfeito com você mais não, Vitor, não vem amanhã. Ele sai com a mão na frente e outra atrás. E, via de regra, é um público que ele assa de manhã, caça de manhã para comer de noite e assim sucessivamente.
1: Claro.
2: Ele vai virando, fazendo, como você disse, o corre dele do dia. Ele está preocupado com o que ele vai comer amanhã.
1: Ou no dia mesmo, né?
2: Literalmente, o que ele vai comer hoje.

0: Hoje é que ele não está preocupado, que a Previdência é um tempo muito longe, mas ela vai chegar.
1: Bom.
0: E essa conta, ela vai sobrar para alguém, ela vai sobrar para o Estado, ela vai sobrar para todos, que hoje, lá na frente, a gente não tem, mas daqui a 10, 15, 20, 30 anos a gente vai ter. Está aí na porta da gente a Previdência, enfim. É, muito disso também é por ausência de trabalhadores efetivamente formalizados, por ausência de contribuição para o INSS, como deveria acontecer.
1: O Rodolfo mandou uma mensagem para a gente falando que muitas empresas estão pedindo para as pessoas abrirem MEIs para se candidatarem a vagas, a maioria no ramo de cuidadores de idosos. Eu vou já avançar aqui com o Vitor, mas antes com o Dr. Bruno ainda, que é advogado trabalhista. Numa oferta de emprego, o contratante pode dizer para você, não, olha, eu só contrato via MEI. Ele pode exigir que você, caso se interesse pela vaga, você faça, abra um MEI para poder ser contratado pela empresa, ele pode exigir isso?
0: Eu aconselho fortemente a esse contratante não fazer isso, porque isso é uma clara fraude, Natália, nesse tipo de... Não é o simples fato, feito eu falei aqui, de ser... Imagine, numa situação de um cuidador desse, a pessoa trabalha todos os dias tomando conta daquele idoso, tem hora para chegar, hora para sair, viaja com os patrões... Ele não presta serviço para outra pessoa, presta serviço único, exclusivamente para ele ali. A única diferença é que você não é, diz que ele não é empregado, diz que ele é prestador de serviço. Qual a diferença desse prestador, que eu falei um pouco antes no começo do nosso debate, qual a diferença desse prestador de serviço para minha funcionária que está na minha casa, que ela é devidamente registrada, formalizada, com férias, 13º, recolhimento do FGTS e INSS? Qual a diferença? Nenhuma. Não existe diferença. Aí, apenas a diferença é uma fraude. Aí, essa trabalhadora, posteriormente, vai para o judiciário, vai ser reconhecido, vai um valor alto, feito a gente estava começando, Vitor, com Berger, a gente estava começando, dá um valor efetivamente alto, porque você passou anos sem pagar aquele trabalhador.
1: Uhum.
0: E depois o problema vai ser o quê? Da Justiça do Trabalho, da CLT, que não tem que acabar, que não existe isso, que eu contratei, pagava tudo certinho, só não formalizava esse trabalhador. Eu paguei tudo certo, doutor. Ah, qual foi a coisa que você não fez? Eu só não registrei ela. Ele disse, eita, então você errou desde o começo.
2: Principal, né?
0: O principal.
1: É que a informação não foi mandada para a Previdência.
0: Exato.
1: Né?
0: E às vezes, efetivamente, não estou dizendo que toda pessoa que faz um anúncio desse, ela deliberadamente ela quer fraudar. Sim. Às vezes é por falta de conhecimento mesmo, ou a orientação jurídica que ocorreu ali de maneira equivocada, mas efetivamente isso cria um passivo para a empresa. Isso vai criar um passivo para aquele empregador, aquela pessoa física.
2: E às vezes uma pessoa que contratou, Bruno, perdão,
0: um idoso.
2: Existem muitos casos, eu já vi, da pessoa dizer assim, ó, não me contrata a CLT porque eu vou perder meu benefício. Aí eu trabalho aqui como PJ, eu trabalho informal, porque se eu trabalhar assim eu vou perder meu Bolsa Família. Então, aí às vezes a empresa topa para ter aquele funcionário, entre aspas, ajudando aquilo que ele está... solicitando, e no final ele coloca uma reclamação.
0: E que fique claro, Vitor, Cleto, Natália, todos os ouvintes, que fique claro, aquele trabalhador, o simples fato dele estar recebendo benefício e que não se encaixe na regra do benefício, isso não, e fique claro, isso não autoriza o empregador a não registrar ele.
1: O auxílio-desemprego.
0: Ele não autoriza. O fato dele receber o seguro-desemprego não autoriza o empregador a não registrar aquele trabalhador. Que a Justiça do Trabalho, ela reconhece e manda oficial os órgãos competentes. E aquele trabalhador, ele responda por apropriação indébita previdenciária, por recebimento indevido do benefício, mas isso não autoriza. Tem que acabar com essa cultura
1: e
0: no país.
1: Como a gente escuta isso?
2: É demais. Nossa,
0: tem que acabar
2: demais.
0: Com essa cultura no país. Diz, ah, não, ela trabalha aqui na minha casa porque eu precisava, ela pediu para eu assinar a carteira, eu fui bonzinho. Fui bonzinho não, fui bonzinho com você também, porque você não recolheu os impostos. Uhum. Você não recolheu aquele trabalho, os impostos devido àquele trabalho. O E-Social que tem lá da pregadora doméstica. Você anuiu isso. Você aceitou ser tão culpado. Cada um na sua medida,
2: né?
0: Tão conivente com aquele trabalhador que não recebeu. Não existe culpado, não existe coitado aí.
1: É responsabilidade.
0: Exatamente, cada um assuma a sua responsabilidade. Isso.
1: Vitor, tem uma questão aqui que lá na abertura você colocou três pontos, colocou motivos para a gente tentar fechar esse quadro, né? Mais empreendedores ou menos empregos e o que está acontecendo para explicar esse aumento de MEIs em Pernambuco e no Brasil. Aí eu fiquei pensando aqui, tendo em vista novos movimentos, a sociedade se modificando, o motorista de aplicativo que não existia no passado. Né? Tantas Isso. atividades que mudaram. O que pode ser um caminho? Olhar para a legislação. Eu estou falando em criação de vagas.
2: Sim.
1: já que você é especialista também, está fazendo mestrado em ciências políticas,

0: Qual seria um caminho para essas gestões federais, existe estaduais?
1: Existe caminho.
0: Criar vagas, criar.
1: Veja, nós estamos no mercado de trabalho, Natália e ouvinte da Rádio Jornal, com a legislação da década de 40. Então, faz quase 90 anos que a legislação que rege a relação trabalhista entre empresa e profissional, colaborador, funcionário, ela existe, que é a CLT. A CLT é o melhor dos mundos? Não. Talvez fosse para 1940, quando foi criada, no governo de Getúlio Vargas. Eu acredito que, tanto para o empregador, tanto para o empregado, é preciso atualizar essa relação, dar mais liberdade ao empregador e ao empregado. Como assim, Vitor? A gente tem, em muitos países, outras formas de legislar esse mercado de trabalho. O pagamento por hora trabalhada, o pagamento por semana trabalhada, o pagamento, enfim, o benefício social, as condições de garantia do trabalhador, que no meu entendimento precisam ser mantidos, mas eu acredito que a liberdade dessa relação precisa existir. E naturalmente, quando essa liberdade for ferida, ou o poder de barganha de um lado ou de outro for exacerbado, existe a Justiça do Trabalho para dirimir eventuais dúvidas com relação a isso. Mas eu acredito que a gente olha para países como Coreia do Sul, Singapura, Taiwan, países, China, para falar de um modelo econômico diferente, não falar só de modelos econômicos ocidentais ou tidos como democracias, falar de um regime que inclusive é autoritário, mas países que tinham a maioria da sua população passando fome 50, 60 anos atrás, com controle de natalidade, porque não tinha comida para todo mundo. O que é que aconteceu nesses países para hoje eles serem ícones do ponto de vista econômico para o mundo, independentemente do regime político que eles estejam inseridos? Houve um entendimento dos governos naqueles países que dizia: ó, pessoal, a gente precisa reduzir as regulamentações temporariamente, a gente precisa reduzir impostos temporariamente para permitir que os negócios fluam nos nossos países. Resultado: Coreia do Sul, Singapura, Taiwan, China, hoje tem uma das maiores rendas per capita do planeta. Por quê? Porque as empresas iam lá, tinham liberdade para fazer negócio e, do ponto de vista muito prático, eles tinham uma pessoa que passava fome, não tinha onde trabalhar. Aí a Nike nos Estados Unidos viu: eita, lá na China tem mão de obra, eu vou para lá, vou pagar $1 por hora, um exemplo, tá? Então aquela pessoa que passava fome, ela passou a receber $1. Aí a Adidas viu esse movimento e disse: rapaz, a Nike está produzindo barato na China, eu vou botar uma fábrica lá. Aí foi, contratou $1. Daqui a pouco a Puma foi também. Então, dentro de um mercado onde todo mundo aceitava trabalhar por $1, passou-se a disputar a mão de obra. Rapaz, agora vem trabalhar para mim porque não tem mais mão de obra, eu te pago $2. Aí o outro: eu te pago 3, eu te pago 4, eu te pago 5. E assim a economia começou a fluir, isso do ponto de vista econômico. Então hoje existe lá um grande polo industrial, a China hoje é a maior produtora do planeta em quase tudo que se consome no mundo. Mas houve um ponto de partida, e é claro, a gente precisa discutir qual é o momento da gente começar a regular, qual é o momento da gente começar a olhar, observar os fatores sociais, que são muito importantes, tão importantes quanto o aspecto econômico. Mas hoje a China já tem as suas regulamentações precárias, mas existe alguma regulamentação. A gente vê, por exemplo, na Bahia, denúncias de brasileiros e de chineses até sendo escoteados, né, pelas notícias que passam aí na imprensa. Mas é uma discussão que os países precisam ter. A gente está disposto a gerar esse boom econômico, a dar essa liberdade econômica? Estamos. Até que ponto a gente precisa levar essa situação e começar a regulamentar, do ponto de vista social, tributário, esses mercados? Mas sim, existem muitos cases de sucesso de regiões, de países, de estados, de cidades que eram paupérrimas, que não tinham a mínima condição de sustentar a sua população, inclusive com o básico de alimentação, mas que se permitiram, num dado momento, fazer essa experiência de livre mercado, que se chama, e tiveram muito sucesso. Está aí esses cases aí nos últimos 50 anos. Você pega um avião ou bota no Google como é a China hoje, como é Taiwan, como é Singapura, como são esses países, são cases de sucesso do ponto de vista econômico.
0: Precisa se analisar de forma muito responsável.
1: Claro.
0: E entender os movimentos, o que hoje é importante para a população, garantir que as pessoas tenham a renda, né? Aumentar a renda. Então tem muitos pontos, gente, para costurar e para trazer aqui para a gente debater sempre. Eu vou fazer o seguinte, eu vou para mais um intervalo bem rápido e já já a gente

0: volta aqui.
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0: Voltando com o nosso debate sobre MEIs, empreendedores, empregos formais, o que está acontecendo para explicar esse cenário de aumento dos MEIs aqui no estado. Eu sinto que temos de fazer um programa também para contemplar essa população na faixa de 50, 60 anos, que está com dificuldade em retornar ao mercado de trabalho. O seu Josafá, lá do Cabo, também mandou mensagem para a gente falando sobre isso, dizendo que vai na agência do emprego, agências do trabalho, não consegue vaga, ele tem 50 anos, então está com dificuldade. A gente vai, viu, seu Josafá, ampliar esse tema. Falando ainda dos ouvintes, agradecer a todos que participaram, já vou ir para as considerações finais e permitam-me aqui fazer um parênteses, mandar parabéns para uma querida ouvinte nossa que está todos os dias ligada no debate, que hoje está celebrando aniversário. Nossa querida Juliana Nazário, sempre mandando pergunta, participando hoje, soprando velhinhas. Então, saúde e felicidade para você. É, por essa interação também que a gente está aqui, para desejar que a vida seja boa para todos e para você também. Dito isso, Vitor Borba, economista, obrigada por estar com a gente. Até a próxima.
3: Obrigado, Natália. Obrigado, bancada. Obrigado, ouvinte. Até a próxima.
0: Prazer. Cleto Paixão, que é do Sebrae. Até a próxima. E passa o contato, o endereço para o povo ir lá procurar o Sebrae.
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0: Massa. Olha, eu tenho, gente, aqui uma questão. Eu tenho ainda um minutinho, doutor Bruno. O José diz que pagou 21 anos, contribuiu com a Previdência por 21 anos, pagando dois salários como CLT, agora ele é MEI, para terminar até a aposentadoria. E ele está perguntando, o que eu perdi antes, o que eu paguei antes, eu perdi?
5: Não, não perde não. Ele pode utilizar esse tempo, esse período, vai haver uma soma. Vai fazer um cálculo com a contribuição, idade, atividade com o que ele prestou serviço, para levar, calcular o valor final da aposentadoria dele.
0: Então, pode ficar tranquilo e, claro, busque aí ajuda. Doutor Bruno, obrigada, sempre um prazer também recebê-lo.
5: Natália, muito obrigado. É sempre um prazer estar aqui com vocês, com todos aqui da Rádio Jornal, do Sistema Jornal do Comércio. Obrigado à bancada e um prazer, estou sempre à disposição.
0: Mudando de tema, mas já dando tchau, o TSE tem maioria para anular votos de Antônio Garotinho e com os votos inválidos, Douglas Ruas deve ser considerado eleito em primeiro turno governador do estado do Rio de Janeiro. Julgamento acontecendo, 4-0, TSE formando maioria para anular a votação de Garotinho e Douglas Ruas ser eleito em primeiro turno, porque os votos, ele fica com 50% mais um, gente. A gente vai acompanhar tudo isso ao longo do dia, porque não para, não é? Até amanhã.
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1: 2h51.
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2: Muito bom dia a todos, está começando Passando a Limpo na Rádio Jornal. A gente está com você ligado pelo rádio, pelo aplicativo JCPE, você pode baixar no seu celular, no seu tablet, jc.com.br, e ainda pelo YouTube nos canais JC Play, também nos canais JC Play, Rádio Jornal e TV Jornal SBT. É isso, os três canais você pode acompanhar dentro do YouTube, o Passando a Limpo e toda a programação da Rádio Jornal e do Sistema Jornal do Comércio. Bom dia, Terezinha Nunes, Romualdo de Souza e Ricardo Rodrigues. Tudo bem com vocês? Vou começar falando aqui sobre o incêndio que aconteceu ontem, uma coisa terrível, um incêndio que aconteceu no prédio, é um dos prédios da Universidade Federal de Pernambuco, na cidade universitária, é a Diretoria de Inovação e Empreendedorismo. Só que nessa diretoria de inovação e empreendedorismo, a ideia, inclusive o reitor disse que o prejuízo é de algo em torno de 100 milhões de reais, mas muito mais valioso do que o que você tem lá de tijolo, de estrutura, de maquinário, são as pesquisas que estavam sendo desenvolvidas por lá. Então é um prejuízo muito, muito grande, realmente difícil de você mensurar. Lá estavam projetos que estudam câncer, obesidade, Covid-19, TDAH, autismo, amostras e trabalhos de estudantes e pesquisadores que foram perdidos no fogo. Entre os materiais estavam projetos de iniciação científica, projetos de mestrado, de doutorado, de pós-doutorado, e alguns que são desenvolvidos ao longo de muitos e muitos anos, porque não é muitas vezes um mestrando, um doutorando, ele chega lá, às vezes tem um projeto novo, mas normalmente, às vezes ele assume um projeto de alguém que já está por lá também, ele entra nesses projetos, e às vezes são projetos que estão há anos lá na Federal, e que infelizmente podem ter se perdido completamente, ou quase que completamente, nesse incêndio. O reitor, o Alfredo Gomes, estimou aí 100 milhões de prejuízos, 100 milhões de prejuízo físico, né, e também estrutural, que pode ter sido provocado por esse incêndio. Não se sabe, está em investigação ainda, tá, para saber o que foi que causou esse incêndio. É preciso descobrir ainda o que foi que causou esse incêndio. Os bombeiros só terminaram agora, de madrugada já terminaram o trabalho realmente que eles estavam realizando por lá, e somente na madrugada, foi um trabalho para a noite inteira, foi muito fogo, realmente, quem viu as imagens percebeu que a coisa era muito séria. Eu vi que estudantes foram para lá para acompanhar o trabalho, muita gente que foi para lá, então realmente a comunidade acadêmica fica muito abalada com isso. Terezinha acompanhou isso também desde ontem, né, Terezinha?
3: Sim, acompanhei e... É realmente lastimável, é uma perda irreparável. Eu não sei como esses estudantes e esses professores vão conseguir continuar seus trabalhos diante dessa tragédia que aconteceu na Universidade Federal. Foi realmente um incêndio de grandes proporções. Agora, o que me preocupou também durante a madrugada foi um debate nas redes sociais, fake news, tudo que pode acontecer, culpando um, culpando o outro. Uma guerra, uma verdadeira guerra nas redes sociais da esquerda e da direita por conta desse incêndio. Essa questão acontecendo no momento de segundo turno, acirramento, realmente é lamentável, porque isso tem que ser visto com responsabilidade, tem que ser investigado pelos órgãos competentes, sendo a Universidade Federal, certamente vai ser a Polícia Federal.

Federal que vai cuidar dessas investigações. Então, é lastimável também a exploração política desse problema. Isso não tem cabimento, embora a gente esteja atravessando uma dificuldade muito

0: Quem mais precisa ter responsabilidade, que são políticos, pessoas que têm mandato, inclusive gente que foi eleita agora e que não entendeu ainda a responsabilidade, pelo jeito vai entender. Conversei bastante sobre isso ontem aqui em Brasília com algumas pessoas lá na Câmara, mas vai entender, vai acabar entendendo. Mas ainda está com muita dificuldade para entender como é que as coisas funcionam e a responsabilidade que tem. E a responsabilidade que tem vai muito além de conseguir engajamento em rede social. Mas é o seguinte, porque teve outros incêndios na UFPE, isso é muito suspeito. Em 30 de setembro, um laboratório do Departamento de Física também foi atingido por um incêndio. Ninguém ficou ferido, a universidade informou que a suspeita era o quê? Um forno. Então, aí já ficou, mas é muito suspeito, porque veio outros. Teve um incêndio que aconteceu no laboratório de citogenética e evolução vegetal. Esses locais têm muitos equipamentos, e equipamentos que precisam de manutenção, equipamentos que precisam de muito cuidado para serem operados. Então, você aproveitar um momento desse para tentar fazer discurso. Eu não gosto de dizer discurso político, porque não é discurso político. Esse discurso de lacração é realmente muito lastimável. Só piora a situação. Só piora a situação, que já é muito grave. A gente vai ficar aguardando aqui, porque é o seguinte, o Alfredo Gomes, que é o reitor da Universidade Federal de Pernambuco, Alfredo Gomes, ele vai dar uma entrevista coletiva agora pela manhã, vai falar sobre o assunto, vamos aguardar ele falar sobre o assunto também, assim que nós tivermos, está marcado agora para as 8 horas, assim que nós tivermos alguma informação, nós vamos trazer aqui também no Passando a Limpo. O Max já está de sobreaviso aí, já está atento, que assim que tiver alguma novidade sobre o assunto, Max vai trazer aqui para a gente também. O Ricardo Rodrigues queria falar alguma coisa, Ricardo?
1: Não, era basicamente isso. Eu ia levantar essa questão dois outros incêndios em laboratórios da Universidade Federal de Pernambuco. Isso mereceria talvez a gente trazer alguém aqui da Universidade Federal para conversar conosco sobre o que é que pode estar acontecendo. Eu acho que você levantou muito bem o caso de manutenção, como é que está a questão da manutenção, porque três incêndios em laboratórios num período curto é uma coisa meio complicada.
0: Precisa ver questão de estrutura, precisa ver questão de procedimentos, como são, tudo, porque realmente é algo que tem sido frequente, porque já são três, então tem sido frequente. Agora, é bom explicar realmente isso e é bom ter muito cuidado com esse assunto, porque as coisas realmente, esse é um momento em que estão querendo usar de tudo, qualquer coisa estão querendo usar. Rapaz, chegaram ontem, eu vi uma postagem, uma coisa absurda, né? Chegaram ontem a dizer, não, olha, é muita coincidência, você vê como colocam as coisas, lá, né, abre aspas, é muita coincidência que tenha tido um ato de estudantes contra Flávio Bolsonaro e no dia seguinte acontece um incêndio na Universidade Federal de Pernambuco. Ah, claro, gente, porque vocês imaginam que tem gente lá, olha, eles fizeram um ato contra Flávio Bolsonaro, vamos colocar fogo num prédio da Universidade Federal, o ato foi lá no Rio de Janeiro, vamos fazer um ato, vamos colocar fogo num prédio da Universidade Federal lá em Pernambuco. Ah, gente, pelo amor de Deus. O Romualdo de Souza, como eu disse, daqui a pouquinho a gente vai tentar ver o que é que fala o reitor da UFPE.
2: Eu entrei em contato com o Ministério
0: da Educação,
2: Ivo. Hoje de manhã eu mandei uma mensagem para o gabinete do ministro Leonardo Barchini pedindo informações urgentes, do tipo, o ministro vai mais que ser solidário, porque nota de solidariedade nesse momento não resolve absolutamente nada. O ministro vai ao Recife acompanhar o processo, ser solidário pessoalmente com a reitoria? Esse é um ponto da pergunta. E a outra é com relação a investimentos. Houve cortes de investimento nas áreas de pesquisa recentemente. E a gente sabe que não foi só nesse governo. Esse, no governo anterior, em todos os outros governos no Brasil, sempre

0: sempre há cortes nas verbas das áreas de pesquisa e o sucateamento não é de hoje e não ocorre apenas em um ano. Portanto, as reitorias das universidades federais estiveram em Brasília este ano pedindo investimento não apenas para a área de custeio. Não é só dinheiro para limpar a rua que os estudantes sujam, não. É para limpar as ruas, para comprar equipamento, para investir em pesquisa e, sobretudo, na área de infraestrutura da pesquisa, que é onde esse material é guardado ou desenvolvido. E aí, cadê o dinheiro? O dinheiro não chegou, não sei especificamente o caso da Universidade Federal de Pernambuco, mas as universidades federais em geral estiveram aqui em Brasília, os reitores estiveram aqui em Brasília e literalmente estavam de pires na mão e não houve remanejamento de verbas para essa área que é a mais importante da academia, que é a área de pesquisa.
1: Ô, Romualdo, você está falando aqui de uma coisa que é muito, mas muito importante. Porque, e aí eu volto para o assunto de como estão querendo usar essa questão política, e isso é um absurdo. Durante todos os últimos anos agora, inclusive desde o governo Bolsonaro, tá? Que não é exclusividade do Lula, não. Vem do governo Bolsonaro já esse abandono com as universidades públicas, com as universidades federais, certo? Primeiro você tinha o abandono financeiro e o abandono estrutural e o abandono simbólico também, de não queremos saber das universidades, no governo Bolsonaro. Quando volta o governo Lula, aí é o seguinte, não, nós valorizamos muito a universidade, então o apoio simbólico volta. Não, valorizamos muito, é muito importante a educação, muito importante as universidades, e o PT foi quem mais fez pelas universidades, por aí vai. Beleza, ok, tranquilo. E o dinheiro? Não foi. O dinheiro, os reitores continuaram reclamando durante todos esses últimos anos agora, que o dinheiro, que assim, conversa, muito boa. Valorização de verbo, muito boa. Agora, verba mesmo não chega. Verba mesmo não tem. Dinheiro para manutenção das coisas, não tem. Então, quando acontecem esses incidentes, acontece esse tipo de coisa, aí eles, não, o problema foi um atentado, o problema foi... Gente, pelo amor de Deus... Está faltando é investimento. Falta investimento, falta dinheiro. Não tem. Verdade é essa. E não sou eu que estou dizendo porque eu acho, não. Eu estou dizendo porque a reitora da Universidade Federal Rural de Pernambuco, inclusive, esteve aqui na Rádio Jornal, deu entrevista dizendo, não tem dinheiro. O reitor, o Alfredo, já reclamou várias vezes que não tinha dinheiro. De uns tempos para cá, uns meses para cá, parou-se de reclamar. O pessoal reduziu muito, ninguém fala nada, mas o fato é que o dinheiro não chega. Essa é a verdade. Então, assim, você agora chegar e dizer, não, é por causa de um atentado, é porque foi um atentado contra a educação, contra... Ah, gente, pelo amor de Deus, tem que investir em a estrutura. Basta você... E olha, você não precisa... Se você for estudante, se você for professor, se você tiver no corpo técnico mesmo da Universidade Federal, que trabalha na Universidade Federal, você sabe como são as coisas. Como é que está funcionando as coisas por lá? Como é que funcionam as coisas por lá? Então, tem que realmente investigar, tem que descobrir o que é que foi que aconteceu, qual foi a origem do fogo, tudo isso tem que ser muito investigado, mas como o professor Ricardo disse, não é normal essa sequência de incêndios. Então, a polícia tem que investigar, inclusive para dizer, olha, é ou não é algo criminoso, tá? Tem que investigar para dizer isso, é ou não é algo criminoso, e não sendo algo criminoso, é o quê? É falta de dinheiro? É falta de manutenção? Foi só uma coincidência de pessoas que procederam mal com alguma coisa ou deixaram alguma coisa? Aconteceu um curto-circuito? Foi o quê? Tem que definir isso. E só depois alguém chegar para dizer ou para fazer acusações ou qualquer coisa do tipo. Tá bom? Vamos lá. Seguindo aqui, Terezinha, como é que está em Pernambuco a mobilização? Tem muita gente, a gente vai falar sobre isso daqui a pouquinho com o professor Felipe Ferreira Lima, mas tem muita gente de ontem para hoje, aliás, essa semana, desde segunda-feira, o assunto de muita gente, tem dois assuntos na política, tá? Um é, ok, como é que vai ser o governo Flávio Bolsonaro, tá? Tem um grupo que já está pensando como é que vai ser o governo Flávio Bolsonaro. Já tem outro grupo pensando... Como é que

0: que ainda dá para o Lula se salvar. Como é que o Lula consegue ainda se salvar? E aí tem toda uma discussão sobre os votos dos ausentes, a abstenção cresceu muito. Aliás, o índice de abstenção é o maior desde 1998, tá? Desde 1998, maior índice de abstenção que se vê numa eleição de primeiro turno. E essa abstenção aconteceu muito também no Nordeste, e isso também influencia. Mas o PT está, olha, se a gente precisa ir atrás da abstenção. A abstenção é um dos fatores. Né? Precisa atrás de quem não foi votar, para fazer essas pessoas votarem. O problema é que no segundo turno, normalmente a abstenção é maior. Só teve um ano, acho que foi só 2022 que a abstenção foi menor. 2022 a abstenção no segundo turno foi menor do que no primeiro, por incrível que pareça. Mas em todos os outros anos a abstenção sempre é maior. Então não é algo fácil. E aí, Terezinha? Até influenciadores de Pernambuco, gente de Pernambuco, foi se encontrar com Lula, né, essa semana.
1: Sim. Olha, foram os de Lula e foram os de Bolsonaro também, porque o Thiago Medina, que é o novo deputado federal, também estava lá. O próprio Eduardo Moura, né, encontrando com Flávio Bolsonaro. E pelo lado da esquerda, o João Manuel, que é o grande ás da comunicação na internet, esteve lá também com o presidente Lula. Então, nesse momento, realmente, as duas campanhas estão querendo, através da internet, estimular o máximo que puder os eleitores a ir votar. Agora, no Nordeste, a gente sabe, Iga, a dificuldade que é uma eleição de segundo turno. Por quê? Porque no primeiro turno já se elegeu, e aqui, sobretudo, que não vai ter segundo turno de governador. Então, quando a governadora está eleita, os deputados federais e estaduais estão eleitos, e só os prefeitos podem fazer esse trabalho de levar e de estimular os eleitores para o dia da eleição. O PT vai ter muita dificuldade em Pernambuco, por isso. A não ser que o senador Humberto Costa, que eu acho que ele vai fazer isso, ele tem um apoio muito grande de prefeitos, conseguir convencer os prefeitos no dia da eleição e até antes, né, trabalhar para evitar a abstenção. Porque a abstenção foi grande e vai ser maior, é naturalmente maior no segundo turno, como você falou. E a dificuldade é, sem dúvida alguma, estimular esses eleitores, não só no interior, como aqui na região metropolitana, onde a classe D, muita gente deixa de votar no dia da eleição. Agora, claro, aqui é muito mais fácil, porque tem os deputados de esquerda, né, e tem também a estrutura da Prefeitura do Recife. Mas não vai ser fácil, não vai ser fácil, é um desafio muito grande conseguir levar esses eleitores para votar no segundo turno. Muito difícil.
0: Isso é um dos fatores, né? Porque assim, também tem. Ninguém pode ficar dizendo assim, não, o problema, o Lula ficou em segundo, que essa é uma dificuldade. O PT tem uma dificuldade danada, gente. Uma dificuldade danada de dizer, ok, erramos, estamos no caminho errado, vamos corrigir o caminho. O PT tem uma dificuldade danada para isso. Lula tem uma dificuldade danada para isso também. Mas eles dizem, olha, o problema foi a abstenção. Esse foi um dos problemas. Foi um dos problemas. O problema também foi não ouvir os brasileiros durante todos esses anos, foi achar que sabia o que o brasileiro queria sem ouvir o brasileiro, sem parar, sentar realmente para ouvir o brasileiro. O problema foi acreditar que simplesmente você não precisava apresentar coisa nova, que bastava você reeditar tudo que você tinha feito no passado, que estava tudo tranquilo, que estava tudo bem, não está. O problema foi ficar confiando na ajuda dos adversários, que os adversários ajudaram muito. A popularidade de Lula subiu nesse mandato. Os momentos, se você for procurar lá, os momentos em que a popularidade de Lula sobe, os picos de popularidade, sempre é depois de algum fato da própria oposição. Então, o Eduardo Bolsonaro fala ou faz alguma bobagem, aí a popularidade do Lula sobe. O Trump faz alguma coisa, a popularidade do Lula sobe. O Flávio Bolsonaro faz besteira,

0: popularidade do Lula sobe, e eles começaram a acreditar que isso ia ser para sempre, que não precisava apresentar nada. E agora fica com essa história de que não, o problema é só a abstenção. O problema não é só a abstenção. Esse é um dos problemas. Agora, Romualdo de Souza, você circulou também ontem pelo Congresso, por tudo. O que foi que você ouviu? Qual foi o clima?
1: O clima foi de barraco na campanha do presidente Lula da Silva. E o clima foi de muita... E aí tem um detalhe que é importante em campanha eleitoral, que é otimismo em excesso. Tinha um pesquisador brasileiro chamado R. O. Dantas, que escreveu um livro chamado Otimismo em Gotas. Aqueles livrinhos que você ouve recados de otimismo. Parece que na campanha de Flávio Bolsonaro, eles leram o livro de trás para frente e estão agora destilando otimismo em excesso. É bom dar uma descida no salto alto, porque, sobretudo, em política e em segundo turno, a gente sabe que, mesmo que as pesquisas, mesmo que historicamente diga que não há virada, não é que nunca vai haver virada. Um dia pode ter virada e pode ser agora. Então, é importante lembrar que na campanha de Flávio Bolsonaro é um otimismo, é um sorriso de canto a canto na boca, e o eleitor ainda não decidiu. Agora, do outro lado... teve, um chamamento, botou no canto da parede, a ex-senadora Cátia Abreu. Cátia Abreu, minha gente, foi aquela senadora demonizada por Lula, porque quando ela era do DEM, do Democratas, ela foi a relatora do projeto que acabou com a CPMF. Ela virou o cão chupando manga para o lado dos petistas. Só que era... muito amiga de Dilma Rousseff. Quando a presidente Dilma Rousseff assumiu o mandato, ela, Cátia Abreu, deixou o DEM e foi para o MDB e virou ministra de Dilma Rousseff, portanto, mais próxima. Hoje é filiada ao PT e é coordenadora da campanha de Lula no Tocantins, e ontem ela abriu o verbo e disse: a campanha está... Ela usou alguns palavrões que eu não posso dizer aqui, pelo menos nessa hora, mas ela usou alguns palavrões para dizer que a campanha está muito ruim, e disse que a campanha está sendo feita de Brasília para São Paulo, mirando o eleitor de São Paulo e se esquecendo que o Brasil vai além de São Paulo e que é preciso olhar para o norte do país, olhar para outras regiões, inclusive o centro-oeste, de onde eu venho, disse ela, porque ela é natural de Goiás. Ela já foi política, inclusive, em Goiás, antes da criação do estado do Tocantins. Voltando a Cátia Abreu. Então, ela disse o seguinte: é preciso mais responsabilidade na campanha. A campanha tem que ser mais a linguagem de Geraldo Alckmin, o candidato a vice, o atual vice-presidente da República, e menos Janja. Aí ela foi aplaudida. Não de pé, mas foi aplaudida. E isso gerou um rebuliço danado, porque a assessoria da primeira-dama se antecipou em divulgar uma nota dizendo que estava mandando uma carta para Cátia Abreu. Até ontem à noite, Cátia Abreu não tinha recebido a carta. E nessa suposta carta, Rosângela Lula da Silva diz que vai continuar na campanha a convite do marido dela, Luiz Inácio Lula da Silva, do PT. Portanto, esse é o clima. Agora, Flávio Bolsonaro está nadando de braçadas, pelo menos nos apoios que recebe, porque muitos partidos já se chegaram, como, por exemplo, o PP, o Partido Progressista, como, por exemplo, agora tem o Novo, que, embora seja pequeno, mas chegou-se lá, e o Lula precisa fazer alguma coisa para ter algum apoio, que até agora não houve um apoio declarado de nenhuma legenda.
0: Muito bem. Oi, Terezinha.
2: Olha, eu só queria dar uma informação interessante de ontem. Ontem eu vi, quando foi publicado o vídeo da Cátia Abreu criticando o Janja e dizendo que ela estava mandando mais do que Alckmin, e sugerindo que Alckmin devia ser chamado para o comando da campanha, a Lu Alckmin curtiu esse vídeo de Cátia Abreu. Tá curtido, Léo. Eu tô aqui com print, inclusive, da Lu Alckmin curtindo o vídeo de Cátia Abreu. Da internet.
0: A Lu Alckmin?
2: A esposa do Geraldo Alckmin.
0: Isso, exatamente. Interessante. Boa observação, Terezinha. Mostra que o clima lá dentro não é de amizade, não. É de animosidade. A coisa tá realmente complicada. O Romualdo, agora depois eu vou dar uma conversada. Eu passei a tarde ontem rodando entre a Câmara e o Senado.

0: andando ali pelos salões, entre um salão e outro. Almocei por lá também. Mas eu fui mais cedo um pouco. Agora, conversei com um bocado de gente e o clima realmente é esse que você falou. É um clima de otimismo que eu acho exagerado nesse momento para o Flávio. Tá? O pessoal tem que botar o pé no chão um pouquinho. E também acho que estava todo mundo muito pessimista com a campanha do Lula. Mas vamos ver. Felipe Ferreira Lima está na linha com a gente agora, cientista político. Felipe Ferreira Lima, muito bom dia para o senhor, tudo bem?
1: Bom dia, Igor. Bom dia, Terezinha, Romualdo, Ricardo, é o ouvinte da Rádio Jornal.
0: O professor, pergunta é, qual é a alternativa, o que é que o Lula ainda pode fazer, a campanha do Lula ainda pode fazer para tentar virar esse jogo? Porque tem pesquisa Datafolha hoje, a gente vai ver como é que vai estar essa pesquisa Datafolha. Essa vai ser a primeira pesquisa desse segundo turno, mas vai ser divulgada somente à noite. E eu quero entender, eu queria que o senhor dissesse, o que é que, onde é que ainda se pode buscar voto no caso do Lula?
1: Olha, Igor, essa é a pergunta aí que está colocando, digamos assim, o PT, a esquerda e também parte de nós que maquinamos a política no divã, né? Sobretudo o PT. Existe, primeiro, antes de partir para essa busca de votos, uma necessidade de auto, digamos assim, crítica, né? Para buscar as falhas do primeiro turno e, a partir dele, entender aonde são os pontos necessários para buscar esses votos, né? As pesquisas já indicavam, se a gente forçar a margem de erro, que o Flávio poderia acabar no primeiro turno e que, sobretudo, o voto útil poderia ser antecipado no primeiro turno e migrado para o Flávio. Isso aconteceu, de fato, né? Nós tivemos, primeiro ponto, uma espécie de autossuficiência, ao meu ver, na campanha de Lula, quando quase que subestimou, digamos assim, a força do adversário e não apresentou pautas novas. Eu acho que acreditaram muito, né, no comparativo com o passado e em colocar algumas questões da gestão atual hoje, né, como trunfos que já não pegam mais. Né. Isso gerou a falta de empolgação ou de incentivo até mesmo para o próprio eleitorado ir às urnas. Então, por isso, a abstenção recorde, mesmo diante da questão da prova de vida, né, do INSS, o recorte que existe aí de 33,4 milhões de eleitores que precisa ser resgatado. Então, essa mobilização fraca da abstenção precisa ser revivida como era no passado. Tanto é que ontem, sintomaticamente, o presidente estava fazendo aí vídeos de selfie, o vice-presidente também, né, para tentar chegar perto do eleitor. E recortar a abstenção significa você entender onde ela foi maior no Brasil inteiro. A campanha certamente vai fazer isso. Não dá para, num tiro curto, Igor, a gente atingir toda a esfera de uma abstenção. É necessário entender, mapear onde é que ela foi mais presente e entender as razões pelas quais ela existiu nessa casa. Eu acho que atacar a abstenção, como já foi colocado aqui por vocês, é importante, mas fazendo esse recorte antes, né? Entender que os resultados do governo não são suficientes para virar voto, também é necessário. É necessário apresentar pautas novas, jogos novos, digamos assim, fatos novos, apoios novos. Eu estava ontem comentando, rapaz, aquela propaganda dos artistas apoiando Lula, aquela propaganda do incentivo da classe cultural, a história de vida de Lula, toda a campanha de Lula, aquilo se faz, é um repeteco, desde 1989. Então, eles fizeram uma campanha replicando o passado,

0: quando a política no Brasil já é totalmente diferente. Então é necessário também eles remodelarem essa questão da forma de fazer campanha pensando para frente. Os resultados do governo não viram voto, isso é determinante. Excesso de confiança também nas pesquisas e a subestimação do adversário também deve ser aí outro fator que deve fazer com que Lula e a campanha do PT aposte, sobretudo, na briga de rejeição e que o eleitor conheça mais quem é o adversário de uma maneira mais sensata, menos subestimada, tá? E mais sensata. Eu acho que esses três pontos são fundamentais, tá? E, sobretudo, a busca por um fato novo que na política é interessantíssimo, sobretudo quando se tem 1 milhão e pouco de votos, apenas 1% e pouco de diferença, se a gente for forçar isso aí, né? E é o que a gente chama na ciência política de cisne negro, né? Pode aparecer aí diante de um teto de vidro tão avantajado, digamos assim, do Flávio, esse cisne negro que pode ser procurado o tempo todo, tem que ficar farejando isso. Então, é
1: Professor.
0: basicamente isso que eu vejo por hora, Igor, para acontecer, para que para se arquitetar, na verdade, para que a campanha do presidente Lula possa trazer resultados no segundo turno.
1: Professor, eu tenho aqui, eu estava curioso com uma coisa, que ontem eu estava também nessa ida, eu estava conversando com um amigo. Que ele trabalha nessa área da política, vive ali pelo Congresso. Eu conversando com ele, falando sobre essa situação, e eu disse, olha, ele é cientista político, e nessa situação eu disse, olha só, qual é a situação? Você lembra em 2022 quantas personalidades da política, da economia, tudo, apoiaram Lula? Porque entenderam ali, mesmo que fossem tivessem sido adversárias do PT durante a vida toda, entenderam que aquele era um momento em que realmente todo mundo precisava se unir. Aquilo ali aconteceu. Aí eu vim dar uma olhada aqui, olha. Maioria, as notícias da época. Maioria do diretório do PSDB de São Paulo declara apoio a Lula no segundo turno. Aí você tem isso aí, 2022, tá? 2022. Aí você tem a lista de ex-presidentes que apoiaram Lula ali naquele momento. José Sarney, Fernando Henrique Cardoso declarou apoio a Lula naquela época. Fernando Henrique Cardoso foi acho que um dos presidentes mais atacados pelo PT a vida inteira, atacado de forma injusta na maioria das vezes, e foi lá e disse, não, tudo bem, a gente precisa apoiar o Lula nesse momento, porque era contra o Jair Bolsonaro e criou-se aquela ideia de que todo mundo. Antônio Delfim Neto está aqui na lista também, certo? Você tem aqui lideranças liberais que apoiaram Lula em 2022 e que depois foram simplesmente abandonados. Você tem gente que foi abandonada. O economista e ex-presidente do Banco Central, Arminio Fraga, ele era um que ele foi um
0: Não
1: dos
0: vê nem
1: que
0: pegacina,
1: apoiou
0: né?
1: Lula ali naquele momento. E aí depois esse povo foi abandonado. Ninguém foi, eles foram usados ali naquele momento, entenderam que foram usados, e aí agora o Lula e o PT eles tentam de novo agora criar um clima de olha, todo mundo precisa se unir. Esse povo vai se unir de novo, professor?
0: Pois é, a demonstração de unidade de um palanque, tal como foi em 22, de frente democrática, de fato, hoje está desintegrado pela forma como foi feita a política, né, do governo Lula durante os 4 anos, né? Por isso ele replica aí uma campanha, antiga, ao meu ver, uma campanha desconectada com a realidade e muitos que fizeram essa diferença em 22, né? E aí espaço, digamos assim, essas lideranças que estão aí, que não tem nada a ver, digamos assim, com a história de Lula, para o eleitor deles, né? Teve muito eleitor que nesse primeiro turno, tá, foi ali sem se manifestar para as urnas, não existia efusividade política, não existia

0: lado político, não demonstrou isso e votou contrário a ele, por essa fadiga, por essa frustração, digamos assim, de um discurso que foi martelado durante esse tempo, que se buscou numa campanha de 22 remodelá-lo, mas que na prática não se viu. Vocês comentaram aí sobre a questão da Cátia Abreu, que é uma liderança que sempre esteve junto deles e que disse verdades ontem, né? Parece que a campanha ela está sendo conduzida por pessoas desconectadas com o que aconteceu ultimamente, sobretudo em 22, como você recortou bem aí, né? Uhum. Falta esse engajamento. E isso, diga-se de passagem, Flávio Bolsonaro tem conseguido. Ele tem conseguido, mesmo diante da fragilidade do seu, do seu perfil, de suas... do seu teto de vidro que a gente acabou de colocar aqui, aglutinado pessoas, independentemente de sua, do seu perfil político durante esse tempo e do próprio Bolsonaro. Mesmo diante de tudo, ele tem conseguido costurar isso aí. É importante que se diga, e esse talvez seja um dos motivos do salto alto, digamos assim, que eles estão nesse momento ainda, né, tendo devido ao resultado de domingo. Mas volto a dizer, Igor, é um cenário aberto e que há tempo de remodelar, o tiro é curto, existem chances tanto de permanência do quadro que está aí, quanto de virada, né? Uma coisa é certa, estaremos dentro da margem de erro, acredito eu, durante pelo menos esse tempo inicial aí, dessa ressaca pós-eleitoral, e as pesquisas podem confirmar isso.
1: Ô professor, eu vou, antes de passar para os meus colegas aqui, a gente tem pergunta para fazer para o senhor também, mas eu li um trecho aqui de uma reportagem que foi feita em 2024, que diz o seguinte: Armínio Fraga promoveu um jantar, tinha promovido um jantar para ajudar, chamar os amigos ali, o pessoal mais próximo dele, para dizer, olha, precisamos apoiar o Lula em 2022, né? Isso tinha acontecido lá. E aí em 2024, 2025 quase, já, tem o seguinte, aqui nessa reportagem, que é uma reportagem, acho que é da Gazeta do Povo, está aqui. Aí diz assim: além de ter promovido o jantar, Armínio Fraga já havia assinado dias antes com os economistas Pedro Malan, Pércio Arida e Edmar Baixa, uma nota conjunta de apoio a Lula. Dizia lá o seguinte, abre aspas, votaremos em Lula, nossa expectativa é de condução responsável da economia, era o que dizia lá. Ok. Passados esses quase 2 anos, em junho de 2024, eles tinham uma opinião muito parecida já e sobre o governo Lula, e o Edmar Baixa, ele, que foi um dos que assinou a carta, ele demonstra desilusão em relação ao futuro do país. Ele diz, abre aspas, o Brasil podia decolar, mas o Lula não deixa. Então, fecha aspas, eles simplesmente foram abandonados, as ideias deles, todo mundo, na época, todo mundo aceitou. Todo mundo, não, claro, vamos todos aqui, vocês estão certos, a gente vai ter uma condução responsável da economia, fiquem aqui e me apoiem, porque a gente precisa vencer Bolsonaro. Passou a eleição, eles nunca foram nem chamados nem para tomar um café. Terezinha Nunes.
2: Bom dia, Felipe. É. Felipe, a campanha desse ano, bom dia, pelo desenrolar, foi uma campanha onde venceu a mudança. A expectativa de mudança foi mais forte do que qualquer discurso político. Eu lhe pergunto, isso vai mudar agora? Porque todo o pessoal do PT que foi candidato, as grandes cabeças do PT que foram candidatas, pelo menos nas outras regiões do país, claro que o Nordeste está fora disso, foram derrotadas na eleição. Foram derrotadas na eleição. Então, essa ideia de mudança vai continuar ou ela vai arrefecer agora no segundo turno?
0: Eu não diria, excelente pergunta, Terezinha, eu não diria que ela iria arrefecer. É muito difícil, num prazo curto como esse, depois de uma campanha de primeiro turno intensa, arrefecer. Mas existe uma forma do discurso de mudança, digamos, ser remodelado ou ser... minimamente freado, digamos assim, é mostrando de fato a rejeição ao candidato adversário e mostrando que essa mudança pode ser uma mudança negativa diante do

0: limite da arena que está posto, né? Diante de quem está se colocando como mudança. Eu acho que é muito mais plausível que a campanha de Lula hoje trabalhe em cima do jogo do medo, da rejeição, não para transformar o sentimento de mudança, porque não dá tempo, mas para tornar esse sentimento de mudança um sentimento de risco para um negativo. Eu acho que é nesse ponto que eles devem colocar, em razão do tempo que se existe de campanha. E aí, remodelar isso depende do pano de fundo. E o pano de fundo é justamente isso que a gente está colocando aqui: resgatar esse pessoal de 22, resgatar o nome da unidade, digamos assim, pelo menos aparentemente nesse momento, porque não dá para se fazer uma postura total agora, mas ter como pano de fundo esse palanque de unidade, essa mensagem de unidade, para partir, para transformar esse sentimento de mudança em um sentimento que pode ser freado pelo tipo de mudança que pode vir, já que agora só tem um candidato, só tem um adversário, e aí, como muitos especialistas vêm colocando, e a gente aqui em muitas oportunidades vem dizendo, né, o jogo do medo, a rejeição, tá, deve ser a pauta do que a gente vai ver agora nessa campanha de segundo turno.
1: Agora esse foi um jogo que já não funcionou no primeiro turno, né, professor? No primeiro turno, tanto o Lula como o Flávio fizeram esse jogo, mas para o Lula não funcionou, pelo menos. A história do Flávio, o medo de... né, porque, aliás, eu vi poucas campanhas em que se bateu tanto num candidato como o Lula bateu no Flávio Bolsonaro. E o Flávio Bolsonaro não perdeu votação com isso.
0: A gente tem acompanhado isso agora. A pulverização de candidatos de terceira via, que inclusive foi desidratada para o segundo turno, a gente estava somando aqui ontem a pontuação, né? Eles somavam mais ou menos 14%, 14% a 15%, e terminaram com a soma de 7% a 8%, né? Essa pulverização turvou um pouco a imagem, né? Ela disseminou um pouco esses ataques de jogo do medo inicialmente. Agora se concentra, né? Agora não dá para fazer um cavalo de pau, digamos assim, no sentimento de mudança, acredito eu, mas dá sim para se trabalhar em cima da rejeição, sobretudo porque a abstenção é grande e existe um número ainda de eleitores que, mesmo diante do jogo que a gente assistiu, permaneceu votando na terceira via.
1: Verdade. Romualdo de Souza.
2: Ei, professor, bom dia, como vai você, tudo bem? Uma questão com relação a palanques no segundo turno. Professor, olhando bem, dos 7 estados, 6 e o Distrito Federal, onde vai haver eleição, e eu ainda coloco um asterisco no Rio de Janeiro, que pode ser que não ocorra eleição no Rio de Janeiro, e o TSE que vai definir isso hoje, nas 7 unidades da federação, não tem nenhum interesse grande assim para o cabra sair de casa para votar. O outro ponto é com relação exatamente a esses apoios, a esses palanques estaduais. O senhor aposta que esses palanques de vencedores, pegando dois exemplos, Cleitinho lá em Minas Gerais, que foi muito bem votado, e o candidato do Republicanos, Tarcísio Gomes de Freitas, em São Paulo, podem ser definitivos esses palanques? Porque se forem definitivos, isso vai pesar muito mais do que os discursos dos influencers que estiveram ontem com o Lula fazendo uma live, uma selfie com o presidente. Isso não vai dar voto, professor.
0: Pois é, esses apoios são importantíssimos, Romualdo, mas a gente precisa entender se eles vão... A prova dos 9, na verdade, vai ser se eles vão, de fato, engajar para isso, né? Se no conforto dos seus resultados eleitorais eles vão buscar, de fato, mergulhar de cabeça nesse

0: desse segundo turno, né? Nós temos figuras aí que não dependeram de palanque nacional para se eleger, né? Pelo contrário, que tem trajetórias locais individuais que sobrepuseram, digamos assim, a questão nacional, né? E que até pode comprometer a sua trajetória estadual caso tome uma posição agora. Então, conquistar e mobilizar esses governadores e também senadores, né, que tiveram boas votações, né, eleitos, na verdade, tiveram boas votações agora, né, sobretudo esses que estão aí caminhando no centro, né, é um desafio muito grande para a campanha, tanto do Lula quanto do Flávio, né? E o silêncio deles, muitas vezes, pode ser estratégico também internamente nos estados. A gente sabe que existem alianças que não são alianças visíveis para o eleitor, mas são costuradas internamente, né, que também podem ser feitas, e aí vai depender muito da estratégia de backstage, digamos assim, de cada um dos candidatos do segundo turno.
1: Felipe Ferreira Lima, cientista político, conversando com a gente aqui no Passando a Limpo. Ricardo Rodrigues.
2: Bom dia, Felipe. Bom tê-lo aqui conosco, para ouvi-lo.
0: Bom dia. Sou Ricardo, tudo bem?
2: Tudo bem. O seguinte, a gente tem falado muito sobre o fator abstenção como um fator decisivo nesse primeiro turno e, evidentemente, que podendo ser até muito mais decisivo no segundo turno. Mas tem um outro fator que me parece foi determinante para o resultado no primeiro turno e pode continuar a ser determinante no segundo turno, e esse fator é a economia. Nós temos aí um problema que a Miriam Leitão na Globo chamou de sensação, porque o problema da economia no bolso do cidadão, ele não refletia, segundo a Miriam Leitão, os índices que estavam muito positivos da economia, da conjuntura econômica do Brasil de uma forma geral. Mas o que acontece é o seguinte, o cidadão vai ao supermercado e ele vai comprar um pacote de maisena, pequeno pacote de maisena, uma coisinha simples para fazer uma papa. E esse pacote de maisena custa R$12, minto, R$11,87, R$11,87 por um pacote de maisena. Isso sem falar na ameaça que ronda a economia com, por exemplo, o preço do diesel, que no mundo todo estourou. E aqui só não estourou porque ele está sendo subsidiado a R$2 para cada litro. Na França, nós vimos o que aconteceu, uma crise com proporções épicas que lembram até as manifestações, os protestos de 1968 lá em Paris. E o que acontece é o seguinte: como a economia, na sua visão, pode afetar esse segundo turno? Se é que pode, se não pode, como você enxerga isso?
0: Muito bem, professor. Excelente pergunta. Veja, muita gente subestimou também a economia como potencial para ou potencializar a candidatura de algum candidato ou, trazer obstáculos para a candidatura de outros, como foi o caso de Lula, né? Muita gente dizia que existem outras pautas hoje, a economia vai ser encoberta. Que se mostrou foi o contrário. A economia, ela sempre está no pano de fundo, digamos assim, dos temas mais importantes e caros aos brasileiros. Isso não é de agora. Isso é de toda eleição presidencial e de fato, a economia foi determinante em algumas delas. Né? Eu acredito que a campanha do Flávio foi competente desde o início, quando percebeu esse ponto de sensibilidade e começou a jogar isso em suas propagandas eleitorais e também em alguns momentos de sabatina como ponto principal, né? Eu não vi isso em outros candidatos de terceira via que

0: deixaram a economia mais ou menos com o segundo plano de plataforma de embate eleitoral. O Flávio fez isso porque sabia que esse seria o trunfo que encobriria algumas situações e que iria potencializar o seu discurso. E isso foi comprovado durante o tempo, né? Essa sensação de não realidade dos números macro, né? Do eleitor brasileiro, ela interferiu na hora de decisão, né? E eu acho que a autossuficiência da campanha de Lula acreditou muito nesses números macros. A economia está bem pelo PIB, a economia está bem porque nós temos tantos de carteira assinada. Eles se colocaram como definidores dos números macros na vida do brasileiro, ao ponto de esquecerem um pouco de tratar da economia. E isso foi fatal, ao meu ver, para esse resultado que está aí. Segundo turno, ele vai ter a economia como algo palpável. Eu acredito que o Flávio pode usar isso, inclusive, como ataque a Lula e subsídio de para debates, tá? Mas, lembrando, a economia não é só o momento. A economia tem uma memória de passado também. E é aí onde Lula pode chegar junto. Pandemia, governo Bolsonaro, economia fragilizada em muitos pontos, Paulo Guedes, cortes. Essa questão também pode ser usada como trunfo para contrabalancear esse discurso que o Flávio pode usar. Então, não é uma pauta única da oposição, ela pode ser do governo também, mas certamente, Ricardo, como você colocou, tá? É algo que impreterivelmente estará no debate deste segundo turno.
1: Felipe Ferreira Lima, muito obrigado. Antes de encerrar, professor, só uma coisa que eu lembrei aqui agora. O senhor acha que a desmobilização ela é maior? Ela pode ser maior, até Romualdo falou sobre isso, mas ela pode ser maior no Sul e Sudeste do que no Nordeste, em estados onde a eleição já terminou, onde a eleição estadual, no caso, já acabou, ou o senhor acha que não tem diferença?
0: Eu acho que inicialmente não há uma diferença, e isso vai depender muito de como vão ser pautadas, vai ser pautada o segundo turno, né, e o que vai aparecer como incentivo para esses eleitores irem às urnas. Eu acredito que o eleitor do Sudeste, do Sul, sobretudo aquele que tende a votar na direita, vendo a movimentação e a oportunidade de tirar o PT do poder, ele pode se mobilizar, esse incentivo, né, que pode ver Lula sair do poder, né, pode sentir ameaçado de algumas conquistas sociais e buscar ir atrás. Agora, não podemos ser, digamos, superficiais ao ponto de acreditar que a abstenção vai ficar somente nessas pautas. A gente tem outras questões, outros recortes do eleitorado idoso, que já fez a prova de vida dele e que não necessariamente precisa ir no segundo turno. O jovem de 16, 17, né, do voto facultativo, que não necessariamente se engaja em política. Eu acho que existem outros recortes também que vai definir muito esse mapa da abstenção para esse segundo turno, que precisam ser vistos tanto pela campanha de Lula quanto pela campanha do Flávio Bolsonaro.
1: Felipe Ferreira Lima, cientista político. Obrigado, professor. Volto sempre aqui ao Passando a Limpo.
0: Um abraço, Igor. Um abraço, Terezinha, Romualdo, professor Ricardo.
1: A gente vai para o intervalo agora e volta rapidinho. Na volta, a gente já vai trazer aqui a fala do reitor da UFPE sobre o incêndio que aconteceu lá na noite de ontem. Rapidinho a gente volta. Vamos.
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2: De volta com o Passando a Limpo e o reitor da UFPE, Alfredo Gomes, falou agora há pouco com a imprensa sobre o incêndio de ontem na universidade. Ele destacou os trabalhos que serão realizados no dia de hoje, análises iniciais de causas e as perdas estimadas. O repórter Bruno Araújo tem mais informações para a gente. Bom dia, Bruno.
3: Olá, bom dia a você, bom dia também aos ouvintes aqui da Rádio Jornal. O incêndio que atingiu o Núcleo de Pesquisa e Inovação Terapêutica da Universidade Federal de Pernambuco foi controlado pelo Corpo de Bombeiros ainda no fim da noite de ontem. 8 viaturas foram encaminhadas aqui para o local, não houve vítimas. O prédio guardava materiais de pesquisa desenvolvidas pela UFPE. Nós estamos com o reitor da universidade, o professor Alfredo Gomes, que vai trazer mais detalhes para a gente. Professor, nessa área onde acabou sendo atingida pelo incêndio, pelo fogo, o que é que abrigava nesse prédio? O que é que existia? Que tipo de pesquisa existia nesse local e pode ter sido destruída?
4: Isso. No andar superior do prédio, né? O prédio era um prédio de térreo e um andar, tudo que estava no primeiro andar do prédio nós perdemos, né? Isso envolve equipamentos, envolve amostras de pesquisa, né? Coleções aí de aproximadamente 20 anos, né, de pesquisa, que estava, portanto, lá acomodados, né? Então, um prejuízo enorme, um prejuízo irreparável do ponto de vista do desenvolvimento da pesquisa e, como mencionei antes, né, um prejuízo da ordem de mais de 100 milhões em termos de equipamentos, né, insumos, tudo que estava lá no andar superior.
3: Sei que as autoridades já foram acionadas. A gente consegue trazer para os nossos ouvintes o que pode ter provocado esse incêndio?
4: Não temos ainda uma conclusão, né, sobre as causas do incêndio, né? Como coloquei aqui, acionamos, portanto, o Corpo de Bombeiro. Eles trabalharam até praticamente 2 horas da manhã, 3 horas da manhã, para debelar toda a questão. Mas não temos ainda o diagnóstico.
3: Professor, como estavam as instalações desse prédio? Questão de instalações elétricas?
4: Olha, como muitos prédios da Universidade Federal, estava em funcionamento há mais de 10 anos e faz a manutenção com uma certa regularidade, né, de todas as unidades, né?
3: Sabemos que tudo ainda está sendo investigado, que as causas ainda não foram definidas, não foram esclarecidas ainda, mas é importante lembrar para os nossos ouvintes também que no dia 30 do mês passado, no dia 30 de setembro, o laboratório de física da universidade foi atingido também por um incêndio. Logo depois, no domingo, o laboratório de citogenética e evolução vegetal, que fica no Centro de Biociências, também acabou sendo atingido por um fogo, por um incêndio. Já se sabe se esses 3 incêndios podem estar relacionados?
4: Não, eu não tenho nenhuma posição formada, né? O incêndio no Centro de Biociência foi um incêndio controlado. Nós perdemos uma freezer com material importante lá, mas foi algo bastante localizado. Eu não sei e não tenho condições de estabelecer uma conexão entre os 3, né? Precisamos fazer a apuração e daí chegar à conclusão necessária, a conclusão baseada em fatos, né, para poder falar adequadamente com a população.
3: Nós conversamos agora com o reitor da UFPE, o professor Alfredo Gomes. Muito obrigado pela participação aqui na Rádio Jornal. E é importante informar também que as atividades aqui na Universidade Federal de Pernambuco continuam mantidas. Inclusive, hoje tem a programação do Expo UFPE 2026, que continua mantida. Esse evento reúne estudantes do ensino médio e também a comunidade em uma feira de profissões que começou às 8 horas da manhã e segue até às 5 horas da tarde. Na concha acústica aqui da universidade.

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1: Eu quero parabenizar, tá, o posicionamento do reitor, porque o reitor fala o que pessoas em posição de mando, em posição de poder, em posição de gestão, eles precisam ter, que é responsabilidade com aquilo que falam. Ele diz que não tem como dizer nada nesse momento, que tem que esperar a investigação, que não tem como fazer nenhuma relação entre os incêndios. Isso é a posição do reitor e está certíssimo. Tem que esperar realmente, e a Polícia Federal, inclusive, anunciou que já iniciou a investigação e vai fazer a investigação em cima desse incêndio que aconteceu. Eu só quero destacar uma coisa, que para a gente ficar atento em relação a isso. O Congresso Nacional aprovou, no fim de 2025, um corte de 488 milhões, uma redução de 7%, no orçamento discricionário das 69 universidades federais previstos para 2026. Isso foi em 2025 para 2026, baixando o total do custo, né, de 6,9 bilhões para 6,4 bilhões. Então, diminuiu aí quase meio bilhão, que foi cortado no orçamento pelo Congresso Nacional lá em 2025 para 2026. Na época, a Associação Nacional dos Dirigentes das Instituições Federais de Ensino Superior, ANDIFES, alertou que a falta de autonomia financeira real, isso é uma nota, a falta de autonomia financeira real e a incerteza nos fluxos de caixa colocam em risco a manutenção das atividades acadêmicas e administrativas mínimas de grande parte das instituições. Está aí, então, a posição da ANDIF na época, e teve esse corte no orçamento de 488 milhões, quase meio bilhão de reais, no orçamento para as universidades federais. Isso é um ponto que também precisa entrar na conta. Também precisa entrar na conta e precisa fazer parte da investigação também. O Romualdo de Souza, os ministros do STF já mandaram um recado para Flávio Bolsonaro?
2: É importante destacar que o coordenador da campanha de Flávio Bolsonaro esteve com o presidente do STF, o ministro Edson Fachin, e nessa conversa de Fachin com o coordenador da campanha, o coordenador da campanha disse a ele, ao ministro, que não espere de um hipotético governo de Flávio Bolsonaro nenhuma animosidade com relação ao Poder Judiciário. Agora, uma coisa é o Poder Executivo, ou seja, o governo de Flávio Bolsonaro. A outra coisa é o Senado Federal, onde o PL de Flávio Bolsonaro terá maioria. Então, esse é um aspecto muito importante. E o que Rogério Marinho contou para algumas pessoas é que já recebeu recados e indiretas do tipo: não mexam com alguns pontos que para nós são importantes. Por exemplo, nós não aceitaremos falar em impeachment de ministro do STF, não aceitaremos mudança na Constituição para alterar de 11 para 15, por exemplo, o número de ministros na corte e por aí afora. Então, isso está fora de cogitação e de qualquer negociação. Agora, é importante destacar que houve um arrefecimento nessa ação beligerante, sobretudo dos ministros Flávio Dino e também do ministro Flávio Dino e também de Gilmar Mendes com relação à campanha eleitoral. Isso houve. No entanto, e aí tem um ponto que é muito importante, é que há uma expectativa hoje aqui em Brasília no TSE. O Tribunal Superior Eleitoral vai julgar um requerimento que foi apresentado pela campanha de Antônio Garotinho. O que é o requerimento? O requerimento diz o seguinte: eu, Antônio Garotinho, abro mão daquele pleito que eu tinha feito para manter a minha candidatura e não tornar nulos os votos que eu recebi. Se o TSE acatar esse requerimento de Garotinho, vai recontar os votos, Douglas Ruas, do PL, vai ser eleito no primeiro turno e não vai ter

não vai ter segundo turno contra Eduardo Paes, do PSD. Porém, Eduardo Paes, do PSD, disse que se vier a ser derrotado hoje no Supremo Tribunal Federal, ele vai apelar ainda hoje, desculpe, se ele vier a ser derrotado no TSE, ele vai apelar ao Supremo Tribunal Federal ainda hoje

0: O que já é. Ô, Ricardo Rodrigues, você está falando da Suprema Corte, da relação com a Suprema Corte também, você queria falar sobre isso, né?
1: É, porque esse ponto que o Romualdo levantou é interessante porque encontra um paralelo histórico nos Estados Unidos. Por exemplo, falar sobre o impeachment, todo mundo conhece, e o Romualdo trouxe agora, meio que de uma forma inédita, essa questão também de aumento no número dos ministros da Suprema Corte. Aconteceu nos Estados Unidos. Não o aumento em si, mas a ameaça de aumento. Lá na época do New Deal, Franklin Roosevelt, o Franklin Roosevelt estava meio que enfrentando uma certa ingovernabilidade, porque todos os projetos de lei, todas as leis que ele tentava emplacar, ele não conseguia emplacar porque a corte se posicionava contra. E aí começou a se trabalhar uma reforma constitucional, ou seja, uma emenda constitucional nos Estados Unidos para aumentar o número de ministros. E com isso, o Franklin Roosevelt poder levar adiante o seu programa do New Deal lá nos Estados Unidos. Não foi preciso fazer isso, porque na hora em que ficou muito claro que a proposta do Roosevelt era séria, o que aconteceu foi que um dos ministros, até o presidente da Suprema Corte Americana, resolveu sair, ou seja, resolveu se aposentar. Todos eles lá nos Estados Unidos podem se aposentar porque já são. Lá é vitalício, não tem idade. Máxima, não tem teto compulsório para a idade de ministro se aposentar. Então, o que aconteceu é o seguinte: a ameaça, bastou a ameaça para que mudasse a composição na Suprema Corte e as coisas começassem a andar sem problema. Então, essa questão da ameaça sendo real, a ameaça pode, de fato, fazer com que as coisas comecem a andar de forma engrenada, sem grandes problemas. Então, vamos ver se isso vai acontecer, se essas conversas geram, vamos dizer, uma pacificação no que hoje ainda é um problema de muito atrito.
0: Terezinha, eu fiquei pensando uma coisa agora. Eu vou chamar um intervalo e na volta eu vou querer que a gente converse sobre isso, que você fale sobre isso também, junto com o Romualdo e Ricardo. Que é o seguinte: a gente precisa lembrar que o próximo presidente, seja quem for, o Lula ou o Flávio Bolsonaro, vai indicar quase metade do Supremo Tribunal Federal, né? Quase metade do STF, porque tem um monte de gente que vai sair agora, e isso provavelmente vai ser usado na campanha também. Esse argumento vai ser usado na campanha contra o Flávio Bolsonaro, dentro daquela campanha de medo e tudo que a gente falou. Mas deixa eu chamar o intervalo e a gente volta falando sobre isso, rapidinho.
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0: De volta com o Passando a Limpo, o Terezinha. Como é que vai ser? Vão ser vários ministros do STF que vão se aposentar ao longo dos próximos anos. Agora, nesse próximo, dentro desse próximo mandato do presidente, nós teremos. Eu não sei se é nessa ordem, acho que não é nessa ordem, mas vamos lá. Carmen Lúcia, Luiz Fux e o Gilmar Mendes. Eu acho que é nessa ordem, inclusive. Exatamente nessa ordem, né, Romualdo? Carmen Lúcia, Luiz
4: Fux
0: Fux.
4: primeiro.
0: Ah, Fux primeiro? Então, Fux, Luiz Fux,
4: Carmen Lúcia e Gilmar Mendes.
0: E Gilmar Mendes, pronto. Então, são esses três.

0: fora a vaga que ainda está em aberto, porque o Lula tentou indicar o Jorge Messias e ele foi recusado. E se o Lula perde a eleição, o Senado não vai aceitar de jeito nenhum que ele coloque ou tente o Jorge Messias de novo colocar. Pode até ter uma negociação para isso, não sei, com o Columbo. Depende muito de como tiver o Brasil se o Lula perde a eleição. Então, o Brasil que eu digo, o Brasil da política. E aí você vai ter três, talvez quatro, pelo menos, para o próximo presidente. É um poder importante, né? Sem falar que... tem muita gente que diz, apesar dos avisos do STF, tem muita gente que diz que se o Flávio Bolsonaro vencer a eleição com o Senado que foi eleito, do jeito que foi eleito, o Alexandre de Moraes não come, diz que não come o milho do mês de junho de 2027 como ministro do STF. E aí?
1: Exatamente. Ontem então, voltou-se a falar da possibilidade do Alexandre de Moraes renunciar se Flávio Bolsonaro for eleito. Porque para evitar um desgaste de um impeachment, ele renunciaria, sairia do Supremo antes do final do ano. Então, realmente, é um poder muito grande que vai ter o próximo presidente. E ontem, o presidente nacional do PT, Edinho Silva, numa entrevista à CNN, ele disse o seguinte, que Lula está pensando em já, ainda esse ano, mudar o sistema de escolha do ministro do Supremo, propor, sei lá, no sentido de que o presidente, tirar do presidente a prerrogativa de indicação.
0: Uhum.
1: Então, já seria, talvez, uma preparação da esquerda para evitar que Flávio indique esses novos ministros do Supremo. De forma que vai ser uma batalha grande isso, e também teve a questão, por exemplo, de um recado, e Romualdo falou, do Supremo para o Flávio, no sentido de que não ia admitir muita coisa, que impeachment, etc., querendo negociar também. Mas o Rogério Marinho, que é o coordenador da bancada, da campanha do Flávio, ele disse que não, que no caso que o Senado não ia baixar a cabeça para ministros que tivessem não tivessem cumprido a Constituição. Então, ele deixou claro que sim, que pode haver impeachment.
0: O Romualdo, você acha que... duas coisas. Primeiro, você acha que o Flávio Bolsonaro, sendo eleito, ele segue nessa de vamos tirar o Alexandre de Moraes em um impeachment ou alguma coisa do tipo? E, segundo, o Lula... mesmo que o Flávio Bolsonaro seja eleito, se o Flávio Bolsonaro for eleito, o Lula teria força junto ao Congresso ainda esse ano para fazer qualquer tipo de mudança e mudar a forma de indicação do ministro do STF ou qualquer coisa do tipo?
2: Olha, com todo respeito, fazendo uma linguagem comparativa, se hoje o presidente Lula quisesse mudar o nome da BR-232, porque para mudar o nome de BR tem que passar pelo Senado, Lula não teria votos. Só para o ouvinte ter uma ideia, Lula precisa e deve aprovar a PEC 6x1, mas ainda assim não tem ninguém fazendo o debate. Portanto, é preciso fazer essa mobilização que ele não está conseguindo. Tem um detalhe que é importante. Daquilo que eu tenho entendido e ouvido e acompanhado, é bom lembrar que em setembro do ano que vem, o ministro Alexandre de Moraes, por tradição, e é só tradição, não é regimental, é tradição, ele se torna presidente do Supremo Tribunal Federal. E por que ele se torna presidente do Supremo Tribunal Federal? Porque seria o mais antigo que ainda não assumiu a presidência. Mas ele, Alexandre de Moraes, pode fazer um gesto, se ele tiver juízo. Se ele tiver juízo, ele faria o seguinte gesto: manda dizer ao PL, e ele tem interlocutores no PL, o seguinte: eu abro mão da presidência do Supremo Tribunal Federal, em setembro eu não assumo, quem assumirá é exatamente Nunes Marques, e aí fica tudo como está e não tem meu impeachment. Esse seria o movimento mais ajuizado de sua excelência, o Alexandre de Moraes. Porque Flávio Bolsonaro, se assumir mesmo, o que ele está querendo é dar uma anistia naqueles envolvidos numa suposta tentativa de golpe do 8 de janeiro e tocar o barco, porque ele tem que tocar um barco que está com muita gente e tem que jogar algumas pessoas.

0: fora desse barco.
1: E o Cássio Nunes Marques, em que já disse que depois da eleição pode enviar algo para rever a prisão do Jair Bolsonaro. O Jair Bolsonaro seria solto se com Flávio Bolsonaro sendo eleito?
0: Dependendo do tamanho da pena que o plenário do Supremo Tribunal Federal fizer a revisão. Seria uma revisão na decisão tomada pela primeira turma. O Supremo tem 11 ministros, hoje só tem 10, mas são 11 ministros. Desses 11, o presidente não participa de nenhuma turma. Os outros 10 participam de duas turmas. Uma dessas turmas, portanto, 5 ministros, foi aquela turma que decidiu pelo julgamento dos envolvidos no 8 de janeiro. Se o que pode ocorrer, e aí Nunes Marques vai levar esse assunto para o plenário do STF, não seria apenas uma revisão, seria uma reanálise do processo que condenou Jair Messias, o Bolsonaro. E aí, isso pode, se alguém pedir vista, vai ficar para o ano que vem, porque nós já estamos em meados de outubro, o assunto só vai ao plenário em meados de novembro, só tem mais um mês de trabalho, e aí deixa para fevereiro, seria um assunto. Mas ele vai levar esse assunto ao plenário, porque tem que levar, porque está na mão dele, ele foi sorteado, o relator.
1: O Ricardo Rodrigues, aconteceu um negócio na Rússia que algumas pessoas ficaram preocupadas. Eu já vi aqui que não é nada tão preocupante assim, mas morreu uma técnica de laboratório antipeste da Rússia e uma pneumonia misteriosa que levou autoridades em todo o mundo a questionar possível vazamento de bactérias do laboratório. E aí muita gente ficou questionando, será que estamos diante de uma nova ameaça biológica, uma nova Covid-19? O que é que já se sabe sobre esse assunto, que a Rússia não é fácil de você ter informação de lá?
2: Pois é, exatamente isso. É o seguinte, que essa morte misteriosa da Daria Shipilova, de 28 anos, técnica de laboratório, e uma morte, uma pneumonia misteriosa, que ninguém sabia explicar, mas só que ela trabalhava num laboratório, que é um instituto de pesquisa antipeste de Irkutsk, na Sibéria. O que acontece é o seguinte, tem um paralelo muito interessante com o laboratório de Wuhan, o Instituto de Wuhan. A questão do Covid começa basicamente do mesmo modo. Então, a forma como isso começou gerou uma preocupação em muitas autoridades de saúde, inclusive a OMS, e os Estados Unidos também. Então, o que acontece é o seguinte, por quê? Porque logo em seguida à morte dessa jovem, de 28 anos, o que é que a Rússia fez? Colocou em quarentena todos os funcionários do instituto e também colocou em quarentena todos os funcionários do hospital onde ela foi tratada e chegou a falecer. Ou seja, o que se cogita mesmo é que houve um vazamento de bactéria nesse laboratório, bactéria da peste. Nós estamos falando da peste. Aí você diz, a peste bubônica? Exatamente isso, a peste. O bubônico dizia respeito à forma de disseminação, que era o seguinte, era disseminado principalmente no século XIV, a disseminação ocorreu por pulga de rato. Então, as pulgas de rato mordiam as pessoas e disseminava a peste, que terminou matando um terço da população da Europa no século XIV. Mas é a mesma peste, só que ela pode ser disseminada de forma septicêmica e pode ser disseminada de forma pneumônica, que foi o caso aqui dessa morte. Uhum. Preocupa porque tem falta de detalhes, ou seja, na Rússia ninguém fala nada, ninguém no mundo ocidental, OMS, Estados Unidos, ninguém está conseguindo detalhes sobre o que aconteceu, e aí vem a preocupação. Agora, tem alguns pontos que eu acho que a gente não deveria se preocupar tanto aqui no Brasil em uma repetição da Covid. Eu acredito que isso não vai acontecer por uma razão. Por duas razões. Primeiro, que a Rússia, ao contrário da China, a Rússia está bem isolada. Está havendo uma guerra.

0: Por conta dessa guerra e por conta das sanções, a Rússia não tem quase que contato com ninguém, a não ser quando tem alguma coisa nos BRICS tal, mas o contato é sempre um contato muito pequeno, que era bem diferente do que acontecia com a China na época da Covid. A China estava presente na Europa, com muitos chineses trabalhando não só no comércio, mas na indústria, no, lá na Europa, muito contato com os americanos, muito contato com a América do Sul, e esse contato fez com que a pandemia acontecesse. Muito pouca interação com a Rússia. Então, isso daí não tem perigo de acontecer. Trata-se de trabalho de arma biológica? Pode ser, mas isso aí ninguém sabe. E possivelmente vai ser difícil de saber, a não ser através de espiões da CIA ou coisa assim. E o fato é, aconteceu uma morte com peste, ou seja, na Sibéria, bem afastado, e isso tem todos os indícios de um vazamento de biológico do Instituto. Agora, é para a gente se preocupar? Não, por enquanto.
1: E inclusive o que eu vi sobre o assunto é que, como se trata de uma bactéria, é diferente, não tem a transmissão como tem de um vírus, que um vírus, quando é um vírus fica ali e também tem o seguinte, diz que ele é pesado, né? Ele é pesado, então ele fica no ar, mas ele cai logo, ele vai embora logo. Não fica no ar feito no, na época da Covid, que você tinha, ele ficava no ar por um tempo o vírus. Nesse caso não, é uma bactéria, ela é pesada, não é leve, ela não fica no ar, então a transmissão também não é tão fácil. Então para vir uma pandemia é algo realmente improvável, muito improvável. Mas a Rússia é cheia de coisas que ninguém sabe direito, né? E ninguém sabe direito como é que, o que é que acontece de verdade por lá. Vamos acompanhar. Obrigado, professor. Ô, Romualdo, um minutinho para você dizer o que é que vai ter ainda de hoje para amanhã. Hoje tem pesquisa Datafolha. Hoje tem pesquisa Datafolha. Mas e Brasília, como é que está hoje ainda? Tem movimento ainda por aqui ou o pessoal já foi embora?
2: Além desse julgamento no TSE, que é muito importante, que pode concluir ou encerrar as eleições no segundo maior colégio eleitoral, tem dois importantes aspectos que são o primeiro deles, e que tem a ver ainda com essa movimentação que a gente tem ouvido aqui em Brasília em torno do segundo turno. O primeiro deles, o senador Flávio Bolsonaro vai fazer uma reunião com os senadores eleitos do PL. O que ele quer com isso? Quer definir exatamente o que esse novo colegiado vai fazer. E boa parte dos senadores eleitos não virá a Brasília, vai ser uma videoconferência. E o outro ponto é, os líderes, inclusive Tereza Leitão, que é líder do governo, no Senado, estão correndo atrás para fazer um requerimento e conseguir apoio da maioria dos líderes dos partidos no Senado. O que dirá esse requerimento? Tem uma palavra jurídica que é interstício, é um tempo entre um julgamento e outro. Acabar com esse tempo, ou seja, teria a votação do primeiro e do segundo turno no mesmo dia, na mesma sessão no Senado Federal sobre a PEC que acaba com a escala 6 por 1. Porque se não houver isso, não tem como votar nesse primeiro turno, entre o primeiro e o segundo turno, porque já na semana que vem não vai ter nada por aqui. Tereza Leitão está batalhando para conseguir essas importantes assinaturas para encurtar o prazo e aí votar na semana que vem a PEC que acaba com a escala 6 por 1. Se não conseguir esse requerimento, danos, não tem
1: Muito
2: jeito.
1: bem. Romualdo de Souza, Ricardo Rodrigues e Terezinha Nunes, muito obrigado a vocês. Os trabalhos técnicos de Evandro Chaves e Eduardo Silva, a produção de Max Augusto. Passando a limpo, volta amanhã, às 8 horas da manhã. Um grande abraço. Tchau, tchau.
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1: 4:18.
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2: Gente, 8 de outubro é o Dia Mundial da Visão. Essa é uma data para a gente se conscientizar sobre a importância, né, de cuidar da saúde dos olhos, de prevenir problemas, do diagnóstico precoce, do tratamento das doenças oculares. A gente sabe que tem muitos problemas na visão, né? Muitos tipos de problemas. A gente pode ter catarata, glaucoma, descolamento de retina, entre muitos outros, uma infinidade, assim. E também a gente pode ter até cansaço ocular. Você já ouviu falar da fadiga ocular? Sabe identificar se, por exemplo, você está sofrendo disso? É o que a gente vai entender agora no consultório do Rádio Livre. E nós estamos com duas médicas oftalmologistas. A doutora Andrea Sarmento, médica especialista em catarata, lentes de contato e também oftalmopediatra. Doutora Andrea Sarmento, ela tem doutorado em cirurgia. Boa tarde, doutora Andrea, seja muito bem-vinda ao nosso consultório.
3: Boa tarde, Anne. Boa tarde aos ouvintes da Rádio Livre. Para mim é sempre um prazer estar aqui com vocês, principalmente num dia importante como hoje, que é o Dia Mundial da Visão.
2: Pois é, importantíssimo. Obrigada, doutora Andrea, também por conseguir encaixar aí na sua agenda esse tempinho para atender nossos ouvintes. Também estamos com outra médica oftalmologista, a doutora Lorenza. Aí eu vou pedir ajuda dela para saber pronunciar o sobrenome dela. Como é que pronuncia seu sobrenome, doutora?
4: Francais.
2: Francais? Assim? Olha aí.
4: Francais.
2: Lorenza Francais. Eu vou dizer assim, gente, porque eu não sei falar e a gente sabe que sobrenome e nome, eles são muito nossos, né? Cada um tem a sua pronúncia direitinho, mas a doutora Lorenza está aqui, médica oftalmologista, especialista em córnea e transplante de córnea, especialista também em cirurgia de catarata, tá? Doutora Lorenza, muito boa tarde, seja também bem-vinda.
4: Boa tarde, Anne. Obrigada pelo convite novamente. É um prazer estar aqui. Vamos conversar, então, para esclarecer os ouvintes sobre as dúvidas que eles têm.
2: Vamos embora. Obrigada por também conseguir esse espaço aí na sua agenda. Eu sempre agradeço, porque eu sei que a vida de médico também é muito corrida, né? Então, vocês, quando conseguem esse espacinho, a gente fica muito feliz para atender aqui os nossos ouvintes. E quero convidar os ouvintes também, se quem quiser participar do consultório, já sabe, só mandar uma mensagem para o nosso WhatsApp, o número é o 99147-8520, 99147-8520, você manda um áudio, uma mensagem de texto, e aí você participa do nosso consultório. Estava vendo uns dados que hoje muita gente trabalha, veja, todo mundo hoje está com o celular na mão, assim, a maioria dos profissionais estão trabalhando com o celular na mão. Tem gente que o trabalho está todo no celular, tem gente que está muito tempo no computador. E isso pode trazer repercussões para a visão. O que é essa fadiga ocular, doutora Lorenza? Assim, o que, que vai caracterizar que aquela pessoa está com fadiga ocular?
4: Isso tem até um nome, né? Se chama síndrome da visão do computador, que é algo que está realmente relacionado ao nosso dia a dia. Então, essa fadiga, ela está relacionada ao

0: excesso de tempo que a gente passa em telas, seja computador, celular, tablet. Então, isso vai provocar um estresse, uma sobrecarga do nosso músculo, né, ciliar, que faz o foco para perto. Isso pode gerar dor de cabeça, cansaço, peso nos olhos, além de outros sintomas, como, por exemplo, olho seco, que também pode ser desencadeado por essa síndrome. Então, a gente diminuindo o piscar, a gente também tem esses sintomas, pode ter lacrimejamento, ardor, coceira nos olhos.
1: Então, quer dizer que a pessoa, por exemplo, tendo muita dor de cabeça, a gente até tem isso, né? Eu estou tendo muita dor de cabeça, acho que pode ser algum problema na visão. Pode ser cansaço na vista, é isso?
0: Pode. Agora sim, a gente sempre tem que descartar os erros refracionais, ou seja, se você não tem algum grau que precisa ser corrigido, né? Porque a maioria das vezes é algum grau que a gente precisa corrigir. Descartando essa parte, aí a gente tem que avaliar como são os seus hábitos no dia a dia. Quanto tempo você passa na tela, qual ambiente que você está. E existem algumas medidas que a gente pode fazer para minimizar isso. Então, reduzir um pouquinho o tempo de tela, fazer intervalos. Alguns ouvintes já devem ter ouvido falar sobre isso, que é a clássica regra 20-20-20, né, Andréia? Que a gente recomenda. Então, a cada 20 minutos, fazer uma pausa, olhar para longe, que corresponde a mais ou menos 20 pés, ou seja, 6 metros, então olhar para o horizonte e contar até 20. Então, isso ajuda a relaxar o músculo ciliar e também permite que a gente pisque melhor. E a gente tem que lembrar que a gente precisa fazer piscadas também completas, porque muitas vezes quando a gente está na tela, a gente pisca incompletamente, a gente não fecha completamente o olho. Então, isso leva também a mais sintomas de olho seco.
1: E isso de piscar é fogo, né? Porque a gente nem percebe muitas vezes que a gente está piscando. É tão natural, né? E a gente não sabe se a gente piscou completo ou não. Agora, começar com a doutora Andréa também, com relação a essa coisa da fadiga ocular, desse cansaço na vista e tela. Veja, doutora, é só tela que causa esse cansaço na vista?
2: Não. Como a Lorenza bem falou, às vezes a gente tem um erro refrativo que não está corrigido direito. A gente pode ter uma miopia, um astigmatismo, uma hipermetropia, uma presbiopia, que é a vista cansada, e a gente está ali forçando a musculatura ocular para tentar fazer um foco melhor, e isso leva a um cansaço grande. Às vezes é uma questão da iluminação do ambiente, o ambiente está inadequado, a gente tem uma iluminação ou excessiva ou muito fraca, reflexos que estão na tela, o ar-condicionado que está ligado o dia inteiro, né? Normalmente as telas acompanham o ar-condicionado, e tudo isso pode levar à astenopia, que é a fadiga ocular.
1: Veja, a fadiga ocular tem algum estágio dela que é considerado normal, ou se você já está com fadiga ocular, já é um problema que precisa ser corrigido, por exemplo, se usar óculos?
2: Vê, a gente não costuma classificar a gravidade da fadiga. Se a gente tem fadiga é porque a gente já está passando do limite, né? Senão a gente não sentiria nenhum desses sintomas. Às vezes a gente vai acostumando, né, com achar que o olho vermelho é um olho normal, que a dor de cabeça é uma coisa normal, e a gente vai acostumando com as coisas ruins que a gente vai adquirindo no dia a dia. E às vezes é só uma mudança de hábito no dia a dia da gente que faz toda a diferença. Então, como a Lorenza falou, a regra 20-20-20, tirar o olho da tela durante 20 segundos e olhar para o horizonte, que é 20 pés ou 6 metros, usar colírios lubrificantes e evitar mesmo esse excesso de celular que a gente tem hoje em dia. Tudo bem, tem gente que trabalha, mas tem gente que está ali para ver rede social, para assistir Netflix, para assistir o YouTube. Tem muita coisa que a gente pode sair do celular, né?
1: Doutora Lorenza, a gente quando está com fadiga ocular, a gente pode começar a ver um pouco embaçado? Por exemplo, uma situação, você está olhando para o computador ou está olhando para o celular, aí você vai tirar o olho da tela e não vai nem olhar para o horizonte, vai olhar, sei lá, para qualquer outra coisa que você precisa ler e você olha e ali você vê que está um pouquinho embaçado, depois vai voltando, sabe, o foco. Isso pode ser um sintoma de cansaço também na vista?
0: Sim, isso pode ser um reflexo realmente do tempo excessivo que você está passando usando a sua visão de perto. Então, o seu músculo fica contraído ali muito tempo, e aí quando você tira o olho da leitura de perto e olha para longe, embaça, porque cria como se fosse uma falsa miopia. Então, o míope é aquela pessoa que enxerga mal de longe. Então, aquele músculo fica tanto tempo contraído que quando olha para longe, fica tudo embaçado. Muitas vezes isso vai regredindo aos pouquinhos,

0: melhora. Outras pessoas podem ter o que a gente chama de espasmo de acomodação. Aquele músculo fica tão contraído que não relaxa mais. E aí a gente, às vezes, muitas vezes, precisa até tratar, né, crianças ou até adultos, né, com colírios para dilatar a pupila para conseguir reverter essa situação.
1: Doutora Andréa,
0: e o embaçamento...
1: Pode falar.
0: O embaçamento também pode ser pelo olho seco também, né, Andréa?
2: O próprio olho seco. É, a lágrima, gente, é a primeira camada que a gente tem no olho que faz a gente enxergar. Então, eu digo que ela é sempre a primeira lente que a gente tem no olho. E quando essa lágrima ela está instável, ela evapora e o olho da gente fica seco, a gente passa a ter essa instabilidade, que é a dificuldade da gente achar o foco perfeito e achar que a imagem está nítida.
1: Quando vocês identificam, doutora Andréa, que aquele paciente ele está com fadiga ocular, necessariamente a pessoa vai ter que usar óculos, assim, principalmente quando estiver na tela?
2: Não, não necessariamente ela precisa usar óculos. Ela pode não ter nenhum erro refrativo, que são as, uhum, as doenças que precisam de óculos, e precisar ter um descanso da musculatura. Então, a gente vai tentar conversar com ela sobre o tempo de tela, vai ajustar, procurar saber como é o ambiente que ela trabalha, o ambiente que ela passa a maior parte do tempo, vai conversar sobre a iluminação, sobre a ergonomia, posição do monitor, posição das telas que ela está... Às vezes, a fadiga ocular causa, inclusive, dor de cabeça, dor no pescoço, por causa da posição que as pessoas se colocam para tentar reverter esse cansaço. E, aí, claro, que precisa indicar uma consulta oftalmológica, usar o lubrificante corretamente, mas uhum, é uma conversa longa. A gente precisa entender o dia a dia e o ambiente de trabalho.
1: Bem, isso é importante porque tem gente que pode estar ouvindo a gente assim, mas o que é que eu vou fazer, né? Se eu tenho que estar no computador, se eu tenho que estar no celular. Tem gente que diz assim, será que eu tenho que usar um óculos para descanso? Aí eu vou perguntar, doutora Lorenza, existe isso? Óculos para descansar a vista?
0: Isso é uma dúvida muito comum, né? Então, muitas vezes o paciente, a gente diz assim, olha, você não precisa de óculos, a sua visão é ótima, mas o paciente, mas eu sinto cansaço... É, às vezes tem 0,25, 0,50 de um astigmatismo, uma hipermetropia pequena. Então, se o paciente, assim, tem muita queixa, a gente até prescreve, no meu caso, eu até prescrevo um grauzinho pequeno para ele ver se realmente vai dar uma amenizada naqueles sintomas, né? É, muitos pacientes acham ótimo, gostam. Inclusive, impedem óculos, assim, com proteção com luz azul, antirreflexo para usar no computador. Então, assim, hoje a gente já foram feitos estudos que mostram que realmente, assim, a luz azul, ela não é prejudicial para a retina, para a visão. É, e também não tem nenhuma comprovação científica que isso realmente melhore o cansaço visual. Mas tem pacientes que já usam. E quando a gente tira, eles relatam que realmente estão mais cansados, que preferiam o óculos, né, com a proteção luz azul. Então, isso é muito individualizado.
1: Doutora Andréa, a fadiga ocular, esse cansaço, se a pessoa não mudar os hábitos, por exemplo, né? Vocês vão estar lá diagnosticando, vai conversar com esse paciente, vai dizer o que precisa ser feito. Vamos dizer que a pessoa não faça. Com o passar do tempo, esse cansaço pode trazer outros problemas para a visão da pessoa?
2: Ele vai trazer um olho seco cada vez mais grave, uma contração muscular cada vez mais grave. E aí ele pode, sim, ter problemas de córnea, ter ceratites, ter outras lesões que vão atacar a nossa córnea ou a nossa conjuntiva, ter pterígio, né, carnosidades, exatamente porque ele não seguiu as regras e não tentou modificar a vida. E aí começa a complicar a situação da vida do cidadão, né?
1: Você falou dessa questão de carnosidade no olho. Tem muita gente também que tem carnosidade no olho. E já que a senhora tocou nesse ponto, sempre que a pessoa tem carnosidade, tem que operar?
2: Não, de jeito nenhum. A gente precisa examinar com muito cuidado. E, na verdade, na maioria das vezes, a gente não indica a cirurgia. Uhum. A cirurgia dessas carnosidades, ela está indicada quando você tem algum comprometimento funcional. Quando eu tenho uma perturbação da qualidade de visão. Porque essas carnosidades, elas tendem a recidivar, ou seja, a voltar para o olho depois que a gente tira, e normalmente elas tendem a voltar incomodando mais do que incomodavam antes. Então, a gente tenta ser o mais conservador possível para que a pessoa não tenha essas consequências.
1: Doutora Lorenza, esse cansaço ocular, nessa fadiga ocular, é só para quem enxerga, só quando você vai olhar para longe, Ou até mesmo, que eu disse até o exemplo, né? Quando a gente está olhando para o computador, às vezes a gente olha para uma coisa longe, não consegue ler, está meio desfocado, depois volta.

0: ou para quem está no computador, às vezes também vai ficar aqui com problema de enxergar, assim, é só para visão de longe um dos sintomas, ou para visão de perto também?
1: Para visão de perto também, na maioria das vezes é na visão de perto mesmo, né? Então, outra situação que acontece é aquele paciente que está entrando na presbiopia, né? Que está precisando já, está chegando ali perto dos 40 anos, então já não tem mais aquela acomodação como era quando era jovem, e aí tenta adiar o óculos para perto, né? Para compensar, e acaba forçando e geralmente vai gerando mais desconforto, vai tendo mais dificuldade. Então, presbiopia é uma das causas realmente de vista cansada que precisa ser corrigido com óculos.
0: Então, quer dizer que aquela pessoa que está pegando o celular e aumentando bastante a letra para poder enxergar, sim, já pode estar sofrendo desse cansaço.
1: Isso, também. Uma consulta oftalmológica.
0: Eu vi quando ela falou, passou dos 40, você, opa, sou eu? Então, vamos lá, vamos saber. Não, mas ainda, não cheguei ainda nessa fase, mas daqui a pouco eu vou estar nela. Bem, eu vou deixar aqui aberto o WhatsApp para todo mundo, o número é o 99147-8520, número do nosso WhatsApp, para você participar com a gente aqui do consultório. Hoje a gente falando sobre a importância de cuidar da visão, é o Dia Mundial da Visão, e a gente trouxe primeiro aqui esse tema do cansaço ocular, né? Que muita gente pode estar sofrendo e nem sabe que pode mudar hábitos e melhorar bastante. Então, 99147-8520, número do WhatsApp da Rádio Jornal, para você participar do consultório. Daqui a pouco a gente volta com as doutoras e também com os nossos ouvintes. Até já.
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0: Consultório do Rádio Livre hoje está falando sobre os cuidados com a visão. A gente está trazendo alguns problemas nos olhos, como o cansaço, a fadiga ocular. Estamos conversando com duas médicas oftalmologistas, doutora Lorenza Francé e também a doutora Andréa Sarmento. E tem ouvinte conosco. Ele mandou um áudio pra gente, vamos escutar.
4: Anne Barreto, boa tarde. Pergunta à doutora, às doutoras, aliás. Eu tenho 64 anos, certo? Eu tenho uma carnosidade do olho direito, mas nunca me incomodou, certo? Eu enxergo bem, não uso óculos, entendeu? Pra perto, pra longe, até o momento estou enxergando bem. Pergunto pra ela se tem necessidade de eu tirar essa carnosidade ou não, né? Eu continuo do mesmo jeito, porque não tá me incomodando. Se no futuro vai me fazer alguma coisa de mal, entendeu? Obrigado e boa tarde.
0: Obrigada também. Ele não se identificou, mas viu a energia, né? Alguma coisa de mal, sei o quê. Tá certo. Doutora Andréa, a senhora acabou de falar sobre carnosidade, né? E muita gente tem mesmo carnosidade, mas ele diz que não está incomodado, assim. Ele precisa fazer alguma coisa agora?
5: Ele precisa usar colírios lubrificantes, se proteger da radiação ultravioleta, tipo usar óculos escuros com lentes que bloqueiem a radiação ultravioleta, não é qualquer lente escura, uhum, para prevenir o crescimento dessas carnosidades. A gente mora num lugar que a incidência de radiação ultravioleta é muito grande e é essa radiação que faz com que essas carnosidades sigam aumentando. Então a gente precisa ter só esse cuidadozinho.
0: Boa! Agora tem aqui o Pedro de Paulista. Ele diz assim, ó, e doutora Lorenza, a senhora falou do pessoal 40 mais? Pronto, Pedro é 40 mais. Aí ele disse assim, tenho 45 anos, mas ainda não uso óculos.

0: Recentemente comprei um óculos, ele botou um óculos barra lupa. Não sei o que é isso, viu? Mas ele disse assim, um óculos lupa numa determinada farmácia e eventualmente eu uso, sobretudo no trabalho. Até me ajuda quando preciso. Isso pode ser prejudicial quando eu vou no oftalmo todo ano. O médico diz que eu até precisaria dos óculos, mas com a lente leve. Então, doutora, essa coisa dessa... Eu não sei se a senhora sabe o que é esse óculos lupa, que ele comprou na farmácia mesmo, ele pergunta se pode ser prejudicial.
1: Eu acredito que ele está se referindo àqueles óculos mesmo que a gente encontra em farmácia, que tem um grau fixo. Então, começa com mais 1,25, mais 1,5, deve ser isso. Então, se ele já está precisando desses óculos para o trabalho, para ler de perto, realmente ele já tem presbiopia, que é aquilo que a gente estava comentando, né? Ele já tem um grauzinho para perto e realmente precisa passar pela avaliação do oftalmologista para ele prescrever o grau certo para ele. Porque às vezes pode ter também, o grau nem sempre é igual nos dois olhos. Então, às vezes a gente tem variações leves de um olho para o outro, que é o normal. Variações muito grandes é difícil, mas geralmente tem uma variação pequena, pode ter associação de astigmatismo também. Então, ele pode estar usando um óculos que realmente não é adequado para o caso dele. Está resolvendo momentaneamente, mas pode levar realmente a desconforto ao longo do tempo.
0: Tá certo. Então, tá aí para o nosso ouvinte, que está o Pedro, né, de Paulista, que já está sentindo um pouquinho essa visão diferente, né, Pedro? Então, já vai... ver direitinho isso, não fica só com esse óculos de farmácia não, tá? Tem outro ouvinte aqui que é o Adeilson do Barro e ele diz assim, eu queria saber por que que quando eu vou atravessar uma rua à noite e vem um carro com o farol aceso, eu não consigo saber se ele está perto ou longe. Às vezes ele está longe e eu não passo pensando que ele está perto. Eu acho, doutor André, que ele perde um pouco, né, da noção assim por causa da luminosidade, talvez incomode ele a luminosidade. Isso pode ser um problema na visão, doutor André?
2: Isso pode ser um problema na visão, sim. Pode ser que ele tenha um astigmatismo, que interfere muito nessas percepções da luminosidade. Pode ser que ele tenha um problema de catarata no olho dele, não sei qual é a idade dele, não falou, né? Não. Mas, assim, era bem interessante, por uma questão de segurança, que ele procurasse o oftalmologista para entender por que que ele tem essa dificuldade de perceber a profundidade, né, as distâncias.
0: É, até porque está dirigindo, né, e às vezes tem que dirigir à noite. Então, para o Adeilson do Barro, vai no oftalmologista e conta exatamente o que você sente, porque aí ele vai fazer o exame já com essa história, né? Eu acho que é importante sim. Marcos Cinema, de Jaboatão dos Guararapes, também está com a gente, ele mandou um áudio, vamos ouvir o que ele pergunta.
3: Boa tarde, Anne Barreto, e boa tarde às doutoras oftalmologistas. Meu nome é Marcos Cinema, daqui de Jaboatão dos Guararapes. Eu estive ultimamente na Fundação Altino Ventura e fiz uma limpeza do cristalino, mas nas próprias da minha visão surgiu umas verrugas. Tem alguma coisa a ver com o cristalino? Obrigado, Rádio Jornal.
0: Obrigada também, Marcos. Doutora Lorenza.
1: Olá, boa tarde, Marcos. Não, essas lesões que apareceram na sua pálpebra não têm nenhuma relação com a cirurgia que você fez, nem com essa limpeza, né? Uhum. Essa limpeza que a gente fala do cristalino, na verdade, é um laser que é feito após a cirurgia da catarata, quando o saco que suporta essa lente, que é onde a gente coloca a lente, né, ela opacifica com o tempo, né? Isso depende muito de paciente para paciente, da lente que foi colocada. Então, a gente faz essa limpeza para devolver a transparência e melhorar a qualidade de visão do paciente, mas... essas lesões que apareceram na sua pele, realmente você precisa passar por uma avaliação para ver o que são.
0: Bem, então está respondido aí para o Marcos, vai também investigar essa questão das verrugas aí, né, Marcos? Essa é a orientação. Gente, eu estou vendo que estão chegando aqui muitas perguntas de ouvintes, então deixa eu fazer mais uma pausa rapidinha. Quem quiser participar ainda dá tempo, manda sua pergunta pelo WhatsApp, pode ser em áudio, pode ser escrita, não tem problema que a gente passa aqui para a doutora André e também a doutora Lorenza, tá? Daqui a pouco a gente volta com mais participação de ouvinte e vou falar também de glaucoma e catarata, pode deixar daqui a pouquinho, até já.
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2: O consultório do Rádio Livre hoje está falando sobre os cuidados com a visão. A gente, 8 de outubro é o Dia Mundial da Visão, uma data de conscientização sobre a importância de você prevenir problemas, doenças, você ter o diagnóstico precoce também e tratar as doenças oculares, né? A gente está conversando com duas médicas oftalmologistas, doutora Lorenza Françoise e também doutora Andréa Sarmento. Tem muitos ouvintes participando. Eu vou aqui colocar agora o áudio do seu Marcos. Vamos ver o que ele pergunta.
3: Boa tarde, Anne Barreto. Aqui é Marcos de Toritama. Anne, quando eu olho para o horizonte, a minha vista fica como se estivesse passando uma mancha na frente, como se fossem uns galhozinhos. É necessidade de operar? Pergunta aí o doutor, por favor.
2: Doutora Andréa.
4: Então, Marcos, o que é que acontece? Dentro do olho da gente tem uma geleia que dá essa consistência molinha ao nosso olho, que se chama vítreo. E essa geleinha, ela tem uns bolinhas de proteína dentro do olho. E aí a gente, às vezes, começa a perceber essas bolinhas se mexendo. A gente vê as sombrinhas passando na frente e, na verdade, a gente está vendo o que está acontecendo lá dentro do olho, que não é nada demais, é totalmente normal. Precisa, claro, fazer o acompanhamento oftalmológico todo ano e na consulta com o oftalmologista para poder olhar o fundo de olho e ver que se tua retina e teu vítreo estão normais. Mas pelo que você relata, não temos nenhum problema grave.
2: Olha aí, então, seu Marcos pode ficar tranquilo pelo seu relato, mas não deixa de ir para o médico oftalmologista, tá? Tem o professor Barros com a gente também, vamos ouvir.
5: Boa tarde, Anne Barreto. É professor Barros. Professor Barros está perguntando às doutoras aí, que distância a gente pode assistir a televisão? Porque eu estou assistindo televisão de noite, né? Estou vendo que meu olho, eu estou cansado, meu olho está cansado e fica meio adormecido, o olho fica meio coçando, entendeu? É isso aí. Obrigado, Ana. Boa tarde, professor Barros.
2: Obrigada, professor Barros. Doutora Lorenza.
6: Olá, professor Barros, boa tarde. Então, a distância, o ideal é não ficar muito perto da TV, né? Hoje em dia a gente adora assistir TV em telas enormes, perto, mas não tem realmente essa necessidade. O que pode estar acontecendo, você tem que ver. Você falou que você está assistindo TV à noite, então pode ser questão de iluminação, né? Tem que ver se você não está assistindo no escuro, né? Então o brilho da tela pode estar incomodando. Tempo também de tela, de TV, pode estar ressecando seus olhos, você está piscando menos, então pode dar esse ardor, esse desconforto que você está sentindo. Então, usar um lubrificante, lembrar de piscar, não passar muitas horas na TV e deixar o ambiente com a luz ligada. Vai melhorar os sintomas.
2: Doutora Lorenza, pegando aqui um pouco da fala do professor Barros, quando ele diz assim, olha, meus olhos estão cansados, eu sinto isso, ficam até coçando. Esse hábito de coçar os olhos, vocês oftalmologistas dizem que para a gente não fazer isso, né? Então, o que a pessoa faz quando os olhos estão coçando muito, assim?
6: Então, tem que ver qual a causa da coceira, né? Então, quando está relacionado ao olho seco, a lubrificação realmente deve resolver. Uhum. E aí você pode até fazer uma lubrificação com colírio gelado, que dá um alívio maior, pode fazer uma compressa gelada. Agora, se a coceira estiver relacionada a uma alergia, então você tem que tratar a alergia. E a gente tem colírios específicos antialérgicos que são destinados para esse fim. Então, às vezes a gente tem um sintoma que pode ser comum a várias doenças. Então, uhum, a gente precisa de uma avaliação para saber realmente o que está causando aquela coceira, né? Mas, no caso dele, eu acredito que possa ser realmente o olho seco.
2: Sim. Doutora Andréa, por que é tão perigoso coçar os olhos?
4: Que a gente mexe todas as estruturas. Imagina assim, um saquinho de água que você aperta e passa a mão, tudo que está ali dentro fica balançando, né?

0: Então, quando a gente passa essa mão assim, a gente está mexendo lá com o vítreo, a gente pode ter, inclusive, descolamento de retina quando a gente coça o olho muito vigorosamente. E se a gente coça repetidamente esse olho, a gente pode alterar a forma da córnea e levar a uma doença chamada ceratocone.
1: Bem, também tem ouvinte aqui perguntando, não se identificou, mas como vocês falaram muito de colírios lubrificantes, esse ouvinte perguntou assim: qual colírio que eu devo usar para lubrificar os olhos? Eu tenho 64 anos. Eu não sei se vocês podem falar assim de algum tipo específico, mas pelo menos dá uma orientação o que que a gente deve observar na hora de comprar um colírio lubrificante, doutora Andrea.
0: Então, a gente vai ter diversos colírios lubrificantes. Eu não vou dar nenhuma marca de colírio aqui, até porque a gente precisa ver a indicação. Os componentes dos colírios, eles variam e cada tipo de olho seco vai precisar de um colírio específico. Então, a gente vai ter drogas como carmelose, a polietileno glicol, o hialuronato, que são componentes desses colírios e que vão ajudar a recuperar o filme lacrimal. Mas eu não indico essa automedicação. A gente sempre precisa passar pelo médico e não pelo farmacêutico antes de comprar o lubrificante.
1: Doutora Lorenza, falamos muito sobre o cansaço ocular, o cansaço da vista, e falamos também que depois dos 40 isso pode aparecer com mais frequência, né, e tudo mais. Aí o Maurício Vieira disse assim: pergunta para a doutora Lorenza se é só porque a gente passa muitas horas olhando para a tela, celular, computador, que aí vem essa fadiga ocular, ou se também é um processo natural do envelhecimento que vai acontecer independentemente do uso de tela.
2: Sim, tem a questão, né, que a gente tinha comentado da presbiopia, né, que vem com a idade, né, por volta dos 40, às vezes pode vir um pouquinho antes, um pouquinho depois. Então, você continuar usando a sua visão para fazer atividade de perto sem a correção adequada, você vai estar forçando realmente, provocando um cansaço visual maior. Mas claro que isso pode estar associado também àquilo que a gente já conversou, né, sobre o tempo que a gente fica na tela, a questão da convergência excessiva dos olhos, do uso excessivo do músculo ciliar, né, que fica contraído e pode gerar dor de cabeça, peso nos olhos. Então, quando a gente tem uma pessoa acima dos 40 anos que não usa óculos e já tem indicação e passa muito tempo em tela, realmente os sintomas vão ser mais exacerbados.
1: Bem, então está respondido para o nosso ouvinte, o Maurício, né, que tinha perguntado isso sobre essa questão do envelhecimento também. Falando em envelhecimento, tem uma doença, a catarata, que é muito associada ao envelhecimento, né, doutora Andrea? Mas assim, não tem como a gente prevenir catarata?
0: Infelizmente, não. A catarata, eu brinco muito com meus pacientes, dizendo que é mais ou menos como cabelo branco. Vai ter gente que tem muito cedo, vai ter gente que tem muito tarde, vai ter gente que tem pouquinho, vai ter gente que fica com a cabeça toda branca. Então, a catarata, ela é a perda de transparência do cristalino, que vai acontecendo desde o momento que a gente nasce. Então, ela vai criando, as proteínas vão deixando de ser transparentes, a gente vai começando a ter uma visão mais turva. Tem gente que nem percebe essa turbidez porque vai acontecendo muito lentamente, e tem gente que vai ter bruscamente a chegada da catarata e vai sentir essa dificuldade visual.
1: Catarata tem que operar.
0: Catarata tem que operar e é uma das causas preveníveis de cegueira, porque a catarata não tratada, ela pode levar à cegueira. O que eu sempre oriento, Anne, é que a gente não deixa essa catarata ficar tão desenvolvida, tão grande. Porque quanto maior a catarata, mais risco a gente vai ter no momento de fazer a cirurgia, mais risco de complicações.
1: Doutora Lorenza, como eu sei que a senhora também é especialista em catarata, cirurgia de catarata, dá para operar os dois olhos de uma vez só?
2: Veja, poder pode. Não é nossa prática aqui no Brasil. Alguns países fora realmente têm essa prática de operar os dois olhos. Por que que a gente escolhe não operar ao mesmo tempo, para a gente diminuir realmente o risco de infecção intraocular, que a gente chama de endoftalmite. Porque se a gente tiver um quadro de endoftalmite em um olho e operar o outro no mesmo dia, a probabilidade de você ter infecção no outro olho é grande. E a endoftalmite é uma condição devastadora para a visão. Então, a infecção, que é muito diferente de uma infecção de pele.
1: A gente deu um problema agora com a conexão. da doutora Lorenza, eu vou pedir para a doutora Andréa complementar. Não é uma prática, pois né? É,
0: não é uma prática nossa no Brasil fazer essa cirurgia dos dois olhos ao mesmo tempo, pelo risco que a gente vai ter aumentado de infecção. Não que a gente tenha infecção com muita frequência, mas a gente se previne dessa forma. Se eu opero um olho e tenho infecção, é muito alta a chance de eu ter infecção também no outro olho. Então, a gente faz isso por precaução.
1: Agora, doutora, glaucoma, também tem muita gente que tem esse problema, e a gente sabe que a glaucoma, o glaucoma pode levar à cegueira irreversível. Como é, tem algum sinal que o glaucoma dá, assim, para que as pessoas possam ficar em alerta, ou não tem nenhum mesmo quando vê já está instalado?
0: Olha, infelizmente, o glaucoma, ele não dá sintoma. Então, o glaucoma, ele é uma doença silenciosa, e é por isso que é tão importante a investigação. Então, a gente sempre pergunta, se existem casos de glaucoma na família, essa pessoa já sabe que vai ter 6 vezes mais chance de desenvolver o glaucoma do que uma pessoa que não tem ninguém na família com glaucoma. Se a gente tem sinais de fundo do olho, com uma escavação aumentada e pressões que variam, a gente também fica prestando atenção nesse surgimento do glaucoma. Mas não tem como a gente prevenir glaucoma, só buscando ativamente. E a gente busca ativamente nas consultas, examinando o fundo de olho e medindo a pressão ocular.
1: Bem, agora a gente vai ouvir o Cláudio, ele mandou um áudio.
3: Boa tarde, Anne. Boa tarde, doutores. Tudo bem? Espero que vocês estejam todas bem, viu? Dizer que o programa está muito bom. E eu tenho uma dúvida, Anne. Quem está falando aqui é Cláudio Nascimento. Sou aqui da terra do nosso amigo Passan. Grande abraço, Passan. Anne, é o seguinte: eu tenho os olhos azuis e às vezes me dá uma agonia, uma vontade de fechar os olhos, sair de baixo quando estou dirigindo, tá? Eu fico numa situação que eu tenho às vezes que parar, lavar o rosto, senão os olhos fecham e não consigo mais abrir. Será que eu me enquadro nesse cansaço aí que vocês estão falando agora? Obrigado, até mais.
1: Obrigada também, Cláudio. Ele mandou outro áudio falando também que tem dor de cabeça muitas vezes, enfim. Doutora Lorenza.
2: Então, ele falou que comentou que tem olhos claros e viride, né? Então, assim, a pessoa que tem olhos claros, ela tem menos pigmento na íris, então a luz passa mais, pode ter mais sensibilidade, né? Um grau não corrigido também pode ter relação, né, com essa sensibilidade maior que ele tem, então o astigmatismo. E o fato de estar nesse ambiente de direção, eu não sei se ele dirige com a janela aberta, o vento pode estar batendo no olho e também pode estar ressecando o olho, ou até mesmo dirigir muito tempo no ar-condicionado, com o vento do ar-condicionado batendo no olho, também pode levar a esses sintomas. Então, por isso que a gente tem que sempre que analisar o conjunto, né? Conversar com o paciente, ver a queixa, ver o que está associado, para a gente realmente identificar qual a causa.
1: Agora é o seu Geraldo, que mandou um áudio para a gente. Ele não falou a idade nesse áudio, mas depois ele mandou uma mensagem. Ele tem 63 anos. Vamos ouvir.
4: Boa tarde, Anne. Boa tarde, doutoras. Meu nome é Geraldo, sou de Amaragi. Fiz cirurgia de descolamento de retina há 10 dias atrás. E vejo como se fosse um círculo no meu olho e algumas bolhas, como se fosse bolha d'água, pingo d'água. Umas 2 ou 3 pequenas e umas 2 ou 3 grandes. Isso é normal?
1: Doutora Andréa?
0: Então, Cláudio, precisa primeiro entender a técnica que foi utilizada na tua cirurgia de retina. Muitas vezes, quando a gente opera a retina, a gente precisa colocar dentro do olho substâncias como gás, como óleo, para que mantenha essa retina colada. E é natural que você perceba bolhas e tenha essa percepção de que existe uma alteração para enxergar nesse momento inicial pós-cirurgia.
1: Então, seu Geraldo vai saber direitinho como é que foi feita essa cirurgia para ver se foi por causa disso. Agora, tem uma pergunta aqui de um ouvinte, ele não se identificou, mas ele diz assim, tenho diabetes e recebi um laser no olho esquerdo. Ele fez um tratamento a laser no olho esquerdo. A doutora falou que foram 1.000 disparos, mas sinto que não ficou bem. Ele não diz qual é o problema, não sei se é uma retinopatia diabética, não sei o que é, doutora Lorenza.

0: mas eles assim, que não ficou bem da visão e que tem medo de operar. Esse procedimento com o laser é um procedimento eficiente e depois que você faz, você começa a enxergar melhor?
1: Então, ele provavelmente tem retinopatia diabética, né? E aí, uma retinopatia diabética mais avançada, que pode ser até proliferativa, que é quando a gente indica

0: E esses lasers que são aplicados em áreas assim mais periféricas e podem provocar realmente cicatrizes na retina e isso provoca uma sombra. Então, existe uma perda, né, por um lado, mas por outro, a gente vai ter a chance realmente de manter essa visão central, né, funcionante e preservada desse paciente, para que a retinopatia não evolua. Porque realmente a retinopatia diabética pode levar à cegueira também. Por isso que é tão importante o acompanhamento de pacientes diabéticos, né? Ter esse controle glicêmico. E principalmente após cerca de 8, 10 anos é que aumenta o risco da retinopatia diabética.
1: Bem, a gente está chegando ao fim do consultório. Esse consultório hoje foi todo dedicado à saúde dos olhos. É o Dia Mundial da Visão, mas a gente precisa lembrar disso todo dia, tá? Que os nossos olhos, assim, precisam ser bem cuidados. Então, você deve ir ao oftalmologista com frequência, pelo menos uma vez ao ano, para fazer essa prevenção de doenças. E se tiver algum problema, já fazer o diagnóstico precoce e já começar o tratamento. Quero agradecer muito as doutoras com a gente. Doutora Lorenza Francé, muito obrigada por estar com a gente aqui. A senhora médica oftalmologista, especialista em córnea, cirurgia de catarata, transplante de córnea também. Deixe um contato de onde a senhora atende, uma rede social. Fica à vontade, doutora.
0: Então, eu atendo no IOR, atendo no oftalmo também em Zona Norte, com minha sócia aqui, Andréia. E vocês podem me seguir no meu Instagram, é @doutoralorenzafrancais, né? Sem o cedilha, tudo junto.
1: Tá certo, muito obrigada por estar aqui com a gente. Doutora Andréa Sarmento também, muito obrigada por mais um consultório conosco. Doutora Andréa, médica oftalmologista, especialista em catarata, lentes de contato e oftalmopediatria. Deixe também um contato em uma rede social, doutora.
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1: Tá certo. Obrigada, doutoras. Obrigada aos ouvintes. Esse foi o consultório de hoje. Rádio Livre fica por aqui. A produção foi de Gabriela Bento. Trabalhos técnicos de Big Alves, Edilson Lima e João Alves. Na coordenação de jornalismo, Vitor Tavares.
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5: Agora são 5h02 no Recife.
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6: Bom dia.
5: Sextou, gente boa brasileira. E continue encarando todos os seus desafios olhos nos olhos. Não desanime e siga correndo atrás de tudo aquilo que acredita e lhe faz feliz. Use a sua fé como força para enfrentar as dificuldades. Faça uma limpeza em tudo aquilo que possa estar negativando sua vida. Mas também se esforce, porque não existe promessas para os que ficam parados esperando que tudo seja fácil e caia do céu. Sendo assim, segure nas mãos de Deus, que Ele lhe ajuda

0: conseguir seus objetivos. Tenha esperança que Deus está preparando dias melhores. Creia e seja abençoado e guardado seu coração. E muito bom dia.
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0: Bem-vinda, família brasileira. Bom dia, boa tarde, boa noite, onde você estiver. Sextou, minha gente, dia 9 de outubro de 2026. Já se passaram 282 dias do ano, faltando 83 para o ano acabar. Hoje é o Dia Mundial dos Correios, Dia do Analista de Suporte e o Dia do Profissional de Consórcio. Olha aí, e o santo do dia é São Abraão, com trabalhos técnicos de Eduardo Silva.
2: Bom dia!
0: Aí, Eduardo, bom dia! E produção de Cristiano Bassan, em rede pela Rádio Jornal Recife, Limoeiro, Caruaru, Garanhuns, Pesqueira e Petrolina. Estamos começando mais um programa A Voz do Povo.
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0: Paciência, paciência, Lenine.

0: Acorda Recife, acorda Pernambuco, acorda Brasil, acorda no sextou. Rádio Jornal Recife 90.3 FM. Com a batida de coco, a nossa gastronomia para você. E Limoeiro, 99.5 FM. Obrigado pelo carinho da audiência. Tem para você de Caruaru, 91.3 FM. Cidade de grandes artistas. Aí a criançada, já se preparando para a grande festa. Já estamos aí no feriadão. Começando hoje. Para muita gente, já viaja hoje, né? Então, felicidade pela estrada, pelo cuidado. Garanhuns, 107.5 FM. Aí no Agreste Meridional. E a expectativa da duplicação chegando, chegando mais forte. Também vai agora até Arco Verde. Ela começa em São Gaetano. Vai para Arco Verde também agora. Tá pegada, tá pegada.
1: Folia, meu bem, você sabe lá.
0: Sabe lá o que é isso? Você de Pesqueira, 90.9 FM. Obrigado pelo carinho. É a cidade da graça. Petrolina, as margens do rio São Francisco. Cuida dele, cuida dele.
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0: Um abraço para vocês, sextou nos bares e restaurantes. Olha o bar do Oião, meu amigo, irmão Luiz, felicidade. Tudo prontinho, tudo prontinho. Aí também abraçando o grande carnavalesco, pessoal da Ótica Perla, meus amigos queridos Antônio.

0: Olha o bar do Paulo São Martim. Saúde pra você, saúde. Aí na Chessi, e o Caldinho do Neném, conversa boa, tudo pronto com Ciro Bezerra. Meus amigos queridos de Caruaru, bares e restaurantes, vocês aí já se preparando para mais um final de semana? E que final de semana, hein? Já se preparando para a criançada? Na Mirazinho do Mar, aí no Trevo, e Suparia do Gordo, todo esse pessoal, bom e amigo. Vamos cair no passo também, vocês que já estão se preparando nos mercados públicos. Toda essa turma boa, maravilhosa, trabalhando para receber a clientela.
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0: Você prestou atenção? Fadiga ovular, viu? Tem que ter moderação, meu amigo. Aí, a visão, a saúde ocular agradece. É claro que você precisa, né? Você precisa da telinha, da telona, mas vai com cuidado. Vai com cuidado, não exagera. Porque aí acontece a fadiga ocular. E a dengue, olha os cuidados que você deve ter, hein? Toda a expectativa, dengue. Essa água estagnada que você está deixando aí no vaso, né? Onde quer que esteja, então todo cuidado é pouco. Olha o bicho, o Aedes aegypti. Um trombone de prata, porque isso vale?

0: Sim, vale um abraço para as demais regiões. Aí, do Cais ao Sertão, do Sertão ao Cais. Litoral Norte e Sul, bom dia.
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0: Parece que eu tô vendo um menino. Aí nas zonas da Mata Norte e Sul.
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0: Ontem você foi menino. E hoje você é responsável por tudo que acontece com sua família e com a meninada. Hoje é a Semana da Criança.
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0: Cuida da terra.
1: Um pouco de emoção.
0: É emoção pra você. É aqui na Rádio Jornal. Com as primeiras informações. Prestação de serviço. Trabalho e pão pra você. A orientação. Os médicos. Os enfermeiros. A segurança. Nossos policiais militares. Civis. Todos juntos aí na segurança do nosso povo. Parabéns.
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0: Olha a viola, olha o instrumento,
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0: engraxate, todas as categorias, o gari cuidando da cidade, da limpeza pública, vale um abraço sim, todos os modais motoristas,
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0: todos os ciclistas, motociclistas, cuidado, cuidado. Presta atenção.
1: 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Isso vale um abraço.
0: Vale um abraço.
1: Isso vale um abraço, companheiro.
0: Alô, companheiro, companheira, vocês que escutam a Rádio Jornal. Bom dia, bom dia.
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0: Um abraço, tá chegando aí, meu amigo Boi do Pai. Nas sextas-feiras, em frente à Quinta de São José, em São Martins. Bom dia, bom dia, bom dia. Aí, Cachoeirinha, Cidade das Celas, Luciene da Carne de Sol, bom dia. Obrigado pelo carinho da audiência. Aí, Alemão com os Bolinhos Esperança. Doutor e Marcelo com as informações. E para saber do tempo.
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0: E você vai conferir agora com Cristiano Bazan.
3: Oi, Paulo Roberto. Oi. Bom dia para você e aos ouvintes da Voz do Povo da Rádio Jornal. Sextou e vamos à previsão do tempo para esse fim de semana, conforme as informações da Agência Pernambucana de Águas e Clima, a APAC. Na região metropolitana do Recife, o tempo é parcialmente nublado, com chuva rápida com intensidade fraca nas primeiras horas da manhã e noite, de forma isolada. Em Jaboatão dos Guararapes, as temperaturas máximas podem chegar aos 30 graus, enquanto as mínimas previstas em Moreno são de 23 graus. Nas zonas da Mata Norte e Sul, o tempo é parcialmente nublado, com chuva rápida com intensidade fraca no período da madrugada e primeiras horas da manhã de forma isolada. Em Goiânia, na zona da Mata Norte, a temperatura máxima prevista é de 27 graus. E em Maranhão, na zona da Mata Sul, as mínimas podem chegar aos 20 graus. No Agreste Pernambucano, o céu é parcialmente nublado, com chuva rápida com intensidade fraca no período da manhã, de forma isolada. Em Itaíba, no Agreste Meridional, as máximas podem chegar aos 36 graus, enquanto em Passira, no Agreste Setentrional, as mínimas são de 20 graus. Por fim, no sertão do estado, tem previsão de céu claro, sem chuva em toda a região ao longo do dia. Em Afogados da Ingazeira, no sertão do Pajeú, as máximas podem chegar aos 35 graus. E as temperaturas mínimas em São José do Belmonte são de 18 graus. Previsão do tempo, Cristiano Bassan, Rádio Jornal, Rádio Notícia.
0: Agora são 5 horas e 18 minutos, 5 e 18.
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0: Jornal do Comércio, a diferença é enorme. Olha a pesquisa, Datafolha, Flávio tem 49%.

0: 14% contra 45% de Lula no segundo turno. Primeira pesquisa após primeiro turno mostra senador à frente do petista, mas quadro é de empate técnico, já que a margem de erro é de 2 pontos. Nos votos válidos, 52% a 48% para Flávio. 46% dos eleitores de candidatos de direita migraram para Flávio. Pesquisa aponta que governo Lula mantém desaprovação de 49%. Igor Maciel, para você saber no Jornal do Comércio, Datafolha pressiona Lula e exige cautela de Flávio. MEC anuncia 28 milhões de reais para recuperar prédio da UFPE atingido pelo fogo. Reitor diz que prédio era antigo, mas reforça que manutenção estava em dia. E mais, Náutico sofre 2 gols em 13 minutos e perde para o Novo Horizontino nos aflitos. Eita! Destaques de capa da edição de hoje do seu Jornal do Comércio. Para saber, tem que ler o JC.
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0: Parabéns para você que está aniversariando hoje. Presta atenção, você que é de Libra. Libra, quer saber o que diz a astrologia? Então presta atenção, você que é de Libra. Você pode estar acostumado a se preocupar bastante com o bem-estar de quem está por perto. Mas hoje, experimente inverter essa lógica. Vista a roupa que faz você se sentir bem. Escolha um programa que tenha a sua cara e tome decisões pensando no que faz sentido para hoje. E felicidade para você. Felicidade, parabéns. Muita gente aniversariando hoje com você. Você que é importante igualmente a todos os ouvintes que escutam a Rádio Jornal. Então, vê aí no seu aniversário. Aproveita, faz como você quer, mas com moderação. E no aniversário está aqui, olha, Luiz Helena Trajano, empresária brasileira também, gente importante igual a você. Então, parabéns para todos!
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0: Estou aqui motivando você para mais um belo sextou e dizer o seguinte: polícia apreende arsenal caseiro durante ação policial no sertão de Pernambuco. Não é isso? Edjane Almeida, bom dia!
2: Bom dia, meu querido Paulo Roberto, para você e para todos uma ótima sexta-feira. Uma patrulha de rotina da Polícia Militar de Pernambuco, realizada pela 2ª Companhia Independente de Polícia Militar, nas imediações da BR-248, terminou na prisão de um homem e no recolhimento de um arsenal caseiro, entorpecentes e suprimentos para a fabricação de munição. A ocorrência foi registrada no município de Cabrobó, no sertão. A abordagem inicial ocorreu após os agentes interceptarem um motociclista na rodovia e, durante a revista pessoal, as equipes encontraram um invólucro com cerca de 24 gramas de maconha. Ao ser questionado sobre a posse de mais ilícitos, o suspeito admitiu guardar armamento e sementes da droga próximo à sua residência. No local indicado, os policiais localizaram 3 armas de fogo, uma espingarda calibre 36, uma espingarda artesanal do tipo soca-soca e uma carabina calibre 22. Além do armamento, a operação resultou na apreensão de 566 gramas de sementes de cannabis, 8 cartuchos calibre .40, 13 cartuchos calibre 36, sendo 5 descarregados, e uma munição calibre 22. Também foram recolhidos materiais destinados à confecção de projéteis, incluindo uma caixa de espoletas, 36 gramas de pólvora e 550 gramas de chumbo. O suspeito detido e todo o material foram conduzidos à Delegacia de Polícia Civil de Cabrobó, onde foram adotados os procedimentos legais cabíveis. Elisiane Almeida, Rádio Jornal, Rádio Notícia.
0: E hora certa, são 5 horas e 23 minutos. E aí, meu amigo, você, minha amiga, família pernambucana, tem o que reclamar? Tem problema de

0: transporte público, entre outros. Tem o WhatsApp da Rádio Jornal assim.
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0: E já vem aqui uma reclamação com relação à Zona Azul. Vem comigo.
2: Bom dia a todos aqueles que fazem a Rádio Jornal e aos ouvintes. Só uma pergunta. Meu amigo Paulo Roberto, tem tanta exceção de pagamento para o idoso. Por que não liberar esse pagamento de Zona Azul? Se o idoso muitas vezes vai passar uma hora, duas, talvez a metade de uma manhã, amanhã, nem não é o dia todo, certo? E tem que pagar, porque tem um ponto especial ali. Bom, se não tiver aquele ponto especial, está tudo ocupado e tem uma vaga no estacionamento normal, eu não estou pagando. Aí você vai e estaciona lá. Qual é a diferença? O que é? Não entendi até hoje porque essa especialidade para o idoso, que não tem de especial nada, na minha opinião. Não, entendeu? Mas eu gostaria de obter uma resposta, por gentileza.
0: Pronto, meu amigo, que seja dada essa resposta para você. E tem mais essa aqui. Plenário do TSE deve julgar direitos de resposta até segundo turno. Determinação partiu do ministro Cássio Nunes Marques. Escute aí com Gabriel Brum.
3: Os pedidos de direito de resposta devem ser julgados pelo plenário do Tribunal Superior Eleitoral até 25 de outubro, dia do segundo turno das eleições. Ou seja, decisões monocráticas sobre o mérito das ações estão proibidas. A determinação está numa portaria assinada pelo ministro Cássio Nunes Marques, presidente do TSE. O documento reforça o prazo máximo de 72 horas para a decisão de mérito, contado a partir da apresentação do direito de resposta. Os pedidos apresentados antes da portaria também vão ser afetados pela medida e vão ter mantidos os atos processuais já realizados. Os ministros relatores dos processos devem conduzir a tramitação e os atos correspondentes, como notificações de emissoras de rádio e televisão e de provedores de redes sociais, além da preservação do conteúdo questionado. Pedidos de desistência podem ser homologados pelos relatores.
0: E hora certa, agora são 5 horas e 25 minutos. Olha aí, rapaziada, reta final do Enem. Como unir estratégia e equilíbrio emocional é muito importante ao mês da prova. Você que está se preparando aí, professor junto, você como aluno, e você dando a importância que falta apenas menos de um mês, a um mês da prova, né? Aí você se prepara e você presta atenção na estratégia e no equilíbrio emocional. Boa sorte para você. Você, rapaziada, que vai enfrentar mais essa reta final do Enem. Agora são 5 horas e 26 minutos, 5h26. É a voz do povo para você. Você, Manuel. Ô, Manuel. Manuel Monteiro de São Lourenço, vem comigo.
4: Bom dia a todos os ouvintes da Rádio Jornal do Comércio. Aqui quem vos fala é Manuel Monteiro de São Lourenço. Eu queria fazer um apelo às autoridades de trânsito. Por volta das 20, 23 horas de quase todos os dias, um monte de vândalos usando escapamento furado, moto sem escapamento, um barulho tremendo durante a madrugada. Isso é várias ruas de São Lourenço da Mata e não tem nenhuma fiscalização. Já ligamos para a Polícia Militar e nada foi resolvido. Pedimos um apelo aí, porque ninguém está aguentando mais esse barulho dessas pessoas fazendo esse tipo de arruagem, né? Ninguém aguenta mais, ninguém consegue nem dormir. Estão prejudicando o silêncio, o sossego das crianças, de pessoas idosas, até mesmo nós trabalhadores, né, que vamos acordar cedo no dia seguinte para trabalhar. Por favor, nos ajudem aí com relação a isso. Tem que acabar essa situação aqui em São Lourenço. Então eles correm pelas vias locais, pelas avenidas, um escape barulhento, sem capacete, sem muitas motos, sem placa. Tá o terror aqui em São Lourenço da Mata. Muito obrigado. Bom dia a todos.
0: E hora certa, são 5 horas e 27 minutos. Aquela um giro para você no futebol e também na eleição, segundo turno. No futebol, Flaco Lopes decide. Palmeiras domina o Bahia e fica a um ponto do Flamengo. Olha aí, ele brilhou. Olha o Neymar, minha gente. Flamengo abre 2-0, mas Neymar entra, brilha e garante empate.

0: e ao Santos. E tem mais aqui, mais notícias sobre pesquisa Datafolha. Flávio ainda repercutindo, hein? Flávio tem 52% e Lula 48% em votos válidos no segundo turno. Aí ainda está dizendo aqui, olha, ele tem, olha o que Flávio diz, ele tem ideias muito parecidas com as minhas, diz Flávio sobre apoio de Cury. E mais, Paz reconhece derrota para ruas no Rio de Janeiro e diz que respeitará decisão da justiça. Enquanto isso, a preocupação de Lula chama tesouraço proposto por Flávio na economia de aberração. Agora são 5 horas e 29 minutos. 5 e 29 é a voz do povo para você saber muito mais. Nordeste tem alerta laranja por baixa umidade do ar. Índice pode chegar a 12% na região. Não é isso, Sayonara Moreno?
1: Grande parte dos estados nordestinos está com aviso de perigo laranja por causa da baixa umidade do ar. É que na maior parte da Bahia e do Piauí e partes do Ceará e Pernambuco, a umidade do ar fica abaixo dos 20%, podendo descer até os 12%. Segundo a meteorologista do INMET, Ana Luísa Vilk, tudo isso se deve à massa de ar quente e seco nessas regiões.
2: Aquele corredor de umidade que a gente tinha observado nos últimos dias já perdeu força, né? A gente não tem mais aquele aporte de umidade. Então a gente está com uma massa de ar quente e seco atuando, né, nessas regiões. Então essa massa de ar quente e seco, ela colabora para esses índices de umidade bem baixos também.
1: Por ser uma massa quente e seca, o calor também chega nessas áreas, podendo se estender para uma região bem maior. É que a partir deste sábado tem aviso amarelo de perigo potencial para umidades entre 20% e 30% em quase todo o Nordeste, exceto no litoral, e em grandes partes do Tocantins, Goiás, Distrito Federal, norte de Minas Gerais, leste do Mato Grosso e sul do Pará. Segundo o INMET, o calor pode chegar a 42 graus no interior do Nordeste, na divisa entre Amazonas e Pará e entre o Mato Grosso e o Mato Grosso do Sul. As orientações para baixa umidade são evitar atividades físicas, beber bastante líquido, evitar exposição ao sol nas horas mais quentes do dia, usar hidratante na pele e umidificar o ambiente. Seco e quente na maior parte do país, mas as temperaturas ficam amenas na região sul. Por lá, algumas áreas estão com aviso vermelho para temporais e tempestades previsto para esta sexta-feira, como explica a meteorologista Ana Luísa Vilk.
2: Entrou outro sistema meteorológico no sul ontem à tarde, que já está provocando temporais bem severos, já deu vento lá na madrugada, acima de 100 km por hora no oeste do Rio Grande do Sul. A gente está com um aviso laranja para todo o Rio Grande do Sul, um pedaço de Santa Catarina e do Paraná para hoje. Amanhã a gente vai aumentar essas áreas, inclusive já tem um aviso vermelho para amanhã, em função de tempestade mesmo, vento forte, granizo grande, descargas elétricas. É para as áreas do norte, nordeste do Rio Grande do Sul, esse aviso vermelho, oeste, extremo-oeste, Santa Catarina e oeste e sudoeste do Paraná, as áreas mais críticas.
1: Nesse caso, o INMET orienta que, em caso de rajadas de ventos, não se abrigar debaixo de árvores, não estacionar veículos perto de torres de transmissão e placas de propaganda e, se possível, desligar aparelhos elétricos e quadro geral de energia.
0: Agora são 5 horas e 32 minutos aqui no WhatsApp da Rádio Jornal. Ei, meu amigo da, o Jojó, Jojó Iolandense da Vila Iolanda é o quente. Lembra desse slogan? Vó, é, meu amigo, Jojó da Vila Iolanda é o quente, informando aos iolandenses que faltam 50 dias para a festa anual da Vila Iolanda. Beleza, parabéns aí para essa turma boa que escuta a Rádio Jornal. Tem também o Washington de Rio Formoso, belo, né? Belo Washington da Bela Rio Formoso, um feriadão feliz e com muita segurança para todos, ele deseja. Muito obrigado. Tem mais aqui, deixa eu ver quem está na, está na Vila Rica, está aqui dizendo, na Vila Rica, está aqui a Rose dizendo o seguinte, na Vila Rica, a linha Barra de Jangada super lotada e não fazem nada. É Rose Farias de Jaboatão dos Guararapes. E a hora certa também para você. São 5 horas e 33 minutos. Tem Sebastião de Jardim São Paulo. Vem comigo.
3: A

0: Aqui é Sebastião, do Jardim São Paulo. É sobre uma parada de ônibus aqui na rua Lorena. Porque o consórcio Grande Recife veio, tirou a coberta e deixou a parada, mas deixou a coberta, mas tirou a coberta. Só que a coberta, não tem coberta, só tem parada, aí a gente leva sol, e se for chuva é chuva, se for sol é sol, e ninguém toma conta disso aí, ninguém vem fazer, botar a parada. Em todo canto aqui de Jardim São Paulo tem parada nova, com coberta, com um banquinho para os idosos. Agora fica os idosos em pé, levando chuva, velho levando sol.
1: Agora são 5 horas e 34 minutos. 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Agora são 5 horas e 34 minutos, é a voz do povo para você, onde você estiver. Está aqui o Sebastião, de Jardim São Paulo, vem comigo. O Sebastião já foi? Então a gente vai para outra informação aqui, porque eleições. Agora o prato do segundo tempo, né? O segundo turno, chamaram até de segundo tempo também, você sabe disso, né? Eleições. Brasil registra 134 casos de violência política no primeiro turno. Ameaças, ofensas e agressões físicas foram os casos mais recorrentes. Escuta aí com Renato Ribeiro.
2: O Brasil registrou um caso de violência política a cada 9 horas durante os 50 dias de campanha do primeiro turno das eleições de 2026. Foram 134 ocorrências entre 16 de agosto e 4 de outubro, número superior aos 121 casos registrados no primeiro turno de 2022. Os dados fazem parte de uma pesquisa das organizações não governamentais Terra de Direitos e Justiça Global. Ameaças, ofensas e agressões físicas foram os casos mais recorrentes. Durante o período, houve 2 assassinatos. Um deles foi um vereador e o outro um secretário municipal, além de 11 atentados. A maior parte dos casos ocorreu durante atividades de campanha ou eventos públicos. Já o ambiente virtual concentrou 31% dos casos. A diretora executiva da Justiça Global, Gláucia Marinho, destaca os efeitos da violência nas eleições.
3: A violência não pode ser tratada como parte natural da disputa eleitoral. Quando as ameaças e os ataques são usados para intimidar candidatura, impedir as atividades de campanha e silenciar propostas, o direito à participação política ele é muito afetado. Então, cabe às instituições garantir que a violência não determine quem vai poder participar ou não do jogo eleitoral, ocupar ou exercer cargos de poder.
2: Nesse primeiro turno, mais de 50% das vítimas eram mulheres. Além disso, 76% dos episódios foram contra candidatos, na maioria também mulheres. Gláucia Marinho comenta os ataques aos grupos mais vulneráveis.
3: Os homens são atacados por sua atuação política. Já as mulheres, as pessoas negras e trans enfrentam também o racismo, o machismo e a transfobia que estrutura a sociedade brasileira. E quando essas formas de discriminação elas se cruzam, reforçam e ampliam as barreiras que impedem a participação política, tornando ainda mais difícil o acesso e a permanência de grupos historicamente vulnerabilizados aos espaços de poder.
2: Entre os estados, São Paulo, Rio Grande do Norte, Minas Gerais e Rio Grande do Sul tiveram o maior número de ocorrências. No período pré-eleitoral, entre outubro de 2024 e agosto deste ano, foram registrados 354 episódios.

0: de violência política.
1: 5 horas e 38 minutos, aqui o Cássio Índio, olha o nome dele, Cássio Índio, taxista, vem comigo, vem.
2: Cássio Índio, taxista, eu tô com meu irmão internado no Hospital da Restauração. Meu irmão já passou pela UPA da PE15, pela UPA da Bidinha de Carvalho, pelo Tricentenário e agora pelo Hospital APAME de Vitória. E meu irmão está com problema de coluna, esperando uma cirurgia, já foi marcada 3 vezes essa cirurgia e foi cancelada. Uma vez porque não tinha médico, outra vez porque não tinha UTI para depois colocar ele. E estão adiando. E agora estão querendo transferir meu irmão para o Hospital Pelópidas ou Getúlio Vargas. E todos os exames que ele fez lá em Vitória foi cancelado porque ele não aceita o exame de outro hospital. Então eu queria que o médico lá, muito bom que tem lá, que ele tentasse fazer a cirurgia do meu irmão. Meu irmão se encontra no anexo 2 da emergência clínica da restauração. Eu queria saber por que não fazer essa cirurgia lá. Tentei falar com a ouvidoria, não consegui.
1: Olha, minha gente, desde cedinho, logo na abertura do programa, que eu venho falando para você com relação ao cuidado com a visão, a saúde ocular. O exagero, que muita gente não presta atenção às orientações e continua exagerando com relação à visão, né? À visão. Então tá aí, olha, o exagero, porque isso ocasiona fadiga ocular, minha gente. Escute só, Dia Mundial da Visão alerta para doenças oculares. Mais de 2 bilhões de pessoas têm deficiência visual no mundo, não é isso? Tatiana Alves.
3: Celebrado nesta quinta-feira, o Dia Mundial da Visão reforça a importância da conscientização sobre a perda da capacidade visual. Segundo a Organização Mundial da Saúde, cerca de 2 bilhões e 200 milhões de pessoas no mundo vivem com algum grau de deficiência visual. O dado mais alarmante é que em pelo menos 1 bilhão desses casos, o problema poderia ter sido evitado ou ainda não recebeu o tratamento adequado. Entre as principais causas estão problemas bastante conhecidos, como miopia, hipermetropia, astigmatismo e catarata. Também entram nessa lista doenças como glaucoma, retinopatia diabética e degeneração macular, condição mais comum entre idosos. Além de comprometer a saúde, a dificuldade para enxergar afeta a rotina, os estudos, o trabalho e até a economia. Segundo a OMS, a perda de produtividade relacionada à deficiência visual gera um prejuízo de mais de 400 bilhões de dólares por ano em todo o mundo. Muitas doenças oculares evoluem de forma silenciosa e sem sintomas iniciais. Por isso, o diagnóstico precoce e o acompanhamento regular com um especialista são fundamentais. A oftalmologista do CBV, Hospital de Olhos, Núbia Vanessa, enumera hábitos que ajudam a manter a visão saudável.
4: No dia a dia, a gente deve ter cuidado de não usar muita tela, tentar, sempre que usar telas, fazer um repouso olhando para o horizonte, fazendo as atividades em ao ar livre. Qualquer queixa que tenha, o ideal é procurar um médico oftalmologista para poder cuidar da sua saúde visual. E lembrar que anualmente se deve fazer consulta oftalmológica para o controle e também diagnóstico das doenças oculares.
3: Na América Latina e no Caribe, a Organização Pan-Americana da Saúde estima que pelo menos 2/3 dos casos de cegueira e deficiência visual estejam ligados a causas que podem ser tratadas. Controlar doenças como diabetes e hipertensão e usar óculos de proteção quando necessário são atitudes simples que ajudam a preservar a saúde dos olhos.
1: Agora são 5 horas e 42 minutos e o pessoal aí do entorno do canal do Caboclo continua reclamando. Tá tudo bonitinho, né? As obras foram concluídas, mas falta a pintura, falta a marcação para que o pessoal possa então ter ali a condição melhor de fazer a sua atividade física e também a ciclofaixa que não foi, que está sendo destinada de uma forma melhor, mas acontece que falta a marcação, né? E o Dia Mundial da Visão, você ouviu aí o alerta que você deve ter, a orientação para você guardar sobre a visão. Então, pega a visão, meu amigo. Agora, são 5 horas e 43 minutos.

Quero dizer para você o seguinte, que tem uma turnê que está sendo encerrada aqui hoje. Leonardo e Bruno Marrone apresentam um turnê de despedida no Classy Hall nesta sexta-feira. E a gente escuta...

0: E Soraya está dizendo aqui, eu gosto, sim, eu gosto da dupla. E quem sabe eu vá também. Tá bom, felicidade. Agora são 5 horas e 44 minutos.
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0: Agora são 5 horas e 45 minutos. E o Jornal do Comércio, as manchetes. Jornal do Comércio, a diferença é enorme. Datafolha, Flávio tem 49% contra 45% de Lula no segundo turno. Primeira pesquisa após primeiro turno mostra senador à frente do petista, mas quadro é de empate técnico, já que a margem de erro é de 2 pontos. Nos votos válidos, 52% a 48% para Flávio. 46% dos eleitores de candidatos de direita migraram para Flávio. Pesquisa aponta que governo Lula mantém desaprovação de 49%. Igor Maciel diz no Jornal do Comércio, pressiona, Datafolha pressiona Lula e exige cautela de Flávio. MEC anuncia 28 milhões de reais para recuperar prédio da UFPE atingido pelo fogo. Reitor diz que prédio era antigo, mas reforça que manutenção estava em dia. E mais, Náutico sofre 2 gols em 13 minutos e perde para o Novo Horizontino nos aflitos. Destaque de capa da edição de hoje do seu Jornal do Comércio. Para saber, tem que ler o JC.
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3: Que pancada, hein, torcedor? Tem calma, paciência. As informações com Haldinei Alves.
4: Muito bom dia para você e para todo mundo que está nos acompanhando aqui na Rádio Jornal. Ontem, pelo Campeonato Brasileiro da Série B, o Náutico entrou em campo e foi derrotado pelo Novo Horizontino pelo placar de 2-0. Os dois gols do Novo Horizontino foram marcados já no início da partida. Aos 13 minutos, o Timbu já estava perdendo o jogo. A partida foi acompanhada nos aflitos por um público de 6.773 torcedores e, com esse resultado, o Náutico continua estacionado com 42 pontos na tabela de classificação da Série B do Campeonato Brasileiro. O Timbu é o 13º colocado e no domingo vai enfrentar o Vila Nova, que é o vice-líder da competição. Chamou a atenção o fato dos jogadores não terem entrado em regime de concentração para a partida por causa dos salários atrasados. Os atletas também não estão dando entrevistas para a imprensa como uma forma de protesto até que os salários voltem a ficar em dia. O técnico Bruno Pivetti falou sobre isso e a gente escuta agora aqui no Bola de Primeira.
5: E realmente é público, né, que o clube tem hoje atrasos salariais. Agora, o Náutico não é o único clube do Brasil, infelizmente, né, que está passando por dificuldades financeiras. Eu vejo a diretoria correndo atrás, tentando achar recurso para poder quitar. E a gente entende também o lado dos jogadores. Muitos deles, quando vieram para o Náutico, já tinham salários atrasados do clube anterior. Então, é uma situação que gera instabilidade, mas em relação a treinamento, eu não tenho nenhuma reclamação a fazer dos jogadores. Agora, o jogo de hoje, sem dúvida nenhuma, que foi abaixo daquilo que a gente demonstrou, tanto contra o Fortaleza, como também contra o Sport, né? A gente fez a opção, até de uma maneira coerente e lógica, de manter a espinha dorsal da equipe. Afinal, a gente conquistou um excelente resultado contra o Sport, conseguiu competir bem contra o Fortaleza. A gente sabe as dificuldades que é jogar no Castelão. Como eu estou aqui há 2 semanas... resolvi manter a equipe, porque nós tivemos o devido tempo de recuperação também. E depois nós fizemos as trocas para poder buscar o resultado. Isso foi passado, a gente estava desatento, tomou o primeiro gol, depois tomou o segundo de um pênalti sofrido e criamos muito pouco, principalmente no primeiro tempo. Não conseguimos chegar na baliza do adversário, talvez umas 2-3 chegadas. No segundo tempo a gente aumentou o volume de jogo, mas não teve contundência, né, para poder criar oportunidades de gol. Então, naquilo que concerne ao treinador, eu tentei fazer as trocas para tornar a equipe cada vez mais ofensiva, né? Até abdiquei de um lateral direito para ter ali o Paulo Sérgio em campo, para ter o Cauã Maranhão, para ter o Vinícius, para ter o Jean, para ter o Borazzi. Só que não surtiu efeito, nós não conseguimos agredir ofensivamente o adversário. Saímos com uma derrota muito doída e eu, assim, não sei perder, não quero aprender a perder. E nós precisamos remobilizar a equipe para ter condições melhores de competir no domingo.
4: Palavras do técnico do Náutico, Bruno Pivetti, são os destaques do Timbu aqui no Bola de Primeira.
3: O elenco segue os trabalhos para enfrentar o novo desafio que tem pela frente. É no domingo, o Atlético Goiás. As informações com o Alex Santos.
6: Valeu, muito bom dia para você que está ligado aqui no Bola de Primeira. E com a finalização da 32ª rodada da série.

0: Série B, uma rodada que foi muito favorável ao Leão da Ilha do Retiro, o Sport terminando na 8ª posição com 50 pontos. Há 2 pontos do G6, justamente do Atlético Goianiense, que é o 6º colocado, que tem 52 pontos conquistados, que inclusive é o próximo adversário do Leão na próxima rodada, domingo que vem, lá no Antônio Ascioli, em Goiás. E para essa partida, o técnico Mariano Sosso deve contar com o retorno dos meias Fernando Sobral e Diego Hernandes. E essa partida, ela pode ser justamente o jogo que o Sport retorna ao G6. Para isso acontecer, basta vencer o Dragão jogando fora de casa e torcer para que o CRB não vença o seu jogo contra a equipe do Fortaleza. Lembrando que esse embate da equipe alagoana contra os cearenses acontece no Castelão na segunda-feira. Então, uma vitória do Fortaleza ou até mesmo um empate e o Sport vencendo o seu jogo contra o Atlético Goianiense, então Leão retornando ao grupo de 6 melhores classificados na tabela de classificação. O volante Biel, depois de cumprir suspensão automática imposta pelo 3º cartão amarelo, é outro jogador que também fica à disposição do Mariano Sosso. O lateral esquerdo, Rai Lopes, esse não, está fora, tem que cumprir a suspensão imposta pelo 3º amarelo. Mas falando com o técnico Mariano Sosso sobre dois jogadores que têm entrado e entrado muito bem e dando conta do recado, o atacante Neto Pessoa e o meia Patrick de Paula.
1: Mas Patrick é um jogador que tem uma boa participação na construção do jogo, bem? Eu acho que é muito importante que ele possa fazer essa conexão entre a primeira linha, a última linha, mas Neto é um jogador que está fazendo sua adaptação. É uma competição forte, uma competência interna necessária para que ninguém sinta titularidade. Acho que é um grupo muito competitivo e muito saudável. E isso, para o propósito que temos, é muito importante. Independentemente de quem jogue, as mudanças, mas é um time tem que profundizar comportamentos que acho que dão certo e que faz parte do processo.
0: E essa partida contra o Atlético Goianiense no próximo domingo tem um tabu na parada, hein? Há 14 anos que o Sport não vence o Dragão jogando em seus domínios. A última vez que isso aconteceu foi em outubro de 2012. Destaques do Sport para o Bola de Primeira. Bom dia.
2: E a gente volta para você do Santa Cruz, torcedor amigo, depois dos comerciais.
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1: Para você, torcedor, as informações do Santa Cruz com Leonardo Borges.
2: Bom dia para você, amigo. Bom dia para você que está ligado no Bola de Primeira. Jogadores do Santa Cruz treinando hoje pela manhã e depois tem a entrevista com o técnico Christian Souza, técnico do Santa Cruz, que não tem para a partida de amanhã contra o Botafogo, 5 da tarde, no Almeidão, o zagueiro Eurico. A arbitragem fica por conta de Bruno Arleu de Araújo, do Rio de Janeiro. O VAR a cargo de Hilbert Estevam da Silva, de São Paulo. O Botafogo, o Belo do Contorno, que tem problemas financeiros para resolver com elenco. Técnico interino Vitor Ferraz ainda não definiu o time para a partida contra o Santa Cruz. O Santa Cruz, só para lembrar, precisa do empate para chegar à final do Campeonato Brasileiro da Série C. E o volante Pedro Favela fala aqui no Bola de

0: Primeira, sobre o aproveitamento com bolas de cabeça.
1: Então, essa questão do gol de cabeça é mais uma característica. Como eu já tinha trabalhado com o professor Christian, ele sabia que eu tinha essa característica, ele chegou para mim, eu trabalhei com ele há 2 anos atrás, ele falou, você evoluiu muito como atleta, sua

0: coisa normal do futebol. Um treinador vem e te dá confiança mais, outro talvez não te ponha para jogar. Isso é normal do futebol, acontece. Então, essa sequência que ele me deu, essa confiança que ele me deu, as coisas acontecem naturalmente. E sobre a questão das fraturas, foi minha decisão. É, o departamento médico tinha falado comigo, falou que talvez eu teria que fazer uma cirurgia e que eu ficaria uns de 20 a 30 dias fora. Aí eu imediatamente já falei que eu não ia ficar. É, pense comigo, você está vivendo seu melhor momento no clube, da carreira, e você vai ficar sem jogar. Então foi um sacrifício que valeu a pena, né? Isso aí eu levo para minha vida. Acho que a gente já passou da fase da comemoração. Hoje o acesso já ficou para trás. A gente já precisa focar no Botafogo, focar e fazer um ótimo jogo lá, ir para a final e ser campeão. Na vida do atleta, ele não pode se resumir só a um dia, um jogo. Ele tem que sempre pensar no próximo passo. Então acho que assim, o grupo está muito focado. Que tinha que comemorar, a gente já comemorou. Agora é pensar no próximo passo, que é o Botafogo, e ir para a final e ser campeão.
1: Aí a palavra do volante Pedro Favela, falando aqui no Bola de Primeira. Bom dia.
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Agora são 6 horas e 2 minutos. Muito bom dia, minha gente, bom dia, meus amigos. Está no ar pela Jornal de Caruaru, mais um programa líder de audiência. É a hora da Juste, 91.3 Caruaru. Chegamos na sexta-feira. Hoje é dia 9 de outubro de 2026. Estamos aqui no comando de mais um programa, com trabalhos técnicos do nosso Givaldo Júnior. O Berg Santos está na redação, juntamente com a Juliana Rodrigues. E durante o nosso programa, a gente vai trazer também a prestação de serviço e as loterias. O programa está começando. Hoje volta o guia eleitoral. Só que para nós aqui de Pernambuco, já que o primeiro turno a governadora do estado foi reeleita, a gente só vai ter 10 minutos de guia eleitoral. Começar de 7 vai até as 7h10. Então o que é que a gente faz? A gente está começando a hora da justa, vamos até as 7 horas, a gente dá uma paradazinha de 10 minutos para o guia, depois de 7h10 a gente retorna com a segunda parte do programa Hora da Justa. 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A Polícia Rodoviária Federal

0: Se Operação Nossa Senhora Aparecida do estado de Pernambuco. Fico prende dois líderes de organização criminosa em Petrolina e também Caruaru. Acusado de homicídio qualificado é preso pela Polícia Civil. Homem é preso por suspeita de estupro de vulnerável e extorsão na cidade de Barreiros. Operação realizada em Palmares, prendendo quatro investigados por homicídios na zona rural daquela cidade. Daqui a pouco, um homem é morto a golpes de faca após discussão na capital pernambucana. Daqui a pouco, vamos voltar a falar sobre o crime de morte que aconteceu entre Agrestina e a cidade de São Joaquim do Monte. Ontem foi liberado o corpo do homem que foi assassinado em Santa Cruz do Capibaribe. A família vai falar. Ex-presidiário é morto a tiros em frente da própria casa. A gente vai falar também sobre o mandado de prisão que foi cumprido. Tivemos ainda por trás ali do pátio de eventos um acidente envolvendo carro e moto por conta que não tem nenhuma sinalização. Daqui a pouco também a gente vai falar sobre a Gangue do Ouro. Vamos voltar a falar sobre aquele incêndio que aconteceu na Universidade Federal de Pernambuco. O ministro da Educação esteve no estado de Pernambuco e a gente vai ouvir realmente o que foi que ficou definido. Vamos falar também sobre um mandado de prisão que foi cumprido. Duas pessoas foram presas, inclusive por lavagem de dinheiro, agiotagem, tráfico de drogas. Tem muita coisa. A gente só está começando. 6:06. Vamos girar. Daqui a pouquinho também, a gente vai trazer detalhes, porque a gente estava falando sobre o crime de morte que aconteceu em Santa Cruz do Capibaribe. E ontem, quatro presos com duas armas de fogo e possível participação de dois homicídios em Santa Cruz do Capibaribe. Inclusive, esse último que aconteceu anteontem. Teve um indivíduo também que foi detido com a pistola .40. Munições. Teve uma mulher que foi agredida pelo ex-companheiro. Isso aconteceu em Santa Cruz do Capibaribe. 6:07. Vamos até a capital pernambucana. O repórter Adúcio Lucena está chegando. Bom dia, Adúcio.
1: Bom dia, Givanildo Silveira. Bom dia a todo mundo ligado aqui no programa A Hora da Justa. Olha, Givanildo, um jovem foi assassinado com disparos de arma de fogo na travessa Doutor Arsênio Tavares. Isso fica no bairro da Mangueira, zona oeste da capital pernambucana. A vítima foi José Luiz Medeiros da Silva, conhecido por Luizinho, um jovem com 20 anos de idade. De acordo com informações repassadas pela polícia, viu, Givanildo, o jovem estava no local quando homens armados chegaram em um carro. Os assassinos desembarcaram e, sem dizer nada, atiraram várias vezes contra a vítima, que não teve nenhuma chance de defesa e morreu na hora. Motivação e autoria do crime ainda são desconhecidas da polícia. Policiais da Força Tarefa de Homicídios do DHPP, sob o comando da delegada Cecília Etne, e os agentes da Divisão Especial de Apuração de Homicídios estiveram no local do crime para dar início às investigações. Logo após os trabalhos realizados pelos peritos criminais do Instituto de Criminalística, o corpo da vítima, José Luiz Medeiros da Silva, conhecido por Luizinho, um jovem com 20 anos de idade, foi encaminhado para o Instituto de Medicina Legal, no bairro de Santo Amaro, na área central do Recife. E o comerciante, dono de um açougue, Evandro Dias Ribeiro da Silva, de 46 anos de idade, foi vítima de disparos de arma de fogo na comunidade Roda de Fogo, no bairro dos Torrões, zona oeste do Recife. De acordo com informações repassadas pela polícia, viu, Givanildo, a vítima estava fechando o estabelecimento quando dois homens se aproximaram em uma moto e atiraram várias vezes contra o comerciante, que foi levado às pressas para a UPA dos Torrões, mas não resistiu à gravidade dos ferimentos. Motivação e autoria desse crime ainda são desconhecidas da polícia. Policiais da Força Tarefa de Homicídios do DHPP, sob o comando da delegada Vanessa Mori, e os agentes da DEA, que é a Divisão Especial de Apuração de Homicídios, estiveram no local do crime para dar início às investigações. Logo após os trabalhos dos policiais civis, o corpo da vítima, do comerciante dono de um açougue, Evandro Dias Ribeiro da Silva, de 46 anos de idade, foi encaminhado ao IML de Santo Amaro, na área central do Recife. Eu volto com você, Givanildo.
0: Valeu, Adúcio.

são 6:09, 6:09 aqui da Mais Ouvida. É a hora da justa. Um homem de 25 anos foi morto a tiros. Isso aconteceu na rua José Francisco Barbosa, no bairro do Matadouro, em Lagoa de Itaenga, na zona da Mata de Pernambuco. A vítima foi identificada como José Gabriel Pedrosa de Almeida, conhecido como Neguinho Gabriel. Segundo informações repassadas pela polícia, ele era ex-presidiário e estaria envolvido em diversos crimes. E de acordo com a polícia, José Gabriel foi atingido por diversos disparos de arma de fogo efetuados com a pistola e morreu ainda no local. Segundo o relato da esposa da vítima, os dois haviam acabado de chegar em casa numa motocicleta. Quando ele estava estacionado, um veículo branco se aproximou e os ocupantes começaram a atirar. Ninguém sabe dizer a motivação, nem tampouco a autoria. Os elementos chegaram do carro. Polícia está investigando. Olha, em cerca de uma hora, a aeronave realizou o percurso entre as cidades de Garanhuns, entre Garanhuns e Recife. Um bebê de um ano que apresentava um quadro grave de insuficiência respiratória foi transportado de helicóptero entre as cidades de Garanhuns, no Agreste, até a capital, Recife. O transporte foi realizado em ação conjunta com a Polícia Rodoviária Federal, SAMU Metropolitano do Recife. Então tem esse trabalho realmente que é desenvolvido pelos poderes ou pelas instituições, principalmente pela Polícia Rodoviária Federal. Por falar em Polícia Rodoviária Federal, praias do litoral norte e sul de Pernambuco devem atrair muitas famílias nesse feriado, viu? Com a previsão de aumento na movimentação de veículos nas rodovias federais devido ao feriado do 12 de outubro, a Polícia Rodoviária Federal inicia hoje a Operação Nossa Senhora Aparecida 2026. Ações de fiscalização e de combate ao crime para coibir comportamentos arriscados e reforçar a segurança serão intensificadas até a segunda em todo o estado. A BR-101, que dá acesso ao litoral norte e sul de Pernambuco, deve apresentar um aumento significativo na quantidade de veículos. As BRs-232, 428 e 407, que levam ao Agreste e Sertão, também do estado, deve apresentar um aumento na movimentação de veículos nesse período, para coibir comportamentos imprudentes e aumentar a segurança nas rodovias. A Polícia Rodoviária Federal irá intensificar a fiscalização de infrações graves, como o trânsito pelo acostamento, o acesso de velocidade e a embriaguez ao volante. Durante as abordagens, os policiais verifiquem se o motorista está com a carteira de habilitação e o licenciamento do veículo em dia, se todos utilizam o cinto de segurança e o equipamento adequado ao transporte de crianças, além de checar se o motorista consumiu uma bebidinha. O Núcleo de Operações Aéreas da Polícia Rodoviária Federal, que atua em conjunto com o SAMU Metropolitano Recife, ficará de prontidão para realizar resgates aeromédicos e acompanhar a movimentação das rodovias. Já ações de combate ao crime vão contar com o apoio de grupos especializados para coibir assaltos, receptação de veículos roubados, porte ilegal de arma de fogo, tráfico de drogas e outros crimes. E aí é aquela dica que a gente sempre diz, né, minha gente? Eu sei que tem muita gente que já começa a viajar a partir de hoje. Tem gente que já viajou ontem, claro que não trabalha hoje, já pega aí esse afoga, porque segunda-feira é o dia feriado, é o dia de Nossa Senhora Aparecida, que é o dia da padroeira do Brasil. E muita gente sai à noite, sai pela manhã. Eu sei que tem muita gente que gosta de viajar à noite. Particularmente eu tô fora para viajar de noite, a não ser que seja uma coisa de urgência, ou um comboio assim para ir 3-4 carros. Eu prefiro sair cedinho, amanhecendo o dia. Mas quem vai sair no sábado, porque ainda tem muita gente que trabalha na sexta, aí tem o resto do sábado, tem o domingo e tem a segunda-feira à tarde. Agora é bom sempre revisar

0: o veículo, calibre os pneus, confira o sistema de iluminação, a questão dos freios, verifica o nível do óleo, do combustível, baixe também aquele aplicativo, se, porque fica, facilita ainda. A CNH do Brasil, não tem? Você baixa aquilo ali para ter certeza que a habilitação e o licenciamento do veículo estão dentro da validade. E vamos evitar também transitar pelo acostamento, além do risco de atropelamento. Essa infração prevê uma multa no valor de R$ 880,41. E jamais deve misturar bebida com direção. Em caso de emergência, tem aí o 191, que é da Polícia Federal. 6:15. Olha, teve uma mulher que foi agredida. Isso aconteceu lá em Santa Cruz do Capibari. Inclusive, a bronca foi parada na delegacia. Ela foi agredida pelo ex-companheiro em São Miguel. É um bairro lá em Santa Cruz. Ademilton Silva.
1: A equipe da Patrulha Maria da Penha da Guarda Municipal de Santa Cruz do Capibaribe está apresentando uma vítima de Maria da Penha aqui na delegacia, onde o ex-companheiro chegou a agredi-la lá no bairro São Miguel. Nesse momento eu me encontro ao lado do GCM Renato e ele traz detalhes como se deu essa ocorrência, Renato. Nosso cumprimento, bom dia.
2: Bom dia, Ademilton. A situação se deu da seguinte maneira, né? Nós fomos acionados aí via central, nosso CIMOP, informando que a suposta vítima teria ligado, pedindo ali um apoio, pois segundo ela teria acabado de ser agredida pelo ex-companheiro dela. De pronto fomos ao local, ao chegarmos lá localizamos ela, de imediato observamos que de fato tinha uma lesão, ela estava com o nariz sangrando, né, bastante, já é demasiado a região, boca e nariz, e ela nos informou que teria levado um soco justamente nessa região do ex-marido, onde na oportunidade o que teria motivado essa situação foi uma discussão entre eles, pois ela não mora aqui na cidade, ela mora em outra cidade daqui de Pernambuco, e ela teria feito um acordo com ele e com a mãe dele, né? Ou seja, a sogra dela, pois eles têm uma filhinha, bebezinha, e o acordo seria ela trazer a menina para ficar com ele e a avó. Então ela o fez, só que quando ela veio trazer a criança, ele estava na residência, então houve uma discussão entre os dois, e nessa discussão ele acabou golpeando ela ali, né, com um soco, atingindo ali o rosto e o nariz da vítima. De imediato, fizemos o procedimento de conduzi-la para a delegacia, até porque o acusado já tinha foragido, porque no momento que ele golpeou ela, ela disse que ia ligar para a gente. Então, na hora que ela pegou o telefone para ligar para a gente, ele foragiu, né? Ele fugiu do local, não quis ficar até a equipe chegar. Então, tentamos localizá-lo, mas infelizmente também não foi possível. De toda forma, trouxemos ela até a delegacia, apresentamos ela aqui à autoridade policial para ser tomada as medidas cabíveis.
1: Ela chegou a relatar se é a primeira vez que ela chega a ser agredida por esse indivíduo, mesmo estando com ele, ou já separada?
2: Ela informou que não foi a primeira vez, já aconteceu outras vezes, né? Agora que de bater seria a segunda vez que ele teria batido nela de uma forma mais violenta, né? Segundo ela, já não estão mais juntos, passaram um tempo juntos, mas já não estão mais. Porém, não foi a primeira vez que isso aconteceu.
1: Ela esteve na delegacia juntamente com o efetivo, né, e prestou o boletim de ocorrência, solicitou alguma medida protetiva, você tem essa informação?
2: Ela foi orientada, né, por nossa equipe a fazer os procedimentos que deveriam ser feitos, né, principalmente nessa situação, só está em medida protetiva e mais alguma coisa. Ela, inclusive, está para voltar para a cidade dela, né, até porque ela veio só deixar a criança e amanhã ela retorna para a cidade dela. Então, não sei qual foi o acordo que ela acabou fazendo aí, né, com a autoridade policial.
1: A equipe realizou várias diligências, mas nada de capturar o indivíduo.
2: Não conseguimos capturá-lo, né, até porque ele é daqui da cidade, então ele, sabendo que a equipe estava indo, ele já buscou logo se esconder, né?
1: Qual o efetivo esteve apresentando a vítima na delegacia?
2: O GCM Renato, esse que vos fala, e o GCM Erivelt.
1: Estas foram as palavras do GCM Renato, da equipe da Patrulha Maria da Penha, onde relatou para a gente a respeito dessa ocorrência que foi apresentada aqui na delegacia, agora fica à disposição da autoridade policial. Com informações, Ademilton Silva.
0: Agora são 6:18, 6:18 aqui na Mais Ouvida. Olha, minha gente, o Tribunal de Justiça de Pernambuco negou o recurso e rejeita Sari contra Real, né, contra Luana Piovani por danos morais. O detalhe é o seguinte, o Tribunal de Justiça de Pernambuco, TJPE, negou o recurso apresentado pela defesa de Sari Corte Real e manteve por unanimidade a decisão que rejeitou a ação que ela moveu contra a atriz Luana Piovani por danos morais. A ex-patroa da mãe do menino Miguel, que morreu ao cair do nono andar de um prédio no centro do Recife, pediu uma indenização de 500 mil por

0: causa de comentários da influenciadora sobre o caso. Além de rejeitar o pedido, a justiça determinou que a autora da ação pague as custas do processo, fixadas em 20% do valor total da causa. E aí o que é que acontece? Até agora, não tem nenhuma resposta sobre o caso. O julgamento foi realizado quinta-feira, ontem, pela terceira vara civil do TJPE. A ação tramita desde novembro de 2024 e envolve também uma série de vídeos publicados no Instagram, em que a artista pede a prisão de Sari e do marido dela, o Sérgio Hack, que é ex-prefeito de Tamandaré, no litoral sul de Pernambuco, e cobra também providências de autoridades. Também nesta quinta-feira, o tribunal rejeitou outro recurso de Sari no processo criminal sobre a morte de Miguel, mantendo a sentença que condenou Sari a 7 anos de prisão por deixar a criança sozinha no elevador e apertar o botão da cobertura. E de acordo com o tribunal, a relatora do processo, a desembargadora, a doutora Valéria Vanderlei, ela votou pela rejeição do recurso e mantém integralmente a sentença de primeira instância publicada no dia 17 de dezembro de 2025. Em seu voto, segundo a instituição, a magistrada considerou que as manifestações de Luana Piovani não ultrapassaram os limites da liberdade de expressão nem provocaram prejuízos à imagem da autora da ação. Além disso, na visão da desembargadora, o desgaste à imagem de Sari decorreu do episódio trágico que vitimou o garotinho Miguel. O voto da relatora foi acompanhado pelos desembargadores Gabriel Cavalcante, pelo presidente da Câmara, e Dário Rodrigues Oliveira. Após o julgamento, Luana Piovani comentou a decisão nos stories: ganhamos na primeira, ganhamos na segunda instância. E é isso, Sari Corte tem que ser presa e pegar a máxima pena de 12 anos. Obrigado a todos que torcem pela Mirtz, declarou a atriz. Abriu o processo contra Luana Piovani, a defesa de Sari Corte Real anexou 3 vídeos postados pela atriz nos stories do Instagram no dia 18 de setembro de 2024. Em um deles, a influenciadora cobra do governo de Pernambuco a ajuda para agilizar o processo penal contra Sari e chama o marido dela de corrupto, referindo-se às denúncias que Sérgio pagava o salário de Mirtz e Renata com dinheiro da prefeitura de Tamandaré. Portanto, está aí, Esse caso realmente ainda continua tendo uma repercussão muito grande e o Tribunal de Justiça de Pernambuco negou recurso e rejeita Sari Corte Real contra Luana Piovani por danos morais. Ex-patroa da mãe do menino Miguel, que morreu ao cair do 9º andar, pediu a indenização de 50 mil por comentários feitos pela atriz sobre o caso. 6h23. A gente vai para o intervalo, daqui a pouco vamos voltar a falar sobre aquele incêndio da Universidade Federal de Pernambuco. Daqui a pouquinho.
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9: Agora são 6 horas e 29 minutos, 6 e 29. O Departamento de Estradas de Rodagens de Pernambuco...

0: BR vai desativar temporariamente alguns equipamentos de fiscalização eletrônica durante o feriado de Nossa Senhora Aparecida. A medida começa hoje, meio-dia, e segue até 5 da tarde da terça-feira, dia 13, período em que é esperado aumento no movimento das rodovias, principalmente nos acessos ao litoral sul e ao interior do estado. Na BR-232, apenas a lombada eletrônica do quilômetro 10,7, no curado em Jaboatão dos Guararapes, no sentido Recife, será desligada. Os demais equipamentos da rodovia vão continuar funcionando normalmente. Já na PS-60, todos os equipamentos de fiscalização eletrônica serão temporariamente desativados nos trechos que passam por Cabo de Santo Agostinho, Ipojuca, Serinhaém, Rio Formoso, Barreiros e São José da Coroa Grande. O DR Pernambuco reforça que a suspensão da fiscalização eletrônica não altera os limites de velocidade estabelecidos nas rodovias. Painéis de mensagens variáveis serão utilizados para orientar os motoristas sobre a operação e reforçar mensagens de segurança viária. A recomendação é respeitar, é claro, todo mundo sabe, a sinalização e evitar também ultrapassagens perigosas e manter distância segura entre os veículos. Os equipamentos voltarão a funcionar normalmente a partir de 5 da tarde da terça-feira 13. 6 horas e 31 minutos. O empresário e estudante de direito, Fred Williams, também chamado de Fred William, de 44 anos, foi assassinado a tiros na PE-275, no trecho entre São José do Egito e Tuparetama, no sertão de Pernambuco. Fred Williams, de 44 anos, estudante da Faculdade Vale do Pajeú e atuante em eleições e apostas, foi baleado por volta de 9 da noite na quarta ao pilotar sua moto na rodovia. Socorrido até o hospital de Tuparetama, não resistiu aos ferimentos. Após sofrer paradas cardíacas, a Civil de São José do Egito investiga a autoria e a motivação do crime, enquanto que a instituição de ensino onde estudava decretou luta oficial. Inclusive, o pessoal comenta muito como ele era uma pessoa que era estudante em eleições, quer dizer, muito atuante também, e apostas. Dizem que ele fez uma aposta para lá. O pessoal que comenta essa questão de eleição, não sei se ganhou ou perdeu, e dizem que a motivação seria isso. Mas a polícia está investigando. São 6 horas e 32 minutos. Olha, ontem a gente falava do crime de morte de Agristina, né? O Jean Ferreira vai trazer detalhes. Foi ali, entre o sítio Variante, na divisa com São Joaquim do Monte.
1: Aquela região ali do Trevo Formigueiro já registrou vários crimes de morte, infelizmente mais homicídios sendo registrados por lá. Como você acabou de trazer, né, o Trevo Formigueiro, ele faz parte da entrada ali do município de São Joaquim do Monte, mas esse crime de ontem acabou acontecendo ali nas proximidades, fazendo justamente, né, parte da área geográfica do município de Agrestina. Então o Janailson José de Oliveira, esse homem com 37 anos de idade, ele seguia ali pela PE-120, quando um outro veículo teria se aproximado, né, teria emparelhado com o veículo do Janailson, e os ocupantes começaram a disparar várias e várias vezes contra ele. Infelizmente a vítima acabou morrendo no local. Inclusive, por sorte, não passava nenhum outro veículo, porque depois desses disparos contra o Janailson, ele teria perdido o controle ali. Isso com certeza contribuiria, né, para que um sinistro de trânsito acontecesse nessa rodovia, caso, né, existisse um fluxo maior de veículos ali naquela localidade. Então, pouco depois, né, pouco tempo depois, o corpo foi localizado pelas pessoas que acionaram de imediato. A polícia militar chegou aí no local, isolar, né, esse local do crime, justamente até a chegada do Instituto de Criminalística. Então, o corpo ele foi trazido aqui para o Instituto de Medicina Legal, e a Polícia Civil já deu início às investigações justamente para se chegar, né, na motivação e também quem seriam, né, os autores de terem cometido esse crime naquela região, as pessoas envolvidas. Inclusive a Polícia Civil também já está ouvindo familiares, ouvindo possíveis testemunhas para identificar

0: verificar, né, se ele já vinha sofrendo algum tipo de ameaça, se seria envolvido com alguma coisa ilícita, com tráfico de drogas ou qualquer outro tipo de crime. Então a Polícia Civil segue, né, está seguindo com essas investigações. Mas por enquanto, nenhuma informação. A delegacia lá do município de Agrestina que está cuidando desse caso, e em breve, com certeza, o delegado de lá da circunscrição, né, trará outras informações, né, outras atualizações com relação a isso. Portanto, né, mais um crime de morte sendo registrado ali na região do famoso Trevo do Formigueiro e que, claro, entra para a estatística de homicídios aqui no estado de Pernambuco, infelizmente. A gente recebeu, nossa produção recebeu informações, né, que ele seria ex-presidiário e também seria envolvido no tráfico de drogas. A gente questionou justamente a polícia, mas nenhuma informação, né, concreta com relação ainda a isso foi repassada, foi atualizada com relação a essa situação. A nossa equipe, inclusive, questionou, está aguardando, né, uma outra resposta, e a polícia em breve, com certeza, né, a delegacia lá do município de Agrestina está cuidando desse caso para trazer informações atualizadas. Mas, por enquanto, né, foram informações preliminares, a gente está aguardando de fato uma atualização, né, uma confirmação por parte da polícia.
1: Ok, são 6:36, 6:36, obrigado aí ao nosso Jean Ferreira, o pessoal comenta também que ele é acusado de homicídios, mas a polícia está investigando. Olha, a Polícia Civil de Pernambuco deflagrou uma operação com o objetivo de cumprir mandados relacionados à investigação de dois homicídios ocorridos no mês de agosto, na zona rural de Palmares, na Mata Sul. Ao todo foram expedidos 6 mandados de prisão e 3 mandados de busca domiciliar. Até o momento, 4 investigados foram presos durante a operação. As prisões ocorreram nas cidades de Bonito, Caruaru, em Pernambuco, Maceió, em Alagoas e Osasco, em São Paulo. E de acordo com a Polícia Civil, os investigados são apontados como integrantes de um grupo criminoso envolvido com o tráfico de drogas na zona rural de Palmares. As investigações buscam esclarecer a participação dos suspeitos dos homicídios que movimentaram a operação. E aí, a ofensiva contou com a participação de forças policiais de Pernambuco, de Alagoas, da Paraíba, de São Paulo, mobilizando mais de 30 policiais para o cumprimento das medidas judiciais. As investigações continuam para localizar os demais alvos e aprofundar a apuração sobre a atuação do grupo criminoso e os homicídios investigados. 6:37. Olha, vamos voltar a falar sobre aquele crime de morte que a gente falou ontem no Parque 18 de Maio. O rapaz era de Recife, era natural de Recife, foi assassinado através de facadas. Inclusive, ontem eu tomei conhecimento que uma pessoa foi apontado como um dos autores, ele se apresentou, negou e foi liberado. Josival Ricardo vai falar a respeito desse crime de anteontem no Parque 18 de Maio.
2: A Polícia Civil foi acionada na noite da quarta-feira e seguiu até aqui onde nós estamos, no Parque 18 de Maio, onde funciona a Feira do Rolo em Caruaru. Um homem de 51 anos de idade, o Evanilson Santana de Alcântara, ele foi assassinado a golpes de faca. O crime, as agressões aconteceram a aproximadamente 50 metros daqui, lá no pé de Algaroba, onde funciona a Feira das Bicicletas. Ferido, o Evanilson veio segurando nesta cerca e caminhou por todos esses metros. Nós estamos aqui, ó, manchas de sangue no chão. Esse local onde nós estamos é próximo a essa ponte de pedestre, um local bastante conhecido, aqui no Parque 18 de Maio. Ferido a golpes de arma branca, Evanilson fez todo esse trajeto e aqui, onde os populares cobriram com uma lona, foi onde ele caiu e não resistiu aos ferimentos. Segundo informações da Polícia Civil, o crime está sendo investigado pela Divisão de Homicídios. Ontem à noite, a equipe da Polícia Militar esteve aqui, fez o isolamento da área para preservar a cena do crime. Uma faca suja de sangue também foi encontrada pela polícia, foi apreendida e levada pelos policiais para ser periciada. O que a polícia tenta descobrir agora é o que teria motivado esse crime e quem teria matado o Evanilson. Ele teria sido atingido próximo ao pé de Agaroba, ainda conseguiu andar por

0: vários metros até não resistir aos ferimentos. Era por volta das 9 horas da noite quando o crime aconteceu e aqui poucas testemunhas. Aqui à noite, quando a feira acaba, esse local costuma ser utilizado para consumo de drogas. Inclusive, nós estamos bem às margens do rio Ipojuca. Então, é um local onde tem pouca movimentação. Nós tentamos conversar com alguns comerciantes, mas eles disseram que nunca viram o Evanilson, a vítima, aqui no local. A Polícia Civil busca também possíveis imagens de câmeras de segurança que possam ajudar a desvendar o crime. Segundo informações da Polícia Civil, até o momento, ninguém foi preso. Nós tentamos conversar com a Polícia Civil, porém eles informaram que para não prejudicar as investigações, não iriam se pronunciar neste momento.
1: Agora são 6 horas e 40 minutos, 6 e 40, obrigado ao Josival Ricardo, a gente vai para o intervalo. Na volta, tem operação realizada em Caruaru, em Petrolina. Vamos voltar a falar sobre o incêndio que foi na Universidade Federal de Pernambuco. O ministro da Educação esteve aqui em Pernambuco e daqui a pouquinho a gente vai trazer detalhes.
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8: A dica de hoje, vamos falar um pouco sobre o câncer de mama. O câncer de mama é o câncer que mais acomete as mulheres, ele está em primeiro lugar. Então é importante que a mulher faça a prevenção desse câncer de mama. A prevenção pode se dar com autoexame, tá certo? E a partir dos 40 anos, a mamografia anualmente. A ultrassom de mama é um exame complementar a essa mamografia que ajuda bastante no diagnóstico do câncer de mama.
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6: Agora são 6h46, a Força Integrada de Combate ao Crime Organizado em Pernambuco, em ação conjunta com a Diretoria de Inteligência da Polícia Civil, cumpriu 2 mandados de prisão preventiva contra homens de 47 e 33 anos. As capturas ocorreram no bairro Cidade Universitária, em Petrolina, e no bairro Universitário, aqui em Caruaru. No caso, os dois ocupavam cargos do alto escalão em um grupo criminoso especializado em tráfico de entorpecentes, agiotagem e lavagem de dinheiro. Josival Ricardo tem detalhes.
7: Olha, foi um desdobramento da Operação Roça, que culminou com o cumprimento de 2 mandados de prisão. Um deles aconteceu no bairro Cidade Universitária, em Petrolina, na terça-feira, e o outro no bairro Universitário, aqui em Caruaru. 2 homens acabaram sendo presos, um de 47 e um de 33 anos de idade. Esses homens, eles eram importantes na hierarquia do crime organizado, segundo informações da polícia. A Força Integrada de Combate ao Crime Organizado, FICO, foi quem esteve à frente da investigação e deu cumprimento aos mandados de prisão. Segundo informações da polícia, também nota que foi emitida para a imprensa, essa organização criminosa trabalhava com tráfico de drogas, lavagem de dinheiro. Em 18 de maio, quando aconteceu a primeira fase da operação, além de muitos objetos, mandados de prisão e busca e apreensão que foram cumpridos, veículos de luxo também foram apreendidos. Então, o desdobramento da operação, que aconteceu com o cumprimento dos mandados de prisão na terça e na quarta-feira, em Petrolina e Caruaru, vai trazer mais elementos para que a polícia consiga dar continuidade às investigações. Então, a operação criminosa, muito bem articulada, que trabalhava com lavagem de dinheiro, trabalhava em várias atividades do crime, está sendo desarticulada pela polícia. A equipe da FICO, que esteve à frente das investigações e também no cumprimento dos mandados de prisão. Um dos alvos aqui de Caruaru, no bairro Universitário, e o outro em Petrolina, no sertão do estado. Os mandados de prisão foram expedidos pela Comarca Única de Orobó, no sertão de Pernambuco. Quando nós conseguimos nomes de pessoas presas, nós conseguimos a partir de fontes que nós temos no dia a dia do trabalho, que o jornalismo tem. Mas os agentes da polícia, eles não divulgam justamente por causa daquela lei de abuso de autoridade. Eles não são autorizados a passar nomes de pessoas presas. Quando as ocorrências acontecem, a gente consegue, através de fontes, os nomes, a gente consegue divulgar, mas infelizmente, neste caso, apenas as idades. 40

0: 37 e 33 anos de idade, os homens que foram presos no desdobramento da Operação Roça, uma operação que foi muito importante, e o desdobramento dela também, para que o inquérito seja concluído e a organização criminosa desarticulada.
1: Agora são 6:50, 6:50, obrigado ao Josival Ricardo, faltando 10 para as 7, lembrando que daqui a pouquinho tem o guia eleitoral voltando hoje. São 10 minutos, de 7 às 7:10, daqui a pouquinho a gente vai trazer mais notícias da área policial. Bora pro intervalo, a gente volta já.
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1: Agora são 6:58, 6:58 aqui na Mais Ouvida. Olha, minha gente, a gente vai fazer o seguinte, a gente vai dar uma pausazinha agora na polícia, até porque aí vem o guia eleitoral, mas depois a gente vai voltar trazendo mais informações na área policial. A gente vai falar sobre o incêndio da Universidade Federal de Pernambuco, vamos falar também sobre os indivíduos que foram presos na cidade de Santa Cruz do Capibaribe, acusados de homicídios, e vamos falar de um mandado de prisão que foi cumprido. Um homem foi preso por suspeita de estupro de vulnerável. Então, daqui a pouquinho, fazer um balanço de ontem para hoje, o que aconteceu na área policial, principalmente aqui na nossa região, com relação aos homicídios. Todo dia a gente faz aquele balanço de os homicídios, tá bom? São 7h59 agora, vem aí o guia eleitoral, são apenas 10 minutos, a gente retorna daqui a pouquinho.
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0: Agora são 7 horas e 12 minutos, 7:12 aqui da Mais Ouvida. Olha, minha gente, ainda repercute o incêndio que aconteceu na UFPE aqui no estado de Pernambuco, na capital pernambucana. Inclusive, ontem, o ministro da Educação esteve aqui em Pernambuco para ver essa questão aí, né? Inclusive, um prejuízo até o momento de mais de 100 milhões, já por conta de laboratórios e tudo mais. Ontem, incendiaram lá o pátio da Universidade Federal de Pernambuco, aqui em Caruaru. Botaram fogo lá no mato, logo na frente ali. Só que na chegada ali, tem a parte onde tem o jardim. E aí, ontem foi uma correria muito grande, porque o pessoal já está desesperado. Depois a gente vai trazer até uma nota da Universidade Federal de Pernambuco. Se foi coincidência ou até mesmo fazendo para... Foi no mato, né? Em frente à faculdade mesmo, ontem aqui em Caruaru. Agora, o que chamou a atenção foi a do Recife. E laboratórios, pesquisas, foi tudo a água abaixo. A gente vai trazer detalhes com o Rodrigo de Luna.
1: Era por volta das 7:30 da noite quando as primeiras imagens do fogo no andar superior do prédio chamaram a atenção dos estudantes que ainda circulavam pelo campus da Universidade Federal de Pernambuco, no Recife.
2: E não para de aumentar.
1: Uma equipe dos bombeiros logo chegou para tentar combater o fogo, mas as chamas rapidamente se alastraram. O incêndio fugiu do controle e tomou conta de quase toda a estrutura do Núcleo de Pesquisas em Inovação Terapêutica da UFPE. Nesse local, havia vários produtos inflamáveis, fármacos, que ficavam armazenados ou que estavam sendo submetidos a análises de pesquisas. Isso fez com que o trabalho dos bombeiros no combate às chamas se tornasse ainda mais difícil. 8 viaturas foram empregadas no local.
2: Porque a chama tomou conta de tudo, os bombeiros e os carros já estão saindo, porque não tem mais o que fazer.
1: Quando amanheceu, foi possível ver a dimensão real dos estragos. Equipes dos bombeiros precisaram voltar

0: para fazer o rescaldo, ou seja, atuar para evitar que o fogo recomeçasse. Profissionais da própria universidade também estiveram no local analisando o cenário. Uma equipe da Polícia Federal esteve no prédio. Alguns estudantes que estavam no local na hora que o fogo começou falaram sobre os momentos de tensão.
1: A gente estava na sala, no térreo e do lado oposto. Então, quando o fogo começou, a gente não fazia ideia. E aí eu até pensei, né, se não fosse o rapaz da segurança que nos contactou, a gente poderia ter até dificuldade na hora de sair. Porque o fogo, ele começa de um lado, toma conta do prédio da parte superior toda e começa a descer. Então, quando a gente fosse sair, quando desse conta do fogo em si, seria difícil a nossa saída.
0: O que provocou o fogo é o que a Polícia Federal vai investigar. Esse é o terceiro incêndio registrado no campus da Universidade Federal de Pernambuco, no Recife, em pouco mais de uma semana. Os outros dois foram nos departamentos de Biociências e de Física. Em nenhum dos casos houve feridos. O reitor da universidade estima que o prejuízo passe dos 100 milhões de reais.
2: Nós perdemos o andar superior completamente, né? Estimamos aí, em termos de equipamentos, insumos, né, e material de maneira geral, uma aproximação de 100 milhões, né? Isso que nós temos lá dentro, né? Uma outra grande perda do laboratório foram as pesquisas, né? Nós estimamos que funcionava ali vários grupos de pesquisa, algo em torno de 80 dissertações e tese de doutorado. É uma perda irreparável, porque dados de 20 anos de pesquisa eram também, digamos assim, guardados, né, ela nos espaços.
0: O sentimento é de muita tristeza na universidade. Como o departamento realizava pesquisas importantíssimas em vários segmentos, mas principalmente no que diz respeito à saúde, a medicações, todos têm sentido. Para quem tinha estudo no local, a perda é grande, não somente de equipamentos, mas principalmente de anos de pesquisa e de dedicação à ciência e à tecnologia.
3: Muita gente perdeu muita coisa, principalmente o pessoal da parte de cima do laboratório, que é o NUPIT. Então, assim, não é somente a perda material, né? Também perda de muitos dados, muitas coisas que vai afetar o nosso doutorado, nosso mestrado, nossas pesquisas. Então, assim, é muito triste mesmo.
4: É devastador, né? Desde ontem que a gente tem estado nessa agonia. É muito triste ver tudo isso acontecendo. Impossível não ficar emocionada também, porque não é só o meu laboratório, o laboratório do qual eu faço parte, mas tem um núcleo de pesquisa dentro, que tem pesquisas de 20 anos. Então, é muito triste ver que isso está acontecendo, a perda é inestimável, né?
5: No nosso caso, a gente é do Departamento de Educação Física, então a gente fazia avaliações voltadas à performance humana, comportamento motor, esporte, saúde, atividade física, TDAH, autismo.
6: Agora são 7 horas e 18 minutos, 7 e 18 aqui da Mais Ouvida. Tá aí, né? Uma tristeza que aconteceu lá na Universidade Federal de Pernambuco. De ontem para hoje, foram registrados 4 homicídios no estado de Pernambuco, sendo 1 no interior e 3 na capital, totalizando agora 66 durante esses 9 dias do mês de outubro no estado. E de janeiro até agora, mataram 2.183 pessoas. O Batalhão Especializado de Policiamento do Interior, BEP, e o Batalhão de Operações Especiais, BOP, lideram em número de ocorrências com mortes em Pernambuco. Entre 2022 e junho deste ano, foram contabilizados 35 casos envolvendo policiais do BEP. No mesmo período, 20 tiveram a participação de policiais do BOP. Os dados fazem parte do painel de intervenção policial criado pelo Ministério Público de Pernambuco. O objetivo é ampliar a transparência sobre as ações policiais e monitorar também a atuação do Estado. São 7 horas e 19 minutos, 7:19. Vamos voltar sobre esse caso do incêndio. Agora, a gente falando, esse que o nosso Rodrigo de Luna trouxe, foi quando aconteceu o incêndio e automaticamente quando o Corpo de Bombeiros estava fazendo o trabalho, fazendo o levantamento.

0: e apagando as chamas. Só que ontem a Diandra voltou à Universidade Federal de Pernambuco, conversando com o reitor da universidade e conversou também com o ministro da Educação.
1: O prédio onde funciona a Diretoria de Inovação e Empreendedorismo aqui da Universidade Federal de Pernambuco está assim, ó, completamente interditado. A gente percebe as faixas de isolamento que foram colocadas no local. As chamas começaram justamente no pavimento superior desse imóvel e rapidamente se alastraram. Um incêndio que foi registrado por volta das 7:30 da noite de ontem. Então, hoje, uma movimentação intensa durante todo o dia aqui na universidade. O ministro da Educação também esteve aqui, acompanhado do reitor da universidade, para avaliar a situação, que a gente percebe agora que está interditado. Nós procuramos a Defesa Civil do Recife, que nos informou, através de uma nota, que não foi feita nenhuma vistoria no local, porque eles dependem de uma perícia que deve ser feita por parte da Polícia Federal. Então, os agentes da Defesa Civil do Recife não entraram no imóvel. O que eles informaram também é que receberam a notícia da própria universidade de que um engenheiro deve fazer essa avaliação depois que a perícia for concluída por parte da Polícia Federal. O ministro da Educação, ele participou de uma reunião junto com o reitor e com representantes aqui da Universidade de Pernambuco. O ministro, ele conversou com a nossa equipe, ele falou sobre a questão dos estudantes que vão ser amparados nesse momento, a questão também dos pesquisadores e o investimento por parte do governo federal para a reconstrução do espaço. Vamos conferir.
2: O Ministério da Educação repassará um recurso para a construção de um novo prédio, um prédio muito maior, para que as instalações, os laboratórios que estavam aqui passem já para um novo equipamento, para um novo prédio. Em segundo lugar, todos os equipamentos dos laboratórios serão recomprados aqui também, não haverá nenhum prejuízo para aqueles equipamentos que aqui estavam. Então, para os estudantes, falei com a CAPES, que é quem oferta as bolsas de estudo de mestrado, doutorado e pós-doutorado, não terá neste cômputo, neste prazo, nenhum tipo de prejuízo. Ele continuará com sua bolsa até o prazo que for necessário. Haverá uma extensão para aqueles pesquisadores, doutorandos, que estão já em fase final de sua tese. Todos esses pesquisadores, estudantes de doutorado, poderão fazer parte de seus estudos no exterior. Os estudantes de mestrado também poderão acionar esse programa ou fazer parte da sua pesquisa em outras universidades brasileiras, que também se solidarizaram.
1: O ministro informou ainda que o repasse que surgiram nas redes sociais relacionados a ameaças que a universidade teria recebido. Vamos conferir.
3: A partir de hoje de manhã, houve a instalação imediata de inquérito policial e vieram equipes, tanto de perícia quanto de investigação, aqui até a universidade para iniciar os trabalhos. Então foram colhidas as informações relevantes no local naquele momento e foram iniciados os trabalhos de perícia até o momento em que foi possível avançar, com a utilização, inclusive, de meios como robô e drone para poder adentrar no ambiente, fazer imagens e fazer um primeiro levantamento sem a entrada dos peritos, que ainda não é possível. Então, nós finalizamos essa primeira parte e estamos aguardando uma definição em relação à segurança do prédio para que equipes periciais possam, de fato, adentrar. Vai haver, sim, um reforço de peritos que virão do Instituto Nacional de Criminalística, em Brasília, que são equipes mais especializadas para eventos específicos, que contam com equipamentos próprios também, e que vão trabalhar em conjunto com os peritos aqui para tentar dar uma resposta pericial o mais rápido possível. Quaisquer fatos que possam ser relacionados com isso têm que ser levantados. A investigação tem que ser ampla.
1: A Polícia Federal informou que as oitivas, né, já começaram, então pessoas já começaram a ser ouvidas, tanto estudantes quanto pessoas que trabalham aqui no campus Recife da Universidade de Pernambuco. Nós chegamos a questionar também com o reitor a questão em relação a uma possibilidade de contaminação aqui no espaço, porque nesse prédio ficavam várias amostras biológicas, fármacos, então muitas pessoas estavam preocupadas também com uma possibilidade de contaminação. E o reitor informou que essa possibilidade ela foi completamente descartada, porque todo o material que estava aqui dentro ele foi completamente destruído. Então fica a expectativa agora para esse repasse por parte do governo federal, né, para que eles possam construir um novo prédio, e também as investigações por parte da Polícia Federal para identificar o que é que pode ter provocado esse incêndio. A gente volta com você.
0: Obrigado, a nossa Diandra Monteiro, direto da capital pernambucana. São 7 horas e 25 minutos, 7h25. Como eu falei no começo do programa, nós tivemos uma situação onde, na verdade, os homicídios que aconteceram no fim de semana e outros homicídios que aconteceram em Santa Cruz do Capibaribe recentemente. Então, ontem, nós falamos aqui de um jovem, do Everton Melo Silva, de 26 anos, que foi assassinado. Inclusive, a polícia, ela ontem prendeu quatro pessoas com duas armas de fogo, possivelmente com participação nesses dois últimos crimes que aconteceram em Santa Cruz do Capibaribe. Eu vou trazer detalhes agora com o nosso Ademilton Silva.
4: Uma operação conjunta entre a Polícia Civil, Polícia Militar e Guarda Municipal prenderam quatro indivíduos, esses indivíduos identificados como Joás Alejandro Araújo de Sena, Guilherme Besso Medeiros, Fabrício José de Mendonça, Davi Mendonça Rodrigues. Nesse momento eu me encontro ao lado do delegado Elton Rodrigues, ele traz informações para a gente acerca da prisão desses quatro indivíduos, além de duas armas de fogo, e também dois deles estavam com mandado de prisão, né, doutor? Nossos cumprimentos, bom dia.
5: Bom dia, a equipe de investigação foi à rua, conseguiu identificar a localidade onde os indivíduos, a residência onde os indivíduos, logo após cometeram um crime, eles se deslocaram. Então, na data de hoje, junto com a equipe da Delegacia de Polícia, da 17ª DESEC, homicídios, e logo depois com o apoio da PM, a gente conseguiu capturar os suspeitos.
4: Doutor, toda a ação teve início justamente com a Polícia Civil, principalmente a Delegacia de Homicídios, que começou a investigar o crime de Everton Pereira de Melo Silva, que ocorreu no final da tarde da quarta-feira, no loteamento Alabama.
5: Exatamente. Logo quando ocorreu o crime, a Polícia Civil entrou em campo, coletando informações, buscando imagens, justamente para desvendar e entender um pouco da dinâmica criminosa. Então, na data de hoje, a gente formou a equipe, foi até o local e deu cumprimento a essa ação policial e exitosa, porque foi encontrado também arma de fogo, foi encontrado entorpecente na residência. A partir de agora, a gente vai autuar os indivíduos em flagrante e deixar à disposição da justiça.
4: Doutor, a gente observa, né, que é quatro indivíduos, algum deles chega a assumir a autoria do homicídio?
5: Eles prestam informações conflitantes. Dois indivíduos são do município de Caicó e não sabem informar quando chegaram aqui e qual a motivação, por qual motivo vieram aqui no município de Santa Cruz do Capibaribe. Então, eles não apresentam informações harmônicas nessa situação.
4: A gente observa, né, que foi apreendida uma pistola e também munições, além de um revólver também calibre 38, com algumas munições, dois capacetes que foram utilizados justamente no homicídio do Everton, além da motocicleta e um casaco.
5: Exatamente, tudo isso foi apreendido pela Polícia Civil, vai ser registrado, documentado e está à disposição no inquérito policial.
4: Doutor, o senhor tem conhecimento desses dois mandados de prisão, de qual crime são?
5: Pelo crime de roubo.
4: Algum deles chegou a relatar, doutor, se tinha conhecimento até com o Everton?
5: Não, nenhum. Prestaram informações vazias e acredito que vão preferir prestar informações apenas em juízo.
4: A gente observa, né, que dois desses que foram presos é justamente irmãos.
5: Isso, eles são irmãos, um deles tinha alugado a residência que a gente abordou recentemente.
4: Com relação à motocicleta utilizada, doutor, tem alguma restrição de roubo?
5: Não, não tem restrição de roubo, a motocicleta guarda muita semelhança com a motocicleta usada no crime.
4: No momento que o senhor chegou na residência, qual é a equipe, doutor? Foi visto algum objeto ou até mesmo algum material ilícito?
5: Foi visto pistola .40, um revólver, também uma quantidade de entorpecente variada, maconha, cocaína, até uma pequena quantidade de crack. E logo quando a gente entrou, dois dos indivíduos empreenderam fuga, mas logo depois foram localizados também.
4: A polícia acredita, doutor, que os indivíduos poderiam estar comemorando até mesmo o homicídio ocorrido ontem?
5: É possível, é uma possibilidade, né? Porque logo após a prática do crime eles foram para a residência, estavam ali ingerindo bebida alcoólica. Então, é uma possibilidade que isso sim tenha ocorrido.
4: Com relação ao histórico criminal dos dois que vieram da cidade de Caicó, o senhor já consultou? Tem algum tipo de passagem pela polícia?
5: Tem passagem pela polícia, sim. Um deles com mandado de prisão. Então, todas essas informações vão estar reunidas nos autos do inquérito.
4: E qualquer pessoa da localidade que tiver maiores informações, né, que possa ajudar a polícia justamente a descobrir esse homicídio, como também outros, que fique à vontade para passar essas informações para a Polícia Civil.
5: Lógico, é sempre muito importante o apoio e a ajuda da população junto com a Polícia Civil.
4: Doutor, outro ponto que a gente observou na residência é que...

0: Quando vocês adentraram, né, conseguiram ver as siglas do CV?
1: Isso, foi algo que a gente observou, uma sigla, uma possível menção à organização criminosa, né, de nível nacional. Tudo isso a gente vai documentar, foi registrado para constar nos autos do inquérito policial.
0: Doutor, aqui na delegacia, quais os crimes que serão atribuídos a cada um deles a partir do momento que foram capturados e conduzidos à delegacia?
1: A gente vai autuar por associação criminosa, porte de arma de fogo e também pelo crime de homicídio.
0: Doutor, obrigado por suas palavras. Se quiser destacar mais alguma coisa, fica à vontade.
1: A gente te agradece, como sempre.
0: Estas são as palavras do delegado Dr. Elton Rodrigues, onde relatou para a gente a respeito dessa prisão que aconteceu no dia de hoje. 4 indivíduos capturados e conduzidos à delegacia Santa Cruz de Caparibe. 2 deles já estavam com mandado de prisão. Com informações, Ademilton Silva.
2: Agora são 7 horas e 31 minutos, 7h31. Com essa a gente vai terminando aqui a Hora da Justa, do oferecimento de Avio, garantindo o menor preço da região. 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
2: Agora são 7 horas e 34 minutos, 7h34 aqui na Mais Ouvida. O Papo Sem Pauta a partir de agora, viu? É aquele momento que você manda a sua bronca aqui pra gente. Tem algo errado na sua rua, no seu bairro, na sua cidade? Pode mandar pra gente através do 96017448, ok? Vamos aqui pro painel. Bom dia, Givanildo. Manda um alô pra Punks Bar, do Três Bandeiras. Tá sempre ligadinho na Rádio Jornal. Muito bem, obrigado. A Rosilene tá aqui dizendo... Obrigado. Meu amigo Guildo Náutico tá com a cabeça inchada, Guildo. Depois de vencer o Esporte lá nos Aflitos, depois de empatar com Fortaleza, de ver a diretoria pagar o time do Náutico, que é o Náutico foi um negócio daquele, né, Guildo? Guildo tá arretado. Saiu daqui ontem de manhãzinha pra assistir o jogo lá nos Aflitos. Passou a manhã todinha no shopping, quando foi à tarde, chegou assim no restaurante, ficou ali, disse, vou tomar... Uma cervejinha, foi lá com o Mai Gugu, aí pronto, ficaram por lá e foi assistir o jogo, pra perder de 2-0.

Mas, rapaz, tá vendo? O Náutico perdeu 2x0. O pior foi o Flamengo ontem. Ganhou de 2x0 no primeiro tempo. No segundo tempo, o Santos empatou com 2 gols de Neymar, de pênalti. Ó, pai. 2x2. Aí o Palmeiras disse: rapaz, eu quero, papai. Ganhou do Bahia e apenas um pontinho. O Flamengo tá na frente aí do Palmeiras, tá vendo? Quem gostou desse resultado foi o Palmeiras. Muito bem. Bom dia, Givanil. Tô ligado. Tá bom de mudar aquele goleiro do Flamengo, viu? Bom dia, Givanil. Tô ligado na Rádio Jornal. Tony Cris, do Chique Chique. Muito bem. Bom dia. Será que a Compesa esqueceu do posto da Gabedor? Rapaz, tá do mesmo jeito, nem nada. A bomba lá, saindo água demais, né? Não puxando bem. Atenção, Compesa. Vamos lá. Lá pro posto, HB, não, o pessoal tá recebendo, tem canto que tá chegando pouquinho, tem canto que não chega mais. A pressão já não aguenta e tá vazando. Manda um abraço aqui pro motorista de Jesus. O motorista não, é o maratonista, rapaz. Bota aqui, maratonista de Jesus, que é o Gutenberg, não é assim? Pronto. Um abraço aí pra ele. Quem tá mandando é o Cícero. Bom dia, Givanildo. Um final de semana abençoado para todos nós. É Ana Cristina de São Caetano. Ok. Bom dia, Giva. Terceiro dia do abastecimento e não temos água. O calendário diz que está abastecendo. Agora quero saber onde. Rua 63, nas Rendeiras. É o Cláudio aqui. É complicado essa rua aí, lá na Rendeira, porque se está acontecendo o abastecimento, em outras ruas está chegando, mas na 63 não. Tem que ver lá. Não é só dar uma olhadinha e depois ir embora. Não, tem que ver, porque não é de hoje não que esse pessoal está sofrendo. É lá na Rendeiras, rua 63. Tem uma rua chamada 45 lá, que é a mesma coisa. De vez em quando chega, mas acaba tendo que botar uma bomba para estar puxando a água da Compesa. Já pensasse, chega muito fraca. Bom dia, Giva, campeão de audiência. Giva, manda um abraço aí para Dr. Ivan, Rodrigo, Nildo, Rita e Boró, todos do sítio Guarito, obrigado. Gilberto da Vila do Aeroporto, muito bem. Ontem, toda noite eu tô lá apresentando lá a festa de Nossa Senhora Aparecida, lá nas Rendeiras, logo após a concelebração, aí nós temos aí a quermesse, que já começa cedo, e as atrações. Ontem foi o grupo musical do quarto BPM, e os amigos, menino, os caras deram um show ontem que o povo lá que tava lá acompanhando o show tá dizendo: rapaz, não tem como fazer um recordando não. Eu digo, falo com o padre Zenilson, né, pra ver. Mas meu amigo Jadilson, tenente Jadilson, deu um show ontem com o nosso gaúcho, né, tava lá, até o Cabo Vicentinho tava lá, Cabo Vicentinho, tava lá no, na Zabumba, muito bem. Capió, né? Um abraço aí, nosso amigo Sargento Manuel, também, uma galera boa, rapaz, ontem lá, parabéns, fizeram a festa, só faltou o Jackson, o moleque da Rua Preta, ligamos pra ele, mas Jackson tava dormindo. Ontem lá, o Jadilson disse: sei, quem me der pastel, eu prendo todo mundo, já pensasse. Nos tanto apareceu tapioca, pastel, mas foi tudo brincadeira. Olha, bom dia, Givanildo, aqui é Arlindo de Altinho, eu moro no sítio Ilumina, Pernambuco, o sítio Preto. Agradeço a Segundinho, a Raquel Lira, tá feito um bom trabalho aqui, muito bem, as luzes de LED, né? Pronto, tá dado o recado, Arlindo Alves, tá acompanhando a gente. Manuel Segurança também acompanhando a gente. Giva, funerária, tá dizendo aqui, tem um carro na funerária. Deixa eu ver aqui, deve ser um cano, né? É um carro que passou por cima do cano, é isso? Quebrou, está vazando água. Liga para a Compesa e até agora nada. Na funerária Antônio, na rua Antônio Martins, no Vassoural. Pronto, é um desperdício de água, é o nosso amigo Adeil que está dizendo. Dida Pintor, tá aqui na escuta, né, Dida? Um abraço aí para você, muito obrigado pelo carinho. Olha, ontem a gente falava aqui, trazia a informação de que esse pessoal da feira do Paraguai, do Parque 18 de Maio, iria ficar até o final do ano, né? Nas suas feirinhas, que por sinal a feira ontem foi muito boa para todo mundo. E o detalhe é que a prefeitura, outra notícia, cancelou, né, a questão da obra lá da construção, daquela reforma lá que iam fazer lá naquele espaço

0: que o SESC ia fazer, foi cancelada pela prefeitura. E minha amiga Elaine Dias esteve lá conversando com alguns comerciantes. Vamos lá, Elaine!
1: De acordo com a nota que a prefeitura divulgou através da assessoria de imprensa, Giva, é até dezembro esse prazo que o SESC tem. Eu vou trazer aqui pontos importantes dessa nota que foi divulgada à imprensa. Inclusive, a gente já está aqui na Feira de Importados, a gente está aqui ao lado de alguns feirantes para conversar com eles, para saber o que eles acharam. Mas, primeiramente, eu vou trazer aqui alguns detalhes da nota. Você já falou, né, sobre essa questão. A prefeitura disse, por meio da Autarquia de Urbanização e Meio Ambiente, informou que está cancelada a licença de construção solicitada pelo SESC, que previa a ampliação da instituição no terreno onde funciona a Feira do Paraguai. E aí na nota ainda se fala que o prefeito Rodrigo Pinheiro definiu que a Feira do Paraguai continuará funcionando normalmente na área atualmente ocupada pelos feirantes até o mês de dezembro. E vai permanecer dessa forma até que o SESC regularize a licença junto à prefeitura. Então, a partir disso, a gente está lendo a nota da prefeitura na íntegra. A partir disso, a prefeitura determinou que, para conciliar os planos de ampliação da instituição com a continuidade das atividades dos feirantes, a nova licença de construção da obra do SESC será dividida em etapas diferentes, nas quais a prefeitura dará prioridade ao edifício garagem que atenderá o Parque 18 de Maio e os feirantes. E com essa medida, a nota é finalizada dessa forma, Giva. Com essa medida, a prefeitura exige que o SESC cumpra o prazo da obra, garantindo as datas de início e fim da construção para que os feirantes possam ter um retorno ainda mais rápido. Eu estou aqui ao lado do Alex, o Juca também está por aqui, alguns feirantes, para justamente para falar sobre como vocês, feirantes, recebem essa informação. Quando eu estava vindo para cá, saindo do estacionamento e passando pela Feira de Importados, Giva, alguns feirantes me pararam e disseram que estavam tendo uma notícia maravilhosa. Porém, o Alex vai trazer aqui qual o sentimento que vocês têm, como vocês recebem, né, essa informação que a prefeitura cancelou esse início das obras, na verdade, a licença das obras do SESC, pelo menos por enquanto até dezembro.
2: A início foi uma resposta positiva, porque temos um tempo a mais para a gente conseguir agora. As feiras de final de ano, elas são feiras importantes. A gente já ia sair agora dia 15, mas aí a gente conseguiu mais um tempo para a gente conseguir vender nossa mercadoria. Mas ao mesmo tempo ela soa como uma notícia incerta, porque quer dizer que a gente só vai ficar até dezembro? E logo após dezembro, como é que fica, né? A prefeitura lança uma nota hoje, outra nota amanhã, o feirante fica incerto, a gente precisa comprar material, nosso material ele não chega de repente, a gente precisa produzir, a gente precisa comprar, e isso tudo demora, e a gente precisa ter certeza de se vamos ficar, se vamos sair. Não é correto a prefeitura ficar toda hora com uma nota diferente, lembrando que a feira é um patrimônio público, nós estamos lutando para permanecer com uma feira pública. Na intenção nunca é privatizar, se colocarem a gente em outros setores, a intenção é privatizar e nós não queremos isso, a gente quer continuar em locais públicos, como sempre foi a feira, e é isso.
1: Olha, a gente percebe inclusive uma movimentação bem intensa na feira de hoje aqui em Caruaru.
2: Sim, hoje é uma feira muito importante, porque é a feira do Dia das Crianças, né? A Feira do Paraguai, ela funciona nessa intenção de produtos importados, de brinquedos. Eu trabalho com fantasias, estou tendo, graças a Deus, uma feira muito boa. E cada um aqui vendendo os seus produtos, a gente só quer trabalhar com a certeza de que vamos permanecer em local público. E a intenção é pedir que o prefeito se sensibilize, porque a gente não está aqui de graça, nós pagamos nossos impostos, né? Toda semana vem, a Cefaz, ela faz a cobrança dos impostos, é R$ 25,00 por banco, né? 18 meses atrás que a prefeitura fez esse aumento, nós contabilizamos aqui por alto que já foi uma arrecadação de R$ 1.300.000. Você olha para essa feira, você vê algum benefício? Não tem. É só lona, lama, bagunça. Então, cadê, prefeito? O senhor posta que está fazendo investimentos na feira, mas se você só você voltar a câmera, você vai ver a situação real da feira.
1: Muito obrigada, Alex.
0: Muito bem, tá aí, né? Todo dia tem um capítulo, todo dia tem uma mudançazinha, mas o importante de tudo isso é que, é porque é o seguinte, para começar, sabe o que era que ia acontecer? Se era para o pessoal ficar até o dia 15, do dia 15, a partir do dia 15 sair, só que o SESC não apresentou nenhum documento, essa questão de prazo. Quando iria começar a obra?

0: quando ia terminar. É isso que precisa. Para todo mundo estar organizado, para a prefeitura também dar uma estrutura adequada para os comerciantes. Isso no caso, porque não é pegar assim e sair, não. É por isso que houve aí essa reunião do Ministério Público, e o Ministério Público queria que a prefeitura e o próprio SESC se manifestem. Até agora o SESC também não disse absolutamente nada, apenas a prefeitura, porque não tinha prazo para começar a obra. O que ia acontecer, pelo que eu estava vendo, é todo mundo sair e ficava lá, sem ninguém, sem começar, né? Porque tem que ter toda a planta, o prazo, ó, vai começar amanhã e vai terminar X. É isso? Estavam querendo. Agora, para isso, não pode também pegar o pessoal e botar. Adeus dará. 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O bom de tudo isso é que o pessoal vai continuar, pelo menos esse ano, aí para não perder as feiras, né? Ontem bombou lá. Muita gente vendeu muita coisa, ganhou outro dinheirinho, por conta do dia das crianças, né? Agora são 7:47.
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5: Agora são 7h54, faltando 6 para as 8 aqui na Mais Ouvida. É o Papo Sem Pauta. Tinha aqui no painel, bom dia, Givanildo. A água do Poço da HB2 está igual a perna de cobra. Se vê, morre. É uma palhaçada, muito bem. Então tá um negócio muito sério, atenção. Tô vendo muita reclamação, mas nunca vi tanto problema. Meu Deus do céu, vamos ver se resolve esse problema aí. Quando às vezes a bomba, aí a bomba fica, ela queima, é uma bomba que não tem uma capacidade adequada por conta que são várias casas e é uma parte alta, né? Tem que ter uma bomba para subir mesmo, mas diz que bota uma bomba simples, aí é complicado. Edmilson tá na Cidade Alta, tá acompanhando a gente. Givanildo, bom dia. Edmilson, eu moro aqui na Cidade Alta. Antônio da Quitanda, Ivanei, então, tudo na escuta, muito bem. E os buracos do Alto do Moura ainda continuam, viu? Tá certo. Sargento Vilmário, esse tá com a cabeça inchada, é torcedor do Náutico também. Bom dia, Givanildo, aqui é Arlindo.

0: Arlindo de Altinho. É, ele já falou, né? Eu já falei com o Arlindo aqui, já falei. Bom dia, meu amigo Givanildo Silveira. Sobre esse negócio aí da feira do Paraguai, eles vão ficar lá, né, até o mês de dezembro. Aí depois do mês de dezembro, aí lá para o mês de janeiro, aí eles vão ter que sair. Daí vão lá para perto do Atacadão, lá para o lado de cima, né? Do lado de cima, aí é depois que terminar as obras, tal, aquela coisa toda, do novo empreendimento do SESI. Quem está falando aqui é o nosso amigo Cícero. Muito bem, mas muita coisa vai rolar daqui para lá, né? Vai ter que ter uma conversa com o prefeito, aquela coisa toda. Tem que ter. Eu só sei de uma coisa, que a partir de terça-feira tem que estar tudo organizado, resposta da prefeitura, resposta do SESC ao Ministério Público, para o Ministério Público se manifestar com os comerciantes. Bom dia, meu amigo Giva. Cadê o órgão responsável para resolver essa situação? Desde o esgoto estourado aqui na rua Deputado Torres Galvão, esquina com a rua Rosado Maia, 587 no Salgado. Recentemente, nosso amigo Berg Santos esteve aqui nos entrevistando e vendo de perto a realidade. Tô indignado. É o nosso amigo Paulinho Eventos, né, Paulinho? Paulinho tá arretado aqui, né, pra mim. Pronto. Rapaz, ontem lá na Rendeira, que os noiteiros, né, o pessoal, o paroco foi, o padre Luizinho, né? O padre Luizinho. Teve lá com o pessoal de São Caetano, dois ônibus de São Caetano tiveram lá na Rendeiras ontem, lá na Coab 3, na festa da Nossa Senhora Aparecida. São 7h57, bora pro intervalo? A gente volta já.
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0: Olha, são 8:02, 8:02, finalzinho aqui do programa, né? Deixa eu me ver aqui, Nelson Bezerra tá dizendo aqui, manda um abraço pra Soares lá, e família do sítio Anta, rapaz, aqui de Caruaru, ok, tá bom, tá dado um recado aqui, um abraço aqui pra Gibaldo, pra Michele, Lenildo da Prestação, Silva Pinto, Leonardo, seu filho, Lula, quer dizer... Lula de Mansobra, né? A parte. Jackson, moleque da Rua Preta, o Neném do Chus, Cassiano de Bezeiros, Zezina, Carlos de Itaquaritinga, Jeová Dionísio de Agrestina e Maria Joaquina de São Caetano, doutor Ivan, todos, é o Zé Carlos. E aqui, um bom dia, meu amigo Givanildo, por favor, chame a atenção da Secretaria de Educação daqui de Caruaru. Há mais de 3 anos está faltando professores e mais de 1 mês a minha filha está sem fazer nenhuma tarefa. Ela é do nono ano, estão indo só para cumprir horário, entra de 1 hora e sai de 5:20 e não faz nenhuma tarefa, no São João da Escócia, né? É o Adeilson Ribeiro, pronto, tá dado o recado aqui, viu, meu amigo? Muito bem, o Gutenberg tá dizendo que os cachorros continuam atacando as pessoas que passam na BR-104 ali da Juriti. Manda um abraço para minha mãe, Fátima, para o Cícero e também para o doutor Ivan e o Gilbertinho. Pronto, tá dado o recado e vamos embora. Que agora Sócrates está chegando com a Super Manhã. Luiz de França, um abraço para você, muito obrigado pelo carinho. 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Amanhã, sábado, a gente tá aqui a partir das 6 da manhã com... A Hora da Justa. Vem aí o Sócrates, 11 horas a gente se encontra no programa O Povo da TV. E lembre-se, o momento passa e a vida continua. Humildade acima de tudo.
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3: Sócrates da Silva. 8:07, aqui na Rádio Jornal, 8:07, 7 minutos depois das 8 horas, 8:07 para você não se perder no tempo. Meu amigo Wesley Santos, ele que anda inclusive com um astrolábio, também ele anda com o que mais? Né? É para saber o posicionamento das estrelas e saber se está seguindo a trilha correta da informação. Gostou? Foi o que eu arrumei para agora. Foi bom. Eu gosto desse improviso assim. Hoje é sexta-feira, dia 9 de outubro de 2026. Você está na Rádio Jornal Caruaru 91.3, Rádio Jornal Garanhuns 107.5. É 8 de outubro ou é 7? Ou é 9? É 9, é porque tem em cima 9 e embaixo 8. Mas hoje é sexta-feira, dia 9 de outubro de 2026, 282 dias do ano. Faltam 83 dias para a chegada de 2027. Hoje é o dia dos eventos curiosos, por isso que o rapaz anda com astrolábio. Hoje é o dia do atletismo, é o dia do açougueiro, é também o dia mundial dos correios e é o dia mundial do ovo. Vamos aos destaques da Supermanhã de hoje.
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3: A sessão extraordinária vai eleger a nova mesa diretora da Câmara de Caruaru. Meu amigo, vocês viram que foi tudo assim, vupt, vupt, vupt. A gente conversou ontem aqui, né? A nova mesa toma posse só no ano que vem, em janeiro. Veja como as coisas estão batendo, tem que ser logo, para resolver logo ligeiro. Procon reforça cuidados para compras de presentes do Dia das Crianças. Site e aplicativo do Detran ficarão fora do ar por 83 horas. Caruaru recebe a exposição Turbante Solidário. Andressa Aguiar.
4: Iniciativa integra as ações do Outubro Rosa.
3: Polícia Rodoviária Federal inicia hoje a Operação Nossa Senhora Aparecida. Tribunal de Justiça de Pernambuco realiza casamento coletivo em Surubim. Moradores do loteamento Jardim dos Pinheiros 3 poderão receber escritura dos imóveis. Luana Monteiro.
5: A ação é gratuita e se dá por meio de ação de regularização fundiária urbana.
3: Tribunal de Justiça rejeita recurso da defesa de Sarim Corte Real e mantém pena de 7 anos de reclusão. TRE divulga cronograma atualizado das sessões plenárias.

0: áreas de outubro. Vagas abertas em cursos gratuitos nas áreas de beleza, costura e fotografia em Caruaru. Ana Paula Bezerra.
1: Formações integram o programa Profissionaliza Mais Caruaru.
0: O FPE construirá novo prédio após incêndio que destruiu laboratórios. Brasil dobra recorde de voluntários para a Copa do Mundo Feminina. Olha a polícia! Alô, Givanildo Silveira. Bom dia, Giva.
2: Alô, Sócrates. Bom dia para você. Bom dia, os amigos da Super Manhã. Você sabendo de tudo. Na liberação do corpo do homem que foi assassinado em Santa Cruz do Capibaribe, a nossa equipe conversou com o pai dele. E a gente vai trazer mais detalhes a respeito da vida do rapaz que foi assassinado. E um balanço de ontem para hoje na área policial, principalmente no número de homicídios aqui no Agreste. A gente volta daqui a pouquinho, viu, Sócrates?
0: Tá certo, Giva. Daqui a pouquinho você volta aqui na Super Manhã da Rádio Jornal.
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0: Vamos conferir a previsão do tempo hoje para Caruaru e Garanhuns. É sexta-feira, às vezes não dá muito certo quando você olha o final de semana. Mas vou dar uma passadinha aqui no final de semana também. Vai que, né? Vai que. Vamos começar por Caruaru. Caruaru nesse momento tem 24 graus, tempo nublado, mínima prevista de 19, máxima de 30. Previsão de condições parcialmente nubladas por volta das 9 da manhã. Entre meio-dia e 5 da tarde é um sol para cada um e ainda fica um no banco de reservas aquecendo, doido para entrar em campo. Viu? Hoje, de tarde, calor vai ser pequeno. Em Garanhuns, 22 graus, tempo nublado, mínima de 18, máxima de 29. Previsão de condições parcialmente nubladas a partir das 9 da manhã. E das 9 em diante é a mesma coisa, é sol, sol, sol. E para você descansar, mais um pouquinho de sol, tá? Deixa eu ver aqui o final de semana. Olha, pelo menos aqui, em relação a Garanhuns, sol no sábado, sol entre nuvens no domingo e sol na segunda-feira, pro feriadão. Olha aí, vou ver aqui Caruaru. Deixa eu voltar aqui para Caruaru. Mesma coisa, né? Sol no sábado, sol entre nuvens no domingo e na segunda-feira também sol. Veja, estamos na sexta ainda, né? A questão do clima, ela varia muito, né? Como diria um colega meu, vareia, né? Mas ela varia muito, mas, pelo menos por enquanto, o indicativo é que teremos sol no feriadão. Vivemos a primavera brasileira! 8 horas 12 minutos.
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1: Esse é o nosso site, onde você acompanha a Rádio Jornal, inclusive com imagens. Né? Inclusive com imagens. Eu não acompanho, não, mas você acompanha. Né? Com imagens aqui a Supermanhã, também no nosso aplicativo, disponível para Android ou iOS. Quer se comunicar com a gente? Quer falar conosco? Fácil, fácil demais. Como é que você faz? Olha aí, ó. Você entra em contato com o nosso WhatsApp ou fala com a gente pelo WhatsApp 81996017448. 81996017448. É o WhatsApp aqui da Rádio Jornal, tá? E as primeiras mensagens a gente sempre dá essa girada aqui no comecinho do programa. Vamos lá, as primeiras mensagens de hoje. Deixa eu ver aqui, isso aqui foi de ontem, de hoje. Pronto, eita, teve aqui. Deixa eu ver se teve alguma nota aqui que a Juliana mandou. Mandou, tem uma nota aqui. Pronto. Esgoto estourado e calçamento danificado na rua Vicente Rodrigues Filho, a rua 31 no Cidade Jardim, né? A R31 no Cidade Jardim. A demanda da manutenção de saneamento na rua Vicente Rodrigues da Costa Filho está incluída na programação da secretaria, com a manutenção sendo realizada nos próximos dias. Não acredito. Não acredito. Não acredito. Ponto. Não acredito. Se tivesse programação nos próximos dias. Veja, nos próximos dias é amanhã, nos próximos dias é semana que vem, nos próximos dias é daqui a 2 meses,

0: nos próximos dias é daqui a 6 meses, são nos próximos dias. Então, não acredito. Se tivesse, tinha data aqui, quando é que ia começar e quando é que ia terminar. Como não tem data, e como já existia, inclusive, requerimento na Câmara de Vereadores cobrando a manutenção e não foi feito, eu não acredito. Ponto. Ah, mas vai acontecer. Pronto, quando acontecer, você manda foto dizendo que aconteceu, viu? Porque a rua lá tá um desmantelo faz tempo. Manda um abraço aqui pra Betânia, no Parque 18 de Maio. Quem tá mandando é o esposo Potiguar. Um abraço pra você, Betânia. Um abraço pro Potiguar também. Um ótimo final de semana. O esporte perdeu. Aliás, o Roberto do esporte, o Náutico perdeu. Foi, rapaz. O Náutico perdeu e perdeu de uma forma que, meu amigo, jogou nada, viu? Jogou absolutamente nada. Só que tem o seguinte: para o esporte era melhor que o Náutico tivesse vencido, porque segurava o Novo Horizontino, né? Quanto mais próximos esses times do G6 estiverem, um tropeço deles e o Sport vencendo, o Sport entra. Então, para o Sport, era melhor que o Náutico tivesse vencido. Ou, na pior das hipóteses, não tivesse perdido. Ô, Sejão do Indiana em Garanhuns, um abraço, Sejão. Obrigado pela audiência também aqui na Rádio Jornal. Ô, Ailton dos Passarinhos, bom final de semana para todos vocês, para todos os ouvintes. Amém, amém, um abraço para você também, Ailton dos Passarinhos. Bom dia, Sócrates, um abraço para você e para todos da Rádio Jornal. Pronto, valeu, um abraço para você, Cícero. Tenha um ótimo dia. Quem foi que mandou aqui? Ah, rapaz, o Marcos Antônio do Vassoural. Valeu, Marcos, um abraço. Obrigado pela audiência também aqui na Rádio Jornal. Bom dia, sogras. É Babão, do Sítio Palmeira de Camucim. Tô na escuta. Um abraço. Valeu, Babão. Um abraço. Obrigado pela audiência também. Ah, Maria do Socorro Vanderlei conosco. Valeu, Maria do Socorro. Bom dia. Obrigado pela audiência. O Orlando Ordônio de Peladas. Vou aproveitar o feriadão para ir à praia, já que está tudo caro e ninguém tem dinheiro. Os hotéis, bares e restaurantes estarão vazios. Valeu, Orlando, Orlando Ordônio de Peladas. Um abraço para ti, obrigado pela audiência também aqui na Rádio Jornal. Pessoal dos Alcoólicos Anônimos, lembrando as reuniões para hoje. Grupo 21, na Casa dos Pobres, São Francisco de Assis, na Avenida Lorival José da Silva, 483, no bairro Petrópolis, na Feira da Sulanca. Às 7h30 é o horário. Também no mesmo horário tem o Grupo Serenidade, no Salão por Trás da Igreja do São Francisco, no bairro São Francisco. Tem o Grupo Riachão, na Rua da Alegria, número 35, no Riachão. Às 20h acontece essa reunião. Qualquer pessoa pode participar, não há nenhuma restrição. Tem a linha de acolhimento 81999-7356-7356. 81999-7356. Tem também o site aa.org.br. Aqui com a gente também é Adeilson Ribeiro. Bom dia, Adeilson. Obrigado pela audiência aqui na Rádio Jornal. Ó, o Léo perguntando então. O Náutico perdeu, foi? Olha aí, o Léo. É o Léo Chaves da Vila Andorinha. Um abraço pra ti. Obrigado pela audiência aqui na Rádio Jornal. O José Ailton da Boa Vista, em Garanhuns. Um abraço pra você, Zé Ailton. Obrigado pela audiência também aqui na Rádio Jornal. Bom dia, Sócrates, de Vanessa e Leusa de Paranatama. A todos também da Rádio Jornal. Um abraço pra vocês. Obrigado pela audiência. Sócrates, por favor, manda a Compesa soltar. Oh, como eu queria mandar na Compesa. Se eu mandasse na Compesa, Ronaldo, a gente seria feliz. Por favor, manda a Compesa soltar água no bairro Serranópolis. É o Ronaldo Silva. Ronaldo Silva, o locutor das multidões. Valeu, Ronaldo. Um abraço pra ti. Vou passar aqui pra Juliana Rodrigues também essa demanda sobre o Serranópolis, tá? Pra gente buscar junto à Compesa alguma posição. Valeu, obrigado pela audiência, Ronaldo. A Maria do Socorro já mandei um abraço aqui para ela. Bom dia, Sócrates, e a todos essa rádio maravilhosa. Gostaria de fazer uma reclamação para a Secretaria de Saúde. Tô com o resultado do exame do meu marido, da coluna, para mostrar ao doutor Diego Araújo desde o mês de janeiro. E não consegui ainda. Eu gostaria que, pelo amor de Deus, que fizesse alguma coisa, pois meu marido está com muita dor, não está conseguindo nem trabalhar. É, rapaz, e o pior é que esses exames, queira ou não, eles têm um prazo de validade também, né? Você tá esperando desde quando? Você diz janeiro, é? Resultado do exame para mostrar a coluna. Desde janeiro, a gente tá em outubro, né? 9 meses depois. Vamos perguntar aqui à Secretaria de Saúde o que é que tá acontecendo. Obrigado pela audiência também aqui na Rádio Jornal, obrigado pela companhia. Bom dia, Sócrates. Por favor, chama a atenção da Secretaria de Educação daqui de Caruaru, que há mais de 3 anos está faltando professores e há mais de 1 mês a minha filha está sem fazer nenhuma tarefa. Ela é do 9º ano aqui na Escola Laura Florencio, no Salgado, no São João da Escócia. É de qual disciplina, Adeilson, qual é a disciplina que está faltando o professor? Depois você manda aí pra gente qual disciplina é que está sem professor para a gente poder perguntar à Secretaria de Educação, tá? Valeu, obrigado pela audiência também aqui na Rádio Jornal, obrigado pela companhia na Super Manhã. 8 horas 20 minutos.
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2: Horas 25 minutos aqui na Rádio Jornal. Olha, na noite desta quinta-feira, um incêndio atingiu uma área de vegetação no Centro Acadêmico do Agreste da UFPE, aqui em Caruaru. Imagens que circulam nas redes sociais mostram estudantes e funcionários tentando conter o avanço das chamas com um extintor, que não funciona, né? Para determinado tipo de material, tem cada tipo de material tem um extintor específico. De acordo com o Corpo de Bombeiros, houve um acionamento na noite desta quinta e, ao chegar ao local, a equipe constatou que os próprios funcionários da instituição haviam controlado o princípio de incêndio. Os bombeiros realizaram uma verificação da área e repassaram orientações aos funcionários. Não houve registro de feridos e as causas do incidente ainda estão sendo apuradas pela instituição. Segundo a direção do centro acadêmico, é comum termos, isso aqui é uma fala deles, né? Termos focos de incêndio e até mesmo episódios em que o fogo se alastra no entorno do campus. O registro de Caruaru ocorre 24 horas após um incêndio de grandes proporções ter atingido o prédio da antiga Diretoria de Inovação e Empreendedorismo da UFPE no Recife. Na ocasião, as chamas foram percebidas por estudantes e professores por volta das 7 da noite, na estrutura localizada nas proximidades da casa do estudante. Outras três ocorrências foram registradas no campus da universidade no Recife.
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2: Bolsonaro e Lula estão em busca de apoio. Romualdo de Souza.
3: A busca por apoios virou uma guerra de nervos em Brasília, tanto no comitê de campanha de Lula da Silva do PT, como no comitê de Flávio Bolsonaro do PL. Flávio Bolsonaro ontem esteve com um grupo de senadores e governadores eleitos do partido dele, o PL, e fez um aceno para governadores de outras legendas, citando inclusive o nome da governadora de Pernambuco, Raquel Lira, dizendo que vai governar para todos, sem exceção, sem levar em conta a cor partidária.
4: O Amapá, o Cleitinho de Minas Gerais, e eu quero falar também para aqueles governadores ou governadora, né, que não nos apoiam, não são do nosso campo político, como a Raquel Lira lá em Pernambuco, só para ficar em um exemplo, que eu vou ser um presidente da República que vou ajudar os cidadãos de cada estado, independente da coloração partidária de quem for governador, independente da coloração partidária de quem for prefeito. A Maria do Carmo no Amazonas também, que está concorrendo. Tem mais algum que eu esqueci, não? Mas enfim, isso é uma demonstração de que o Brasil realmente já mudou. O eleitor brasileiro quer mudança.
3: No comitê de campanha do presidente Lula da Silva, que concorre à reeleição, o nome mais cotado agora é do ex-ministro da Casa Civil e senador Rui Costa, do PT da Bahia, para abrir um diálogo com a governadora de Pernambuco. Rui Costa vai lembrar que quando era chefe da Casa Civil, ele abriu as portas para a Raquel Lira garimpar recursos na esplanada dos ministérios. De Brasília, Romualdo de Souza para a Rádio Jornal, Rádio Notícia.
2: Olha, acontece hoje uma sessão extraordinária para a eleição da nova mesa diretora da Câmara de Vereadores de Caruaru para o biênio 27-28. A sessão está marcada para as 16h30 da tarde, tá? Veja, falamos ontem, dedicamos inclusive um bom tempo do programa ontem a esse respeito. Lembrem-se do que nós falamos, né? Não tem tempo de articulação para nada. A eleição terminou domingo. E todo o reflexo da eleição, quando eu digo terminou domingo, não estou falando do cargo de presidente da República. Estou falando dos cargos estaduais, né? Governo, Senado, deputados federais e estaduais. E isso foi um balanço, isso foi uma demonstração de força ou de fraqueza de alguns. E essas forças e essas fraquezas irão definir a eleição de logo mais na Câmara de Vereadores. Falamos ontem aqui sobre isso, como sempre, na Supermanhã, você sabe primeiro.
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1: Eita, que é todo dia um boato, é todo dia um negócio diferente. Tem boato circulando sobre justificativa eleitoral. Alô, Cristiano Bassan.
2: Uma mensagem exibida no sistema da Justiça Eleitoral provocou dúvidas entre eleitores que participaram do primeiro turno das eleições de 2026. Ao consultar o serviço de justificativa eleitoral, algumas pessoas encontraram a indicação de que haviam faltado à votação, mesmo tendo comparecido às urnas e, em alguns casos, guardado o comprovante. Mas, segundo o Tribunal Superior Eleitoral, a informação não significa que o eleitor deixou de votar. O TSE esclarece que os dados de comparecimento, ausência e justificativa do primeiro turno ainda estão em processamento. Por isso, a mensagem que aparecia anteriormente como faltou não representava uma situação definitiva. Para evitar a confusão, o sistema foi atualizado e passou a informar que os dados estão em processamento. O cronograma da Justiça Eleitoral prevê que o processamento dos registros do primeiro turno seja concluído até o dia 11 de outubro. Somente depois dessa etapa, os dados estarão consolidados, como explica o advogado especialista em legislação eleitoral, Felipe Ferreira Lima.
3: O sistema da Justiça Eleitoral, ele é eficiente, mas para informações individuais de eleitores, ele requer um tempo, porque ele vai processando os dados da eleição ocorrida no domingo passado. Então é natural que decorra ainda alguns dias para poder que o sistema, de fato, fique 100%, digamos assim, atualizado. A segunda recomendação é justamente guardar o recibo de quitação do voto eleitoral, que é aquele que você recebe no dia da votação, aquele canhoto. Então, aquele comprovativo prova que você esteve ali para qualquer urgência, tá? E ele serve justamente para esse períodozinho de atualização, porque o sistema não atualiza instantaneamente.
2: A orientação para quem votou e encontrou a mensagem de falta é não tomar nenhuma providência neste momento. Basta aguardar a atualização do sistema. O TSE também informa que a emissão da certidão de quitação eleitoral pela internet e pelo e-título estão temporariamente suspensa durante esse período, com previsão de retomada até o dia 12 de outubro. Portanto, a mensagem faltou, que apareceu para alguns eleitores, não é prova de ausência na eleição e não significa que o voto tenha deixado de ser registrado. Cristiano Bassan, Rádio Jornal, Rádio Notícia.

0: Segunda-feira, dia das crianças, né? E a gente tem uma grande movimentação no comércio para compra de brinquedos, para compra de roupas, né? De produtos eletrônicos e tudo mais. Então tenha cuidado, né? Na hora de conferir preço, na hora de conferir condição de pagamento, guarde nota fiscal, guarde o cupom. Outra recomendação é observar a faixa etária indicada nos brinquedos, né? Principalmente aí por questão de segurança. Também é importante verificar as informações do produto e, no caso dos eletrônicos, conferir as condições de funcionamento. Isso também tem assistência técnica, né? Nas compras presenciais, é importante verificar previamente se o estabelecimento oferece troca por motivo de tamanho, modelo ou cor, já que essa possibilidade depende da política da loja e deve ser informada ao consumidor. Já nas compras pela internet, o consumidor deve conferir a segurança do site, as características do produto e o prazo de entrega. Se bem que, veja, em regiões maiores, né, como São Paulo, Rio de Janeiro, Belo Horizonte, você consegue, por exemplo, comprar de manhã e chegar na sua casa à tarde. Se você for comprar na internet hoje, sexta-feira, dificilmente chegará a tempo para o Dia das Crianças. Dificilmente aqui na nossa região. Para produtos que apresentem defeito, o fornecedor tem até 30 dias para solucionar o problema. Em caso de dúvidas ou dificuldades relacionadas à compra, o consumidor pode procurar o Procon para receber orientação. Só não procura o Procon com combustível, com gasolina, porque aí ele não resolve, não.
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0: Nordestinos são ofendidos nas redes sociais após as eleições. Kevin Paz.
2: O estudo especial O Nordeste no Banco dos Réus, elaborado pela Ativa Web Data Lab, registrou 32 milhões e 800 mil menções, links e compartilhamentos que associavam o Nordeste ou os nordestinos ao cenário eleitoral nas primeiras 72 horas após a votação do primeiro turno das eleições presidenciais de 2026.

0: Do volume total monitorado, 82,2% apresentaram tom crítico ao voto da região, o que equivale a 27 milhões de manifestações hostis em apenas 3 dias. Apenas 17,8%, com 5 milhões e 800 mil das menções, foram classificadas como neutras ou saíram em defesa do povo nordestino. O historiador e diretor do Museu da Cidade do Recife, Disseu Marroquim, fala sobre a representatividade do Nordeste no país.
1: Quando a gente olha para a ideia de Nordeste, parece que é uma ideia naturalizada, né? Que sempre existiu. Parece que quando a gente fala Nordeste, parece que se uma pessoa, se nós estivéssemos no século XIX e falasse Nordeste, talvez isso não soasse tão familiar para quem vivesse naquela época do que para a gente hoje. Enfim, hoje a gente tem a ideia de que Nordeste é uma região, mas também tem um conjunto cultural que representa essa identidade, né? Se você buscar no Google Nordeste, vai aparecer gente com gibão, vai aparecer sanfoneiro, vai aparecer rapadura, vai aparecer um monte de coisa que foi associada historicamente a essa ideia de Nordeste, né?
0: A análise, baseada em amostragem, revelou que o ataque raramente recorre a palavrões explícitos. Em vez disso, a hostilidade se estrutura na construção de estereótipos de inferioridade e dependência. Disseu Marroquim analisa o preconceito contra os nordestinos.
1: Quando você está fora do seu torrão natal, da sua terra de Pernambuco, de um dos estados que compõem a região nordeste do Brasil, e você está fora dele, você está em São Paulo, você está no Rio de Janeiro, veja, o grau de violência, ele tem muitas camadas. Você tem camadas que passam a violência extrema, que está associado a uma certa xenofobia, mas também a outras camadas, né? Mas quando você olha sobre uma identidade regional, essa violência, ela é muito travestida de cotidiano. Ela é muito travestida de uma violência diária que tenta inferiorizar o seu lugar, você pelo seu lugar de nascimento.
0: O relatório lembra que incitar a discriminação ou preconceito de procedência nacional é crime com pena agravada pela Lei nº 14.532 de 2023, quando cometido no ambiente de redes sociais. Kevin Paes, Rádio Jornal, Rádio Notícia.

0: 8:37. Ô, Ronaldo Silva, o locutor das multidões. Veja só. Recebemos uma nota da Compesa falando por que não chegaria água aí no Serranópolis, né? Que vocês já estão há mais de 20 dias sem água. A gente recebeu essa reclamação aqui e a gente até leu essa nota. E o que é que eles disseram? Que o período de abastecimento começava no dia 7. Hoje é dia 9. Dia 7 também conhecido como terça-feira. Aliás, conhecido como quarta-feira, tá? E aí, o que é que nós temos? Né? O que é que nós temos de fato aqui? Eles disseram que chega dia 7 e até o dia 13 o abastecimento. E só poderiam analisar o que é que estava acontecendo no período de chegada de água. Se você continua dizendo que não chegou, então significa que a Compesa já está há 2 dias matando vocês na unha. Né? Porque ela disse que ia resolver. É por isso que eu não acredito nessas coisas, sabe? Porque ela disse que ia resolver. Né? Que só pode identificar a causa do desabastecimento quando começa o período de abastecimento. O período de abastecimento começou na quarta, dia 7. Passou a quarta, passou a quinta, nós estamos na sexta, dia 9, e a água vai embora na terça-feira, dia 13, segundo o calendário da Compesa, mas ela não chegou ainda. Então, fica esse questionamento. Eles foram? Não foram. Eles estão trabalhando? Não, não estão trabalhando. Se estivessem trabalhando, se tivessem ido, com certeza você não estaria mandando uma reclamação dizendo que está faltando água, né? Então tá aí. Por isso que eu digo aqui diversas vezes que eu não acredito nas informações oriundas da Compesa. Não acredito. Não acredito. Tá aí a prova. A prova é essa.
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0: O site e o aplicativo do Detran ficarão disponíveis a partir das 9 da noite de hoje, só voltando a funcionar às 8 da manhã da terça-feira. Segundo o órgão, a interrupção será necessária para atualização dos sistemas e melhorar a rapidez e a eficiência dos serviços digitais. Os exames práticos para obtenção da CNH já agendados serão realizados normalmente. Durante a paralisação, serviços como emissão de boletos, consulta de débitos, acompanhamento de processos e agendamento de atendimentos poderão ficar indisponíveis. O Detran não detalhou quais serviços serão afetados, nem informou se haverá prorrogação dos prazos de vencimento de licenciamento, multas e recursos previstos para o período. A interrupção inclui o feriado do dia 12, dia de Nossa Senhora Aparecida e Dia das Crianças, e paralisações semelhantes, segundo o Detran, já aconteceram em 2020, 2021 e 2022, justamente para fazer atualizações.
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0: Candidatos precisam adaptar campanhas para o segundo turno. Max Augusto.
2: A disputa para o segundo turno da eleição presidencial de 2026 exige readequações estratégicas profundas na campanha do presidente Lula após o avanço de Flávio Bolsonaro nas urnas. A principal aposta da candidatura governista concentra-se na recuperação dos mais de 33 milhões de eleitores que se abstiveram no primeiro turno. Analistas apontam que a campanha petista errou ao manter uma estratégia repetitiva de propaganda inspirada em décadas passadas e subestimar a força do adversário. A perda do apoio de lideranças econômicas e políticas de centro que consolidaram o palanque de 2022 exige agora a busca por um fato novo na reta final. O advogado e cientista político Felipe Ferreira Lima avalia a necessidade de uma autocrítica na campanha do PT e destaca os desafios para mobilizar o eleitorado abstencionista.
3: Entender que os resultados do governo não são suficientes para virar voto, também é necessário. É necessário apresentar pautas novas, jogos novos, digamos assim, fatos novos, apoios novos. Eu estava comentando, rapaz, aquela propaganda dos artistas apoiando Lula, aquela propaganda do incentivo da classe cultural, a história de vida de Lula, toda a campanha de Lula, aquilo se faz, é um repeteco, desde 1990 e 89. Então eles fizeram uma campanha replicando o passado, quando a política no Brasil já é totalmente diferente.
2: Outro fator determinante na decisão do voto é o impacto da inflação no dia a dia do cidadão. Apesar dos indicadores macroeconômicos positivos de PIB e geração de empregos, o custo dos alimentos nos supermercados e a alta dos combustíveis pesaram diretamente no bolso da população. Enquanto a oposição explorou essa sensação de perda do poder de compra, especialistas apontam que o governo apostou nos números gerais da economia e perdeu conexão com a realidade percebida pelo eleitor. Sendo assim, com pouco tempo de propaganda, ainda em uma margem estreita de votos entre os candidatos, a disputa envolve agora a capacidade de mobilização nos estados e da rejeição dos adversários. Max Augusto, Rádio Jornal, Rádio Notícia.
0: A Polícia Rodoviária Federal inicia hoje a Operação Nossa Senhora Aparecida em Pernambuco. A ação segue até a segunda-feira, feriado da Padroeira do Brasil, com reforço na fiscalização e no combate ao crime nas rodovias federais do estado. Diante da previsão de aumento de fluxo de veículos, a BR-101, que dá acesso aos litorais norte e sul, deve registrar uma movimentação maior de veículos, assim como as BR-232, 428 e 407, que ligam diferentes regiões do Agreste e Sertão. A Polícia Rodoviária Federal vai intensificar a fiscalização de infrações como excesso de velocidade, ultrapassagens e trânsito pelo acostamento, além de verificar documentação, uso do cinto de segurança, transporte de crianças e casos de embriaguez ao volante. O Núcleo de Operações Aéreas também ficará de plantidão para resgates aeromédicos e monitoramento das rodovias. A operação também contará com grupos especializados no combate a crimes como assaltos, receptação de veículos roubados, porte ilegal de armas e tráfico de drogas. A polícia orientou os motoristas a revisarem o veículo antes da viagem, conferindo pneus, freios, iluminação, óleo e combustível, além de não dirigir após consumo de bebida alcoólica. Em caso de emergência, o telefone é o 191.
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0: Dia das Crianças deve ser comemorado por todos. Roberta Coutinho.
4: Celebrar o Dia das Crianças com crianças neurodivergentes é, acima de tudo, um momento de inclusão, respeito e acolhimento. Para a diversão ser leve e prazerosa para todos, é importante respeitar o jeito e as necessidades de cada criança. Mais do que brincar, é entender, acolher, valorizar cada uma como ela é. Para a psicopedagoga Cíntia Cardoso, mais importante do que ganhar um celular novo ou um brinquedo caro é estar presente. É o tempo junto, a brincadeira, a diversão,

0: e os momentos compartilhados que realmente fazem toda a diferença na vida delas.
1: Eu acho que o melhor presente nesse momento não é um celular novo, não é um brinquedo caríssimo, esse patinete que ainda está muito em discussão, mas sim a necessidade de pertencimento. O pertencimento, o acolhimento ideal, com a devida estrutura, é o melhor presente. Vamos fazer desse Dia das Crianças um Dia das Crianças diferente, de inclusão, e não esquece que a gente está aqui para ajudar.
0: A psicopedagoga Cíntia Cardoso explica também que os espaços e parques da cidade costumam oferecer uma programação voltada para o Dia das Crianças. Porém, Cíntia alerta para evitar ambientes com muito barulho, calor, agitação ou música alta. Tais aspectos causam estímulos demais às crianças neurodivergentes. Locais assim devem ser evitados, porque causam desconfortos e até uma sobrecarga neurológica desnecessária para as crianças atípicas.
2: Quero chamar a atenção de vocês que, por mais boa vontade que se tenha, os espaços onde vai haver recreação, festividade, eles ainda não estão totalmente preparados para receber essas crianças com essas necessidades especiais. Isso faz com que muitos sejam isoladas. Com esses espaços tipo festividades em Jaqueira, Lindu, Parque 13 de Maio, eles precisam se conscientizar que existem muitas crianças que não querem ficar isoladas no celular e ter a participação. E eu posso garantir que o investimento mínimo, olhar de forma mais carinhosa para essas crianças, que elas precisam também ter o acolhimento.
0: Com pequenas adaptações e um olhar mais atento para as necessidades da garotada neurodivergente, é possível sim aproveitar o Dia das Crianças de um jeito leve, divertido e muito especial. Roberta Coutinho, Rádio Jornal, Rádio Notícia.
3: Horas 47 minutos aqui na Rádio Jornal 8:47. Vou dar aquela passada rapidinha aqui nas redes sociais. Um abraço para Iraci, que está em Ameixas acompanhando a gente. Um abraço, Iraci. Aqui tem mensagem de áudio da Laura Maria. Eu não consigo ouvir mensagens aqui. Eu tenho que encaminhar para Juliana para que ela possa acompanhar lá na produção, tá? Tô enviando aqui para Juliana Rodrigues. Quem mais aqui com a gente? Gostaria que você chamasse a atenção da Secretaria de Saúde, pois tem um ano que estou esperando psicólogo para minha filha. Já fui até no conselho, fui também no gabinete do secretário, fui no conselho tutelar e nada. Ela está precisando dessa consulta. Eita, rapaz. Cleide, vou passar aqui para a Juliana Rodrigues, tá? Vou passar aqui para ela para que a gente possa perguntar o que é que está empatando, né? Essa consulta, por que é que ela não está acontecendo, por que é que não foi liberada. Já passei aqui para a Juliana. O Orlando Ordônio, é muito estranho esse incêndio nas universidades. E a coincidência é que acontece justamente quando os alunos fazem manifestações a favor de candidatos. Aqui é o Orlando Ordônio participando com a gente também aqui na Supermanhã da Rádio Jornal. 81996017448 é o WhatsApp aqui da Rádio Jornal, é o WhatsApp onde você participa, onde você se comunica, onde você manda o seu pedido, onde você faz justamente solicitações, manda abraço, enfim, interage conosco aqui na Rádio Jornal. 8 horas 49 minutos, dá tempo de mandar mais um abraçozinho aqui. Tô na escuta, que Nossa Senhora te cubra de bênçãos com o manto. Amém. A Sônia Cavalcante. Valeu, Sônia. Um abraço. Obrigado pela audiência também aqui na Jornal. Repito, 8h49.
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2: Oito horas e 53 minutos aqui na Rádio Jornal.

0: tem jogo do Tricolor do Arruda, amanhã tem jogo da Cobra Coral. Só pra lembrar vocês, tô nessa, tô na parada, tá? Amanhã, abertura de jornada às 16h, viu, meu querido Givaldo Júnior? E o jogo acontece às 5, Botafogo da Paraíba e Santa Cruz, narração do Alexandre Costa. Eu estou nos comentários, o Igor Moura nas reportagens, o Marcelo Araújo no plantão. E agora as informações do Santa com o Leonardo Boris. Alô, Boris, bom dia.
1: Bom dia para você, grande Sócrates. Um abraço para os amigos que estão ligados aqui na Supermanhã.
2: Jogadores do Santa Cruz treinando hoje pela manhã e depois tem a entrevista com o técnico Christian Souza, técnico do Santa Cruz, que não tem para a partida de amanhã contra o Botafogo, 17h, no Almeidão, o zagueiro Eurico. A arbitragem fica por conta de Bruno Arleu de Araújo, do Rio de Janeiro, o VAR a cargo de Hilbert Estevam da Silva, de São Paulo. O Botafogo, o Belo do Contorno, que tem problemas financeiros para resolver com elenco. Técnico interino Vitor Ferraz ainda não definiu o time para a partida contra o Santa Cruz. O Santa Cruz, só para lembrar, precisa do empate para chegar à final do Campeonato Brasileiro da Série C. Supermanhã, você sabendo de tudo.
0: Joga no domingo. Joga no domingo às 16h. Já vou adiantando para aqui a escala para que você saiba quais jogos a Rádio Jornal transmite e qual equipe estará em campo ao seu lado. No domingo, abertura de jornada às 15h. Às 16h, tem Atlético Goianiense Esporte. Narração de Haroldo Costa, comentários de Igor Moura, reportagens de Wallace Santos, no plantão João Vitor Amorim. E agora as notícias do Leão com você, Wallace.
3: Bom dia.
4: Bom dia, Sócrates. Bom dia, pessoal da Supermanhã.
5: E o Esporte Clube do Recife treina na manhã de hoje. Depois do treino, segue em viagem para Goiás, onde no domingo que vem encara o Atlético Goianiense pela 33ª rodada do Campeonato Brasileiro da Série B. Esse jogo é importante para o Leão, porque pode colocá-lo ou recolocá-lo no grupo dos 6 melhores classificados. Para isso acontecer, tem que vencer o Dragão de Goiânia e torcer para que o CRB não vença o seu jogo contra o Fortaleza. E esse embate da equipe lagoana contra o Fortaleza acontece num Castelão, um dia depois do jogo do Sport. E o técnico Mariano Sosso, para essa partida, pode contar com o retorno de 2 meias que ficaram de fora por questão médica. Os meias Fernando Sobral e Diego Hernandes. O meia Bial também é outro atleta que fica à disposição do Mariano caso queira utilizá-lo. O volante Biel, que cumpriu suspensão imposta pelo terceiro cartão amarelo, está à disposição. O lateral esquerdo Ray Lopes, esse não, esse vai ter que cumprir suspensão automática imposta pelo terceiro cartão amarelo. Então a possibilidade do retorno ao G6 realmente existe nesse próximo domingo. E um detalhe, hein? O Sport tem que quebrar um tabu pela frente. Há 14 anos que não vence o Dragão jogando lá em Goiás. Destaques do Sport para a Supermanhã, você sabendo de tudo. N-A-U-T-I-C-O,
0: Náutico! Agora vamos falar do Timbu, meu amigo. Olha, eu não gosto de fazer essas, né, essas ligações não, mas acontecem umas coisas estranhas, não acontece com o Náutico? Porque veja, o time deixa de jogar, jogou nada para demitir o Hélio dos Anjos, não foi? Aí ontem não teve concentração, porque atrasou o salário, e não jogou nada contra o Novo Horizontino. Bom, só para lembrar esse cara do final de semana, Náutico e Vila Nova, o jogo é às 17h30 no próximo domingo, narração do Marcelo Araújo, comentários do Ralf de Carvalho, reportagens do Haldane Alves e do Ricardo Luiz, no plantão, o Leonardo Boris. Agora as informações do Timbu. Esse joguinho mais ou menos de ontem com o Haldane Alves. Um abraço, Haldane.
6: Um abraço pra você, Sócrates. Ontem, pelo Campeonato Brasileiro da Série B, o Náutico entrou em campo e foi derrotado pelo Novo Horizontino pelo placar de 2-0. Os dois gols do Novo Horizontino foram marcados já no início da partida. Aos 13 minutos, o Timbu já estava perdendo o jogo. A partida foi acompanhada nos aflitos por um público de 6.773 torcedores e com esse resultado, o Náutico continua continua estacionado com 42 pontos na tabela de classificação da Série B do Campeonato Brasileiro. O Timbu é o 13º colocado e no domingo vai enfrentar o Vila Nova, que é o vice-líder da competição. Chamou a atenção o fato dos jogadores não terem entrado em regime de concentração para a partida por causa dos salários atrasados. Os atletas também não estão dando entrevistas para a imprensa como uma forma de protesto até que os salários voltem a ficar em dia. São os destaques do Náutico aqui na Supermanhã. Você sabendo de tudo.
0: Central. A Tativa joga amanhã, tem amistoso contra o Facionete, o jogo é em Lajedo. Meu amigo Berg Santos, que saudade de você, Berg Santos.
3: Pois não, Sócrates da Silva, o treinamento do time do Central será realizado nesta manhã no Lacerdão. O período da tarde será de descanso para os atletas do Alvinegro Caruaruense. A Patativa vai participar de um amistoso amanhã contra o Facionete de Garanhuns. O jogo será realizado no Estádio Municipal Clementino Lima, em Lajedo, às 3 horas.

horas da tarde. Será o primeiro teste do técnico Ítalo Anderson antes da estreia do time no Campeonato Pernambucano. Existe a possibilidade do Central realizar outro amistoso no Lacerdão no meio da próxima semana, mas ainda não tem nada oficial.

0: Vamos agrupar o time, qualificar e agora dar ênfase mais essa parte do que pensamos no esquema dorsal e o perfil do extremo tático.
1: O Central vai estrear no estadual contra o Ipiranga no dia 18 de outubro, ou seja, faltando apenas 9 dias para a estreia da Patativa na competição. Tá aí os destaques do Central aqui na nossa Supermanhã.
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4: Nove horas, um minuto aqui na Rádio Jornal. Olha, casais interessados em oficializar a união por meio de casamento coletivo promovido pelo Tribunal de Justiça em Surubim têm até hoje para se inscrever. A iniciativa oferece 30 vagas gratuitas para pessoas que atendam aos requisitos legais e comprovem condição de hipossuficiência, ou seja, pouco dinheiro. Para resumir, né? É porque a hipossuficiência fica um nome tão, né, tão difícil de se entender. A cerimônia está marcada para o dia 1º de dezembro, às 11h30 da manhã, no auditório da Escola Severino de Farias, em Surubim. Para participar, os casais devem procurar o Sejusque Surubim das 8 da manhã às 2 da tarde, levando certidão de nascimento, documento oficial com foto e comprovante de residência. Também é necessária a indicação de duas testemunhas maiores de 18 anos. O casamento coletivo faz parte das ações do tribunal para ampliar acesso à justiça. Outras informações podem ser obtidas diretamente no Sejusque Surubim ou então no 819-9790-1446.
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4: Disque 100 registrou 1000 denúncias de violações virtuais contra idosos. Nazi Brum.
5: Aos 69 anos, o aposentado Pedro Mesquita não imaginava que pudesse cair no golpe do empréstimo consignado ao atender uma ligação de uma suposta funcionária do banco.
6: Ela propôs que quitava meus débitos do banco com juro bem menor e eu ia pagar parcela bem menor. Foi onde que ela me ganhou. Um empréstimo lá no meu nome com um valor de 24 mil. Não caia nesse golpe como eu caí, porque foi muito fácil. Eu achava que eu não caía em golpe.
5: Crimes virtuais cometidos contra idosos são punidos com maior rigor de acordo com o Código Penal. E o Estatuto do Idoso, criado em 2003, garante que, nesses casos, o idoso tenha atendimento preferencial e que o processo corra de forma mais rápida na Justiça. No ano passado, o Disque 100 registrou 1000 denúncias de violações de direitos de idosos em ambiente virtual. São crimes como golpes, ameaças e exposição. Para levar mais informações às pessoas idosas, o Ministério dos Direitos Humanos e da Cidadania criou uma cartilha, como explica o secretário nacional dos Direitos da Pessoa Idosa, Alexandre da Silva.
7: Nós precisamos sempre garantir autonomia, independência. Temos uma cartilha também no campo da educação para que as pessoas idosas não caiam nos golpes mais conhecidos. E a gente aproveitou esse material falando também de situações que não são golpes, mas podem ser, na mão de pessoas mal intencionadas, oportunidades, né, enviesadas ali, disfarçadas e para gerar um golpe.
5: Os números do painel de dados da Ouvidoria Nacional de Direitos Humanos mostram que as capitais do Rio de Janeiro e São Paulo concentram a maioria das denúncias de violações de direitos das pessoas idosas. As denúncias podem ser feitas pelo Disque 100, que funciona 24 horas todos os dias da semana. Com locução de Nazi Brum, reportagem Graziele Bezerra.
4: A sessão criminal do Tribunal de Justiça rejeitou por unanimidade, nesta quinta-feira, os embargos de declaração apresentados pela defesa de Sari Corte Real e manteve a condenação dela a 7 anos de reclusão em regime inicial fechado pela morte do menino Miguel Otávio Santana da Silva. O julgamento ocorreu à tarde e analisou questionamentos apresentados pela defesa contra a decisão anterior, que havia mantido a pena. Agora estão aqui nos embargos de declaração. Isso aqui muda muita coisa, Givaldo? Estão tentando mudar os embargos de declaração. Consegue mudar muita coisa no processo penal final, não? Muita coisa não, né? Porque não muda, por exemplo, a condenação, né? A condenação, ela não seria mudada, né? Os embargos de declaração buscavam apontar supostas omissões e contradições no acordo anterior, principalmente em relação ao cálculo da pena e ao regime de cumprimento. Pronto, é isso aqui. Não muda a sentença. No máximo, vai alterar, em sendo aceito, né, vai alterar pena, vai alterar regime, se pode ser semiaberto, essa coisa toda. A defesa também questionou o desempate realizado no julgamento dos embargos infringentes em maio deste ano. Ou seja, quando você tem condição de bancar advogados, né? Onde você tem condição de contratar advogados e

0: tê-los trabalhando, você consegue, né, vai protelando. Não, porque tá ainda não, tá, ainda tem uma análise a ser feita. Não, ainda tem outra análise a ser feita. E por aí vai. Aí o tempo vai passando, o tempo vai passando.
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0: Ministério do Trabalho e Emprego resgata 800 pessoas em condições degradantes em canaviais de Pernambuco. Madison Euler.
2: Mais de 800 trabalhadores foram flagrados em condições degradantes em canaviais de Pernambuco numa fiscalização realizada pelo Ministério do Trabalho e Emprego. Durante a operação realizada entre os dias 21 e 25 de setembro e divulgada esta semana, a Auditoria Fiscal do Trabalho visitou mais de 70 frentes de trabalho localizadas em cerca de 20 cidades que ficam na zona da Mata Norte e Sul pernambucanas. O estado é o segundo maior produtor de cana-de-açúcar do Nordeste. Entre as cidades fiscalizadas estão Água Preta, Gameleira, Nazaré da Mata, Palmares, Ribeirão e Timbaúba. Foi constatada a ausência de itens necessários para o uso durante o corte da cana. Pelo menos 230 trabalhadores estavam sem proteção facial para evitar lesões. Segundo o relato dos trabalhadores, eles também não receberam luvas e protetor solar, e vários disseram ter ferimentos por uso dos facões utilizados durante o corte da cana. Além disso, não tinha água potável para consumo, banheiros e espaços apropriados para as refeições. Várias irregularidades também foram verificadas nos contratos de trabalho. Pelo menos 166 não tinham registro do trabalho executado em sua carteira de trabalho, e outros 204 ainda estavam sob investigação. A auditoria fiscal apura ainda uma possível fraude relacionadas às carteiras que estão assinadas. Os empregadores com irregularidades foram notificados para corrigir os problemas e apresentar documentos. Caso não comprovem os ajustes, poderão ser lavrados autos de infração. As investigações seguem para apurar as suspeitas em relação aos contratos trabalhistas. A gente lembra que entre os canais para denúncia, para relatar casos de condições de trabalho precárias, ilegalidades contratuais, assédio trabalhista, entre outras irregularidades, estão o Disque 100 e a Central Alô Trabalho, pelo número 158. Outra ferramenta é a plataforma IP de combate ao trabalho escravo e infantil. O acesso é pelo endereço ip.sit.trabalho.gov.br. Da Rádio Nacional em São Luís, Madison Euler.

0: O TRE divulgou nesta quinta-feira o cronograma atualizado das sessões plenárias de outubro. Entre as atividades previstas está uma sessão itinerante aqui em Caruaru, no dia 28 de outubro, às 10 da manhã, na Câmara Regional do Tribunal de Justiça. Todas as sessões do mês serão realizadas presencialmente. A realização da sessão em Caruaru faz parte da iniciativa de interiorização das atividades do Tribunal. Além da sessão itinerante aqui, estão previstas sessões na sede do TRE no Recife, nos dias 9, 15, 20, 22 e 23 de outubro.
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0: Polícia Federal vai investigar incêndio na Universidade Federal de Pernambuco. Pedro Lacerda.
2: A Polícia Federal vai abrir inquérito para investigar o incêndio que destruiu laboratórios da Universidade Federal de Pernambuco, no Recife. O fogo começou na noite de quarta-feira e não deixou feridos. A PF informou nesta quinta que pretende apurar todas as circunstâncias e as causas prováveis. Peritos federais já foram ao campus e os investigadores conversaram com o reitor e com o comando dos bombeiros. O prédio abrigava pesquisas de fármacos, genética e informática. 5 viaturas foram mobilizadas, mas as chamas se espalharam rapidamente. Em entrevista à imprensa, o reitor da UFPE, Alfredo Gomes, estimou um prejuízo de 100 milhões de reais, considerando somente os laboratórios do primeiro andar.
3: Nós perdemos absolutamente tudo, né? Infraestrutura, mas também equipamentos,

0: insumos, amostras de pesquisas, frisas, então são muitos equipamentos. Não temos ideia que aconteceu em termos de prejuízo no andar térreo.
1: No andar térreo do edifício ficam dois laboratórios de nível 3 de biossegurança, usados em pesquisas com vírus e bactérias que causam doenças graves. Segundo Gomes, os grupos de pesquisa dessas áreas orientavam cerca de 80 dissertações e teses de doutorado, com dados reunidos ao longo de 20 anos. A universidade aguarda a perícia técnica. O reitor disse ainda que o prédio é antigo, mas que a rede elétrica passava por revisões regulares. Esse foi o terceiro incêndio na UFPE em menos de 2 semanas. Os Ministérios da Educação e da Ciência e Tecnologia se colocaram à disposição da UFPE para prestar o apoio necessário. A Universidade Católica de Pernambuco afirmou que a perda atinge a ciência no estado e no país. A Universidade Federal Rural do estado também declarou que os prejuízos vão além do patrimônio público, atingindo também a comunidade acadêmica e a produção científica. A Universidade de Pernambuco reafirmou que os prejuízos alcançam toda a sociedade brasileira. Da Rádio Nacional em Brasília, Pedro Lacerda.
2: Inclusive, né, aproveitando essa informação, a UFPE vai ter um novo prédio para substituir esses laboratórios e as salas que foram destruídas nesse incêndio. A informação foi passada pelo ministro da Educação, Leonardo Barchini. As obras devem começar após a conclusão das investigações. Segundo o ministro, os equipamentos perdidos serão recomprados com apoio de outros ministérios. A estimativa inicial é de R$100 milhões em investimentos para a recuperação do espaço. Para garantir a continuidade das pesquisas, bolsistas de pós-graduação terão prazo estendido para concluir os trabalhos. Doutorandos poderão participar de seleção especial para estudos no exterior, enquanto alunos de mestrado poderão realizar parte das pesquisas em outras universidades com a manutenção das bolsas.
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2: Galo da Madrugada homenageia o Caboclo de Lança, Madison Euler.
4: O maior bloco carnavalesco de rua do mundo já tem o homenageado para o Carnaval 2027. Com o tema Ao Canto do Galo, a Espora é a Lança, o Galo da Madrugada vai celebrar o Caboclo de Lança, uma das figuras mais emblemáticas do maracatu de baque solto, ou maracatu rural, como também é conhecido, um dos símbolos da cultura popular pernambucana. O presidente do Galo, Rômulo Menezes, falou sobre a homenagem que une dois guardiões da cultura pernambucana, o bloco que é o maior anfitrião do Carnaval do Recife e o guerreiro da Zona da Mata Norte do estado.
5: É uma homenagem bastante justa, que a gente se sente muito gratificado em fazer essa referência, não apenas pelo lado cultural, folclórico, mas pelo lado da labuta também que eles têm, né? Em cortar a cana, de estar lá dentro dos canaviais.
4: O IFAM reconheceu o guerreiro blindado de miçangas e chocalhos como patrimônio cultural e material do Brasil em 2014. Segundo pesquisadores de cultura popular, ele foi criado a partir da mistura de culturas indígenas e afro-brasileiras. O Caboclo de Lança surgiu como uma forma de expressão social entre o fim do século XIX e o início do século XX nos engenhos de cana-de-açúcar da zona da Mata Norte pernambucana. O primeiro grupo que se tem registro é o maracatu Cambinda Brasileira, da cidade de Nazaré da Mata, fundado em 1918 e que se mantém na ativa. Estima-se que existam atualmente pouco mais de 100 grupos no estado, concentrados sobretudo na Zona da Mata Norte e em municípios da região metropolitana do Recife. O bloco, que completa em janeiro do ano que vem 49 anos de fundação, começa a partir do próximo dia 22 de outubro a tradicional prévia Quinta no Galo, na sede do bloco no bairro São José. A abertura terá comando do cantor oficial do bloco, Gustavo Travassos, além de convidados e apresentações de grupos culturais, passistas de frevo, maracatus, caboclinhos, bloco lírico, entre outros. O projeto segue com 2 edições no mês de novembro, 2 em dezembro e 4 no mês de janeiro. Entre as atrações previstas nas prévias estão Almir Rush, Quinteto Violado, Spock Frevo, Orquestra

0: para Maestro Forró, junto com a Orquestra Popular da Bomba do Emetério. O Galo da Madrugada sai às ruas no Sábado Gordo de Carnaval, em 6 de fevereiro do ano que vem, com expectativa de, mais uma vez, reunir cerca de 2 milhões e meio de foliões pelas ruas do Recife. 30 trios elétricos, além de 6 carros alegóricos, vão comandar a folia no sábado do Zé Pereira. Da Rádio Nacional em São Luís, Madison Euler.
1: Ah, então já definido, né? O tema do Galo da Madrugada neste ano de 2027. Olha, mais de 161 mil pessoas em 183 países querem ser voluntárias na Copa do Mundo Feminina de 2027 aqui no Brasil. O número recorde representa mais que o dobro das inscrições realizadas na edição anterior do torneio. Em 2023, a Copa disputada na Austrália e na Nova Zelândia recebeu cerca de 68 mil inscrições. Dessa vez, 83% dos candidatos são brasileiros. Entre os inscritos de outros países, os maiores números vêm da Colômbia, do México, Marrocos, Nigéria e Estados Unidos. As mulheres são maioria entre os candidatos, com 58% do total. Nos próximos 2 meses, os candidatos aprovados na triagem inicial serão convocados para entrevistas. Os selecionados poderão atuar em mais de 20 áreas, incluindo imprensa, tecnologia, transporte, gestão da competição e cerimônias.
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1: Brasil registra 134 casos de violência política no primeiro turno. Renato Ribeiro.
3: O Brasil registrou um caso de violência política a cada 9 horas durante os 50 dias de campanha do primeiro turno das eleições de 2026. Foram 134 ocorrências entre 16 de agosto e 4 de outubro. Número superior aos 121 casos registrados no primeiro turno de 2022. Os dados fazem parte de uma pesquisa das organizações não governamentais Terra de Direitos e Justiça Global. Ameaças, ofensas e agressões físicas foram os casos mais recorrentes. Durante o período, houve 2 assassinatos. Um deles foi um vereador e o outro um secretário municipal, além de 11 atentados. A maior parte dos casos ocorreu durante atividades de campanha ou eventos públicos. Já o ambiente virtual concentrou 31% dos casos. A diretora executiva da Justiça Global, Gláucia Marinho, destaca os efeitos da violência nas eleições.
4: A violência não pode ser tratada como parte natural da disputa eleitoral. Quando as ameaças e os ataques são usados para intimidar candidatura, impedir as atividades de campanha e silenciar propostas, o direito à participação política ele é muito afetado. Então, cabe às instituições garantir que a violência não determine quem vai poder participar ou não do jogo eleitoral, ocupar ou exercer cargos de poder.
3: Nesse primeiro turno, mais de 50% das vítimas eram mulheres. Além disso, 76% dos episódios foram contra candidatos, na maioria também mulheres. Gláucia Marinho comenta os ataques aos grupos mais vulneráveis.
4: Os homens são atacados por sua atuação política. Já as mulheres, as pessoas negras e trans enfrentam também o racismo, o machismo e a transfobia que estrutura a sociedade brasileira. E quando essas formas de discriminação elas se cruzam, reforçam e ampliam as barreiras que impedem a participação política, tornando ainda mais difícil o acesso e a permanência de grupos historicamente vulnerabilizados aos espaços de poder.
3: Entre os estados, São Paulo, Rio Grande do Norte, Minas Gerais e Rio Grande do Sul tiveram o maior número de ocorrências. No período pré-eleitoral, entre outubro de 2024 e agosto deste ano, foram registrados 354 episódios de violência política. Da Rádio Nacional, em Brasília, Renato Ribeiro.
1: Nove horas 20 minutos, atenção! 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
1: Colégio em Garanhuns lança programação para comemorar centenário, é isso? Alô, Ed Carlos.
5: Bom, é o seguinte, Sócrates, está lançada a programação de aniversário do Colégio Diocesano de Garanhuns. Colégio este que está nas festividades comemorativas pelos 111 anos de sua fundação. Esta programação, que começou na última quarta-feira, dia 7, e segue até este dia 12 de outubro. E nós aproveitamos esta ocasião para conversar, para ouvir o professor Ubirajara Salgado, ele que é coordenador pedagógico e fala a respeito da programação festiva comemorativa do Colégio Diocesano de Garanhuns.
6: Olá, queridos ouvintes da Rádio Jornal, que é o professor Ubirajara, coordenador pedagógico geral do Colégio Diocesano de Garanhuns. Quero com vocês compartilhar a alegria de estarmos celebrando nestes dias, até a próxima segunda-feira, dia 12 de outubro, os 111 anos do Colégio Diocesano de Garanhuns. E nesse contexto também iniciamos a nossa campanha de matrículas. Campanha de matrículas 2027, que tem como tema Fé que edifica, ciência que impulsiona. Com o lançamento da campanha de matrículas, nós estamos de portas abertas para acolher a todos os pais responsáveis e estudantes, e nesses dias de festa participarem conosco de nossas comemorações, sobretudo na próxima segunda-feira, quando às 8h30 nós teremos o hasteamento das bandeiras aqui em frente ao colégio. Em seguida teremos o encontro de bandas e, concluindo amanhã, teremos a celebração da Santa Missa, presidida por nosso bispo Dom Aguinaldo, seguido com o corte do bolo comemorativo.
5: Ed Carlos, Rádio Jornal, Rádio Notícia.
1: Os Correios e a plataforma de comércio eletrônico AliExpress renovaram a parceria, né, para a entrega dos produtos. As empresas também assinaram um memorando de entendimentos que prevê ações para agilizar as entregas no Brasil durante os períodos de maior volume, como a Black Friday e também o 11 de novembro, que é a data do principal festival de compras do comércio eletrônico chinês. O objetivo seria reduzir os prazos de entrega e também melhorar a capacidade de processamento e o rastreamento dos pedidos.
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1: 28 reservatórios estão em colapso em Pernambuco. Ernesto Pereira.
7: Dos 99 reservatórios monitorados em Pernambuco, 28 estão em colapso. É o que aponta os dados dos volumes acumulados nos reservatórios feito pela Agência Pernambucana de Águas e Clima, APAC. A barragem de Jucazinho, em Surubim, por exemplo, a maior do Agreste, está com menos de 4% do volume d'água. Essa estiagem no estado, que vem acompanhada de temperaturas mais altas, traz consequências diretas para um setor muito sensível às condições do clima, a pecuária. Segundo o presidente do Sindicato dos Produtores de Leite de Pernambuco, Simproleite, Saulo Malta, a pouca chuva afeta principalmente os pequenos produtores.
8: Está afetando principalmente na falta de água. Ali, principalmente nós temos Itaíba, que é o maior produtor de leite do estado. Alguns lugares do município choveu bastante, juntou água. A maioria do município, a gente vê que não juntou água. Hoje já temos produtor carregando água a mais de 20 quilômetros para dar o gado. Isso o médio e o grande produtor consegue. Tem o caminhão, consegue incluir até nos custos. Mas o pequeno produtor, esse aí é o que mais sofre. Caso de produtor carregando água a 23 quilômetros. E a barragem que ele está carregando já está perto de secar. Ele já está procurando outro canto mais distante para transportar água para essa fazenda mesmo. O cara está transportando para 150 vacas.
7: Saulo Malta destaca que as dificuldades com as águas na região vão muito além da falta de chuva.
8: Nossa Agreste não é uma região rica em água de subsolo. Também tem esse porém, né? Nós não temos rios grandes com barragens. aquela região de Águas Belas, Itaíba, não temos barragem grande ali,

0: Osso, muitas deles têm muito sal e muitos produtores também não têm acesso à perfuração dos poços, entendeu? Aí o que é que eles estão correndo atrás é alugar, é comprando água, transportando, alugando caminhão e transportando água para o rebanho. Você transportar água pagada é a pior coisa que tem, porque a vaca, depois que bota água, a boca para beber ali, você não tira mais ela bebe ali 100 litros, 100 e tantos litros d'água por dia.
1: Essa seca no Agreste se explica por conta do fenômeno climático natural El Niño. Esse fenômeno, que já está caracterizado na categoria forte, consiste no aquecimento anormal das águas superficiais do Oceano Pacífico, na faixa equatorial central e oriental. O El Niño afeta todas as regiões do Brasil, o que não é diferente para o Nordeste, principalmente Pernambuco, como explica a meteorologista da APAC, Aparecida Fernandes.
2: Neste período, né, de outubro, novembro, dezembro, normalmente já é um período seco e quente, né, no sertão e no agreste aqui de todo o Nordeste, principalmente de Pernambuco. E o que é que o El Niño faz? Faz com que essas temperaturas fiquem mais elevadas e também que o ar fique mais seco, principalmente nessas regiões. Nós estamos com temperaturas no agreste registradas de 34 graus, né? Já temos 34, 35 graus. E também a umidade relativa já está começando a baixar no Agreste.
1: A APAC enviou um alerta de umidade baixa, entre 15% e 20% para o sertão. Segundo a meteorologista, caso a situação no Agreste continue, será emitido também um aviso para a região. Ernesto Pereira, Rádio Jornal, Rádio Notícias.
3: Horas 27 minutos aqui na Rádio Jornal. Vou dar aquela passadinha no nosso WhatsApp no 81996017448, tá? Sócrates, bom dia. Ontem fui pra consulta que esperei 6 meses pra sair. Olha aí, o reumatologista, mas o médico não foi atender. Eita! E aí remarcou para o dia 22 de outubro, antevéspera da eleição. Você acredita que ele vai atender? Ô, Rossana, não quero lhe desestimular, não, mas é meio difícil, né? Bom, aguardei. Vamos dar um voto de confiança? Mas eu sei não, viu? Sei não, porque, né? Antevéspera da eleição. Bom, aguardemos, aguardemos. Abraço para você, Rossana Menezes. O Luiz Joaquim de Lima também com a gente aqui na Rádio Jornal. Abraço para você, Luiz Joaquim. Obrigado pela audiência. Bom dia, Sócrates. Não gostei dessa reportagem falando dos erros do atual presidente na campanha e onde deveria melhorar. Veja, na realidade isso aqui foi uma reportagem onde nós tivemos uma entrevista e a gente apenas repercutiu, né? Mas enfim, aceito a sua opinião, Matheus. Um abraço, obrigado pela audiência aqui na Rádio Jornal. O Manuel Segurança dizendo bom dia para você, Manuel. Obrigado pela audiência também aqui na Rádio Jornal. Amanhã tem a agenda do Ministério da Saúde em Caruaru. O que é que vai ter? O diretor do Departamento de Atenção Hospitalar, Domiciliar e de Urgência do Ministério, o Fernando Figueira, visita as instalações da Carreta da Saúde. Ah, aquela que tá estacionada ali na estação ferroviária. Entendi. Então o ministro vai estar por aqui, né? No caso aí, o diretor do Departamento de Atenção Hospitalar, Domiciliar e de Urgência do Ministério, o Fernando Figueira. Obrigado aqui pela informação. 9 horas 29 minutos aqui na Rádio Jornal.
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4: Nove horas 34 minutos aqui na Rádio Jornal.
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4: Romualdo de Souza, bom dia, Romualdo.
6: Estou aqui feliz da vida, tomando os melhores cafés do Nordeste. Acredita?
4: Tenho certeza.
6: Vai ter um campeonato dos cafés do Nordeste. Então, eu não posso participar como juiz desse campeonato, porque o campeonato vai ser em Natal, no Rio Grande do Norte, e os caras não arrumaram dinheiro para pagar minha passagem. E eu também não vou pagar do meu bolso, porque já chega de pagar passagem do bolso para ir. Bom, então, não vou. Então, mesmo assim, me mandaram as amostras, mais de 20 cafés. Eu, sinceramente, não sei de onde são os cafés, não vem identificação, vem apenas o número. Então, quando eu terminar, eu vou dizer para a direção do evento, para mim o número 222 ou 444 ou 555, esses aqui são os melhores cafés, mas eu não sei nem onde eles são produzidos, quem produz, não sei de nada. Mas tudo isso é para dizer o seguinte: Sócrates da Silva, o Nordeste tem cada café que a gente precisa muito ir atrás deles. Então, eu estou exatamente agora esperando que termine o campeonato e

0: Termina no sábado que vem, não amanhã, mas de amanhã 8, e aí para eu saber exatamente desses cafés que eu já tomei, tem uns aqui que eu vou te falar, são desesperadamente maravilhosos. O Nordeste está de parabéns,
1: Oh,
0: Sócrates.
1: que coisa boa! São quantas amostras, Romualdo?
0: Olha, ao todo são 16 competidores, mas tem competidor que tem mais de um café, então chega a 21 cafés ao todo.
1: Agora vem um lado curioso, né? O lado de quem ficou curioso pela informação. Eu já vi em alguns momentos, né, a degustação de café acontecendo. Já vi pessoas fazendo degustação de vinhos, pessoas fazendo degustação de café. E sempre entre uma degustação e outra, ou o experimento de uma amostra e outra, é utilizada alguma forma de neutralizar o paladar. Como é que você faz, Romualdo? Você dá um tempo, você toma água? O que é que você faz para não misturar o sabor de um com o sabor do outro, Romualdo?
0: Os italianos recomendam água com gás, e é por isso que a água com gás é servida antes do café expresso. Eu, particularmente, gosto muito de água com gás, não quando vou dirigir, porque aquele sódio começa a pesar e eu tenho que parar a cada 100 km, aí não tem graça. Mas, Sócrates, eu prefiro água sem gás. Experimenta um café, toma um pouco de água, limpa e toma o segundo café. Agora, é evidente que quando você está fazendo o campeonato, você não bebe o café todo, você só prova o café e joga fora. Agora não, eu estou bebendo. Então eu faço o seguinte, eu preparo exatamente assim. Tem uma moagem, eu moo, não é muito fina, porque quando você moe o café muito fino, o café fica amargo, porque extrai muito amargo do café. Então é uma moagem média, como se fosse areia da praia. Não é a areia de construção, é a areia da praia que é um pouquinho mais grossa. Então, eu boto uma colher de sopa, que tem 10 gramas, para 150 ml de água. Claro que eu uso na balança, então os números são mais precisos. Mas para você, dona Maria, você que está em casa agora, faça o seguinte: ó, uma colher de sopa dá para fazer 150 ml, de café tranquilamente. E aí, Sócrates, eu faço o seguinte: 10 colheres de sopa dá 1,5 litro de café, dá para a família toda. Aí eu vou experimentando um, depois dou um tempo, tomo uma água e experimento o segundo.
1: Então, não há pressa. Esse seria também um dos segredos, sem pressa.
0: Sem pressa, sem pressa. Mesmo no campeonato, quando eu estou em campeonato, quando eu estou fazendo prova de café, o tempo é meu. O meu paladar é que está provando o café, não o paladar dos outros juízes ou do campeonato. Então eu preciso de tempo para que. Eu gosto muito de um livro que diz A Vida Secreta da Mente, do Mariano Sigman, um escritor argentino. Ele diz o seguinte: bebidas apaixonantes e envolventes como vinho e café devem ser degustadas em recipientes transparentes para que o processo de enamoramento com a bebida se dê já no olhar, antes de experimentar, antes do cheiro e do sabor, é preciso você ver a bebida. Então, eu tenho minha própria xícara, carrego minha xícara para cima e para baixo, e não é uma xícara sofisticada, não. Aliás, queria agradecer muito ao meu amigo Alexandre, lá de Itaquaritinga do Norte. A última vez que eu estive aí em Caruaru, Sócrates, não, a última vez não, a penúltima, porque a última foi no Forró. Teve a estreia de uma cafeteria e o Alexandre me levou, ele e a Poliana, a mulher dele, me levaram essa xícara de café, como se fosse copo americano,
1: Sim.
0: mas copo americano com asa. Então é a minha xícara preferida.
1: E eu sei qual é o copo. Quando você falou agora, já identifiquei, já sei qual é. Realmente é bastante interessante. Ô, Romualdo, essa semana a gente recebeu uma visita aqui, né, em um quadro que existe no programa Povo na TV, na TV Jornal Interior. É um quadro chamado Momento Cotidiano. E a visita foram de colombianos, eles abriram um restaurante aqui em Caruaru. E aí eu matei saudade da morcília, Romualdo. Eu sei que na Argentina, foi a primeira vez que eu comi a morcília, foi na Argentina. Eles fazem também, eles têm também um preparo muito interessante. O nosso café, esse café que você está experimentando, o café nordestino, combinaria com a boa morcília, Romualdo?
0: Combina, combina. Agora, lembre-se, desculpe, que a morcília tem

0: tem muitos ingredientes.
1: Sim.
0: Então, isso vai fazer...
1: São muitos sabores, né, Romualdo? Tem muitos sabores ao mesmo tempo, né?
0: Isso. E isso vai, pode confundir a sua mente. Então, você tem que experimentar bem devagar. Mas também digo para você o seguinte, que quando você toma, por exemplo, um café, como esse café de Taquaritinga do Norte, que é um café mais intenso, mais licoroso, o café desce arrastando sabores e deixando a marca a própria marca, o próprio sabor do café. E isso é muito bom.
1: Aí eu fiquei imaginando agora um alfajor, que eu também acabei de lembrar do alfajor argentino. Ô Romualdo, por que é que tem tanta comida boa espalhada pelo meio do mundo, hein, Romualdo?
0: Porque a gente não pode ficar... Quer ver uma comida boa de Pernambuco?
1: Sim.
0: Que eu gosto muito? Aliás, eu estou indo amanhã torrar café lá em Goiânia, em Goiás. Eu ando quase 600 quilômetros para ir e voltar. E por que eu vou em Goiânia? Porque o Reizão, meu amigo, é um dos maiores torradores do Brasil. Então, o cara que me ensina a torrar café. Então, quando eu não tenho tempo de ir a Goiânia, eu torro meu café. Mas quando eu tenho tempo, como amanhã, eu vou a Goiânia e o Reizão vai torrar café para mim. Então, tudo isso é para dizer o seguinte. Estou levando para ele uma tigela de barro. E lá a gente vai fazer bolo de caco. O Reizão não conhece bolo de caco. Então vou fazer bolo de caco para o Reizão para tomar café. E como é bolo de caco? Massa de milho ou de trigo, eu prefiro de milho. Bota uma boa quantidade de gordura, quando ela está bem quente, você bota a massa. Rapaz, fica simplesmente uma maravilha. E isso é coisa que vem, pelo menos do meu sertão lá do Pajeú, eu comia muito, que a minha avó fazia.
1: Perfeito. Então, eu vou considerar que essa é a dica do final de semana, né, Romualdo?
0: Por favor.
1: Então, Romualdo, bom final de semana, bom café, até segunda-feira. Hoje o clima é ameno. Segunda-feira vamos ver as novidades no mundo da política.
0: Um abraço.
1: Bom café.
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1: 9 horas 43 minutos aqui na Jornal. A ampliação da vacina pneumocócica conjugada 20 valente, mais conhecida como Pneumo 20, já está disponível no SUS em Pernambuco. Pelo menos já chegou na Secretaria Estadual de Saúde, né? Com a nova medida, pessoas com 85 anos ou mais já podem se prevenir de formas graves de doenças como pneumonia, meningite, otite média e outras mais, né? Foram 52 mil doses que já foram distribuídas para as 12 gerências regionais de saúde. A estimativa é que 104 mil pernambucanos façam parte do grupo prioritário do imunizante. A população inserida nos grupos indicados pode procurar as UBSs dos municípios para receber a imunização. Lembrando que como é que funciona, né, essa questão da distribuição de vacinas. As vacinas são adquiridas pelo Ministério da Saúde. O Ministério da Saúde manda as vacinas para as secretarias estaduais de saúde. As secretarias estaduais de saúde mandam para as gerências regionais de saúde. E as gerências regionais de saúde mandam para as prefeituras. E as prefeituras mandam para as unidades para vacinação. Então é uma rede bem complexa, né? E é um caminho longo, né? Você imaginar todo esse trajeto, leva para lá, traz para cá, distribui, entrega. É um processo bem... Primeiro tem que ser bem articulado e é um processo longo por conta justamente da questão logística.
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1: Festival celebra a gastronomia com música em Garanhuns. Alô, Ed Carlos.
4: Bom, é o seguinte, Sócrates. Garanhuns receberá, a partir de hoje, seguindo até este dia 12 de outubro, mais uma edição do Conexão de Sabores, que é um festival que reúne gastronomia, música, cultura e atividades para toda a família no Parque Euclides Dourado. Esta programação, ela acontece das 11 da manhã até 9:30 da noite com entrada gratuita. E ao longo destes 4 dias, o público poderá conhecer

0: diferentes expositores gastronômicos, experimentar pratos especiais e também acompanhar uma programação que inclui concurso gastronômico, aulas de culinária e também apresentações musicais. Aliás, apresentações que começam hoje, dia 9, teremos Gilber Lucena. Amanhã, sábado, dia 10, teremos o Pagode do PA, uma roda de samba. E já no domingo, dia 11, esta programação será totalmente voltada para as crianças. E aí teremos orquestra de frevo, recreação infantil, entre outras atividades. Vale lembrar que o festival ele vai reunir ainda diversos estabelecimentos e marcas do segmento gastronômico aqui de Garanhuns. Relembrando, o Conexão de Sabores é um festival que será realizado em Garanhuns, no Parque Euclides Dourado, começando hoje, dia 9, segue até 12 de outubro, das 11 da manhã às 9h30, com acesso gratuito. Repetindo, no Parque Euclides Dourado, aqui em Garanhuns. Ed Carlos, Rádio Jornal, Rádio Notícia.
1: Olha, um bebê de um ano em estado grave de insuficiência respiratória foi transportado, ou uma bebê, uma menina, né? Foi transportada de helicóptero de Garanhuns para o Recife na tarde de ontem. De acordo com a Polícia Rodoviária Federal, a equipe aeromédica foi acionada por volta de 1h da tarde após a central de regulação do SAMU solicitar a transferência urgente da paciente para uma unidade hospitalar especializada na capital. A suspeita médica é de que a criança tenha broncoaspirado um corpo estranho, que provocou complicações respiratórias. O voo durou 55 minutos. Após o pouso no campo do Derby, na área central do Recife, a bebê foi conduzida em uma UTI móvel para o Hospital da Restauração, onde deu entrada para atendimento especializado. A operação foi realizada em conjunto entre a PRF, a Polícia Rodoviária Federal, e o SAMU.
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1: Caruaru recebe a exposição Turbante Solidário, Andressa Aguiar.
3: Caruaru recebe na próxima semana a exposição Turbante Solidário 2026, iniciativa que integra as ações do Outubro Rosa. A abertura para convidados será na terça-feira, dia 13, e a mostra estará aberta ao público de 14 a 31 de outubro. A exposição une arte popular pernambucana e conscientização sobre o câncer de mama. Nesta edição, artesãs da Associação Flor do Barro do Alto do Moura transformam em peças de barro sentimentos relacionados à jornada de pacientes oncológicos, como amor, força, paz, sensibilidade e gratidão. Criado em 2023, o Turbante Solidário utiliza a arte para promover reflexão e sensibilização sobre o câncer de mama. Após reunir artesãs de diferentes municípios pernambucanos e destacar em 2024 o protagonismo dos pacientes, o projeto chega a 2026 tendo o barro como elemento central. Placas e turbantes produzidos pelas artesãs representam sentimentos e experiências vivenciados durante o tratamento. As obras serão avaliadas por um júri convidado e também pelo público, que poderá votar presencialmente ou pela internet. A iniciativa reforça que o enfrentamento do câncer de mama vai além da prevenção e do diagnóstico precoce, envolvendo também escuta, respeito, acolhimento e humanização do cuidado. Andressa Aguiar, Rádio Jornal, Rádio Notícia.
1: Nove horas e 50 minutos aqui na Rádio Jornal. Olha, enquanto a gente tem essa temperatura muito elevada aqui na região, em alguns momentos com alerta pela questão da umidade, na região sul do país, o IMET acabou de avisar, né? Tem um aviso vermelho de perigo para tempestades no oeste e no sudoeste do Paraná, centro e oeste de Santa Catarina, noroeste e norte do Rio Grande do Sul. As tempestades deixam ainda todas as outras regiões, as outras áreas da região, sob aviso laranja ou amarelo. Nas capitais da região sul, o calor predomina antes das chuvas. A passagem de uma frente fria pelo Rio Grande do Sul deixou os termômetros mais baixos apenas naquele estado. Então, para a região sul do país, especificamente para

0: esses locais que eu citei logo no comecinho, tem a previsão de tempestades muito fortes, e a gente torce que, se elas vierem a ocorrer, que a gente não tenha o registro de nada muito grave na região, né? Bom, mas pelo menos o alerta foi dado pelo IMET a respeito dessa possibilidade lá no sul do país.
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0: Moradores do loteamento Jardim dos Pinheiros 3 poderão receber a escritura dos imóveis. Luana Monteiro.
2: Moradores do loteamento Jardim dos Pinheiros 3 em Caruaru podem receber gratuitamente a escritura dos imóveis por meio de uma ação de regularização fundiária urbana. As equipes estão percorrendo as ruas para orientar os moradores, conferir os documentos e realizar a medição das propriedades. É necessário apresentar documentos pessoais, comprovante de posse e comprovante de endereço atual e de 5 anos ou mais. Quem não estiver em casa durante a visita pode solicitar um agendamento pelos telefones 819-8384-3216 ou 819-8384-3220. A ação é realizada pela Gestão Municipal de Caruaru em parceria com o TJPE. Luana Monteiro, Rádio Jornal, Rádio Notícia.

0: Olha, três crianças e dois adultos morreram com desabamento de três andares ou primeiros andares de um edifício em Istambul. As operações de busca e resgate na área soterrada pelos escombros foram concluídas após a descoberta do corpo de uma última vítima. Entre os mortos estão duas meninas de 5 e 10 anos e um menino de 12. Nove pessoas foram resgatadas com vida dentro dos escombros ou entre os escombros desde que o desabamento ocorreu na manhã de ontem. Os quatro andares superiores do prédio ficaram apoiados sobre os escombros dos três primeiros, ou seja, caíram os primeiros, os de baixo, né? E eles acabaram servindo de base e fazendo com que o restante não caísse. O edifício foi construído em 1987. O porão, o térreo e os dois andares superiores foram construídos de acordo com as normas da época, mas depois foram acrescentados os andares adicionais. 55 pessoas que viviam em edifícios próximos foram evacuadas por segurança, segundo o gabinete da crise local. Mais de 1.200 edifícios em Istambul podem desabar a qualquer momento devido a construções irregulares e materiais de baixa qualidade. É aquela questão dos puxadinhos feitos de todo jeito. Foi o que aconteceu por lá, né? Ou está acontecendo. 9 horas 53 minutos aqui na Jornal.
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0: Vagas abertas em cursos gratuitos nas áreas de beleza, costura e fotografia em Caruaru. Ana Paula Bezerra.
2: Estão abertas em Caruaru 100 vagas gratuitas em cursos nas áreas de fotografia, costura e beleza. As formações integram o programa Profissionaliza Mais Caruaru e tem como objetivo ampliar o acesso à capacitação, incentivando a inserção no mercado de trabalho e a geração de renda. Na área de fotografia, o curso Fotografia de Celular para Bijuterias e Pequenos Objetos disponibiliza 30 vagas para pessoas a partir dos 16 anos. As aulas acontecerão de 19 a 22 de outubro, das 13 horas às 17, no CQP Salgado. As inscrições devem ser feitas presencialmente no local até o dia 16 de outubro. Já a oficina Técnicas de Corte e Escovação de Cabelos contará com 40 vagas, distribuídas em duas turmas, também destinadas a pessoas com idade a partir dos 16 anos. A formação será realizada de 26 a 29 de outubro, no CQP Rosanópolis. Os interessados devem se inscrever presencialmente no local até o dia 19 de outubro, ou enquanto houver vagas disponíveis. Outra opção é o curso de Costura Industrial, módulo básico, que oferece 30 vagas para pessoas com mais de 18 anos. As aulas serão realizadas de 19 de outubro a 23 de novembro, de segunda a quinta-feira, das 8h30 às 11h30, no CQP Salgado. As inscrições são presenciais e seguem abertas até o dia 16 de outubro, ou enquanto houverem vagas. Para obter mais informações sobre as formações, os interessados podem entrar em contato pelo telefone 81-9129-4031. Da redação, Ana Paula Bezerra, Rádio Jornal, Rádio Notícia.
0: Nove horas e 55 minutos. Vou lembrar que mais uma vez hoje,

0: Se você quer ir ao cinema, se você quer ir até o Centerplex, eu tenho um par de convites aqui, tá? E como é que você faz para concorrer? Você manda seu nome completo e bairro, tá? Nome completo, nome bonitinho e bairro, né? Que é justamente para você concorrer aqui ao par de convites, tá? Não esqueça que esses ingressos valem até o dia 15 de outubro, ou seja, até quinta-feira da semana que vem. E não valem apenas para a sala 4, né? A sala 4, que é onde está passando o filme dos Vingadores, tá? Mas para as demais, não tem problema. Então, lembrando aqui, nome completo e bairro, para você concorrer a esses convites aqui na Supermanhã da Rádio Jornal, tá? Dando uma passadinha ligeirinha aqui no nosso WhatsApp. Eita, olha aqui, ó. O Sérgio dizendo o seguinte: tenha fé, Rossana, eu passei desde janeiro aguardando agendamento. Quando saiu para 18 de setembro, aí no meio da espera faltou energia. E o médico adiou para 2 de outubro. Fui atendido, graças a Deus. Ele solicitou fisioterapia agora aguardando o dia do agendamento. É tanta da espera, né, Sérgio? Que nesse ritmo aí o caba, né? Se for assim, você estava esperando desde janeiro para consulta. A consulta aconteceu em outubro. Agora tem que aguardar o agendamento para fisioterapia. Vamos ver quanto tempo demora, né? Valeu, um abraço para você. Obrigado pela audiência aqui na Rádio Jornal. Roberto Rogério do Sítio Encanto. Ô, Roberto Rogério, ele está concorrendo aqui aos ingressos. Coloca o nome completo, que eu acho que o seu nome deve ter algum outro sobrenome, né? Roberto Rogério, alguma coisa. Manda aí para a gente também para você concorrer, tá? O Lucas Emanuel também está aqui com a gente, já concorrendo. Já mandou aqui o nome completo, bonitinho. Mais tarde a gente divulga as pessoas premiadas aqui na Rádio Jornal, tá? 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
6: Dez horas, 2 minutos aqui na Rádio Jornal.
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6: Nós vamos acompanhar a entrevista com Manuel Fernandes, ele que é diretor executivo da Bytes, uma empresa de análise de dados, para falar sobre esse segundo turno das eleições. Vamos acompanhar com o Igor Maciel.
7: Manuel Fernandes, bom dia.
8: Bom dia, estão me ouvindo agora?
7: Agora estamos ouvindo.
8: Ah, bom dia então, Igor Castilho, Romualdo. Então, Igor, respondendo a tua pergunta, eu costumo repetir uma frase do Hemingway, que diz o seguinte: como é que você perde alguma coisa na sua vida, gradual e de repente? Então, na verdade, caso venha o presidente não venha vencer essa eleição foi perdida de maneira gradual e de repente. Como você estava bem colocando, ele podia ter recorrido a este grupo, que tem ajudado nas últimas 48 horas ele, mas tem ajudado ele nas últimas 48 horas, há mais de 4 anos. Ele tinha à disposição dele a Tabata Amaral, o Boulos, a própria Erika Hilton, o próprio ex-prefeito João Campos, que criou um modelo de se fazer política na internet, e ele não usou esses ativos, né? Ele entendeu que isso não era importante. Só para você ter ideia, um número que eu estava vendo essa semana, impulsionamento no Facebook, o Flávio Bolsonaro gastou no primeiro turno, só no Facebook, 9 milhões de reais. O presidente Lula gastou 2,5. Gastou mais dinheiro em santinho, em evento, do que em posicionamento no Facebook. Então, assim, você fala assim, dá para reverter? Tudo é possível, né? Então, eu, como devoto de Padre Cícero, acredito em milagre, mas é difícil. É difícil porque todas as pesquisas já estão alinhando numa direção. O noticiário de hoje já não é muito favorável, né? Tem essa matéria da Veja falando que o Vocaro já indica que deu recursos para integrantes do PT. Então, assim, o cenário é um cenário muito adverso para o presidente. E aquilo que eu escrevi, essa geração que está entrando agora, então tem a Anelisa, que é essa deputada de Minas Gerais, o Jones Manuel aí de Pernambuco, que são ativos digitais, mas eles ainda estão em formação, né? A turma do Bolsonaro está nessa atividade há mais de 8 anos, então eles têm uma prática muito melhor do que essa turma que está entrando. Não duvido que vai ter um enfrentamento muito forte entre essa nova geração. Para concluir aqui essa parte, o que está acontecendo neste momento é uma transmissão geracional da direita com a esquerda. Então, o Nicolas vem forte e esse grupo, né, que está apoiando o presidente também vem forte. Mas eu não sei se é suficiente em 17 dias reverter essa situação.
7: Ô Manuel, eu não sei se você tem. Quais são os números que você tem aí? Você sempre tem muitos números aí para a gente de dados das campanhas. Mas eu queria saber o que é que você tem aí sobre essa campanha, essa desvantagem do Lula nos meios digitais nesse primeiro turno. Você tem alguma coisa desse primeiro turno que mostra essa desvantagem realmente? Você falou do Facebook, né, de material impulsionado no Facebook, mas o que é que você tem mais do primeiro turno que ajuda a explicar a vantagem do Flávio Bolsonaro? E, principalmente, sabe, Manuel, eu acho que ajuda a explicar o susto que o Lula levou de achar que a situação estava tranquila e, de repente, descobrir que não estava e que praticamente estava com a eleição se encaminhando.

0: para a derrota.
1: O grande susto que o presidente levou foi acreditar que os modelos clássicos de escuta das demandas da população estavam restritos só às pesquisas. As pesquisas são muito importantes, as pesquisas trazem um retrato, mas existem outros mecanismos, né, que mostram isso. Nos levantamentos que nós fazíamos aqui, qual é a característica da esquerda? A característica da esquerda, de maneira geral, é vender uma utopia de futuro. Então, ele diz o seguinte, ó, o que é que nós estamos projetando para o futuro? Então, isso é o que define a esquerda. O que define a direita é essa utopia de passado. O passado era melhor, vamos construir um futuro parecido com o passado. O presidente perdeu a capacidade, eu acho que houve uma desconexão, de interpretar como é que ele podia projetar para essas pessoas esse futuro. E não conseguiu. Então, se pegar aqui o número do primeiro turno aqui, eu pegando aqui, ó, o Flávio ganhou até o primeiro turno 1,5 milhão de seguidores nos perfis dele nas redes sociais. O presidente Lula ganhou 1 milhão. O Flávio conseguiu 51 milhões de interações, né, de envolvimentos. O presidente Lula conseguiu 68. Tá, são números importantes. Só que a audiência do Flávio é muito mais engajada do que a audiência do Lula. Por exemplo, tem uma métrica que a gente usa aqui, que é interações por post, né? Quanto um post publicado gera engajamento. A média do Flávio foi de 111 mil interações por post. A do Lula, no primeiro turno, foi de 38. Nas últimas 48 horas, essa relação tá favorável ao presidente, mas tem que ser sustentável. Então, a gente percebe já, teve a reunião com jovens influenciadores de esquerda, foram lá e eu acho que eles podem trazer muitas ideias. Só que o que a gente percebe nas últimas horas também é falta de coordenação. Enquanto você tem a deputada eleita, Ana Elisa, de Minas Gerais, dizendo, ó, vou conversar com a direita para tentar converter alguns vozes de direita, tem um Jean Willis esculhambando todo mundo, entendeu? Dizendo que quem vota na direita é burra, o pobre não pode votar em direita. Então, assim, falta um comando, falta um general que chega lá assim, meu amigo, assim, existe uma ordem, existe um objetivo estratégico, o objetivo estratégico é ganhar a eleição. Todo mundo vai seguir esta ordem. O problema do presidente Lula é exatamente isso, da campanha, que ele mesmo disse numa entrevista que vazou, que foi uma das mais desorganizadas que ele já teve. Então, assim, esses ativos digitais que ele traz são muito relevantes, não podem ser desconsiderados. Mas, talvez, podem ter chegar tarde demais para ele.
0: Né? Essa coisa da interação, o Manuel tinha mandado para a gente e publicou no Jornal do Comércio, inclusive, isso foi publicado no Jornal do Comércio, essa análise que o Manuel Fernandes fez, e anteontem, né, foi publicado, aliás, ontem foi publicado. E eu fiquei aqui com uma coisa, tem um número que me pegou muito, porque tem gente que acha que você precisa apostar muito, tem que postar, e aí chega numa eleição, e aí quem não entende é que pensa isso. Não, chega lá, aí chega para o coordenador da campanha e diz, ó, bota aí um monte de vídeo, bota um monte de postagem, quanto mais você fizer, melhor. Ele acha que volume é resultado, e volume nem sempre é resultado. Aí tem um número que Manuel Fernandes traz aqui, que é o seguinte, Lula publicou, num determinado período, num período ali determinado, 70 posts, ou seja, foram 70 postagens. Nesse mesmo período, Flávio publicou 13. Olha a diferença. 70 postagens do Lula e 13 postagens do Flávio Bolsonaro. Flávio alcançou 448 mil interações com essas 13 postagens. Lula alcançou 102 mil. Então, assim, o Flávio postou 6 vezes menos, praticamente, 5, 6 vezes menos ali do que o 5 vezes menos do que o Lula, e conseguiu 4 vezes, mais de 4 vezes, quase 5 vezes mais interações. É isso que, às vezes, para quem não está acostumado com isso e não acompanha essas métricas, Manuel, chega numa campanha, orienta mal a campanha e acaba tendo um resultado ruim, né?
1: E você está certíssimo, Igor. Volume não é qualidade, né? Vou pegar aqui um exemplo que está acontecendo assim. Eu vou pegar do dia 4 de domingo até hoje. Então, o presidente Lula teve até hoje 27 milhões de interações nos posts que ele publicou. o Flávio teve 11 milhões. Tá? Isso aí, vamos soltar o Rojão, o presidente Lula está na frente. Mas quando eu olho as interações por post, então assim, se eu publico muito, eu vou dizer o seguinte, ó, tem isso, tem isso, tem isso, tem isso. Então não dá nem tempo de distribuir direito. Então você tem que ter uma estratégia em relação a isso. Se você pegar hoje, a média de interações por post do Flávio Bolsonaro é 262 mil. A do Lula, do presidente Lula, é de 166. O problema é que na frente do presidente Lula está o Augusto Cury, que não é mais candidato. Nesse intervalo de uma semana, o Augusto Cury está com 187 mil interações. Então, assim, por post. Então, não é só produzir, não é só colocar gente na rua falando, não é só, tem que ter um desenho estratégico que foi desconsiderado, e eu insisto, o presidente tinha excelentes aliados desde 2022, excelentes aliados que poderiam ter ajudado ele numa estratégia digital. Houve um certo salto alto em relação a esse assunto, né? Vou pegar um caso que a gente conhece bem aí. O ex-prefeito João Campos, obviamente ele perdeu a eleição, mas o modelo que ele criou, foi um modelo que a gente viu aqui, né, nessa eleição, foi copiado pelo Brasil todo. A própria governadora, né, em algum momento, começou a entender essa gramática e começou a copiar essa gramática. O Eduardo Moura, que foi eleito deputado, também copiou essa gramática do ex-prefeito. Então, você tem um ativo como ele, né, ou um ativo como o Bozo aqui em São Paulo, que você não usa. Eu acho e aí, tenta na reta final mudar, mais uma vez. Tudo pode acontecer, mas a estatística que a gente coloca aqui é que hoje, 80% de chance do Flávio Bolsonaro vencer a eleição.
0: Romualdo de Souza.
2: Manuel Fernandes, como vai? Tudo bem? Olhando essa chamada desconexão da campanha de Lula da Silva com o eleitor e entrevistando essa deputada chamada de influencer de Minas Gerais, que aí eu nem quero entrar no mérito da qualidade do conteúdo que ela tem. É um conteúdo questionável, mas não quero entrar nessa métrica. Quero entrar na métrica do que ela disse à imprensa aqui em Brasília. Que agora é hora do presidente, o presidente Lula, sair de casa e ir para as ruas fazer selfie. Manuel, com todo respeito, com a análise que você tem, o eleitor que está definido, que não quer virar o voto, faria uma selfie com Lula? Ou isso engaja de verdade? Ou é apenas aquilo que o escritor espanhol José Ortega chama de o homem massa que acha que sabe tudo e na prática precisa ser testado esse seu saber?
1: Modo, já conversamos aqui diversas vezes ao longo desse período que vocês me agraciaram com a oportunidade de falar aqui para a Rádio Jornal, que a internet não ganha uma eleição. O que ganha eleição é voto. Alguém tem mais voto do que outro é fazendo isso sobre isso. Mas o que é que a internet ajuda a fazer? Ela ajuda a proporcionar o que a gente chama aqui na empresa o pensamento mágico, essa coisa que algo vai mudar e vai ficar melhor. Então, assim, a internet, as mensagens que são distribuídas na internet têm que embarcar nesse pensamento mágico. Por que o Flávio está na frente? Porque, de alguma forma, o Flávio está proporcionando uma parcela da população, que haverá uma mudança e pode ser uma mudança para melhor. Então, a gente, o voto, na verdade, no final do dia é uma aposta, né? Você aposta num candidato ou no outro. Eu acredito que você precisa, como diz um amigo meu que é professor da Fundação Getúlio Vargas aqui, de consistência e recorrência. Isso não apareceu na campanha do presidente Lula, do ponto de vista digital. Não houve uma estratégia consistente nem recorrente. Ele tem bons aliados, ele tem bons profissionais trabalhando com ele. O problema é que faltou consistência mesmo, e o agente principal, que era ele, né, faltou a ele a capacidade de entender esse novo mundo, essa nova dinâmica de formação de opinião. Então, eu acho que, assim, sair fazendo selfie vai dar engajamento, a população, os seguidores vão gostar muito, mas existe uma franja que já está decidida, entendeu? Acho que não tem muito o que mudar, a não ser que aconteça um evento extraordinário nas próximas duas semanas. Mas veja só, a gente, hoje é sexta-feira, o primeiro turno foi domingo passado. O que foi que aconteceu na campanha? Por que o presidente não saiu à rua ainda? Então tem mais duas semanas para sair à rua. Eu vi uma notícia, não sei se faz sentido, mas é que o

0: Flávio Bolsonaro, domingo ou segunda-feira, vai no Santuário Nossa Senhora Aparecida, aqui em São Paulo, fazer uma visita. Então, imagina isso. Assim, tudo caminha, as notícias, a dinâmica da eleição vai ser nessa direção. Então, não é a internet que vai virar o jogo para o presidente, é a capacidade de mostrar que ele tem algo a mais a oferecer que o Flávio, que até agora está nesse jogo equilibrado.
1: A gente está conversando com o Manuel Fernandes, que é diretor executivo da Bytes, empresa de análise de dados. Fernando Castilho.
2: Manuel, bom dia. Eu tenho escrito na JC Negócio, Manuel, que o problema dessa questão da comunicação de mídias sociais do PT é geracional. No sentido de que o PT é um partido hoje 60 mais, tem uma enorme resistência, né, em ouvir os jovens, né, e é preciso ter a humildade de se despir de preconceitos, né, para ouvir jovem, é preciso ter muita coragem, né, não é coragem, mas ter determinação. E aí você traz um dado que é interessante: como é que você pode usar o exército que você tem de nomes como Sâmia, Hilton, Tabata, né, e a João Campos, que somaria em torno 48 milhões de seguidores. É um número muito bom. Só que, quando você vê o número de nomes da bancada do PL, né, e do Flávio, você tem aqui, pelo que você disse, 210 milhões de seguidores. Foram essas pessoas, esses deputados que têm isso aí, que eu chamo de arrombaram a porta do Congresso Nacional e chegaram. Aí a minha pergunta é: como é que vai ser essa relação? Esse exército de 210 milhões de seguidores vai ser um determinante contra os 48 milhões de seguidores da base de Lula?
0: Castilho, eu acredito que sim, que caso se comprove a vitória do Flávio Bolsonaro, ele vai ter à disposição dele um time treinado, organizado e focado numa mensagem. Então isso vai ser um desafio muito forte para essa geração que está da esquerda, que está assumindo agora, né, que eu incluo todos esses nomes que você colocou. Então vai ser um desafio muito grande. Eu acredito que há condições dessa geração fazer um enfrentamento com o pessoal desse governo que vem a ser eleito. Mas a gente tem que entender que precisa uma passagem de bastão. Então, alguém precisa dizer: ó, deu, já vou para casa agora fazer isso. Essa questão geracional, a gente precisa ter um certo cuidado, que a gente precisa ter um certo cuidado, porque é o seguinte: lá na empresa, a gente fez um levantamento recente, nós temos quatro gerações na empresa. Eu sou o tiozinho, tá? Eu sou o tiozão da história. Eu que jogo a média de idade da empresa mais para cima. Mas nós somos quatro gerações na empresa, tá? E aí, eu tive uma reunião com um grupo, eu disse: ó, pessoal, temos que fazer uma aliança. Eu tenho minha experiência, vocês têm um conhecimento desse novo mundo. Então, aqui, na verdade, o foco nosso é uma grande aliança geracional para fazer isso. O que é que faltou ao governo, e eu acho que o Igor expressou isso muito bem, faltou uma grande aliança. Primeiro, uma aliança com aqueles que me apoiaram no segundo turno e montaram uma frente ampla, a primeira coisa. Segundo, uma aliança geracional com essa nova geração de políticos que usavam a rede social de maneira intensa. Então, assim, eu acompanho, por exemplo, muito perto aqui, o trabalho da deputada Tabata Amaral. Eu nunca vi ninguém do governo procurar para perguntar: como é que você faz, como é que faz diferente. Não tem, porque essa aliança não foi construída. Essa mentalidade que você colocou do PT, de eu sozinho faço as coisas, é que provocou, em parte, esse colapso no primeiro turno, que é a incapacidade de juntar, de agregar, de fazer isso. Tá? Não estou dizendo que o outro lado não tem essa capacidade, estou dizendo que o outro lado foi beneficiado por essa incapacidade. Tá? É nisso. Então, até agora, o que o Flávio vem acontecendo é jogando parado. Né? Se você perguntar o que é que o Flávio traz de diferente nas propostas? Não, na verdade, é uma disputa por rejeição, como foi em 22. Só que agora ficou mais crítico para o presidente. Né?
1: Manuel Fernandes, diretor executivo da Bytes, empresa de análise de dados, conversando aqui com a gente. Obrigado, Manuel. Volto sempre ao Passando a Limpo.
0: Obrigado, eu agradeço a todos.
3: 10 horas 21 minutos aqui na Rádio Jornal. Deixa eu dar uma passadinha aqui no nosso WhatsApp, no 819-9601-7448. Deixa eu ver aqui. Mais de um mês sem água, todo mundo comprando caminhão pipa para colocar nas cisternas para tomar banho, lavar prato, roupa e tudo mais. São na rua Professora Esmeralda Barros ou Juarez Távora, no Jardim Panorama, né? Pronto, valeu, obrigado aqui pela informação. Leandro, estou passando aqui para a Juliana para que a gente possa buscar respostas da Compesa a esse respeito, tá? Já estou encaminhando aqui para a Juliana Rodrigues. Pronto, já achei aqui que eu tinha perdido o número, mas já está devidamente encaminhado. Tem mais mensagens por aqui. Tem um vazamento por trás. Oh, rapaz. Agora, eu acho aqui que o corretor, Maria Quitéria, ele mudou alguma coisa aqui. Porque está dizendo aqui o seguinte: tem um vazamento por trás do gerente na estrada não calçada. Mas aí de onde, né? Entendeu? Acho que ficou alguma coisa. Não veio alguma coisa do tipo. Depois, se puder, refaz aí o envio da mensagem pra gente, para que a gente possa ter mais clareza aqui, tá? Obrigado pela audiência também aqui na Rádio Jornal. Deixa eu mandar um abraço pra Luciângela. A Luciângela Maria também ouvindo aqui a Super Manhã. Obrigado pela audiência, obrigado pela companhia. Lembrando que quem manda nome completo e bairro, está concorrendo a um par de convites para o Centerplex no finalzinho aqui do programa, tá? Agora tem que mandar nome completo e bairro para concorrer. 10 horas 23 minutos aqui na Jornal.
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4: 10 horas 28 minutos aqui na Rádio Jornal. Olha só, lembrando o seguinte aqui, o PROCON Recife, né, o PROCON Pernambuco, fez uma pesquisa entre os dias 25 de setembro e 2 de outubro e encontrou diferenças de 200% entre itens semelhantes. Rapaz, isso aconteceu lá na região metropolitana, foram em diversas lojas de shopping, em lojas também presenciais em alguns bairros, foram 75 itens, 37 brinquedos, 19 jogos... jogos recreativos, 7 jogos eletrônicos e 12 produtos, entre bicicletas, quer sair não, é? Patins, skates e patinetes e também carrinhos para passeio infantil. Ah, rapaz, 200%. Agora não pesquise não, não pesquise não. Um dos destaques aqui foi um carrinho para passeio infantil, que teve o menor preço de R$ 299,78. E o maior preço, R$ 900. Pois é, procure não, pesquise não.
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4: Vamos lá, né? Vamos trazer aqui agora a participação do Mendonça Filho, deputado federal, que será um dos coordenadores da campanha de Flávio Bolsonaro em Pernambuco, o coordenador da campanha. Vamos acompanhar.
8: Já estamos na linha com o deputado federal Mendonça Filho, que essa semana foi anunciado como coordenador da campanha de Flávio Bolsonaro no segundo turno em Pernambuco. Deputado, seja muito bem-vindo ao Passando a Limpo. Bom dia, tudo bem?
9: Bom dia, Igor. Bom dia, ouvintes. Estou bem, graças a Deus, na paz. Abraço a todos os ouvintes.
8: O deputado, o senhor assume como coordenador dessa campanha do Flávio Bolsonaro em Pernambuco e eu queria que o senhor dissesse para a gente, um dos grandes desafios do Flávio Bolsonaro nessa campanha de segundo turno é o Nordeste. E aí, qual é o grande desafio, qual é a principal frente de batalha em Pernambuco, por exemplo, para vocês?
9: Algumas, né, Igor? Primeiro, eu acho que ampliar a mensagem do nosso candidato Flávio Bolsonaro, né, que tem dois grandes eixos aí com relação à população como um todo. Primeiro é melhorar a condição de vida do trabalhador, de quem produz, de quem trabalha, e fazer o dinheiro render no bolso, que está sendo, eu diria, muito sacrificado, tendo em vista dois aspectos: a inflação dos alimentos, que tira o poder de compra do trabalhador, de um lado, e a taxa de juros, que também está fazendo com que famílias inteiras, empresas quebrem, famílias se sacrifiquem. Então, quem chega no final do mês sente o peso de uma política econômica do PT que está realmente matando a economia do Brasil, sacrificando o nosso povo, as nossas empresas. De outra parte, uma outra linha de ação e compromisso de campanha do candidato Flávio, de respeito à questão da segurança pública. Ninguém tem segurança no Brasil. Então, na parada de ônibus, o roubo do celular, bairros inteiros em muitas cidades do Brasil sitiados e dominados pelo

crime organizado e pelo tráfico de drogas, que a gente tem que jogar duro contra o crime. E esse é um compromisso do candidato Flávio, do nosso futuro presidente, de fazer com que a segurança pública proteja as famílias de bem e o bandido ele possa ser punido e cumprir pena, né? Não ter, acabar com essa história de saidinha, de audiência de custódia, banalizando a prisão. O preso muitas vezes é preso em flagrante, no outro dia está solto. Isso revolta a população.

0: E Flávio vai preservar, ampliar, inclusive permitindo a compatibilidade entre o ganho do Bolsa Família, o recebimento do Bolsa Família, também com oportunidade de renda extra, né? E também pé de meia, todos esses programas sociais, Minha Casa Minha Vida. Então a gente tem que desmistificar e desmentir a enxurrada de mentiras que a Clark e a turma do PT têm espalhado por meio das redes sociais, principalmente. Então, essas ações vão ser, eu diria também, recheadas da presença nossa nas ruas, carreatas em vários municípios, e eu quero trazer e devo trazer aqui a Pernambuco ainda nesse segundo turno, Nicolas Ferreira, que é um personagem muito forte dentro da direita brasileira, um jovem que realmente fez ele sozinho 16 deputados federais no Brasil, para você ter uma ideia, e uma bancada, eu digo, que se elegeu às custas dos seus votos lá em Minas, ele é o mais votado do Brasil com mais de 3 milhões de votos, e Flávio Bolsonaro já confirmou para mim, junto com Alfredo Gaspar, que virá também a Pernambuco. 3 estados do Nordeste ele deve visitar: Bahia, Pernambuco e Ceará, que são os 3 maiores estados da nossa região. Então, compromisso nosso é trabalhar, focar na nossa região.
1: Ô deputado, uma preocupação, quando o senhor disse focar na região, isso, o senhor está se referindo ao que exatamente? Qual é o compromisso da campanha do Flávio Bolsonaro com projetos no Nordeste, com projetos estruturadores do Nordeste? O Nordeste tem uma dificuldade muito grande e necessita muito desse investimento, de ter um equilíbrio de investimentos em relação ao Sul e ao Sudeste. E a gente aqui depende muito de subsídio, o senhor sabe muito bem disso, o senhor conhece aqui a nossa realidade. Então, depende muito de subsídio para poder atrair empresa, para poder atrair negócios, e esses subsídios vão acabar com a reforma tributária que tem aí, esses subsídios não vão poder mais acontecer a partir de 2032. E aí depende muito de investimento estruturante no Nordeste. O que é que tem de concreto realmente nas propostas do Flávio Bolsonaro para o Nordeste, deputado?
0: Bom, Igor, nós já discutimos, até eu com o futuro presidente Flávio, algumas demandas da região. E você toca num problema que afeta todo o Nordeste, que diz respeito à reforma tributária feita pelo PT e tendo como base a lógica petista, que desprezou a nossa região. Então, empresas que geram empregos, que estão instaladas aqui, indústrias, não terão como sobreviver se porventura a gente mantiver as regras tributárias que foram aprovadas com a chancela do PT. E a gente tem que mudar isso. Flávio já anunciou, o nosso futuro presidente, que vai suspender por um ano a reforma tributária, o início da aplicação da reforma tributária, para que ele possa adaptar, melhorar e, evidentemente, considerar esses aspectos negativos que afetam negativamente a nossa região e nosso estado especificamente. Então, a gente tem que preservar os empregos e as oportunidades de atração de empresas para a região. Mais do que isso, alguns projetos estratégicos já estão na agenda de Flávio, como, por exemplo, o Arco Metropolitano Sul, que a governadora Raquel já está tocando. Ele quer ajudar e apoiar como presidente da República por meio do governo federal, fazer o Arco Norte, ligando para Goiânia e facilitando o escoamento de produção da Jeep em Goiânia e o fluxo para o norte e o norte do Nordeste do Brasil. Além disso, explorar melhor a transposição, recuperando perímetros de irrigação como o de Poço da Cruz em Bimirim, fazer o terceiro eixo da transposição, que é o Canal do Sertão do São Francisco, ali próximo à Petrolina, indo até o Sertão do Araripe, e a Transnordestina, que foi uma promessa do governo Lula de 2006, quando eu era governador de Pernambuco, que eles culpam Bolsonaro, mas tiveram 18 anos de poder e até hoje não tiraram do papel. Então, na verdade, se eles tiveram tanto tempo e não fizeram isso, é necessário um novo governo para tocar essa ação adiante. E, por fim, o metrô que atende o Recife, a região metropolitana, está sucateado, abandonado pelo governo federal, e ele quer investir em transporte público de qualidade para que a população possa se deslocar com conforto e num custo mais barato a partir do metrô, que atende não só o Recife, mas boa parte da região metropolitana da nossa capital.

0: Romualdo de Souza.
1: Deputado Mendonça Filho, como vai o senhor? Muito bom dia para o senhor.
2: Estou bem.
1: Deputado, por gentileza, vamos falar de uma área que o senhor conhece, que é a área de segurança pública, foi relator da PEC. A proposta está lá no Senado e o governo, que tem maioria, ou que poderia dar uma chacoalhada no Senado, não deu prioridade a esse assunto. Qual é a prioridade da proposta apresentada pelo candidato Flávio Bolsonaro para reduzir essa violência no Brasil? Porque, deputado, uma coisa é andar no Lago Sul, em Brasília. Outra coisa é pegar um ônibus no centro de Brasília e ir para a Ceilândia, que você não vai usar o mesmo fone de ouvido que usa no Lago Sul. Então, significa dizer que a violência está em toda parte, deputado.
3: É verdade, Romualdo. E esse é um dos compromissos mais importantes do nosso futuro presidente Flávio Bolsonaro: devolver a tranquilidade ao povo brasileiro. E para isso você tem que fazer com que a lei seja cumprida, né? E se endureça essa legislação penal brasileira. Hoje você tem alguém que comete um crime grave, muitas vezes violento, ele chega na audiência de custódia, com 24 horas ele está solto, em liberdade, já vai cometer outro crime, né? As saidinhas para os presos, então você precisa melhor controlar o sistema de cumprimento de penas, para que quem comete crime violento, por exemplo, feminicídio, na minha proposta do relatório da PEC da Segurança, feminicídio, ele tem que cumprir a totalidade da pena, a integralidade da pena, e não como é hoje, cumprindo 20% da pena, é condenado a 20 anos de cadeia, passa 4, 5, está em liberdade. Não pode ser assim. Um feminicida, um assassino de criança, estuprador de menores, tem que cumprir a pena plenamente. Então tem que ter dureza contra o crime organizado. E as facções criminosas que dominam territórios inteiros. No Rio de Janeiro, você entrar em alguns bairros, você precisa de autorização do tráfico. Para você contratar um serviço de internet, quem vende é o tráfico. Para você comprar gás de cozinha, você paga mais do que um cidadão comum, porque o tráfico também está dominando o comércio de gás de cozinha. Para você ter um comércio numa localidade no Ceará, na Bahia, dependendo do bairro ou da cidade, você tem que pagar taxa a traficante miliciano. Então, esses criminosos serão punidos e evidentemente, você vai ter que ter dureza para proteger o cidadão de bem que tem que circular em liberdade nas ruas do Brasil. Então, a gente tem que libertar o país. O Brasil deu um basta nessa eleição ao lulupetismo, encerrou o ciclo do lulismo, e eu tenho certeza que a gente vai ter um ciclo novo com a presidência de Flávio Bolsonaro, que ganhará as eleições no próximo dia 25.
0: Ô, deputado, o senhor está falando já como algo certo, e uma das coisas que muita gente tem comentado nesse momento agora, nesse início de segundo turno, é que a campanha de Flávio está com salto alto, achando que já está resolvido e que já ganhou a eleição. Vocês estão realmente nesse clima de já ganhou?
3: Não, Igor, de forma alguma. Pé no chão, sandália da humildade, mas a gente também tem leitura, né, de rua, tem leitura de pesquisa. A nova pesquisa que saiu agora do Atlas dá praticamente 6 pontos de vantagem para Flávio. Eu sei que isso é um indicador do momento. O PT joga baixo, joga sujo. Eles criaram fazendas de personagens fakes nas redes sociais, mais de 7 mil identificados, estão espalhando fake news pelo Brasil, que vai acabar com o BPC, vai acabar com o Bolsa Família, vai congelar a aposentadoria. Tudo mentira. Aliás, o que o PT sabe fazer bem mesmo no Brasil há muito tempo é mentir. E aí espalhando essas mentiras para criar um clima de terror. E eu sei que para vencer um partido que está no poder há tanto tempo, praticamente há quase 20 anos, é fácil. Agora, o clima hoje é um clima de vitória, né? Inevitável. Flávio tem consciência que até o dia 25 tem que se manter vigilante. A gente vai fazer um grande ato para ele aqui em Pernambuco. Aliás, ele teve no primeiro turno um dos maiores atos de campanha do Nordeste aqui no Recife, no coração da cidade, naquele espaço perto do Marco Zero, que sempre foi território petista. A gente fez isso de propósito e a gente vai fortalecer essa corrente. Como a imprensa, ou parte dela, fica sempre buscando uma

0: forma de, eu digo, equilibrar o jogo, me permita dizer assim, parte da imprensa, não estou falando naturalmente de vocês, são jornalistas muito isentos e equilibrados, aí fica sempre criando esse clima, já ganhou, não tem nada de clima de que já ganhou, ele está focado na eleição, perseverando, consciente que o desafio é enorme. Agora, a gente também tem que vender otimismo, né? Quem não vende otimismo já começa derrotado. Então, ele está vendendo otimismo, está bem, vamos assim, no quadro geral. E quando você conversa com um cidadão de bem do Brasil, um trabalhador, um pequeno empreendedor, um empresário, uma dona de casa, alguém que hoje está afetado com esse clima, sem dinheiro no bolso, juro, comendo dinheiro do povo e os preços dos alimentos subindo, você percebe que o brasileiro quer mudança e a mudança nesse jogo é Flávio, né? Lula já deu o que tinha de dar, aposentar ele, mandar ele para casa e vamos ter um novo governo a partir do próximo ano para que a gente possa renovar as esperanças de Pernambuco e de todo o país.
1: Fernando Castilho.
2: Deputado, o senhor
0: Pois não.
2: listou o kit dos sonhos para Pernambuco, né? Os produtos, os projetos, é aquilo que qualquer lista, né, de sonho de Pernambuco. E eu queria lembrar que o candidato Flávio teve 10 milhões e 400 mil votos no Nordeste. E aí a minha curiosidade é saber o seguinte: Pernambuco tem essa demanda. Mas os outros estados, Ceará, Bahia, o Nordeste inteiro, o senhor acha que ele, o senhor acredita num olhar diferenciado dele, mesmo tendo perdido a eleição para Lula aqui?
0: Acredito, Fernando, porque o que Flávio tem dito é que o Nordeste ele não é problema, ele será solução para o Brasil. É impossível a gente ter um país desenvolvido que possa se desenvolver de fato.
2: Opa.
0: Percepção, o Ceará tem
1: Caiu.
0: suas potencialidades.
1: Tá cortando um pouco a ligação.
0: Bahia e
1: Infelizmente está cortando um pouquinho a ligação. Infelizmente, nesse finalzinho aqui, a gente não consegue o contato. Ficou realmente ruim, cortou, mas deu para entender que a resposta é que sim, viu, Castilho?
2: Atender a demanda dos
1: Mas
2: estados.
1: a demanda dos estados, em relação à demanda nesses estados.
3: 10 horas 45 minutos aqui na Rádio Jornal. Vou lembrar mais uma vez a você que acompanha a Rádio Jornal. Daqui a pouquinho a gente divulga o nome das pessoas premiadas, né, que estarão levando para casa um par de convites para o Centerplex, presente aqui da Supermanhã. Lembrando que os ingressos valem até quinta-feira, dia 15. Quinta-feira da próxima semana, dia 15. E eles só não são válidos para a Sala 4, que é onde está sendo exibido o filme Dos Vingadores, tá? Então manda aí nome completo e bairro, nome completo e bairro para concorrer a um par de convites para o Centerplex. Aqui continua a reclamação sobre as motos estacionadas em cima das calçadas do Pop Shop em Garanhuns. Mais uma vez vou encaminhar aqui para a Juliana essa reclamação. Cadê aqui? Juliana Rodrigues. Juliana Rodrigues. Pronto, mais uma vez encaminhada aqui para ela. Lembrando, daqui a pouquinho a gente divulga o nome das pessoas. Manda aí nome completo e bairro, nome completo e localidade de onde você está falando para concorrer a um par de convites para o Centerplex.
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3: 10 horas e 51 minutos aqui na Rádio Jornal.
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3: Givanildo Silveira.
17: Muito bem, a gente chega na Supermanhã, você sabendo de tudo, porque o pai do Everton de Melo Silva, de 26 anos. O senhor Edmilson Melo esteve no Instituto de Medicina Legal para a liberação do corpo do filho, que foi assassinado através de disparos de arma de fogo na cidade de Santa Cruz do Capibaribe, isso no bairro Alabama. E aí ele falou com a nossa reportagem, disse que tomou conhecimento através de outro filho que o Everton teria sido assassinado em Santa Cruz.
18: Eu estava em casa, ele dormiu o sono, né? É que foi 4:30 da tarde... A gente tava tudo bebendo assim, ele recebeu a notícia, ó, nego, mataram teu filho agora mesmo. Foi. Eu disse, poxa, bicho. Aí quando foi 5 horas, já soube a notícia, que ele já tinha abrido a porta da garagem, quando abriu a porta da garagem, recebeu os tiros. Aí foi aquele correu, aí pronto.
3: Chamaram ele para que ele abrisse a porta não, ou esperaram ele sair?
18: Ele ia saindo. Tudo que ele abriu a porta, que ia saindo com o carro, acabou já esperando lá na fora.
19: Ele foi executado dentro do carro mesmo?
18: Fora do carro. É, fora do carro, na garagem, onde abriu a porta. Aí quando ele correu, sentou-se, aí foi naquele caindo, puxando e queimando ele.
19: O Sérgio Milson, quantos tiros?
18: 12 tiros, né? Faz 12 tiros, né?
19: De pistola? De
18: pistola, né? Pistola.
19: Eram dois, foram dois suspeitos?
18: Dois suspeitos, né? Dois suspeitos, eu fui da moto, capuçado, como é, capacete.
19: O seu filho saiu há alguns anos de Ribeirão, onde morava, né? Para trabalhar, morar e trabalhar em Santa Cruz.
18: Ele vinha de Santa Catarina, aí de Santa Catarina foi para Santa Cruz, ele ia voltar para lá de novo, né? Deixa eu fazer a minha vida agora em Santa Cruz. Vou cuidar de doidar no mundo, pagar o que eu devo, pagar carro, pagar minhas contas, pensão dos meninos, tudo que eu tenho. Ele tem um filho, um menino bonito, um menino com 4 anos. Tem a esposa dele deixou a esposa, a sogra dele está aí tomando conta dele. E assim foi vendo, a mãe dele tá doidinha do juiz, chorando.
19: O senhor acha, seu Edmilson, que o que teria motivado o crime? Envolvimento com drogas, tráfico?
18: Meu filho, alguma coisa aconteceu, porque é o seguinte, que ele nunca dizia nada a ninguém. Ou você vê, a gente tem um filho hoje, ele não diz nada a ninguém. Ele é o seguinte, é o que a vida é feita.
17: De ontem para hoje, nós tivemos 4 crimes de morte, sendo 1 crime no interior e 3 no Grande Recife, totalizando 66 durante o mês de outubro no estado. E de janeiro até agora, 2.183 pessoas assassinadas até o momento no estado de Pernambuco. 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
3: Agora 10 horas 54 minutos aqui na Rádio Jornal. Vou fazer o seguinte, né? Vou começar trazendo aqui o nome das pessoas que já enviaram o nome completo e bairro para concorrer a par de convites para o Centerplex, que é a Juliana Rodrigues com a sua delicada e discreta caneta rosa, né? Depois eu vou dar um caderninho de caligrafia para você, viu? Eu vou. A minha letra é ruim, mas a sua também não tá muito melhor, não. Olha, a minha é pior do que a sua, garanto. Mas a sua também, pelo amor de Deus, viu? Você fez 4 cadernos. Era linda. Tô vendo. Sua letra era linda, tô bom. Foi mamãe que disse que é linda a tua letra, foi? Ah, bom. Vamos lá. Vamos aqui as pessoas que mandaram aqui o nome completo e bairro. Lucas Emanuel Alves de Lima, do bairro do Salgado, tá ganhando um par de convites para o Centerplex. Luciângela Maria S. Santos. Esse S é o quê? É da Silva Santos, é? Pronto. Luciângela Maria Santos, do Maurício de Nassau. José Aldemir Bernardo Silva, de Contendas. Josiane Veríssimo, do Vassoural. E Thalita Priscila do Carmo Florencio, do Santa Rosa. Thalita Priscila do Carmo Florencio, Josiane Veríssimo, José Aldemir Bernardo Silva, Luciângela Maria Santos, Lucas Emanuel Alves de Lima. Cada um de vocês um par de convites para o Centerplex. Vamos de novo às instruções. Você tem que passar aqui no Sistema Jornal do Comércio em horário comercial, tá? Vir com o documento oficial com foto para você fazer a retirada. Lembro de novo, tá? Os ingressos valem até o dia 15, quinta-feira da próxima semana, e não são válidos para a sala 4, que é onde está passando o filme dos Vingadores, tá? Então, lembrem-se disso, aproveitem, e até o final de semana, um feriadão. Por falar em feriadão, semana que vem, para quem tem criança em escola, semana que vem, pesado, viu? Porque é o seguinte, segunda-feira é feriado. Ok, todo mundo já sabe, fechou. Terça-feira tem aula, ok, né? Quarta-feira tem aula, ok. Quinta-feira é o dia dos professores, não tem aula. Sexta-feira tem o imprensado. Na sexta-feira, 16, vai ser feriado nas escolas também, pelo menos em boa parte delas. Então, semana que vem só tem aula terça e quarta-feira. E para quem trabalha no setor público, a gente vai ter um imprensado gostoso aí também, viu? Impressadozinho bom. E segunda-feira ainda. E depois na política. E semana que vem, na segunda-feira, ainda é o dia do comerciário. É um imprensado arretado, né? 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

0: 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Quero agradecer a audiência de todos, lembrando que amanhã aqui estará o Berg Santos apresentando mais uma Super Manhã. E a gente se encontra à tarde no jogo do Santa Cruz, Botafogo da Paraíba e Santa Cruz. Jogo que pode levar o Santa, pode garantir o Santa na final do Campeonato Brasileiro da Série C. O adversário ainda não tem definição, porque o outro grupo está muito mais embolado. No outro grupo, só não o Paysandu, mas os outros três, qualquer um dos outros, Brusque pode ser, Ferroviária pode ser, Inter de Limeira pode ser, no outro grupo tá tudo assim embolado, só não o Paysandu. É isso, fechou. Um abraço a todos, obrigado pela audiência, você continua aqui na Rádio Jornal, vem aí o debate da Supermanhã.
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0: A inteligência artificial está transformando a forma como as empresas contratam profissionais. Ferramentas tecnológicas já são utilizadas para analisar currículos, identificar candidatos, agilizar os processos. Mas esse avanço levanta alguns questionamentos sobre critérios utilizados nas contratações e também possíveis riscos nas decisões que podem ser injustas. E aí, claro que a gente precisa refletir, pensar e ficar se perguntando se a inteligência artificial pode tornar a seleção dos profissionais mais eficiente ou acabar excluindo candidatos que não se encaixam nos padrões definidos pela tecnologia. É um tema bem atual, tenho certeza que lhe atinge também. Talvez você já foi selecionado dentro de uma programação por IA e nem sabe. E a gente vai debater hoje isso aqui, discutindo os impactos da inteligência artificial no mercado de trabalho e os desafios para quem procura emprego e a importância do olhar humano nas contratações. Para a gente fazer esse debate hoje, estou recebendo aqui Catarina Durães, que é sócia da Duma Soluções Inteligentes, uma empresa com foco em educação e implementação de IA, inteligência artificial, nas empresas. Seja bem-vindo ao nosso programa. Bom dia.
1: Obrigada, obrigada pelo convite, Nath. Obrigada. Bom demais estar aqui.
0: Prazer recebê-la. Também Fernando Paes, sócio da Aldens Group e CEO da Aldens Edu, que é uma escola de educação, né? Que é uma escola de negócios dentro do grupo da Aldens. É isso, essa é a pronúncia, né, amigo?
2: Tá certíssimo.
0: Bem-vindo, bom dia.
2: Obrigado, Natália, mais uma vez.
0: Prazer recebê-lo. Dr. João Galamba, advogado trabalhista, membro da Comissão de Direito do Trabalho, da Ordem dos Advogados do Brasil aqui no estado, a OAB Pernambuco. Bem-vindo mais uma vez, bom dia.
3: Bom dia, Natália, obrigado. Vocês, Fernando e Catarina.
0: Deixa eu, inclusive, revelar aqui para os nossos ouvintes que o debate já tinha começado antes da gente entrar no ar, né? O povo já estava aqui conversando, tirando dúvidas. Eu deixei ali uns segundinhos eles ainda assentarem os temas, porque realmente tem muitos pontos. E como vocês estão em frentes diferentes, acaba que a gente vai concentrando essas informações, cada um trazendo a sua experiência e, o mais importante de tudo, transformando isso em informação para o ouvinte. Isso. E como eu falei, muitas vezes nem sabe, não tem ideia real do que está acontecendo. E a gente precisa levar essa informação. Eu quero aqui, gente, lembrar rapidinho dos nossos canais para que o ouvinte nos acompanhe, interaja, mande mensagem para a gente. Tem aqui o YouTube, você pode ir lá, YouTube, participar, interagir com a gente, Rádio Jornal ao Vivo, tem uma live, tem imagem, você participa, interage e deixa mensagem. E também tem o nosso WhatsApp, 991478520. 991478520. Eu quero começar com Catarina, porque como ela tem essa expertise, da implementação da IA nas empresas, eu quero entender o que mudou depois desse boom, desse estouro da inteligência artificial nas nossas vidas. Hoje, Catarina, se a gente pegar e fazer uma... Só para exemplificar para o nosso ouvinte, de 10 empresas... Empresas que fazem um número relativamente interessante de contratações. Por exemplo, de 10 empresas pernambucanas, quantas você acha que usam IA para fazer seleção? Tem alguma estimativa?
1: Na verdade, eu acho que esse boom não é só sobre quantas estão usando, mas quantas estão usando de uma forma correta também, né? E aí, muitas vezes, a gente é chamado justamente por isso, porque com esse boom da IA, a gente tem não só na parte da seleção o uso da IA, mas na organização como todo. E acaba que os colaboradores começam a usar IA de uma forma sem regras que a empresa coloca. Todo mundo usa de qualquer jeito, né? Coloca ali os dados da empresa. Então, a gente está vivenciando uma revolução, realmente, com a chegada da IA, né? Eu acho que, Fernando pode até falar isso, novos empregos surgindo, novas vagas, né? Mas é muito mais também uma era de letramento na IA para os colaboradores. Então, a gente tem IA desde a parte de um recrutamento, de uma seleção, mas também todo o restante da organização. E aí, a pergunta que fica é, será que a sua empresa está implantando da forma certa? Uhum. Será que os colaboradores estão usando da forma correta, né? Será que eles entendem o que pode e o que não pode colocar na IA? Existe uma regra para esse uso? Está usando na conta pessoa física, na pessoa jurídica?
0: Você pode direcionar a inteligência artificial, dizer, eu quero esse perfil, eu quero essa pessoa, eu quero isso e aquilo. E aí, direcionando, muitas vezes, você pode também excluir alguns.
1: Isso, exatamente.
0: Ou limitar muito essa busca pelo profissional. Isso pode ser um risco.
1: Pode ser um risco. E uma coisa que eu vejo muito também nessa parte de seleção é onde a IA já entrar como um pré-requisito do candidato, né? Do tipo, eu não quero mais que seja você que sabe Excel, pacote Office. Eu quero, quem sabe, IA generativa. Quem é que está usando o ChatGPT? Quem é que está usando o Cloud? Então, você usa IA.

0: para recrutar, para lhe ajudar, mas você também coloca isso como um requisito, né, de um novo colaborador. E aí a gente tem visto muito isso também na parte de seleção das organizações, né? Escolher pessoas que já estejam usando esse tipo de ferramenta, uhum. já e, saibam desse tipo de ferramenta.
1: E há como um pré-requisito, né? A gente fez ontem um programa aqui, gente, sobre questões envolvendo o mercado de trabalho, claro, e o número de MEIs se ampliando. E o que explica isso? Porque tantos MEIs estão aparecendo, Pernambuco tem 400 mil CNPJs ativos só para MEIs. E aí, qual é a explicação? Como fechar esse quebra-cabeça? É porque a pessoa quer empreender e tem condição para isso ou é porque falta oportunidade no mercado formal? Né? A gente fez esse programa ontem. E dentro desse programa, chamou a atenção, gente, que vários ouvintes mandaram mensagem comentando sobre o emprego, a oportunidade de trabalho no mercado formal para pessoas a partir de 45 anos, 45, 50, 60 anos. As pessoas mandando muita mensagem sobre isso. E eu fiquei justamente pensando nesse ouvinte, que ficou fora do mercado, não consegue voltar. Já está com uma idade um pouco avançada, não tem muitas vezes uma familiaridade com a IA, a tecnologia, usa o celular, usa o smartphone, usa o WhatsApp, mas não é um nativo digital, não tem um dia a dia. Como essa pessoa vai participar desse processo? Então, a gente precisa botar tudo isso na balança, né, Fernando? Porque todos estamos utilizando a IA de alguma forma, mas estamos usando como... Alguém vai ser beneficiado porque está sabendo mais. E outro, como os nossos ouvintes de ontem, podem estar sendo prejudicados e não conseguindo trabalho. E aí, como fica essa conta? Difícil.
2: Nath, deixa eu tentar ajudar. Acho que vale a pena eu dar um pouquinho mais de contexto. Eu estava conversando agora com Catarina e ela descobriu que eu sou headhunter na prática. Né? Então, eu tenho 15 anos como recrutamento e seleção e a minha cadeira é exatamente recrutar e identificar perfil, oportunidade e adaptar esse profissional dentro das grandes corporações. Eu acho que a gente vive uma nova mudança no cenário global, né? Isso impacta muito no que tange a recrutamento e seleção, que eu tenho dois olhares, né? O primeiro olhar é como é que eu acelero o processo de recrutamento e seleção, né? Então, como que eu utilizo inteligência artificial, seja para uma consultoria de executive search, né? de busca, de recrutamento, seja dentro das organizações, como é que eu uso dados, informações e esse processo de transacional de dados para me ganhar velocidade.
1: Todo mundo quer ganhar tempo.
2: Mas certo. O que eu efetivamente, quando eu vou para o mercado de trabalho, o meu principal indicador não é velocidade, é entrega. Minha preocupação de contratar não é a velocidade. É se aquele profissional vai entregar o valor que a companhia precisa. Isso é onde a gente precisa ainda evoluir no que tange a inteligência artificial. Então, isso ainda não está substituindo. E tem um outro prisma que eu posso olhar é quais são as competências desses profissionais no novo mundo com inteligência artificial. E confesso que esse tem sido menos demandado. Quando a gente recebe posições, a Aldens hoje é uma consultoria que faz 500 entrevistas por semana de oportunidade de mercado. Né? Então, são 4 mil vagas fechadas ao longo de 10 anos de negócio. Então, a gente tem um volume de transação muito grande e eu não recebo essa demanda num processo de recrutamento e seleção. Então, isso ainda não acontece. Uhum. O que acontece é ainda tem um mecanismo tradicional, quem é o profissional para a área comercial. Então, ainda não está na mesa essa necessidade. Existe, mas não é falada. Isso não está no instrutivo de cargo. Mas eu acho que daqui a 6 meses vai encaixar. Então, por quê? Porque é uma necessidade que vem surgindo. E quando você fala de etarismo, que você trouxe um ponto agora, também está tendo uma modificação do mercado. Por muito tempo, e eu acho que esse profissional de 45 anos, eu estou me encaixando aí, tá? Esse profissional de 45 anos, quando você fala de novas tecnologias, ele não estava tão adaptado. Só que inteligência artificial, eu posso falar que ela comoditizou o processo de aprendizado de tecnologia. Porque a gente não está falando sobre tecnologia. A gente está falando sobre negócio, no qual um advogado começa a usar inteligência artificial, apesar de ele não sabia programar no processo tradicional. Então, inteligência artificial, ela trouxe acesso muito mais simples, porque ela deixa o processo de aprendizado mais simples, quando eu falo de tecnologia, tá? Mas o que é mais relevante é o conhecimento de negócio. Isso. Porque duas pessoas diferentes com a mesma ferramenta de inteligência artificial, ela dão inputs diferentes, o retorno é totalmente diferente. Uhum. Você pode usar a mesma aplicação.
3: Uma boa ferramenta, Fernando, me perdoe, ela não faz um bom escutor, né? Então, a gente sempre vai ter que ter o toque humano. Desculpa te interromper, só para...
2: Tá certíssimo, porque o repertório faz muita diferença. Então, 45, 50 anos, você concorda que eu construí muito...

0: mais repertório. Então, se eu trago uma pessoa com 50 anos que teve experiência de vida e ela aprende uma nova ferramenta, mas aquela muito mais acessível, uma pessoa de 20 que tem muito potencial, mas não tem repertório, o output ele é diferente. Então, IA fez isso.
1: É porque IA não é sobre tecnologia. IA é sobre gestão, é sobre estratégia, é sobre negócio, né? É. Minha mãe tem 65 anos, é arquiteta e é virada na IA, né? Exato. Então, por... e aí, muito, muito legal essa sua colocação que uma pessoa de 60 anos tem muito mais repertório do que uma de 20.
2: Tem
1: então,
2: mais
1: quando ela usa, né, a IA, uhum, daquela forma, é totalmente diferente, né? Ela potencializa muito mais. Então, não é, IA não é só sobre tecnologia.
2: Não vê isso como um bicho de sete cabeças, exato, né, gente? Mas vou fazer um trabalho também.
0: Um jabá de seu João Carlos, aproveitando que a gente está aqui, que também é nosso cliente no recrutamento e seleção, o grupo, ele utiliza inteligência artificial no dia a dia. Eu fiquei sabendo que ele é uma pessoa que gosta, que se interessou. Então, assim, imagina aquela cabeça brilhante... uma ferramenta que é acessível e o que é que ele consegue extrair de uma ferramenta como essa. É. Então, vê o nível de diferença.
2: E aí eu quero já ir aqui com o Dr. João Galamba para a gente estabelecer esses pontos. A gente está saindo, se já não saiu, mas para muita gente ainda não, de um modelo mais tradicional para um modelo que é desafiador para muita gente, até para jovens, né? Até para os jovens que estão começando sua vida no trabalho, de se entender dentro desse contexto. Poxa, eu tenho que ter experiência em IA, mas experiência como? É falar com o ChatGPT? Não. Você precisa entregar muito mais do que isso no trabalho, né? Inclusive, a UFPE, por exemplo, e várias universidades hoje já têm curso, graduação de inteligência artificial.
3: Tem escolas que só
2: escolas, fazem... só que nem todo mundo vai ter essa oportunidade, né,
3: esse
2: doutor?
3: É o problema.
2: E aí, como fica esse trabalhador dentro desse novo olhar para o mercado?
3: Então, Natália, Fernando perguntou se ia ter político ou não, né? Como desassociar a minha pessoa à política.
2: Mas a nossa vida é política, né?
3: Mas sem qualquer tipo de viés partidário, a própria Constituição Federal, no artigo 7º, ela traz uma proteção ao trabalho, ao trabalhador em si, contra a automação. E a automação está intimamente ligada à inteligência artificial. Há pouco tempo, as indústrias passaram pelo processo de reformulação e a automação chegou. E aí se perguntava, se automatizar toda a indústria, quem é que vai comprar os produtos que aquela indústria produz? Porque o mercado, ele é cíclico, ele é uma roda gigante. Então, tem que alguém produzir, tem que alguém receber dinheiro para poder comprar aquele produto, certo? E aí vem o questionamento. A inteligência artificial, ela vem, obviamente, que para somar. E como eu disse, não adianta ter uma boa ferramenta sem um excelente... Ou melhor, uma boa ferramenta não torna o cara um bom escutor. Então, se não houver esse repertório, se não houver educação para o povo, e isso tem que ser feito através de regulamentação, porque, como eu disse, a Constituição ela já prevê essa proteção para o trabalhador e para o trabalho. Contudo, precisa de uma lei, que são coisas do Brasil, né? Para regulamentar essa entrada da inteligência artificial. A gente se discute hoje na COP30, por exemplo, a questão do desmatamento, que se... Eu não sou especialista em direito ambiental, mas, por exemplo, se você desmatar uma parte de uma mata, você precisa replantá-la. E a gente precisa ver essa transição também para o trabalho, certo? Porque a IA, assim como a automação, vai trazer, é fato, desemprego. Mas a gente tem que ver como é que essas empresas elas vão fazer essa transição. Há alguns funcionários que são demitidos pela falta de capacidade, precisam ser recapacitados para poder ser recolocado no mercado de trabalho. Então, existem N questões, por exemplo, a questão sindical. Os sindicatos hoje não discutem o controle algorítmico que existe nas empresas. Sim. Você, como seletor, você sabe como é que funciona a métrica para selecionar, a métrica, por exemplo. Tem gente que recebe hoje que não tem mais chefe, tem algoritmo, né? E eu não estou falando de Uber, nada não. Estou falando de empresas grandes que fazem essa métrica. Então, o algoritmo ele não consegue ver, por exemplo, tempo de intervalo, não consegue fazer essas métricas que um ser humano poderia fazer. Então, precisa, sim, é necessário que a gente olhe, inclusive, aí voltando para a política, o plano de governo, inclusive, do Lula, do Bolsonaro, para ver o que é que eles dois falam sobre inteligência artificial. Porque é uma necessidade que urge ao Brasil, é a regulamentação da inteligência artificial para que ela não devasse, desculpa a palavra, mas o nosso mercado de trabalho. Porque a gente já vive aqui uma desigualdade imensa, certo? Que vem já por N coisas, aí escravidão, depois a industrialização e depois a automação, agora a inteligência artificial, dentre outros fatores políticos que não cabe aqui eu

0: Eu tá falando. Mas é necessário que a gente veja isso justamente para que não se aumente a diferença que você vê já no recrutamento, Catarina vê também no dia a dia.
1: Isso.
0: Natália, enfim, não precisa ser um especialista,
1: Claro,
0: né,
1: para
0: para
1: ver que
0: ver que de
1: mudou, né?
0: fato isso aumenta. Mas aí é uma questão de incentivo público e aí é outra situação que a gente precisa discutir.
1: É, e a vida da gente é assim, as situações vão acontecendo e a lei ela vai se moldando depois. Muitas vezes a lei ela se molda só depois que um
0: Exato.
1: problema, um desafio já
0: É,
1: está estabelecido.
0: exatamente.
1: Então, regras. Por exemplo, gente, um cidadão, uma cidadã aí que está na mesma empresa há 30 anos, chega a inteligência artificial. E aí está todo mundo dançando na roda da IA, fazendo ali, utilizando no dia a dia, otimizando o
0: Isso.
1: processo, fazendo tudo mais ágil. Mas ele não sabe, ele só mexe no WhatsApp, ele olha o Facebook, ele não
0: Exato.
1: sabe, ele não tem essa familiaridade. Eu fico me perguntando às vezes, esse cidadão já está contratado, ele não é uma pessoa que vai passar por um recrutamento. Mas ele tem a obrigação de utilizar a IA no dia a dia? A empresa hoje não pode obrigar, né, doutor? Por exemplo, a usar. Ou
0: Se for
1: pode?
0: uma ferramenta de trabalho, sim. Se o trabalho dele exigir que ele tem que
2: Que
0: ele
2: ele
0: tem
2: tem que
0: que
2: usar, né?
0: Mas isso
1: É.
0: tudo tem que estar previsto contratualmente,
1: É.
0: né?
1: Sim, claro. É.
2: Mas é isso, por isso que a
1: Catarina.
2: gente está vivendo um letramento em IA, gente. A gente está vivendo um
1: Não há
2: letramento em
1: como fugir
2: IA.
1: disso.
2: É,
1: Sejamos sinceros.
2: exatamente. Lá na DUM, essa parte do minimação que a gente faz, a gente fez recentemente numa empresa que tem mais de 60 anos, e uma das pessoas que participou tinha mais de 70. E ela virou para a gente e disse: olha, foi o melhor investimento que a empresa fez. Para mim, todos os cursos de captação que eu fiz agora foi esse curso de vocês, porque é um curso prático. A gente teve aluno de 80 anos que foi fazer e viu que, tipo, não é um bicho de sete cabeças. Então, o que a gente precisa fazer é mostrar, independente da sua idade, do seu cargo, que é possível sim você usar IA. Porque não é sobre tecnologia, é sobre ser uma ferramenta que está disponível ali para todo mundo, seja na sua vida pessoal, profissional, enfim. Então, esse letramento em IA é muito importante. As empresas precisam capacitar os colaboradores a utilizar, dizer quais são as regras para o uso, o que é que vai ser, né? Fazer uma governança ali e uma
0: Transparência, né?
2: transparência, né? Para que a IA hoje ela já faz parte do dia a dia de uma
1: Claro.
2: organização, né?
1: Mas
0: então,
1: inclusive, fale, fale,
0: posso,
1: doutor.
0: Natália? Me pergunta, essa IA que a gente fala de. Me perdoem a ignorância, porque eu não. Eu vim aqui para tocar o terror, né? Só para fazer o caos. Mas
1: Aprender, aprender,
3: são
1: todo mundo.
3: oportunidades, João.
0: Esse GPT que a gente discute, que a gente conversa, eu vejo o teste, faço o teste e tal. Isso é a ponta do iceberg,
2: É.
0: porque o que prejudica de fato. Eu também não gosto de demonizar absolutamente nada, nem de usar. Eu estou no meio ali. Eu sou um pessimista
2: Sou
0: por natureza.
2: sempre.
0: Mas, bom, veja. O que me preocupa é. Não é essa inteligência artificial que a gente trabalha superficialmente, e sim essa outra que mexe na vida das pessoas.
1: Claro.
0: Como é que você seleciona as pessoas? Será que a sua seleção chega lá em Casa Amarela ou só chega em Boa Viagem? Entendeu? Então, a gente tem que. Essa transparência que eu falo de algoritmo é justamente sobre isso. Eu preciso saber como é que tu estás fazendo essa seleção para
1: Sim.
0: que a gente consiga diminuir e não aumentar as desigualdades que existem no mundo, certo? Isso é uma preocupação que existe na União Europeia. A União Europeia está regulamentando isso. A Espanha tem uma lei que foi justamente o que originou a lei a regulamentação da União Europeia, que proibia as empresas de contratarem sem que elas mostrassem transparência no
2: Como
0: algoritmo.
2: está sendo?
0: Então, a gente precisa, é urgente fazer isso. Aí a minha pergunta é, eu falei que só e não perguntei. Essa inteligência artificial que a gente mexe hoje, o GPT, que hoje eu estava me pegando, eu disse, como é que eu tomo esse remédio?
1: Deixa eu perguntar aqui.
0: Não posso mais ler a bula, né? Mas essa é a ponta do iceberg. Existe
2: É a
0: uma
2: ponta,
0: coisa gigante
2: exatamente.
0: por baixo, né, que a
2: Isso.
0: gente pouca população conhece, correto?
1: Fernando.
3: Deixa eu tentar ajudar. Primeiro, acho que eu queria trazer um ponto que eu não tinha comentado de Natália, falou sobre o crescimento do MEI. E aí, João, pode complementar. Tem um movimento cada vez mais forte da pejotização. Então você vai ver muito mais MEI aparecendo, porque empresas grandes, grandes empresas, cada vez mais têm contratado profissionais no modelo de PJ. Então isso naturalmente você vai ter um incremento do crescimento do MEI no estado, principalmente, mas isso é um movimento que acontece nacionalmente, tá? Não é
1: Sim,
3: só
1: não é?
3: aqui, aí tem uma questão
1: Pegando.
3: trabalhista
1: Claro.
3: discutível aberta, mas isso é um fato. Como está sendo tratado é outra discussão, mas isso é um fato que tem acontecido. Quando você vai para a inteligência artificial no mundo corporativo, e muito combinado com o que Catarina tem trazido, ainda existe um letramento. E aí a alçada jurídica ainda vem tentando se organizar nesse movimento. A IA ela tem um movimento muito para ganho de produtividade individual.

0: Então, a corporação, ela assina um contrato de um chat GPT, um cloud, que o profissional vai ter acesso, mas ainda é uma produtividade individual. Os grandes movimentos estruturais, ele ainda na prática acontece pouco. Ainda é para...
1: Coletivamente.
0: No coletivo, para modificar o negócio efetivamente, ainda tem acontecido pouco. Meu gerente financeiro começa a usar, o meu gerente de marketing. Então, como é que ele automatiza o que está ali acessível no entorno dele, no dia a dia? Isso de forma estruturada ainda vem a um movimento muito simplista do ponto de vista de crescimento com relação a isso. Boa. E tem um outro dado que é super... O pensamento fatalístico de João, mas assim, quando você olha o movimento histórico, desde as grandes revoluções, desde a Revolução Industrial, a Revolução da Máquina ali de informatização na década de 80, final de 90, e historicamente, todas as grandes revoluções, elas não reduziram a quantidade de força de trabalho, elas aumentaram a quantidade de trabalho. Então, você teve mais cargos gerados nesses movimentos históricos. Então, eu diferente de João, sou mais otimista. Então, quando eu olho um movimento como esse, inteligência artificial, eu consigo enxergar que vão surgir mais novos postos de trabalho, só que as atividades, elas precisam se transformar. Quem que saiu do mercado de trabalho na década de 90, que é aquela pessoa que foi contra a máquina, o uso da tecnologia, do computador, não quis largar a calculadora e a máquina de datilografia, esse sim ficou para trás. Mas o profissional que estava disposto a ser inserido no mercado letrado com a nova tecnologia, esse aí tem uma oportunidade. Sempre vai ter uma oportunidade de trabalho para um bom trabalhador.
2: Sem dúvida.
1: Para quem quer.
2: Fernando, aí você, até o exemplo que você usou da calculadora também.
1: Sim.
2: Talvez vocês, na escola, não podiam mexer na calculadora porque o professor dizia assim, então tu vai fazer cálculo complexo. Hoje eu não faço. Eu só sei somar e dividir e tirar 30% só. Acabou. 20% eu tenho aprendido há um dia desse, tem que ser 30% agora.
0: 20% que é o honorário do advogado.
2: Mas a preocupação minha hoje é que eu estava vindo para cá e disse, pô, eu tenho, como é que eu vou botar Maria e Francisco numa escola para que eles possam aprender a inteligência artificial? Mas não é só aprender a manusear, é também a perguntar para ela, né? Então, isso cabe também uma educação básica. Que muito da população da gente não teve, não tem ou não teve acesso.
1: E um exercício crítico,
3: por exemplo.
1: O exercício, que eu vou pedir para que a IA faça? Tem gente falando sobre isso. Eu tenho uma pesquisa, inclusive, aqui, gente. Uma doutoranda da USP que fala o seguinte. Inteligência artificial em processo seletivo pode reduzir diversidade e desumanizar a seleção. Por exemplo, eu tenho uma vaga X. Eu quero uma mulher na faixa branca, na faixa etária de tantos anos. A empresa ela pode botar isso. Pega lá o banco de dados. Eu quero só mulheres de cabelo louco.
0: Ela não deve, mas ela faz.
1: Ela pode, ela tem a liberdade para fazer isso. Sim. E aí, claro, a gente traz esses elementos, mas é para fazer pensar, entender a responsabilidade também da empresa de ser plural. De
2: por isso que tem que ter um escultor, uma escultora com a ferramenta adequada para
1: que... E como fazer isso? E essa tese de doutorado, que inclusive está lá no site da USP, com esse nome, gente, IA em processo seletivo pode reduzir diversidade e desumanizar seleção. É a conclusão a qual chegou essa doutoranda. E a gente, é importante a gente ler e pesquisar. Quer dizer que vai ser assim em todos os locais? Não, e a gente espera que não seja. Mas precisamos também problematizar um pouco com isso. Mas vamos fazer o seguinte, eu vou deixar o tema na mesa. A gente vai para o intervalo bem rápido e já já volta com mais debate aqui.
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2: Voltamos com o nosso debate aqui na Supermanhã da Rádio Jornal. Hoje, falando com você sobre inteligência artificial e o mercado de trabalho. E a discussão é boa. O povo fica aqui até durante o intervalo debatendo. É bom demais. Agradecer a todo mundo que está participando também com a gente. Trouxemos aqui alguns pontos antes do intervalo, né? Eu gostaria que vocês colocassem sobre a questão da diversidade, como as empresas devem agir nesse sentido. E eu quero aproveitar aqui também uma fala do seu Ferreira. Do seu Ferreira aqui no YouTube. Diz ele que ainda não falamos sobre agentes de IA. Agentes de IA. IA não foi criada para fazer perguntas e receber respostas rápidas. Ela foi feita para servir a agentes de IA, que automatizam tarefas intelectuais humanas. Eu quero entender aqui, seu Ferreira, quero entender esse pensamento aqui com o pessoal que está no dia a dia aí, na IA, aplicando, trabalhando, usando como ferramenta. Catarina Durães.
3: Isso.
2: É por aí essa ideia do seu Ferreira estar correta?
3: É por aí. Agentes de IA hoje, na verdade, são agentes já automatizados que fazem tarefas já programadas, né? De acordo aí com o comando que a gente vai dar. Mas a IA, ela também está disponível para as perguntas, né? Eu estava recentemente falando que hoje o marketing, por exemplo, ele precisa olhar para a verba de marketing. A gente antes investia ali no Google e tudo mais, mas hoje você abre o chat GPT para perguntar. Qual a melhor empresa para fazer tal coisa, né? Então, a IA, ela vem também para essas perguntinhas básicas, mas para a parte corporativa, muito mais para a questão dos agentes, que são tarefas automatizadas que a gente tá. Então, por exemplo, lá na Duma, eu tenho um agente que faz a captação, ele é o SDR ali, a pessoa entra em contato no WhatsApp da gente e tem uma pessoa ali conversando, onde eu já tive perguntas da pessoa fazer: você é um robô ou você é humano mesmo, né? E Lia, que é a nossa assistente, fala: não, eu sou um robô, mas estou aqui à disposição das suas dúvidas. Então, as organizações começam a colocar agentes de IA para determinados trabalhos repetitivos, manuais, né, que podem acelerar o processo dentro da organização. Então, agentes de IA realmente hoje faz parte aí do nosso dia a dia corporativo.
2: A segurança da informação, Catarina, porque, por exemplo, alguém procurou a empresa, fez uma pergunta, muitas vezes informou dados particulares de algum problema ou até alguma questão mais de um registro, de um número de CPF, enfim, a gente não sabe, né?
4: Dados sensíveis.
2: Sensíveis, perfeitamente. Como funciona com a proteção desses dados nesse ambiente de inteligência artificial, hein?
3: Perfeito. Em alguns desenvolvimentos de plataformas que a gente faz, né, a maioria, os dados são da empresa, são da organização, né? E aí a gente tem a própria IA fazendo a gestão da segurança. É muito engraçado isso, porque quando deu o boom aí da IA em questão do Vibe Code, né, da gente desenvolver aí sem código, tinha muito esse tema da segurança. E hoje, cada vez mais, a própria IA nos ajuda a ter uma segurança maior da informação. Ela faz a gestão do código, ela faz a questão do banco de dados. Então, a própria IA é uma colaboradora nossa para que os dados não tenham vazamento. Então, ela consegue até identificar em relação a isso. E cada vez mais, ela vai ficando melhor ainda nesse processo, né? Recentemente, eu até vi, eu acho que foi até o próprio o pessoal aqui do César falando que hoje os próprios desenvolvedores dão comando para a IA, para ela criar o código e ele faz a revisão. Então, isso serve também para a segurança da informação. A gente tem também agentes de IA que nos ajudam nessa questão de vazamento de dados dentro de um sistema, dentro de uma plataforma também.
2: Isso, ter esse cuidado é fundamental. Né,
3: tem que existir.
4: Eu vou puxar a linha de João de ser fatalístico agora. Eu tenho um cliente que é banco, e banco trabalha com muito dados sensíveis.
2: Sim, imagina.
4: E a gente tava uma conversa...
3: E banco tá usando muito IA também.
4: Tá usando, mas alguns proíbem os colaboradores de utilizarem. E o que é que tava acontecendo? Eu acho que eu tô na linha de João, onde assim, ainda é tudo muito novo, a gente ainda não tá pronto para enfrentar isso, e como é que se protege? Primeira proteção que ele fez foi limitar a utilização da inteligência artificial.
3: Bloquear,
4: porque ele não
3: conseguia.
4: O que acontecia com o bancário? Ele tirava a foto da tela para poder usar a ferramenta de inteligência artificial. Na pessoa física. E como é que eu controlo isso? Então, ainda existe um mecanismo de preocupação das corporações de como é que elas se protegem. Porque existe ainda o desejo de utilização pelo ganho de produtividade individual. Então, ainda é algo que a gente está amadurecendo. Existem ferramentas novas chegando cada vez mais. E o processo evolutivo de inteligência artificial, ele tem surgido muito, muito rapidamente.
2: Claro.
4: A gente tem uma área de educação lá e há dois anos atrás, em janeiro de 24, fevereiro de 24, a gente fez o primeiro curso de formação de inteligência artificial. E eram 60 pessoas. A primeira pergunta que o professor fez para entender o nível da turma foi: quem utiliza ChatGPT
2: gratuito
4: no dia a dia? Eu tinha 10 pessoas que utilizavam o ChatGPT gratuito. Ele: não sei por que vocês não estão utilizando. No curso de um mês atrás, a gente já estava discutindo um mecanismo um pouquinho mais avançado, que é o MCP, que é a integração entre algumas plataformas. Então, as pessoas já começam rapidamente a correr atrás pelo processo de letramento, porque entende que não dá para utilizar. Como é que eu bloqueio a utilização dentro de uma corporação preocupada com dados sensíveis? Então, hoje está cada vez mais rápido.
3: Mas aí, por isso que eu acho que a empresa, ela precisa, sim, disponibilizar para o usuário o uso da IA. Agora, ela precisa disponibilizar de uma forma que...
4: Que ela não vai conseguir bloquear.
3: É, eu acho. Eu acho que é pior. Ela bloqueando, a pessoa vai usar na pessoa física, vai usar...
0: O usuário
3: eu acho que ela...
0: o colaborador.
3: É, o colaborador, ele precisa ter acesso à ferramenta corporativa. Porque se ele não tiver acesso à ferramenta corporativa, ele vai usar na pessoa física.
2: Então, nessa lógica, a empresa deveria estimular.
3: Com certeza.
2: E proporcionar esse ambiente.
3: Com certeza.
2: Porque
3: eu creio muito.
2: Fernando antes falou isso, olha... A IA pode estar de uma forma estratégica em cargos de gestão, no diretor, no gestor, no gerente, mas e o chão de fábrica?
3: Isso.
2: E se ele sai daquele trabalho? E aí ele chega na outra empresa, o povo quer que ele tenha conhecimento de IA. E aí?
0: O próprio gerente, muitas vezes, ele é a produção dele é medida por inteligência artificial. Existem, se discute no nosso trabalho, por exemplo, se o cargo é de confiança ou não, porque... Só para exemplificar, se o cara tiver um cargo de confiança, ele não tem direito às horas extras, ele eventualmente não teria o controle de jornada. E o cara que tem controle de jornada, obviamente, por óbvio, assiste, tem direito a... Enfim, o cargo de confiança se desconfigura muitas vezes justamente porque esse trabalhador que é dito de confiança, um gerente de banco, por exemplo, ele está submetido a uma inteligência artificial, que é o chefe dele hoje, o algoritmo. Então, essa preocupação de vocês, das empresas fomentarem o uso responsável pelo trabalhador, me preocupa também os trabalhadores terem ciência de como eles estão sendo analisados pela inteligência artificial, certo?
2: No seu desempenho.
0: No seu desempenho, justamente para que haja uma transparência. Porque hoje, se você for demitido porque uma inteligência artificial te avaliou, tu não tem como contestar isso na Justiça do Trabalho, porque tu não tem acesso, eu não sei nem se é código-fonte, mas as métricas, eu acho que é isso, né? Da inteligência artificial que ocasionou aquela tua demissão.
2: Porque, vamos lá, a empresa pode fazer assim, aí a gente tem os especialistas para ajudar. Olha, eu estou implementando um sistema, eu quero que analise a produtividade, como são as entregas, o volume de entregas, dependendo da profissão, jornalista. Quantos textos produziu por dia? Qual é a qualidade daquele texto? Foi analítico? Foi conciso?

0: preciso, foi, sabe? E aí, ok, a máquina vai analisar, o sistema vai analisar. Mas e o ouvinte, no nosso caso aqui, ele recebeu como? Será que ele recebeu com tanta efetividade do que aquele outro colega que não teve uma produção tão boa como a IA apontou? Então, como receber esse feedback, o famoso feedback ou retorno, né?
1: Ô, Natália, tem um, você me lembrou agora, tem um. Vocês, eu parei o livro no meio, que eu fiquei assustado. Algoritmo de distribuição em massa. Eu acho que é uma tese de doutorado, inclusive, de uma professora americana. Que aí, nos primeiros capítulos, ela fala justamente que a briga nos Estados Unidos, porque tem uma seleção de professores que foram demitidos porque houve uma seleção que só media a nota dos alunos. Mas não via como o professor estava passando. Porque você não pode medir.
2: Contexto.
1: Não é, você não pode medir o conhecimento de um aluno pela nota apenas. Certo? Existe todo o contexto. E ela não fazia isso. Então, é um dos abismos que existem. Que a IA pode aumentar, inclusive, no mundo como um todo, né? Então, acho que é essa a preocupação. Desculpa, foi só essa...
0: Na ânsia de eventualmente automatizar e deixar tudo mais rápido, tudo mais ágil, porque a nossa vida é assim, ela é movimento, não é? Ela é muito rápida o
1: aí
0: tempo
1: traz
0: todo.
1: Problema de saúde mental também, né?
0: Algumas questões podem entrar como você não analisar de fato tanto o candidato, o desempenho do colaborador, do funcionário. Então, isso é bem importante. E Fernando tem lá na Aldens, esse grupo que é Aldens Edu, e falou já sobre os cursos. Qual é a mensagem que fica para o recrutador, que fica para o dono de empresa, para o gestor que está no dia a dia ali com o trabalhador? Diante de tudo isso, gente, que é novo, mas que você pode estar... O seu desempenho ele pode estar sendo observado e você nem sabe.
2: Deixa eu vou responder a sua pergunta, mas vou começar com uma frase pronta que o meu setor adora. Você... contrata pelo técnico e demite pelo comportamento. Né? Então, assim, o que é que a IA te mostra? O que está escrito. Então, ela de fato, mas ela não analisa contexto. Então, um diretor comercial de uma grande organização que performou muito bem numa multinacional, não necessariamente com a mesma cadeira, com o mesmo objetivo, ele vai performar tão bem em uma empresa de dono, sabe? E com o mesmo cargo. Então, o comportamento e contexto vai mudar todo o jogo. Um profissional bom, que tem uma habilidade relacional, crítica, inovadora, disponibilidade, vontade de entregar resultado, ele sempre vai ser um bom profissional. Isso não vai mudar. Não é pela avaliação puramente técnica, é pelo comportamental. Então, na maioria das vezes, quando a gente faz um processo de reposição dessa mão de obra, o grande ponto crítico não é do ponto de vista de entrega prática, que é onde a IA funciona super bem. É pelo comportamento.
0: Existe um campo que talvez muita gente ainda não tenha prestado atenção, que é o das competências. Por exemplo, Isso. Você vai lá numa rede social que é de trabalho, que é o LinkedIn, que algumas pessoas usam, muitas até usam, você se vende lá, não é? Você fala do que você faz, do como você pensa o seu trabalho, enfim. E lá existe um item que você pode colocar as suas competências, pedir para que as pessoas que são suas amigas ali naquela rede social também falem sobre as suas competências. Então, isso é também importante observar esses pontos, né, Fernando, Catarina? O que isso, eu estou entregando, o que eu estou oferecendo?
3: O que eu ia falar é exatamente isso, que é o seguinte, hoje, o que a IA não faz vale muito, minha gente, né? Que é ali o soft skill, que você, as habilidades, né? Uhum. O comportamental, se posicionar, o presencial. Isso também vai começar a valer muito mais. Porque colocar ali na IA, né, dar um comando e tudo mais, essa parte do que a IA pode medir. Mas e o que a IA não pode medir? O comportamento, a forma de se posicionar, a forma de falar, a forma de participar de uma reunião. Então, isso, eu acho que no recrutamento deve ser o que vocês mais devem estar olhando agora.
1: Vocês,
3: né,
1: olham a rede social para admitir a pessoa? É um ponto.
0: É um pré-requisito, né, de observar ali.
2: Como foi falado aqui, LinkedIn hoje é a principal ferramenta de rede social com olhar profissional, né? É o maior banco de dados do mundo hoje. A gente utiliza como um recrutador muito a ferramenta do ponto de vista de busca. E lá, com inteligência artificial, eu consigo fazer um mapeamento e uma avaliação da primeira triagem.
3: Não, mas acho que o João triagem, que dizer foi tipo, tu olha Instagram pra ver o que eles estão postando, falar,
2: não,
3: né?
2: Depois não.
1: Se o direito de trabalho tá meio ruim aí, se eu for entrar no mercado de trabalho, eu tenho que apagar o meu.
0: Porque, veja, olha, a gente até, os meninos falaram, mas vocês vão falar de político ou não. Pense no momento que a gente tá vivendo de eleição, certo? Aí tá lá Fernando fazendo seleção, Catarina lá selecionando. Aí, ok, o cidadão vai se posicionar na sua rede social, se ele quiser. E tudo isso. Bem, gente, se você isso pode, se você quer, se posicione, tem problema nenhum. Só que ele entra numa seleção. E aí, quem está contratando não gosta daquele lado.
1: Lado A,
0: e

0: contrato cidadão, porque...
1: Eu tenho um cliente que
2: mas
1: não
2: existe,
1: contrata...
2: Mas existe, né,
1: Fernanda? Existe,
2: existe, claro, existe. Com certeza.
0: E eu não estou querendo dizer para o povo não se posicionar, viu? De... Se quiser, se posiciona.
1: Não, está na hora. Criando um pouco de revolução, hoje o visto americano você tem que colocar a sua conta de rede social.
0: No visto americano.
1: Para tirar o visto americano, você tem que colocar a rede social.
3: Rapaz, eu tenho meu visto, assim, não é. Hoje não me orgulho disso. Mas eu certamente acho que eu tô na lista ali para quem casa, hein?
0: É porque a gente tem que entender o seguinte: é uma extensão da nossa vida, né, gente?
2: É,
0: o smartphone, a rede social. É uma extensão de como você pensa, de como você se posiciona, independentemente de assunto político, de como você pensa o trabalho. O cidadão bota uma figurinha lá, olha, bota um meme, né, brincando sobre o trabalho, dá a minha hora de partir, eu saio correndo. Tudo bem, ele tem seu direito. Mas as pessoas botam isso, né, doutor João? Tudo bem, legalmente, pela justiça no trabalho, ele sim, deu o horário, exato, ele pode ir. Mas isso também mostra como você encara a vida profissional. São sinais que você vai dando, né? E até que ponto isso a inteligência artificial pega e bota lá, não, esse aqui, se um dia você precisar que ele fique um pouco mais, talvez ele não vai querer.
1: Se você quiser, ela pega.
2: Total, ela faz.
1: Ela pega, ela acessa o Instagram facilmente. Então, ela consegue, alguns Instagrams hoje estão fechados, né? Boa parte é fechado, mas ela consegue acessar o que não é fechado. E você vê um pouco do seu comportamental para o que não está escrito. Porque currículo você escreve o que quer. Né?
3: Papel aceita tudo, né?
1: Tudo. Então, assim, ela pode acessar, mas isso hoje é muito pouco utilizado.
3: Tá, o meu
1: assim.
3: Currículo tinha lá, fluente em inglês, espanhol e informática básica. Pronto, se perguntasse, eu tava...
0: Como dizem, lascado, né? Olha, mas são tantas questões, né, Catarina, pra gente olhar pra vida hoje, olhar pro mercado do futuro. Já falamos um tanto aqui, até no intervalo vocês tocaram nesse ponto também, como as escolas hoje estão se preparando para isso, para essas crianças, esses adolescentes, que logo, logo vão estar no mercado de trabalho.
2: Isso.
0: E para sair desse ambiente e pensar que, no caso deles, não é só para brincadeira.
2: Não, para estudo.
0: Já se preparar para algo muito sério que vem à frente, né? E a gente não sabe como vai ser.
2: Porque a gente pensa em ninguém vai fazer mais nada, só vai escrever, né? Mas e aí, para ajudar você naquele assunto que você tem dificuldade, né? E a IA para ajudar você a entender algo que você não está conseguindo ali absorver na sala de aula. Então, claro que às vezes vai usar para o lado ruim, né? Mas tem para o lado bom também. Então, a IA também ela vem muito para somar.
0: Eu quero trazer um exemplo aqui para o ouvinte. Porque às vezes a gente... E tem um outro ponto aqui agora da IA nas nossas vidas, no cotidiano. Eu já vi muitas pessoas que mandam um texto às vezes. Dá uma olhadinha, um jornalista, enfim, por exemplo, dá uma olhadinha num texto aí que eu fiz, jogo rápido, não uma coisa, né, gente, que seja uma grande produção.
3: Um livro.
0: Dá uma olhadinha, eu dei uma olhadinha da IA, viu? Como se fosse uma vergonha, como se fosse algo que diminuísse o teu trabalho, não é? Hoje, por exemplo, o que eu fiz aqui para a nossa abertura, que vocês ouviram quando eu anunciei aqui os nossos convidados de hoje, eu coloquei numa IA as nossas informações sobre o tema, enviei aí essa IA o modelo utilizado de texto para apresentação e eu pedi: faça um modelo semelhante utilizando essas informações que eu tenho sobre o tema, sobre a pauta, sobre o assunto. E ela me apresentou um texto, essa inteligência artificial, que inclusive eu tenho uma amizade com ela, já batizei ela.
2: Já tem o seu nomezinho.
0: Perguntei qual é o gênero que ela tem, se é menino ou menina, ela disse que posso chamá-la como ela quer, então ela é minha amiga, ela é uma menina. Aí, enfim, né? Na minha rotina ela está presente. E aí ela apresentou esse texto. Eu li o texto, fiz algumas adaptações, mas de uma forma estrutural usei boa parte daquele texto, daquela produção. E está aqui a nossa abertura. Isso diminuiu o meu trabalho? E aí eu pergunto, Fernando, é vergonha utilizar a IA para isso?
1: Eu acho que está mudando. Eu acho que não usar está virando vergonha. Né? Você viu que
2: como
1: o João
2: é que
1: ficou todo encabulado para falar aqui.
0: Eu tinha muita resistência, inclusive, no início, eu confesso. Eu não queria nem abrir, nem acessar site, nem acessar chat, nem nada. Porque tinha um pouco de receio. A gente fica com medo, né, gente?
2: Fica.
0: Mas hoje entendo que sim, pode ser usado. Mas... que ela não vai substituir o profissional.
2: Isso.
0: Né? Então a gente tem que ter esses cuidados também, né? Pensar nesse nosso futuro e no futuro do trabalhador, doutor.
3: A inteligência artificial, me corrija, mas ela é um arcabouço de tudo que já foi feito no mundo. Então, assim, ela não vai pensar nada além do que já foi pensado no mundo. Até porque a inteligência é algo do ser humano, né? O que nos difere dos seres irracionais. Então, tudo que está ali é novo. Então, se Fernando, ou Catarina, ou João, ou Natália pedir algo inovador, talvez ele traga algo que alguém já pensou, mas nada algo que nunca ninguém já gerou ou criou.
1: Então, o processo de aprendizado da inteligência artificial é baseado no histórico. Então ela tem uma capacidade de processar

0: processamento de dados maior do que o ser humano normal.
1: Então, assim, caso não, né? Porque
0: é normal. Então, ela processa muito rápido. Então, ela vai ver tendência. Então, ela começa a ver respostas que já aconteceram com uma frequência muito maior. Então, são processos matemáticos e estatísticos. Perfeito. Então, ela não está construindo uma ideia nova. Ela está construindo uma análise de dados fundamentada em coisas que já foram colocadas ao mercado e estão públicas. Uhum. Então, ela não vai construindo ideia, não. Ela não pensa por você. É. Estatisticamente, ela processa mais rápido.
2: E talvez seja sempre bom a gente lembrar também, né, gente, de checar. Já aconteceu de eu questionar a IA sobre alguns temas e a resposta não vir correta. E elas, como eu sabia da resposta...
1: Hã? Elas são muito puxa-saco também. É. Não, tá excelente. Se você errou, é realmente eu errei. Pô.
2: Maravilhoso. Não, sim, não, peraí. Eu sei que não era assim, não. Aí, você tem razão. Então, leia sempre, né? Leia sempre as empresas. Busquem sempre também, vai na hora de recrutar, uma aproximação com o candidato, talvez o olho no olho. Fazer assim 500 entrevistas presenciais não seja mais uma possibilidade hoje, mas tentar sempre, não é, Catarina? Aproximar das pessoas.
3: Isso, e veja, essa questão de tipo, ah, qual o problema é usar? Eu, inclusive, estava falando com uma pessoa que disse que ela já coloca nos textos, assim, com a ajuda da IA, dizendo que realmente usou IA. O problema não é você usar IA, o problema é você não validar o dado que a IA lhe deu. É você não ler o que ela está dizendo, né? Porque aí o pessoal fala assim, saiu errado, ah, foi a IA que fez. Não, a IA fez, mas tu não validou, né? Então, é uma... essa validação, esse olhar crítico, né? Esse complemento, porque ela entrega e você... Eita, a partir daqui ela me deu uma ideia, eu posso colocar isso. Então, isso é muito importante. É você usar a IA como uma colaboradora. Mas você precisa olhar, você precisa ler, você precisa validar, né? Inclusive, estavam me dizendo que teve uma faculdade que disse, ó, todo mundo pode usar IA no trabalho, pode usar à vontade. Agora você tem que ler. Porque eu vou perguntar coisa que está ali e você tem que saber o que tem ali, né? Então, é muito importante isso. Recentemente, a gente fez um evento com o Silvio Meira e ele trouxe, ó, esse livro aqui eu fiz com IA. Tem 300 páginas, mas 100 páginas aqui foi meu prompt. Pode perguntar aí qualquer coisa do livro que eu sei, porque eu escrevi junto com a IA. Mas eu validei, eu dei a ideia. Então, não é sobre, ah, você não pode usar IA. Não, você pode usar IA, mas você também tem responsabilidade no que ela vai estar lhe entregando ali, né? Validar esses dados é muito importante.
0: Mas eu gosto de comparar, voltando para a nossa calculadora. Então, assim, eu não tenho que ter receio de utilizar a ferramenta, o IA, como uma ferramenta de trabalho. Porque imagina que eu e aí, trazendo para a parte trabalhista...
3: Não tem receio, né?
0: Eu não posso, não posso. Porque imagina a parte trabalhista. A partir de amanhã eu vou cancelar o meu contrato de partida lá com o escritório de advocacia que atende a companhia, porque ela agora me dá uma informação jurídica. Esqueça, ela não vai fazer isso. A forma que João pede e avalia o que ela traz de volta, eu não tenho a competência, a vivência para fazer isso. Então, ela é uma ferramenta de trabalho para ele. Quando você fala do arcabouço jurídico, e não para mim. Agora, se você estiver falando comigo de recrutamento e seleção, e eu falar que eu consigo ter a capacidade de usar para recrutamento e seleção melhor do que você, eu vou estar certo. Porque você, com a ferramenta, ela é totalmente diferente do que eu, porque eu vivi o negócio. Então, assim, ela se tornou, assim como a máquina é para mim, o computador, ela se tornou uma ferramenta que potencializa a minha capacidade. Mas ela não substituiu o advogado, nem o jornalista, né? Nem a consultora, nem a professora, nem ninguém. Então, assim, ela é uma ferramenta, assim como o computador entrou na nossa vida e você não consegue viver sem. Então, aí ela vai no mesmo sentido. No dia a dia, e até uma curiosidade, eu ontem fiz um experimento, e aí eu tenho alguns agentes que trabalham para mim, né? Tem alguns bots que trabalham, e eu tive uma situação na escola da minha filha que precisava comprar fazer uma feira de doação, que é a semana da criança, eu fiz, rapaz, e a minha esposa ela não pede, ela manda, né? Ela já lá, já fala, e aí eu, tá bom, Fernando, tem que comprar isso para amanhã levar para a escola. Aí eu pedi o meu bot, entra no grupo do WhatsApp da escola, para ver o que foi demandado lá no grupo. Ela foi no grupo, viu a feira que precisava fazer, ó. E depois já entra no aplicativo de compras que eu tenho
3: e já faz
0: a feira e entrega na minha casa. Daqui a pouco a minha funcionária mandou a foto do pacote. O rapaz, será que ela comprou certo? E eu cheguei em casa e a Brisa estava lá. Então, assim, isso te dá. Agora, isso eu não delegava para ninguém. Eu não tinha um funcionário para fazer isso. Eu ganhei produtividade. Por isso que eu falo, ainda está
3: ruim. Ganhou tempo, né?
2: E aí, doutor João, encara essa automatização toda aí.
0: Eu não substituí ninguém, viu, doutor João? Para ficar claro. Beleza. O entregador estava lá, o cara do carro estava todo mundo funcionando.
2: Não é complexo.
1: Mas, ô, Natália, essa questão da automação, quando a gente leva para o mundo do trabalho também, por exemplo, se discute hoje o fim da escala 6x1, né? Porque se trabalha demais, se descansa de menos. Aí você traz a inteligência artificial para o mundo do trabalho, você pode diminuir sim o trabalho desse pessoal. Só que o empresário, não de forma pejorativa,

0: pejorativa como um todo. O mundo empresarial, ele quer que o cara sempre produza mais. Então, se a inteligência artificial vai te tirar de um serviço, vai te dar outro. E o pensamento justamente da gente é esse. A gente diminui a jornada de trabalho por conta da escala, ou melhor, por conta da inteligência artificial, automação, o que é que seja, e deixa para o trabalhador esse espacinho para ele poder descansar e não só trabalhar, como é essa questão da feira, por exemplo.
1: Isso.
0: Mas, que eu respondendo, Natália, eu tenho que ir lá no supermercado e escolher tudo.
1: Quem sabe no futuro? Intervalo, a gente volta já.
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1: Trabalho e as nossas vidas. Foi tão bom discutir, não é? Debater aqui, aprender com vocês. Eu quero já lembrar o nosso ouvinte que o programa vai ficar no YouTube para você ouvir de novo, quantas vezes quiser, e agradecer aos nossos convidados. Primeiro, doutor João Galamba, advogado trabalhista. Obrigado, até a próxima.
0: Natália, eu que agradeço. Fernando, Catarina, pelos ensinamentos. Hoje eu certamente aprendi mais do que ensinei. Certamente. E hoje eu vou sair daqui muito mais desanimado com muito trabalho. Mentira. Foi legal. Legal demais, obrigado.
1: Bom demais, a gente sempre aprende. Obrigada, doutor Fernando Paiva, obrigada, ele que é da Aldens, obrigada por estar com a gente.
14: Nath, obrigado João, obrigado Catarina, acho que eu tive do lado de João aqui, João puxando a sardinha pro lado dele, trabalhista aqui, eu empresário me contorcendo aqui na cadeira, mas cara, o papo super, super bacana, Catarina tá super antenada com o tema também, então acho que é bacana trocar, a gente ainda vive um movimento de muita incerteza, a gente não sabe o que tá acontecendo, mas tem que estar muito aberto à mudança, né? Tipo, porque é o que está acontecendo hoje em dia. Acho que não é sobre a competência

0: técnica, mas só a sua habilidade de se adaptar ao mundo que tem. Toda semana a gente tem uma novidade, claro. Tem uma novidade
1: todo
0: nova.
1: Todo dia, aí. Né? Dá pra Exato. Dizer. Obrigada. Catarina Durães, que é da Duma Soluções. Obrigada, até a próxima.
2: Obrigada, foi um prazer estar aqui. Se deixar a gente falar de até outro dia. Olha, João, e vou aproveitar e convidar você pro curso, pra você desbravar a IA, viu? Você vai.
1: Inclusive, a gente queria ficar mais, mas eu quero lembrar até o nosso ouvinte que a partir de hoje, até o dia 23 de outubro, nesse horário meio-dia, tem guia eleitoral. Então, já tem guia pra você. E voltamos. Segunda-feira, nosso encontro de novo. Até lá.
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5: Aquele abraço, muito boa tarde, minha gente. Está no Plantão de Polícia pela Jornal de Caruaru. A partir de agora a gente começa. Depois do guia eleitoral, começou hoje, são 10 minutinhos, de 12 a 12h10, a gente começa agora e a gente vai até as 12h30, ok? O programa está começando com trabalhos técnicos de João Alves. Para começar o programa, deixa eu trazer, ainda falando sobre aquele incêndio que aconteceu na Universidade Federal de Pernambuco, na capital pernambucana, o nosso amigo, aliás, a nossa amiga Diandra Monteiro, ela vai atualizar, inclusive, conversar com o reitor. Hoje pela manhã a gente já colocava lá como foi que se deu esse incêndio, né? Agora falta as autoridades, a Polícia Federal, investigar para ver se foi criminoso ou não. Mas aí um prejuízo muito grande. E o que é que a gente faz? O ministro da Educação esteve aqui no estado de Pernambuco. E a Diandra Monteiro tem detalhes.
6: Prédio onde funciona a Diretoria de Inovação e Empreendedorismo aqui da Universidade Federal de Pernambuco está assim, ó, completamente interditado. A gente percebe as faixas de isolamento que foram colocadas no local. As chamas começaram justamente no pavimento superior desse imóvel e rapidamente se alastraram. Um incêndio que foi registrado por volta das 7h30 da noite de ontem. Então, hoje, uma movimentação intensa durante todo o dia aqui na universidade. O ministro da Educação também esteve aqui, acompanhado do reitor da universidade, para avaliar a situação, que a gente percebe agora que está interditado. Nós procuramos a Defesa Civil do Recife, que nos informou...

0: através de uma nota que não foi feita nenhuma vistoria no local, porque eles dependem de uma perícia que deve ser feita por parte da Polícia Federal. Então, os agentes da Defesa Civil do Recife não entraram no imóvel. O que eles informaram também é que receberam a notícia da própria universidade de que um engenheiro deve fazer essa avaliação depois que a perícia for concluída por parte da Polícia Federal. O ministro da Educação, ele participou de uma reunião junto com o reitor e com representantes aqui da Universidade de Pernambuco. O ministro, ele conversou com a nossa equipe, ele falou sobre a questão dos estudantes que vão ser amparados nesse momento, a questão também dos pesquisadores e o investimento por parte do governo federal para a reconstrução do espaço. Vamos conferir.
1: O Ministério da Educação repassará um recurso para a construção de um prédio muito maior, para que as instalações, os laboratórios que estavam aqui passem já para um novo equipamento, para um novo prédio. Em segundo lugar, todos os equipamentos dos laboratórios serão recomprados aqui também, não haverá nenhum prejuízo para aqueles equipamentos que aqui estavam. Então, para os estudantes, falei com a CAPES, que é quem oferta as bolsas de estudo de mestrado, doutorado e pós-doutorado. Não terá neste cômputo, neste prazo, nenhum tipo de prejuízo, ele continuará com sua bolsa até o prazo que for necessário. Haverá uma extensão para aqueles pesquisadores, doutorandos, que estão já em fase final de sua tese. Todos esses pesquisadores, estudantes de doutorado, poderão fazer parte de seus estudos no exterior. Os estudantes de mestrado também poderão acionar esse programa ou fazer parte da sua pesquisa em outras universidades brasileiras que também se solidarizaram.
0: O ministro informou ainda que o repasse que surgiram nas redes sociais relacionados a ameaças que a universidade teria recebido. Vamos conferir.
2: A partir de hoje de manhã houve a instalação imediata de inquérito policial e vieram equipes tanto de perícia quanto de investigação aqui até a universidade para iniciar os trabalhos. Então foram colhidas as informações relevantes no local naquele momento e foram iniciados os trabalhos de perícia até o momento em que foi possível avançar, com a utilização, inclusive, de meios como robô e drone para poder adentrar no ambiente, fazer imagens e fazer um primeiro levantamento sem a entrada dos peritos, que ainda não é possível. Então, nós finalizamos essa primeira parte e estamos aguardando uma definição em relação à segurança do prédio para que equipes periciais possam, de fato, adentrar. Vai haver, sim, um reforço de peritos que virão do Instituto Nacional de Criminalística, em Brasília, que são equipes mais especializadas para eventos específicos, que contam com equipamentos próprios também, e que vão trabalhar em conjunto com os peritos aqui para tentar dar uma resposta pericial o mais rápido possível. Quaisquer fatos que possam ser relacionados com isso têm que ser levantados. A investigação tem que ser ampla.
0: A Polícia Federal informou que as oitivas, né, já começaram, então pessoas já começaram a ser ouvidas, tanto estudantes quanto pessoas que trabalham aqui no campus Recife da Universidade de Pernambuco. Nós chegamos a questionar também com o reitor a questão em relação a uma possibilidade de contaminação aqui no espaço, porque nesse prédio ficavam várias amostras biológicas, fármacos, então muitas pessoas estavam preocupadas também com uma possibilidade de contaminação. E o reitor informou que essa possibilidade ela foi completamente descartada, porque todo o material que estava aqui dentro ele foi completamente destruído. Então fica a expectativa agora para esse repasse por parte do governo federal, né, para que eles possam construir um novo prédio, e também as investigações por parte da Polícia Federal para identificar o que é que pode ter provocado esse incêndio. A gente volta com você.
3: É o plantão de polícia pela Jornal de Caruaru. Tá aí, né? Esse fato que chamou muita atenção. Olha, nós tivemos 4 crimes de morte de ontem para hoje no estado de Pernambuco. 1 no interior e 3 na capital pernambucana. Deixa eu trazer detalhes agora, porque o Ademilton Silva vai explicar porque ontem 4 pessoas foram presas com 2 armas de fogo. Diz que são suspeitos na prática de homicídios, principalmente nesse que aconteceu recentemente, ou nesses, lá em Santa Cruz do Capibaribe. Vamos lá, Ademilton!
4: Uma operação conjunta entre a Polícia Civil, Polícia Militar e Guarda Municipal prenderam 4 indivíduos, esses indivíduos identificados como Joás Alejandro Araújo de Sena, Guilherme Besso Medeiros, Fabrício José de Mendonça, Davi Mendonça Rodrigues, nesse momento eu me controlado do delegado Elton Rodrigues, ele traz informações para a gente acerca da prisão desses 4 indivíduos, além de 2 armas de fogo e também 2 deles

0: estavam com mandado de prisão, né, doutor? Nossos cumprimentos, bom dia.
1: Bom dia, a equipe de investigação foi à rua, conseguiu identificar a localidade onde os indivíduos, a residência onde os indivíduos, logo após cometer um crime, eles se deslocaram. Então, na data de hoje, junto com a equipe da Delegacia de Polícia, da 17ª DESEC, homicídios, e logo depois com o apoio da PM, a gente conseguiu capturar os suspeitos.
0: Doutor, toda a ação teve início justamente com a Polícia Civil, principalmente a Delegacia de Homicídios, que começou a investigar o crime de Everton Pereira de Melo Silva, que ocorreu no final da tarde da quarta-feira, no loteamento Alabama.
1: Exatamente. Logo quando ocorreu o crime, a Polícia Civil entrou em campo, coletando informações, buscando imagens, justamente para desvendar e entender um pouco da dinâmica criminosa. Então, na data de hoje, a gente formou a equipe, foi até o local e deu cumprimento a essa ação policial e exitosa, porque foi encontrado também arma de fogo, foi encontrado entorpecente na residência. A partir de agora, a gente vai autuar os indivíduos em flagrante e deixar à disposição da justiça.
0: Doutor, a gente observa, né, que é quatro indivíduos, algum deles chega a assumir a autoria do homicídio?
1: Eles prestam informações conflitantes, dois indivíduos são do município de Caicó e não sabem informar quando chegaram aqui e qual a motivação, por qual motivo vieram aqui no município de Santa Cruz do Capibaribe. Então eles não apresentam informações harmônicas nessa situação.
0: A gente observa, né, que foi apreendida uma pistola e também munições, além de um revólver também calibre 38, com algumas munições, dois capacetes que foram utilizados justamente no homicídio do Everton, além da motocicleta e um casaco.
1: Exatamente, tudo isso foi apreendido pela Polícia Civil, vai ser registrado, documentado e está à disposição do inquérito policial.
0: Doutor, o senhor tem conhecimento desses dois mandados de prisão, de qual crime são?
1: Pelo crime de roubo.
0: Algum deles chegou a relatar, doutor, se tinha conhecimento até com o Everton?
1: Não, nenhum. Prestaram informações vazias e acredito que vão preferir prestar informações apenas em juízo.
0: A gente observa, né, que dois desses que foram presos é justamente irmãos.
1: Isso, eles são irmãos, um deles tinha alugado a residência que a gente abordou recentemente.
0: Com relação à motocicleta utilizada, doutor, tem alguma restrição de roubo?
1: Não, não tem restrição de roubo, a motocicleta guarda muita semelhança com a motocicleta usada no crime.
0: No momento que o senhor chegou na residência, qual é a equipe, doutor? Foi visto algum objeto ou até mesmo algum material ilícito?
1: Foi visto pistola .40, um revólver, também uma quantidade de entorpecente variada, maconha, cocaína, até uma pequena quantidade de crack. E logo quando a gente entrou, dois dos indivíduos empreenderam fuga, mas logo depois foram localizados também.
0: A polícia acredita, doutor, que os indivíduos poderiam estar comemorando até mesmo o homicídio ocorrido ontem?
1: É possível, é uma possibilidade, né? Porque logo após a prática do crime eles foram para a residência, estavam ali ingerindo bebida alcoólica. Então é uma possibilidade que isso sim tenha ocorrido.
0: Com relação ao histórico criminal dos dois que vieram da cidade de Caicó, o senhor já consultou? Tem algum tipo de passagem pela polícia?
1: Tem passagem pela polícia, sim. Um deles com mandado de prisão. Então todas essas informações vão estar reunidas nos autos do inquérito.
0: E qualquer pessoa da localidade que tiver maiores informações, né, que possa ajudar a polícia justamente a descobrir esse homicídio, como também outros, que fique à vontade para passar essas informações para a Polícia Civil.
1: Lógico, é sempre muito importante o apoio e a ajuda da população junto com a Polícia Civil.
0: Doutor, outro ponto que a gente observou na residência é que quando vocês adentraram, né, conseguiram ver as siglas do CV.
1: Isso, foi algo que a gente observou, uma sigla, uma possível menção à organização criminosa, né, de nível nacional. Tudo isso a gente vai documentar, foi registrado para constar nos autos do inquérito policial.
0: Doutor, aqui na delegacia, quais os crimes que serão atribuídos a cada um deles a partir do momento que foram capturados e conduzidos à delegacia?
1: A gente vai autuar por associação criminosa, porte de arma de fogo e também pelo crime de homicídio.
0: Doutor, obrigado por suas palavras. Se quiser destacar mais alguma coisa, fica à vontade.
1: A gente te agradece, como sempre.
0: Estas são as palavras do delegado Dr. Elton Rodrigues, onde relata para a gente a respeito dessa prisão que aconteceu no dia de hoje. Quatro indivíduos capturados e conduzidos à delegacia Santa Cruz de Capibaribe. Dois deles já estavam com mandado de prisão. Com informações, Ademilton Silva.
2: É o plantão de polícia pela Jornal de Caruaru. Abraçando você que está sempre acompanhando a gente. Lembrando que amanhã tem programa, viu? Olha, 66 pessoas já foram assassinadas no estado de Pernambuco durante o mês de outubro, durante esses 9 dias. E de janeiro até agora, já mataram 2.183 pessoas. Teve operação da Polícia Federal, operação em Caruaru e Petrolina, alvo nesses duas cidades, tá? E a gente vai trazer agora com o nosso Josival Ricardo.
3: E olha,

0: Um desdobramento da Operação Roça, que terminou com mandado, culminou com o cumprimento de 2 mandados de prisão. Um deles aconteceu no bairro Cidade Universitária, em Petrolina, na terça-feira, e o outro no bairro Universitário, aqui em Caruaru. 2 homens acabaram sendo presos, um de 47 e um de 33 anos de idade. Esses homens, eles eram importantes na hierarquia do crime organizado, segundo informações da polícia. A Força Integrada de Combate ao Crime Organizado, FICO, foi quem esteve à frente da investigação e deu cumprimento aos mandados de prisão, segundo informações da polícia, também nota que foi emitida para a imprensa. Essa organização criminosa trabalhava com tráfico de drogas, lavagem de dinheiro. Em 18 de maio, quando aconteceu a primeira fase da operação, além de muitos objetos, mandados de prisão e busca e apreensão que foram cumpridos, veículos de luxo também foram apreendidos. Então, o desdobramento da operação, que aconteceu com o cumprimento dos mandados de prisão na terça e na quarta-feira, em Petrolina e Caruaru, vai trazer mais elementos para que a polícia consiga dar continuidade às investigações. Então, a operação criminosa, muito bem articulada, que trabalhava com lavagem de dinheiro, trabalhava em várias atividades do crime, está sendo desarticulada pela polícia. A equipe da FICO, que esteve à frente das investigações e também no cumprimento dos mandados de prisão. Um dos alvos aqui de Caruaru, no bairro Universitário, e o outro em Petrolina, no sertão do estado. Os mandados de prisão foram expedidos pela comarca única de Orobó, no sertão de Pernambuco. Quando nós conseguimos nomes de pessoas presas, nós conseguimos a partir de fontes que nós temos no dia a dia do trabalho, que o jornalismo tem. Mas os agentes da polícia, eles não divulgam justamente por causa daquela lei de abuso de autoridade. Eles não são autorizados a passar nomes de pessoas presas. Quando as ocorrências acontecem, a gente consegue, através de fontes, os nomes, a gente consegue divulgar, mas infelizmente, neste caso, apenas as idades, 47 e 33 anos de idade, os homens que foram presos no desdobramento da Operação Roça, uma operação que foi muito importante, e o desdobramento dela também, para que o inquérito seja concluído e a organização criminosa desarticulada.
1: Bora pro intervalo, a gente volta já. Coisinha pequenininha, não sai daí não.
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10: Muito bem, a gente retorna só pra dizer tchau, minha gente. Não dá mais tempo pra nada. Um abraço pra todo mundo. Se Deus quiser, a gente volta amanhã. Amanhã, a partir de 12h10, logo após o guia eleitoral. Amanhã é sábado, a gente vai estar aqui, tá bom? E lembre-se, o momento passa e a vida continua. Humildade acima de tudo. Vem aí a turma da bola. O assunto é futebol, primeiro tempo. Obrigado aí o nosso João Alves, que esteve na parte técnica. Até amanhã, se Deus quiser. Tchau, gente!
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11: Da justiça referente à rescisão com o consórcio da Arena de Pernambuco. Isso vem desde 2016, gente. No entanto, os 35 milhões da ação indenizatória que o Náutico ganhou na justiça e que se encontra depositado em juízo, esses valores não foram liberados pela justiça, como vocês sabem. Ontem colocávamos tudo isso aqui. Governo e o Tribunal de Contas do Estado apuram a possibilidade de sobrepreço no contrato e falam até em devolução aos cofres públicos. O próprio Tribunal Regional Federal não reconheceu esse valor que seria destinado ao Clube Náutico Capibaribe. Desses 35 milhões, o Náutico planejava pagar salários atrasados do elenco, da comissão técnica, dos funcionários e cumprir o prazo de pagamentos da recuperação judicial, que já está batendo aí a porta. E na última quarta-feira, minha gente, um dia antes do jogo de ontem contra o Novo Horizontino, o elenco do Náutico, como vocês também sabem, decidiu não concentrar para o jogo de ontem. Nem concentrou, nem deu entrevistas, nem mesmo depois do jogo de ontem. Eles resolveram se apresentar no CT do clube somente ontem, na hora do almoço. E ainda teve essa semana uma reunião dos conselheiros na segunda-feira, essa reunião foi na segunda-feira, reunião, diga-se de passagem, muito tensa, quando foram cobradas explicações da diretoria do clube sobre valores financeiros pertencentes ao Náutico que transitaram pela conta corrente de pessoa estranha ao clube, sem consentimento e conhecimento da titular da conta. Algo grave que requer urgente esclarecimento da diretoria alvirrubra para toda a comunidade alvirrubra. Então, diante desse cenário, colocamos aqui no comentário de ontem nossa temeridade de como reagiria esse Náutico no jogo de ontem. E o que se viu, gente, foi um Náutico trôpego, opaco, apático e sem nenhuma imaginação na partida. O Novo Horizontino, uma das melhores equipes da competição, foi totalmente dominante e se forçasse mais ganharia com um placar maior. O Náutico até teve mais posse de bola, mas a letargia do time impedia qualquer reação. Jogadores importantes como Vinícius, o Enderson, Muriel, foram figuras apagadíssimas dentro de campo. E o resto do time nem se fala, né? O próprio Jean Carlos até que tentou, mas jogou também muito abaixo do que pode render. O resto do time nem é bom falar, gente, porque foi um apagão geral que aconteceu na equipe do Clube Náutico Capibaribe. E sobre o técnico Bruno Pivetti, sinceramente, gente, ele fez o que tinha que fazer. Escalou melhor o que tinha, substituiu na hora certa e corretamente, mas seu trabalho ficou comprometido com as medíocres atuações individuais do Clube Náutico Capibaribe. Esta foi a primeira derrota do Náutico com o técnico Bruno Pivetti. Antes, somava uma vitória e um empate nos últimos dois jogos. O time alvirrubro também vê a distância para o Z4 se aproximar a 9 pontos de diferença, porque o Náutico tem 42 pontos em 13º lugar, e o Botafogo, que é o 16º, tem 38 pontos. Agora, o Avaí, que abre a zona de rebaixamento, está com 33 pontos. Então, mesmo com 9 pontos de distância, o fantasma do rebaixamento ainda está pairando no estádio dos Aflitos e nos bastidores alvirrubros. É isso aí, minha gente. Muito obrigado a todos. Sigam aqui na programação da Rádio Jornal. Vai começar agora o primeiro tempo do assunto é futebol, comando Alexandre Costa. Boa tarde, Recife. Boa tarde, Brasil.
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0: Pernambuco, meio-dia e 39 minutos.
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0: toda favorável ao Sport. Leão, nesse momento, a 2 pontos do sexto colocado e a 3 do quinto. Presidente rubro-negro fala em unir forças com grandes líderes do Leão da Ilha do Retiro, já pensando no triênio 2027, 2028 e 2029.
1: Igor Moura.
2: Preparação encerrada para jogo de amanhã em João Pessoa, que vale liderança e ida para a final da Série C para o Tricolor. Santa, com desfalque de zagueiro reforçado por lateral esquerdo, já entra em regime de concentração assim que chegar na capital paraibana. Botafogo, já eliminado, dispensou o goleiro titular, antecipou férias de zagueiro destaque na temporada. Tricolor do Arruda precisando de um simples empate para decidir terceira divisão nacional.
1: Raldinei Alves.
3: Náutico perde em casa para o Novo Horizontino depois de tomar 2 gols nos primeiros 14 minutos do jogo. Jogadores não participaram de concentração para a partida. Técnico Bruno Pivetti falou sobre isso e respondeu sobre o impacto dos salários atrasados no desempenho e no trabalho do dia a dia.
1: E além dessa derrota em casa, era o time do Náutico para o time do Novo Horizontino por 2-0. O Ceará ontem...

0: pela Série B, venceu o Criciúma, placar de 1-0, gol do Leme Lobato. Série A do Brasileiro, Santos 2, Flamengo também 2, Atlético Paranaense 2, Atlético Mineiro 2, Fluminense 4, Coritiba 0 e o Palmeiras venceu o Bahia, placar de 1-0. Trabalhos técnicos, Elivelton Henrique, Evandro Chaves e Edilson Lima.
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1: Faltando 12 minutos para uma da tarde em Pernambuco.
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1: Um abraço, uma ótima tarde de sexta-feira. Você se ligando aqui na Jornal 90.3 e na faixa estendida 76.1. Caruaru 91.3. Garanhuns 107.5. Limoeiro 99.5. Pesqueira 90.9. Petrolina 90.5. 12 minutos para uma da tarde, notícias do nosso futebol. O Alessandro tem as informações do Leão. Alô, Alex, boa tarde.
3: Valeu, muito boa tarde para você, boa tarde para todo mundo que está ligado aqui no Assunto é Futebol, primeiro tempo. E a 32ª rodada do Campeonato Brasileiro da Série B, ela foi totalmente favorável ao Leão da Ilha do Retiro, a começar pela própria vitória rubro-negra para cima do São Bernardo por 2-1, terminando ontem com a vitória do Ceará para cima do Criciúma, fazendo com que o Tigre catarinense parasse na quinta posição com 53 pontos conquistados. Falando na tabela em si, o Sport está na oitava posição com 50, a 2 pontos do Atlético Goianiense, que é o sexto colocado, e a 3 pontos do Criciúma, que está na quinta colocação. Então, abrindo aí mais uma possibilidade do Sport de brigar por mais posições nas rodadas que seguem. Lembrando que o próximo compromisso do Sport é confronto direto contra o Atlético Goianiense no final de semana que vem. Mas falando em unificar forças, o presidente do Sport, Matheus Souto Maior, ele acabou se reunindo com grandes líderes rubro-negros, Luciano Bivar, Gustavo Dubê, Branquinho, e a ideia dele é unir, já pensando no próximo ano, já que o estatuto do Sport muda e passa a ser um triênio. Mas vamos ouvir o Matheus Souto Maior para que ele explique detalhadamente como foi essa conversa, qual é o objetivo e qual é a ideia. Boa tarde, presidente.
4: Olá, boa tarde, tudo bem? A ideia surgiu de um movimento que nós já tivemos na última eleição, de tentar unificar o clube. Na sexta-feira passada, tivemos uma reunião, um almoço, na realidade, com o Luciano Bivar. Conversamos com ele sobre essa ideia de unificar todas as frentes do esporte. Ele de imediato, se colocou à disposição, disse que esse era o caminho. Nós entendemos que temos uma sinalização dele de estarmos todos juntos na próxima eleição. E nessa semana, na segunda-feira, nós já sabemos lá na sala, Branquinho e Gustavo, conversamos por mais de uma hora, mostramos a eles a ideia de juntar o clube, né, de unir o clube também, todos dois extremamente receptivos, atentos a tudo que a gente falou, e aí colocando os pontos deles também em relação ao pensamento das dificuldades que nós vamos ter na próxima gestão. Então, nós entendemos que temos um caminho positivo aí para trilhar uma união entre todas as frentes de liderança do esporte.
5: Nós sabemos que o ano que vem vai ser um ano de mudanças, principalmente referente ao estatuto, né? Talvez o torcedor não entenda bem e alguns até desconhecem. Agora, como é que foi essa ideia? Todos receberam bem? Quem vai ficar à frente? Como é que vai funcionar esse processo de sucessão, Matheus?
4: Bom, Alex, primeiro a gente está discutindo a forma, né? Se a gente conseguir unir o clube dessa forma, né, com esse ideal, o nome ele é o de menos. Nós estamos preocupados em unir o esporte. Esse é o primeiro ponto. Quanto à questão da dificuldade do ano que vem, você tem razão. Ano que vem vai ser o primeiro ano que o esporte vai ter um estatuto diferente. Nós vamos ter um conselho de administração formado por 5 membros eleitos pelo voto, né, mais 2 membros do conselho deliberativo. E isso muda a forma estrutural de fazer a gestão do clube. Então, por esse

0: motivo, esse é um dos motivos, né? Mas temos outros, né? Posso falar aqui rapidamente sobre outro. O estabelecimento do fair play financeiro é outro ponto muito importante, né? Que coloca o clube sobre uma atenção e responsabilidade muito forte em relação às finanças. Nós temos uma modificação no mercado agora em relação ao posicionamento financeiro de patrocinadores e clubes. Então, o ano que vem é um ano extremamente desafiador para o esporte. Além do que, nesses próximos 3 anos, nós devemos ter na pauta discussões importantes e estruturais para o clube, como o retrofit e a questão da SAF. Então, por tudo isso, seria extremamente importante que o esporte estivesse unido.
1: Você falou em SAF, então esse é um cenário. Durante esses últimos 3 anos, até evitávamos falar sobre a questão de SAF com você, com a própria gestão. Mas a partir do ano que vem, existe essa possibilidade mesmo? É real?
0: Nós conseguimos, uma das conquistas que nós tivemos desse ano, ao longo de 2026, foi estabilizar o esporte financeiramente. A duras penas, nós conseguimos estruturar o esporte de maneira profissional e financeira. Então, isso dá, sim, sustentação para você começar a discussão de uma SAF. E essa próxima gestão, ela vai ter 3 anos pela frente para poder iniciar, né? Talvez não do zero, mas iniciar de forma mais efetiva o processo da SAF, e por que não com tempo suficiente para isso?
2: Pronto, aí está o presidente do esporte, Matheus Souto Maior, conversando com a gente aqui no Assunto é Futebol, Primeiro Tempo.
3: Fala da agenda aqui para esta sexta-feira, os jogos pelo mundo. Tem jogo no Brasil também, tem o futebol aí pelo Brasil, tem a Copa Santa Catarina. A bola rola às 15 horas para a Nação e Marcílio Dias. Destacar o futebol internacional. Logo mais, às 16 horas, na La Liga, Málaga e Espanhol. Alemanha, Bundesliga, às 13h30 da tarde, a bola rola para Borussia Dortmund e Werder Bremen. Na França, às 15 para as 4, Lens e Lyon. Em Portugal, 15 para as 3, tem Moreirense e Gil Vicente. E às 4h15, Braga e Sporting. Argentina, o torneio clausura, a bola rolando às 14h30, 2h30 da tarde, Aldosivi e Sarmiento. Gimnasia La Plata e Atlético Tucumã, 18 horas e 7h30 da noite, tem Instituto e Boca Juniors. Além das 15 para as 10, a bola rolando para União Santa Fé e Defensa e Justiça. São jogos pelo Brasil e pelo mundo em destaque na agenda desta sexta-feira. 5 minutos para 1 da tarde em Pernambuco. Santa Cruz é destaque para você aqui no Assunto é Futebol, Primeiro Tempo. Igor Moura, boa tarde, Igor.
4: Valeu, boa tarde, forte abraço, amigo. Um abraço para todo mundo ligado aqui no Assunto é Futebol, Primeiro Tempo. E hoje, pela manhã, o elenco do Santa encerrou os preparativos, uma preparação curta nessa semana tão especial e cheia de celebrações após o acesso matemático à Série B 2027. Jogadores treinaram pela manhã, estão almoçando nesse exato momento no José do Rego Maciel e seguem a viagem, estrada, para João Pessoa, viagem curta, 2 horinhas apenas com o ônibus do clube até o hotel da delegação, onde o elenco ficará concentrado na capital paraibana para o jogo de amanhã às 5 da tarde, última rodada da fase quadrangular final da Série C. Santa Cruz com o principal objetivo já conquistado, o acesso matemático, porém, claro, quer terminar com chave de ouro essa sua campanha na terceira divisão nacional, conquistando o título da Série C, que seria mais um na história do Santa. Em 2013, o Santa Cruz subiu de divisão contra o Betim e disputou a decisão, a final do campeonato, com a equipe do Sampaio Corrêa. O Santa, naquela ocasião, venceu por 3-1 no Arruda e se sagrou campeão brasileiro da Série C. Desta vez, nessa temporada, 13 anos depois, o campeão da Série C tem mais vantagens financeiras até do que aquela temporada que o Santa Cruz conquistou a terceira divisão nacional, né? Isso porque, se o Santa chegar à decisão, vai esperar o seu oponente do outro grupo, que pode ser Ferroviária de Araraquara, Inter de Limeira, que se enfrentam em Araraquara, e o vencedor desse jogo vai ser líder do grupo e vai disputar a final com o Santa e o acesso junto, claro, ou até o Brusque. O Brusque somente em caso de vitória sobre o Paysandu em Brusque, dando empate no jogo entre Ferroviária e Inter de Limeira. Mas se o Santa Cruz for campeão brasileiro da Série C, já tem vaga garantida na terceira fase da Copa do Brasil. Ou seja, o Santa Cruz, só para entrar na terceira fase da Copa do Brasil 2027, já tem R$1,5 milhão de reais garantido para todo o seu orçamento na temporada. Hoje, após a movimentação que aconteceu pela manhã, o técnico Christian de Souza concedeu entrevista coletiva para os setoristas presentes no Arruda. E o Christian fala, primeiro, sobre como acompanharam, né, jogadores, comissão técnica, a possibilidade de sair de João Pessoa para Caruaru, esse duelo que vai acontecer no Almeidão, muito provavelmente esvaziado. E o Christian também diz o que pontos, né, a corrigir o time precisa nesse jogo de amanhã em relação ao jogo do acesso contra o Maringá no sábado passado, na Arena Lotada.
5: Não, nós, isso aí a gente deixou para a direção, nós nem se envolvemos nisso. O que vai ser diferente é o contexto, né? Esse grupo aqui estava acostumado a jogar nos últimos, todos os jogos praticamente, dessa reta final, para bastante gente, com a pressão de torcida, com um pré-jogo agitado, e amanhã lá vai ser diferente. Então é essa atmosfera, esse contexto que realmente me preocupa, e eu falei muito com os jogadores a respeito disso, e a gente ainda vai trabalhar nesse pré-jogo. Nós temos uma reunião hoje à noite lá no hotel para falar disso, amanhã quando a gente acordar, para não deixar desconcentrar. Eu não gostei nada, né, do nosso primeiro tempo. A gente tomou um gol que foi um erro nosso. Nós não fizemos o que a gente treinou. A gente deu a possibilidade do adversário sair nos pressionando e roubando a bola e com 20 segundos fazer um gol, que poderia ter nos complicado muito no jogo e na competição. Então isso internamente a gente já conversou com os jogadores, já mostrou, já cobrou. E fizemos um primeiro tempo que eu confesso a vocês que era 10, 12 minutos e eu estava olhando para o relógio e torcendo que acabasse. Essa foi minha fala no intervalo também. Falei aos jogadores que o Maringá teve a grande chance de encaminhar seu acesso no primeiro tempo e não o fez. Então nós tínhamos mais uma chance de voltar para o segundo tempo com uma outra postura, uma outra concentração, para fazer o nosso resultado que nos importava. Então, foi o pior primeiro tempo meu aqui no comando do Santa Cruz e me chateou bastante. Então, a gente tem que tirar isso aí de lição, iniciar e fazer aquilo que a gente treina para não ser surpreendido pelos adversários.
4: Tá aí, portanto, palavras de Christian de Souza aqui na Rádio Jornal. Alex Juan volta a ser opção, tendência que fique no banco, porque pro lugar do lesionado Eurico, Edson Miranda deve ter sequência no time coral. No mais, mesma base que enfrentou o Maringá, que havia enfrentado o Floresta em Fortaleza e também na Arena de Pernambuco. Mais mudanças, na verdade, no Botafogo da Paraíba, time que, se perder para o Santa amanhã, vai igualar a pior campanha da história do quadrangular de acesso desde que a CBF adotou esse modelo em 2020. Hoje, na campanha do Paysandu em 2021. Botafogo da Paraíba, desde que foi eliminado, dispensou Henrique Dourado, que discutiu com sua torcida. O goleiro Luiz Daniel, que chegou a soltar gracinha para a torcida do Santa na vitória coral sobre o Botafogo 1-0 na primeira rodada, foi dispensado pelo clube. O Igor Maduro, volante, um dos destaques da temporada, rompeu o tendão e passou por cirurgia, está fora desse fim de temporada no Botafogo. E de quebra, o belo paraibano conta com o zagueiro Ian Souto, outro destaque da temporada, conta com ele para a próxima temporada. Dito isso, adiantou as férias desse atleta que fica de fora do jogo de amanhã diante do Santa Cruz no Almeidão. Público diminuto, provável para o jogo de amanhã, menos de 1.000 torcedores, ingressos variando R$ 80,50, R$ 40 para cadeiras, e apenas um setor foi aberto pelo Botafogo, né? O setor sombra, R$ 40 inteira, R$ 20 meia entrada. Lembrando que a torcida do Santa não poderá estar no Almeidão. Ordem do Ministério Público, torcida do Botafogo não esteve no jogo na Arena de Pernambuco. São as últimas do Tricolor, aqui no Assunto é Futebol Primeiro Tempo.
3: Olha, o Grêmio sofreu um transfer ban e está impedido de registrar jogadores. A FIFA publicou autorização na manhã de hoje com a punição ao clube gaúcho e a penalidade se estende aí por 3 janelas de contratações ou até a quitação da dívida. Só o detalhe, a punição decorre da dívida pela contratação de Miguel Monsalve. O meio colombiano chegou em julho de 2024, após ser adquirido do Independiente Medellín. Atualmente, o jogador tem 22 anos e está emprestado ao Estudiantes da Argentina. Antes da punição da FIFA, o Grêmio

sofreu um bloqueio preventivo, também conhecido como transfer ban, em agosto. A medida foi tomada pela Agência Nacional de Regulação e Sustentabilidade do Futebol, a ANRESF, órgão independente criado pela CBF para aplicar as regras do fair play financeiro implementado no futebol brasileiro. A punição da ANRESF não proibia o Grêmio de contratar

0: já não vive um momento tão bom, sofreu transfer ban da FIFA e está impedido de registrar jogadores. 1:03 em Pernambuco. E agora vem o Náutico, não se deu bem ontem nos aflitos, perdeu para o Novo Horizontino. Raldinei Alves, boa tarde.
1: Muito boa tarde para você e para todo mundo que está nos acompanhando aqui na Rádio Jornal. Ontem o Náutico perdeu para o Novo Horizontino pelo placar de 2-0. O jogo foi acompanhado por 6.773 torcedores no Estádio dos Aflitos. Com esse resultado, o Timbu segue estacionado na 13ª posição na tabela de classificação da Série B. O Náutico tem 42 pontos e no domingo vai enfrentar a equipe do Vila Nova às 5:30 da tarde no Estádio dos Aflitos. O pré-jogo de ontem foi marcado por um clima de turbulência no Náutico. É que com os salários atrasados, os jogadores optaram por não fazer o regime de concentração antes da partida e os atletas, também pelo mesmo motivo, não estão dando entrevistas para a imprensa em forma de protesto até que o clube pague e deixe os salários em dia. O técnico Bruno Pivetti falou sobre isso.
2: Realmente é público, né, que o clube tem hoje atrasos salariais. Agora, o Náutico não é o único clube do Brasil, infelizmente, né, que está passando por dificuldades financeiras. Eu vejo a diretoria correndo atrás, tentando achar recurso para poder quitar, e a gente entende também o lado dos jogadores. Muitos deles, quando vieram para o Náutico, já tinham salários atrasados do clube anterior. Então é uma situação que gera instabilidade, mas em relação a treinamento, eu não tenho nenhuma reclamação a fazer dos jogadores. Agora, o jogo de hoje, sem dúvida nenhuma, que foi abaixo daquilo que a gente demonstrou, tanto contra o Fortaleza, como também contra o Sport, né? A gente fez a opção, até de uma maneira coerente e lógica, de manter a espinha dorsal da equipe. Afinal, a gente conquistou um excelente resultado contra o Sport, conseguiu competir bem contra o Fortaleza. A gente sabe as dificuldades que é jogar no Castelão. Como eu estou aqui há 2 semanas, resolvi manter a equipe, porque nós tivemos o devido tempo de recuperação também. E depois nós fizemos as trocas para poder buscar o resultado. Isso foi passado, a gente estava desatento, tomou o primeiro gol, depois tomou o segundo de um pênalti sofrido e criamos muito pouco, principalmente no primeiro tempo. Não conseguimos chegar na baliza do adversário, talvez umas 2, 3 chegadas. No segundo tempo a gente aumentou o volume de jogo, mas não teve contundência, né, para poder criar oportunidades de gol. Então, aquilo que concerne ao treinador, eu tentei fazer as trocas para tornar a equipe cada vez mais ofensiva, né? Até abdiquei de um lateral direito para ter ali o Paulo Sérgio em campo, para ter o Cauã Maranhão, para ter o Vinícius, para ter o Jean, para ter o Borazzi. Só que não surtiu efeito, nós não conseguimos agredir ofensivamente o adversário. Saímos com uma derrota muito doída e eu, assim, não sei perder, não quero aprender a perder. E nós precisamos remobilizar a equipe para ter condições melhores de competir no domingo.
1: Outro ponto abordado na entrevista coletiva do técnico Bruno Pivetti ontem depois do jogo foi uma frase que teria sido dita pelo treinador do Náutico ao auxiliar técnico dele, o Ricardo Pagani. Essa fala foi captada pela transmissão da TV detentora dos direitos através da repórter Sara Porto. A frase foi a seguinte, abre aspas, se não quiser, me fala que eu não boto para jogar, eu boto sub-20, fecha aspas. Bruno Pivetti respondeu sobre isso.
2: Essa é uma conversa privada e é normal no calor do momento, né, a gente fazer essa comunicação, mas realmente, assim, em alguns momentos que a gente tem a oportunidade de jogar a bola para frente e não joga, joga para trás, isso me deixa extremamente consternado no momento, mas a gente sabe da qualidade do grupo, eu confio em todos os jogadores, mas também confio na base do Náutico, né, não à toa hoje, nós tivemos ali o Samuel à disposição, posição, tivemos o Cauã Maranhão, nós temos uma base de qualidade, fizemos um grande jogo contra o Sergipe, mas confio no grupo. Não é possível que a gente desaprendeu em uma semana, porque nós tivemos muito bem contra o Sport, tivemos bem contra o Fortaleza e vamos fazer tudo aquilo que tiver a nosso alcance para poder ter um desempenho melhor contra o Vila Nova.
1: Muito bem, palavras do técnico do Náutico, Bruno Pivetti, são os destaques do Timbu.

0: aqui no Assunto é Futebol Primeiro Tempo.
1: Valeu, agora 1:08, daqui a pouquinho outros destaques do nosso futebol.
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1: Alexandre Costa. Ó, você se ligando aqui no Assunto é Futebol, girando com os repórteres do Escrete. O Alex Santos.
2: De volta para informar que surgiu nos bastidores a informação que o Sport conseguiu a liberação da torcida para estar presente no jogo contra o Fortaleza. Entrei em contato com a assessoria rubro-negra, que pediu para aguardar apenas a nota oficial do clube. Mas já dá a entender que o Sport está conseguindo reverter aquela punição de jogos sem a presença do torcedor. Santa!
1: Igor Moura.
3: E para o jogo de amanhã, onde apenas um empate classifica o Santa para a decisão da Série C, se o Santa Cruz perder o jogo e der empate ou vitória do Floresta em Maringá, o Santa ainda assim com a derrota vai decidir a Série C, a arbitragem será a FIFA do Rio de Janeiro. Bruno Arleu de Araújo apita, auxiliado por Luiz Cláudio Regazzoni, Carlos Henrique Alves de Lima Filho, todos do Rio. João Marcos Gonçalves Fernandes, também do Rio, será o quarto árbitro, o VAR, sob responsabilidade do paulista Hilbert Estevam da Silva.
1: Raldinei Alves.
4: O Náutico não tem muito tempo para lamentar a derrota. A reapresentação do elenco já acontece hoje, porque no domingo tem um duelo contra o Vila Nova às 5h30 da tarde, no Recife, no Estádio dos Aflitos.
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0: Você ouve na sequência a opinião de Igor Moura. Daqui a pouquinho o debate no segundo tempo do Assunto é Futebol.
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2: Valeu, boa tarde, um forte abraço para a maior audiência do Norte e Nordeste do país. Náutico perdeu ontem para o Novo Horizontino por 2-0, que seria um resultado até não tão fora do contexto, não tão fora da normalidade, não fosse o comportamento alvirrubro em campo. Chegar a dizer que existiu corpo mole, chegar a dizer que o resultado ficou em segundo, terceiro plano para um elenco composto por tanta gente, eu acho que é até covardia. O termo entregar soa até muito forte, soa como covardia. Mas ficou bem óbvio que o Náutico de ontem, na derrota para o Novo Horizontino, foi um Náutico com o mesmo estado de espírito daquela reta final do trabalho de Hélio dos Anjos. O Náutico de ontem não me surpreendeu tanto negativamente, porque entre os times da Série B, talvez o Náutico esteja num top 3 dos que mais oscilam, dos que conseguem fazer um grande jogo, como foi, por exemplo, contra o Sport, de um bom jogo, como foi, por exemplo, no Castelão contra o Fortaleza, e um jogo horroroso, como foi o de ontem, diante do Novo Horizontino. E, sendo bem sincero, eu vou fazer aqui um comparativo dos piores jogos do Náutico nessa Série B do Campeonato Brasileiro. Me lembro bem desses piores duelos do Náutico na segunda divisão nacional, e ontem foi mais do mesmo. Por isso, cai por terra qualquer possibilidade de alguém chegar dizendo: olha, ontem já entraram de maneira premeditada para a derrota. Não, eu acredito que não. Mas estamos falando de um esporte coletivo. Estamos falando de um duelo de um time nível meio de classificação contra um dos melhores times da divisão, o Novo Horizontino. Estamos falando de um duelo em que, se você não estiver no ponto alto de concentração, se você não tiver 100%, você provavelmente vai perder 8 de 10 confrontos. Se Náutico e Novo Horizontino jogarem 10 vezes, nas circunstâncias que entraram em campo ontem, Novo Horizontino sabendo que tem a Ponte Preta pela frente em casa, Novo Horizontino precisando se recuperar de alguns pontos perdidos rodadas passadas, um Novo Horizontino muito bem organizado pelo bom técnico Enderson Moreira, que a gente conhece aqui o seu trabalho no Esporte Clube do Recife. Novo Horizontino, um time que atleticamente é dos melhores da competição, taticamente também, tecnicamente também. Então, praticamente todas as valências que um time de Série B precisa ter, o Novo Horizontino tem. Ah, mas o Náutico empatou com o Novo Horizontino lá em 2-2. E eu lembro desse jogo, o Náutico não foi mal, o Náutico fez um bom jogo, tomou o gol de empate já no fim. Mostra mais uma vez que é um time que oscila. Agora, imaginem um time que oscila tanto como é o Náutico, com 3 meses de imagem e 3 moradias atrasadas. Eu acho que a conta é essa. São 2 imagens e 3 moradias, ou são 3 e 2. É algo assim. Eu sei que o Náutico deve bastante para o seu elenco. No esporte coletivo, com um goleiro e 10 jogadores de linha e outros 5 que entram, estamos falando diretamente de 16 participantes do jogo. Se 3 ou 4 negligenciam a partida, o coletivo sente demais. Se dos 10 de linha, titulares, 2 ou 3 ou 4 fazem um jogo abaixo da crítica, seja do ponto de vista técnico ou seja do ponto de vista de vontade mesmo, não dando tudo de si, é óbvio que o impacto vai ser muito maior num jogo de nível Série B e enfrentando uma das melhores equipes da competição. Com o futebol que o Náutico jogou ontem, o Náutico faria um jogo equilibrado contra os... Vou tirar a Ponte Preta dessa brincadeira, porque a Ponte Preta está numa escala assim, muito, mas muito abaixo de qualquer crítica. Mas Náutico e América Mineiro, ontem, com a bola que o Náutico jogou, seria um jogo equilibrado. Náutico e Londrina, talvez um jogo equilibrado. Náutico e Avaí, seria um jogo para empate. Agora o Náutico enfrentou um adversário que com 7 minutos, 6 para 7 minutos, faz 1-0, já vinha bem, já vinha melhor em campo. Com o Nicolas Careca num gol, numa falha do Muriel, numa falha também do Vinícius. Pouco tempo depois, um pênalti, um lance acidental ao pênalti que o Rômulo converte. Em 15 minutos, com um terço do primeiro tempo, o Novo Horizontino já estava ganhando por 2-0. E é um time frio, um time que se defende muito bem e é um time que tem um contra-ataque dos mais perigosos da competição. Então, o enredo não foi de todo absurdo, mas para mim o que soou absurdo ontem foi o comportamento de boa parte do time. Porque não vou dizer aqui que entregaram, mas eu vou dizer aqui que negligenciaram. Entregar é uma coisa, negligenciar é outra. Podem ter certeza que se de 3 ou 4 jogadores de linha do time do Náutico, se o seu beirada, se o seu ponta não vem fazer a cobertura, se não vem fazer a recomposição devida, o lateral adversário vai ter espaço e o seu lateral vai ficar sobrecarregado. Se o seu atacante de área não volta o suficiente, vai sobrar para volante, vai sobrar para o meia, vai sobrar, caso o seu ponto esquerda não volte, caso o seu lateral esquerdo não faça o serviço bem feito, jogue tudo que se pode jogar, fisicamente falando, entregar intensidade. Se 3 ou 4 do time não conseguem entregar isso, esqueça, esqueça. Você vai ter problemas com até a pior das equipes da divisão que você joga. Foi o que aconteceu ontem. Eu só vi, sendo bem sincero, um comportamento de guerrear mesmo, de estar indignado com a situação de Wenderson, de Jean Carlos, até quando o Jean Carlos desistiu, porque o Jean Carlos ia buscar, brigava, gritava, ia bater. Teve um momento que Jean Carlos perdeu a paciência e a fé e esperança na busca pela, quem sabe até pelo empate, depois do 2-0 do Novo Horizontino. O Náutico em nenhum momento esteve próximo de pensar em empatar o jogo, e em determinados momentos o Samuel. No mais, foi um jogo do restante do time que me lembrou demais. Aí eu vou voltar com aquilo que eu falei. Negligência. O Náutico, a negligência de boa parte do time do Náutico de ontem contra o Novo Horizontino, ela foi muito parecida com a negligência do jogo contra o Avaí em Floripa, a negligência do jogo contra o América em Minas, Ponte Preta em Campinas e aquela derrota que culminou na demissão do Hélio contra o Cuiabá em Cuiabá. Eu até achei que o Náutico de ontem, ele esteve mais organizado em campo do que esteve contra o Cuiabá na Arena Pantanal, naquele 3-0, que poderia ter sido 5, se não fosse o Muriel. Só que ontem o Muriel estava numa noite em um nível muito abaixo da média, falhou mal, falhou muito o Muriel, tanto é que foi vaiado em alguns momentos do jogo, assim como grande parte do time do Náutico. A torcida alvirrubra, ela tem total razão de estar indignada com a derrota de ontem. Agora, vou repetir, não que o Náutico em dia, ele obrigatoriamente ele vencesse a partida de ontem, ele iria vencer o jogo de ontem, não, seria equilibrado de toda forma, mas a negligência de parte do time, ao meu ver, ela tem reflexo, ela tem a ver com os atrasados. Depender de dinheiro de arena, eu acho irresponsabilidade, é contar com o ovo que ainda não saiu da galinha. Agora, há de se convir, gente, vamos lá, há de se convir, vamos também ser bem, bem direto nisso aí. O Náutico, ele tem um patrocinador master, o Tinha. O Náutico tem o naming rights dos aflitos, ou tinha, e de repente, não mais do que de repente, uma decisão, 80% dos clubes do país perderam uma cota das mais robustas para o dia a dia e para os pagamentos de salários. Se não resolvesse tudo, ok, aí é responsabilidade financeira de quem dirige. Agora, eu tenho certeza absoluta que a situação não estaria tão pesada assim se o Náutico ainda pudesse contar com o seu patrocinador master que está suspenso. Suspenso por uma decisão política. Então, o Náutico está errado de toda forma em dever salário para os jogadores, tá? Está errado de toda forma. O plano B deve existir, o plano C também. Agora, há de se convir que foi algo que impactou o futebol brasileiro de repente e o Náutico está nesse contexto. A derrota de ontem, ela foi dolorosa para a torcida. Ainda bem que o Náutico já tem uma pontuação que, na minha opinião, que se o Náutico jogar até o fim do campeonato só com o sub-20, ele não cai ainda assim, muito também por conta desse Z5. Eu não vou dizer Z4, porque o Botafogo e o Avaí estão disputando de maneira ferrenha para ver quem vai ser o quarto rebaixado. Mas o Londrina já está praticamente lá e os outros dois já caíram. Então, ainda bem que o Náutico chegou antes desse furacão econômico no Náutico, desse monte de atrasos. Ainda bem que o Náutico chegou a pontuação relativamente segura na Série B. Amanhã, o Santa Cruz entra em campo contra o Botafogo da Paraíba. Vamos esperar que o Santa, no mínimo, faça o básico, porque se o Santa Cruz fizer o básico, ele empata o jogo em João Pessoa contra o esfacelado Botafogo, que está vivendo um problema parecido com o do Náutico em atrasos, né? Desde de agosto, o Botafogo não paga a folha de imagem dos seus jogadores, não treinaram na última terça-feira, o Botafogo da Paraíba já mandou de férias o seu zagueiro, o Botafogo da Paraíba dispensou seu centroavante, seu goleiro titular. Enfim, é o fim de festa do Botafogo. Isso não significa que vai ser um jogo fácil. A parte interessante para o Santa Cruz é que o ambiente não vai ser hostil como o costumeiro quando se enfrenta o Botafogo da Paraíba no Almeidão em João Pessoa, mas é bom o Santa Cruz entrar atento. É bom o Santa Cruz ele entrar levando a sério, para pelo menos colher o empate necessário para classificar para a final. Se vencer, maravilha. Se abre o placar, o Santa vai ter meio caminho andado para a vitória, porque é um time que se defende muito bem e tem toda a motivação necessária, porque está em dia. Ontem foi um quinto dia útil, né? Foi pago tudo, anteontem, né? Não, foi ontem, é verdade. Foi pago tudo que o Santa precisava no quinto dia útil, no dia 7, anteontem. E tá todo mundo em dia e ainda tem o plus de um bicho interessante de R$500.000 para o Santa Cruz terminar essa Série C, além do acesso nas mãos com o título, um novo título. Santa não conquista um troféu desde 16, quando conquistou numa semana só Nordestão e Pernambucano, e é claro que ser campeão vai aumentar ainda mais a autoestima de um torcedor do Santa, que está com a autoestima muito elevada e renovada depois desse acesso e retorno à Série B. Vou terminar o comentário aqui falando sobre algo que eu não tive a oportunidade ainda aqui de falar aqui na rádio, sobre a vitória do Sport sobre o São Bernardo por 2-1. Essa vitória, ela tem que ser muito celebrada. Claro, o Sport tem mais um desafio, tem um jogo domingo que estarei comentando, inclusive um jogo importantíssimo contra o Atlético Goianiense em Goiânia, um jogo chave em que o Sport ele precisa voltar sem derrota de Goiás. Se ele volta com um empate, bom, massa, aí começa a focar em Fortaleza e Criciúma. Se ele volta com a vitória, aí é o céu, aí é um espetáculo, aí a gente já pode colocar o Sport muito vivo na briga por G6 nessa reta final de Série B. E eu acredito que o Sousa ainda precisa fazer pequenos ajustes e encaixes para o Sport ter o time titular chamado de seu, que o torcedor do Sport chame de seu. E eu venho há um certo tempo falando aqui a minha escalação ideal do Sport e não acredito que vai fugir disso.

0: Se der errado, eu vou ficar muito impressionado, porque quando eu falo que na minha cabeça a escalação ideal do esporte é essa, é pelo que eu conheço desses atletas de outros clubes, pelo que eu vi desses atletas jogando pelo esporte e pelo funcionamento e encaixe das peças quando vi jogarem juntas. Por exemplo, o goleiro é o Thiago Couto. Ok. A dupla de zaga que eu melhor vi funcionar e encaixar no esporte é essa que está jogando. Benevenuto e Aju. Então, Benevenuto, Aju, dupla de zaga ideal. Pela direita, hoje, eu confio mais no Claudinho do que no Pucci. Então, Claudinho, lateral direito ideal. O Raí vai cumprir suspensão. Talvez isso seja bom para o Sosso até observar que o Edson Lucas é muito mais jogador do que o Raí. Mas é muito erro de avaliação até aqui do Mariano Sosso. O Edson Lucas é muito mais jogador do que o Raí. Fechamos a linha defensiva, então. Thiago Couto, Claudinho, Benevenuto, Aju e Edson Lucas. Meio campo. Eu jogaria, sendo bem sincero, o Sport não tem ainda alguém que jogue na 10, meia, armador por trás do centroavante e tem uma boa sequência. Sempre é um vagalume, né? Jogo bom, jogo ruim. Jogo bom, jogo ruim. O Depena não tem a intensidade devida para fazer essa função e não consegue ter sequência. Rende mais jogando lado de campo do que por dentro. E o Diego Hernández é um jogador também que, laica, muito inconstante. E não é por natureza, ele não é em sua origem um 10. O Diego Hernández, ele se sente mais confortável jogando como beirada. Então, o meio-campo ideal e o jogo que fez o Patrick de Paula contra o São Bernardo foi um presente magnífico para o esporte nessa reta final de Série B. Foi uma notícia espetacular para o esporte. Primeiro, aspecto físico. O Patrick de Paula aguentou o jogo todo. E aguentou bem. Não é que ele estava andando, se arrastando em campo, não. Ele aguentou bem. O nível físico apresentado pelo Patrick foi ótimo. Primeira grande notícia. Segunda boa notícia. Patrick de Paula, óbvio, ele ganhou um salto de confiança, de autoavaliação, depois do que ele jogou contra o São Bernardo, sendo melhor em campo, fazendo aquele golaço. Então, dito isso, primeiro volante. Eu jogaria assim com o meio-campo do Sport. Um 5, William Oliveira. 5. O volantão. Dois médios com liberdade para ir e voltar. Ir e voltar, sem meia camisa 10. Dois médios. Sobral pelo corredor mais da direita. Patrick de Paula mais pelo corredor da esquerda. Óbvio que por questões físicas, normalmente o Patrick vai ficar mais no campo ofensivo do que o Sobral, porque o Sobral tem mais caixa para ir e voltar. Tem mais intensidade, é um jogador que fisicamente entrega mais do que o Patrick. Agora, tecnicamente, o Patrick é um jogador que entrega mais do que o Sobral. Dois médios, dois camisas 8 com liberdade para atacar, pisar na área, fazer gol e voltar para recompor com o William Oliveira de 5. Fechamos o meio campo. Vamos para o ataque ideal do Sport. Pela ponta direita, o Barleta. Centralizado, Neto Pessoa está com a vaga, fazendo gols. Então fica, mas tem o Perotti como sua sombra. Então, centroavante já não é mais um problema para a gente imaginar o Sport nessa reta final. E na ponta esquerda, testa o Diego Hernández. Ele jogou assim no Clube do Remo, de Belém do Pará, na reta final da Série B do ano passado com o Guto Ferreira, e ele entregou. Entregou gols, mas principalmente assistências, com a perna canhota, fazendo aquele arco, seja para o centroavante, seja para os médios, pisando na área adversária, seja para o ponta do outro lado. Então, chegamos aqui, não sei se vocês concordam comigo, a gente vai debater daqui a pouco no assunto é segundo tempo, mas o time ideal é esse. Na minha cabeça é esse. Couto, Claudinho, Benevenuto, Aju, Edson Lucas. William Oliveira de 5. Dois médios, dois meio-campistas daquele com liberdade. O Patrick de Paula e o Sobral. Ponta direita, Perotti. Centroavante, Neto Pessoa. Ponta esquerda, o Diego Hernández. E que o Sport tem uma boa sequência. O time para isso tem. Basta agora o Sosso dar sequência e me parece que ele está conseguindo solucionar alguns encaixes, alguns problemas que eram claros no Sport e que vem pouco a pouco sumindo na reta decisiva, na reta final da Série B do Brasileiro. O jogo será muito duro contra o Atlético Goianiense, mas o Sport já visitou um adversário na época até mais duro do que o Atlético em Goiânia. O Vila, no Oba, tirou a invencibilidade do Vila jogando em Goiás e voltou com 3 pontos. Nada impede do Sport, novamente, protagonizando um bom jogo, voltar com esses 3 pontos que podem ser espetaculares para o Leão. Vem aí, o assunto é futebol segundo tempo.
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4: Boa tarde para você, continua se ligando aqui na Rádio Jornal, o assunto é futebol Segundo Tempo e tem um oferecimento.
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4: Vamos nessa, aqui o Costa, Igor Moura, para a gente fazer o assunto é futebol Segundo Tempo desta sexta-feira. Repercute ainda de ontem para hoje, né, essa derrota do Náutico nos Aflitos. Placar de 2-0 para o time do Novo Horizontino e com aquelas informações de bastidores, o elenco sem concentrar para este jogo, reclamando também direitos de imagem, não dando entrevista tanto para o rádio, para a TV, para outros veículos de comunicação, se manifestando aí numa nota, até um tom de repúdio, né? Nem uma nota, mas um tom de repúdio, a não quitação dos vencimentos referentes aí a direitos de imagem na equipe do Náutico. E o futebol também, ontem foi meio que uma greve, né? Porque não jogou nada. O Náutico perdeu o jogo daquela forma, né? Vou usar uma palavra aqui do Igor. Estapafúrdia, tomando 2-0 do time do Novo Horizontino sem reação. Os primeiros minutos da partida, o Novo Horizontino foi pro abafa e o Náutico não teve como respirar, né? Tomou uma pressão, tudo bem. A gente tem que avaliar que é o Novo Horizontino, tá brigando para subir, joga bem, tanto em casa como fora, mas nem sequer uma reação o Náutico teve. O Sander fez uma observação sobre isso, viu, Haroldo? Ele disse, não é assim que eles jogam, né? A gente já viu eles jogarem e não é dessa forma, não. O jogo contra o Sport, se impondo, o jogo contra o Fortaleza, aí vem pegar o Novo Horizontino daquele jeito de ontem. Haroldo, boa tarde.
6: Boa tarde para você, Alexandre, Igor, quem nos acompanha aqui na Rádio Jornal. Ficou aquela imagem, né? A imagem era boa do jogo do Sport e do jogo contra o Fortaleza no Castelão. Era de um time que ia guerrear, um time que ia lutar, que tem as suas dificuldades. Acho que o jogo contra o Novo Horizontino por si só já seria difícil, né? Lá ou em Novo Horizonte ou aqui mesmo nos Aflitos, como foi ontem, a gente já sabia que seria um jogo complicado, mas a gente não esperava que o Náutico não lutasse, né? O Náutico ficou novamente perto daquele time apático que derrubou o técnico Hélio dos Anjos, que não tinha aquela intensidade, que não tinha aquela velocidade, que não conseguia criar, que não conseguia produzir uma expectativa de vitória. Então, novamente, a gente viu aquele Náutico de 3 rodadas passadas, né? Quando o Náutico faz a troca do treinador. Então, Alexandre, foi uma vitória do Novo Horizontino, acho que incontestável. É bom o time, o trabalho do Anderson, né? A gente já sabia que o trabalho dele é bom mesmo.

0: tá brigando aí para subir. Mas esse Náutico não podia ter lutado um pouco mais, Alexandre, como você falou. Ontem apareceram erros, né, de um time que não tinha aquela compactação que a gente está acostumado a ver, ou pelo menos vimos, né, no jogo contra o Sport e no jogo contra o Fortaleza, né, quando os jogadores do Náutico criaram mais, a gente teve mais possibilidade ali de ver um gol a qualquer momento. Acho que ficou aquele Náutico espaçado, né, sem pouca chance, sem empolgar. Foi um Náutico que não empolgou. Aí esse é um ponto da avaliação do jogo de ontem. O outro, que aí faz com que a gente fique aqui pensando, são essas últimas horas do Náutico, né, Alexandre e Igor? Sem concentração, jogadores decidiram não concentrar, não, a gente se apresenta aqui depois, aí veio a informação que, dos salários atrasados, aí tudo isso faz com que a torcida fique realmente pensativa, né? O que é que está acontecendo nos bastidores do Náutico? Por que essa derrota? Eu acredito que perder para o Novo Horizontino estava dentro do contexto dos dois times no momento. O Novo Horizontino seria um time difícil. Venderia caro, inclusive, uma derrota dentro dos aflitos.
1: Assim como é o Vila Nova.
0: Exatamente, domingo, no, né, próximo domingo. Igor até falou lá atrás, uma espécie de corredor polonês aí que o Náutico estava. Agora, a gente esperava um pouco mais de luta, né? Eu até dei um discurso ontem aqui com o Boris, com o Ralf, falando sobre isso, né? Porque, não, o salário atrasado vai atrapalhar? Eu disse, não, gente, não é para atrapalhar. Em princípio, não é. Porque a gente pega sempre o exemplo da Ponte Preta do ano passado, né? Um time num verdadeiro caos, né? Numa situação caótica, sob o ponto de vista financeiro, e os caras lá ganhando os jogos. E eu até falei isso, não, eu acho que quem for para os aflitos vai ver o time guerreando, vai ver o time lutando, vai ver o time brigando pelo resultado, vai enfrentar um bom time da competição, mas vai ver um Náutico lutador. E não foi o que a gente viu. A gente viu novamente o Náutico perto da apatia que apareceu lá nos jogos antes do clássico, jogos que inclusive fizeram com que o técnico Hélio dos Anjos e o Guilherme fossem demitidos, Alexandre.
1: O que foi interessante ontem, Igor, além do comentário que você já fez, é o seguinte. O Bruno Pivetti sai com a declaração: quem não quiser jogar, não joga. Eu boto o sub-20. O Haldane fez a pergunta, né? Foi muito preciso, muito cirúrgico lá na coletiva. E ele reconheceu o que falou, admitiu, na verdade. E depois ele vai com um tom para contemporizar a situação. No intervalo do fim de partida para a entrevista coletiva, certamente o presidente do clube, já sabendo da repercussão, deve ter conversado com o Pivete e disse: olha, se perder o grupo aí fica difícil. Isso a gente está aqui conjecturando. Possa ter acontecido. Porque ele volta com um tom totalmente para contemporizar a situação. Igor, boa tarde.
2: Boa tarde, Alexandre. Abraço, Haroldo. Bom fim de semana a todos. Um abraço a todos. Na hora do jogo, cabeça quente, né? Eu me coloco no lugar do Bruno Pivetti. Eu também ficaria indignado vendo o que o time estava protagonizando em campo. Eu vou repetir o que eu disse agora há pouco no comentário, que entregar é uma coisa, outra coisa é algumas peças do seu time negligenciarem o jogo, né? Quando você, no esporte coletivo, você tem 10 jogadores de linha, dois ou três não estão numa noite inspirada, as coisas já geralmente costumam caminhar errado. Agora imaginem 6 ou 7 peças abaixo do nível e dessas peças algumas negligenciando. Você não tem a recomposição dos seus pontas, o seu centroavante não volta tanto. Esse Náutico, ele ficou marcado pela pressão extrema com o Hélio dos Anjos, né? Aquele time que sufoca o adversário. Para isso, você tem que ter o tempo todo mundo correndo, todo mundo elétrico. E ontem passou longe, né? O Náutico passou longe de jogar assim. Eu acredito que no jogo todo só o Anderson, eu dava para observar que o Anderson estava com indignação do que estava acontecendo em campo. E o Jean Carlos até segunda página. O Jean Carlos correu. Quando ele viu que não dava mais, estava 2-0 e o time não tinha reação alguma, até ele cansou, desistiu. Porque viu que não ia para lugar nenhum naquela noite. Então, tem muito impacto do que o Náutico deve ao seu elenco. Não à toa, não concentraram. Mas a gente já viu o Náutico protagonizar isso com muito menos, né? Com salários menos atrasado do que estão hoje. O Náutico fez isso contra a Ponte Preta em Campinas. Pô. Jogou a bola que jogou ontem contra a Ponte em Campinas. Jogou a bola que jogou ontem em Cuiabá contra o Cuiabá. Jogou a bola que jogou ontem em Minas contra o América Mineiro. Então é um time que oscila muito. Dessa vez, óbvio, vai ser natural todo mundo fazer o casamento, a ilação, a conexão entre três imagens atrasadas com a bola ridícula que o Náutico jogou ontem, porque foi um jogo ridículo. Perder para o Novo Horizontino

0: como o Haroldo falou, eu concordo 100%. Perder para o Novo Horizontino em casa não seria algo completamente fora da caixinha, né? Fora do contexto. Seria algo normal, um resultado normal. O Novo Horizontino ganhou de times mais fortes que o Náutico jogando fora de casa. Agora, perder da forma como jogou, sem resistência alguma, é isso que chama a atenção. E o Sander, na entrevista pós-jogo, deixou isso bem claro.
1: Eu acho, Alexandre, a gente não poderia ficar com essa imagem de que o grupo do Náutico é... Hoje vamos jogar? Vamos. É clássico? Bora. Entra, corre, luta, se esforça, faz gol, ganha o clássico. Vamos jogar contra o Fortaleza? Vamos. Faz 1-0, toma um gol lá no segundo, num belo chute lá de fora da área, mas lutou. E hoje não vamos jogar? Não. Hoje não. Hoje a gente vai tocar a bola aqui, vamos ver o que acontece. Eu não acho que a gente... Isso é muito ruim, ficar com essa imagem do time do Náutico, né? Parecia que... Não, hoje não é dia de dar o sangue, hoje não é dia de intensidade, hoje é dia de fazer um jogo mais ou menos. Então, assim, isso é ruim. Eu não quero ficar com essa imagem. Como o Igor falou, Jean Carlos, pra mim, lutou, correu, depois viu que não dava mais. O Anderson. Agora, num conjunto como um todo, o time deixou muito a desejar, né? Você tava lá e viu, faltou... Aquela intensidade que a gente espera do Náutico jogando em casa,
2: foi,
1: né?
2: Foi ruim. Ele nem lutou, né? Ele não fez... A derrota foi uma coisa assim... É ruim dizer isso.
1: Tomou dois gols e...
2: Merecida. Tá bom. É a verdade.
0: Com 15 minutos a gente sabia que o jogo era do Novo Horizontino. Com 15 minutos.
1: Sabe qual é a sensação de jogos assim? É que se tivesse mais um tempo, não ia acontecer mais nada.
0: Nada.
1: O time não ia... Não,
0: o jogo ele chegou a ficar entediante. Com 15 minutos a gente viu que não ia para lugar nenhum.
2: A reta final foi horrível.
0: O Novo Horizontino com segurança total e o Náutico ali especulando, né? Especulando. Aqui um chute, aqui acolá. Né? O jogo ficou entediante a partir dos 16. A partir do segundo gol do Novo Horizontino. O gol do Robson.
2: É isso. A gente comenta mais aí no fim de semana. Fiz um cálculo aqui rápido, né? Com os 5 jogos que o Náutico perdeu nos aflitos na Série B, estaria com 57. Na vaga do Novo Horizontino. Eu não vou colocar nem os 5, talvez ele não vencesse os 5 jogos nos aflitos, né? Porque é muito difícil, mas 4 jogos aí já estaria no G6. Os jogos em casa, viu, gente?
0: Eu acho que o campeonato que o Náutico tá fazendo é condizente com a qualidade que ele tem de material humano. Décimo, talvez nono, um décimo segundo. Se estivesse pagando em dia, um oitavo, nono, sonhando com o G6. Mas, assim, não é muito mais que isso, não, assim. Tanto é que ele oscila muito, né? É um time que oscila muito.
1: Oscila demais.
0: Oscila demais e quando tá no máximo, quando bate o teto, é time que é bom o suficiente para empatar com Fortaleza lá, para ganhar do Sport como ganhou, passando o trator por cima, empatar com o Novo Horizontino e Novo Horizonte, quando tá no seu máximo. Agora, quando
1: empata
0: não tá...
1: Empata com o Criciúma lá.
0: Exato. Quando não tá no seu máximo, fazer 6 no Operário em Ponta Grossa. Agora, quando não tá no seu máximo, é time que perde, empata com a Ponte, que perde pro América. Então... A Série B são 38 rodadas. É regularidade. E se tem uma coisa que o Náutico não é regular. Então, se é pra estar ou no Tel 100 ou 0, ou 100 ou 0, você vai oscilar e vai ficar nesse meião de tabela.
2: É isso. Vamos fazer um intervalo, a gente volta daqui a pouco.
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0: Faltando 9 para as 2.
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0: Alexandre Costa. Bem, amanhã o Santa Cruz faz o jogo lá na Paraíba contra a equipe do Botafogo no Almeidão. O Botafogo já está resolvendo a situação de alguns jogadores, né? Liberou goleiro, zagueiro destaque. E tem uma situação financeira difícil aí para tentar cumprir com os jogadores os compromissos. Vive um momento parecido que o Náutico nesta reta final de competição. O Náutico, a gente comentou há pouco tempo, né? Tem dificuldades aí para pagar. E o Botafogo da Paraíba também se atrapalhou todo lá com a SAF, colocou à venda, tem suas dificuldades. O Santa Cruz não quer saber nada disso, não quer saber, não tem nada a ver com isso, né? Tem suas dificuldades também, mas está quase resolvendo tudo. E vai lá para tentar levar a partida para final, a grande final da Série C. A gente falava até pela manhã, rapidamente, aqui no Bate e Rebate, o que representa uma final de Série C se o Santa Cruz chegar a ser campeão. É, avançaria, né? Avança para a terceira fase da Copa do Brasil do ano que vem. Tem o ranking da CBF, título também, porque está um tempo aí nesse ato sem títulos. Enfim, tem as suas importâncias o jogo para o Santa Cruz, enquanto que o Botafogo está totalmente desmotivado. Haroldo?
2: Santa Cruz na final, Alexandre. Eu estou muito confiante nisso. Eu acho que o Santa Cruz vai ser finalista da Série C. O cenário que ficou para essa última rodada, ele é muito favorável a isso, né? O Botafogo está desmobilizado, o Botafogo não vai ter nem a torcida lá, né? Uma melancolia total essa última rodada para o Botafogo. Aliás, se esperava muito mais, né? Do Botafogo, por tudo que ele propiciou até ao longo da competição. O Nenê, outros jogadores, o Nenê vindo ser essa, praticamente essa estrela, né? Do time do Botafogo, da Série C, né? Em si, como um dos jogadores mais importantes aí da divisão. Talvez até tá na seleção da Série C, né, o Nenê. Mas o cadê o Botafogo, né? Entrou o quadrangular e desapareceu o futebol do Botafogo. O Botafogo só frustrou. Então chega na última rodada, abriu o Almeidão lá para jogar contra o Santa Cruz, num clima realmente de melancolia. É, isso nos faz permitir que o Santa Cruz faça um bom jogo lá, porque o Santa Cruz tem objetivo, né? É muito diferente você no futebol quando você tem um objetivo e o teu adversário não tem objetivo de nada. Então o Santa Cruz tem um objetivo, chegar na final. Então se o Santa Cruz entrar concentrado, ele pode sair até vencedor do confronto, mas nem precisa vencer. O empate vai colocar o Santa Cruz na decisão. Então é essa a sensação que eu tenho. Acho que o Santa Cruz vai ser o finalista da Série C, esperando aí o que vem do outro lado, o que vai coroar, né, o trabalho do Santa Cruz esse ano, do Christian de Souza, do que o Santa Cruz construiu. Então eu vejo, Alexandre, com muita confiança a vaga do Santa Cruz na final. Pode ser que não role, seria uma surpresa para mim, porque o panorama do jogo, o cenário da partida, os ingredientes, os rótulos do jogo são outros, né? Um time desmobilizado contra um time concentrado para chegar à final.
0: Igor Moura, como é que você está enxergando essa reta final do Santa Cruz nesse jogo de amanhã, Igor?
3: É uma opinião parecida com a de Haroldo, está muito bem encaminhado, né? Se o Santa Cruz jogar a média que jogou nesse quadrangular, ele consegue ao menos um empate lá contra o Botafogo. Não vai ter ambiente hostil, acredito que o público vai ser inferior a 1.000 pessoas no Almeidão, não vai ter barulho, não vai ter... E a torcida que for provavelmente vai para protestar contra o Botafogo, não vai para apoiar. Não tem Henrique Dourado, que foi dispensado, não tem o goleiro Luiz Daniel, que foi dispensado, né? Foi o goleiro que fez aquele gesto para a torcida do Santos e o Botafogo mandou embora. O Ian Souto, zagueiro, que é um dos destaques da temporada, já anteciparam férias do cara porque contam com ele ano que vem. E Maduro, melhor volante do time, fez cirurgia porque rompeu o tendão. Então só aí a gente já tirou aí meio time titular do Botafogo. Não sei a motivação que vai ter o Nenê pro jogo de amanhã, acredito que quase nenhum. Quando valia muita coisa, o Nenê perdia vez ou outra semana de preparação para ir em Paris, né, para alguns eventos do PSG. Imagine agora que não vale nada pro Botafogo. Então é fim de festa pro Botafogo e um Santa que sabe que pode dar um título a mais, pode voltar a ganhar um título depois de 10 anos, né? O último título do Santa foi naquela semana em que o Santa ganhou numa semana só Nordestão e Pernambucano, e ainda tem o plus de um bicho de R$500.000, R$500.000, caso o elenco consiga dar o campeonato, a terceira divisão, para chegar no ano que vem na terceira fase da Copa do Brasil e angariar aí R$1.500.000, enfim. Eu vejo muito mais prós para imaginar um Santa na final do que um tropeço amanhã em João Pessoa com o Maringá ainda ganhando do Floresta, o empate do Maringá. Ainda vai ter o enredo desse jogo lá no interior do Paraná. Eu acredito que a Rádio Jornal vai cobrir amanhã em João Pessoa, Alexandre, a classificação do Santa para a decisão da Série C.
0: Muito bem, valeu Haroldo, valeu Igor.
2: Valeu, um abraço. E lembrando que o fim de semana tem muito futebol, né Alexandre? Amanhã, com Botafogo e Santa Cruz, estaremos lá no Almeidão, você, o Igor, o Scratch acompanha tudo, com o Sócrates também. E no domingo, temos uma decisão, que é Atlético Goianiense Esporte e também Náutico Vila Nova, reservados aí os sábado e domingo para o Campeonato Brasileiro, Alexandre.
0: Valeu, faço o intervalo e volto aqui para fechar o segundo tempo do Assunto é Futebol.
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0: 12:02.
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0: Alexandre Costa. Fechando aqui o segundo tempo do assunto é futebol. Vem aí o Rádio Livre, primeira hora com o nosso Leonardo Borges, o Kevin Paes, nosso doutor, está chegando aqui com as notícias. E você continua sintonizando a Rádio Jornal. 18 horas tem o Bola Rolando, 19 horas tem o Movimento Esportivo Debate e um fim de semana de muito futebol aqui com seu Escrete de Ouro. Trabalhos técnicos do programa, Elivelton Henrique e Edilson Lima. 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

0: notícia agora.
1: A equipe econômica do governo federal anunciou nesta sexta-feira que vai ampliar a desoneração de tributos federais sobre a gasolina e aumentar os subsídios ao etanol e ao diesel importado. As medidas ocorrem a 16 dias do segundo turno das eleições e envolvem custos estimados em R$5,2 bilhões em 30 dias. Com a decisão, a redução tributária sobre a gasolina passa de 63 centavos para 89 centavos por litro, zerando as alíquotas de PIS/PASEP, COFINS e CID combustíveis. A medida vale por 30 dias, com possibilidade de revisão ou prorrogação. Além da gasolina, o pacote contempla a manutenção de benefícios ao etanol hidratado e o reforço da subvenção ao diesel importado. E o presidente da República e candidato à reeleição, Luiz Inácio Lula da Silva, do PT, voltou a defender a proposta de emenda à Constituição PEC, que acaba com a jornada de trabalho de 6 dias para 1 dia de folga a 6 por 1 em uma discussão no Senado Federal. O presidente participou de ato de campanha para o segundo turno das eleições em Ceilândia, região administrativa do Distrito Federal, a cerca de 30 quilômetros de distância do centro de Brasília. Acompanhado da primeira-dama, Janja Lula da Silva, do candidato ao governo do Distrito Federal, Leandro Graz, do PT, e da vice na chapa de Graz, Dora Gomes, Lula também defendeu a soberania do país e disse estar ao lado dos que amam a bandeira verde e amarela do Brasil. Kevin Paes, Rádio Jornal, Rádio Notícia.
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4: Olá, boa tarde. Um abraço para você, meu amigo, minha amiga. 2:06. Está começando o Rádio Livre desta sexta-feira, 9 de outubro. Nós estamos chegando com os trabalhos técnicos de Elivelto Henrique, Edilson Lima, produção de Gabriela Bento, com informações para todo o estado. A primeira hora do Rádio Livre comigo, a segunda hora direto do prédio do JCPM, Anne Barreto. Governo de Pernambuco entrega a requalificação do ramal da Arena, obra prevista para a Copa de 2014. Decisão do Supremo pode provocar corrida por revisão da aposentadoria especial no INSS. No Agreste, Prefeitura de Caruaru oferece 100 vagas gratuitas em cursos de beleza, costura e fotografia. No Sertão, João Gomes participa de ação solidária em Petrolina no Dia das Crianças. E no consultório do Rádio Livre de hoje, direto do JCPM, com Anne Barreto, câncer de mama, prevenção, diagnóstico e a importância da detecção precoce. Tem dúvida alguma? Então você não perde tempo, manda a sua pergunta para o nosso WhatsApp 99147-8520. Repito para você, 99147-8520. Eu vou junto com você até as 3 da tarde, Anne Barreto vai junto com você até as 4, o Rádio Livre está no ar.
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4: E nós vamos começar falando da decisão do STF sobre revisão.

0: revisão da aposentadoria especial. Advogado, explica quem pode ser beneficiado. Bruno Araújo traz os detalhes. Boa tarde, amigo.
1: Boa tarde a você, boa tarde também aos ouvintes aqui da Rádio Jornal. Uma ótima sexta-feira, isso. A gente vai falar sobre aposentadoria especial. Quem trabalha exposto a produtos químicos, barulho intenso ou outros agentes que fazem mal à saúde pode ter direito a se aposentar mais cedo. E uma decisão do Supremo Tribunal Federal mudou as regras desse tipo de aposentadoria, conhecida como a aposentadoria especial. Antes, além do tempo de trabalho, em condições prejudiciais à saúde, era preciso ter uma idade mínima. Mas o que mudou a partir de agora? Quem vai explicar para a gente é o advogado especialista em direito previdenciário, Dr. Rômulo Saraiva, que está aqui com a gente. Dr. Rômulo, explica para os nossos ouvintes que mudança é essa. Boa tarde.
2: Boa tarde, ouvintes que nos acompanham. O STF finalmente deu uma decisão positiva em relação aos direitos sociais, já que fazia muito tempo que não estava tendo decisões significativas no âmbito previdenciário. A decisão dada pelo STF beneficia as pessoas que se enquadram na aposentadoria especial. São os trabalhadores que se expõem a agentes nocivos, seja periculosidade ou insalubridade, e que poderiam se aposentar aos 25 anos em atividade insalubre, com comprovação mediante o PPP, Perfil Profissiográfico Previdenciário, que é um documento atestando que ele realmente trabalha com agente nocivo. Em 2019, a reforma da Previdência criou a necessidade desse trabalhador ter uma determinada idade. Então, até 2019, bastava os 25 anos de atividade em ambiente insalubre ou periculoso. A partir de 2019, a regra era que também precisaria ter idade que variava entre 55 a 60 anos. O STF, depois de uma longa discussão, resolveu tirar o requisito da idade para quem fosse aposentar especial. Então, a partir de agora, volta ao que era antes de 2019 e, de certa forma, facilita a vida, porque muitas dessas pessoas correm um risco severo ou de adoecer ou de morrer e, muitas vezes, precisavam esticar o contrato de trabalho até completar o requisito da idade. Então, essa decisão ela começa a valer de forma positiva para quem for atingir o requisito a partir de agora e para quem estava nesse período de 2019 até 2026 indeciso, porque estava tendo que se adequar à regra nova, agora vai poder invocar o direito de se aposentar especial, independentemente da idade, seja homem ou seja mulher. É preciso aí ter atenção, porque muitas pessoas foram prejudicadas pelas mudanças da reforma da Previdência 2019.
1: Doutor Rômulo Saraiva, nesse período de 2019 para cá, quem solicitou ao INSS a aposentadoria especial e teve o pedido negado por causa da idade, pode fazer uma nova revisão?
2: Olha, no âmbito administrativo, as pessoas que vieram a postular a aposentadoria especial entre 19 a 2026, certamente tiveram uma resposta negativa, já que o INSS estava obedecendo ali o que determinava a emenda 103 de 2019. As pessoas que entraram com um processo na justiça também precisa avaliar se houve uma decisão em caráter final sobre isso. Mas quem entrou com um processo no INSS e teve uma resposta negativa poderá repropor ou poderá refazer o pedido no âmbito do INSS agora de acordo com a decisão do STF. Nesse período, de 2019 a 2026, aquelas pessoas que entraram com processos na justiça e esses processos não estavam suspensos e tiveram uma decisão negativa no âmbito judicial, aí se torna uma situação mais delicada que precisa ser avaliado caso a caso. Existem entendimentos que uma decisão superveniente do Supremo Tribunal Federal pode ter a capacidade de revolver assuntos que foram decididos em sentido contrário. Mas isso é um caso mais particular. A recomendação é procurar assessoria jurídica, um advogado da confiança, para poder analisar caso a caso, porque é uma situação mais delicada.
1: Quais são os trabalhadores, quais áreas as pessoas procuram mais a aposentadoria especial? Tem esse direito concedido?
2: Olha, o aposentadoria especial é extremamente demandada por diferentes setores de atividades econômicas dos trabalhadores. Então, pessoas que trabalham no ambiente hospitalar, que estão expostas a agentes de vírus, fungos e bactérias, médico, enfermeiro, auxiliar de enfermagem, técnico de enfermagem, vigilantes armados, Os motociclistas, né, os motoboys que trabalham expostos à violência urbana, trabalhadores de postos de combustível com exposição a inflamável, né, pessoas que trabalham com exposição a ruído, né, acima de 90 decibéis, trabalhadores com exposição à eletricidade acima de 250 volts, né, que também pode causar o risco imediato da morte. Pessoas que se expõem no contrato de trabalho do dia a dia à extremidade do frio, do calor, né, da poeira. Então, existe uma gama enorme de profissionais que saem de suas casas com risco de adoecimento ou de morte, e por conta disso a legislação previdenciária permite que essas pessoas possam se aposentar mais cedo, porque é justo que elas, pelo fato de se exporem mais ao risco da morte ou do adoecimento, consigam se aposentar mais cedo.
1: Doutor Rômulo Saraiva, muito obrigado pela participação aqui na Rádio Jornal. A gente ouviu o advogado que é especialista em direito previdenciário, Bruno Araújo. Rádio Jornal, Rádio Notícia.
0: Matéria muito interessante. Obrigado, Bruno Araújo. 2:14.
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1: Daqui a pouco no consultório, câncer de mama, prevenção, diagnóstico e a importância da detecção precoce. Anne Barreto entrevista a radiologista Mirella Ávila e a mastologista Márcia Pedrosa.
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1: É, já, já.
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1: Na capital pernambucana, 2 horas 20 minutos.
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1: Meu amigo, minha amiga, tem alguma reclamação, algum elogio? Quer colocar a boca no trombone? Ah, então você não pode perder a oportunidade. 991478520. Pode rasgar o verbo. 991478520. Nossa Gabriela Bento está prontíssima para receber a sua reclamação. Ou mesmo, quem sabe, até um elogio, por que não? 991478520. São 2 horas 21 minutos. Lembrando que Anne Barreto estará no JCPM fazendo a segunda parte do Rádio Livre com o consultório. Ramal da Arena é requalificado e liberado para o tráfego em Camaragibe. Minha querida amiga, pequena notável Ingrid Santos, boa tarde.
2: Oi, Boris, muito boa tarde para você, para todo mundo que acompanha a gente no Rádio Livre. É isso mesmo. Após a conclusão da obra planejada para a Copa do Mundo de 2014, o governo de Pernambuco libera amanhã o tráfego de veículos no ramal da Arena em Camaragibe. Ao todo, foram implantados 6 eixos viários, incluindo 2 faixas exclusivas para o sistema BRT, além de drenagem, pavimentação, calçada e ciclovia, iluminação em LED e sinalização para conectar o ramal à Avenida Belmino Correia e ao Terminal Integrado de Camaragibe. Para o governo do estado, a conclusão da obra é vista como um avanço decisivo para a mobilidade do Grande Recife. Mais de 62 milhões de reais foram investidos para tirar o projeto do papel. Porém, ainda estão em fase final a implantação da sinalização e a pavimentação das calçadas. Também segue em andamento a intervenção no eixo 5000, parte que não integrava o projeto original do ramal em 2014. Pavimentos deteriorados estão sendo requalificados, sistemas de drenagem estão sendo concluídos, ruas laterais de conexão estão sendo pavimentadas e sinalizadas e a iluminação pública está sendo instalada. Essa obra conta com investimento de 15 milhões de reais e a previsão de entrega é para o mês de dezembro. Boris?
1: Ingrid Santos, muito obrigado. Desde 2014, e o problema maior daquele trecho que a gente faz jogo, sempre passa por lá, às vezes é um caminho alternativo por Camaragibe, é a iluminação. É escuro, um breu, um verdadeiro breu, e é muito perigoso. Mas espero que o governo do estado complemente, porque primeiro que já tem aí terça-feira um amistoso contra a Argentina, Brasil e Argentina, e depois teremos alguns jogos ano que vem da Copa do Mundo Feminina. 2 horas 23 minutos, 2 e 20.

0: 23 e tem Caruaru, abrindo 100 vagas em cursos gratuitos de qualificação profissional. Agora só no ar, dando boa tarde por educação, porque a gente já se falou desde a hora que você chegou e entrou na portaria, Gabriela Bento.
1: Exatamente, Boris. Boa tarde para você e para os ouvintes da Rádio Jornal. Tudo de graça. A Prefeitura de Caruaru oferece 100 vagas em cursos de fotografia, costura industrial e técnicas de corte e escovação de cabelos. As oportunidades são destinadas a pessoas a partir de 16 ou 18 anos, dependendo da formação. As inscrições são presenciais nos centros de qualificação profissional dos bairros Salgado e Rosanópolis, conforme o curso escolhido. Os prazos vão até 19 de outubro ou enquanto houver vagas. Os detalhes você pode conferir no site da Prefeitura, caruaru.pe.gov.br. caruaru.pe.gov.br. Boris.
0: E o importante, tudo de graça.
1: Exatamente.
0: Obrigado, Gabriela Bento. 2h24. E tem Petrolina evento solidário com João Gomes, que busca ampliar doações para o Hospital Dom Tomás. Ediane Almeida, boa tarde.
2: Uma excelente sexta-feira para você e para todos que nos acompanham. Está chegando o grande dia, vem aí mais uma edição, a segunda edição do Bora Brincar Petrolina e o Abrace um Denguinho. Estou aqui com três pessoas importantíssimas que estão bem engajadas neste evento e a primeira que vai falar é a nossa primeira dama e coordenadora voluntária do Transforma Petrolina, Aline Durando. E aí, a expectativa, boa tarde.
3: Boa tarde a todos os ouvintes da Rádio Jornal. Muito feliz de estar vindo aqui fazer esse convite especial da segunda edição de Abrace um Denguinho, Bora Brincar Petrolina, que vai acontecer agora dia 12 de outubro, lá no Parque Josefa Coelho. A partir das 14 horas, o Bora Brincar Petrolina vai estar lá com muita brincadeira para as nossas crianças, porque afinal é o dia de celebrar o Dia das Crianças, o dia 12 de outubro. Então vai ter muita pintura de rosto, contação de histórias, oficina de slime, karaokê, circuito de recreação, aula de jump kids, brinquedos diversos, pula-pula, futebol de sabão, pipoca, algodão doce, picolé, tudo que criança gosta, minha gente. Mas também no estacionamento do Parque Josefa Coelho, a partir das 16 horas, já vai ter tio Diego lá no palco, porque às 17 horas o nosso cantor João Gomes vai estar lá dando um show de solidariedade.
2: É, gente, coração a mil, conversamos aqui com a Aline Durando. Agora vamos conversar com outra pessoa de relevantíssima importância para este evento, como falei, Dion, Antônio Dion, gestor administrativo do Hospital Dom Tomás. E a importância desse evento, Dion? Boa tarde.
4: Boa tarde. O Hospital Dom Tomás é só gratidão por esse evento, a segunda edição que está acontecendo. João Gomes decidiu abraçar o Hospital Dom Tomás, abraçar nossas crianças, os denguinhos, que ele assim muito carinhosamente chama. E esse recurso, fruto dessa ação dele, é muito, muitíssimo importante para o nosso trabalho. A gente é entidade filantrópica, sem finalidade lucrativa, e todo o recurso que chega para nós se transforma em vida, se transforma em esperança, em tratamento para os nossos pacientes. Então a gente fica assim muitíssimo feliz e agradecido. Né? Nós temos o Pix do Hospital Dom Tomás, que é o 10-730-125-0004-73. Repetindo, 10-730-125, 4000 ao contrário, 73.
2: Muito obrigada, Dion. E estamos aqui com ela, gente, a mãe da estrela, do nosso querido cantor João Gomes, que idealizou esse projeto, que foi um sucesso. Bateu aí, gente, R$1 milhão em doação. A gente vai conseguir bater essa meta, hein, Kátia?
5: É muito importante, né? Graças a Deus e graças a esse valor arrecadado, o coração de João Gomes, junto com a solidariedade de todos que contribuíram. E eu creio que tudo vai ser em dobro, porque as pessoas estão muito motivadas, as pessoas que têm o conhecimento do Hospital Dom Tomás sabem a importância que está acontecendo no Hospital Dom Tomás, pessoas que precisavam se deslocar da sua, de Petrolina ou das suas cidades vizinhas para ir para a capital, já vêm fazer esse acompanhamento.

0: acompanhamento aqui, então isso é de uma extrema importância. Então eu acredito muito que as pessoas que amam o João Gomes, que amam ser solidário, porque todo mundo tem um coração solidário, e que você faça a sua doação, não importa o valor, para que esse evento cresça muito mais junto com o Hospital Dom Tomás, que é de extrema importância.
1: A gente agradece aqui as informações à nossa primeira-dama e coordenadora do Transforma, Aline Durando, Antônio Dion, representando o Hospital Dom Tomás, e Kátia Gomes, mãe do cantor João Gomes. Obrigada, gente, sucesso. Não esqueçam, dia 12 de outubro, a partir das 14 já tem brincadeira, e a partir das 17 já tem show dele, nosso querido João Gomes. Edjane Almeida, para a Rádio Jornal, Rádio Notícia.
2: Obrigado, Edjane Almeida. Um abraço a todos de Petrolina. E o Boca no Trombone? Já colocou a boca no trombone? Tem algum elogio? Por favor, faça. Tem alguma reclamação? Por favor, faça. 991-47-8520. É um quadro que disponibiliza aí para você a sua reclamação. E lembrando que Anne Barreto, a Rainha da Tarde, estará direto daqui a pouco às 3 horas da JCPM com o consultório e falando de um tema importantíssimo, que é o Outubro Rosa, o câncer de mama. E sextou, vamos saber o que acontece na agenda cultural.
3: A agenda cultural está recheada de atrações. Nesta sexta-feira, a Denga Love traz para o Recife a quinta edição da Denga Sessions, evento que transforma as conexões virtuais entre pessoas negras em encontros presenciais, pautados pelo afeto e pela cultura. A celebração é realizada no 113 Club, no bairro da Madalena, a partir das 7 da noite, com a apresentação da cantora recifense Bela Maria, além dos sets dos DJs Davis Carter, Zendo e Do Carmo, passeando por ritmos como Afrobeat e Funk. Os ingressos para a festa estão à venda na plataforma Simpla. Também nesta sexta-feira, o Teatro Guararapes recebe o espetáculo Pink Floyd Symphonic, apresentado pela Atom Pink Floyd. Celebrando 10 anos de trajetória, o grupo reúne banda e orquestra ao vivo em uma edição especial que revisita diferentes fases da obra do Pink Floyd, combinando música, projeções, iluminação e cenografia. Os ingressos estão à venda na bilheteria do teatro e no site Secom Tickets. Neste sábado, a Orquestra Bicho Solto dá continuidade às comemorações alusivas ao Dia das Crianças no Passo do Frevo. Com repertório na medida para agradar a criançada, os músicos proporcionam uma diversão extra. Eles tocam fantasiados de animais, como grandes bichos de pelúcia que emitem sons do frevo. Neste domingo tem Forró do Arlindo. É o quarto encontro do ano, mais uma vez no Empório Barroso, na Rua da Aurora, no Recife. A proposta visa trazer uma tarde de música, dança, reencontros e toda a energia do verdadeiro forró tradicional, com homenagem ao mestre Camarão. Também neste domingo, o Teatro Barreto Júnior, no Pina, recebe a peça Pop e o Jardim Secreto. Com duração de uma hora, o espetáculo conta a história de uma criança que não gosta de escovar os dentes e é completamente apaixonada por doces. Certa noite, ao adormecer, Poppy entra em um misterioso jardim secreto, onde encontra figuras cômicas e encantadoras que a conduzem por uma divertida aventura. E para quem curte um cineminha, tem comédia nacional nas telonas com Se Eu Fosse Você 3.
4: Finalmente, a gente vai partir para nossa tão
3: Duas décadas depois da última troca de corpos, Cláudio e Helena vivem uma nova fase da vida ao lado da filha Bia, agora adulta e casada. Tudo parece em equilíbrio, até que uma situação inesperada abala a dinâmica da família e coloca as relações à prova. Quando o raio parece cair mais uma vez no mesmo lugar, a família toda é levada a encarar um novo desafio, aprender a se colocar no lugar do outro, talvez de um jeito bem literal.
5: Não era pra você sair do meu quarto.
3: Também tem terror nas telonas com Outra Mamãe. A história acompanha Bela, uma menina de 8

0: anos que vive em uma casa marcada por conflitos conjugais entre os pais. A rotina da criança muda drasticamente quando ela passa a ser assombrada por uma entidade sinistra que sai do armário. Essa criatura assume uma aparência idêntica à da mãe de Bella, exigindo entrar na vida da garota e tentando tomar o lugar da mãe verdadeira, o que transforma o pesadelo da menina em uma ameaça a toda a família. Aproveite as dicas e tenha um ótimo fim de semana. Com edição e sonorização de Guto César, Max Augusto, Rádio Jornal, Rádio Notícia.
1: Obrigado, Max Augusto. Deixa eu mandar um grande abraço, um abraço carinhoso ao Dr. Tomás Mesquita, médico cardiologista, ligado no Rádio Livre. Agora 2 horas 34 minutos, não esqueça do Boca do Trombone, daqui a pouco. 99147-8520. Vamos fazer um rápido intervalo e já voltamos.
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3: Daqui a pouco no consultório, câncer de mama, prevenção, diagnóstico e a importância da detecção precoce. Anne Barreto entrevista a radiologista Mirella Ávila e a mastologista Márcia Pedrosa.
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3: É, já, já.
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3: Agora 2:40.
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3: O Dia Mundial da Saúde Mental, celebrado em 10 de outubro, reforça a importância do cuidado emocional para enfrentar os desafios da vida. Ansiedade constante, alterações no sono e cansaço frequente podem ser sinais de sofrimento psicológico. A psicóloga Keila Silva, do SESI Saúde, explica como reconhecer esses sinais e quando buscar a ajuda. Vamos conversar então com a psicóloga do SESI Saúde, doutora Keila Silva. Muito boa tarde, satisfação, uma honra. E como buscar ajuda e como conhecer esses sinais. Dito que a saúde mental administra todo o resto do corpo.
4: Exatamente. Boa tarde, né? Obrigada pelo convite. Boa tarde a todos os ouvintes também. É muito importante a gente parar um pouco para falar sobre saúde mental, né? Então, como você acabou de falar, a gente é um ser biopsicossocial, né? Então, a gente tem a parte biológica, tem a parte psicológica e tem a parte social. E tudo isso está muito interligado, né? Então, se a gente não estiver bem psicologicamente, consequentemente, acabamos não ficando bem em outras áreas da nossa vida, né? Então, pode afetar no trabalho, pode afetar na vida pessoal, né? Relação familiar, relação acadêmica também. Então, é fundamental ter esse cuidado realmente com a saúde mental.
3: Agora, doutora Keila, quais são os sinais, hein?
4: Os sinais, ele pode ser, por exemplo, ansiedade, né, uma ansiedade mais elevada, pode ser uma irritabilidade, pode ser, por exemplo, insônia, aquela pessoa que ela tá com a dificuldade para dormir, né, pode ser, por exemplo, uma pessoa que tá tendo sudorese, palpitação, esquecimento também, então são vários sinais, né, quando a gente fala de sinais, o nosso corpo, ele é como se fosse um semáforo. Né? Então, quando a gente não está bem mentalmente, ele vai sinalizar de alguma forma. Então, a gente tem até mudança no apetite. Né? Então, aquela pessoa que tem uma alimentação regulada, tem uma boa alimentação, ela acaba tendo uma compulsão maior, por exemplo, né? Querendo ali um doce, um certo alimento ali, né? Ou até mesmo ao contrário, né? Aquela pessoa que tem uma alimentação também positiva acaba não comendo, né? Não tendo mais aquela vontade, né? Não tendo mais aquele desejo. Pode ser também outros sinais, né? Porque assim, a gente tem um leque, né, de características. Se a gente for para a ansiedade, aquela pessoa ela pode ter, por exemplo, o que eu já falei, né, que é a questão do esquecimento, mas se a gente for, por exemplo, para uma tristeza intensa, né, ali para uma depressão, aquela pessoa ela pode ter uma apatia, né, então ela pode não querer mais fazer aquilo que geralmente ela gostava de fazer, né, aquela famosa falta de vontade, falta de ânimo, né, então a gente vai ter vários e vários sinais, e aí o que eu sempre digo é: percebeu algo diferente, é um alerta, né? Então, se eu tenho um comportamento, se geralmente eu funciono de determinada forma e eu estou funcionando de uma outra forma, é um sinal de alerta.

0: alerta. Devo me preocupar, né? Não necessariamente mais, eu devo começar a investigar, né? Devo perceber. Hoje a gente vive em um bastante acelerado, né? Então tudo é para ontem, tudo é para agora. Questão de redes sociais também, o tempo que se passa aí utilizando telas, então tudo isso vai influenciar. Então muitas vezes as pessoas entendem que é um adoecimento, né? Mas não necessariamente seria. Pode ser um estilo de vida que aquela pessoa está tendo que pode estar trazendo ali um impacto para o dia a dia. Então, eu sempre digo que ter esse cuidado com a saúde, ter essa prevenção, promover a nossa saúde é fundamental.
1: Aos primeiros sinais, intensos ou não, mas são sinais, como a senhora diz, o nosso corpo é um verdadeiro semáforo, a quem procurar.
0: Procurar ajuda de um profissional, né, de um psicólogo. É, aqui, por exemplo, né, no Sistema de Saúde, a gente tem profissionais, né, a gente tem em outros locais também, mas é fundamental buscar essa ajuda, né? Ter também uma rede de apoio também é fundamental, então ter ali a ajuda da família, ter a ajuda ali dos amigos, né? Mas sempre que perceber que algo está diferente, buscar ajuda, né? Você realmente não precisa enfrentar aquilo que você está passando de forma alguma sozinho, né? O famoso não normalizar aquilo que não é normal. Então, muitas vezes acontece algo diferente, né, com aquela pessoa e aquela pessoa acaba normalizando. Ah, isso já aconteceu, isso sempre acontece. Tá, mas é natural que aconteça, né? Está me incomodando, né? Está trazendo impacto para minha atividade diária. Então, a partir do momento que tiver trazendo esse impacto, que tiver trazendo esse incômodo, procurar ajuda.
1: Uma questão muito interessante é porque quem procura ajuda de um psicólogo ou psiquiatra ou dos dois, às vezes tem até um certo preconceito falando, eu estou ficando maluco. E a pessoa mesmo se auto, preconceitua. E não é por aí, né, doutora Keila?
0: Não, de forma alguma, né? Isso é uma cultura que a gente tem, que lutamos, né, diariamente, nós profissionais de saúde, né, para quebrar, tá? Porque, na verdade, o psicólogo, ele não é para louco, como as pessoas dizem, né? Não é isso, tá? Todo mundo pode procurar um psicólogo, todo mundo pode vir a procurar um psiquiatra, né? Como eu disse, às vezes é a questão do estilo de vida, às vezes não se tem nenhum diagnóstico, né? Mas existe sim a necessidade ali do cuidado, existe a necessidade de se compreender, do autoconhecimento, dessa busca ali por ajuda naquele momento. Então, sim, que fique aí de alerta para todos, né? Que sim, é possível pedir ajuda, né? E nós, profissionais de saúde, estamos à disposição.
1: E com certeza em outras oportunidades, Anne Barreto vai trazer a senhora para conversar sobre o assunto de saúde mental. É a saúde mental que rege e administra todo o corpo. Conversei com a psicóloga Keila Silva do SESI Saúde. Muito obrigado e a importância de um dia como amanhã de ressaltar essa questão, porque tem dia para tudo, né? Mas é bom que tem dia para tudo porque dá o sinal de alerta, né, doutora?
0: Exatamente, né? Então, o dia de amanhã, né, é um dia para a gente parar um pouquinho e refletir, né? Se colocar aquela pergunta, como eu estou? Né? Como é que o meu corpo ele tem reagido, como é que a minha mente ela tem reagido aos acontecimentos do dia. Você falou sobre saúde mental, e aí só para a gente trazer um fechamento, saúde mental ela não é a ausência de um problema. Né? Ela não vai ser a ausência ali de algo que está acontecendo, de um incômodo. Na verdade, ela é o equilíbrio. Né? Então, é a gente conseguir lidar com aquilo que está acontecendo da melhor forma possível. Né? Então, fica aí como dica, por exemplo, fazer uma prática de atividade física, né? Ter uma boa alimentação, buscar fazer ali uma higiene do sono. Né? Isso significa retirar ali a questão de telas perto do horário de dormir, né? Buscar fortalecer a rede de apoio. Então, estar com pessoas que você gosta de estar. Buscar fazer atividades que você goste de fazer também é fundamental.
1: Muito obrigado, doutora Keila Silva, psicóloga e do SESI Saúde. Uma boa tarde e um bom fim de semana.
0: Muito obrigada.
1: Boa tarde. Agora 2h48.

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1: Daqui a pouco tem Anne Barreto, 2h54.
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1: Inflação oficial sobe 0,82% em setembro. E agora a gente fala sobre os preços dos alimentos. O que ficou mais caro e o que barateou em setembro?
3: A gente explica.
4: O resultado do Índice Nacional de Preços ao Consumidor Amplo, IPCA, contrasta com a queda de preços registrada no mês anterior. Em agosto, o IPCA teve uma deflação, ou seja, uma diminuição nos preços de 0,32%, a maior queda mensal do índice desde agosto de 2022. Mas o que ficou caro e o que ficou mais barato no mês de setembro? Quais os motivos para o aumento no preço de alguns alimentos? A gente explica. Todos os grupos tiveram uma leve alta de preços em setembro, sendo habitação com a maior de 2,31% e o maior peso na inflação do mês, com a contribuição de 0,35 ponto percentual. Na sequência, vieram transportes, com 0,89%, e alimentação e bebidas, com 0,83%. Após 3 meses seguidos de queda, os preços dos alimentos e bebidas tiveram uma baixa subida. Os produtos consumidos em casa ficaram 0,96% mais caros, puxados pelas altas do tomate, com 37,76%, da batata inglesa, com 24,07%, da cebola, com 10,14%, do arroz, com 4,56% e das carnes, com 0,63%. Por outro lado, ficaram mais baratos o frango inteiro, com menos 1,96%, o frango em pedaços, com menos 1,41% e as frutas, com menos 1,12%, o que ajudou a conter a alta do grupo. A explicação para a alta começa no campo. A menor oferta de tomate ao longo de setembro elevou os preços recebidos pelos produtores e reduziu o volume disponível para comercialização, pressionando os valores cobrados nos diferentes elos da cadeia. Comer fora de casa também ficou mais caro. A alta passou de 0,36% em agosto para 0,48% em setembro. O aumento no preço das refeições acelerou de 0,18% para 0,49%, enquanto o dos lanches perdeu força, passando de 0,62% para 0,47%. A preocupação do mercado agora está voltada para os próximos meses. Embora a resistência dos compradores possa limitar novas altas em alguns atacados, a queda mais consistente dos preços ao consumidor dependerá, sobretudo, da normalização da oferta e das condições climáticas nas regiões produtoras. O fenômeno climático El Niño pode alterar os padrões de chuva e temperatura nas regiões produtoras, com consequências sobre o desenvolvimento das lavouras, a produtividade e o ritmo de colheita. No caso do tomate, cuja comercialização depende de um abastecimento regular e da qualidade dos frutos, oscilações na oferta tendem a se refletir rapidamente nos preços. O principal risco para os próximos meses é que a pressão sobre os alimentos não fique restrita ao tomate, mas alcance outros produtos agrícolas sensíveis às condições climáticas. Com isso, é importante que o governo federal observe com cuidado as questões climáticas para evitar uma escalada do preço dos alimentos. 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Kevin Paes para o Rádio Livre.
1: E não se esqueça, se você tiver alguma dúvida sobre qualquer assunto, mande pelo nosso WhatsApp 99147-8520.
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1: Senhor Cícero de Fragoso.
5: Tudo bom? Aqui quem fala é Cícero Rodrigues da Silva.

0: Eu quero fazer uma reclamação com a Compesa. A Compesa, eu moro ali na Antiga Funeso, a subida, conhecida como Subida da Funeso, em frente à minha antiga faculdade, desde fevereiro, que não chega. Veja aí com a Compesa, já fiz diversas reclamações. A Compesa disse que vai resolver o problema e até hoje nada. Veja se você pode fazer, por favor, me dê essa força. Obrigado.
1: Claro. Alô, Compesa. A Compesa deve ser campeoníssima em reclamações. Seu Zé Marco do Totó.
2: Boa tarde, aqui é Zé Marques do Totó.
1: Boa
2: Eu
1: tarde.
2: quero parabenizar um médico muito bom, dermatologista, doutor Adilis, né? Ele atende no Hospital do Câncer e também dá plantão no IMIP. Eu, como paciente dele, de problema de pele, né? Então, eu quero parabenizar ele porque ele trata o paciente, tanto do SUS como particular, por igual. Ele chega, conversa com você, e aí, como é que está o senhor? Vamos ver como é que está a sua pele, vamos ver como é que estão tá os seus problemas. Então, ele e também doutora Júlia do Otávio de Freitas, são todas, né? Eles tratam os pacientes com carinho, né? Independente de classe social. Parabenizar o médico, né? E sua equipe. Uma boa tarde para você e a todos da Rádio Jornal. Zé Marcos do Totó.
1: Parabéns, parabéns ao médico, à médica, parabéns à expertise de atendimento. Edilson, seu Edilson de Curcurana.
3: Boa tarde, meu querido. Aqui quem está falando é Dilson de Curcurana. Estou sempre ligadinho na Rádio Jornal. Vocês da Rádio Jornal é um povo excelente. Acorda quem está dormindo e alegra quem está doente. O Senhor é o meu pastor e nada me faltará. Só deixe de escutar a Rádio Jornal quando o nosso Deus voltar. Está aqui eu e o nosso amigo Reginaldo, meu servente, trabalhando.
1: Muito bem, obrigado. Fez até um poeminha. Vamos ao giro de notícias.
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1: Vem paz.
5: Olá, Boris. O governo do presidente dos Estados Unidos, Donald Trump, impôs sanções ao Tribunal Penal Internacional, o TPI, nesta sexta-feira. Poucas horas depois que uma ex-juíza ganhou o Prêmio Nobel da Paz, a decisão coloca Washington em rota de colisão diplomática com os aliados europeus. A vice-promotora do TPI, Nazat Shaman Khan, condenou as sanções e afirmou que elas não impedirão o trabalho do tribunal. O governo Trump há muito tempo mantém postura hostil em relação ao Tribunal Penal Internacional. E já havia imposto sanções aos promotores e juízes. A medida tomada hoje vai muito além, pois poderia punir empresas que prestam serviços ao próprio tribunal. Kevin Paes, Rádio Jornal, Rádio Notícia.
1: Na sequência tem Anne Barreto, direto e ao vivo do JCPM com consultório do Rádio Livre. Obrigado, até já. 3 e 2.
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1: Agora são 3h08.
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1: O consultório de hoje fala para as mulheres. Nós estamos no outubro, mês de outubro, que tem a grande e famosa campanha Outubro Rosa, né? De alerta, de prevenção, conscientização sobre o câncer de mama. Mas eu estava vendo uma

0: pesquisa, inclusive nacional, do Instituto Datafolha, dizendo que uma em cada três mulheres que participaram dessa pesquisa disseram que sentem falta de uma maior clareza na comunicação sobre o câncer de mama, sobre os exames, sobre tratamento. Então a gente faz esse consultório hoje direto do Instituto JCPM de Compromisso Social, que fica no bairro do Pina, zona sul do Recife, para esclarecer essas questões sobre o cuidado que as mulheres devem ter, sobre câncer de mama, sobre exames, prevenção, tratamento, tudo que vocês quiserem saber. Inclusive, estou aqui com três especialistas no assunto. Doutora Mirella Ávila é médica radiologista, tem residência em radiologia e diagnóstico por imagem, membro titular do Colégio Brasileiro de Radiologia e diretora médica do Centro Diagnóstico Lucilo Ávila. Doutora Mirella, muito boa tarde, seja bem-vinda.
1: Muito obrigada, Anne. Mais uma vez, é um prazer estar aqui, principalmente aí com essa plateia maravilhosa na nossa frente.
0: Obrigada também, doutora Mirella, por estar com a gente nesse momento tão importante. Doutora Márcia Pedrosa também está com a gente. Doutora Márcia, ela é médica, ela é mastologista, tem residência também em ginecologia e obstetrícia, membro titular da Sociedade Brasileira de Mastologia, tem pós-graduação em oncogenética e é coordenadora da mastologia do IMIP. Então, doutora Márcia Pedrosa, obrigada por estar com a gente também. Muito boa tarde.
2: Boa tarde, Anne, boa tarde a todos. Agradecer mais uma vez, né, a honra e a oportunidade de estar aqui para a gente conversar um pouquinho com os ouvintes e com essas lindas que estão aqui na frente da gente, mais uma vez, para a gente tirar todas as dúvidas.
0: Para você que nos acompanha pelo rádio, pelo YouTube, a gente está fazendo esse consultório direto do auditório do Instituto JCPM. Tem muitas mulheres aqui, tem homens também, de todas as idades, a gente está vendo aqui esse público. E claro que você que está nos ouvindo, que está nos vendo no YouTube, também pode participar do consultório. Fica à vontade. O número do nosso WhatsApp é o 99147-8520. E temos uma outra convidada. E talvez essa especialidade médica seja a primeira que as mulheres procuram. A gente está com a doutora Maria Carolina Valença, que é médica ginecologista e obstetra. Doutora Maria Carolina Valença é mestre em ginecologia obstetrícia, doutoranda em ciências da saúde, preceptora de ensino da disciplina de tocoginecologia e da residência médica de ginecologia e obstetrícia da FCM CISAM da UPE. Boa tarde, doutora Maria Carolina Valença, seja também muito bem-vinda.
3: Obrigada, Anne. Boa tarde a todos vocês aqui presentes. Obrigada pela confiança de estar aqui mais uma vez com vocês. E vamos em frente desmistificar e tirar dúvidas a respeito do que é seguro e não é seguro para as mulheres com relação à prevenção e aquelas que já tiveram câncer de mama.
0: É isso. Então, vou começar pela doutora Maria Carolina Valença, simplesmente pelo fato de... A gente vai na ginecologista, né? E quando a gente vai na ginecologista, a gente vai pensando assim, ah, vou pegar meus exames, né? Os meus exames de prevenção, é assim que a gente fala. Doutora Maria Carolina Valença, como transformar, então, esse momento da consulta, que para um exame de prevenção, por exemplo, exames de prevenção de doenças ginecológicas, no momento de prevenção também ao câncer de mama?
3: O ginecologista, geralmente, é o primeiro que a paciente vai com maior regularidade. Ninguém marca uma consulta anual com mastologista, nem ninguém chega na doutora Mirella ou qualquer outro colega radiologista sem ter uma solicitação do médico. Então, é muito importante que nessa consulta a gente veja a idade da paciente, os fatores de risco que ela apresenta, ou seja, histórico familiar de câncer de mama, apesar da maioria dos cânceres não virem de quem tem parente com câncer de mama. Né? E aí eu vou deixar para a Marcinha depois entrar nesse porém. E a gente vê aquilo que a gente identificou naquela paciente que coloca ela num risco aumentado de câncer e que a gente possa corrigir. Ou seja, paciente se alimenta bem, paciente tem um peso maior do que eu deveria ter, estimular a prática de exercícios físicos, né? Além de pedir exame. A gente tem todo um processo educativo na paciente, dos fatores que ela precisa modificar. Não é só simplesmente entregar o pedido dos exames. E esse exame, ele tem que ser feito com uma certa regularidade. Quando a gente diz, vá ao médico todo ano, porque tem determinados exames, que é o caso da mamografia acima dos 40 anos, que a paciente tem que fazer uma vez ao ano. Porque ir ao ginecologista não é só fazer exame de prevenção do câncer de colo de útero. Inclusive, algumas não vão mais ao ginecologista urologista, porque acham que o exame de prevenção do câncer de colo de útero é a mesma coisa da consulta ginecológica, quando na verdade são coisas diferentes. Então, mesmo que aquela paciente não precise mais, ela tem que ir na consulta ginecológica para poder coordenar toda a saúde de uma forma geral dela, desde dessas orientações gerais que a gente precisa, da solicitação dos exames, e diante do resultado dos exames é que a gente vai ver se aquela paciente, junto dos resultados, precisa de um especialista a mais, no caso de mama, um mastologista, para que atuemos no rastreio, identificação precoce do câncer de mama, e a paciente seja devidamente tratada, de forma menos traumática possível.
0: É, e tem uma coisa também importante da gente falar aqui, é que a gente, mulher, a gente corre para tudo e para todos, menos muitas vezes para a gente mesmo, né? A gente fica assim, sempre deixa, ah, não, mas é porque tem o trabalho, ou não, não tem o trabalho, tem os filhos, tem os netos, tem a casa, tem a família, mas a gente vai deixando passar, vai deixando passar. E essa coisa da mamografia, ela é muito importante da gente falar aqui, porque, assim, hoje, doutora Mirella, a mamografia é indicada no SUS a partir de 50 anos, não é isso?
1: Hoje, a gente já tem, agora baixou, conseguimos no ano passado, foi uma vitória, porque a gente realmente tem uma incidência ainda de câncer de mama mais elevada, abaixo de 50 anos, e agora, a partir dos 40 anos, já está incluído pelo SUS também. Então, a partir dos 40 anos, a mulher deveria realmente realizar a mamografia periodicamente.
0: Agora, se eu faço a mamografia a partir dos 40 anos e ela deu normal, não tem nada, assim, não exame, tranquilo. Não tenho sintomas, não saiu nada ali muito suspeito, posso ficar tranquila?
1: Então, primeiro a gente escutou aqui a ginecologista falando que você vai na consulta e aí ela pede exames. E a gente vai, faz o exame e volta para mostrar o exame. Muitas vezes esse caminho é todo quebrado por nós, porque a gente não tem tempo e a gente não arruma tempo para se priorizar, né? E aí a gente vai na consulta, pega as guias, às vezes não vai fazer. Ou às vezes não vai fazer e não leva de volta para mostrar. Isso é muito comum. E aí, aí tem esse contexto que realmente um médico precisaria ver. Se sua mamografia foi normal, um médico precisa ver isso. Porque às vezes existe um achado já palpável e a mamografia não conseguiu detectar. Existe uma variabilidade muito grande da qualidade do exame. E existem tipos de mamas diferentes. Tem mama que é uma mama mais densa. Quando a gente fala de mama densa, quer dizer que é uma mama muito fibrosa e ela tem muito tecido glandular e tecido fibroso. E aí, nessas mamas, a mamografia não vê tudo que tem que ver. E, às vezes, a gente precisa do complemento com um exame, por exemplo, de ultrassom e, às vezes, até uma ressonância magnética. Então, é muito importante que tenha um exame de mamografia em mãos. O exame que fizer, não só de mamografia, que existe um retorno para mostrar ao médico. Para que aí a gente possa, o médico possa, junto com o exame clínico, definir se o seu padrão de mama precisa de um exame a mais, se o que ele está palpando precisa de um exame a mais. Esse ponto é muito importante. Então, ter uma mamografia normal não quer dizer, opa, já li aqui que está normal, joguei no chat GPT, já disse que está normal, vamos botar aqui embaixo da cama, dentro da gaveta e pronto, acabou.
0: Aí, muitas vezes a gente vai depois, se for para o médico, pode ser que você vá para mastologista. A doutora Márcia está aqui para pegar essa mamografia, né? Porque a ginecologista pode indicar, olha, vai para uma mastologista, porque ela é especialista em mama e ela vai explicar tudo bem direitinho. Às vezes tem até nódulo. E se tiver nódulo lá, a gente já fica muito preocupado. Mas todo nódulo já é, assim, um caminho de um câncer, doutora?
2: Bom... vamos lá, né? Primeiro, toda paciente acima de 40 anos, ela deveria, além da ginecologista, passar com a mastologista também, né? A gente acaba muitas vezes vendo, vai na ginecologista, mostra, vê o laudo, tá tudo normal, e a gente não, a gente examina, vê o exame que a radiologista laudou, vê as imagens e avalia junto com a radiologista para ver se esses exames estão normais ou não. Então, muitas pacientes têm o mastologista como um dos médicos anuais, vai no ginecologista e vai realmente no mastologista. Bom, e voltando à sua pergunta, nem todo nódulo é câncer. Então, muitas vezes a paciente faz a mamografia, dependendo da qualidade, da quantidade de glândula que tem na mama, como Mirella falou, se é uma mama densa ou não, a gente precisa complementar com ultrassom. E na hora que a gente complementa com ultrassom, quando vê o nódulo, a gente vê as características do nódulo. Então, por essas características, a gente consegue ver se ele é mais suspeito, ou seja, se a gente precisa prosseguir a investigação desse nódulo com a biópsia, ou se a gente faz só o segmento desse nódulo com exame de imagem a cada 6 meses ou conforme a necessidade da alteração. Mas nem todo nódulo é suspeito de câncer e nem todo nódulo é câncer.
0: Mas a gente também pensa assim, tudo bem, agora não é, mas será que daqui, eu vou ter que acompanhar, daqui a 6 meses, 8 meses, 10 meses, será que já vai ter virado um câncer? Esse acompanhamento é por causa disso? Por causa desse risco?
2: Isso. É, normalmente, um nódulo, quando ele é benigno, ele não se transforma em maligno. Mas algumas células ao redor daquele nódulo, elas podem vir a se transformar e serem malignas. Então, a gente precisa acompanhar esse nódulo. Se a gente biopsia ele e a gente já sabe que ele é benigno, então a gente deixa ele ali. Mas uma vez

0: por ano, a gente tem que dar uma olhadinha nele. Por quê? Tem um nódulo, mas tem as células ao redor. E muitas vezes aquele nódulo ele é benigno, mas ele fica irregular, ele cresce, então a gente precisa voltar a prosseguir a investigação dele. Então, quando a gente faz o diagnóstico do nódulo em si, a gente precisa, às vezes, fazer uma avaliação para ver se ele vai crescer, se ele vai se modificar, se as características dele, se ele é redondinho, se ele vai ficar irregular. E aí sim, ele tem uma suspeita maior.
1: Agora, a gente está falando aqui de uma faixa etária, né, da mulher mais madura, a partir dos 40 anos, e com todos esses exames que são necessários serem feitos. E a mulher mais jovem? Doutora Maria Carolina Valença, a mulher mais jovem não precisa fazer esses exames todos, não tem risco, não tem câncer de mama?
2: Tem sim. E aí eu digo, o que é a mulher jovem para a gente? É aquela que nem chegou aos 50 anos ainda, né? Não que acima de 50 sejam velhas, tá, gente? Mas assim.
1: Acima de 50, mais maduras, né?
2: No Brasil, existe uma estatística muito clara: 40% dos cânceres de mama no Brasil acontecem em pacientes com menos de 50 anos. Por isso que aconteceu desde o ano passado, após muita luta, isso que Mirella falou, tá? A partir dos 40 anos, a mulher minimamente tem que se fazer uma mamografia. E é uma faixa de idade entre 40 e 50 anos que, nesse exame que a gente identificou os fatores de risco comigo lá no consultório, com qualquer outro ginecologista, a gente examine a mama dessa paciente.
0: Isso.
2: Porque ela pode nunca ter percebido o nódulo que a gente vai direcionar. Junta com o nódulo que ela nunca percebeu, que a maioria das vezes que a gente palpa, móvel, ele é benigno, mas essa paciente tem que ser mais vista, é uma mama mais densa, né? Então, a partir dos 40, é importante juntar esses elementos e, junto com a história familiar, apesar de que história familiar aumenta o risco de câncer de mama, mas a maioria dos cânceres de mama não vem em pacientes que a família teve câncer de mama. É importante reforçar, porque às vezes o povo descarta assim: não pode ser câncer porque minha família não tem histórico de câncer.
1: Sim.
2: Mas tudo isso a gente tem que examinar, né?
0: Só 10%, Carol,
2: Das
0: das pacientes que
2: pacientes
0: têm
2: que têm.
0: diagnóstico de câncer de mama são por causa genética, ou seja, por história familiar.
2: Exatamente. Inclusive, eu tive uma paciente jovem, de 32 anos, que descobriu o câncer de mama porque a mãe teve aos 50 e pouquinhos, e ela sempre fazia os exames, ia para o médico, examinava, fazia ultrassom, porque ela tinha um histórico familiar. E aí ela teve um câncer de mama muito jovem, aos 32 anos. E depois de tratado de tudo, a família foi fazer a questão de estudo genético e viu-se que o câncer da filha nada tinha a ver, inclusive, com o da mãe. A despeito da mãe ter tido câncer de mama, o dela ia acontecer de toda forma. E talvez ela descobriu de forma precoce, porque diante do histórico familiar dela, ela ficou ligada em não deixar de ir para o ginecologista. Ela já tinha a mastologista dela para chamar de sua, né? Porque essas pacientes que a gente pega com mama densa no exame físico, Mirella olha a mamografia e diz lá: mamas heterogeneamente densas, 45 anos, né? Tá um pouquinho com peso avantajado, faz pouco exercício. Essa que não pode largar a mão do mastologista junto com o ginecologista.
1: Mas eu estou vendo aqui que tem umas jovens aqui no auditório do Instituto JCPM, bem mais jovens, bem menos que 40 anos, até que 30 anos, pelo menos aqui todo mundo parece ter uns 20 e poucos anos. As mulheres nessa faixa etária, e aí também, para quem está nos ouvindo, nos acompanhando aqui, tanto no Instituto quanto pelo YouTube, que é mãe, que é avó, e olha assim para a sua neta, para a sua filha: você é jovem, mas tem que se cuidar. Mas tem que se
2: Claro.
1: cuidar como, doutora Maria Carolina Valença?
2: Pronto. Consulta ao ginecologista. As mamas devem ser examinadas. Identificação de fatores de risco. E se há alguma coisa suspeita nesse exame físico da mama, essa paciente tem que ser submetida a um exame de ultrassonografia de mamas, né? Porque a mama jovem é uma mama muito densa que às vezes a mamografia não vai ver bem, né? E se tiver muito alto risco, às vezes a gente tem que lançar mão de outros tipos de exame de imagem, e a essas alturas eu já tenho uma mastologista pegada na minha mão, porque essa paciente precisa de uma ressonância, né? E às vezes até essa paciente assim, menos de 50, que ainda está na faixa da juventude, com 35, 40, que faz uma mamografia e que dá essa mama densa e fica na ansiedade de repetir a mamografia com menos de um ano, se essa paciente tem a demanda de repetir uma mamografia com menos de um ano na cabeça dela, na verdade ela precisa de um exame de ressonância. Me corrijam aqui, mastologista e a radiologista, se tivesse errado. E aí a gente já tem que dizer: olhe, você é jovem, mas sua mama e sua clínica têm fatores de risco para câncer de mama. Você tem que também estar junto de um mastologista, porque muitas vezes, gente, o povo fica com medo do câncer, medo do câncer. Mas o mais complicado Muitas vezes não é ter o câncer. Às vezes é a demora.

0: do diagnóstico. Então, se essa paciente já tem assim a fumaça mostrando que pode haver realmente ainda fogo por ela ter toda uma clínica sugestiva, então ela tem que ser acompanhada mais de perto. E muitas vezes essas pacientes jovens também demandam fazer ultrassom de mama ou qualquer outro exame a cada 6 meses, dependendo do grau de risco que ela tenha. Não é porque ela é jovem que ela está isenta de risco. Então é todo um conjunto de informações e de exame físico e de exame complementar de imagem que a gente tem que juntar para aquela paciente.
1: Eu quero até que a doutora Mirella Ávila fale um pouco sobre a diferença desses exames, porque realmente, às vezes a gente vai no ginecologista, pede ultrassom, depois vai, não, agora eu quero que você faça uma mamografia ou até pede os dois exames juntos, como a senhora já tinha falado. Explica um pouquinho para quem é mais indicado, o que que a senhora vê na ultra que não vê na mamografia ou ao contrário, para a gente entender, assim, porque são várias ferramentas, né, para examinar essa mulher.
2: Então, eu vou aproveitar e falar só um pouquinho da mulher jovem, antes
1: Claro.
2: da gente começar a gente explicar os diferentes métodos. O melhor dos mundos seria que toda mulher conseguisse fazer um ultrassom de
0: Ultrassom de
2: mama
0: mama
2: de
0: uma vez ao
2: rotina uma vez ao ano, antes dos 40 anos, como a gente faz com mamografia a partir dos 40 anos. A gente faria ultrassom na mulher, começando aí mais ou menos os 20 aos 25 anos, um ultrassom por ano. Mas essa não é uma realidade da saúde pública, não é uma realidade que a gente consiga oferecer esses exames para todas as meninas mais jovens. E por conta disso, a gente tenta selecionar quem são aquelas que têm o um maior risco, que estão com o exame clínico alterado e vão fazendo ultrassom dessa forma. Mas o ideal realmente era que fizesse pelo menos um ultrassom ao ano, mesmo sem fatores de risco, porque a gente teria a possibilidade de detectar coisas mais precocemente. E aí a gente tem três tipos de exames básicos para ver a mama, para examinar a mama. Por que que a gente fala de fazer exame de mama e não simplesmente tocar a mama? Porque é nos exames que eu consigo ver o que está pequenininho, o que não está palpável, o que você não sentiu ainda um caroço, porque já está visível lá no exame, mas ele não chegou a ser ainda perceptível no seu toque. E aí o primeiro exame seria a mamografia para mulheres acima de 40 anos. E fica a mamografia um pouco limitada, como eu expliquei, nas mamas que são mais densas. Nessas, a gente deixa de ver algumas coisas que precisariam ser vistas. E aí são exatamente exames complementares à mamografia que vão me dar essa possibilidade. A ultrassonografia, que é mais fácil, é mais acessível, a gente consegue com ultrassom ver cistos, nódulos, e a gente tem uma possibilidade maior de detectar algumas estruturas. Mas ela vai substituir a mamografia? Não. Porque a mamografia é o único exame que me permite detectar um achado muito específico, que é as microcalcificações. Calcificação é como se fosse uma poeirinha, um grãozinho, que vai aparecendo na mama de forma normal. Mas quando elas se aglomeram numa área, a gente vê aquilo ali como um tecido que está muito provavelmente formando um princípio de câncer. E aí a gente tem que ir lá e biopsiar. O ultrassom não me mostra calcificação, só a mamografia. Então, a gente não pode deixar de fazer pensando que, ai, minha mamografia não deu nada e o ultrassom deu nódulo. Mas a mamografia não deu o que realmente seria o possível câncer. E aí a gente vai para um terceiro exame, que é a ressonância magnética. Não sei se alguém aqui já entrou, fez alguma ressonância magnética. É um exame bem mais complexo. Entra num tubo, usa contraste na veia. Então, assim, não é um exame que você vai dizer, bora ali na esquina fazer todo dia, não vai fazer. Mas é um exame espetacular. Ele consegue visualizar praticamente 100% de qualquer câncer ou até um pré-câncer que está, poderia vir ali a começar aquele terreno a se preparar para receber um câncer. A ressonância tem a capacidade de mostrar muitas vezes. Mas ela fica indicada para situações específicas. Mamas muito densas, mulheres que têm maior padrão de risco genético, outros fatores de risco importantes que vão ser detectados numa consulta com mastologista ou ginecologista. E nesse caso, mulheres que já tiveram câncer, principalmente aquelas mais jovens, a gente acaba acompanhando também com ressonância. Mas, como eu falei, é um exame mais complexo e aí ele tem que ter as indicações específicas para ele.
1: Bem, para você que está nos acompanhando aqui no consultório do Rádio Livre, se você tiver alguma dúvida, pode participar mandando suas perguntas pelo nosso WhatsApp. O número é o 99147-8520, tá? 99147-8520. Eu vou fazer um rápido intervalo, mas daqui a pouco a gente volta com a doutora Mirella Ávila, também com a doutora Maria Carolina Valença e com a doutora Márcia Pedrosa nesse consultório hoje para tirar dúvidas, para esclarecer tudo sobre câncer de mama. Até já! Agora 3h28.
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1: Agora são 3 horas 33 minutos.
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1: O consultório do Rádio Livre hoje está trazendo informações, esclarecendo dúvidas sobre câncer de mama, prevenção, tratamento, conscientização mesmo sobre essa doença, que é um dos cânceres mais prevalentes nas mulheres. Toda mulher sabe do risco, porque a gente tem mama, se tem mama, tem a possibilidade de ter o câncer de mama. Mas a gente, muitas vezes, acaba deixando passar o cuidado conosco. por causa de tudo que acontece na nossa vida, mesmo na nossa correria. Mas hoje a gente está aqui para tirar essas dúvidas. Doutora Mirella Ávila está com a gente, médica radiologista. Doutora Márcia Pedrosa, médica mastologista. Doutora Maria Carolina Valença, médica ginecologista e obstetra. Se você quiser participar, 99147-8520, número do nosso WhatsApp. Temos uma ouvinte e hoje telespectadora, né, aqui com a gente, participante do consultório. Nós estamos fazendo esse consultório direto do auditório do Instituto JCPM de Compromisso Social, no bairro do Pina, zona sul do Recife. Dona Maria Luísa, não é isso?
18: Isso.
1: Pode fazer sua pergunta, dona Maria Luísa.
18: É para a doutora Maria Carolina.
1: Tá certo, pode falar.
18: Olha, é porque eu já tive a oportunidade de ir para mais de um médico. E ele me disse que aos 65 anos não precisa fazer a prevenção. Aí eu gostaria de tirar essa dúvida.
19: Olá, como isso faz parte do cuidado 40+, essa sua pergunta é extremamente importante, né? Porque isso aí faz parte do protocolo, e protocolo a gente faz para a população em geral. Mas a gente, como médico, enquanto está atendendo uma paciente de 65 anos, a gente não pode dizer que ela nunca mais, ou que ela não precise fazer prevenção. É o mesmo caso que acontece também para a mamografia. A gente estava, inclusive, discutindo isso antes do rádio, do programa começar. Eu tenho 65 anos, eu não tenho mais relação sexual, todos os meus exames ao longo da vida foram negativos, eu posso deixar de fazer a prevenção, mas eu tenho que continuar indo ao ginecologista com regularidade, porque seu risco de câncer de colo de útero, ele é muitíssimo baixo. Alguma coisa de colo de útero que venha a aparecer ou na sua vulva, que é a parte de fora, tá, gente? A vagina é o canal, a vulva é externa. No exame físico, ginecológico, que a médica for fazer na senhora, ela vai ver. Então, a gente pode até deixar de fazer prevenção, mas a gente tem que continuar indo ao ginecologista, até porque a gente precisa rastrear o câncer de mama, o câncer de intestino e fazer os outros exames da saúde geral. Agora, se a senhora tem 65 anos, tem vida sexual ativa, acabou o namoro mês passado, mas já está paquerando outro, ou seja, vai ter um novo parceiro. Então, a senhora vai continuar exposta ao risco de ter câncer de colo de útero, que ele vem de um vírus chamado HPV, que a gente pega esse vírus através da relação sexual. Então, aos 65, aos 68, aos 70, 75, se a senhora vai para o baile toda segunda, tem um namorado e tem relação sexual. Estou dizendo a senhora, não necessariamente a senhora, de uma forma geral. Então, assim, não vai precisar. Agora, se a senhora é viúva, não tem mais relação, o exame físico está bem, não precisa. Só é ir para o ginecologista para os cuidados gerais anualmente.
1: Vai no médico.
18: A minha pergunta era essa. Sou viúva, não tenho mais atividade sexual.
1: Pronto.
18: E ela disse que eu não precisava.
19: Não precisa da prevenção. Mas a senhora precisa ser examinada.
18: De mais para ginecologista.
19: Não, essa informação ela não é correta. A senhora precisa ir para o ginecologista. A senhora vai para o ginecologista, ele vai conversar tudo aquilo que no primeiro bloco a gente tenta captar do paciente, a gente pede os exames, a senhora é examinada, aí depois a senhora marca de volta para a sua ginecologista ou para algum outro especialista que ele encaminhar para mostrar os exames, como a doutora Mirella falou, quer dizer, não pode fazer o exame e está tudo bem, né? Tem que ter um desfecho dessa consulta. Mas uma coisa é o exame de prevenção, a outra é a consulta com o ginecologista. O exame de prevenção, assim como a solicitação da mamografia, né, o encaminhamento para o mastologista, eles são procedimentos que nessa consulta a gente faz o que a paciente precisa. Mas não precisar de prevenção não exclui a consulta com o ginecologista a
18: partir dos 45 anos. Como eu estou já com 73, né? Aí ela me orientou.
1: Mas aí a senhora agora já sabe, né? Vai para o ginecologista. Obrigada, dona Maria Luísa.
18: Muito obrigada.
1: Muitas das nossas ouvintes estão lhe ouvindo também, devem ter tido a mesma dúvida. Olha, já respondeu a outra ouvinte que está aqui com a gente. E aí, pegando esse gancho da idade, quero aqui conversar com a doutora Mirella e doutora Márcia Pedrosa. Doutora Mirella é médica radiologista, doutora Márcia é médica mastologista. E sobre a idade de fazer mamografia, né? Vocês falaram a idade que começa. Tem alguma idade que termina? Doutora Márcia.
20: Bom, a idade que começa é isso. Acima de 40 anos, todas as pacientes devem fazer mamografia anual. A gente sempre fala isso, bate muito nessa tecla, porque quanto mais precoce for o diagnóstico, mais chance de cura essa paciente vai ter. A gente não tem idade para terminar de fazer a mamografia. A gente vai fazer essa mamografia da paciente até a gente achar que ela tem 10 anos de sobrevida. Ou seja, se a paciente chega para a gente com 80 anos de idade, saudável, rígida, sem nenhuma doença, fazendo exercício, trabalhando, cuidando dos netos, ela precisa continuar fazendo a mamografia anual. Então, essa idade de término da mamografia a gente vai avaliar de acordo com cada paciente. A gente nunca vai dizer, não, essa paciente, ela vai fazer... A gente até tem uma idade, mais ou menos, no SUS, até 74 anos. Mas se essa paciente chega para mim no SUS com essas, toda essa especificidade, Isda, conversando, doutora, eu faço exercício 3, 4 vezes por semana, eu cozinho, eu trabalho,

0: Eu ando sozinha, ando de ônibus, cuido das minhas netas. Então, veja, por que eu vou deixar de fazer a mamografia nessa paciente? Podendo fazer um diagnóstico precoce de câncer de mama nela, fazendo um tratamento conservador, tirando só um pedacinho da mama dela e devolvendo a qualidade de vida dela, para a gente fazer um diagnóstico lá na frente, ela com 90 anos, com um tumor localmente avançado, que a gente tem que fazer outros tratamentos. Então,
1: perfeito. Doutora Mirella, a senhora tem pacientes assim? Com mais de 80, com mais de 90 anos?
2: Menina, tem paciente minha de 90, 95, é. Que me coloca no bolso. Isso.
1: Olha aí, tá vendo?
2: Impressionante. Ela é incrível, ela é 94.
0: 94 anos.
2: E a gente fez uma biópsia nela. Quando terminou, que a gente pensa que vai ajudar ela a levantar, ela dá um pinote, já tá em pé. E é uma memória incrível. E você vai parar de investir, que a gente fala, você vai parar de investir, de rastrear. Na hora que a gente está falando de mamografia anual, a gente está falando de rastreio. Rastreio é investigar milimetricamente se eu acho um câncerzinho pequenininho que ainda não está sendo visível. E é aí que a mamografia entra na história da mamografia anual. Por que que eu vou deixar de fazer isso numa mulher que está tão bem? Porque ela tem que viver bem, ela tem qualidade de vida. Se a gente achar um tumorzinho nela, é isso que a doutora Márcia falou. É a gente pegar ali, fazer uma cirurgia pequenininha, não precisar de quimioterapia. E a gente vai continuar dando a ela essa qualidade de vida, que ela já continua, assim, que ela já vem mostrando, né? Então é isso. Mantém a mamografia, sim, mas isso vai depender do quadro de saúde e a expectativa de vida que essa mulher tem.
0: Até porque câncer de mama, né, Mirella? Cada vez é uma doença que a gente precisa tratar de acordo com cada paciente. Então a gente vai levar em consideração o tipo do tumor, as características da doença, as características da paciente. Então por isso que a gente precisa analisar cada caso e dizer para cada paciente a idade que ela tem que parar, não a idade generalizada.
1: Eu acho que é assim, ó, depois de tudo que a gente ouviu aqui das doutoras, enquanto a vida, tem que ter cuidado.
0: Isso,
1: a gente exatamente. Tem que se cuidar, né? Para a gente viver e viver bem. Você vai viver mais um ano, dois anos, só Deus que sabe. Pode viver mais 20 e a gente tem que estar se cuidando. Eu estou vendo que tem ouvinte participando, mas deixa eu fazer mais uma pausa rapidinha aqui no consultório. Daqui a pouco a gente volta com a doutora Mirella Ávila, doutora Márcia Pedrosa, doutora Maria Carolina Valença, inclusive falando sobre reposição hormonal. Porque nessa fase da vida tem muita mulher na menopausa que foi com medo de fazer reposição para não dar câncer. Será que a reposição realmente vai aumentar o risco de câncer? A gente vai falar sobre isso já já, depois do intervalo. 3 horas 42 minutos.
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5: Consultório do Rádio Livre hoje falando sobre câncer de mama, essa campanha do Outubro Rosa que é tão importante. Acontece no mês de outubro, mas é um alerta para o ano inteiro. A gente precisa se cuidar, parar um pouquinho e se cuidar. Estamos conversando com a doutora Mirella Ávila, médica radiologista, doutora Márcia Pedrosa, médica mastologista, e doutora Maria Carolina Valença, médica ginecologista e obstetra. O consultório de hoje é especial, está sendo transmitido ao vivo do auditório do Instituto JCPM de Compromisso Social, que fica no bairro do Pina, zona sul do Recife. Temos algumas mulheres aqui também nos acompanhando ao vivo, e a dona Auxiliadora é quem vai fazer a pergunta agora. Boa tarde, dona Auxiliadora.
6: Boa tarde. É o seguinte, há mais de um ano eu fui uma ginecologista e ela passou uma ultrassom mamária e uma... Como é o nome daquela que aperta?
5: Mamografia.
6: Mamografia. Passou as duas. Há mais de um ano que eu dei entrada na central de regulamentação. Até hoje eu não recebi o chamado para fazer esse exame. Eu fico preocupada porque eu tenho uma irmã mais nova do que eu, que ela teve câncer, a mama foi retirada lá no Hospital do Câncer, não, no IMIP, a médica dela é do IMIP. Eu também sou paciente do IMIP há 19 anos. Eu tirei um câncer no intestino, 15 centímetros, e a vesícula. O meu médico lá é Dr. Rodrigo Pinto. No terceiro andar. Então, eu fico com essa preocupação pelo caso da minha irmã. Eu não sinto nada. Mas a médica pediu esses dois exames. E eu estou com dificuldade de conseguir.
5: Foi no ano passado que ela pediu ou foi esse ano?
6: O ano passado. O ano passado. Já fez um ano.
5: Já fez um ano. Doutora Márcia, isso é que preocupa mais também,
7: onde,
5: né? Isso.
7: Onde foi que esse exame foi solicitado, Anne? Desculpe.
5: Não, pode falar.
7: Onde foi? Foi prefeitura? Foi estado?
6: Foi prefeitura.
7: Pronto. Existe o serviço. Eu sou da professora do Prefeitura do Recife também. Existe o serviço de ouvidoria da prefeitura.
6: Eu conheço.
7: A senhora tem o direito de simplesmente pedir que seus direitos sejam executados.
6: Eu acho que tanto tempo Eu acho que meu exame está no arquivo morto. Porque.
7: Mas depois de um ano, a senhora chegou a fazer ou só está com a solicitação?
6: Não, eu estava com a solicitação, mas agora eu não sei mais onde está.
7: Pronto, então eu acho que aí tem que voltar em nova consulta, pedir uma nova solicitação. Mas onde a senhora deixou aquela solicitação antiga, é bom que a senhora vá lá, antes de, até de entregar a nova, para saber em que pé
6: está. Eu estive lá, em Santo Amaro, na central de regulamentação. Diz que não tem nada solicitado.
7: Ah, como se assim
6: perdeu. Porque é assim, você recebe a solicitação, aí vai o posto encaminha para regulamentação. E até agora, eu acho que se perdeu no meio do caminho, não sei.
8: Então dona auxiliadora, a senhora como paciente, inicialmente da prefeitura, o ideal era que se fizesse esse exame numa instância primária, esse médico do posto de saúde avaliasse e depois a senhora fosse encaminhada para um hospital terciário. Mas a senhora é uma paciente diferente, é uma paciente que já é paciente do IMIP por um câncer de intestino. Então a senhora pode fazer a mamografia. Lá no IMIP, a mamografia, toda paciente que tem uma solicitação de mamografia, ela pode realizar a mamografia. Mas a senhora pode pegar essa solicitação da prefeitura e lá no IMIP, com essa solicitação, consegue fazer a mamografia. A gente não consegue atender todas as pacientes, nem fazer o exame de ultrassom de todas as pacientes. Mas a mamografia, qualquer paciente de Recife que tenha solicitação, ela consegue ir lá fazer o exame de mamografia. Infelizmente, a gente tem uma cobertura mamográfica, né, de exame de mamografia muito deficiente, não só aqui no Recife ou em Pernambuco, mas no Brasil inteiro. Então, a gente tem uma quantidade de mamógrafo inferior à quantidade que a gente precisaria para fazer, por exemplo, os exames anuais de todas as pacientes acima de 40 anos. É isso que Carol falou, realmente é um direito. Então, toda paciente acima de 40 anos, ela tem que ir atrás dessa mamografia para fazer. A gente vem tentando reestruturar essa realização de mamografia anual, mas para isso a gente precisa reestruturar desde o posto de saúde, que é esse que a senhora tem a solicitação, porque a gente não consegue, como o CACOM, por exemplo, como o hospital terciário do IMIP, abraçar todas as pacientes do estado inteiro. Então, a gente está tentando fazer essa educação inicial do posto de saúde para essa paciente chegar melhor estruturada no IMIP. Mas a senhora, como é paciente lá do IMIP e tem essa solicitação, a senhora vai lá no terceiro andar mesmo, é bem do ladinho ali onde o doutor Rodrigo lhe atende, e vai lá e pede para as meninas e elas agendam a sua mamografia. No dia agendado, a senhora vai lá realizar o exame.
7: Pronto, dona auxiliadora, resolvido. Vá sim, bora lá, viu?
6: É. Obrigada.
7: Obrigada também. Agora, a gente estava falando aqui da reposição hormonal. Dá câncer? Não dá câncer? Mulheres 40 mais, 50 mais entram na menopausa e muitas vezes tem indicação. Doutora Maria Carolina Valença, tem muita paciente com medo de fazer reposição hormonal por causa do câncer de mama?
9: Ainda tem muita paciente com medo de fazer a reposição hormonal, achando que a reposição vai dar câncer. E, às vezes, aquela paciente, ela é obesa, ela é sedentária. Se a gente for ver para números, a população, a cada 1.000 habitantes, em média, eu tenho 23 casos de câncer de mama, que vai acontecer em 1.000 mulheres. Se eu coloco a terapia de reposição hormonal, eu aumento de 23 para 27 a cada 1.000 mulheres. Se eu faço exercício físico, eu diminuo de 23 menos 7, ou seja, é uma diminuição significativa. Se eu perco peso, eu diminuo mais ainda. Se eu não bebo, não tomo nada com bebida alcoólica, eu diminuo. Então, será que, se a paciente precisa de reposição hormonal, é muito mais importante que, visto a proteção da terapia de reposição hormonal do ponto de vista de proteção cardiovascular, neuroproteção, proteção óssea, qualidade de vida com melhora dos sintomas vasomotores, que são aqueles calores, melhora do sono. Então, o benefício da terapia de reposição hormonal segura, adequada, na paciente que não tem contraindicação, nem nunca teve câncer de mama, arrumando a vida dela de forma que ela melhore a alimentação, controle o peso, pratique exercício físico e diminua ou até fique sem beber álcool. Então, o que é que faz mais mal? Será que de fato é a terapia de reposição hormonal? Porque se a gente voltar para os números, a terapia de reposição hormonal aumentaria o risco de câncer de mama, tanto quanto tomar uma pílula contraceptiva. Então, assim,
7: não existe esse medo, justificando matematicamente em números da paciente, com indicação, visando a proteção de não fazer.
5: Bem, eu tenho aqui uma mensagem da dona Rosália Luthier para a doutora Mirella. Ela disse assim, ó: gostaria de parabenizar a doutora Mirella pela médica e um ser humano ímpar. Lembrar para ela o quanto ela é essencial na vida de tantas mulheres que têm a sorte de ter ela por perto. Olha aí. Ela vai além de laudos, pois tudo que ela realiza é com maestria e amor. Doutora Mirella, te carrego no coração. Ela pediu para ler essa mensagem. Essa sua paciente...
10: Essa minha paciente
5: me emociona, fã, não é?
10: Ela tem um dom da palavra, ela é muito linda, muito querida.
5: Mas é também o reflexo do seu trabalho, do seu cuidado com todas as pacientes. Parabéns, doutora.
10: Obrigada. Sou muito feliz pelo que faço, me sinto muito honrada e muito grata por poder fazer todos os dias e sentir que eu estou fazendo a diferença e me sentir muito mesmo um instrumento de Deus. E a gente vai sendo instrumento no que a gente pode fazer, né? Cada um no seu... Seja você fazendo um bolo, cada um que pode ajudar da forma que você tiver, a sua expertise que seja. E eu me sinto muito abençoada por poder exercer dessa forma. Muito obrigada, viu, também pelos espaços que você nos dá para que a gente possa trazer informação segura.
5: Ah, eu que agradeço demais. E para a gente finalizar esse consultório, a gente já falou de muita coisa aqui. Doutora... Tem gente que acha que se levar uma pancada no seio pode dar câncer. Tem gente que acha que se botar uma prótese não vai conseguir ver se tem um nódulo, se tem um tumor de câncer de mama. Tudo isso é verdade ou não?
10: Então, hoje a gente fez uma gincana aqui de manhã e aí eu fiz várias perguntas. E a pergunta da pancada no seio era assim: você acha que pancada no seio dá câncer? E todo mundo errou. Porque todo mundo disse que sim. E, na verdade, não. Trauma não leva a câncer. Às vezes, a gente vai perceber ali, depois de um trauma, um câncer, porque a gente passou a ficar tomando mais conta daquele lugar. A gente ficou talcando aquela região, olhando aquele local. O local estava doloroso, botando a mão e acabou achando um câncer que já estava ou que se desenvolveu ali. Mas, não. Pancada não causa câncer. E, em relação à prótese, a gente tem muita segurança de fazer a mamografia numa paciente com prótese. Então, não tem nenhuma contraindicação, a gente faz mamografia com prótese do mesmo jeito da mulher que não tem prótese. A única diferença é que existe a habilidade da pessoa técnica que vai fazer aquela compressão e existe uma técnica um pouquinho diferente. E ali a maioria das pessoas que fazem, as técnicas são bem treinadas, então não tenha medo. Tem uma prótese, é para fazer seu rastreamento, seus exames de mamografia normalmente.
5: Não tenha medo da prótese, não tenha medo da reposição hormonal, tenha medo de não descobrir um câncer no início, então... Perfeito. Você que está nos ouvindo, que está nos vendo pelo YouTube, vocês que estão aqui no Instituto JCPM, se cuidem e vão atrás dos seus direitos, mas procurar o médico e fazer tudo direitinho, porque a gente está aqui enquanto a vida tem que ter cuidado, né? Então a gente precisa se cuidar. Eu vou precisar encerrar aqui o consultório do Rádio Livre hoje, deixando essa mensagem para vocês, mas também, claro, agradecendo muito as doutoras. Doutora Mirella Ávila, muito obrigada mais uma vez por esse consultório.
10: Muito obrigada. Fico muito feliz.
5: Obrigada também. Doutora Maria Carolina Valença, bom demais lhe ver novamente.
11: Muito
5: Foi
11: prazer.
5: Muito bom tê-la nesse consultório. Obrigada, viu?
11: Obrigada a você, Anne.
5: E doutora Márcia Pedrosa, que sempre está com a gente também. Obrigada pela parceria, viu?
8: Obrigada também, Anne. Esse espaço aqui para a gente levar mais informação.
5: Gente, o outubro é rosa, mas tem o ano todo para a gente se cuidar. Então vamos se cuidar, vamos achar um tempinho para a gente poder fazer os nossos exames e, claro, cuidar da nossa saúde. Este foi o consultório do Rádio Livre de hoje.
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0: Oi, gente, tá começando mais um Forró na Jornal pra você. Hoje é sexta-feira, dia 9 de outubro de 2026. Eu sou Sócrates da Silva, fico em sua companhia até as 4h30 da tarde. Hoje é dia de especial, e o especial de hoje é com a Amazan. O Amazan completou 63 anos na última segunda-feira. Segunda-feira agora é dia 5, e aí o especial é com ele. Vamos começar? É hoje que eu só chego amanhã.

0: Aí teve Coração Turista, antes o Rei da Vaquejada com o Amazan aqui na Rádio Jornal. Amazan, lembrando a você que ligou o rádio agora, completou 63 anos na última segunda-feira e é o nosso convidado no especial de hoje aqui na Rádio Jornal. Daqui a pouquinho tem mais.
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1: 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De volta com o Forró na Jornal, especial dessa sexta-feira, dia 9 de outubro de 2026. Vamos com a Amazã, a cabrita.

0: Gostoso, antes teve Me Enganei com Minha Noiva. Acabou, gente. Chegou ao fim mais um Forró na Jornal. Obrigado pela audiência de cada um de vocês. Obrigado pela companhia. Vem aí o Cantoria na Jornal com o João Lourenço e o Hipólito Moura, tá? Obrigado pela audiência, obrigado pela companhia. Na sequência tem o Tardes de Saudade com o Wellington Lacerda. Tchau.
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2: O trio da cantoria, João Lourenço, João Alves e Hipólito Moura, até 5 da tarde na Jornal de Caruaru, a emissora que o povo gosta, vai longe, onde a gente não chega naquele raidinho ligado no botãozinho, a internet leva a gente. Agradeço demais saindo daqui, a gente tem uma festinha hoje, município de Riacho, não precisa dizer, é privado, só para uma família. Amanhã é Jupi, domingo é Buenos Aires, que não é na Argentina, ali pertinho de Nazaré da Mata, todas com o João Lourenço e Hipólito Moura, e você não perde por esperar. Quer ligar para mim? Depois do programa você liga, viu? Que a gente atende. Hoje é aniversário de Maiara, tá fazendo 11 anos hoje, e a minha amiga Xoxa Lucineide pede uma moda, eu digo já qual é, e a gente canta. Boa tarde, cantador.
3: Muito boa tarde, amigos da Jornal, o povo da cantoria, o Nordeste, o Brasil se liga com a gente, a cantoria boa tá é aqui. As violas que o povo gosta de ouvir, os repentes e as canções de Hipólito Moura e João Lourenço e João Alves também. Vamos embora cantar, já já a gente fala mais.

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0: Foi Antônio Conselheiro, um jagunço de ação, e ninguém faz mais um sucesso igual ao Rei do Baião.
1: É desse jeito, são 16 horas, mais 35 minutos, 4 da tarde, mais 35, o maior programa de violas do mundo, tá no ar. Hipólito Moura e João Lourenço e Cantoria na Jornal, ao vivo aqui de Caruaru na 91.3 e na página da Jornal no Facebook também, viu? Nós vamos é pro planeta todinho. Eita, Nordeste que a gente gosta, parabéns os nordestinos, ontem foi nosso dia, todo dia é dia da gente, né? Coisa boa. Meu irmão Agnel Hipólito tá lá em Picos, no Piauí, no bairro Junco, dizendo salve poetas e viva o nosso Nordeste. É verdade, Agnel. Um abraço aos sonhos da cantoria vendo a gente aqui pela página da Jornal no Facebook. É muita gente. Agradecer aqui a grande cantoria de ontem, ali em San Martín, Recife, um projeto do poeta Antônio Lisboa, lá na pizzaria da Vila, alguma coisa assim. E um ambiente muito bom, uma cantoria muito boa. Ontem lotou, né, Lisboa? Graças a Deus, faltou foi mesa e cadeira para tanta gente que apareceu ontem na cantoria com Hipólito Moura e Edivaldo Zuzu cantando. Antônio Lisboa apresentando e Espingarda do Cordel, que foi comigo, declamando. Olha que coisa boa! Ficou lotado, o pessoal que estava lá, gente do Recife, gente de fora. Nosso poeta Lisboa, muito obrigado, viu? Deus abençoe você e sua família. A gente se encontra amanhã. Já já depois do programa, estarei com João Lourenço ali nos Pinhões de Riacho das Almas. É um aniversário lá, uma festa de uma família, festa privada. Tá levando a gente e nós vamos fazer lá uns repentes e umas canções depois das 18 horas.
2: Segunda-feira a gente diz onde foi hoje, né?
1: Exatamente. Agora amanhã, meu amigo, eu já tô lhe convidando. Amanhã você pode ir. Amanhã será o primeiro grande festival e é pra gente abrir com chave de ouro. Primeiro grande encontro dos campeões do repente na cidade de Jupi, Pernambuco. Eu já quero agradecer aqui a prefeita Rivanda, também ao vice-prefeito Ledson, agradecer ao meu amigo Suquita, também a Ivo Ferreira e o meu grande amigo Galego Barra, Força Total, nesse festival. Deus abençoe todos vocês. Amanhã a gente tá junto, vai conversar, dar aquele abraço e prestigiar os maiores poetas do Brasil. Começa a partir das 9 da noite. Tem uma missa antes, depois da missa, os poetas já vão estar todos lá, se Deus quiser, viu? Iponax Vila Nova é responsável pela apresentação do festival. Espingarda do Cordel vai declamar. E no palco, cantando numa noite só, Hipólito Moura e Raimundo Caetano. João Lourenço, acho que é com Daniel Olímpio, né, João? É assim a dupla?
2: É.
1: Pronto, João Lourenço, Daniel Olímpio, Luciano Leonel e Rogério Menezes, Felipe Pereira e Antônio Lisboa, João Lídio e Jaciel Rufino, e o povo na frente, na praça, lotando, viu? É a festa do Rosário de Jupi e a prefeitura paga tudo. Aliás, já pagou. Tem mais ninguém sem receber essa hora. Ainda tem uns cabas dizendo que não pode fazer festival nesse tempo. Olha, rapaz, umas prefeituras aí disseram, foi, João? Como é que
2: foi,
1: não
2: teve
1: pode,
2: gente,
1: homem,
2: que desistiu. Quando o prefeito não gosta, não faz, não.
1: A prefeita Rivanda de Jupi já pagou, foi todo mundo. Tem gente que já gastou dinheiro. Eu mesmo já dei fim no meu. E amanhã é só cumprir a tarefa, né, João Alves? Cantar repente, vai ter canção, vai ter declamação. É uma noite completa de cultura popular e tem mais. Não tem banda afinando guitarra e som por trás da gente, mandando a gente sair do palco, não, viu? Amanhã à noite é só do Festival de Repentistas e os poetas estão sabendo, vão chegar cedo. Todo mundo se reúne antes, conversa, se confraterniza e depois tem muita cantoria na cidade de Jupi. E Ferreira, um abraço. Alô, Zé de Beneberto, a cantoria tá certinha, viu? E amanhã a gente se encontra no festival. Alô, Sebastião Simões, Sapateiro, povo de Cachoeirinha, todo mundo aí da região, vamos embora para o festival que vai ser grande amanhã na cidade de Jupi. Falando há pouco com meu amigo Orlando da farmácia e com o Nego do Manduri também, na expectativa, estão lutando e prometendo ir para o festival amanhã. Pense numa festa grande, se Deus quiser. Depois eu falo das cantorias. Estamos dando mais ênfase aqui ao festival de amanhã. E se você quiser falar com Hipólito Moura, liga depois do programa 96 12 9252 e aí a gente conversa.
2: E agora são 16h40, deixa eu falar aqui da cantoria do dia 17, é de amanhã 8, lá meu amigo Davi Elias, levam para lá João Lourenço e Hipólito Moura, e Jonas Bezerra, é o povo da cantoria fazendo essa cantoria dia 17, de amanhã 8, lá no sítio Tabuleiro do Padre, isso é lá no Alto Oeste. Jonas Bezerra, João Lourenço começa a partir de 9h30 para os amigos de lá, viu? Deixa eu ver aqui. Riacho de Santana, que aqui tem Barra de Santana, pertinho de Campina, né? Riacho de Santana, Davi Elias, tudo certinho, meu poeta. E o meu poeta é Tindara, leva pra lá João Lourenço e mais 10 cantadores, dia 18. Eu termino de cantar lá e levanto o voo com a gota pra não perder aqui, viu? Dia 23, pessoal daqui é, do Cite Esmera, Riacho das Almas, no Boteco do Gil, João Lourenço e Hipólito Moura e Zé Severino, você é nosso convidado, você é dia 23, deixa eu ver aqui, é na sexta, você não pode perder não, viu? Mas tem mais cantoria aqui, dia 31, é a cantoria é lá do município de Encanto, no Rio Grande do Norte também, com João Lourenço e Hipólito Moura, obrigado ao Sargento Augusto, que toda tarde está ouvindo a gente. Dia 3, é festival lá em Alexandria, Leocanto com Rogério Menezes, mas tem mais cantadores, são 10. Estarei lá com o Rogério, tem mais 8. Alzira fazendo a festa, a prefeitura pagando. Vou correr aqui depois, eu falo de mais coisas, partir para quem patrocina esse programa. 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Palestra, tem exame, tem também ventosa, etc. Cuidando das mulheres, ser mulher é ser resistência. Seu corpo é a sua melhor construção, é o alicerce, é a sua saúde, é o Sintracom fazendo isso. Tem mais coisa aqui do Sintracom, depois eu leio. Sintracom está levando até barbeiro para cortar o cabelo do povo lá no trabalho. Antônio da Cruz é o cantador que canta todo sábado a partir de meio-dia no Bar da Leda, na Feira das Panelas. É no centro de Caruaru, ali na Feira das Raízes. A cantoria só começa meio-dia. Amanhã eu tô aí, viu, poeta? A cantoria começa meio-dia. Agora, comida da boa, 5 da manhã já tem. Preparada por Anildo Lima, por Leda e Lucas, tá lá no atendimento. A família Masterboy Maria tá hoje com Dona Yolanda aqui. Dona Yolanda não foi para Tocantins. Então, com certeza, Maria tá aqui no Pernambuco. Eu abraço Dona Yolanda, Esmeralda, Nelson, Edivaldo, João, Arlindo, Margarida, Zé, Madalena, Júlio, Maria, Guilhermina, Preta e Dona Vininha. É a família toda. E hoje, agarradinha aí, Dona Yolanda e Maria. Abraço a toda a família. 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Família boa. Laudo Pinhão, meu poeta. Tá vendo a gente aí no sítio Jiquiri de Serra Velha, juntamente com Dona Ló, Márcia e Cássia. Obrigado, essa família. Lau, obrigado mesmo. Dona Pretinha tá vendo a gente lá em Altinho. O Galego de Lages é o vereador de Caruaru, que tá no terceiro mandato. O povo gosta dele, só faz isso quem trabalha. Se ele disser, eu faço amanhã, começa hoje. Obrigado, Galego, pela força. Minha amiga Edith tá vendo a gente na rua Paissandu, no São Francisco. Obrigado, Edith. 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Seu Bilbraúna e Lidivane é o pai, o filho, a família toda vendo a gente lá em Agrestina ou na Serra do Jardim. Seu Bil amanhã, 10, 10h30, se encontra por aí, viu? Seu Tavio tá vendo a gente lá no Trapiá, na casa de Wellington. 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Ita do Bode, Val acertou tudo. Ita do Bode, esse homem vende carne de sol, carne de porco e carne de bode, sarapatel, no ponto de botar na panela já. É ali no bairro Boa Vista, nas Coabizu e 2. Todo sabe de todo domingo, ele tá lá, viu? Obrigado, Ita. O vereador Ramil Xavier é aqui de Caruaru, nosso poeta, é cantador e vereador, tá no terceiro mandato trabalhando, ele também vai longe. Quem faz isso, chega lá. Eu abraço para o Almeida e o Herculino, que são também da direção do Sindicato Rural de Caruaru. Sem eles, o sindicato não anda. Meu compadre Antônio Martins está vendo a gente aí em Agrestina, compadre. Terça-feira a gente se vê no sindicato, viu? Seu Severino Soares está vendo a gente na Lagoa do Algodão aí de Agrestina, juntamente com o seu filho, que é um locutor. Obrigado, seu Severino. Ele é fotógrafo, quer trabalhar mais não. Xoxa de Madalena está vendo a gente aí no sítio Riachão de Serra Velha. Canta já a canção que ela está mandando para Maiara. Mas tem mais gente aqui vendo o programa. Eu falo aqui do meu amigo Nequinho, do Olho d'Água da Guarita. Nequinho, amanhã a gente se encontra aí, ou você, o pessoal do ônibus, tudo vai dar certo, viu? Obrigado, Campina. Obrigado, Bibi do Bode. Hipólito fala, eu canto aqui a canção. É de aniversário, a menina só tem 11 anos, pega pra ela aniversário infantil. Vamos embora, diz aí. É do cantador Chico Galvão. Diz aí, canta.
1: Meu poeta, meu amigo Zé Neneberto, um abraço, tudo certinho, a cantoria de Lagedo. 8 de novembro, Hipólito Moura e Zé Viola, depois eu digo o endereço aqui direitinho. Alô, Valdeliz, tá vendo a gente? O Wilma Menezes, tá acompanhando o programa também. Quem tá mais aqui é muita gente, graças a Deus. Isonete, um abraço. Judite Elias, Ademildo Peixoto, São Bento do Una, um abraço. Alô, Marcos, Marcos Agostinho, alô, João do Toyota, alô, Marilei do Sena, um abraço, esse povo bom aí dos peões de Riacho das Almas. Dona Helena, um abraço. Meu amigo Robério Santos, ele diz, boa tarde, amigo, estou aqui na cidade de Poço Redondo, Sergipe. Estou vendo aí a sua transmissão, manda um alô para Robério Santos em Poço Redondo, Sergipe. Ô, coisa boa, é o Brasil conosco. Um abraço, meu irmão, vamos embora cantar.
2: A gente cantou muito em Canidé do São Francisco, quando vem, vem, fazia. Simbora.

0: Agora 16 horas e 51 minutos, a Rádio Jornal e o maior programa de violas do mundo, cantoria na Jornal, né, Júnior Antônio? Um abraço, meu irmão, vendo a gente aqui também, é muita gente. Já, já, estaremos na luta ali nos Peões de Riacho das Almas, para uma família lá. Amanhã, vá perder não, viu? Primeiro grande festival de repentistas da cidade de Jupi, às 21h, a festa do Rosário, lá na Praça do Rosário também. 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Minha amiga Ailton, um abraço também a Carla e a toda a família responsável pela Acalanches aí em Riacho das Almas. E Ailton já fala em fazer cantoria, vai dar certo, Ailton. Alô, Sebastião Simões, tá vendendo barato lá em Cachoeirinha, tá lá no Mercadinho São Sebastião, acompanhando o programa e ouvindo o programa e atendendo por, né, Sebastião, que bom. E amanhã no Festival de Jupi. Abraçaram aqui o meu amigo poeta Josimar Xavier, lá em Catolé do Rocha, na Paraíba. Um abraço, poeta, que Deus abençoe sempre. Alô, Velho Medeiros, Velho Medeiros está com Dona Vera Lúcia, Daniela, família bonita, ali no Medeiros, acompanhando cantoria na Jornal. Alô, Zuza, sítio Carão de Altinho, meu amigo Zuza, Dona Luzia, Alcenila, Martini, todo mundo lá na audiência. Dona Severina Florencio, forte abraço, professor Ivanildo, Antônia, Luiziane, pessoal de Caldeirões de Serra Velha, terra boa, obrigado por tudo. Meu amigo Neco Oscar, um abraço, Neco Oscar, qualquer hora eu canto aquela canção que você gosta, e Lucinho também, viu? Neco Oscar e Neide, aí no sítio Jabuticaba de Bezerros, terra boa e família abençoada. Alô, seu Luiz Cordeiro, forte abraço, seu Elias também, Lucinho, todo mundo acompanhando a gente. Dona Tereza, boa tarde pra senhora, pra seu Vavá, aí no sítio Guaribas. Lá nas Guaribas tem também Manuel Elivelton e o meu amigo Zé Ramos. Gente boa, um abraço, Zé, tomando um cafezinho, né? É bom. Gente fina. Alô, Isaac da Seaca, Isaac da Banana, grande comerciante, amigo nosso aqui em Caruaru. Gente de primeira qualidade. Alô, João do Arame, boa tarde a você e a família. Meu amigo Apolônio, também Dona Bombê, ali em Cachoeirinha, não perdem nosso programa. Alô, Adilene, também está sempre conosco. Dona Maria Bezerra e Neide Bezerra, povo que eu quero bem, ali em Serra da Cachoeira de Cumaru, terra boa, estão conosco na Jornal também. 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Grande Roberto, um abraço, meu irmão. 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Alô, Bio Pedreiro, o homem que fabrica e conserta rede de pesca, tarrafa, gereré, tudo. 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Valeu, meu irmão. Marcos Redibu é o homem que tem um mercado grande ali em Serra Velha, vende barato, atende o povo com carinho e acompanha o programa. Obrigado, Marcos Redibu. Alô, Sapateiro, região de Cachoeirinha, sempre conosco. Dona Toninha tá em Toritama. Obrigado, Dona Toninha. Dona Toninha, gente boa. Um abraço. E o doutor Moacir também. João vai falar e aí nós vamos é cantar mais.
1: Um abraço, Givaldo Júnior, um abraço a você em Bezerro, gente nossa, um abraço o Barbeirinho, pessoal de Bezerro, um abraço mesmo. Quer ligar pra mim, meu telefone é, eita, 9625-4085, DDD81, os caras é tudo bebendo umas caninhas, eita, fora.
0: Povo bom, muito obrigado e adeus até outro dia.
2: Povo bom, muito obrigado e adeus até outro dia.

0: Alô, Dona Célia. Dona Célia tá lá no caldeirão vendo a gente. Muito obrigado, Dona Célia, a senhora, a Camila e a toda a família. Obrigado, meu amigo Francisco, gente boa. Amigos aí do Caldeirão, amigos do Reinado, alô Toninho de Porciano, meu amigo Erasmo, Messias, Campina, Bibi, povo que vai sempre às nossas cantorias, que Deus abençoe todos vocês. Seu João Malaquias, região do Riacho, João Malaquias, Dona Nininha, um abraço, esquisito, Dona Severina, alô Zé de Bio, Leide, Tantônio, Adriana, meu amigo Cláudio, também seu Cosmo aí no Bento. Quem tem mais? Marliene, tá sempre acompanhando a gente, seu Zé Boi, Dona Helena. É, seu Edivaldo Zuzu da Casa de Rações, é muita gente, Dona Maria de Calixto e Bruna, graças a Deus, Josa de Bimiguel, um abraço também, que Deus abençoe todos vocês, Lourdes do Céu César, todo mundo aí ligadinho conosco, próxima semana tem muitas cantorias pra gente avisar, inclusive algumas na região de Riacho das Almas, vamos embora.
1: Dona Célia do Caldeirão, um abraço pra senhora, viu? Na próxima cantoria eu bebo energético, confiar em Deus. Tudo vai dar certo. Meu amigo Erasmo, um abraço a ele. É, você que gosta de cantoria, desligue não, viu? Continue aí com música boa. Vem aí o nosso artista, o Wellington Lacerda, o programa Tarde de Saudade. Obrigado de João Lourenço, de João Alves, de Hipólito Moura. Um beijo no coração e até segunda. É feriado, mas a gente canta. Até lá, minha gente.
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5: Boa tarde, senhoras e senhores. Boa tarde, meu Brasil, minha pátria amada. Salve, salve essa tarde que tá lindamente linda. Depois de ouvir esses versos bonitos, essas rimas maravilhosas dos meus poetas João Lourenço e Hipólito Moura, é muito bom estar aqui de volta. Depois de ouvir o forrozinho do Sócrates da Silva,

Você que tá fora do país, boa tarde! Hoje é sexta, então sextou! Sextou, gente! Hoje é quanto? Deixa eu olhar aqui, dia 9, ô louco! Dia 9, então.

Derso Luiz. Alô, Derso Luiz, meu amigo. Cantor Derso Luiz. Heriderso José dos Santos, que é natural de Pesqueira, mora aqui em Caruaru, vai aniversariar amanhã. Meu cunhado também, Sebastião Arruda, vai aniversariar amanhã, sábado. Muito bem. Dona Marta Sintra, depois alguém me fale dela em Cachoeirinha, vai aniversariar amanhã. Hoje é Dia Mundial dos Correios. Aliás, como curiosidade, os Correios começaram em 1874 na Suíça. Depois, né, todo no mundo inteiro tem Correios, mas tudo começou em 1874.

81 anos hoje. Vamos tocar seu beijinho doce. 11 anos sem Cláudia Barroso. Olha aí, Jeová Dionísio. 11 anos que a Cláudia Barroso morreu. Se vivo Taiguara, os mais antigos lembram dele. Era cantor. Faria 81 anos hoje, Taiguara. Ele morreu em 1996. Sabem quem faria 86 anos hoje? John Lennon. É. Vamos traduzir uma de suas músicas agora, daqui a pouquinho. Bora? Então bora. É, o John Lennon, né? Todo, já contei, o mundo inteiro sabe a história dele. Foi assassinado em 1980. Ei! Bora descoisar? Bora pegar leve, né? Porque hoje é sexta-feira. E segunda-feira é feriado. Então virou um feriadão. Quem pode viajar só vai voltar segunda tardinha ou à noite. Quem não pode, como eu, tudo bem também. Tudo bem também. Aliás, a minha viagem é daqui a 83 dias. Ui, que vai ser muito bom, se Deus quiser. As malas, como eu falei, nasce todo dia, arruma alguma coisa.

que gostam dessas músicas. Músicas dos anos 70, 80, 90. Músicas que embalaram nossa história. Músicas que fazem parte da trilha sonora

0: colega Ricardo Cantarelli, pra ele cantar a minha vinheta. Canta, Arlindo da Tapioca.
1: Alô, o Edson Lacerda, aqui é Arlindo da Tapioca. Tô ligado em tarde de saudade. O Elito Lacerda, o Elito Lacerda.
0: Obrigado, Arlindo da Tapioca. John Lennon faria 80.

faria 86 anos hoje. Foi dos Beatles que acabou, Beatles de 70 a 80. John Lennon foi assassinado com 40 anos de idade, 1980, em dezembro. Hoje ele faria 86 anos.

Nossa, eu acho bonita demais essa música. Nossa homenagem aos fãs de John Lennon. Hoje ele faria 86 anos.

0: agora 5:09.
1: Essa pegada me tira do sério. Essa música

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moço, doutor Dorgival Melo, que conheceu essa música pela... na original, né? Em 1951. Esqueci o nome da cantora. Depois a Dalva regravou. Dalva, tá... Ela é de Tupaciguara, Minas Gerais. Tá fazendo...

vítima de complicações respiratórias, morreu. Ela tinha 83 anos de idade. Hoje faz 11 anos. Olha aí, Jeová Dionísio, meu amigo. Amélia Rocha Barroso. Era mineira, de Pirapitinga. Gravou 16 LPs. Cláudia Barroso.

e seus burquetes, que começaram como os bacaninhas do rock da Piedade. Depois é que virou Renato e seus burquetes. Renato Barros, Paulo César, Edinho, irmãos, e o Cid entrou em 65. Hoje só

Os VIPs, música feita por Roberto Carlos. Na época, Roberto era apaixonado pela Magda Fonseca. O primeiro amor, grande amor da vida.

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Gravou 24 LPs. 5 horas e 37 minutos. Nossa senhora, que essas notas musicais é mesmo.

Olha o tempo, 5h39. Essa é especialmente pra quem gosta desse cantor, Giliardi. Pro seu coração que é romântico.

0: Grande do Norte, nasceu em dezembro de 56.
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0: 5 horas e 43 minutos. 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

0: 5:47.
1: Ei, você aí sabia que Milton César, saudoso Milton César, também gravou essa música?

agora 5 horas e 55 minutos. Podem se passar 1000 anos, essas músicas não morrem nunca, não passam nunca.

Janier Ambim, Não Se Vá, 1974. Rádio bonito é esse que toca essas músicas, né? Que relembra

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1: É, tô indo embora, porque já é noite. Segunda-feira a gente volta às

Caruaru, mostrando a premiação do nosso Caruaru da sorte, se Deus quiser, né, Deilson Lins? Você e minhas palavras, segunda edição, começa daqui a pouquinho na TV Jornal. Domingo, das 10 às 11, ao vivo, em carne e osso, mais osso do que carne, que a gente é magro, né, Ricardo Cantarelli? Das 10 às 11, na TV Jornal, fazendo o sorteio do Caruaru da sorte. Segunda-feira, gente, 5 da tarde, feriado, programa super legal. Muito obrigado a você que está me acompanhando aí nas redes sociais. Muito obrigado, tá? Muito obrigado. Obrigado, Rádio Jornal Garanhuns. Obrigado, Rádio Jornal Caruaru. Obrigado toda a empresa Rádio Jornal do Comércio. Valeu! Boa tarde, boa noite, Brasil!

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a hora da anunciação. A humanidade esquece por um momento a sua luta em glória. Deixa de lado os pensamentos pecaminosos, a perseguição desenfreada dos homens contra os próprios homens e contempla, na paz da natureza, uma sombra pálida do olhar de Maria. Nos templos, nas ruas e nos campos, as preces brotam espontâneas de todos os lábios. Esta é a hora do Ângelus, a hora da Anunciação. Nós vos suplicamos, Maria, que olheis por nós, vossos filhos ingratos. Dai-nos a graça do arrependimento e a vossa bênção materna. Porém, mais do que nós, Maria, outros necessitam do vosso apoio nesta hora. Os que morrem de necessidade, os que blasfemam, os que não creem. Iluminai-os, Virgem Santíssima. Vós que fizestes os homens semelhantes a Deus, porque foste mãe de Jesus, olhai para os que perderam a fé. Protegei-os. Deslumbrai-os como um relâmpago aos olhos de Paulo. Lembrai-vos deles nesta hora, Maria, e sede para todos sempre louvada e bendita. Ave Maria, cheia de graças, o Senhor é convosco. Bendita sois vós.

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0: 18:07.
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0: Santos. 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

0: 8. Os jogadores recuperados de lesão. Técnico Mariano Sosso tem o que há de melhor hoje no esporte para o jogo do próximo domingo. Jogo decisivo. Atacante que vive bom momento no esporte fala que tem que ter cautela e pensar em jogo a jogo. Santa, Igor Moura.
1: Delegação do Santa já em João Pessoa para duelo de amanhã que vale ida, a grande decisão da Série C do Brasileiro. Santa, com prováveis mudanças no time titular. Botafogo da Paraíba já pensa em 2027 e deve ter mudanças em seu time, comandado por Vitor Ferraz. Daqui a pouco, Cristian de Souza fala como focar totalmente na busca pela final após principal objetivo do clube ser atingido.
0: Náutico Leonardo Boris.
2: Náutico se preparando para a partida de domingo contra o Vila Nova. Arbitragem é do Pará. Náutico não conta com 3 atletas. Náutico, que tem 1,6% de chance ainda de cair e não tem quase possibilidades de entrar no playoff.
0: 18:09, vai começar o show.
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2: Alô, alô, Edinaldo Santos. Boa noite para você, boa noite para a torcida rubro-negra que está ligada aqui do Bola Rolando. E a finalização da rodada foi boa pro esporte, viu, Ed? A 32ª rodada. Sim. Favoreceu muito o esporte.
0: Mesmo com o papelão do Náutico, né?
2: É. Seria. Só não foi 100%, podemos assim falar, porque o Novo Horizontino venceu e avançou, ficando mais distante ainda do esporte, né? Mas em contrapartida, a vitória do Ceará para cima do Criciúma segurou o Tigre Catarinense, viu? O Criciúma na quinta colocação está com 53 pontos. A 3 pontos do esporte. Uhum. Você sabe perfeitamente que nós, durante as 2 últimas semanas, só falávamos da diferença do esporte para o Atlético Goianiense.
0: Isso.
2: Que era o foco, porque era o 6º colocado do G6. Só que hoje nós podemos colocar também o Criciúma dentro desse jogo. Porque
0: era um concorrente já, né?
2: Era um concorrente.
0: Já vinha correndo por fora.
2: Mas agora ficou mais real, né? Mais possível de se aproximar do Criciúma, porque a distância dele para o esporte são de apenas 3 pontos. Então, entrando nessa briga aí por 2 vagas, Criciúma, Atlético Goianiense, CRB e o próprio Esporte Clube do Recife. Só para lembrar, a rodada começou muito bem com a vitória do próprio Esporte para cima do São Bernardo. A vitória do CRB para cima do Atlético Goianiense foi um bom resultado. A derrota do Operário dentro de casa para o Botafogo de Ribeirão Preto foi um bom resultado, ótimo resultado, na verdade. E a vitória do Ceará ontem para cima do Criciúma também, colocando tudo nesse balaio aí.
0: O Ceará tem que posição, o Ceará?
2: O Ceará, com a vitória de ontem, foi para a 14ª posição, chegando a 42 pontos, se afastando.
0: Mas está atrás do Náutico, ou não?
2: Está atrás do Náutico. Inclusive, ele, na verdade, ele empata em número de pontos com o Náutico. Tem 32 pontos. Ele leva vantagem.
0: O Náutico ficou em 13º, né?
2: O Náutico leva vantagem por conta do saldo de gols. Agora vê só. -1 contra -4. O Ceará hoje, ele só está atrás do Náutico na tabela pela questão do saldo de gols.
0: É verdade. A vitória foi significativa para o Ceará.
2: Muito importante.
0: Muito significativa.
2: Muito importante. E praticamente aí também ratificando a permanência na Série B, né?
0: Exatamente. Time,
2: o Vozão, que estava ameaçado aí com essa possibilidade. E como são as coisas? O Atlético, há 3 rodadas, brigava pelo G6. Hoje o Atlético está de olho no Z4. A 4 pontos.
0: Fazendo tudo para correr de perto.
2: Do,
0: né?
2: Botafogo, de Ribeirão Preto.
0: Fazendo o rebaixamento.
2: Mas é porque ainda a distância é um pouco. São 9 pontos, na verdade, o Avaí tem para o Atlético. O Avaí, que é o primeiro time a figurar na zona de rebaixamento, tem 33 pontos. Esse cenário, é por isso que o Náutico, mesmo com a derrota de ontem, está bem, né? Mas aí é uma outra história. Mas vamos já, falando do Esporte Clube do Recife, quando o assunto é G6, a possibilidade de ser nesse final de semana é real também, viu, Ed? Se ele vencer o Atlético Goianiense jogando fora de casa, lá no Antônio Ascioli, e o CRB, no mínimo, empatando o jogo, o esporte entra no G6, ficando ali, mais uma vez, entre os 6 melhores classificados.
0: Vai ser um confronto grande, né? Porque direto, o Atlético de Goiás está correndo atrás também, né?
2: E veio da derrota para o CRB, né? Uma derrota que acabou atrapalhando um pouco.
0: A cobrança vai ser redobrada, principalmente depois dessa derrota, né?
2: E eles não vão jogar com o Gustavo Coutinho, né? Que é o principal jogador deles por conta de um acordo envolvendo as duas diretorias. Tanto a diretoria do Atlético quanto a diretoria...
0: O Gustavo vai para campo?
2: Não, não vai para campo. Ah, não joga o...
0: Questão contratual.
2: Questão contratual. Então, é um reforço a mais para o esporte, já que o Gustavo Coutinho, nessa Série B e lá, vestindo a camisa do Atlético, está fazendo muito gol. Que
0: Gustavo
2: coisa, né?
0: O Coutinho só não acerta no esporte, né?
2: Só não acerta no esporte.
0: Para todo clube que ele vai, ele, se não faz grande campanha, mas pelo menos marca gols, ajuda na classificação do time. Mas aqui no esporte, impressionante. Ele não rende o futebol que ele costuma mostrar em outras equipes. Veio e foi uma contratação cara na época do Leandro Romão. O Sport desembolsou ali quase 8 milhões de reais para trazê-lo.
2: Ele veio, fez alguns gols, foi emprestado. Aí depois voltou de novo, fez alguns
0: sempre
2: gols.
0: Sempre uma irregularidade.
2: É, irregularidade, né? E foi emprestado. E a boa notícia, podemos assim falar, é que no treinamento de hoje, três jogadores já estão à disposição do Sport. Três jogadores que eram titulares nas últimas rodadas, se machucaram e agora recuperados ficam à disposição do técnico Mariano Sosso. Os meias Fernando Sobral e Diego Hernandes e o atacante Marlon Douglas. Os três recuperados de lesão estão à disposição do Mariano Sosso.
0: Eles entram de frente ou vão ficar no banco?
2: Acredito que o Sobral e o Diego Hernandes devem pitar como titulares nesse jogo. O Raico Lopes está fora, suspenso pelo terceiro amarelo. Aí o Edson Lucas deve ganhar a titularidade. Então podemos dizer que tem uma dúvida no meio de campo. Entre, para mim, vai o Fernando Sobral, o Patrick de Paula e mais um. Não sei se o William Oliveira ou Juan Alano. E na frente, para formar o trio atacante, Diego Hernandes ou Juan Alano, Neto Pessoa
0: e Barreto. É provável ele colocar o Alano, né? Porque você já tem um jogador pegador ali no meio, que é o Fernando Sobral. O William daria realmente uma consistência mais forte ao meio de campo, sem dúvida nenhuma. E o Sport está jogando fora de casa, né?
2: E detalhe.
0: Vai precisar disso.
2: E o Atlético vai partir
0: para
2: cima,
0: pode, né? Pode ser que ocorra isso, mas ele pode colocar um time mais leve ali no meio de campo, até para melhorar a criatividade, com o Alano, né?
2: Mas vai ter que ser muito cauteloso o Sport nesse jogo de domingo.
0: Vai. Porque... Mas ele pode também abdicar de atacar,
2: não,
0: né?
2: Não, eu concordo com você. Mas aí vai aquela velha...
0: E o Sosso gosta de atacar, né?
2: Mas vai aquela velha assim, ele vai colocar o time pra cima? É melhor ele esperar um pouco, porque o Atlético... O Sport tem que ser inteligente nesse jogo, Adinaldo. Tem que ser inteligente nesse jogo. O que é inteligência na partida? Ele vai ter que realmente ter cautela, porque o Atlético precisa do resultado... Está jogando dentro de casa e vai pressionar o Sport.
0: Se bem que botando o Alano, que é um jogador mais leve, mais criativo, não vai tirar a precaução que o time deve ter dentro de campo. É só orientar o cara para também ajudar na recomposição.
2: Exatamente.
0: Agora, ficaria realmente mais consistente com a permanência do William Oliveira, né?
2: O William Oliveira. Formaria Fernando Sobral.
0: Aí você tiraria Fernando Sobral, William Oliveira e o...
2: Patrick de Paula.
0: O Patrick de Paula.
2: É, o Patrick, pra mim, é titular, ganhou essa condição.
0: Fez uma belíssima partida, né?
2: Nos últimos jogos, nos últimos jogos ele entrou bem e nesse último jogo que ele foi titular, jogou muita bola, né? Jogou muita bola e mostrando realmente que, tecnicamente falando, ele é muito bom.
0: E aquilo que a gente falava aqui o tempo todo, né, Wallace? No momento que ele conseguisse melhorar a sua forma física... Porque tecnicamente ele tem de sobra.
2: Exato.
0: E é o que aconteceu. Eu me surpreendi quando eu vi ele disposto, tocando a bola com rapidez, participando da maioria dos lances, acertando o passe o tempo todo. Quando eu vi, eu digo, ó, o cara tá bem agora. O cara tá bem. Diferente daquele cara que a gente viu que estava realmente muito fora de forma física. Muito fora de forma física. Precisava daqueles jogos para embalar, né?
2: Precisava e jogou muita bola contra o São Bernardo. Tanto que foi... foi felicitado ali com um gol, né? Um gol belíssimo, um gol que deu a vitória à equipe do Sport para cima do São Bernardo. E eu verificando aqui a sequência que o Leão tem, depois do Atlético Goianiense, vai pegar o Fortaleza. Surgiu uma informação nos bastidores, Adinaldo. Eu até entrei em contato com a assessoria do Sport para ter uma informação mais concreta referente a essa informação que eu obtive. Que o Sport jogaria com a presença da torcida contra o Fortaleza. Só lembrando daquela punição que o Sport teve.
3: Sim, dois jogos.
2: Pronto. Aí surgiu a informação dos bastidores que o Sport teria conseguido reverter. Mas falta a confirmação. Eu entrei em contato com a assessoria, fiz essa pergunta e eles responderam o seguinte: vamos aguardar a nota oficial do clube.
3: Bom, mas se conseguiu reverter o caso, já era para ter sido divulgado, né?
2: Eu acredito que sim, a não ser que esteja esperando alguma informação ser publicada em algum local específico. Mas a informação que nós temos, estamos apurando ainda, é que o Sport conseguiu reverter essa questão. Mas aí vamos aguardar.
3: Para um jogo ou para os dois?
2: Justamente essa é a questão. A minha pergunta foi justamente sobre isso. Conseguiu reverter para um jogo ou conseguiu reverter a punição no todo? No caso, nos dois jogos, nas duas partidas. Então, a gente está só aguardando, eu estou aguardando principalmente, a informação oficial do clube. Até o presente momento, só para que o torcedor que está nos escutando entenda que são informações, tá? Não tem nada confirmado oficialmente. Eu estou apurando, estamos buscando informações, mas as primeiras informações que surgiram para a gente é que houve sim essa reversão, né? Eles conseguiram, na verdade, reverter essa pena, só que eu preciso entender como é que foi feito isso e se foi feito realmente.
3: É, porque quando a justiça aceita o parecer do clube, o clube entra, fazendo a sua solicitação, é imediatamente divulgado, né? Porque não saiu, essa fica a interrogação. E se vai ser um jogo ou dois, como você está...
2: Essa é a dúvida também, né? E se realmente aconteceu, né? Se a punição vai ser mantida, ou se a punição realmente foi anulada, eu acho que não vai ser. Se ela foi revertida em alguma situação, se o Sport entrou com algum pedido...
3: Pagamento de multa.
2: É, se postergada, por exemplo, se pode colocar essa pena para outras competições nacionais, pode acontecer, não sei. Então vamos apenas aguardar a posição oficial do clube para que a gente possa realmente confirmar essa informação referente à presença ou não da torcida contra o Fortaleza.
3: Diego Hernandes está liberado, né?
2: Diego Hernandes está liberado. Agora você imagina a situação, Edinaldo. O Sport vai para Goiânia domingo que vem, vence o Atlético lá, aí volta para pegar o Fortaleza em casa. São dois jogos seguidos na Ilha do Retiro. Fortaleza e Criciúma. Então, se acontecer do Sport não conseguir reverter essa punição, que prejuízo, hein?
3: Que prejuízo, cara. Mas é isso, né? São as ações maléficas sempre das gangues organizadas. Mas é como eu sempre digo, vá lá agora ver se eles não estão lá dentro. É impressionante, cara. São acolhidas da mesma forma, mesmo que o time fique com essa punição, como já aconteceu em vezes anteriores. Os caras vão estar lá, sendo paparicados, como sempre. É lamentável que isso ocorra com os clubes, lamentável.
2: Mas...
3: E haja prejuízo.
2: E haja prejuízo. Eu falo na questão até, não apenas financeiro, porque vai ser um prejuízo financeiro considerável.
3: Gigantesco, né?
2: Você perde
3: duas grandes arrecadações.
2: Se esse cenário que eu falei há pouco, inclusive nós estamos falando na vitória, mas o empate também é um bom resultado.
3: Bom resultado. Então, o negócio é não perder.
2: O negócio é não perder, exatamente. Aí você imagina esse cenário que nós falamos agora, o Sport precisando vencer em casa. Tem dois jogos seguidos, joga sem a presença da torcida. Aí você perde renda os dois jogos para no mínimo ali 18, 19 mil torcedores do Sport.
3: E se ele volta com a vitória nessa partida contra o Atlético de Goiás, é público para ultrapassar isso aí, viu?
2: Fácil.
3: O estado da ilha está comportando até quantas mil pessoas?
2: São 22 mil, deixa eu confirmar aqui oficialmente.
3: É em torno disso mesmo, 22 mil. É público para chegar a isso, gente. Se o Sport ganhar do Atlético de Goiás, ele vai engatar aí uma sequência boa dentro da competição e essa vitória vai, sem dúvida nenhuma, refletir na presença dos torcedores na Ilha do Retiro.
2: 27.325 torcedores é o que é liberado hoje.
3: Pode contar aí com 25 mil torcedores.
2: Fácil.
3: Nessas duas partidas.
2: Fácil. Isso, pense em renda, pense em dinheiro dispensado.
3: Pois é, e são dois jogos, né? É impressionante. Vamos lá.
2: Complicado. Vamos lá. Vou vir do atacante Neto Pessoa. Neto Pessoa que é destaque em 3 jogos, 3 gols e é titular absoluto do técnico Mariano Sousa.
4: Trazido ano passado para cá, eu creio que eu vivi uma fase muito parecida com o que o Sport está vivendo no momento. Lembro que a Chapecoense ano passado, ela na última rodada estava em quinto, né? Então nós entramos no último jogo ali. Então isso é a prova que nessa reta está se afunilando, as coisas elas tendem a se definir mesmo nos últimos jogos ali. Eu creio que até a última rodada vai ter muita coisa ainda para acontecer, né? Muitas oscilações da galera que está em cima e de quem está embaixo também. Então é jogo a jogo, cara. Eu acho que algo que a gente conseguiu colocar em mente é que cada jogo realmente é uma final, né? Cada jogo tem como você fazer uma projeção daqui para a última rodada, sendo que é melhor você ir no jogo a jogo. Então, pelo aquilo que eu vi ano passado, eu creio que a gente também está bem próximo daquilo que foi vivido, né? E jogo a jogo, eu creio que é o segredo.
2: Pronto, tá aí o atacante Neto Pessoa, destaque do Sport nas últimas rodadas, viu, Ed?
3: Ainda há pouco a gente falava sobre o Diego Hernández, que fez boas partidas nesse campeonato, mas teve uma queda de produção, né, cara?
2: Nos últimos dois jogos, não, três jogos, na verdade.
3: Ele não tá rendendo aquilo que pode render ainda. Vamos ver se ele volta melhor agora, né?
2: Vai aqui, né?
3: Porque até aqueles belos gols que ele vinha fazendo, não fez mais, né, até agora.
2: Faz tempo. Na verdade, ele tem umas 4 ou 5 rodadas que não marca, mas pelo menos tenta e pelo menos chuta. Para mim, é titular nesse time do Sport, viu, Adinaldo?
3: Sem dúvida. Eu agora acho que ele precisa voltar a ser o Diego que a gente viu lá no princípio, né?
2: Ele precisa voltar, o Perotti precisa voltar. O Barreto Perotti, nesse último jogo também ficou
3: desligado. Perotti, nesse momento, já perdeu a posição para Neto Pessoa, né?
2: Perdeu. Três jogos, três gols, fica difícil tirar.
3: Exatamente.
2: E ele ainda chega junto, chega bem. Sim, para a gente finalizar, o Sport treinou hoje pela manhã no CT Rubro-Negro, viajou para Goiás. Amanhã tem um último treinamento antes desse jogo decisivo contra o Atlético, treinamento que acontece também na cidade de Goiânia, viu, Ed?
3: Então, o time volta com o Diego Hernández, volta com
2: Fernando Sobral e o Marlon Douglas, todos à disposição. Titulares, eu acho que Fernando Sobral e o Diego Hernández. O Marlon vai como opção.
3: Marlon vai para o banco, ok.
2: Essa é a opção.
3: Valeu?
2: Sextou?
3: Isso.
2: Mais tarde?
3: Como sempre.
2: Opa.
3: Ok, pronto, minha gente. Você acaba de acompanhar aqui dentro do Bola Rolando a sexta-feira rubro-negra. 18h30.
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10: Tem bola rolando para o tricolor do Arruda. Alô, alô, Igor Moura.
11: Alô, alô, Edinaldo Santos. Boa noite, um abraço para todo mundo ligado aqui no Bola Rolando. Pois é, Edinaldo, Santa Cruz hoje realizou a última atividade pela manhã nas Repúblicas Independentes do Arruda. Depois do treinamento que aconteceu, o treinamento matinal, o Cristiane Souza conversou conosco na sala de imprensa do Arruda, antes de toda a delegação, comissão técnica, departamento de futebol e lógico, elenco, todo mundo almoçar no Arruda e seguir viagem, uma viagem curtinha de 2 horas, para João Pessoa, para um jogo que por Botafogo não vale nada. E para o Santa não vou dizer que vale tudo, porque o principal já foi conquistado no último sábado, naquela festa tremenda com acesso. Mas é claro que o Santa Cruz quer chegar à final, né? São vários motivos que fazem o Santa desejar estar numa decisão da Série C do Campeonato Brasileiro. Primeiro, o Santa não conquista um título desde 2016, né? O último troféu que o Santa levantou foi em 2016, chegou a disputar o troféu da Série D ano passado, perdeu para o Barra. Uhum. Em 2016, o Santa em uma semana papou Copa do Nordeste e Pernambucano, numa tacada só. Ganhou a Série C em 2013 contra o Sampaio Corrêa naquela final, depois de subir. Agora é bom lembrar que hoje é muito mais valioso um troféu de Série C do que naquela época. Por quê? 13 anos atrás. Porque a Série C, se o Santa Cruz for campeão, ele já vai garantir, só de entrar na terceira fase da Copa do Brasil ano que vem, um milhão e meio. Uhum. Passando desse jogo, que pode ser, por exemplo, um jogo único no Arruda contra algum clube de Série C, de Série D, enfim, como foi, por exemplo, contra o Souza esse ano e o Santa tropeçou. Se ele passa dessa terceira fase, um jogo, partida única no Arruda, que pode acontecer, você soma 1,5 milhão pelo jogo, pela participação, mais 1,7 milhão. Ou seja, em um jogo ganho numa Copa do Brasil, mais de 3 milhões o Santa pode somar, entrando já na terceira fase da Copa do Brasil, dando sorte com o sorteio, claro, tem tudo isso. É bom lembrar também que os clubes da primeira divisão aí chegam depois, né? Então, a tendência é o Santa pegar um adversário mais acessível.
12: Série C, Série B, talvez?
11: Talvez um B, mas geralmente é Série C ou Série D. O mais difícil que pode acontecer é pegar algum carne de pescoço fora de casa. Dá um exemplo aqui, um Asa de Arapiraca em Arapiraca. O próprio Souza, no interior da Paraíba, um 13 em Campina Grande, dando um exemplo de clubes tradicionalmente difíceis nos seus territórios. Então, o Santa vale isso também. Outra situação, o Santa passando de fase, ele vai ter mais um jogo de ida e jogo de volta. Empatando, o Santa já garante a melhor somatória de pontos de todo o campeonato, melhor classificação geral. Ou seja, primeiro jogo fora, na final, segundo jogo em casa. Imagine a renda de uma final de Série C, a arena novamente lotada, com o Santa Cruz podendo levantar o troféu da terceira divisão. Então, mais uma renda milionária.
12: A única preocupação que a gente sente, e isso acontece sempre no futebol, é que depois de uma conquista de acesso, principalmente nas condições do Santa Cruz...
11: Dá uma arrefecida, né?
12: Dá uma arrefecidazinha. Não sei se isso vai acontecer no Santa Cruz.
11: Olha...
12: Está havendo alguma preocupação nesse sentido, não? Ou ninguém fala nisso?
11: Arrefecida em qual situação, assim? É de
12: torcida? Com outro espírito, mais leve e tal.
11: Jogadores?
12: Sim.
11: Foi uma pergunta feita primeira, feita pelo Christian de Souza hoje, na entrevista coletiva.
12: Ah, ele falou sobre isso?
11: Falou sobre isso. Daqui a pouco a gente vai escutar, inclusive, o que é que ele vem fazendo, o que é que ele vem conversando com o grupo, a opinião dele sobre...
12: Ah, chama Souza,
11: não, né? Deixar os jogadores darem aquela... Porque é o seguinte, o que é que ele fez, o Christian? Subiu, beleza. Folga geral no domingo de eleição para todo mundo. Folga geral na segunda-feira para todo mundo. Na terça-feira, a rapaziada fez uma festa entre eles com funcionários, com jogadores. Brega comendo no centro, lá na festa lá do jogador e todo mundo. Foi uma farra danada. Agora, na quarta, todo mundo estava treinando. Na quinta-feira, todo mundo treinando. E ontem, todo mundo treinando. Só um desfalque para esse jogo. Eurico. Por conta daquele problema muscular que ele voltou a sentir.
12: Hoje teve movimentação?
11: Não? Teve pela manhã. E o Eurico está fora desse jogo, não viajou para João Pessoa. No mais, todo mundo... Eu tenho uma dúvida, na verdade, o Everaldo. O Everaldo estava com inchaço no tornozelo. É uma dúvida que eu tenho. No mais, Thiago Coelho no gol. Dúvida na lateral direita. Thiago Enes. No jogo contra o Floresta lá e Fortaleza não foi bem. Nesse jogo, por estratégia do Christian, o Thiago Enes saiu no intervalo, o Santa melhorou um pouco, mais com linha de três zagueiros, né? Conseguiu encaixar. O Thiago Enes pode perder posição para o Renato sem o lateral.
12: Renato.
11: Aí seria um Santa mais agressivo, mais ofensivo. A dupla de zaga com Edson Miranda, com William Alves e Matheus Vinícius na lateral esquerda. Meio campo, Pedro Favela, Silva e Everaldo. Se não der para o Everaldo, William Alves, por conta desse tornozelo inchado do Everaldo. E o ataque com Ronald Heron.
12: Tricalhão, ninguém fala, né?
11: Não. Perdeu muito espaço. Esse
12: cara até bom de bola, mas não consegue se firmar, né?
11: O Santa, agora com a chegada do William, por exemplo, do William Júnior e do João Pedro, Patrick e Alan, que era a segunda ou terceira opção, virou quinta opção. Então, perdeu completamente espaço. E o ataque, Ronald Heron, e a dúvida. Se o Renato for lateral, pode jogar o João Pedro. Agora, se for o Renato na ponta, o Thiago Enes é o lateral. Basicamente, o João Pedro fica como opção no banco. Esse é o Santa Cruz. Poucos problemas, um time ainda motivado. A gente aproveita para escutar agora a fala do Christian de Souza sobre isso, para não perder o fio da meada. Como focar após o principal objetivo do clube ser conquistado na semana passada?
13: Você viu que eu nem comemorava, comemorei muito, né? Você não me viu lá subindo no trio elétrico, comemorando... Eu estou focado porque segue o campeonato. É muito importante para nós fazermos uma final. O objetivo do clube, do torcedor, ele foi atingido, mas o nosso, dos profissionais, não. A gente quer fazer essa final, a gente precisa fazer essa final. E vamos ter um jogo que amanhã é bastante perigoso. É um jogo que vai estar com pouco torcedor, um adversário que já não tem muito a fazer no campeonato, então vai jogar solto, livre, e a minha preocupação desde do início do trabalho aqui essa semana foi a nossa concentração, como é que a gente vai estar focado para fazer esse jogo, não se deixar levar pelo ambiente, pelo contexto, porque para nós vale bastante.
11: Pronto, então aí o Christian dizendo que para o Santa vale bastante para o Botafogo e cumprimento de tabela e os problemas do Botafogo para o jogo de amanhã. Primeiro que, assim, público diminuto, né, Dinaldo? Esqueça ambiente hostil. Botafogo só colocou o setor de bala e abaixo das cabines de imprensa do Almeidão à disposição, arquibancada sombra 40 inteira, 20 e meia, e a cadeira R$80 inteira, 40 e meia. Eu não acredito em mais de 600 pessoas amanhã. Porque é só torcida mandante. Se tiver mais que isso, pode ser que seja infiltrado.
12: Não tem motivação nenhuma.
11: Nenhum. Agora vamos para os problemas do Botafogo, do time em si. Lembra do goleiro Luiz Daniel, titular, aquele cara que fez gestos para a torcida do Santa, na arena, fazendo aquele sinal de pequeno e tal? Pronto, o Luiz Daniel foi dispensado do Botafogo. É, goleiro que tirou onda com a torcida do Santa, dispensado do Botafogo, está sem clube, não vai para o jogo amanhã. O Botafogo já havia dispensado o Henrique Dourado, o ceifador, ex-Palmeiras e Flamengo, que discutiu com torcida, deu dedo pra torcida, depois de receber uma garrafada em um tropeço do Botafogo lá no Almeidão, foi dispensado. O volante Igor Maduro, que pra mim é o melhor jogador do Botafogo nessa temporada, ele e o Nenê, vai. O Igor Maduro passando por uma cirurgia porque rompeu o tendão, tá fora do resto da temporada. E o melhor zagueiro do time, o Ian Souto, o que é que acontece? O Botafogo tem interesse em contar com ele no ano que vem. Contrato pro ano que vem já tá ficando ok. O que é que o Botafogo fez? Ian, a gente vai cumprir tabela, vai para tuas férias, que a gente vai terminar aqui, a gente vai antecipar suas férias, porque a gente quer você no primeiro dia de pré-temporada. Ou seja, melhor zagueiro do time não joga contra o Santa amanhã, porque o Botafogo vai antecipar as férias dele. Leandro Matias no gol, goleiro reserva. Aí o cheio de ouro, porque aí pode jogar reserva, os mais jovens podem ganhar chance com o Vitor Ferraz, enfim. Diogo Matheus ou Eric, Igor Moraes na zaga ao lado ou do experiente Simon ou do jovem Otávio, e na lateral esquerda, PK, o titular, ou o Bu, que é o reserva. Meio campo, Jonathan Varela, é bom jogador esse cara. Ao lado dele, Thalisson, ex-Sport, ou Lucas Cândido e Nenê. Ainda tenho minha dúvida se o Nenê vai jogar. Se quando o Botafogo estava brigando por acesso, vez ou outra o Nenê aparecia em Paris para evento do PSG e não treinava, imagine com o Botafogo eliminado. Tenho minhas dúvidas. O ataque deve ter o Gustavo ou o Caion, que está emprestado pelo Náutico, Dudu Ratamoto, que também é bom jogador, ou o Diego Tavares, e Rodolfo no comando de ataque, o vice-artilheiro do time atrás apenas do Nenê na temporada. Então, é essa a situação de Botafogo e Santa. Amanhã, 5 da tarde, é bom lembrar aqui. Se o Santa Cruz ganhar o jogo, tá na final. Se o Santa empatar, garante a melhor campanha no acumulado, tá na final matematicamente, independente do que aconteça em Maringá. Agora, se o Santa perder o jogo, aí o Maringá vai, com o estádio lotado, receber o Floresta jogando pelo empate ou até perdendo por um gol, o Maringá sobe. Se o Maringá não vencer, mesmo com a derrota, o Santa vai estar na final. Agora, se o Maringá ganhar, o Santa é ultrapassado para enfrentar na decisão Ferroviária de Araraquara ou Inter de Limeira, se tiver vencedor no duelo entre eles em Araraquara. Agora, se esse jogo der empate, a Ferroviária sobe, e se o Brusque ganhar do Paysandu, os dois vivos, o Brusque toma a primeira posição da Ferroviária e será o adversário do Santa na decisão da Série C.
12: O caminho está todo feito aí para o Santa Cruz ganhar esse jogo, né? Vai pegar um time totalmente desclassificado de tudo e de todos.
11: Eu acho que se o Santa Cruz...
12: Vai pegar um time desmotivado, cheio de problemas, salário atrasado.
11: Pois é, sem motivação, cumprindo tabela. Se o Santa Cruz estiver num dia pouco inspirado, é jogo para empate. E o empate serve.
12: E se não se acomodar, né? Não entrar acomodado...
11: É o que eu tô falando. Se o Santa estiver num dia não tão bom... Se tiver num primeiro tempo contra o Maringá, aquele primeiro tempo péssimo, que o próprio Christian falou que foi o pior tempo de jogo dele no comando do Santa. É jogo para empate.
12: Vamos ver. O Santa Cruz vai ter essas vantagens que você relacionou ainda há pouco, conquistando esse campeonato. E tem que correr atrás, né, cara? Mais um título pro clube.
11: Isso.
12: Aproveitar essas vantagens que são dadas na competição e lutar. Agora, se entrar com aquela história, já estamos classificados, tal.
11: Vou usar uma palavra que você usa muito, letargia. Entrar letargia.
12: Clima de letargia,
11: aquela coisa.
12: Aí lascou.
11: Agora, que coisa, né? O futebol, como ele muda rápido. No começo do ano, eu lembro que o executivo de futebol do Botafogo chegou a dizer que o Santa não disputava o mesmo mercado que o Botafogo, que o Santa estava
12: bem
11: abaixo, aquela coisa. Pouco tempo depois, esse cara foi demitido. Hoje, o Botafogo tem 5 milhões de débitos.
12: Pois é.
11: Botafogo não paga imagem para o elenco que não treinou porque fez greve quarta. Desde agosto, o Santa está com tudo em dia. Anteontem, pagou no quinto dia 8, dia 7, pagou tudo, absolutamente tudo desse mês que passou. Em dia completamente
12: foi funcionário.
11: Futebol muda muito.
12: Eu fico impressionado com as punições desse contrato, né? que o cara, do jeito que está fazendo, ele não está cumprindo absolutamente nada que o contrato deve estar mandando, porque o cara está devendo, o time está sem motivação nenhuma, devendo 5 milhões de reais, é muita coisa para um time como o Botafogo, não mexendo com fácil.
11: Com certeza. Com uma folha de 1 milhão e 600 mil para o Botafogo é uma folha recorde, mas que ele não conseguiu lidar com essa folha, né?
12: E a direção do clube não se revoltou com isso até agora, né? Pelo menos não esboçou nem nada na imprensa.
11: Pois é. Possivelmente o dono da SAF vai vender a SAF para outro investidor. Dizem que até o Nenê está
12: tentando. Eu sugiro.
11: Que até o Nenê pode liderar um grupo para comprar a
12: SAF. Atenção, pessoal da Paraíba, eu sugiro o ex-flamenguista, o da Argentina, como é que é?
11: Mancuso.
12: Isso é brincadeira, logicamente, né? Porque o que Mancuso vem fazendo é brincadeira.
11: Nem coloca aquele mineiro da SAF do Santa aqui na conversa.
12: Também. Era outra sugestão que eu ia falar pra brincar, viu, torcedor? Não,
11: mas não é brincadeira, não. Botafogo é um time sem pato, merece ter um Mancuso liderando a SAF lá, não. Deus me livre.
12: Foi só para relaxar. Tá ok, Hugo?
11: Valeu, Edinaldo. Um abraço.
12: Um abraço, bom fim de semana. Agora são 18h48, você acaba de acompanhar a sexta-feira tricolor aqui no Bola Rolando.
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9: Bola rolando para o Náutico. E aí, Leonardo Bori?
10: A sua tonalidade de voz já diz tudo. Boa noite para você, Edinaldo Santos. Boa noite para o amigo e para a amiga ligados aqui no Bola Rolando. 14 minutos foram suficientes para que o Novo Horizontino fizesse placar e o Náutico não apresentasse absolutamente nada. O que deixou irritado o Bruno Pivetti, o torcedor, todos que estiveram lá ficaram irritados com o time do Náutico.
9: Porque é o seguinte, né, gente? A gente teve essa greve momentânea para não comparecer no CT do clube, não participar da
10: concentração.
9: Os jogadores fizeram isso e ficou aquela dúvida. O que é que vai valer aí? O profissionalismo, mesmo estando com salários atrasados, o profissionalismo vai superar a indignação do atraso de salários, porque isso aconteceu com Santa Cruz, Santa Cruz com salários atrasados e os caras se matando dentro de campo. Esperava-se que o Náutico fizesse isso, mas o que a gente viu, gente, não estou pontuando aqui definitivamente que houve isso, mas ficou uma coisa muito pendente para isso que a gente está falando. Porque, olha, individualmente, ninguém jogou bola, ninguém. O único que tentou sobressair foi o Jean Carlos, porque o resto não fez absolutamente nada. Individualmente estou falando, né? Mas em termos de conjunto também não aconteceu nada no time do Náutico. A revolta do treinador tem razão, cara. Que uma coisa é você estar enfrentando um momento difícil, estar enfrentando um atraso de salário, mas você fazer valer a sua profissão, a sua personalidade dentro de campo. O Náutico não fez isso. O Náutico foi de uma letargia absurda, eu nunca vi um negócio daquele.
10: É, parece que foi recado dado, né? Mas a diretoria do Náutico correndo para fazer algum tipo de pagamento. Vamos ver se ainda hoje acontece alguma coisa, no que eu acho bem improvável. E aí vamos esperar o dia de amanhã.
9: Agora, acho que o presidente falha quando ele conta com uma coisa que ainda não está definitivamente certa. Não é o fato do Léo ter vencido a batalha judicial, não, para receber o dinheiro. Ele conseguiu, entrou com a ação indenizatória, ganhou na justiça, mas deveria ter esperado um pouco mais, porque começou a bronca aqui, né? Tribunal de Contas do Estado, Governo do Estado, Tribunal Regional Federal, todo mundo sem querer reconhecer esse dinheiro do Náutico, inclusive o governo, que está cobrando explicação sobre o sobrepreço desse valor de 35 milhões de reais, alertando, inclusive, que o Náutico pode até devolver dinheiro público para o governo do Estado. Então, você garante ao jogador, pelo menos é o que estão informando nos bastidores do Náutico, que vai ter dinheiro antes do jogo e não tem. Aí o cara que já está atrasado há um certo tempo se revolta realmente, né?
10: E para o Náutico, o bom é que o Náutico, a chance de cair são diminutas, né? 1,6%, o Náutico colocou 9 pontos na frente do 17º colocado, que é o Avaí, com 33, o Náutico tem 42. Hoje o ponto de corte é 39 pontos, e aí o Náutico já tem 42. Náutico que pega 5:30 da tarde, domingo, Vila em casa, uns aflitos, Goiás fora, Juventude fora, aí tem um jogo decisivo, Náutico e Avaí em casa, CRB em casa e Londrina fora. São os próximos jogos do Náutico. E vai enfrentar domingo Vila Nova, o Vila Nova que tem os seguintes números. Para o playoff, o Vila Nova tem de chances, probabilidade 64,1%. Para o acesso direto, 33%. E para o título na Série B, 15,1%.
9: É um time que está muito bem posicionado na tabela. Agora veja só, 9 pontos de chance do Z4, tudo bem.
10: Diferença. Mas,
9: de diferença, né? 9 pontos de diferença do Náutico para o
10: Avaí.
9: O Avaí. O Avaí é o 17º e cabeça a lista.
10: Uhum.
9: Mas observe que o 16º tem apenas 4 pontos de diferença.
10: O 16º é o Botafogo de Ribeirão Preto.
9: De Ribeirão Preto.
10: Com 38.
9: Exatamente. 4 pontos é coisa muito pequena.
10: Mas aí é o 16º, né?
9: Porque... Mas o 16º já é parede meia com a zona de rebaixamento.
10: Certo,
9: né?
10: Mas é parede meia, mas são 9 pontos, Reginaldo.
9: Mas
10: 9 pontos mas do primeiro da zona de rebaixamento.
9: Sabes como muda a história quando o time perde?
10: Mas...
9: Muda consideravelmente, tanto para mais como para menos.
10: Eu acredito... Eu acho que o Náutico não cai.
9: Eu acho que o Náutico tem muita chance
10: eu
9: de
10: acho
9: ficar.
10: Que o Náutico pode até ficar na 16ª posição, mas cair não cai.
9: Agora, se não melhorar esse clima, tudo pode acontecer, cara. Se não melhorar esse clima que está lá no
10: Náutico, nada.
9: Inclusive nada, mas tudo pode acontecer num momento como esse. A gente está acostumado a ver como está.
10: Eu fiz o ponto de corte agora, tem 39 pontos. O ponto de corte, o Náutico já tem 42. Enfim, para a partida contra o Vila Nova, 5:30 da tarde, no domingo, o técnico Bruno Pivetti tem problemas, viu? Porque não vai contar com Betão, Léo Índio e Júnior Todinho. Todos suspensos pelo terceiro cartão amarelo.
9: Ontem, que pelo amor de Deus, hein?
10: Engraçado, fez uma partida espetacular contra o Fortaleza.
9: Exatamente. Foi um dos melhores
10: incrível,
9: da partida.
10: Incrível, né? Ele e o Betão fizeram uma partida espetacular.
9: Ele, o Betão, Muriel, Vinícius, os caras não jogaram nada, gente. Eu estou falando só de estrelas do time. Quando a gente vai para o resto, não é bom nem falar.
10: Quem quis muito o jogo foi Jean Carlos, né?
9: Jean Carlos é que se esforçou, tentou, mas estava muito abaixo também do que ele poderia render.
10: A arbitragem é do Pará. Fernando Antônio Mendes de Salles Nascimento Filho, assistido por Joverton Wesley de Souza Lima de Rondônia. O árbitro assistente 2 é o Acácio Menezes de Leão, do Pará. O VAR é o Diego Pombo Lopes, da Bahia. Vamos ouvir o técnico Bruno Pivetti sobre essa questão de contas. O senhor faz contas, professor Bruno Pivetti?
3: Então, eu costumo não fazer conta, sabe? Eu trabalho jogo a jogo, eu fiz tudo aquilo que estava ao meu alcance para chegar aqui e ganhar o jogo do Novo Horizontino. Acredito que pela qualidade do elenco era algo factível de se fazer, de chegar aqui e ter o rendimento contra o Sport, o rendimento contra o Fortaleza, ou quem sabe até superar esses rendimentos, ter um rendimento ainda melhor e vencer o jogo. Já que não venceu, nós vamos fazer tudo que tiver à nossa disposição para poder buscar os 3 pontos contra o Vila Nova. E depois, lá no final da tabela, trabalhando jogo a jogo, a gente vai verificar em que posição vamos estar na tabela. Mas, de novo, nós temos que trabalhar jogo a jogo, porque a gente viu que o rendimento que nós tivemos contra o Sport, o rendimento que tivemos contra o Fortaleza, depois de uma semana, a gente realmente oscilou para baixo e perdemos o jogo aqui de 2-0. E agora é buscar as melhores condições para render bem contra o Vila Nova e ganhar os 3 pontos.
10: Pronto, aí a palavra do técnico Bruno Pivetti. Amanhã, últimos preparativos para a partida contra o Vila, 5:30 PM, no domingo.
9: Quais são as alternativas que o presidente vai buscar para ter dinheiro para pagar o elenco?
10: Olha, pelo que eu soube ontem, o Raulzinho, que está fazendo o Náutico, ia se tentar alguma coisa e até às 8 da noite não tinha se conseguido absolutamente nada. Vamos ver quais serão as tratativas, porque tem também o seguinte, né? O nome rights do Náutico poderia até adiantar alguma coisa, mas agora empacou. Uhum. Entendeu? Porque não existe. Se você colocar ao pé da letra, o nome rights do Náutico não existe mais. Desde o dia 5 de outubro.
9: Não pode se buscar alternativa por aí.
10: Por aí. E aí vamos aguardar, vamos ver.
9: É não ter dinheiro para pagar o elenco, para pagar os profissionais, os funcionários.
10: Só para relembrar.
9: E não ter dinheiro para cumprir os compromissos com a recuperação judicial que já está batendo a porta. Olha, cadê o dinheiro?
10: Exatamente, porque o Náutico já fez a convenção, né? Já fez a Assembleia Geral de Credores. Então o Náutico está devendo 2 imagens, 3 moradias e uma carteira que venceu essa semana.
9: Complicado. Ok, Boris?
10: Ok.

0: de bola rolando. 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Boa noite, Recife. Boa noite, Brasil. Brasil!
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0: Em Recife, 7:06. 7:06 agora.
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0: Vamos juntos a partir de agora com o programa Movimento Esportivo Debate. Chegamos a

0: dia 9 de outubro de 2026. Onde você estiver, um grande abraço, muito obrigado pelo carinho da audiência. Leonardo Borges, boa noite, meu amigo, tudo bem?
1: Boa noite para você, Marcelo, boa noite, Igor, boa noite, Aldo, Emílio Guga Bezerra, a todos os amigos e amigas.
0: Maravilha. Igor Moura, boa noite, bem-vindo, amigo.
2: Valeu, Marcelo, boa noite para você, abraço, abraço, Borges, um abraço para todo mundo, Aldo, Guga, e para todo mundo que nos escuta nesse momento, um ótimo fim de semana a todos.
0: Geralmente nós começamos o programa na sexta-feira, quando a gente tem um final de semana de muito futebol, começamos pela ordem cronológica, né? Mas temos um assunto sério para debater que vai além do resultado do jogo de ontem, vai além da classificação, porque tem algo acontecendo. A gente, quando conversa com o torcedor alvirrubro, aquele, pelo menos os que eu encontrei, não sei, Igor e Borges, a reclamação principal é pela postura. E aí fica uma pergunta que é a seguinte: o clube está errado? Está errado. O clube tem que pagar aos seus funcionários, aos seus trabalhadores. O jogador é trabalhador também. Mas o jogador tem direito de fazer, e aí eu não posso acusar, mas ficou muito nítido. Até Haldney captou aquela história durante no final do jogo, e levou e perguntou ao técnico Bruno Pivetti sobre a fala, né, o que ele teria dito ao auxiliar: olha, se não quisesse, era melhor botar o sub-20. E acho que isso acabou repercutindo bastante. E queria ouvir os amigos sobre essa questão, que é bem filosófica, viu, Boris? É bem filosófica. Um tem que pagar, o outro tem que receber, mas ele tem o direito de não trabalhar o máximo que ele possa, cumprir a sua função por conta desse atraso? Como é que ficaria? Boa noite. Desculpa, mais uma vez um abraço.
1: Não tem problema. Boa noite sempre é bom dar. Boa noite, mais uma vez. Olha, eu vou dizer uma coisa para vocês com toda sinceridade. Na minha pouca estrada de futebol, já há uns 30 anos aqui em Pernambuco, eu já vi um time derrubar treinador, propositadamente. Eu já vi, inclusive, jogador perder pênalti de propósito num clássico. Prefiro não comentar qual foi o clássico, não, já passou. Agora, é difícil acreditar, sinceramente, é difícil acreditar que o jogador, de livre e espontânea vontade, e eu que estou acostumado ao futebol, sei que a semana de trabalho é atrapalhada por isso. Se atrapalha por isso, porque o jogador fica naquele marasmo, fica impaciente. Agora, na hora do jogo, com quem eu converso, o jogo é jogo. O Novo Horizontino não precisava que o Náutico entregasse o jogo, porque o Novo Horizontino é uma boa equipe de futebol. Eu não acredito que os jogadores tenham feito corpo mole. Sinceramente, eu vou... não acho que seria direito também, mas porque são profissionais, mas eu não acredito que tenha feito corpo mole. Coincidiu, foi uma série de coincidências, e coincidências que foram infelizes, como a questão da não concentração, da falta de pagamento, e aí coincidiu com um jogo terrível do Clube Náutico Capibaribe. Agora, é um jogo de mandou recado, entregou. Eu, sinceramente, não acredito.
0: Deixa eu ver, Igor Moura, qual a sua leitura dessa situação do jogo de ontem, Igor?
2: Olha, Marcelo, eu até cheguei a dizer hoje no assunto é futebol primeiro tempo, que o termo entregar, ele é muito forte, né? Entregar sim, é muito forte. Agora, negligenciar, eu acho que é um termo que
0: mais adequado,
2: mais adequado, mais sutil do que o entregar, porque é o seguinte: o que é negligenciar? Negligenciar, você pode negligenciar o jogo sem bola, mas você jogar. Por exemplo, a bola vai chegar no seu pé e você vai tentar fazer o gol, você vai tentar conquistar o resultado, você vai tentar servir um companheiro. Agora, O negligenciar é o seguinte: você tem a obrigação de voltar com o lateral adversário, você vai até meio campo, desiste mais fácil da jogada.
0: Sim.

0: O cara vai ter uma postura.
1: Correr
0: menos. E mais do que eu, você, Boris, e quem está nos escutando agora, quem sabe mais sobre isso é o Pivete e todo o departamento de fisiologia dele, porque eles têm todo o GPS.
1: Perfeito.
0: Eles têm o GPS na mão dele de quem correu menos ou mais do que a média. Só compara, faz o seguinte, compara aí o jogo do Fortaleza e do Sport com o jogo de ontem. Eu tenho certeza que o Náutico, ele deve ter corrido, se estabelecermos uma média por jogador, ele deve ter corrido tranquilamente 1,5 km, 2 km também.
2: Foi um tesão abaixo.
0: Então, a partir do momento em que você é menos competitivo do que você foi contra o Sport da vida, do que você foi contra o Fortaleza da vida, enfrentando um time do nível desses dois, ou até melhor, que eu acho que o Novo Horizontino hoje ele tem mais artifícios.
2: E coincidentemente com o fato de não ter concentrado,
0: também,
2: isso tudo vai juntando.
0: Exato. Agora, você enfrentar o Novo Horizontino, o Náutico enfrenta o Novo Horizontino com salário em dia, sem salário em dia, com negligência ou sem negligência, seria um jogo que o Novo Horizontino poderia tranquilamente ganhar nos aflitos. Eu não tenho dúvidas que o Novo Horizontino, num dia bom, ele ganha nos aflitos. Eu não tenho dúvida. O Novo Horizontino tem time para ganhar o Náutico nos aflitos, em Novo Horizonte, no Morumbi, onde quer que seja. É mais time que o Náutico. Agora, o que mais me chateou no jogo de ontem é que o Novo Horizontino não precisou fazer força para ganhar o jogo.
1: Você viu a resposta de Sandra, exatamente.
0: Para o Wallace. A gente sabe, não sei o que está acontecendo, a gente sabe que o Náutico joga mais do que isso. E joga. Então, tudo isso aqui que eu estou falando são componentes que quando você joga no caldeirão, na panela, vai dar o que a gente viu. A diferença de um time que parecia ser muito melhor que o outro, só que o Novo Horizontino não é tão melhor que o Náutico como foi ontem. Novo Horizontino, gente, com todo o respeito, ele parecia a Copa do Brasil quando um time de Série A visita o time de Série D. Ele faz logo 2-0 fora de casa, segura, toca a bola, um chute aqui, acolá, um susto.
2: É.
0: Então, vai muito da postura que o Náutico teve.
2: Na minha opinião, o time do Náutico, perdão, Igor, estava abatido e batido.
0: Sim, quando
2: leva 2-0. Abatido e batido.
0: Quando leva 2-0, olha, o Náutico ele teve pouco espírito de Wenderson no jogo todo, que eu acho que o Wenderson foi quem mais lutou. E o Náutico me pareceu o seguinte, ele teve muito espírito do Jean Carlos. O que é que eu quero dizer com isso? O Jean Carlos, ele tentou lutar até onde deu. Quando o Jean Carlos viu que não dava para fazer as coisas sozinho, mover a onda sozinho, ele desistiu do jogo também. Ele correu para um lado, correu para o outro, voltava para buscar o jogo. Lançava alguém não brigava pela bola. Aí voltava para recompor, começou a ficar desgastado porque ninguém do ataque estava voltando com ele. Só quem correu normal ontem, na minha visão, o Anderson e Jean Carlos. Samuel também. Agora, só. Então, levando tudo isso em conta, quando você, num esporte coletivo como é o futebol, com a intensidade que se tem o futebol hoje, quando você, dos 10 jogadores de linha, você tem 3 ou 4 negligenciando sem correr o máximo, você, ó, se lasca. Você se dá mal. Até pegando o Londrina ontem, o Náutico poderia ter problema. Até pegando o Avaí da vida, que são equipes piores que a do Náutico. Agora imagina pegando um time melhor.
2: Com aquele futebol de ontem...
1: Sofreu isso com o Cuiabá.
0: Não foi o primeiro exemplo do Náutico correndo menos e negligenciando, tá?
1: E era outro
0: Cuiabá, situação, né? América Mineiro, exato. Ponte Preta, Avaí. O Náutico teve pelo menos 5 exemplos de negligência total da pessoa tá nem aí pro jogo. Alheio ao jogo. E ontem o Náutico esteve alheio ao jogo contra uma equipe boa que em 15 minutos fez 2-0 e matou.
2: Eu concordo muito com o Igor, que essa palavra entregar é muito forte. É muito forte. Para você falar isso, você tem que provar. Entendeu? Você estaria sendo de uma irresponsabilidade ética tremenda. Por isso que eu já vi um jogo entregar e me mantenho no direito de não comentar qual foi o jogo para não criar nenhum tipo de polêmica. Agora, que o Náutico estava apático, o Náutico estava abatido, por quê? Porque a gente tinha dois jogos para comparar, que foi Sport e Fortaleza.
1: Exato.
2: E ele estava completamente fora do azimute dessas duas partidas. E em 14 minutos o Novo Horizonte não acabou com o jogo.
1: Agora, deixa eu colocar vocês numa cadeira bem quente agora. Bem quente. A cadeira da presidência. Como administrar essa situação? Como equilibrar?
2: É arranjando dinheiro.
1: E aí tem uma coisa que eu não sei, eu confesso aos amigos, não ouvi O Náutico tem um patrocinador forte, um naming rights.
2: É, mas o naming

0: Hertz, esqueça.
1: Pronto, perfeito. Era isso que eu ia entrar. No momento em que desabou, né? Desabou,
0: esqueça. O teto Name Rights, esqueça.
2: Aí, primeiro refúgio seria esse, ué. O Name seria a empresa, né?
1: Sim.
2: Patrocinador do Márcio. Seria o primeiro refúgio. Pra onde é que você ia correr? Mesmo que você, sabendo contra... Olha, me antecipa aqui, eu quero terminar o ano. Ano que vem a gente vai buscar outras formas. A gente vai ter Copa do Brasil de novo, Copa do Nordeste de novo. Na época, vice-campeão pernambucano. Vai voltar a jogar a Copa do Brasil. Ele pode se garantir, quem sabe, numa quarta fase, somar 3 milhões. Que é o que o Náutico deve dever atualmente de imagem para o seu elenco. Copa do Brasil, Copa do Nordeste, é uma competição que paga bem, paga muito melhor que estadual, que não paga praticamente nada. O Náutico pode se garantir numa Copa do Nordeste. Agora, o Náutico não tem mais.
3: Qual foi o valor?
2: Seria o principal refúgio do Náutico ir atrás da questão da Bet. E, estava devendo antes da Bet. Eu sei que estava devendo antes da Bet. Eu não estou aqui entrando em tema político. Se é certo, se é errado, não estou querendo dizer isso aqui. Sim, agora,
1: perfeito.
2: 80, 70% dos clubes do futebol brasileiro, eles, obviamente, o Flamengo, que é bilionário, está perguntando como é que eu vou pagar o Paquetá? Como é que eu vou pagar o West Ham pelo Paquetá? Tem muito dinheiro e está precisando desse valor. Por quê? Porque foi algo muito repentino. Né? Como foi algo rápido, repentino, de fato, atrapalhou o planejamento de muito clube e o Náutico entre eles. Então, é difícil você bater palma para um clube que tem uma única e exclusiva fonte de receita? É, deveria ter outras. Agora, foi muito repentino, eu acho que o resultado está aí, Náutico sem ter quem contar nesse momento, para tentar, pelo menos, atenuar essa situação de imagem.
1: Vou falar em atenuar. Um atenuante, Boris, é que...
0: É, meu amigo, a informação chega.
1: Opa, então vamos lá.
0: Tem uma informação que fizeram um empréstimo pessoal e o presidente vai falar disso amanhã. Deram um número para essa pessoa. Essa pessoa fez um empréstimo e vai pagar. Vai pagar aí o que o Náutico, só para repetir, são...
2: Duas imagens, né?
0: Duas imagens, três direitos de moradia e uma CLT. A pessoa só não quis me dizer quanto foi o valor, porque tem um negócio de por dentro, por fora, Entendeu?
2: Cláusula de confidencialidade.
0: Não é nem cláusula de confidencialidade.
2: Essa questão toda é dos juros.
0: Não, e tem também a questão, eu peço X, mas eu preciso de menos X.
2: Entendi.
0: Entendeu? Então, eu não quero...
2: Foi resolvido.
0: Não quero me meter.
2: Foi resolvido, provavelmente...
0: Eu tô dando é uma boa notícia.
2: Uma
0: boa notícia.
2: E quem vai provavelmente pagar o pato,
1: a cadeira
2: não tá tão quente,
1: é o Vila Nova, né?
2: Porque vão receber e vão ter que
0: mostrar mais uma espírito vez,
2: diferente total.
0: Mais uma vez a gente vai colocar aquele papo que a gente teve antes da partida contra o Sport. Quando o técnico Hélio dos Anjos foi demitido.
1: Sim.
0: Vai ter que 80%, acho que é Igor que estava aqui, o Haldirey, 80% começa a voltar a responsabilidade do elenco e 20% do técnico.
1: Exatamente. Menos mal que em termos de pontuação, o Náutico está a 9 pontos do Avaí, né? Você teme ainda?
2: Não, né? O Náutico ele se salvou quando ganhou do Sport, na minha visão. Agora o Sport ali acabou.
0: Eu fico impressionado com uma pessoa fazer um empréstimo pessoal, né? Caramba, bicho.
1: Mas resolvida a questão, ou pelo menos se encaminhando para resolver.
0: Resolvido momentaneamente, né? Porque o problema apenas se afastou um pouco, né? É minha opinião, né?
1: E é empréstimo, né? Não é doação, é empréstimo. Em algum momento você tem que repor, né?
0: Em algum momento. E se tratando de pessoal...
1: Amigos, Boris e Igor, vamos falar do jogo de amanhã. O Santa Cruz já na Série B, torcida está em estado de graça, depois de 10 anos, a volta para a Série B, que não deixa de ser muito simbólico. E esse jogo, eu queria começar pelo mando de campo, eu acho que muito já foi falado, mas sempre é bom falar, né? Que pena, Almeidão
0: vazio, né? Mas é a regra, né? Está cumprindo a determinação do CBJD, é a regra.
1: Agora, vamos
0: agora, Boris. Agora, eu quero me ater ao ponto de origem da questão. Isso tudo está acontecendo porque, no ponto de origem, o Ministério Público da Paraíba proibiu a presença da torcida do Santa Cruz. Por quê? Porque seria uma bagunça, seria cheio de briga. E a mesma coisa aconteceu no Ministério Público daqui, proibindo a torcida do Botafogo da Paraíba. Quer dizer, veja que no final das contas, no final das contas, o ponto de origem são as torcidas.
1: Concordo com você. Agora, nessa questão específica do grupo, o Igor até citou no último jogo aquela questão lá do Democrata, do governador Valadares.
2: Sete Lagoas.
1: Obrigado, Igor. De Sete Lagoas, que nós todos falamos aqui, e no ano posterior a CBF corrigiu a questão. Eu acho que essa é outra. Vamos lá. A regra que Boris citou, ela existe, ela está lá escrita. Mas poderia e pode caber um parágrafo. Por exemplo, quando for de comum acordo entre as duas equipes e não houver prejuízo para qualquer outra, por que não?
2: A mudança de jogo?
1: Sim.
2: Só que aí tem prejuízo para uma outra. Tem terceiro envolvido. Mas Maringá. Eu, diretor do Maringá, eu
1: ficaria no mesmo horário.
2: Eu ficaria indignado. Se eu fosse diretor do Maringá, eu por exemplo, eu ia dizer para o meu jogador.
0: Eu não estava nem lembrando disso.
2: Claro, porque se o Maringá ganhar o jogo do Floresta, ele não só sobe, mas
0: como
2: se o
0: Botafogo
2: ganhar do Santa, ele passa o Santa.
0: Eu não estava nem lembrando disso.
2: Porque se não tivesse o Maringá envolvido, ia virar a Copa do Brasil. Ó, vocês se virem aí.
0: É.
2: Agora não tem um terceiro envolvido, tem o Maringá.
0: Aí não pode.
2: Tendo Maringá, eu diretor do Maringá, ou eu, se eu fosse da imprensa de Maringá, eu estaria falando, gente, isso é um escândalo, porque ainda tem como o Maringá chegar a uma decisão. Porque campo neutro, pode ser que até o Santa Cruz, que é mais time, entre e mole, aquela coisa, já subiu, muita festa, e o Botafogo da Paraíba vence o jogo 1-0. Maringá ganhar 1-0 do Floresta, que vai para a final o Maringá. Então, eu acho que como por ter um terceiro envolvido na história, eu acho que a CBF fez por bem. Eu acho que a CBF acertou.
0: Eu não estava nem lembrando disso.
2: Agora, Maringá. Se o Maringá não tivesse chance em matemática de alcançar o Santa, aí com os dois. Se virem aí os dois. Onde que vocês querem jogar? Querem jogar em Xangai? Tem dinheiro para...
0: Se não tivesse um terceiro, eu poderia até colocar domingo, um dia antecipado, não teria problema, mas eu concordo comigo.
1: Mas mesmo assim, eu concordo também, eu levantei a bola, mas não tinha visto desse outro ponto de vista. Agora, acho que cabe o parágrafo do mesmo jeito, com essa especificação.
0: Se um terceiro não...
1: terceiro.
0: Se o terceiro não for,
1: aí não se aplicaria a este caso, mas pode se aplicar.
0: Eu acho que eu vou mudar até meu raciocínio depois disso que o Igor falou.
1: Isso é bem pertinente.
0: Além da regra, tinha um terceiro envolvido.
2: Sim.
0: É que talvez, se não tivesse um terceiro envolvido, poderia até se conversar.
1: É porque é o seguinte...
2: Mas não estava isso lá na regra, então já barrou. Eu não gosto de alteração do mando de campo, eu não gosto, é coisa minha. Mas esse aqui está ali... Bicho, se vira, é incompetência.
1: Sempre tem um interesse,
2: Geralmente eu não gosto. Mas é para levantar dinheiro no futebol, dinheiro é futebol e tal. Não gosto, coisa minha. Não gosto. Tendo em vista que... Só esse ano, se eu não estou errado, teve Jacuipense mandando o jogo com Palmeiras em Londrina, na Copa do Brasil. Não são os dois. O Fortaleza, por exemplo, não enfrentou na Copa do Brasil. Acho que o próprio Palmeiras. Foi isso, Fortaleza e Palmeiras. Fortaleza mandou o jogo na Arena Pantanal, eu acho. Enfim, se são os dois, se virem então, ok, mas tem um terceiro.
1: Se vai
2: levantar dinheiro,
0: importa. Igor Moura, dinâmico, você foi perfeito. Foi perfeito.
2: Agora,
0: aliás... No grupo, o outro grupo, o grupo C, é fantástico, porque eu estava vendo umas contas nas redes sociais, pode acabar até no sorteio.
2: Pode. Todo mundo pode classificar.
0: Todo mundo pode classificar. Porque tem um tal de 2x2, Paysandu e Inter de Limeira. E o Brusque empatando, não sei com que, com a Ferroviária. E aí tem um cartão, aí termina todo mundo igual. Aí tem no cartão vermelho, se o cara também tomar cartão vermelho, aí vai pro amarelo, aí no amarelo é igual. É dinâmico e movimentado.
1: Você me lembrou, Náutico e Santa Cruz nos aflitos, só não lembro o ano. A galera
0: viu.

0: fomos com cada cartão amarelo.
1: Eu lembro desse isso, jogo.
0: Né? Nos aflitos, só não lembro o ano.
1: E aí? O Santa Cruz ganhou de 3 a 1, se eu não me engano. Acho era Marcelo Matelotti, o técnico
2: do Santa Cruz. Essa questão de regulamento de cartão geralmente não fica bloqueada na memória. Eu odeio tanto quando o dirigente começa a inventar a moda, querendo inventar regra
1: não, nova. Mas veja só.
2: Que eu bloqueio
1: você menor, tem, tipo você tem número de pontos,
2: sim,
1: correto, legal. Você tem número de vitórias, sim, bacana.
2: Saldo de gols.
1: Você tem saldo de gols.
2: Gols pró.
1: E aí, se tá tudo igual, aí você vai cartão vermelho.
2: E depois cartão amarelo.
1: Cartão amarelo.
2: Antes do sorteio. Só que é o seguinte, nesses campeonatos teve época, o campeonato paulista foi a mesma coisa, que o cartão amarelo tava valendo mais que o número de vitórias.
1: O peso
2: era maior pro amarelo.
1: Bloqueia,
2: esse tipo de absurdo bloqueia na minha memória.
1: Aí é uma distorção, né? Aí é uma distorção.
0: Vamos pro time do Santa Cruz, o Botafogo desmontado. Isso torna o Santa Cruz favorito?
1: Olha, o Santa Cruz pouco foi favorito na competição.
0: É.
1: E continua sendo pouco favorito. Para mim, o Santa Cruz é uma agradável surpresa. Entendeu?
0: Uhum.
1: Então, o Santa Cruz vai depender muito de como o Santa Cruz vai entrar em campo. Com a ressaca de quem já subiu para a Série B ou o ímpeto de quem quer chegar a uma final de Série C.
0: Igor Moura, e aí eu vou aproveitar e deixar à vontade os amigos falarem também sobre o panorama da partida. Vai ser melancólico, eu imagino assim. Eu não acredito que a torcida do Botafogo vá...
1: Não vai.
0: 3 mil pessoas? Não vão. Os caras estão irritados mesmo. O clima é muito ruim.
1: Não vai nada.
0: Qual a tua leitura, Igor, para esse jogo e para o Santa Cruz dentro de campo? É favorito ou é no jogo mesmo que a gente vai ver?
2: Eu acho que o Santa é ligeiro favorito à vitória. Não acho que o Santa vai vencer atropelando, não acho que o Santa vai ganhar com facilidade, como foi a do Novo Horizontino ontem contra o Náutico, até em situações parecidas, né?
0: É.
2: O Santa tem um objetivo maior e o Botafogo vai cumprir tabela, não que o Náutico estivesse cumprindo tabela, mas o Náutico está com a vida praticamente resolvida. O Botafogo com problema financeiro. Se o Náutico não concentrou antes do jogo, o Botafogo não treinou anteontem, por conta do atraso de imagem. E o Santa está em dia.
1: E hoje começou a dispensar.
2: Dispensou o Luiz Daniel, o goleiro.
0: Uhum.
2: Mandou de férias o zagueiro melhor do time, porque vai contar com ele na pré-temporada. Ian Souto. O Igor Moraes deve jogar. O Dourado, ceifador, já tinha sido dispensado porque brigou com a torcida. O Maduro, um dos bons jogadores desse time, passou por cirurgia porque rompeu o tendão. Não sei se o Nenê joga. Enfim, é um time que vai perder metade da sua identidade. É um
1: time costurado.
2: Acredito que o Vitor Ferraz vai colocar para jogar um outro atleta considerado reserva para dar uma última chance. Jogador titular, por exemplo, que já sabe que não fica para a próxima temporada, esse deve ficar no banco, contrato acabando, enfim. É fim de festa, fim de feira. Agora, é um time que tem qualidade e potencial suficientes para complicar a vida do Santa se o Santa entrar na morosidade que entrou no primeiro tempo contra o Maringá.
1: É verdade.
2: O Santa
1: Cruz. Dito isso a você pelo
2: Cristian. É verdade. Santa entrar moroso, entrando, aquele banho-maria, aquela coisa. Botafogo num lance, numa bola parada, num chute fora da área, abre o placar, aí o jogo começa a ter uma tendência de suspense. Uma tendência de dificuldade maior para o Santa.
0: Tem uma coisa que sempre é bom a gente lembrar, e hoje todo mundo tem acesso à internet daí. A pontuação do Botafogo no quadrangular não diz o que o time apresentou em campo.
2: Com certeza.
0: Não é isso?
2: Com certeza.
0: Até o último jogo contra o Floresta, o Botafogo perdeu o gol. Não é isso, Igor? Produz, cria...
2: Foi a melhor campanha da primeira fase desse ano e pode, em caso de derrota amanhã para o Santa, igualar a pior campanha da história dos quadrangulares de acesso.
0: Nossa.
2: Que é do Paysandu de 2021. 2 pontos, igual o Botafogo tem hoje. Então daí se tira. Então, Santa, por isso, pra mim, é time ligeiramente favorito a vencer. Agora, o Santa de novo joga pelo empate, por mérito próprio, pelo que construiu. E eu acredito que se o Santa tiver numa jornada bem mais ou menos, ainda assim ele consegue empatar pra...
1: O Botafogo não jogou mal, mas não foi eficaz.
0: Exato. Quando na hora de definir...
1: Não foi eficaz. O Santa Cruz não jogou bem, mas foi eficaz.
0: Foi resultado mesmo, foi pragmático, né?
1: Pragmático.
0: Agora. Amigos, e esse outro grupo, vamos voltar a ele pelo seguinte, que aí tem um interesse do Santa Cruz né, de passar adiante, são dois jogos, duas finais, contra, e aí eu quero ouvir a leitura de vocês, Ferroviária, que tem 8, Inter de Limeira, que tem 7, Brusque, que tem meia dúzia, Paysandu, que tem 4. E aí entram vários aspectos, né, gente? Não é só a bola, a região, 2 em São Paulo, 1 em Santa Catarina, no extremo sul do país, e outro lá no norte. E aí, Boris, você tem alguma torcida?
1: Não, torcida não. Deles? Torcida não, mas eu acredito que o Santa Cruz defina o título contra a Ferroviária. Ferroviária. Ou contra o Brusque.
0: Ferroviária joga em casa com a Inter, né? É um jogo, deve, para os padrões da Série C, deve ser um jogão. E Brusque, Paysandu, e quem diria, o Paysandu vive na última rodada, né?
1: É, eu acho que sobe Ferroviária e Brusque.
2: Torcida do Paysandu foi se despedir do elenco, né? Indo pro aeroporto lá de Belém, em massa, assim, a torcida do Paysandu foi. E o Paysandu, ele só sobe, se eu não tô muito errado, se der empate lá no Ferroviária e Inter, se der empate ele ganhar do Brusque, né? Exato. Aí ele sobe. Agora...
0: Ou então o Ferroviária vencer também.
2: É verdade, se a Ferroviária ganhar, ele ganhar do Brusque, ele sobe, é verdade.
0: Como segundo.
2: Então, eu acredito que a Ferroviária com o Inter de Limeira vai ser um jogo muito equilibrado. É jogo para empate. 0x0, 1x1, aí o Paysandu se vira com o Brusque, jogando em Brusque. Pelo fato do Brusque, eu não considerar o Brusque um grande mandante, eu acho o time do Brusque bom, tem um meio campo alto, forte, bons jogadores, uma zaga rápida também, de boa estatura, só que eu acho, do meio para frente, o Brusque um time muito negligente. Tem muito jogador que acha que joga mais do que joga. Teve até confusão no jogo contra a Ferroviária, que o Brusque estava ganhando 2x1. O cara, o jogador do Brusque, nem lembro quem foi um pontinha lá deles, fez uma muganguinha. Tava 2x1 o Brusque, faltando 5 minutos para o jogo acabar. Fez uma muganga. Daqui a pouquinho, gol da Ferroviária, 2x2. Daqui a pouquinho, 3x2 Ferroviária. O elenco todo da Ferroviária foi imitar a muganga que ele fez quando tava 2x1 pro Brusque. Ou seja, se eu sou treinador desse cara... Esse cara faz em campo o que ele fez. Meu amigo, mínimo que ele... Eu não vou nem dizer aqui porque é incitação à violência. Eu não vou incitar a violência aqui. Mas se eu sou treinador, capitão do time desse cara, esse cara tava frito comigo.
0: Esse é o Pitbull lá do... Lembra do Pitbull?
2: Exato. Porque o jogo tava ganho. O Brusque tava ganhando 2x1. Ele fez uma muganga, aquele negocinho de colocar a perna aqui e segurar com a mão. Rapaz, deu uma...
0: revigorada, né, galera?
2: Sangue no olho dos caras da Ferroviária, e a Ferroviária virou pra 3x2 em 5 minutos. Incrível.
1: E mais uma vez, uma das melhores campanhas não tá balançando, que é a Inter de Limeira, né?
0: É, exato. Vamos falar de...
2: E dispensou o preparador de goleiro, né? Porque tinha um goleiro titular, começou a falhar, perdeu a posição. Aí entrou o Saulo. Saulo, que o Santa até tentou alguns anos atrás, começou a jogar, falhou, aí contrataram o Renan Bragança, que jogou no Náutico, foi do América do Natal agora.
1: Renan Bragança.
2: E começou a jogar, daqui a pouco o gol do empate da Inter de Limeira, a Inter estava subindo, no último lance praticamente o Renan Bragança falhou de uma maneira bizonha, o Brusque empatou em 2x2 e demitiram o preparador de goleiro.
0: Olha só. Imagina. Vamos falar de geografia. O programa de futebol, o cara puxa do nada geografia. Mas é importante. Imaginando sem final. E aí, lembrando que tem o jogo amanhã, o Santa tem que empatar ou vencer, ou o Maringá não vencer, para o Santa carimbar a vaga nas finais. Amigos, o que é melhor para o Santa Cruz ter uma boa...
1: Aliás, dica de passagem. O Maringá, porque o Floresta também está na parada.
0: Também, agora tá, ele precisa de saldo de 2 gols, o Floresta.
1: É, mas tá na parada.
0: Tá vivo. E aí, Boris, São Paulo com Ferroviária ou Inter, Brusque, Santa Catarina ou Paysandu, Pará, do ponto de vista de deslocamento? Ou você não contaria esse aspecto?
1: Não, de deslocamento, evidentemente que o melhor seria Belém do Pará, né?
0: Belém?
1: É. Deslocamento.
2: Mas eu acho que o Paysandu não tem como ser primeiro do grupo, não.
0: Ah, tem não.
2: Entendi. Afinal, vai ser ou em São Paulo, em Araraquara, ou em Brusque, né?
0: Isso. O Paysandu classificando é em segundo.
1: Então, como o Igor já fez, porque...
0: Então, São Paulo,
1: eu sinceramente, do ponto de vista dele, tanto faz.
0: Isso aí não.
1: Tanto faz.
0: Você contaria com isso também, Igor, não? Ficaria aquela torcidinha, você lá na comissão técnica.
1: Já tá no final de temporada.
2: Eu nunca fui a Limeira, também nunca fui em Araraquara. Araraquara é mais distante que Limeira, né? Limeira eu acho que é mais fácil de chegar. perto ali de Campinas, do que Araraquara.
1: Eu já fui a Limeira.

0: Eu já fui em Brusque. Brusque também não é outro mundo.
1: Brusque você, é maravilhoso.
0: Você desce no aeroporto Navegantes, em Floripa, você, uma hora e meia de ônibus, duas horas de ônibus, subindo ali, passando pelo vale, uma vista linda. Você chega na cidade de Brusque, é muito bonita, inclusive. Então, eu acho que, do ponto de vista de desgaste, vai ser igual em todos os quesitos. Agora, se for do ponto de vista de time por time, na ordem, o melhor dos três, eu acho que é a Ferroviária. O segundo melhor dos três, eu acredito, seja a Inter de Limeira e o Brusque, o mais fraco, o menos forte dos três, porque eu acho que é todo mundo nível Santa Cruz aí, tá? Mesmo nível, praticamente. Todo mundo
1: igual. Logística agora...
2: É o mínimo, né?
1: É o mínimo.
2: A não ser, e aí esse tempo já passou, né, Boris? A não ser Iguatu, Pacajus, nós temos a Rádio Jornal chegar lá com o carinho dos amigos de lá, passou, mas, né? Mas pra gente chegar lá...
1: Pra você ver.
2: É, pra exato.
1: Você ver que a gente...
2: Muita história.
1: A gente tava, desde 2023, exato. A gente tava nessa...
2: parada. Se você volta um pouco, desde 2018, né? Porque 2017 o Santa ainda joga a Série B, né, Igor? Joga 17
1: Igor
2: a Série
1: B. Igor foi pra Iguatu.
2: A partir do... Pacajus.
1: Eu fui pra Pacajus. Né?
2: E aí o Juazeiro, da Bahia, enfim.
1: Você vai,
2: Riachão do Jacuípe.
1: Aí você vai. Aí quando você fala Santa Catarina, Limeira, Araraquara, o céu, né? Aí.
2: Então.
1: Mas eu acredito que o Santa Cruz, se não tiver com aquela ressaca de já conquistei o acesso, eu não vou dar um tiro no pé. A torcida do Santa Cruz, que me perdoe, eu sei que a torcida quer o título, porque se vive de título, o clube se vive de título, mas o grande feito já foi conquistado, na minha opinião, entendeu? Na minha opinião, um grande feito já foi conquistado. Tirou um peso das costas. E quando você tira um peso das costas, naturalmente você relaxa, né?
2: E é bom a gente prestar serviço de utilidade pública. Galera, tem paciência e guarda para a final. Guarda teu dinheirinho para a final. Jogo é torcida única. Não vá. Não acredito que vai ter gente que vai fazer, cara. Não vá.
1: Não acredito que não.
2: Deve estar problema, né? Já tem um ranço enorme lá. Já houve problemas com a Polícia Militar da Paraíba. Então, pode-se evitar. E aí tem a paciência, escuta o jogo aqui
1: pra
2: com o Alexandre
1: pra
2: Costa.
1: Quem for, vai para se machucar.
2: O Igor Moura está lá também, viaja amanhã pela manhã, né, Igor? Já vai pela manhã, não é viagem curtinha?
1: Para quem vai, para quem for teimoso, vai para se machucar. Vai para levar cacetada, vai para levar bombada.
2: Primeiro, tem uma situação, vai ser muito nítida se tiver uma torcida estranha. Mesmo se os caras não forem padrão de
1: lógico.
2: Porque a torcida do Botafogo vai ser muito pequena. E eu estava lendo hoje, eles vão restringir ali aquela localidade das cadeiras. Deve abrir dois portões. São dois portões. Então,
1: Botafogo e Floresta. O Botafogo jogou contra quem quando o Santa Cruz estava jogando com o Maringá?
2: Floresta.
1: E era lá, né? No Almeidão.
2: Isso.
1: Não tinha quase ninguém.
2: Já foi a decepção porque eles perderam lá.
1: Ninguém. E se o Botafogo ganhasse, ele ainda ia ter chance.
2: Exatamente. Então, Botafogo, Paraibano e Santa Cruz, amanhã 5 da tarde, ao mesmo tempo que no Willie Davids, Maringá e Floresta. Os outros dois jogos do Grupo C também no mesmo horário, hein? Plantão vai estar aqui com quatro telas ao mesmo tempo. Vou vestir a capa de Igor Moura, colocar quatro óculos diferentes aqui, amigos, para ver esse jogo, para acompanhar. Brusque, Paysandu, Ferroviária e Inter de Limeira. 7h41 agora.
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3: Agora 7h46.
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3: De volta com o Movimento Esportivo Debate, junto com Igor Moura e Leonardo Boris. Boa noite, amigos. Torcedor pelo futebol pernambucano, recifense, morando em Goiânia. Vocês falaram do Náutico de ontem, mas se fizeram um resgate não dessa temporada, mas das anteriores. Vira e mexe, há notícias do Náutico com jogadores indisciplinados, uns querendo sair, como se o Náutico fosse um time, até enquanto não apareceu outro. Não há amor pela camisa. Os jogadores não vestem a camisa do Náutico, não é de hoje. Há problemas na genética organizacional do time. Eu não sei se vocês já detectaram assim ou se isso acontece nos três. Uma temporada em um clube ou em outro. Ele diz que é um problema do Náutico, do jogador que chega e o cara diz assim, não, é como se eu for, vou passar um tempo aqui.
4: Não, acho que é algo
3: impressão,
4: muito...
3: Não, né?
4: Acho que é mais pontual, depende muito de temporada, depende muito de diretoria, comissão técnica.
5: Depende muito de comissão técnica que, às vezes, o jogador quer ficar e manda embora.
4: De jogador também. Por exemplo, eu vi ano passado na Série C um plantel comprometido.
3: Sim.
4: Um plantel comprometido. Teve até jogador que recebeu proposta que ele convenceu a ficar. Aí quando subiu, ele não quis ficar com o cara, que foi a questão do Hélio Borges, por exemplo, foi pro Novo Horizonte.
5: Jogou ontem.
4: E jogou ontem, entrou em campo. Então, depende muito disso, é muito circunstancial, né?
5: O Yuri Silva no Atlético Goianiense.
4: Exato. Acontece muito isso mais, dá a impressão de acontecer muito mais com os nossos clubes, porque, infelizmente, o Náutico teve muita temporada na C e o Santa teve muita temporada C e D. Você com um clube na B, como é o caso do Sport, tá pior das hipóteses, tá na B, ou jogando a A, a tendência é você não ter tanto jogador insatisfeito, porque sabe, vai sair pra onde?
3: Sim.
4: Você tá quase no teto, né? No seu potencial técnico. Você não é jogador pra estar em Palmeiras, Flamengo, hoje assim, nível Atlético Mineiro, Cruzeiro. Então você tem que estar num patamar que nossos
5: bota clubes... Bota Fusão também.
4: Também, Fluminense tá num patamar mais alto.
3: Então não é o clube pelo clube, é a situação.
4: É a situação, eu vejo como a situação. Então, graças a Deus, teremos na pior das hipóteses ano que vem... os três na B, porque eu ainda acho que o Sport vai ter uma reta final bem forte na Série B. Vai brigar até o fim para estar na A. Agora, a gente vai ver muito menos jogador forçando a saída dos nossos clubes com o Santa Náutico na B e o Sport possivelmente na A.
3: Até porque diminui o mercado deles, de quem tiver aqui no próximo ano.
4: É o que eu tô falando. Né? Você tem um potencial, você é um jogador que tem, você tá na prateleira de ou Série B primeira metade, ou Série A metade para baixo. Você vai ser disputado por... Vamos colocar o que está hoje no cenário nacional. Mirassol, Chapecoense, você vai ser disputado pelo Vitória, você vai ser disputado por Novo Horizontino, pelo Sport, pelo Fortaleza, pelo Ceará, pelo Goiás, pelo Atlético,
5: ou
4: você está nesse patamar.
5: Descendo o sarrafo, você vai ser disputado por times de Série C.
6: Perfeitamente.
4: Muito dificilmente, né? Porque o jogador que é de B ou de A, ele dificilmente sai para... ele cai para C. Porque...
6: Só quando falta o mercado.
5: Não, o A tudo bem, mas o B... Depende do atleta.
4: Depende da idade.
6: E aí é o seguinte, é uma perda para ele, né?
4: Sim.
6: É isso que estamos falando. Sim, é uma perda para ele.
4: Tem questão contratual, porque a B ela vai até novembro. Você sabe que tem contrato até novembro, dezembro, soma férias 13º. A C, o seu contrato, se é até o final da C, o seu contrato vai até fim de outubro. A gente está falando de um mês, dois meses a mais de recebimento salarial, de contrato, enfim.
5: Eu também não vejo, eu concordo muito com o Igor, eu não vejo esse... Eu vejo, às vezes dá certo, às vezes não dá, às vezes o técnico não se agrada e ele mesmo traz e segue.
6: Não é o clube, né, Boris? É o momento que o clube vive,
5: é diferente. É o momento que o clube vive, né?
6: O amigo Alvimar da R7 Vaza diz: boa noite, amigos. O esporte tem pela frente um desafio, mas o meio campo atual com Patrick e Sobral, mais Hernandes na meia, é mais sólido e mais técnico. Vou guardar aqui esse meio campo. Patrick, Sobral e Hernandes. Com eles a bola chega com mais qualidade no ataque e tem mais chutes a gol. Com isso a bola chega mais no ataque, com Barleta e Neto aparecendo mais nas bolas cruzadas. É um time bem diferente do que Dal Pozzo colocava para jogar. Leonardo Boris, Atlético Goianiense e Sport, um confronto direto. Aliás, o Sport tem, são seis decisões pela frente, começando por essa, né, Boris?
5: Se você fizer umas contas rápidas de seis... O Sport tem que vencer 4 para começar a falar assim: cheguei. O Atlético Goianiense do Roger Silva, ele gosta de ter a bola. Vamos ver o comportamento do Sport. O Sport é um time que ainda não me inspira confiança. Aliás, nenhum dos três são pragmáticos. Concordo. Santa Cruz foi pragmático, mas no futebol não é aquele que eu vou para ver. Vitória, isso. Entendeu? O torcedor foi desconfiado nos jogos de Santa Cruz, mas conseguiu um êxito maior.
6: Ele foi pelo clube, né?
5: Foi pelo clube. Mas conseguiu um êxito maior. O Sport, sinceramente, eu não vejo um futebol regular. Esse meio campo que ele falou, também não vejo ele como um meio campo titular. Eu vejo o William Oliveira, o Fernando Sobral... O Patrick de Paula, que como o Igor muito bem diz, são 2-8, eu falo 8,5, e o Diego Hernandes talvez aberto na ponta esquerda, aí tudo bem. Mas a questão é ser regular. Para mim falta regularidade.
6: E aí, Igor, tua perspectiva para esse jogão de amanhã?
4: Para mim, o Sport ele só vai subir se ele conseguir ganhar os três jogos na ilha, tá?
6: Domingo,
4: isso.
6: Amanhã é
4: domingo 4 e 10. Domingo 4 e 10. É uma questão inegociável. Eu só vejo o Sport entrando no G6 ganhando os três jogos em casa. Ponto. Não tenho que negociar aí, ganhar do Fortaleza, ganhar do Criciúma na última rodada, ganhar do Goiás. Dos três jogos fora de casa, quando você está escalando a montanha, você tem uma pedra aqui que você só consegue chegar em um ponto mais alto se você alcançar essa pedra. Alcançando essa pedra, você consegue chegar naquele ponto ali próximo do cume da montanha. E essa pedra aqui é Atlético Goianiense. Se o Sport não perder pro Atlético Goianiense, ele consegue chegar a duras penas nessa pedra. Se ele ganha do Atlético Goianiense, essa pedra vai dar um impulso muito grande, porque se ele ganha do Atlético, ele vai a 3 vitórias seguidas, e na sequência, dentro daí, ele pega Fortaleza, que não tá com futebol cambaleante, Fortaleza, a gente viu contra o Atlético, a gente viu contra o Náutico, e depois pega o Criciúma na ilha. E na ilha, obrigação do Sport é ganhar o jogo. Eu tenho certeza que o Fortaleza e o Criciúma, eles vão jogar na ilha com muito receio.
5: Aí, se ele ganha do Atlético Goianiense, é a terceira vitória... Você já emplaca uma sequência.
4: Aí sim, uma sequência que ele não teve até aqui, três vitórias seguidas.
5: Aí você pegou oxigênio.
4: Isso, aí outro detalhe sobre o jogo do Atlético Goianiense. O trio de ataque do Atlético Goianiense vem funcionando muito bem. Geralmente, vamos colocar um quarteto. Marrone, como o articulador, gosto muito desse jogador, Marrone. Giovani Soares, ex-Santa, tá voando baixo, tá jogando muita bola. Sim. Gustavo Maia e Gustavo Coutinho. O Gustavo Coutinho não pega o Sport por força contratual, o Gustavo Maia não pega o Sport por força contratual. Do quarteto ofensivo titular, o Atlético perdeu a metade, 50%. Então, vai sentir, ele vai sentir, principalmente sem o homem gol dele, que é o Gustavo Coutinho. Ah, mas o Gustavo é grosso. Sim, é o homem gol dos caras.
6: É o homem gol do Atlético Goianiense. Nesse momento ele é importante.
4: Sim, é importante. Então, já é um plus pro Sport enfrentar um adversário muito duro, difícil. O Atlético Goianiense, ele vai entrar pressionado, não tanto pela torcida, que não é grande, mas pelo Adson Batista, que eu conheço bem, o presidente do Atlético. Uhum. Ele é rinhento, jogador que não vai bem com ele, ele tá o tempo todo buzinando. Eu acho muito bom esse tipo de dirigente. Porque o primeiro cara que relaxa, ele é o primeiro a buzinar no ouvido do cara e se brincar...
5: É um cara que dá tudo, mas...
4: É difícil até trabalhar com ele. É difícil até trabalhar com ele. Agora, é um cara que cobra muito, mas quando você dá, ele dá moral.
5: E ele não manda recado, não. Ele fala na lata.
4: Dito isso, o Sport tem as peças que, pra mim, é o time titular do Sport e pronto. O Boris acabou de falar. Não tem pra onde correr. Thiago Couto no gol... Na lateral direita é o Claudinho, não tem pra onde correr, porque o Claudinho é o pulso mesmo nível. A Benevenuto, a Ju e Edson Lucas na esquerda. Tem que parar de inventar Raí, gente. Parar de inventar Raí, pelo amor de Deus. Raí deve ter uns 8 tempos de jogo com a camisa do Sport, só em um ele jogou decentemente. O Edson Lucas é muito mais jogador que o Raí. Não é porque o Raí veio da Europa, da Moldávia, que ele tem que chegar e ser titular, gente. Pelo amor de Deus, tem diretor lá, chega em um Sosso. Sosso, poxa, não é possível que o Raí treina muito bem e joga aquilo em campo. Nada contra o rapaz, ele chegou sem ritmo. O último jogo dele foi em junho, julho. Já colocaram o cara jogando com o Edson Lucas, que é muito mais lateral que ele aqui. No banco. Então, Edson Lucas, não tem discussão nessa história. Edson Lucas na esquerda, meio campo. O 5 é o William Oliveira. 5, volantão, sem subir muito. Você vai tomar conta ali junto com dois zagueiros, para que quando o lateral subir, você vai fazer cobertura. Aí você não tem meia, porque o Depena não tem a devida intensidade, e o Hernandes não se sente confortável jogando por dentro, joga com 2-8, né? Como o Boris acabou de falar, 2 médios, com liberdade para subir, como o Patrick de Paula fez o jogo todinho, e muito bem contra o São Bernardo, e do outro Sobral, que tem pulmão daqueles, corre pra caramba, tem fôlego pra fazer 12, 13 km por jogo, porque o Sobral ele consegue ir e voltar, pisar na área, voltar pra recompor. Mesma forma, o Patrick de Paula, fisicamente, me parece muito bem, jogou muito contra o São Bernardo, foi melhor em campo. Ponta direita, Barleta, ponta esquerda, Diego Hernandes, o Remo de Guto Ferreira embalou no fim da Série B do ano passado, com o Hernandes jogando de ponta esquerda, canhotinho, fazendo sempre aquela parábola, aquele cruzamento, né, fazendo um gancho no cruzamento para o centroavante. Tinha lá um cabo-verdiano no Remo, altão, que fazia gol pra caramba com esse tipo de jogada com o Hernandes. E aí você escolhe, hoje é o Neto Pessoa, daqui a 2 jogos pode ser o Perotti de novo, enfim. Mas, taticamente falando, eu acho que o Sport não pode sair disso.
5: Eu também acho que não tem o que inventar. Quando você...
4: João Pedro, o nome do cabo-verdiano, do africano, que fez muito gol no Remo ano passado.
6: Não lembro.
4: João Pedro, tem 1,90m.
5: Você não tem o que inventar. O Mariano Sosso, de vez por outra, gosta, mas não tem. É isso aí que o Igor colocou.
6: Nós não temos que inventar. Temos outro bloco. Eu já vou liberar os amigos, porque temos as inserções políticas e aí vamos em cima do horário. Igor Moura, um grande abraço. Ótima viagem para você. Traga 3 pontos. Bom final de semana, amigo.
4: Valeu, Marcelão. Um abração para você, para o nosso Leonardo Boris. Um ótimo fim de semana para todo mundo. Valeu.
5: Traga final.
6: Aliás, vamos dar palpites aqui. Bora. Se quiser, eu começo. Quem quer comer? Vamos lá.
4: Eu acho que o Santa ganha amanhã 1-0.
5: Eu acho 2-1 Santa.
6: Eu vou no 2-1. Tava com esse placar na cabeça. Atlético Goianiense Sport, pra mim 1-1.
4: Eu tô com 1-1 também.
5: Eu temo pelo Sport, mas pra não ser diferente, eu vou ficar no 1-1.
6: Náutico...
5: Mas com um asterisco. Eu tô temendo pelo Sport.
6: Náutico e Vila Nova, eu vou no 1-1. Vai ser um jogo complexo.
5: Aí que agora eu vou 1-0 Náutico.
4: Pagando, né? Fica mais fácil.
6: Saindo
4: o salário antes do jogo. Porque amanhã é sábado, né? Pode ser que não dê pra.
5: Você ouviu que falou
4: sim,
5: que.
4: Sim, sim.
5: Pode pegar.
4: Entrando em dinheiro, eu acho que o Náutico ganha do Vila Nova. Porque os jogadores vão entrando babando pra tentar mostrar uma coisa diferente que mostraram ontem.
5: Eles foram muito criticados.
4: Pra mostrar que eles têm algum sangue, né? Porque ontem foi
6: absurdo. Agora é chato demais essa oscilação de. Eu não gosto do treinador.
4: Mas acontece. Jogar mal. Acontece. Dito isso, eu acho que o Náutico ganha o jogo 2-1, porque deve sair dinheiro. Porque senão meu placar ia ser 0-0.
6: Valeu, um abraço, Igor, meu querido Leonardo Borges.
5: Um abraço, querido, irmão. Um abraço.
6: Bom final de semana
5: para você, para nós todos.
6: Olha lá, Pedro.
5: Olha a nossa Neia.
4: Paparazzi está lembrando aqui que vai ter telão no Arruda amanhã.
6: Grande Paparazzi.
4: Ele vai vender pôster do acesso. Genival Paparazzi, tá? R$12 o pôster do acesso. Pronto, Paparazzi, pronto.
6: Tá bom. Paparazzi, tá bom, bicho. Valeu, um abraço, amigos.
5: Tchau.
6: Daqui a pouquinho tem o Movimento Cultural após a Agência Nacional Voz do Brasil. Comigo mesmo, desde aqui.
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19: 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As notícias do governo federal que movimentaram o país no dia de hoje.
20: Olá, boa noite.
21: Boa noite para você que nos acompanha em todo o país.
20: Sexta-feira, 9 de outubro de 2026.
21: Vamos aos destaques do dia.
20: Preço dos combustíveis.
21: Impostos federais sobre a gasolina são zerados por 30 dias e desoneração do etanol é prorrogada.
20: Medidas incluem subvenção ao óleo diesel e fiscalização contínua. Thaís de Araújo.
22: Com a decisão, fica zerada por 30 dias a cobrança dos impostos PIS, COFINS e CID sobre a importação e a comercialização de gasolina.
21: Santuário de Aparecida espera mais de 500 mil fiéis nas celebrações da Padroeira do Brasil.
20: Movimentação de peregrinos e visitantes deve injetar mais de 3 bilhões e meio de reais na economia.
21: E a Polícia Rodoviária Federal intensifica a fiscalização nas rodovias. Luciana Colares de Holanda.
23: Os corredores rodoviários de São Paulo e do Pará ganham atenção especial em direção ao Santuário Nacional de Aparecida e ao Círio de Nazaré.
20: Segunda-feira é Dia das Crianças e quem vai comprar presente de última hora deve ficar atento.
21: Em Metro alerta para cuidados na escolha dos brinquedos. Márcia Fernandes.
24: Segundo o Inmetro, um dos cuidados importantes é observar o selo que indica se o presente corresponde à idade da criança. É preciso observar também se há peças pequenas ou produtos tóxicos na composição.
20: Hoje na apresentação da Voz do Brasil, Luciano Seixas e Mariana Júnior.
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20: Na próxima segunda-feira é dia de Nossa Senhora Aparecida, padroeira do Brasil.
21: E a Polícia Rodoviária Federal já está nas rodovias com operações de fiscalização e orientação aos condutores.
20: Com atenção especial para as estradas do interior de São Paulo, onde acontecem romarias em homenagem à Nossa Senhora Aparecida.
21: E também no estado do Pará, com as celebrações do Círio de Nazaré.
20: Com a movimentação, haverá reforço de policiamento para prevenir.

0: 9 e 12 de outubro. E os corredores rodoviários de São Paulo e do Pará ganham atenção especial por causa da grande mobilização em direção ao Santuário Nacional de Aparecida e ao Círio de Nazaré. A Polícia Rodoviária Federal vai ampliar o policiamento nos dois estados com emprego de policiais de diferentes regiões, que vão atuar na fiscalização de trânsito com foco no controle de velocidade e nas condutas que possam aumentar os riscos de acidentes. E a PRF faz recomendações aos romeiros e motoristas, como detalha Natália Guimarães, da Comunicação Social da Polícia Rodoviária Federal.
1: Aos romeiros, a orientação é de usar roupas claras, materiais refletivos, deslocar no sentido contrário da via e mantendo distância dos veículos. Os ciclistas devem utilizar o capacete, se deslocar no fluxo dos veículos e manter distância deles. Aos motoristas, a atenção é redobrada, principalmente em trechos com presença de romeiros e ciclistas, evitando o excesso de velocidade, o uso do celular no volante e, claro, se beber, não dirija.
0: Em São Paulo, uma das novidades da operação será o emprego de drones no apoio ao trabalho. Os equipamentos vão ampliar a capacidade de observação das rodovias e pontos de maior concentração de pedestres e veículos. A operação também vai contar com o apoio de um helicóptero. E em caso de emergência, ligue 191. Reportagem Luciana Colares de Holanda.
2: E o Santuário Nacional de Aparecida, no interior de São Paulo, se prepara para receber uma multidão de devotos na próxima segunda-feira, dia dedicado à padroeira do Brasil.
3: De acordo com o Ministério do Turismo, mais de 500 mil fiéis são esperados para as celebrações e o feriado prolongado deve movimentar cerca de 3 bilhões e 590 milhões de reais na economia da região.
2: Neste ano, a rota de peregrinação Caminho da Fé, que termina no Santuário de Aparecida, passa a ser reconhecida por lei como rota turística nacional, com o objetivo de estimular o turismo religioso, cultural e rural.
3: Para quem vai à região, a recomendação é redobrar a atenção nas estradas, que recebem grande número de romeiros a pé e de bicicleta.
2: Centenas de estudantes e pesquisadores tiveram seus trabalhos interrompidos pelo incêndio que atingiu laboratórios da Universidade Federal de Pernambuco na noite da última quarta-feira.
3: A Polícia Federal instaurou um inquérito e iniciou a perícia para apurar o caso.
2: Por conta do episódio, a CAPES, Coordenação de Aperfeiçoamento de Pessoal de Nível Superior, anunciou a prorrogação de bolsas e apoio para a retomada das pesquisas em outras instituições.
3: No local será erguida uma nova estrutura com 7 mil metros quadrados e recomposição total dos laboratórios.
4: A nova estrutura que será erguida na Universidade Federal de Pernambuco terá cerca de 7 mil metros quadrados, mais que o dobro da área do prédio atingido pelo incêndio. A previsão é que a obra comece após a conclusão da perícia e das investigações sobre o ocorrido. Também será feita a recomposição dos equipamentos dos laboratórios atingidos. O ministro da Educação, Leonardo Barchini, esteve na universidade para acompanhar de perto a situação.
5: A minha vinda aqui, primeiro, para prestar solidariedade aqui à comunidade acadêmica da universidade, em especial aos professores, aos cientistas, aos estudantes que faziam suas pesquisas aqui no prédio, e tudo aquilo que for necessário nós faremos para que os prejuízos sejam os mínimos possíveis, principalmente o prejuízo na pesquisa e principalmente no bem-estar dos estudantes.
4: No local atingido, funcionavam laboratórios de diferentes áreas, como fármacos, genética e inovação terapêutica. Nesses espaços, estavam em andamento pelo menos 200 trabalhos acadêmicos. A CAPES anunciou que, com o incêndio, as bolsas de pesquisadores serão prorrogadas pelo tempo necessário à continuidade dos trabalhos. Estudantes de doutorado e mestrado poderão dar andamento às pesquisas em instituições estrangeiras e nacionais Goianás, em parceria com a UFPE. A Polícia Federal está investigando as causas do incêndio. Foi instaurado inquérito e iniciados os trabalhos de investigação e perícia. Por enquanto, o trabalho é feito com a ajuda de robôs e drones, já que as condições do prédio ainda não permitem a entrada dos peritos. A ideia é identificar a origem do fogo e reconstruir a dinâmica do incêndio. Reportagem Graziela Mendonça.
2: Abastecer o carro deve ficar mais barato a partir desse mês.
3: O governo federal zerou os impostos sobre a gasolina.

0: gasolina por 30 dias e ampliou os subsídios ao etanol e ao diesel importado.
1: As medidas buscam conter a alta dos combustíveis gerada pela crise internacional do petróleo, em razão dos conflitos no Oriente Médio.
0: Além dos subsídios, postos e distribuidoras passam por fiscalização reforçada para garantir que a redução chegue ao consumidor sem abusos.
2: Com a decisão, fica zerada por 30 dias a cobrança dos impostos PIS, COFINS e CID sobre a importação e a comercialização de gasolina. Esse período pode ser prorrogado. No caso da gasolina, o desconto será de 89 centavos por litro. Também foi prorrogada a desoneração do etanol hidratado, de 19 centavos por litro. Além disso, foi anunciada uma subvenção extra aos importadores de óleo diesel. Agora, eles passam a receber R$ 1,40 por litro a mais, além dos R$ 2,12 que já estavam em vigor. O montante, que deixará de ser arrecadado, será compensado com receitas extraordinárias do petróleo da União. O ministro do Planejamento e Orçamento, Bruno Moretti, explica os impactos das medidas.
3: Isso vai trazer ainda mais tranquilidade para a garantia de abastecimento interno para a nossa oferta e de estabilidade de preço. O custo, repito, dessa subvenção vai no valor de 1,6 bilhão por esse período de 30 dias.
2: Também foi apresentado um balanço da Operação Carga Pesada, que fiscalizou os preços praticados nos postos de combustíveis. Na primeira fase da operação, foram fiscalizados 11.140 postos e 463 distribuidoras. Já na segunda fase, foram realizadas 676 ações. O secretário nacional de Consumidor do Ministério da Justiça e Segurança Pública, Ricardo Morishita, afirmou que o trabalho de combate às práticas abusivas continuará.
4: Foram realizadas 271 medidas nessas duas semanas e meia pela Senacom, sendo compreendidas 142 notificações, que é o acompanhamento e monitoramento de preço documentado, mas também 129 processos administrativos sancionatórios, onde há uma acusação formal sobre a elevação dessa margem de preço. Essas medidas vão continuar, elas são de natureza permanente e a gente espera cada vez mais encontrar uma normalidade ou pelo menos uma adequação.
2: As ações buscam conter a alta dos preços dos combustíveis provocada pelo conflito no Oriente Médio. O preço do petróleo passou de 100 dólares por barril, mais de 40% acima do valor registrado antes da guerra. Com locução de Thaís de Araújo, reportagem Márcia Fernandes.
1: Pois é, e abastecer o veículo com etanol ou diesel no Brasil vai além da escolha na bomba. Movimenta uma ampla cadeia produtiva, gera empregos e tem impacto na renda no país.
0: Com mudanças recentes no percentual de biocombustíveis misturados à gasolina, os motoristas também exercem papel fundamental na fiscalização, podendo denunciar irregularidades.
1: Confira na reportagem de Luana Karen.
5: Os carros ainda eram raros nas ruas quando o etanol começou a ser pesquisado no Brasil. Era a década de 1920 e a ideia era reduzir a dependência do petróleo que vinha do estrangeiro. Mas foi na década de 1970, com o encarecimento dos combustíveis fósseis após sucessivas crises, que surgiu no Brasil o Programa Nacional do Álcool, o Proálcool. Como explica o professor de Química da Universidade de Brasília, Paulo Anselmo Soares.
6: Na década de 70, quando tem aquelas crises do petróleo, e aí a gente tem várias iniciativas, uma delas é o etanol, mas a gente teve outras também, como o carvão vegetal, também teve a iniciativa do óleo e o biodiesel para substituir o diesel de petróleo.
5: Atualmente, o Brasil produz etanol anidro, que é misturado à gasolina, e etanol hidratado, disponível diretamente nos postos de combustível. Desde 1º de agosto, a mistura de etanol anidro à gasolina passou de 30% para 32%. Já o biodiesel está disponível apenas na mistura com o diesel. Em cada litro de diesel, está autorizada a adição de 15% de biodiesel. O professor Paulo Soares, da UNB, explica que a maior parte da matéria-prima para a produção do biodiesel vem da soja.
6: 70%, 75% que vem da soja, Aí temos mais um pouquinho aí que vem de outras commodities agrícolas, como, por exemplo, o caroço de algodão. Mas a gente também tem o processamento aí de um monte de resíduos do frigorífico.
5: A diretora do Departamento de Biocombustíveis do Ministério de Minas e Energia, Lorena Mendes de Souza, destaca que o uso de biocombustíveis reduz impactos ambientais e movimenta toda uma indústria nacional criada em torno das produções de etanol e biodiesel.
7: Porque eles são uma das principais ferramentas que a gente tem para reduzir emissões de gás de efeito estufa. Mas, na verdade, eles acabam fazendo muito mais do que isso. Fortalecem a segurança energética, a segurança do abastecimento, acaba gerando emprego, renda, desenvolvimento em todas as regiões do país.
5: No Brasil, a Agência Nacional do Petróleo, Gás Natural e Biocombustíveis, ANP, é o órgão responsável por definir as especificações dos combustíveis e também por fiscalizar a qualidade de toda a cadeia de abastecimento. O consumidor também pode contribuir para a identificação de possíveis irregularidades, fazendo denúncias no telefone da ANP, o 0800-970-0267. Reportagem Luana Karen.
0: Atenção, pescadores artesanais de todo o país. Foi ampliado o prazo para solicitar o seguro defeso.
1: Agora, os trabalhadores podem fazer o pedido entre 30 dias, pedido 30 dias antes e até 90 dias depois do início do período de restrição da pesca. A mudança busca facilitar o acesso e garantir o benefício a quem tem direito.
0: O período é marcado pela pausa temporária na pesca para proteger a reprodução dos animais.
1: Além do novo prazo, o INSS confirmou o pagamento do quarto lote do seguro defeso para mais de 21 mil pescadores.
0: Os depósitos acontecem entre os dias 13 e 17 de outubro. Para consultar a data exata da liberação, o trabalhador deve acessar o aplicativo da carteira de trabalho digital.
1: Se preferir, a consulta também pode ser feita pelo telefone pela central Alô Trabalho, no número 158.
0: Quem trabalha por conta própria encontra no acesso a novos clientes a oportunidade de aumentar a renda dos pequenos negócios.
1: E na Semana do Empreendedor, uma ferramenta gratuita conecta prestadores de serviço a demandas de órgãos públicos. É a plataforma Contrata Mais Brasil.
0: E ainda tem a possibilidade de crédito e renegociação de dívidas para pequenos empresários. Confira na reportagem.
8: Quem trabalha por conta própria sabe. Encontrar um novo cliente pode fazer diferença no fim do mês. Assim foi com Gutenberg, que presta serviços gerais em Pernambuco e conseguiu uma oportunidade de trabalho em um posto de saúde no Recife. A contratação aconteceu por meio do Contrata Mais Brasil, plataforma que aproxima pequenos negócios de órgãos públicos e envia ao empreendedor, pelo WhatsApp, avisos sobre oportunidades de contratação de acordo com a atividade e o município.
9: Eu identifiquei uma demanda que eu poderia realizar o serviço. Contactei o gerente, realizei a visita técnica. No outro dia já fui contratado, que foi para troca de película fumê, para colocar nas janelas do posto de saúde. Emiti a nota fiscal e o gerente já realizou o pagamento no Pix.
8: Desde o ano passado, o Contrata Mais Brasil registrou 68 milhões de reais em contratos firmados. Atualmente, há 602 oportunidades disponíveis para prestação de serviços. Nesta Semana do Empreendedor, marcada pelo Dia do Empreendedor, no último dia 5, a experiência de Gutenberg mostra como o acesso a oportunidades pode abrir caminho para quem já está pronto para trabalhar. Mas quem trabalha por conta própria também precisa de apoio para organizar o negócio. Sobre esses serviços, fala o ministro do Empreendedorismo, da Microempresa e da Empresa de Pequeno Porte, Paulo Henrique Pereira.
10: Quando um pequeno negócio consegue chegar a um novo cliente, isso pode representar mais renda, mais trabalho e uma oportunidade de crescimento. E hoje, já existem ferramentas disponíveis para ampliar essas possibilidades e também facilitar o acesso a crédito e outros serviços importantes para quem empreende.
8: Entre essas opções estão o Procred 360, linha de crédito para MEIs e microempresas, e o Desenrola MEI, voltado à renegociação de dívidas. Para conhecer essas e outras opções, basta acessar o portal do empreendedor no endereço gov.br/empreendedor. Reportagem Andressa Conde.
1: 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Segunda-feira é Dia das Crianças e quem vai comprar os presentes nesse final de semana precisa ficar atento com a qualidade dos brinquedos.
0: Desde setembro, o Inmetro tem realizado operações de fiscalização em todos os estados para averiguar se os produtos atendem aos requisitos técnicos e de segurança antes de chegar ao consumidor, inclusive nas vendas pela internet.
1: Confira os cuidados que você deve ter na hora das compras, na reportagem de Márcia Fernandes.
11: Na hora de escolher o brinquedo ideal para o Dia das Crianças, tem gente que leva em conta se o objeto vai ser divertido, se vai agradar o presenteado, mas é preciso ter atenção na escolha. Segundo o Inmetro, um dos cuidados importantes é observar o selo que indica se o presente corresponde à idade da criança. É preciso observar também se há peças pequenas ou produtos tóxicos na composição. Valnei Cunha é chefe da divisão de fiscalização do Inmetro. Ele explica que uma das principais medidas que devem ser tomadas é verificar se ele possui o selo de identificação da conformidade do Inmetro.
12: Quando um produto ele é certificado pelo Inmetro, ele obrigatoriamente vai passar por vários ensaios, vários testes, para que possa caracterizar a segurança do uso desse produto.
11: O Inmetro destaca que é preciso ter cuidado também com os chamados squishes e slimes, brinquedos macios, que muitas vezes imitam alimentos e possuem texturas atraentes. Diferente do que muitas vezes é divulgado nas redes sociais, esses materiais não podem ser aquecidos no micro-ondas, forno ou outras fontes de calor. Vale também a regra que deve ser seguida na escolha de qualquer brinquedo: observar a procedência, a faixa etária e as informações de segurança, como o selo. É o que aponta Valnei Cunha, do Inmetro.
12: Quando você tem um brinquedo, ele apresenta o selo do Inmetro, o Inmetro está atestando que ele passou por vários ensaios para mostrar a qualidade e a segurança no uso daquele produto.
11: Outra dica importante é comprar sempre no mercado formal, evitando camelôs e feiras, um cuidado que o aposentado Antônio Elcio faz questão de tomar.
13: Eu compro sempre na loja, que é mais seguro, né? A gente vê selo de Inmetro, vê tudo, né?
11: Daniel Carnaúba é diretor do Departamento de Proteção e Defesa do Consumidor. Ele destaca que o consumidor pode procurar órgãos competentes no caso de comprar um produto falsificado.
14: Primeiro, fazer uma reclamação direta para a loja ou para o site aonde ele adquiriu. É importante também que o consumidor reporte esse caso para os órgãos de defesa do consumidor, fazer uma denúncia para os PROCONs.
11: Empresas e estabelecimentos que comercializam produtos não regulamentados estão sujeitos a penalidades. Se o consumidor identificar um brinquedo falsificado ou sem o selo do Inmetro à venda, pode comunicar o caso à ouvidoria do Inmetro pelo telefone 0800-285-1818. Reportagem Márcia Fernandes. A voz pelo Brasil.
0: Imagine fazer uma viagem e ao invés de se hospedar em um quarto, você vai ficar numa cabine. Os corredores ganham outro nome, são decks. E pelas janelas do hotel flutuante, uma cidade diferente da costa brasileira no horizonte.
1: É chegada a temporada de cruzeiros, que vai de outubro a abril do ano que vem.
0: Os navios podem chegar a receber mais de 6 mil passageiros em uma só viagem.
1: A previsão dessa temporada é de mais de 830 mil leitos com diferentes roteiros.
0: E quem já viveu a experiência garante. Além da estrutura de lazer a bordo, viajar de cruzeiro é a oportunidade de conhecer vários destinos sem precisar desfazer as malas a cada parada.
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16: Mais de 7 mil quilômetros do território brasileiro são banhados pelo mar, formando praias paradisíacas e paisagens de tirar o fôlego. E já que estamos falando de mar, que tal viajar por ele? No mês de outubro, abre oficialmente a temporada de cruzeiros no Brasil. Até abril, estão previstos 8 navios que vão oferecer 187 roteiros e 675 escalas. Os dados do Ministério do Turismo mostram um aumento de 24% em relação à temporada anterior. Viajar por diferentes destinos, sem trocar de hotel, carregar malas ou abrir mão do lazer. Essa opção tem atraído cada vez mais gente e de todas as idades. É o que conta o Daniel Marrocos, especialista no segmento.
17: De melhor custo-benefício, dentro de uma viagem você já inclui a alimentação, hospedagem, deslocamento, todo o entretenimento. Então, dentro de um pagamento só, a gente consegue englobar todos os serviços. Acaba sendo muito prático e econômico.
16: Há quem avalie o cruzeiro como um resort flutuante. A bordo, os passageiros encontram piscinas, restaurantes, além de shows e festas. E uma viagem de cruzeiro também pode ter um significado especial. Para além do turismo, a experiência pode realizar um sonho. O Raimundo Feitosa embarcou no cruzeiro temático do cantor Roberto Carlos. Fã do músico, ele já repetiu a viagem, mas na segunda vez fez uma surpresa para a esposa.
18: Achei que ia sair do navio, ela olhou para minha cara assim e disse, o que nós vamos fazer aqui? Você te acorda, mulher, nós estamos no navio de novo. Ela disse, eu não acredito. Aí foi uma emoção, tipo assim, resumindo, principalmente você nasceu aqui no Acre, interior e tal, poxa, passar 5 dias no cruzeiro do Roberto Carlos.

0: carro como se estivesse no paraíso, como se estivesse no céu, né? Eu te amo.
1: Além da estrutura de lazer, a possibilidade de conhecer várias cidades durante uma mesma viagem também atrai passageiros. O navio segue um roteiro previsto, enquanto os viajantes podem desembarcar para conhecer os destinos e retornar à mesma cabine no fim do passeio. A Lilian Feitosa também é fã desse tipo de turismo. Ela gosta do conforto de não precisar desfazer as malas cada vez que o navio atraca em uma nova cidade.
2: As paisagens são lindas, né? A gente pode conhecer vários locais sem você ter necessariamente que se hospedar naquele local. Você pode passar o dia, muitas vezes até dois dias. Então é muito bom, é muito bacana. Eu acho assim, eu sou uma entusiasta de cruzeiros.
1: E para quem pensa em embarcar, a dica é comparar os roteiros, verificar quais serviços estão incluídos no pacote e calcular os gastos extras, como bebidas, excursões e outras atividades cobradas à parte. Assim, dá para escolher a viagem que combina com o orçamento e aproveitar a experiência de conhecer novos destinos sem precisar trocar de hotel a cada parada e curtir muito a vista do nosso delicioso litoral brasileiro. Eu sou a Raquel Mariano e até a próxima viagem.
3: Semana que vem, do alto mar, nós vamos direto para as serras de Minas Gerais.
4: A gente celebra o Dia do Patrimônio Cultural e Material, instituído pela Unesco, para falar de uma iguaria que está na mesa de muitos brasileiros, o queijo Minas.
3: Então, prepare o paladar e acompanhe a Voz pelo Brasil.
4: Essas foram as notícias do Governo Federal.
3: Uma realização da Secretaria de Comunicação Social da Presidência da República.
4: Com produção da empresa Brasil de Comunicação.
3: Fique agora com as notícias do Poder Judiciário e do Congresso Nacional. Boa noite.
4: Lembrando que segunda-feira, feriado nacional, não tem a Voz do Brasil. A gente volta na terça-feira. Boa noite, bom feriado.
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7: Presidente do STF, do CNJ, defende fortalecimento da magistratura e preservação das garantias constitucionais.
8: STJ define critérios para penhora de salário por dívidas não alimentares.
7: Parceria entre TSE e MEC vai levar educação política para as escolas brasileiras.
8: Boa noite, eu sou Marcela Luiz.
7: E eu sou Walter Lima.
8: O presidente do Supremo Tribunal Federal e do Conselho Nacional de Justiça, ministro Edson Fachin, participou nesta sexta-feira do encerramento da 22ª reunião do Conselho Nacional de Presidentes de Tribunais de Justiça, CONSEPRE. O evento ocorreu no Tribunal de Justiça do Paraná, em Curitiba.
7: Na ocasião, o ministro Fachin afirmou que a modernização do judiciário deve conciliar eficiência, independência judicial e respeito à Constituição. O ministro defendeu o fortalecimento da magistratura e a preservação das garantias constitucionais.
9: Valorizar a magistratura com transparência e sob regras bem informadas não se trata de defender corporações, trata-se sim de defender a qualidade da jurisdição que é cidadã e que o cidadão recebe.
8: Fachin destacou várias medidas adotadas para fortalecer o sistema de justiça, como o grupo de trabalho coordenado pelo desembargador Francisco de Oliveira Neto, para analisar propostas legislativas relacionadas à remuneração da magistratura.
7: O presidente do STF do CNJ também ressaltou o projeto de modernização do sistema de justiça, conduzido pelo Centro de Estudos Constitucionais do Supremo. A iniciativa reúne contribuições de 87 instituições para a formulação de propostas de aprimoramento do judiciário.
8: STJ decide que, em casos excepcionais, salários e outras verbas remuneratórias podem ser penhorados para pagar dívidas não alimentares, independentemente do valor recebido pelo devedor.
7: O entendimento foi firmado em recurso repetitivo. Fátima Uchoa.
10: A tese definida servirá para...

0: a orientar juízes e tribunais de todo o país na análise de casos com a mesma questão jurídica. Ainda segundo o STJ, a penhora só será permitida quando frustrados outros meios de cobrança e, mesmo assim, deve sempre preservar o mínimo necessário para o sustento do devedor e da família dele. O relator ministro Raul Araújo afirmou que a obrigação de provar o comprometimento do sustento digno é do próprio devedor, que detém maior possibilidade de apresentar em juízo informações sobre despesas essenciais como moradia, alimentação, educação e saúde.
1: O Tribunal Superior Eleitoral e o Ministério da Educação fecharam uma parceria para levar educação política e o direito da cidadania às escolas.
2: O assunto passou a ser obrigatório na educação básica depois de uma mudança na Lei de Diretrizes e Bases da Educação Nacional, aprovada em julho. Vitor Struck.
3: O presidente do TSE, ministro Cássio Nunes Marques, e o ministro da Educação, Leonardo Barchini, firmaram um compromisso de parceria para levar a educação política e o direito da cidadania às escolas de todo o Brasil. Os dois órgãos irão definir como esses conteúdos vão ser trabalhados. Temas como a história do voto e como as eleições acontecem devem entrar em discussão. O TSE vai fornecer material didático e indicar especialistas para apoiar professores e estudantes.
1: O Brasil tem 1.650.000 crianças e adolescentes em situação de trabalho infantil.
2: A Justiça do Trabalho está atenta e atua para combater esse tipo de exploração. Simone Moura.
4: A lei proíbe o trabalho antes dos 16 anos, exceto como aprendiz a partir dos 14. Os últimos dados do IBGE apontam mais de 500.000 de crianças e adolescentes nas piores formas de trabalho infantil, como as que oferecem riscos à saúde e ao desenvolvimento. Por isso, o TST e o Conselho Superior da Justiça do Trabalho reforçam a prevenção e o combate ao trabalho infantil em todo o país.
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1: Uma boa noite
2: e um bom fim de semana.
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6: Está no ar o Jornal do Senado.
7: Eu sou Paula Gropa.
8: E eu sou Humberto Pinheiro.
7: E estes são os destaques de hoje do Jornal do Senado, que começa agora.
8: Votação em segundo turno da PEC sobre fim da escala 6x1 pode ter calendário acelerado.
7: Senado fica sem representantes da Constituinte pela primeira vez desde 1988.
8: Senadores discutem se suspensão de salário de agente público afastado por violência contra a mulher é constitucional.
7: Boa noite.
8: Boa noite.
7: O fim da escala 6x1, que pode garantir mais dias de descanso aos trabalhadores, avança no Senado.
8: Os senadores realizaram a terceira sessão de discussão da proposta em primeiro turno. E o calendário de votação em segundo turno pode ser acelerado. Repórter Pedro Pincer.
9: As duas últimas sessões devem ocorrer na próxima semana, quando também é esperada a votação em primeiro turno. A votação em segundo turno depende da aprovação de um requerimento de calendário especial, mais curto, que está sendo elaborado pela liderança do governo no Senado. O documento está em fase final de coleta de assinaturas e deverá ser apresentado na próxima semana. A líder do governo, Tereza Leitão, do PT de Pernambuco, acertou com o presidente da Casa, Davi Alcolumbre, que vai encaminhar o pedido. Ele disse que vai enviar o requerimento para votação no plenário logo que o receber. Se aprovado, o calendário especial poderá permitir a votação da PEC em dois turnos na mesma semana. Para o senador Paulo Paim, do PT do Rio Grande do Sul, o Senado deveria aprovar o texto por unanimidade. Segundo ele, nenhum parlamentar deveria querer ter no currículo um voto contra a redução da jornada.
10: Não podemos aceitar que alguém passe a vida inteira trabalhando 6 dias e descansando 1 dia. Chegou a hora da mudança. Não podemos aceitar jornadas que afastem pais, mães, filhos, netos e bisnetos. Não podemos aceitar que o trabalhador chegue à aposentadoria doente.

0: cansado, sem forças para aproveitar a vida.
1: Uma PEC precisa ter ao menos 3/5 dos votos favoráveis nas duas votações, o que representa o apoio de pelo menos 49 senadores.
2: A senadora Zenaide Maia, do PSD do Rio Grande do Norte, também se manifestou a favor da redução da jornada de trabalho, que, segundo ela, é especialmente importante para as mães solo. De acordo com a parlamentar, essas mulheres precisam conciliar o trabalho, a educação dos filhos e a responsabilidade pelo sustento da família.
3: Ao citar que algumas empresas já adotam voluntariamente a jornada de 40 horas semanais, Zenaide Maia ressaltou que o fim da escala 6x1 também pode estimular o consumo, pois trabalhadores com mais tempo disponível teriam melhores condições de participar da economia.
4: Nós temos no Brasil 10.300.000 mulheres que são mães solo, ou seja, cuida dos seus filhos sozinhas. Essa mulher só tem um domingo para olhar seus filhos, para fazer sua feira, adoece qualquer ser humano normal, mentalmente, exaustivamente.
2: Na mesma linha, a senadora Leane Lemos, do PSB do Distrito Federal, afirmou que 57% das pessoas que seriam beneficiadas pela redução da jornada de trabalho são mulheres, que também enfrentam jornadas de trabalho doméstico e de cuidados com a família. De acordo com a parlamentar, desde 1935, a Organização Internacional do Trabalho fala em 40 horas como a carga ideal a ser alcançada por todos os países. Segundo ela, atualmente 50% dos países já adotam essa carga horária semanal.
3: Para Leane Lemos, a redução da jornada não significa necessariamente queda de produtividade e acrescentou ainda que há uma tendência mundial de buscar maior equilíbrio entre a vida profissional e a pessoal. Na avaliação da senadora, o fim da escala 6x1 pode beneficiar principalmente trabalhadores de menor escolaridade e em situação de maior vulnerabilidade.
5: Os mais afetados são aqueles que têm menor escolaridade, maior vulnerabilidade, analfabetos e pessoas com ensino fundamental incompleto. 91% das pessoas trabalham mais do que 40 horas semanais nessas condições.
2: Um projeto em análise no Senado prevê a suspensão da remuneração de agente público afastado por violência contra a mulher.
3: O texto está pronto para a votação na Comissão de Direitos Humanos, mas o relator considera que a medida pode ser inconstitucional. A reportagem é de Luísa Mello.
6: A proposta do senador Nelsinho Trade, do PSD do Mato Grosso do Sul, inclui a suspensão de salário de agente público enquanto estiver afastado por violência doméstica contra a mulher. O texto muda a Lei Maria da Penha com o objetivo de ampliar a proteção de mulheres vítimas de violência. A senadora Damaris Alves, do Republicanos do Distrito Federal, disse em plenário que é preciso revisar as políticas públicas de proteção feminina.
7: Nós temos mecanismo de defesa, proteção, e nós não estamos dando conta. O que está acontecendo? Nós vamos ter que parar tudo e a gente vai ter que rever a violência contra a mulher no Brasil.
6: A proposta está pronta para votação na Comissão de Direitos Humanos. O relator, Sargento Reginauro, do PSDB do Ceará, apresentou em setembro um parecer pela rejeição porque a considera inconstitucional. Segundo ele, seria uma espécie de punição antes da sentença definitiva.
2: A geração de parlamentares que ajudou a escrever a Constituição Brasileira de 1988 não terá mais representantes no Senado a partir de 2027.
3: A mudança marca uma transição histórica na Casa, que pela primeira vez desde a promulgação da Carta, não contará com nenhum constituinte entre seus integrantes. Repórter Rodrigo Rezende.
8: Depois de quase 40 anos da promulgação da Constituição Cidadã, em 1988, pela primeira vez em 2027, o Senado não terá entre seus integrantes pelo menos um representante que participou da Assembleia Constituinte na década de 80. O senador Renan Calheiros, do MDB de Alagoas, era um dos integrantes daquele colegiado, mas perdeu a eleição para Arthur Lira, do PP, e Marina JHC, do PSDB. Outro constituinte que deixa o Congresso a partir de 2027 é o senador Paulo Paim, do PT do Rio Grande do Sul. ele não disputou as eleições de 2026. Paim destaca que a Constituinte foi um dos marcos de sua carreira política.
0: Por decisão de um congresso de trabalhadores, liguei deputado federal constituinte, que escolhi um para ser deputado federal constituinte. Eu fui eleito pelo Rio Grande do Sul. Depois de 40 anos, deixarei o congresso.
8: No caso da Câmara dos Deputados, apenas um representante da Constituinte de 1988 conseguiu mandato a partir de 2027. É o deputado federal Sérgio Brito, do PSD da Bahia.
9: Eleições 2026.
2: Quem não votou no primeiro turno e ainda não justificou tem até o dia 3 de dezembro para regularizar a situação. O pedido pode ser feito pelo aplicativo e-Título, pelo autoatendimento eleitoral, na internet ou presencialmente em qualquer cartório eleitoral. É necessário apresentar documento que comprove o motivo da ausência.
3: Quem não justificar ou não pagar a multa fica com o título irregular e pode ter restrições, como a impossibilidade de obter passaporte, tomar posse em concurso público e renovar matrícula em instituição pública de ensino. A multa é de R$ 3,51 por turno não votado. Quem não votar no segundo turno terá até 8 de janeiro de 2027 para justificar a ausência. Com edição de Paula Groba e trabalhos técnicos de Eliseu Caires, o Jornal do Senado fica por aqui. Acompanhe agora as notícias do Tribunal de Contas da União e da Câmara dos Deputados. Boa noite.
2: Uma boa noite e um bom fim de semana.
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10: Estão abertas as inscrições para a última edição do ano do Diálogo Público, promovido pelo Tribunal de Contas da União. O encontro será nos dias 11 e 12 de novembro, em Brasília. Gestores públicos municipais de todo o país podem participar. Durante os dois dias, serão realizadas oficinas, atividades de formação e troca de experiências sobre desafios enfrentados para melhorar a gestão pública. A programação também vai permitir que os participantes conheçam experiências de outros municípios e discutam soluções que podem ser aplicadas na administração pública. A iniciativa faz parte do programa Gestor Capacitado, programa do Tribunal voltado à capacitação de gestores. 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
11: Plenário pode criar assentamentos agrícolas nas periferias das cidades.
12: Outubro Rosa alerta sobre prevenção e tratamento do câncer de mama.
11: Comissão aprova pena maior para feminicídio em situações específicas.
12: Boa noite. A Comissão de Constituição e Justiça aprovou o aumento da punição para feminicídio em determinadas situações. O objetivo é modernizar a legislação para não dar chance de o criminoso receber uma pena mais leve. Quem tem os detalhes é a repórter Paula Bittar.
13: A Comissão de Constituição e Justiça da Câmara aprovou uma proposta que prevê o aumento de pena para o crime de feminicídio em determinadas situações. O feminicídio é o assassinato de mulheres no contexto de violência doméstica ou por discriminação por elas serem mulheres. A versão aprovada pela CCJ foi um texto apresentado pela relatora, deputada Laura Carneiro, do PSD do Rio de Janeiro. O original, da deputada Érica Hilton, do PSOL de São Paulo, torna mais rigorosa a punição para quem agredir mulheres com o objetivo de causar lesões, mutilações ou traumas em áreas como rosto, pescoço, cabeça, seios e genitália. Mas Laura Carneiro argumentou que o Código Penal já prevê como circunstâncias agravantes o motivo fútil ou torpe, o emprego de tortura ou outro meio cruel e a prática de violência contra a mulher. Isso já abrangeria o objetivo do projeto, segundo ela. O texto apresentado por Carneiro, segundo a relatora, busca modernizar a legislação, fazendo fazendo com que o feminicídio passe a ter total consonância com o crime de homicídio de mesma natureza, não deixando nenhuma brecha legal que possa resultar numa punição mais leve ao criminoso.
14: Boa parte dessas situações cruéis e covardes já encontram amparo e punição severa nas agravantes gerais, nas qualificadoras do nosso Código Penal, na Lei Maria da Penha. Ou seja, o sistema jurídico já reprova duramente essa violência. Então, nós adequamos nosso relatório, mudamos um pouquinho o texto da deputada Érica Hilton para dar um recado social ainda mais firme. É o Estado endurecendo a lei para dizer que a vida, a integridade, a dignidade das mulheres brasileiras não serão toleradas se forem violadas dessa maneira.
13: De acordo com o texto aprovado, a pena para o crime de feminicídio, que atualmente é de reclusão de 20 a 40 anos, será aumentada em um terço se o crime for cometido por motivo torpe ou fútil nas dependências de instituição de ensino ou por integrante de organização criminosa ultraviolenta, grupo paramilitar ou milícia privada. Hoje, o Código Penal já prevê esse aumento quando o feminicídio for cometido em outros casos, como durante a gestação, nos 3 meses posteriores ao parto, se a vítima é a mãe ou a responsável por criança, adolescente ou pessoa com deficiência de qualquer idade, contra pessoa menor de 14 anos ou maior de 60 anos, ou em descumprimento das medidas protetivas de urgência previstas na Lei Maria da Penha, entre outros. A proposta que aumenta a pena para o crime de feminicídio em determinadas situações ainda depende de análise pelo plenário. Da Rádio Câmara de Brasília, Paula Bittar.
11: Projeto de Fausto Pinato, do União de São Paulo, cria o programa Mulher Segura para prevenir o feminicídio por meio de um sistema de alerta precoce e sigiloso. Pelo texto, familiares, vizinhos ou serviços de saúde poderão informar sinais de risco e violência doméstica antes mesmo do registro de boletim de ocorrência.
12: De acordo com Fausto Pinato, a aproximação será feita de forma discreta em locais que a vítima já frequenta, como postos de saúde ou escolas dos filhos. Ele reforça que a medida busca agir antes da tragédia, oferecendo proteção, suporte psicológico e ações de autonomia financeira para as mulheres.
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0: Gilvanda, federal do PL do Espírito Santo, apresentou o projeto que aumenta as penas para o crime de estupro de vulnerável. O texto também prevê castração química como condição para benefícios na execução penal, mediante avaliação médica e decisão judicial.
1: O projeto de Gilvanda, federal, também estabelece o uso de tornozeleira eletrônica por no mínimo 5 anos após a soltura de condenados por crimes sexuais. Para ele, a medida reforça a segurança de crianças e adolescentes, mantendo o devido processo legal.
0: Projeto de Pinheirinho, do PP de Minas Gerais, torna obrigatória a realização de campanhas educativas permanentes nas escolas públicas e privadas sobre a prevenção da violência contra crianças e adolescentes. O deputado propõe foco especial no mês do Maio Laranja, com orientações para cada faixa etária.
1: Pinheirinho avalia que as denúncias são subnotificadas porque a maioria dos abusos acontece dentro do ambiente familiar. Ele reforça que a escola é essencial na identificação precoce dessas situações e defende a capacitação dos educadores para reconhecer sinais de violência.
0: Daniel Freitas, do PL de Santa Catarina, defende a aprovação da proposta que reorganiza o sistema de segurança pública para ampliar a integração entre União, Estados, Distrito Federal e municípios. O texto que cria o Sistema Único de Segurança Pública foi aprovado pela Câmara e está em análise no Senado.
1: Daniel Freitas entende que a medida pode tornar mais eficiente o enfrentamento ao crime organizado, com o planejamento conjunto e o compartilhamento de informações entre os órgãos de segurança das 3 esferas de poder.
0: Jadiel Alencar, do Republicanos do Piauí, apresentou o projeto que obriga provedores de serviços digitais a comunicar às autoridades situações que indiquem risco concreto e grave à vida ou à integridade física. A medida alcança também

0: Informações de sistemas de inteligência artificial.
1: Segundo Jadiel Alencar, a proposta determina que situações de risco identificadas pelas plataformas sejam analisadas por uma pessoa antes da comunicação às autoridades. Ele aponta que o objetivo é prevenir ameaças, mas sem permitir vigilância generalizada ou decisões baseadas apenas em sistemas automatizados.
2: Transportes.
0: A Comissão de Viação e Transportes aprovou a remarcação gratuita de exames e aulas para tirar a carteira de motorista. A repórter Raquel Kewi nos conta como deve funcionar.
3: No processo de tirar a carteira de motorista, as aulas práticas e os exames são presenciais. Quando o aluno fica doente, é possível justificar, mas é necessário pagar a taxa para refazer o exame. Por situações como essa, a Comissão de Viação e Transportes aprovou o projeto de lei da deputada Benedita da Silva, do PT do Rio de Janeiro, que busca gratuidade para remarcar exames e aulas desde que o aluno apresente a justificativa médica em até 5 dias úteis. O objetivo é garantir o direito dos alunos que precisarem se ausentar por motivos médicos. O projeto foi aprovado com alterações feitas pelo deputado Beto Preto, do PSD do Paraná, que afirma a necessidade dos exames e aulas gratuitas.
4: Há uma completa pertinência daqueles alunos que, eventualmente, nos cursos de formação de condutor, eventualmente, fiquem doentes ou não possam comparecer, que eles, de alguma forma, possam ressarcir estas aulas sem a necessidade de pagamento de novos volumes financeiros.
3: As regras para a habilitação mudaram em 2026. Atualmente, as aulas teóricas são obrigatórias, mesmo que o curso teórico possa ser feito online. Já as aulas práticas e os exames são feitos de forma presencial, como o de aptidão física e mental, a avaliação psicológica, o exame teórico e o prático. Agora, o projeto será analisado pela Comissão de Constituição e Justiça e, caso aprovado, será encaminhado ao Senado. Da Rádio Câmara de Brasília, Raquel Kewi.
2: Consumidor.
1: Áureo Ribeiro, do Solidariedade do Rio de Janeiro, defende a criação do rótulo digital acessível em embalagens de produtos de consumo contínuo. Segundo o deputado, a ideia é incluir um QR Code nas embalagens para direcionar o consumidor a uma página com a íntegra das informações do rótulo.
0: Áureo Ribeiro acrescenta que a ferramenta permite o uso de recursos como leitura por voz e ajuste de fonte e contraste no celular, o que, segundo ele, beneficia idosos e pessoas com deficiência visual. Para o deputado, a novidade garante autonomia nas compras.
1: Celso Russomano, do Republicanos de São Paulo, apresentou o projeto que obriga fabricantes a produzir papel higiênico capaz de se dissolver rapidamente em contato com a água. O objetivo é facilitar o descarte pelo vaso sanitário sem causar entupimentos nas tubulações e redes de esgoto.
0: Pela proposta, o papel higiênico terá de se desfazer na água em até 30 segundos. Depois da descarga. Celso Russomano avalia que a medida pode reduzir o volume de resíduos enviados à coleta de lixo e aos aterros sanitários.
2: Previdência.
1: Diego Andrade, do PSD de Minas Gerais, é autor da proposta que permite a manutenção temporária do Bolsa Família para quem conseguir emprego com carteira assinada e renda de até 3 salários mínimos. A ideia é facilitar a entrada desses beneficiários no mercado de trabalho.
0: Diego Andrade argumenta que a medida reduz o receio de perder o benefício ao aceitar um emprego formal. Pelo projeto, o empregador deve informar a contratação aos sistemas oficiais e depositar o valor correspondente ao benefício durante o período previsto na proposta.
2: Saúde.
1: A campanha Outubro Rosa já está em curso em todo o país para conscientizar a população sobre a importância da prevenção e do tratamento precoce do câncer de mama e de colo de útero.
0: A repórter Silvia Munhato ouviu a procuradora adjunta da Secretaria da Mulher da Câmara sobre os desafios de levar assistência às mais de 78 mil mulheres que devem ser diagnosticadas com câncer de mama somente neste ano.
5: Outubro é o mês de conscientização sobre a prevenção e tratamento do câncer de mama e também do câncer de colo de útero. É o Outubro Rosa. A deputada Flávia Moraes, do MDB de Goiás, procuradora adjunta da Secretaria da Mulher da Câmara dos Deputados, afirma que já ocorreram muitos avanços na legislação, como a fixação de prazo de 30 dias para a realização de exames após a consulta inicial. e de 60 dias para o início do tratamento de qualquer tipo de câncer após o diagnóstico. Flávia Moraes citou as projeções do Instituto Nacional de Câncer para o câncer de mama no triênio 2026-2028.
6: A previsão do INCA para esse ano é de mais de 78 mil novos casos no Brasil, no meu estado de Goiás. Mais 2.150 casos, novos casos também. Então, a gente tem uma preocupação muito grande de poder ter esse diagnóstico precoce.
5: A deputada explicou a importância da prevenção para as mulheres e para o Sistema Único de Saúde.
6: Quando o paciente é diagnosticado no estágio mais avançado, o custo para o sistema é muito maior. E o que a gente tem hoje é mais de 50% dos diagnósticos são tardios. Então, a gente precisa investir na prevenção. O colo de útero também é outro tipo de câncer, tem uma janela de mais de 5 anos. Então, é possível que esse paciente, se ele fizer de 2 anos em 2 anos a prevenção bem feita, ele dificilmente vai ter essa lesão avançando para um câncer.
5: Flávia Moraes disse que ainda há muito o que fazer, porque muitos estados não têm conseguido cumprir os prazos legais. Da Rádio Câmara de Brasília, Silvia Minhato.
1: Antônio Andrade, do PSDB do Tocantins, votou favorável ao projeto aprovado no Congresso e transformado em lei, que permite manter em 2026 incentivos tributários destinados a ações de combate ao câncer e de atendimento às pessoas com deficiência.
0: A proposta inclui as medidas entre os casos que ficam fora das limitações fiscais previstas. Antônio Andrade explica que, pelo texto, os incentivos poderão financiar ações de prevenção e tratamento do câncer, além de serviços de habilitação e reabilitação de pessoas com deficiência.
1: Raimundo Santos, do PSD do Pará, propõe a criação da Carteira Nacional de Identificação da Pessoa com Fibromialgia. A ideia é agilizar a comprovação da condição de saúde e reduzir a necessidade de apresentar laudos médicos repetidamente.
0: Raimundo Santos ressalta que, pela proposta, a carteira pode ser emitida em formato físico ou digital. Segundo o parlamentar, a medida também visa facilitar o acesso a serviços e políticas públicas, sem criar benefícios ou alterar direitos já previstos em lei.
2: Votação.
1: Os deputados podem incluir na pauta de votações o projeto que cria assentamentos agrícolas nas periferias das grandes cidades. A reportagem é de Antônio Vital.
7: Ganhou regime de urgência e pode ser votado a qualquer momento no plenário da Câmara, projeto que previa a criação de assentamentos nas periferias das cidades, entre a zona urbana e rural, regiões conhecidas como áreas periurbanas. A proposta cria um programa de regularização de imóveis rurais localizados em áreas de transição entre o campo e a cidade, com foco na produção familiar de alimentos e no abastecimento local. O programa tem o objetivo de beneficiar famílias em situação de vulnerabilidade social, agricultores sem terras, trabalhadores rurais, mulheres chefes de família e jovens vocacionados para o trabalho no campo. De acordo com o projeto, a intenção é aproximar a produção familiar dos mercados consumidores, reduzir custos logísticos e fortalecer feiras livres, mercados locais e programas públicos de compras de alimentos produzidos pela agricultura familiar. De acordo com os autores da proposta, o deputado João Daniel, do PT de Sergipe, a legislação atual não tem normas específicas para assentamentos em áreas de transição urbano-rural, regiões que reúnem condições favoráveis à produção de alimentos frescos e de ciclo curto, mas sofrem pressão da especulação imobiliária e ocupação desordenada. Para João Daniel, a ausência de regularização desse tipo de ocupação impede políticas públicas voltadas para essas populações.
8: É um projeto que trata de cuidar de populações que estão em áreas públicas federais, estaduais, municipais, ou mesmo em áreas privadas, como em muitas grandes cidades estão lá há décadas e não conseguem implementar nenhuma política porque não tem a sua regularização.
7: O regime de urgência para a proposta foi aprovado de maneira simbólica pelo plenário da Câmara, mas foi criticado por deputados da oposição. Para o deputado general Girão, do PL do Rio Grande do Norte, é preciso cautela em relação à regularização de áreas já ocupadas.
9: Nós precisamos ser conscientes em relação a toda e qualquer regularização fundiária. E esta, em especial, ela pode prever algumas situações que ainda não foram bem estudadas aqui pelos deputados. E em função disso daí, nós insistimos de que não merece ter urgência, um PL com essa situação. Qualquer tipo de regulamentação.